0: trabalho diretos e indiretos. Além do refino, os recursos serão aplicados também em gás natural, energia renovável e na expansão do Porto de Santos. Pablo Mundim.
1: Projetos que aumentam a soberania e diminuem a dependência do país de crises externas.
2: Novidades sobre o novo Desenrola Brasil.
0: Ministério da Fazenda lança calculadora que permite simular valores para pagamento da dívida com melhores condições.
2: E a partir de agora, a renegociação pode ser feita também em uma das 10 mil agências dos Correios.
0: Hoje, na apresentação da Voz do Brasil, eu, Mariana Jungmann e Luciano Seixas.
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0: Investimentos em exploração e produção de petróleo.
2: E ampliação da capacidade de processamento dos derivados, como diesel, nas refinarias.
0: Sem esquecer da transição energética, apostando em cadeias mais limpas e sustentáveis.
2: A Petrobras anunciou hoje um pacote de investimentos de 37 bilhões de reais no estado de São Paulo.
0: O presidente Lula esteve no evento na refinaria de Paulínia, que terá sua capacidade ampliada.
1: A refinaria de Paulínia, no interior de São Paulo, é a maior da Petrobras. Sozinha, a Replan abastece 30% do território brasileiro e seu faturamento representa cerca de 1% do produto interno bruto do país. Estrutura que deve crescer ainda mais com o pacote bilionário anunciado pelo presidente Lula. Até 2030, a Petrobras vai investir 37 bilhões de reais no estado de São Paulo. Do total, 17 bilhões serão destinados ao setor de refino e só na Replan serão 6 bilhões de reais em novos projetos. Com isso, a refinaria será capaz de processar 460 mil barris de petróleo por dia, 5% a mais do que a capacidade atual. Segundo a presidente da Petrobras, Magda Chambriand, os investimentos estão alinhados com a meta de buscar a autossuficiência na produção de diesel.
3: A Petrobras é responsável pelo abastecimento de 75% do diesel do território nacional. Temos projetos para chegar a 85%. E no âmbito dessa discussão de segurança energética do nosso país, nós nos perguntamos: por que não 100%? E aí nos comprometemos com o presidente Lula a sermos autossuficientes em diesel até 2030 neste país.
1: O plano da estatal vai além do refino. Outros 9 bilhões de reais serão destinados à exploração e produção de petróleo, com foco no pré-sal da Bacia de Santos. Também estão previstos investimentos em gás natural, energia renovável e na expansão da infraestrutura logística do Porto de Santos. Projetos que aumentam a soberania e diminuem a dependência do país de crises externas, como reforçou o presidente Lula.
4: Fortalecer a Petrobras é uma coisa muito importante. É fazer a Petrobras voltar a ser motivo de orgulho. Sabe o que é motivo de orgulho? É a gente fazer tudo o que for necessário para que esse país seja soberano na prospecção e no refino de biocombustível e de combustível, de gasolina, de óleo diesel, de nafta, tudo que a gente puder produzir.
1: Com os investimentos, a Replan deve aumentar a produção de diesel S10, mais puro e menos poluente, e passará a produzir combustível sustentável de aviação, o SAF. Os investimentos anunciados para o estado de São Paulo devem gerar 38 mil empregos diretos e indiretos, segundo a Petrobras. De Paulínia, São Paulo, Pablo Mundim.
2: Considerado a maior infraestrutura científica do Brasil, o acelerador de partículas Sirius, instalado em Campinas, São Paulo, entrou numa nova fase.
0: Com a inauguração de mais 4 estações, o Sirius amplia a pesquisa e desenvolvimento de novas tecnologias estratégicas para o país.
2: Também foi lançada a pedra fundamental do Polo, que vai desenvolver tecnologias para o Sistema Único de Saúde.
5: O Sirius, em Campinas, funciona como um gigantesco microscópio de alta precisão. O equipamento possui uma das mais avançadas fontes de luz síncrotron do mundo e consegue analisar diferentes materiais em escala atômica. As primeiras linhas de pesquisa começaram a operar em 2019. Hoje foram inauguradas mais 4 estações. As novas linhas ampliam a capacidade de pesquisa dos Sírios em áreas estratégicas, como desenvolvimento de novos medicamentos, avanços em telecomunicações, análise química de materiais complexos como terras raras e minerais críticos e desenvolvimento de supercondutores. As 4 linhas receberam investimento total de 230 milhões de reais, sendo 30 milhões do novo PAC. Com a inauguração, o Sírio chega a um total de 15 linhas em funcionamento. A ministra da Ciência, Tecnologia e Inovação, Luciana Santos, disse que o investimento eleva a qualidade das pesquisas científicas no país.
6: Estamos construindo autonomia científica, capacidade nacional, um Brasil forte, independente e soberano, prova de que o Brasil pode ocupar um lugar de liderança científica, tecnológica e industrial no mundo.
5: O presidente Lula também visitou o canteiro de obras do Orion, que será o primeiro laboratório de biossegurança máxima, voltado ao estudo de patógenos de alta periculosidade. Durante o evento, também foi lançada a pedra fundamental do primeiro polo do Programa Nacional de Inovação Radical em Saúde, voltado ao desenvolvimento de tecnologias para o Sistema Único de Saúde. O ministro substituto da Saúde, Adriano Massuda, destacou a importância do polo para a saúde do país.
7: Estamos falando de infraestrutura integrada voltada para a produção de radiofármacos, diagnósticos avançados, terapias inovadoras, insumos farmacêuticos ativos, as IFAs, que o Brasil e o mundo é tão dependente.
5: O presidente Lula ressaltou a importância dos investimentos em ciência e tecnologia.
8: Qualquer quantidade de milhões que nós colocarmos é muito pequeno diante da quantidade de milhões que isso aqui vai render para o futuro do país e para o futuro da sociedade brasileira.
5: O Laboratório Sírios atende pesquisadores do Brasil e do exterior. Quase 90% dos componentes dos Sírios foram produzidos ou desenvolvidos no Brasil. Reportagem Dimas Soldes.
0: Hoje, 18 de maio, é Dia Nacional de Combate ao Abuso e à Exploração Sexual de Crianças.
2: O governo do Brasil vem fazendo um trabalho transversal com vários ministérios para enfrentar esse problema de maneira mais efetiva e segura para as crianças.
0: Esse trabalho envolve educação, levantamento de dados para a formulação de novas políticas públicas e, principalmente, estímulo à denúncia por parte da sociedade.
2: Hoje a gente conversa com a ministra dos Direitos Humanos e da Cidadania, Janine Mello, sobre cada uma dessas ações. Boa noite, ministra. Bem-vinda.
9: Boa noite, Luciano. Boa noite, Mariana. Obrigada, gente. Um prazer estar aqui com vocês.
2: Ministra, hoje foram feitas várias entregas relacionadas aos direitos da infância. Vamos começar, então, falando sobre as ações normativas para fortalecer o combate ao abuso sexual de crianças e adolescentes. Que atos foram feitos hoje nesse sentido e como eles ajudam nessa luta?
9: Luciano, hoje eu assinei uma portaria para a gente muito importante, que é a portaria que institui a Política Nacional de Enfrentamento e Combate ao Abuso Sexual contra Crianças e Adolescentes. Então, a gente, né, mais um avanço do ponto de vista normativo em relação a essa agenda. A gente garante aí o compromisso do governo do presidente Lula em organizar as ações do governo federal como um todo para que a gente consiga efetivamente melhorar tanto a etapa de prevenção quanto a etapa de encaminhamento dos casos e também de responsabilização dos assediadores e dos abusadores de crianças.
0: E hoje, né, ministra, foi lançada uma campanha de enfrentamento à violência sexual contra crianças e adolescentes. Eu vou até chamar, vamos ouvir um trechinho dela.
10: O silêncio não protege a criança. O silêncio protege quem comete a violência. Proteger a criança é agir. Acredite, escute, não julgue, denuncie qualquer abuso. Disque 100, Disque Direitos Humanos.
0: Pois é, ela vem com essa ideia para reforçar essa ideia da importância da sociedade denunciar, não ser omissa e não ter esse olhar julgador sobre a criança, né?
9: É isso, Mariana. A gente precisa, assim, a prevenção, né, o enfrentamento à violência sexual contra crianças e adolescentes, ela tem 3 grandes etapas, vamos colocar assim. Então, tem uma parte que é de prevenção, então a gente precisa falar sobre isso. Então, o silêncio, ele não ajuda as crianças, ele não protege as crianças. O silêncio, ele só protege o abusador. Ele só protege aquele que violenta essas crianças e que abusa dessas crianças. Então, o que a gente precisa garantir é, efetivamente, canais de denúncia para no momento em que o caso aconteça, a gente consiga encaminhar isso adequadamente, que a gente consiga que o Estado dê respostas, né, junto a diferentes autoridades competentes aí, dependendo do caso, para a gente conseguir garantir efetivamente que também... Aí...

0: de ensino para, né, acho que para as crianças conseguirem se proteger e para a gente garantir que também a escola, como parte dessa rede de proteção social, seja um lugar em que os professores que estão junto com essas crianças diariamente consigam identificar eventuais sinais de que as pessoas estão passando por algum tipo de situação de violação ou de violência. Então, para a gente é muito importante que os professores e professoras estejam orientados adequadamente para conseguir identificar e encaminhar esses casos para onde a gente precisar, para as autoridades competentes, polícia, quando for o caso, conselhos tutelares.
1: Saber também como abordar,
0: exatamente,
1: né? E não compactuar com essa rede de silêncio.
0: Exatamente. Esse material já está disponível nas redes do MEC e ele vai estar disponível para todos os professores e professoras do Brasil.
1: Agora, foi lançada também, né, ainda falando em educação, foi lançada a matriz Educação que Protege, que é uma parceria com a Unicef, e também um guia para os municípios lidarem aí com a proteção das crianças em festas populares, eventos públicos. Que tipo de orientações esses documentos trazem?
0: Então, acho que a gente tem uma parceria já histórica com o Unicef de muitos anos, então tem uma esse é mais, né, esses são dois materiais que são exemplos dessa parceria aí muito frutífera que a gente tem com eles. A nossa preocupação foi garantir isso para municípios e para instituições que organizam grandes eventos, saberem como se a gente tivesse um passo a passo do que fazer para a gente ter cuidado com essas crianças, porque a gente sabe que nesses momentos é muito comum que aconteça situações, que a criança às vezes fica desacompanhada, as pessoas às vezes não estão totalmente atentas ao que está acontecendo, e a gente precisa garantir que tenha, inclusive no âmbito desses eventos, estruturas de atendimento para evitar que esses casos fiquem sem encaminhamento naquele momento imediato em que acontecem.
2: Ministra, outra parceria importante, ou outras parcerias importantes, são com a Polícia Rodoviária Federal e os conselhos tutelares, né? A ideia é contar com essas instituições nas localidades de difícil acesso, não é isso?
0: É isso. Com a Polícia Rodoviária Federal, a gente tem a polícia já tem uma metodologia que chama MAPIAR, que é implementada para exatamente identificar e fiscalizar pontos que a gente tem nas rodovias federais em que a gente sabe que tem uma incidência grande de violação contra crianças. Então, na verdade, hoje a Polícia Rodoviária Federal está atualizando essa metodologia para a gente conseguir qualificar e aprimorar esse atendimento, para a gente ter tempestividade e agilidade na identificação desses casos e no encaminhamento policial em relação a isso. Então, essa é uma parceria para a gente super importante com a Polícia Rodoviária Federal, que está em andamento já há um tempo, mas a gente agora atualiza para aprimorar. A outra que a gente tem com os conselhos tutelares, na verdade, é uma atuação, né, no âmbito do nosso ministério em várias dimensões, vamos colocar assim, e a gente tem principalmente uma preocupação em fortalecer e garantir que os conselhos tutelares consigam executar suas atribuições na proteção, no direito, na defesa dos direitos das crianças e dos adolescentes. Então, a gente tem programas de equipagem, fortalecimento via capacitação desses conselheiros e dessas conselheiras. Então, tem uma série de medidas que a gente faz junto aos conselhos para garantir que eles possam aí nos apoiar na implementação das políticas de defesa de criança e adolescente.
1: Eu acho que é até importante a gente ressaltar esse trabalho que a Polícia Rodoviária Federal faz. Porque há lugares onde basicamente é a PRF ali que tem mais
0: Exatamente.
1: condição de atuar, né? Porque é mais difícil de chegar, mais difícil de manter, às vezes, alguém do estado por lá, né?
0: Exatamente.
1: Ministra, a gente não pode deixar de falar aqui das novas formas de violência sexual, principalmente no ambiente digital, né? A senhora pode falar um pouco para a gente sobre o ECA digital e como é que tem sido o enfrentamento da violência nesse ambiente virtual?
0: Claro, então, o ECA, bom, foi um avanço histórico, importantíssimo, que o Brasil deu no último, né, agora no último, a gente aprovou, sancionou a lei no ano passado, esse ano a gente conseguiu publicar o decreto que regulamenta e que indica, inclusive, para o setor de tecnologia e das plataformas, como é que o ECA digital vai ser efetivamente implementado. A gente precisa, acho que, caminhar em duas direções. Uma é garantir que, efetivamente, o ECA digital seja implementado, se torne uma realidade na vida das famílias. Havia uma preocupação muito grande de todas as famílias brasileiras com a forma com que o acesso à internet tem se dado de maneira cada vez mais precoce e cada vez menos supervisionada. Então, para a gente é importante garantir que haja uma parceria entre famílias, Estado e iniciativa privada para a gente criar e permitir que o ambiente digital seja um ambiente protegido para as crianças, um ambiente seguro para que elas naveguem. Né, o acesso à internet, à tecnologia é uma realidade. A gente não tem como lutar contra isso, mas a gente precisa garantir que esse espaço seja um espaço mais seguro para crianças e adolescentes. Então, o ECA, acho que trouxe exatamente essa perspectiva. E para a gente é muito importante afirmar e acho que reiterar que o Brasil, ele define, ao estabelecermos o ECA digital, o que o Brasil diz é: eu estou definindo um limite enquanto país para o que a gente permite em relação à operação ou regras de negócio, ou modelos de negócio que a gente não quer que sejam baseados na vulnerabilidade da infância. O Brasil diz isso de maneira muito explícita e evidente, inclusive servindo de exemplo e de referência aí para outros países.
2: Nesse contexto, né?

0: ministra. Temos também um guia sobre dispositivos digitais, uhum. né, o uso por crianças e adolescentes. Que tipo de orientações estão nesse guia? E ele tem tido, a população tem demonstrado interesse nesse guia?
1: Muito, Luciano. Esse guia ele foi um guia que, né, antecedeu ali a parte da regulamentação do ECA digital e ele, na verdade, serviu para isso. Vários pais, várias mães e pessoas que, né, responsáveis por as crianças não sabem exatamente como mexer em determinados tipos de aplicativos ou de rede social. Então, o guia, ele, inclusive, ajuda a fazer a supervisão parental. Então, tem várias famílias que acessaram, né, e que nos retornaram e nos deram um feedback em relação a isso, de que foi importante para orientar essas pessoas de como, quais são os instrumentos e quais são os mecanismos que a gente pode contar para garantir que as crianças tenham um acesso mais seguro a esses aplicativos e a essas plataformas de maneira geral. E aí a gente também tem ali parte que vai para, né, dedicado para as outros equipamentos da rede de proteção de crianças e adolescentes, para os profissionais de saúde, para os profissionais da assistência social, profissionais da educação. Então ele é voltado para famílias, mas também para todos aqueles que de alguma forma interagem com o dia a dia e cotidiano dessas crianças, para que a gente tenha ali orientações meio coordenadas em relação a isso.
2: Onde é que a gente consegue acesso ao guia, ministra?
1: Ele tem uma plataforma específica, um site, ele está disponível para download, a gente tem também vários materiais impressos que foram distribuídos em diferentes locais, mas ele está disponível hoje, inclusive no site do nosso próprio ministério.
2: Então vamos lá, é guia sobre o uso de dispositivos digitais por crianças e adolescentes, é assim que é possível buscar na internet e encontrar ele, então,
1: O apelido dele é, né, Guia de Telas, pode botar guia no Google aí, Guia de Telas, que eu acho que vocês acham de maneira mais fácil também.
2: Tá ótimo, nós conversamos com Janine Mello, ministra dos Direitos Humanos e da Cidadania. Ministra, muito obrigada pela sua entrevista à Voz do Brasil.
1: Obrigada, Mariana, obrigada, Luciano, boa noite, gente.
0: De crédito, cheque especial, financiamento estudantil, o Desenrola chegou para ajudar os brasileiros a se livrarem de vários tipos de dívidas.
2: E entre as novidades do programa está um simulador que calcula os prazos, descontos e o valor final da dívida a ser quitada.
0: Outra facilidade é ter atendimento presencial em uma agência dos Correios.
3: Luciana Abreu é fisioterapeuta e conta que na época da faculdade recorreu ao Fundo de Financiamento Estudantil, FIES, para custear as mensalidades. Já formada, ela acabou atrasando os pagamentos do financiamento e viu o débito virar uma bola de neve. Só em 2023, Luciana conseguiu renegociar a dívida graças ao programa Desenrola Brasil do governo federal.
4: Hoje eu já quitei a minha dívida, isso me proporcionou liberdade autonomia financeira.
3: Para ajudar pessoas que desejam limpar o nome, o governo do Brasil lançou neste mês o programa Desenrola Brasil Famílias, ou Desenrola 2.0. Além das condições especiais, o programa trouxe ainda uma novidade. Nesta edição, os interessados podem realizar uma simulação com uma nova calculadora digital. Desenvolvida pelo Ministério da Fazenda, a calculadora mostra uma estimativa das condições de renegociação antes que a pessoa procure uma instituição financeira. Segundo o secretário de Reformas Econômicas do Ministério, Regis Dudena, outra função disponível é a possibilidade de calcular o uso do Fundo de Garantia do Tempo de Serviço, FGTS.
5: Automaticamente, esse simulador já faz uma projeção de qual vai ser o tamanho do desconto e como ele poderá vir a parcelar essa dívida, inclusive utilizando-se do saque do FGTS para abatimento dessa dívida. Então, é uma ferramenta para ajudar o cidadão a saber se a política pública está sendo aplicada corretamente para ele.
3: A calculadora pode ser acessada no endereço simulador.desenrola.fazenda.gov.br. Para quem prefere atendimento presencial ou não tem facilidade com as ferramentas digitais, também é possível renegociar as dívidas indo a uma das mais de 10 mil agências dos Correios espalhadas pelo país. Reportagem Gabriela Noronha.
2: E na hora de renegociar as dívidas, cuidado com golpes.
0: O Ministério da Fazenda alerta para um golpe que usa um site falso do novo Desenrola Brasil para enganar pessoas interessadas em renegociar dívidas.
6: A página imita canais oficiais e promete limpar o nome do usuário em até 5 dias. Segundo o Ministério, os golpistas pedem consulta de CPF para verificar uma suposta elegibilidade ao programa, coletam informações pessoais e cobram pagamentos via Pix sob a justificativa de taxas administrativas e processamento eletrônico. O site também usa um chat para levantar informações sobre o tipo de dívida, como a do cartão de crédito, por exemplo. A pasta reforça que não existe cobrança de taxa para participar do novo Desenrola Brasil. Vale lembrar que o site oficial do programa está disponível na página do Ministério da Fazenda, gov.br/fazenda. Dilson Santa Fé, para a Voz do Brasil.
2: Proteger a Amazônia e as fronteiras para fortalecer a soberania nacional.
0: É o que pretende o programa Território Seguro e Amazônia Soberana, lançado hoje em Manaus.
2: A iniciativa tem como foco 7 territórios prioritários, onde vivem 38 etnias indígenas.
7: A iniciativa faz parte do Plano Brasil contra o Crime Organizado e integra várias forças do governo federal para enfrentar a criminalidade. O ministro da Justiça e Segurança Pública, Wellington César Lima e Silva, destacou que as facções que agem na Amazônia Legal são diferentes dos grupos criminosos de São Paulo e Rio de Janeiro. Por isso, o programa deve atender a segurança regional e combater crimes divididos em 4 pilares.
8: O primeiro pilar é o lucro. Aqui, o ouro do garimpo ilegal, a madeira sem origem, a terra grilada, a cocaína que desce os rios. O segundo pilar é o controle a partir das prisões e dos territórios dominados, de onde lideranças articulam atividades criminosas. O terceiro pilar é o poder armado, alimentado pelo mercado legal de armas que cruza as fronteiras norte e oeste do país. E, finalmente, o quarto pilar é a violência letal contra ribeirinhos, contra lideranças indígenas, contra agentes públicos.
7: O programa tem como foco 7 territórios prioritários, onde vivem 38 etnias indígenas e tem investimento inicial de R$209 milhões. A ideia é combinar ações de repressão, prevenção e fortalecimento das economias locais a fim de evitar que indígenas sejam cooptados pelo crime, como explica o ministro dos Povos Indígenas, Eloy Terena.
9: Nós detectamos aí dentro dos territórios, além dessas facções, elas vão assediando os indígenas. E muitos indígenas acabam sendo assediados por falta de oportunidade, por não ter outros meios de sobrevivência, sem ter também o apoio para realizar suas atividades próprias, né? Então, não tem perspectiva de vida. Então, é a partir dessa dimensão que o Estado precisa agir.
7: O programa Brasil contra o Crime Organizado foi lançado no dia 12 de maio para desarticular as estruturas econômicas, operacionais e territoriais que sustentam as organizações criminosas. Reportagem Luana Karen.
0: Mais de 19 milhões de famílias em todo o país começam a receber hoje a parcela do mês de maio do Bolsa Família.
2: O repasse foi unificado em 217 municípios brasileiros às famílias que vivem em áreas em emergência ou calamidade pública reconhecidas pelo governo do Brasil.
0: E uma novidade, a partir de hoje as famílias beneficiárias podem contar com um aplicativo renovado.
2: Quem explica pra gente é o ministro do Desenvolvimento e Assistência Social, Família e Combate à Fome, Wellington Dias.
10: É uma ferramenta que permite a cada família beneficiária poder dar solução a problemas que tenha. Por exemplo, por que teve o bloqueio? Lá no aplicativo você vai conseguir saber e vai conseguir ali dar a solução. Também é uma ferramenta para acessar vários programas além do Bolsa Família. O Minha Casa Minha Vida, como é que eu faço para me cadastrar? O programa Gás do Povo, Luz do Povo, o programa Pé de Meia, ou seja, são várias portas que se abrem para o público do Bolsa Família.
0: E essas foram as notícias do governo do Brasil.
2: Fique agora com as notícias do Poder Judiciário e do Congresso Nacional. Boa noite.
0: Boa noite para você e até amanhã.
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13: STF invalida lei do Espírito Santo que permite aos pais vetar filhos em aulas sobre gênero e sexualidade.
14: STJ recebe nova denúncia contra ex-governador do Acre em ação por fraude e desvio em obras públicas.
13: TSE realiza confirmação do teste público da urna.
14: Boa noite, eu sou Marcela Luiza.
13: E eu sou Walter Lima.
14: Supremo Tribunal Federal invalida a lei do Espírito Santo que permitia a pais vetar filhos em aulas sobre gênero e sexualidade.
13: Na mesma sessão virtual, o STF também declarou inconstitucional uma lei de Betim, em Minas Gerais, que proibia o uso da chamada linguagem neutra nas escolas. Marta Ferreira.
15: A norma capixaba foi questionada no Supremo pela Aliança Nacional LGBTI+, pela Associação Brasileira de Famílias Transafetivas e pela Associação Comunitária Cultural e de Apoio Social, Fórum Nacional de Travestis e Transsexuais Negras e Negros. Prevaleceu o voto da relatora ministra Carmen Lúcia. Para ela, o legislativo capixaba extrapolou sua competência constitucional ao tratar de diretrizes e bases da educação, matéria reservada à União. Na avaliação da ministra, a norma interferiu indevidamente no currículo pedagógico, cujas regras são disciplinadas pela Lei de Diretrizes e Bases da Educação Nacional. Na mesma sessão virtual, os ministros também declararam inconstitucional a Lei 7.015 de 2022 do município de Betim, em Minas Gerais, que proibia o uso da chamada linguagem neutra nas escolas. O relator da ação, o ministro Luiz Fux, afirmou que o tribunal tem jurisprudência consolidada, segundo a qual estados e municípios não podem proibir o uso da linguagem neutra em instituições públicas ou privadas de ensino, por se tratar de matéria vinculada às diretrizes educacionais, cuja competência é da União.
14: Corte Especial do STJ recebe nova denúncia contra o ex-governador do Acre, Gladson Camelin.
13: Agora, o político é acusado pelos crimes de peculato, desvio e fraude à licitação por supostas irregularidades na contratação de obras para rodovia estadual em Cruzeiro do Sul. Fátima Uchoa.
16: Com a decisão, o ex-governador se tornou réu em mais uma ação penal. A Corte Especial já o havia condenado a 25 anos e 9 meses de reclusão, a maior pena já aplicada pelo STJ em uma ação penal originária. Segundo o Ministério Público Federal, no início do primeiro mandato no governo do Acre, em 2020, o então governador Gladson Camelin teria articulado esquema para frustrar o caráter competitivo da licitação para obras de duplicação da AC-405, direcionando o contrato para construção Estrutura Colorado, empresa ligada à família dele. A acusação também aponta suposto superfaturamento no contrato. A relatora na Corte Especial é a ministra Nancy Andrighi.
14: Moradores da Ilha do Marajó, no Pará, buscam atendimento no Mutirão da Justiça do Trabalho.
13: O Mutirão é uma parceria com o Conselho Nacional de Justiça. Luma Soares.
17: Os atendimentos começaram cedo em Portel, na Ilha do Marajó. Centenas de pessoas enfrentaram filas na madrugada para garantir serviços como orientações trabalhistas, emissão de documentos, previdência e atendimento de saúde. Os atendimentos vão até sexta-feira, dia 22, das 8 da manhã às 6 da tarde.
14: O Tribunal Superior Eleitoral realizou a confirmação do teste público da urna.
13: Os investigadores validaram as correções e aprimoramentos nos sistemas eleitorais. Fábio Ruas.
18: O teste de confirmação foi realizado entre os dias 13 e 15 de maio. Os testes comprovaram mais uma vez a segurança do sistema eleitoral brasileiro. Ficou constatado que nenhum dos quatro achados do teste da urna, realizado no final do ano passado, fragilizou o sigilo e a integridade do voto, que são os pilares do processo eleitoral do país.
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14: Uma boa noite.
13: E até amanhã.
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20: Eu sou Paula Groba.
21: E eu sou Ricardo Nakaoka.
20: E estes são os destaques de hoje do Jornal do Senado, que começa agora.
21: 5 estados são premiados no Senado por avanço na alfabetização infantil.
16: Presidente do Banco Central participa de audiência com senadores para prestação de contas e esclarecimentos sobre o Banco Master.
21: Senado debate criação do Estatuto da Poupança para proteger famílias endividadas.
16: Boa noite.
21: Boa noite.
16: Aprender a ler e escrever na idade certa pode definir todo o futuro escolar de uma criança. E alguns estados brasileiros têm conseguido avançar nesse desafio.
21: Hoje, o Senado homenageou 5 governadores que se destacaram pelos resultados na alfabetização de crianças de até 8 anos, reconhecendo políticas públicas que melhoraram o desempenho dos alunos nos primeiros anos da educação básica. Os detalhes na reportagem de Rodrigo Rezende.
1: O reconhecimento é feito a partir de critérios técnicos que levam em conta 4 eixos de avaliação: resultados de alfabetização, equidade, formação de professores e regime de colaboração. O senador Cid Gomes, do PSB do Ceará, que propôs a iniciativa e presidiu a homenagem, afirmou que a premiação é um incentivo para que mais governantes invistam em educação.
4: Hoje, consolidamos a tradição que iniciamos em 2025. Confirmamos o compromisso desta casa com a educação, com a democracia e com a superação das desigualdades. Deixamos claro que os esforços dos governantes que lutam por uma educação de qualidade não passarão desapercebidos.
1: Juliano Manzeppi, representante do governador de Mato Grosso, Otaviano Pivetta, afirmou que o prêmio é resultado de um trabalho coletivo.
22: Esse prêmio não é apenas do governo. Nós dedicamos ele também a todos os gestores, professores, diretores de escolas, prefeitos municipais e toda a classe educadora.
1: Erivonaldo Alves, secretário de Educação da Paraíba, representante do governador Lucas Ribeiro, ressaltou que a alfabetização na idade certa abre diversas portas durante a vida.
23: Em nome de cada aluno paraibano, de 6 a 7 anos de idade, que descobre o mundo através da leitura. Alfabetizar não é apenas um favor, é um direito que todas as crianças têm.
1: O governador do Piauí, Rafael Fonteles, saudou a parceria entre os entes federados na conquista de bons números de alfabetização no estado.
24: Sabemos que essa é uma política executada pelos municípios diretamente, mas pode e deve ser apoiada pelos estados e pelo governo federal.
1: O governador do Ceará, Eumano de Freitas, ressaltou a longevidade das políticas educacionais no estado.
25: É também motivo de orgulho fazer parte de um projeto educacional que se tornou referência nacional e que foi construído com visão de longo prazo, compromisso público e continuidade administrativa.
1: O Comitê Técnico da Comenda conta com representantes do Ministério da Educação, do INEP, do Unicef e de instituições ligadas à educação, caso da Fundação Roberto Marinho, Fundação Lehman, Associação Bem Comum e o Instituto Natura.
16: O senador Marcelo Castro, do MDB do Piauí, cobrou uma decisão definitiva do Supremo Tribunal Federal sobre a divisão dos royalties do petróleo. Hoje, a maior parte desses recursos fica concentrada em 3 estados produtores: Rio de Janeiro, São Paulo e Espírito Santo.
21: Em 2012, o Congresso aprovou novas regras para ampliar a participação dos estados não produtores, mas a lei acabou suspensa pelo STF em 2013. Neste mês, o julgamento foi retomado, mas voltou a ser interrompido após pedido de vista do ministro Flávio Dino.
26: 86% ficam no Rio de Janeiro. 4,4% no Espírito Santo, 0,6% em São Paulo. Somando tudo, 94% dos royalties do petróleo do Brasil ficam em 3 estados, especialmente em um único estado do Brasil.
16: E outra decisão recente do Supremo Tribunal Federal teve impacto direto nas relações de trabalho e nos direitos das mulheres.
21: O STF considerou constitucional a lei aprovada pelo Senado em 2023, que prevê medidas para promover a igualdade salarial entre homens e mulheres nas empresas. A norma vinha sendo questionada por entidades empresariais e trabalhistas. A reportagem é de Raíssa Abreu.
27: A iniciativa do governo, aprovada pelo Senado em junho de 2023, obriga empresas a divulgarem periodicamente salários e critérios de remuneração de seus funcionários e a adotarem medidas para correção de desigualdades entre salários de homens e mulheres mulheres na mesma função. O ministro Alexandre de Moraes considerou que a lei cumpre o objetivo de promover a transparência e enfrentar a desigualdade. Para a relatora da proposta no Senado, a senadora Tereza Leitão, do PT de Pernambuco, ainda há muito por fazer.
2: Eu acho que o primeiro ponto a ser feito é essa radiografia da situação, porque existe já a disparidade e quando você dá o corte racial, ela aumenta, como também cortes regionais, cortes territoriais. Então, esse mapa, a gente precisa se valer dele para poder fazer as políticas de reparação, de superação dessa realidade.
27: Mulheres recebem, em média, 21% a menos que os homens. Quando o recorte é racial, a diferença salarial entre homens brancos e mulheres negras é de 53%.
3: Audiência com o presidente do Banco Central, renegociação de dívidas rurais e propostas para garantir a gratuidade do PIX movimentam a agenda das comissões do Senado nesta semana.
21: Projetos sobre protocolo antirracista e militarização de escolas também estão entre os destaques. Repórter Marcela Diniz.
5: Na terça, a Comissão de Assuntos Econômicos ouve o presidente do Banco Central, Gabriel Galípolo, entre outros assuntos, sobre a fraude do Banco Master e as providências do BC com relação ao BRB, Banco de Brasília. O colegiado também pode votar a utilização do Fundo Social do Pré-Sal para a renegociação de dívidas de produtores rurais. Para o presidente do colegiado, senador Renan Calheiros, do MDB de Alagoas, a crise é grave e demanda solução urgente.
6: Problemas climáticos, com problemas macroeconômicos, guerras, câmbio baixo, mercado reduzido, juros altíssimos, as suas garantias foram comidas pela remuneração desses juros absurdos.
5: Também na terça, a Comissão de Educação analisa o protocolo antirracismo, misoginia e demais preconceitos nas escolas. Na quarta, a Comissão de Constituição e Justiça poderá votar a PEC que amplia a autonomia do Banco Central e garante gratuidade do PIX. E na quinta, tem debate na Comissão de Educação sobre militarização de escolas públicas. O pedido de audiência cita agressões, punições desmedidas e outras violações em ambiente escolar.
3: Já no plenário, os senadores devem votar nesta semana o projeto de lei complementar que garante a manutenção de incentivos de tributos federais a pessoas jurídicas sem fins lucrativos, independentemente de sua qualificação.
21: A pauta de votações desta semana também inclui indicações para a representação do Brasil no exterior e para o Conselho Nacional de Justiça, aumento de prazo para contestar a autoria de crimes praticados no ambiente doméstico e ainda a criação da Política Nacional para Estudantes com Altas Habilidades ou Superdotação.
3: Guardar dinheiro no fim do mês ainda é um desafio para milhões de brasileiros endividados. Para estimular a criação de reservas financeiras e reduzir o superendividamento, um projeto em análise no Senado cria o chamado Estatuto da Poupança.
21: A proposta prevê mudanças no FGTS, incentivos ao hábito de poupar e novas regras para contratos de crédito. Os detalhes com a repórter Patrícia Oliveira.
7: A proposta do senador Confúcio Moura, do MDB de Rondônia, cria uma política de orientação para o consumo consciente, por meio de educação financeira, além de incentivos à poupança. Entre as medidas está a criação de prêmios para trabalhadores com saldo no FGTS e para bons pagadores. O projeto também prevê o direito ao arrependimento, com um prazo para reflexão de quem solicitar um empréstimo bancário antes que seja finalizado. Confúcio Moura destaca que facilidades como compras pela internet estimulam o consumo desnecessário por impulso e o endividamento pode levar a decisões arriscadas, como apostas online ou empréstimo consignado.
8: O crédito, que deveria funcionar como apoio momentâneo, passou a ocupar o espaço da renda. Virou ponte para atravessar o mês. Virou instrumento de sobrevivência.
7: O projeto ainda proíbe o aumento automático do limite do cartão ou do cheque especial. E as faturas deverão informar o valor total dos financiamentos em reais.
21: Com edição de Paula Groba e trabalhos técnicos de João Lira, o Jornal do Senado fica por aqui. Acompanhe agora as notícias da Câmara dos Deputados. Boa noite.
3: Boa noite e até amanhã.
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9: Avança a proposta que cria a política de proteção às pessoas com ostomia.
10: Câmara analisa projeto que regulamenta a atuação do síndico profissional.
9: Deputados debatem obrigação do SUS aceitar exame em clínica privada.
10: Boa noite. O plenário pode votar projeto que obriga o SUS a aceitar exames feitos em clínicas privadas. Entenda na reportagem de Antônio Vital.
11: Ganhou o regime de urgência e pode ser votado a qualquer momento no plenário da Câmara, projeto que obriga o Sistema Único de Saúde, o SUS, a aceitar exames realizados em clínicas privadas. A justificativa é que isso poderia acelerar o tratamento de pacientes que enfrentam filas e demora na realização de exames no sistema de saúde público. A proposta condiciona a aceitação dos exames privados aos prazos de validade e padrões de qualidade a serem definidos pelo Ministério da Saúde. Com regime de urgência, o projeto pode ser votado diretamente no plenário da Câmara, sem passar pela análise das comissões permanentes da Casa. Mas a votação da urgência provocou debate no plenário. Deputados aliados ao governo criticaram a proposta, com o argumento de que os médicos do SUS hoje não são impedidos de aceitar esses exames e que, se o projeto virar lei, pode beneficiar pacientes que têm condições de pagar. Foi o que disse o deputado Jorge Sola, do PT da Bahia.
14: Não existe nenhuma barreira para que exames feitos na rede privada sejam utilizados pelo SUS. O que existe são critérios da qualidade dos exames que são realizados, serem confiáveis ou não. Esse projeto vai oficializar problemas graves, onde muitas vezes um paciente passa na frente de uma fila existente porque ele tem condição de pagar os procedimentos diagnósticos.
11: O autor do projeto, o deputado Nicolas Ferreira, do PL de Minas Gerais, diz que o uso de exames feitos em clínicas privadas poderia resolver o problema das filas e atrasos no atendimento da rede pública.
15: Quero dizer bem claro que isso é um projeto técnico, um projeto que vem de uma demanda de pessoas reais que precisam de agilidade, tempo e recurso, que serão ali realmente beneficiados, porque ele pode fazer o exame privado e já chegar com o SUS com esse exame para poder ajudar no atendimento. Então, realmente, a união tanto do SUS quanto da rede privada para poder melhorar a saúde no nosso país.
11: Ainda não há data para votação no plenário da Câmara do projeto que obriga o Sistema Único de Saúde a aceitar exames realizados em clínicas privadas. Da Rádio Câmara de Brasília, Antônio Vital.
0: Votação.
9: Câmara aprova projeto que garante acesso à reprodução assistida para mulheres em tratamento de câncer. A repórter Sofia Peçanha nos conta como deve funcionar.
17: A Câmara dos Deputados aprovou o projeto que estabelece a Política Nacional de Atenção Integral em Reprodução Humana Assistida. Apresentada pela deputada Isa Arruda, do MDB de Pernambuco, a proposta garante o acesso a serviços de reprodução assistida a mulheres em tratamento de câncer que possa afetar a sua fertilidade ou com diagnóstico de endometriose. Segundo a relatora na Comissão de Saúde, a deputada Jandira Fegari, do PSDB do Rio de Janeiro, a medida é necessária para garantir que a política, hoje baseada em portarias do Ministério da Saúde, tenha perenidade e aplicação uniforme em todo o país, oferecendo atendimento seguro a todas as pacientes.
18: A colaboração entre diferentes esferas é fundamental para assegurar a qualidade e a uniformidade dos serviços prestados, já que a governança colaborativa melhora os resultados de políticas públicas complexas como as da saúde.
17: O projeto prevê que o Sistema Único de Saúde, o SUS, assegure o acesso a serviços de reprodução assistida em todas as unidades federativas. Porém, quando a rede do SUS for insuficiente, o poder público poderá recorrer a serviços privados filantrópicos ou sem fins lucrativos. Além disso, o texto garante o acesso ao congelamento de óvulos e a outros serviços de reprodução assistida para mulheres que passam por tratamento de câncer, protegendo o direito à maternidade e à preservação da fertilidade antes de procedimentos que possam prejudicá-la, como afirma a deputada Jandira Fegari.
18: Dessa forma, a possibilidade de preservar a fertilidade oferece uma perspectiva positiva e um ganho significativo na qualidade de vida para as pacientes oncológicas, o que reduz o impacto psicológico associado à perda da capacidade de ter filhos biologicamente.
17: Quando a proposta estiver valendo como lei, todos os procedimentos de reprodução assistida deverão constar da tabela de procedimentos do SUS, garantindo financiamento adequado e acesso integral aos serviços. O projeto que garante acesso à reprodução assistida para mulheres em tratamento de câncer segue para análise do Senado. Da Rádio Câmara de Brasília, Sofia Peçanha.
0: Saúde.
10: Pessoas que passaram por um procedimento cirúrgico chamado ostomia são o foco de um projeto que está sendo examinado na Câmara. O repórter José Carlos Oliveira tem os detalhes.
4: avança na Câmara dos Deputados a proposta de criação da Política Nacional de Proteção às Pessoas com Ostomia, ou seja, aqueles pacientes que passaram por cirurgia para fazer uma abertura de ligação direta entre um órgão interno e o exterior do corpo. A intenção é garantir direitos, inclusão social e assistência integral a essas pessoas. A proposta do deputado Clodoaldo Magalhães, do PV de Pernambuco, já havia sido alterada na Comissão de Defesa dos Direitos das Pessoas com Deficiência. O texto ganhou ainda mais abrangência após aprovação na Comissão de Trabalho, com relatoria da deputada Flávia Moraes, de Goiás.
12: A gente busca justamente abranger aos outros tipos de ostomia, então a gente trata da ostomia, tanto pode ser na traqueia, quanto pode ser no intestino, e também da situação daquela ostomia provisória, que é temporária, aquela que vai ficar por um tempo e depois ela fecha, e aquela que é constante, permanente, né? Então, tudo isso requer cuidado diferenciado e a gente fez, então, esse detalhamento e com isso a gente vai ter aí um marco legal importante em relação ao paciente ostomizado.
4: Entre os benefícios previstos estão distribuição gratuita e regular de equipamentos e materiais de ostomia pelo SUS, isenção de impostos sobre produtos e acessórios específicos para a ostomia, centros de referência especializados com atendimento multidisciplinar em todo o país, programas de reabilitação física e reinserção social e laboral, adaptação de banheiros públicos e campanhas de conscientização e educação. O texto ainda protege o paciente de demissão desde a indicação médica para a cirurgia até 12 meses após o retorno ao trabalho. Flávia Moraes comentou a importância da política nacional.
12: Projeto muito relevante, com certeza ele vai trazer uma dignidade, uma qualidade de vida muito diferente para esse paciente, que muitas vezes sofre constrangimento no local de trabalho, por falta de adaptação, nos banheiros, por falta de adequação.
4: A proposta de Política Nacional de Proteção às Pessoas com Ostomia ainda vai passar pela análise das comissões de saúde, de finanças e tributação e de Constituição e Justiça. Da Rádio Câmara de Brasília, José Carlos Oliveira.
13: Trabalho.
19: Charles Fernandes, do PSD da Bahia, defende a votação urgente de proposta que regulamenta a aposentadoria especial dos agentes comunitários de saúde e de combate a endemias. O deputado afirma que o texto garante justiça e valorização aos trabalhadores.
20: O que que é esse projeto? Vai trazer a segurança jurídica, vai trazer uma segurança para todos os agentes comunitários de saúde, uma aposentadoria especial. Os homens com 52 anos e as mulheres com 50 anos. Os agentes comunitários de saúde, eles trabalham no dia a dia, caminhando nas ruas com poeira, com lama, com sol quente. Então, é necessário e é importante regulamentar a aposentadoria especial dos agentes comunitários de saúde.
10: Charles Fernandes lembra que os agentes comunitários de saúde e de combate a endemias prestam a primeira assistência às famílias, exercendo papel essencial na atenção básica ao acompanhar de perto a realidade dos bairros, das comunidades rurais e do interior do país.
13: Comissões.
19: É cada vez mais comum que condomínios tenham como síndico alguém que não mora no local. Por isso, a Câmara está examinando uma proposta que regulamenta a atividade do síndico profissional. A reportagem é de Luiz Cláudio Canuto.
22: Projeto aprovado na Comissão de Trabalho regulamenta a profissão de síndico profissional. O autor da proposta, deputado Paulo Alexandre Barbosa, lembra que o Código Civil de 2002 estabelece que a Assembleia do Condomínio pode escolher síndico que não more no condomínio para exercer a administração, o que possibilitou o surgimento do síndico profissional, uma alternativa cada vez mais comum nos condomínios brasileiros. Há, inclusive, empresas condominiais. Na opinião do deputado, isso mostra busca por mais profissionalismo na gestão condominial, além de resolver o problema de muitos condomínios onde ninguém quer assumir a função. O projeto foi apresentado para regulamentar a figura do síndico profissional no ordenamento jurídico brasileiro e estabelecer regras de contratação, atribuições e responsabilidades, e também prevenir conflitos, dando maior segurança jurídica para todos. O relator da proposta na comissão foi o deputado Léo Prates, da Bahia. Ele modificou o texto original, que previa como pré-requisito para o síndico profissional ter completado o ensino médio. Pela nova versão, a formação exigida é de tecnólogo em gestão de condomínio ou graduação em administração ou direito, além de inscrições nos conselhos regionais de administração ou na OAB.
23: Surgiu a necessidade do Congresso Nacional regular essa atividade, esse projeto, logicamente,
1: nos interessou, porque é um bom debate, e nós conseguimos a aprovação, graças a Deus, unânime, na criação da profissão de síndico profissional, protegendo a sociedade, porque a gente acha que tem que ter uma qualificação para se exercer, já que não é uma atividade tão simples. Ele tem que cuidar de terceirização de mão de obra, ele tem que cuidar de obras de engenharia, uma série de atividades que são atinentes à vida condominial. Então, nós aceitamos a profissão, por exemplo, de técnico em administração, que é nível médio, mas é o mínimo que a gente pode exigir de uma pessoa que vai cuidar de tantas vidas. Então, a gente acha que o projeto saiu redondo, agora ele segue a tramitação na Câmara, e eu acho que ele com certeza vai ter um fim, porque é necessário regular essa profissão que já é exercida por uma série de pessoas.
22: O projeto que regulamenta a profissão de síndico profissional já está na Comissão de Constituição e Justiça. Da Rádio Câmara de Brasília, Luiz Cláudio Canuto.
2: Democracia não é só voto, mas sem voto não há democracia. 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
13: Segurança Pública.
10: Os deputados aprovaram participação social na elaboração de políticas no plano para enfrentar violência contra a mulher. Acompanhe na reportagem de Júlia Lopes.
6: A Câmara dos Deputados aprovou o projeto que assegura a participação de instituições da sociedade civil na elaboração das políticas de segurança previstas no Plano Nacional de Prevenção e Enfrentamento à Violência contra a Mulher. O projeto muda a Política Nacional de Segurança Pública e Defesa Nacional, que tem entre seus instrumentos o Plano de Enfrentamento à Violência contra a Mulher. A proposta do deputado Marangoni prevê que a participação da sociedade civil no plano tenha caráter opinativo e seja voltada principalmente à rede de atendimento à mulher. Entre as diretrizes do plano estão a proteção da família, o atendimento humanizado, a não revitimização da mulher, além da assistência às vítimas e seus familiares e o incentivo à denúncia. Para a relatora da proposta na Comissão de Defesa dos Direitos da Mulher, deputada Laura Carneiro, do PSD do Rio de Janeiro, a medida fortalece o combate à violência contra a mulher.
16: À disposição do Estado, nas suas três esferas, favorecer a atuação pela defesa da vida da mulher, com o auxílio opinativo das instituições da sociedade civil, que dispõe de conhecimento e atuação sobre o tema, e estou convencida, portanto, que promoveremos avanços concretos na incorporação do olhar e da experiência da sociedade civil num problema da violência contra a mulher.
6: Atualmente, o Brasil conta com diversas ONGs que atuam na defesa dos direitos das mulheres, na promoção da igualdade de gênero e no enfrentamento à violência. Aprovado pelas comissões, o projeto amplia a participação da sociedade no Plano Nacional de Prevenção e Enfrentamento à Violência contra a Mulher, poderá seguir diretamente para o Senado, sem necessidade de votação pelo plenário. Da Rádio Câmara de Brasília, Júlia Lopes.
13: Política.
2: O Conselho de Ética da Câmara dos Deputados aprovou a suspensão de parlamentares envolvidos na ocupação da mesa diretora ocorrida em agosto de 2025. Para Chico Alencar, do PSOL do Rio de Janeiro, a medida é importante para a preservação do decoro e da democracia.
10: Chico Alencar destaca que o placar de 15 votos favoráveis e 4 contrários reflete o entendimento do colegiado sobre a gravidade da obstrução dos trabalhos da Câmara. O deputado também critica a posição de operadores do direito que apoiam atos contra o Estado Democrático.
13: Justiça.
2: Boletins de ocorrência poderão ter o mesmo modelo em todo o país. A ideia é garantir que as informações importantes estejam no documento e facilitar a comparação dos registros de crimes entre os estados. A reportagem é de Maria Neves.
24: A Comissão de Segurança Pública da Câmara dos Deputados aprovou o projeto que exige a utilização de boletins de ocorrência padronizados por todos os integrantes do Sistema Único de Segurança Pública. Atualmente, seguinte, cada estado adota um modelo próprio de coleta de dados sobre crimes. A proposta do deputado Eduardo Veloso, do Acre, determina ainda que os dados dos boletins de ocorrência sejam incluídos no Sistema Nacional de Informações de Segurança Pública, prisionais, de rastreabilidade de armas e munições, de material genético, de digitais e de drogas. De acordo com Eduardo Veloso, a padronização dos boletins de ocorrência vai possibilitar a uniformidade dos registros e garantir que todas as informações relevantes sejam coletadas. O parlamentar ainda defende que a centralização dos dados no Sistema Nacional de Informações de Segurança Pública vai permitir a análise mais detalhada das ocorrências, o que facilita a identificação de padrões e tendências de criminalidade. Com isso, ele acredita que será mais fácil, inclusive, combater o crime.
3: Essa proposta vai facilitar, padronizar e agilizar a ocorrência em si, fazendo com que a gente tenha também uma resposta mais rápida para o cidadão, vai fazer com que a polícia seja mais efetiva e vai fazer com que aqueles criminosos sejam capturados mais rápido, né? Porque hoje a gente tem uma dificuldade, principalmente nesses pequenos furtos, de uma interligação dos sistemas. E isso aqui vai fazer com qualquer que seja o tipo de ocorrência, essa ligação. Então, eu acredito muito nessa proposta.
24: Ao defender a proposta, o relator, deputado delegado Fábio Costa, do PP de Alagoas, também sustentou que a padronização e a integração dos dados vai facilitar a cooperação entre as forças de segurança e melhorar o combate à criminalidade. Para o parlamentar, a uniformização dos registros vai resultar em dados mais completos, consistentes e comparáveis entre os estados, o que melhora a qualidade das análises. Na opinião de delegado Fábio Costa, esses avanços vão abrir espaço para novas ferramentas de inteligência, estatística e monitoramento. Ele afirma ainda que, com isso, a administração pública poderá tomar decisões mais eficazes. O projeto que padroniza os boletins de ocorrência em todos os estados do país ainda será analisado pela Comissão de Constituição e Justiça. Da Rádio Câmara de Brasília, Maria Neves.
5: Turismo.
10: A Câmara aprovou o projeto que cria a Rota Turística Religiosa do Cariri, interligando os municípios cearenses de Juazeiro do Norte, Crato, Barbalha e Santana do Cariri. Autor da matéria, Yuri do Paredão, do MDB, afirma que a intenção é valorizar o patrimônio cultural e histórico da região.
7: Essa conquista fortalece a fé, valoriza a cultura do nosso povo e gera mais emprego, renda e oportunidades para a nossa região. O Cariri ganha ainda mais reconhecimento nacional como um dos maiores patrimônios religiosos e culturais do Brasil. Seguimos trabalhando com compromisso para levar mais desenvolvimento ao Cariri e a todo o Ceará.
19: O texto prevê que o governo federal poderá cooperar com o Estado e os municípios para melhorar a infraestrutura e o atendimento aos romeiros que visitam os monumentos da fé. Yuri do Paredão acredita que o reconhecimento oficial vai atrair mais investimentos para o turismo religioso no Ceará.
10: Termina agora o Jornal Câmara dos Deputados com trabalhos técnicos de Everson Urani e apresentação de Val Monteiro e Márcio Aquilissardi. Uma boa noite para você.
19: Você fica com as notícias do Tribunal de Contas da União. Boa noite.
8: Minuto do TCU.
21: O Tribunal de Contas da União fez auditoria para avaliar o uso dos recursos federais destinados à Previdência Social em 2025. Neste ano, o programa deve movimentar cerca de R$1,3 trilhão. A Previdência é uma das maiores políticas públicas do país e garante aposentadorias, pensões e outros benefícios a milhões de brasileiros. A fiscalização analisou se os recursos estão sendo aplicados de forma eficiente e se contribuem para ampliar a proteção social e reduzir desigualdades. O TCU identificou que há espaço para melhorar a relação entre planejamento, monitoramento e execução das ações. Segundo a auditoria, o desafio é fazer com que o planejamento reflita com mais precisão os gastos e os resultados esperados. O tribunal fez recomendações para aprimorar a gestão e fortalecer a política. Saiba mais em tcu.gov.br.
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5: 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Boa noite.

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1: É, quem escuta sabe, 10 horas em ponto. Seja muito bem-vindo, muito bem-vinda. Começa agora o nosso resumo TMC. A gente segue aí até a meia-noite com um programa bem leve, bem informativo, com as principais notícias do dia, do mundo da política, da música, da cultura, do entretenimento, do esporte e, é claro, com a sua participação no nosso Todo Mundo Comenta. Inclusive, já anota o número do WhatsApp, é o DDD 11 97221 1001. É isso mesmo, DDD 11 97221 1001. Tô a postos aqui com o celular da produção, com o Canequinha fazendo aqui os cuidados. E você pode encaminhar a sua mensagem, seu áudio, né, mensagem de texto. Daqui a pouquinho eu vou falar sobre o assunto da enquete do Resumo TMC de hoje. Eu sou a Alexia Marília, a gente segue juntinhos aí até a meia-noite. Então vem comigo que eu vou adorar ter a sua companhia. E você já sabe, Transamérica agora é TMC. 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

0: É, vem você também se atualizar no nosso Giro TMC, porque uma pesquisa Datafolha divulgada no domingo mostra que 7 em cada 10 brasileiros acham que o presidente Lula e o Congresso estão mais brigando do que trabalhando juntos. Apenas 20% dos entrevistados enxergam cooperação entre o governo e os parlamentares. Outros 2% disseram não ver nem confronto nem parceria e 8% não souberam responder. O levantamento ouviu 2.004 pessoas nos dias 12 e 13 de maio. Segundo o Instituto, a maior parte das entrevistas foi feita antes da divulgação de conversas em que Flávio Bolsonaro aparece cobrando repasses para o filme Dark Horse, né, filme que conta a vida do ex-presidente Jair Bolsonaro, em um diálogo com o ex-banqueiro Daniel Vorcaro, do Banco Master. E o senador Izalci Lucas, pré-candidato ao governo do Distrito Federal pelo PL, afirmou que o principal desafio da próxima gestão será resgatar Brasília. A declaração foi feita durante uma sabatina promovida pela TMC Brasília, com pré-candidatos ao Palácio do Buriti. Durante a entrevista, Izalci criticou a situação do Banco de Brasília, o BRB, e o caso envolvendo o Banco Master, falando em um possível prejuízo bilionário e relacionando o episódio ao atual governo do Distrito Federal. Segundo o senador, o DF vive hoje um cenário de caos em diferentes áreas da administração pública. Ao comentar o caso do BRB e do Banco Master, Izalci afirmou que a crise pode influenciar diretamente as eleições de 2026 no Distrito Federal. O parlamentar também citou a possibilidade de uma delação premiada do ex-presidente do BRB, Paulo Henrique Costa, e disse que o episódio traz desgaste político para o governador Ibaneis Rocha e para a vice-governadora, né, a Celina Leão. Sobre ela, Celina Leão, Izalci declarou, abre aspas, não dá para dizer agora que diante de tudo que está errado, ela não sabia de nada, não viu nada, fecha aspas. Segundo o senador, o desgaste provocado pelo caso do BRB pode atrapalhar uma eventual candidatura de Ibaneis Rocha ao Senado Federal. E vamos falar agora da pesquisa Quest, divulgada nessa segunda-feira. Essa pesquisa mostra que a maioria dos brasileiros continua apoiando o fim da escala 6x1, modelo em que o trabalhador folga apenas um dia na semana. Segundo o levantamento, 68% dos entrevistados são favoráveis à redução da jornada de trabalho. Já 22% disseram ser contra a mudança. Outros 7% não souberam ou preferiram não responder, enquanto 3% afirmaram não ser nem a favor nem contra o fim da escala 6x1. A pesquisa foi encomendada pela Genial Investimentos e ouviu 2.004 pessoas com 16 ou mais entre os dias 8 e 11 de maio. A margem de erro é de 2 pontos percentuais para mais ou para menos, com nível de confiança de 95%. E ainda no noticiário da política, o presidente Lula afirmou nessa segunda-feira que o Brasil precisa acelerar a busca e o mapeamento de minerais estratégicos no país. Segundo Lula, o Brasil conhece hoje apenas cerca de 30% das riquezas minerais existentes no território nacional. A declaração foi feita durante a entrega de novas linhas do acelerador de partículas Sirius, em Campinas. O equipamento é usado, né, em pesquisas científicas e também pode ajudar a localizar jazidas minerais, sem necessidade de grandes escavações. Durante o evento, Lula revelou que o Brasil recusou uma proposta de cooperação feita pelos Estados Unidos nesse ano. Segundo o presidente, o modelo apresentado pelos americanos foi considerado prejudicial à autonomia do país. Lula afirmou, abre aspas, pode vir chinês, alemão, americano, quem quiser, desde que tenham consciência de que o Brasil não abre mão da sua soberania, fecha aspas, fala então do presidente Lula, né? O Brasil possui a segunda maior reserva de terras raras do mundo, minerais usados na produção de baterias, semicondutores, carros elétricos e equipamentos de alta tecnologia. O presidente também defendeu que o processamento e a industrialização desses materiais sejam feitos dentro do próprio território brasileiro. Agora 10 horas mais 6 minutos. Vamos agora para o noticiário internacional, porque o presidente de Cuba, Miguel Díaz-Canel, afirmou nessa segunda-feira que uma possível ação militar dos Estados Unidos contra a ilha poderia provocar um banho de sangue e trazer consequências graves para a paz na região. Em publicação nas redes sociais, Díaz-Canel afirmou que Cuba não representa uma ameaça. A fala acontece após uma reportagem de um site que afirma que Cuba teria comprado mais de 300 drones militares e discutido planos para possíveis ataques contra a base naval americana de Guantánamo, né, navios dos Estados Unidos, e até a cidade de Key West, na Flórida. O ministro das Relações Exteriores de Cuba, Bruno Rodrigues Parrilha, também se manifestou e disse que o país tem direito à legítima defesa, como prevê a Carta da ONU e o direito internacional. Segundo ele, acusações contra Cuba estariam sendo usadas como justificativa para possíveis ações contra o país. Agora são 10 horas mais 7 minutos.
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0: E toda segunda-feira é aquela mesma história, né? Passado o final de semana, dá aquela preguiça de começar a semana e a segunda-feira demonstra, né, essa preguiça, aquela letargia em continuar ali a rotina, voltar ao trabalho. Mas estamos na reta final do nosso segundou e, como sempre, a gente traz aqui na programação, no Resumo TMC, a previsão do tempo pro dia seguinte, que é para você ter uma noção se coloca o casaco na mochila ou coloca o guarda-chuva, se vai de regata trabalhar ou se põe um óculos de sol. Então vem comigo que eu te explico aqui tintim por tintim. Começando então pela região sul, atenção, olha só, Curitiba na terça-feira vai ser de céu nublado e chance de garoa logo cedo. Mas calma que o sol resolve aparecer à tarde e as nuvens vão diminuindo aos poucos. À noite o tempo fica mais aberto e a máxima vai ser de 15 graus com mínima de 10. É friozinho em Curitiba. E de Curitiba nós vamos agora para a região sudeste, em São Paulo. Céu nublado, chuva pela manhã e aquela garoa insistente aparecendo entre a tarde e a noite. Então, São Paulo aí é terra da garoa mesmo, hein? Máxima de 18 graus e a mínima de 15. E do friozinho de São Paulo, nós vamos agora para o Rio de Janeiro. O tempo fica fechado e com chuva também por lá na terça-feira, viu? Máxima de 24 graus e a mínima de 19. E ainda no sudeste, vamos agora para Belo Horizonte. O sol até aparece na terça-feira, mas divide espaço com muitas nuvens. E olha, tem previsão de pancadas de chuva durante a tarde e a noite. Máxima de 26 graus e a mínima de 17. Por enquanto, muita chuva e a gente vai agora para o centro-oeste, em Brasília. O dia começa com sol, mas as nuvens vão aumentando. Em Brasília também, olha, a chuva pode aparecer à tarde. À noite, muitas nuvens no céu, mas sem previsão de chuva. Portanto, a chuva está prevista em Brasília somente no período da tarde. Máxima de 28 graus e a mínima vai ser de 17. E fechando com chave de ouro a nossa previsão do tempo, vamos agora para o Nordeste, em Recife. Para fechar aqui, o clima vai ficar mais quente. Recife vai ter dia de sol na terça-feira, algumas nuvens e até aquela névoa no começo da manhã. À noite, céu sem nuvens. Então, sem previsão de chuva, muito pelo contrário, sol em Recife na terça-feira. Máxima de 32 graus e a mínima de 24. 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
0: 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E vamos falar de esporte. Carlo Ancelotti anunciou nessa segunda-feira os 26 jogadores convocados para defender a seleção brasileira na Copa do Mundo de 2026. A principal novidade da lista é o retorno de Neymar, mas o técnico italiano evitou garantir a titularidade do camisa 10 no Mundial. O Leonardo Pinto

0: Neymar ou a não participação dele, né? Então hoje tivemos essa resposta e agora sim você confere na reportagem do Leonardo Pinheiro.
1: E foi aqui no Museu do Amanhã que Carlo Ancelotti anunciou os 26 nomes da seleção brasileira para a próxima Copa do Mundo FIFA, que terá transmissão aqui da TMC. E teve direito à paradinha na letra N no momento do anúncio de Neymar Júnior, camisa 10 da equipe do Peixe. Apesar de ter apenas 15 jogos nessa temporada com a equipe santista, o treinador italiano da seleção brasileira escolheu o jogador não só pela qualidade, mas também pelo poder de liderança do jogador. Apesar desse cenário, Ancelotti não garante titularidade ao Neymar.
2: Escolhemos Neymar não porque pensamos que vai ser um boa reserva. Escolhemos Neymar porque pensamos que pode aportar e meter suas qualidades para a equipe. Que jogue um minuto, que jogue cinco minutos, que não jogue, ou que jogue 90 minutos, ou que tire o pênalti. Escolhemos esses jogadores porque estou certo que vão aportar algo para a equipe.
1: 26 nomes escolhidos e agora Carlo Ancelotti e esses atletas terão um pouco menos de um mês à disposição para treinarem e ampliarem, quem sabe, o entrosamento até a estreia na próxima Copa do Mundo. Comoção dentro e fora do Museu do Amanhã no momento do anúncio de Neymar como convocado e camisa 10 da seleção brasileira na próxima Copa do Mundo.
3: Neymar, Júnior.

0: É, e a entrevista coletiva com Carlo Ancelotti, depois do anúncio dos convocados, foi dominada pelo assunto Neymar, como era de se esperar. O técnico da seleção brasileira destacou que Neymar teve um bom desempenho nos últimos meses, mas que ele tem a mesma obrigação que todos os outros convocados.
1: Neymar tem o mesmo papel que têm os outros jogadores, de aportar, porque eu acho que é importante não fixar toda a expectativa sobre um jogador. Eu acho que temos uma responsabilidade comum como equipe e cada um tem que aportar e meter as próprias qualidades só para uma coisa: ajudar a seleção a ganhar a Copa do Mundo.
0: Ancelotti lembrou que o foco da avaliação sobre Neymar foi a parte física e que sua presença no vestiário pode ajudar a equipe como um todo.

0: A gente daqui a pouquinho retoma aqui a fala do Ancelotti, né, que lembrou ali que o foco da avaliação sobre o Neymar foi a parte física, né? E o técnico da seleção fez questão de ressaltar que, ainda que a experiência de Neymar seja um diferencial, é importante não colocar todas as expectativas em cima de um único jogador.
1: Neymar tem o mesmo papel que têm os outros jogadores, de aportar, porque eu acho que é importante não fixar toda a expectativa sobre um jogador. Eu acho que temos uma responsabilidade comum como equipe e cada um tem que aportar e meter as próprias qualidades só para uma coisa: ajudar a seleção a ganhar a Copa do Mundo.
0: Agora sim, a gente ouve o trecho do Ancelotti lembrando que o foco da avaliação sobre o Neymar foi a parte física. Vamos conferir.
1: A avaliação de todo o ano ha sido só a parte física. Hemos sempre falado de isso. Era só para Neymar, só um tema físico. Os últimos jogos jogou com continuidade. Pode ser que ele tenha a possibilidade de melhorar sua condição física in questo periodo até o primeiro jogo da Copa, ele tem essa oportunidade, mas pensamos que, a parte disso, a experiência, este tipo de competição, o carinho que tem no grupo, pode criar também um ambiente melhor no grupo e ajudar a equipe a sacar o melhor.
0: Agora são 10 horas mais 16 minutos.

0: A sua opinião. Estamos agora no nosso quadro aqui do Resumo TMC, o Todo Mundo Comenta, aquele momento tete a tete com você, nosso telespectador, nosso ouvinte, você que acompanha a nossa transmissão. Já anota aí, inclusive, youtube.com/TMCNewsBR. Também não esqueça que você também pode seguir a gente nas redes sociais, o Instagram e o TikTok, @TMCNewsBR. E para você que é fã da nossa programação esportiva, @TMC Esporte. Também não se esqueça do nosso site tmc.com.br para você ter acesso à informação na palma da sua mão. E bom, a gente já colou aqui o nosso Todo Mundo Comenta, porque o assunto não tem nem como não ser, né? É o Neymar convocado, né? O técnico Carlo Ancelotti anunciou nessa segunda-feira os jogadores convocados para defender a seleção brasileira na Copa do Mundo. E Neymar, atacante do Santos, está na lista dos 26 jogadores escolhidos pelo treinador. Então, muita gente estava na dúvida se vinha ou não o Neymar selecionado, né, nessa lista. Hoje tiramos, então, essa dúvida. Realmente foi revelado que ele está. E eu pergunto para você, nosso ouvinte, nosso telespectador, você acha que o Neymar merecia ser convocado para a Copa do Mundo de 2026? Muitas pessoas adoraram a notícia, outras não tanto, e eu quero saber da sua opinião. Então já vai anotando o número do nosso WhatsApp, é o DDD 11 97221 1001. Lembrando também que você pode escrever ali no chat do nosso, da nossa transmissão do YouTube, né? youtube.com/TMCNewsBR. Que a nossa produção separa aqui os comentários e eu quero ter a sua interação aqui comigo, para você dar a sua opinião, né? Opinião aí em relação ao Neymar sendo convocado então para a Copa do Mundo de 2026. Copa que tá chegando e, é claro, você acompanha toda a programação aqui na TMC, porque quem escuta também torce.
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2: É, manda aí. 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Agora 10 horas, mais 19 minutos.
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1: Agora 10 horas mais 21 minutos, a gente vai para Brasília agora, porque a pressão pela criação da CPI do Banco Master aumentou na Câmara dos Deputados. O caso mobiliza parlamentares da oposição e também setores da base governista. Quem tem mais detalhes é a Rafaela Soares.
2: O presidente da Câmara dos Deputados, Hugo Mota, afirmou que o pedido de criação da CPI do Banco Master vai seguir o regimento interno da casa. A declaração acontece em meio à pressão de parlamentares da oposição e também de integrantes da base governista para que a comissão seja instalada o quanto antes. Hoje, a Câmara já acumula pelo menos 7 pedidos de CPI ligados ao Banco Master. Um deles, protocolado ainda em fevereiro, já tem assinaturas suficientes para avançar. Mesmo assim, a abertura depende da decisão da presidência da Casa, que argumenta existir uma fila de 15 comissões aguardando análise. O caso ganhou força após operações da Polícia Federal e investigações envolvendo suspeitas de irregularidades financeiras e movimentações bilionárias ligadas à instituição e ao empresário Daniel Vorcaro, que está preso aqui em Brasília. Mas nos bastidores, os deputados avaliam que existe uma cautela e até mesmo uma falta de interesse da Câmara em instalar essa CPI agora, principalmente porque uma investigação de grande alcance poderia atingir diferentes partidos e lideranças.
1: E olha, o ex-governador e ex-senador Álvaro Dias voltou a falar sobre a disputa de 2022, comentou a relação com Sérgio Moro e confirmou a pré-candidatura ao Senado. Quem traz os detalhes é a repórter Isabela Miranda, direto de Curitiba.
3: Em primeiro lugar nas pesquisas, o ex-governador e ex-senador do Paraná, Álvaro Dias, do MDB, reafirmou a sua pré-candidatura ao Senado em sabatina realizada pela TMC Paraná. Em 2022, Dias também liderava todos os cenários na disputa pela cadeira no Senado Federal, mas nos últimos dias acabou perdendo força e não se elegeu. Ele defendeu ter ficado isolado durante a campanha.
4: Eu fiquei isolado e quando o governador Ratinho Júnior, nos últimos dias, resolveu colocar todo o poder da máquina envolvendo prefeitos, partidos políticos, candidatos em apoio ao candidato dele, né, que foi o Paulo Martins à época, eu disse, olha, você vai eleger o Moro. E foi o que aconteceu, porque me tira o apoio dessa estrutura de prefeitos e apoio político e, obviamente, isso resultaria numa mudança nos últimos dias. E foi o que ocorreu na última semana.
3: Questionado sobre a sua relação com o pré-candidato ao governo do Paraná e atual senador do estado, Sérgio Moro, do PL, Álvaro Dias afirmou que prefere esquecer esses fatos anteriores.
4: Eu acho que é importante para a imprensa, para um jornalista, para um comunicador como você, fazer a indagação, né? Afinal, é do jornalismo, né? Agora, no meu caso, o melhor é não falar sobre essas coisas. É só olhar para frente, olhar o futuro, né? Porque quem tem disposição de servir a comunidade, a população, tem que ter a sabedoria de ignorar certos fatos que te maltratam, que te constrangem, porque o objetivo maior é sempre o coletivo, é sempre a população. Então eu prefiro esquecer esses fatos anteriores, né, e olhar para frente, olhar lá adiante.
3: A TMC Paraná apresenta uma nova série especial de entrevistas com os principais pré-candidatos ao Senado pelo Paraná. Função do senador, relação com o Supremo Tribunal Federal, a dosimetria penal, anistia, escala 6x1, reforma tributária e outros assuntos que impactam diretamente a vida dos brasileiros estarão entre os temas das sabatinas. As entrevistas vão ao ar sempre às 10h30 da manhã, dentro do Paraná TMC. A série começou no dia 18 com Álvaro Dias, do MDB. No dia 19, o entrevistado é Deltan Dallagnol, do Novo. No dia 20, Felipe Barros, do PL, participa da sabatina. Já no dia 21, é a vez de Alexandre Cury, do Republicanos. Dia 22, Gleisi Hoffmann, do PT. E no dia 25, Cristina Grêmio, do PSD. E encerrando a série, no dia 26, quem participa é Guto Silva, do PSD. Os principais cortes das entrevistas vão entrar no Instagram, no @TMCParaná. Além disso, a íntegra das sabatinas também vão estar disponíveis no canal do YouTube da TMC News BR.
1: É É, você confere toda a programação aqui voltada para as eleições de outubro, ano presidencial. E é claro, a gente acompanha todo o xadrez da política aqui na TMC. E bom, mudando de assunto agora, uma nova barreira comercial anunciada pela União Europeia coloca pressão sobre um dos setores mais estratégicos da economia brasileira, o agronegócio. Quem traz os detalhes é a repórter Rafaela Soares.
2: O governo brasileiro prepara uma resposta oficial à decisão da União Europeia de restringir a importação de carnes bovinas, suínas e de aves, além de outros produtos de origem animal, a partir de setembro. A medida provocou uma reação imediata do Itamaraty e mobilizou também os ministérios da Agricultura e do Desenvolvimento, Indústria, Comércio e Serviços. O argumento utilizado pelo Bloco Europeu é sanitário, principalmente em relação ao uso de antimicrobianos na produção animal. Segundo o pesquisador Bruno Capuzzi, a decisão foi baseada em uma determinação de 2019, mas pegou o setor de surpresa, já que havia um canal de negociação aberto entre as duas partes. Ele também destaca a importância comercial entre os dois países.
5: O Bloco Europeu responde por parcela significativa das exportações brasileiras, cerca de 5% das exportações de carne bovina e 10% das exportações de carne de frango. E é importante para a composição de custo, já que é um mercado de alto valor de consumo.
2: E é justamente em meio a esse impasse que o Ministério da Agricultura anunciou a atualização das regras brasileiras para o uso desses medicamentos, com o objetivo de ampliar o controle e reforçar a exigência de prescrição. Capuz explica que as expectativas são positivas.
5: Como as negociações já estão em andamento, estima-se que até setembro elas possam ser resolvidas e o Brasil possa reintegrar a lista de países autorizados para exportar para a União Europeia. Hoje é uma questão de regulação sanitária, não é um problema sanitário.
2: Técnicos brasileiros e autoridades europeias devem se reunir nas próximas semanas para discutir os critérios adotados e tentar evitar que as restrições entrem em vigor.
1: Olha, publicações que usavam o nome da Fiocruz para espalhar desinformação nas redes sociais viraram alvo de uma ação da Advocacia Geral da União. A gente continua essa história também com a Rafaela Soares.
2: A justiça determinou o bloqueio de perfis nas redes sociais acusados de divulgar informações falsas envolvendo a Fundação Oswaldo Cruz, a Fiocruz, uma das principais instituições de pesquisa e saúde pública do país. Enganoso e manipulado, utilizando indevidamente o nome e a imagem da Fiocruz. Segundo a AGU, os perfis espalhavam desinformação capaz de induzir a população ao erro e afetar a credibilidade da instituição. De acordo com o governo federal, as páginas utilizavam uma aparência bem semelhante à oficial e reproduziam conteúdos falsos para dar legitimidade às postagens. O órgão argumentou que esse tipo de prática ultrapassa o direito à liberdade de expressão e pode configurar ilícitos digitais e desinformação. Com a decisão da justiça, as plataformas digitais devem retirar os perfis e conteúdos apontados pela investigação.
1: E agora a gente vai para São Paulo, porque começou nessa segunda-feira, na capital paulista, a edição 2026 do maior evento supermercadista do mundo, né? A feira APAS Show reúne líderes do setor, indústrias varejistas e autoridades para debater tendências, inovação e maneiras de fortalecer a cadeia produtiva do varejo alimentar. Na abertura do evento, que conta com empresas brasileiras e internacionais, um dos focos foi a discussão sobre a escala 6x1. O Bernardo Silva acompanhou.
6: A 40ª edição acontece no Expo Center Norte, com 900 expositores de mais de 20 países diferentes, apresentando aqui os produtos para o público, onde nomes importantes marcaram presença, como o governador do estado de São Paulo, Tarcísio de Freitas, o prefeito da capital paulista, Ricardo Nunes, e o vice-presidente do Brasil, Geraldo Alckmin. Durante o evento, o presidente da APAS Show, Erlon Ortega, comentou que a edição de 2026 tem dois temas que ganham destaque. São eles o avanço do segmento de frutas, legumes e verduras, buscando assim acompanhar o movimento da sociedade que busca por uma postura mais saudável, e o fim da escala 6x1. O presidente da APAS, Erlon Ortega, defende espécies de compensações para os empresários caso a mudança aconteça. Vamos ouvir.
7: Eu tenho a dizer que o 6x1 ele, ou 5 por 2, ele tem pontos positivos e negativos. Mas, na nossa opinião, nós queremos uma discussão mais moderna. Essa discussão está um pouco ultrapassada. Então, eu acho que a nossa discussão ela tem que ser liberdade. Quem quiser trabalhar...

0: Trabalhar mais, trabalha mais. Quem quiser trabalhar menos, trabalha menos. Quem quiser ficar no modelo atual, fique, mas que a gente possa, dentro das regras trabalhistas, dar mais produtividade e sair desse modelo engessado.
1: E o vice-presidente do Brasil, Geraldo Alckmin, rebateu as críticas que o modelo apresentado pelo governo federal sofreu aqui no evento. Ele disse que o momento é de diálogo.
2: Sobre a jornada de trabalho, é uma tendência mundial. À medida que a tecnologia permite você fazer mais com menos gente, eu cada vez que uso tecnologia, eu produzo mais com menos pessoas, é uma tendência mundial de você ter uma jornada menor. Então o presidente Lula encaminhou a proposta ao Congresso Nacional. Cabe agora ao Congresso Nacional discuti-la e votá-la.
1: Vale lembrar que o evento é o maior supermercadista do mundo e por isso reúne milhares de pessoas interessadas em ficar de olho nas projeções e inovações que estão chegando no mercado. Quem tiver interesse em participar, ele vai até quinta-feira com 4 dias de duração. Para mais informações, basta buscar pelas redes sociais da APA Show.
3: Olha, e durante a abertura do evento, o governador de São Paulo, Tarcísio de Freitas, defendeu que as mudanças na escala 6x1 devem considerar não só os interesses dos trabalhadores, mas também os empregadores. Vamos acompanhar a fala do governador.

0: É lógico que todo mundo quer que o trabalhador possa ter uma escala menor e possa ganhar a mesma coisa, possa estar com seus entes queridos, mas a gente não pode enganar o trabalhador. Essa é a grande questão. E trabalhador e empreendedor funcionam juntos, formam um único sistema. Não adianta achar que vai cuidar do trabalhador sem cuidar do empregador. E como é que a gente vai cuidar do empregador? Quem está falando em desoneração de encargos? Imagina aquele empregador que hoje paga R$3.000 para o seu funcionário, mas queria pagar seis, poderia pagar seis e não paga, porque esse dinheiro é subtraído por meio de encargos pesados. E não adianta achar que, de repente, aquele trabalhador que vai ter uma jornada reduzida, mas vai perder o seu poder de compra, vai aproveitar essa jornada com a sua família. Vai ter que perder o tempo livre fazendo bico para garantir o mínimo de renda.
1: É, agora a gente muda de assunto, porque os tribunais de contas estaduais, em parceria com o Tribunal de Contas da União, realizaram uma série de auditorias para analisar as chamadas emendas PIX. O resultado agora será encaminhado para o ministro do Supremo Tribunal Federal, Flávio Dino, que é o relator de um inquérito que investiga desvios e irregularidades. De Curitiba, o repórter Brian Valêncio traz todos os detalhes.
2: Uma auditoria nacional realizada pelos 33 tribunais de contas do país e coordenada pelo Tribunal de Contas da União apontou fragilidade nas aplicações das chamadas emendas PIX, transferências especiais feitas pela União a estados e municípios sem necessidade de convênio formal. No Paraná, a fiscalização avaliou emendas repassadas entre 2022 e 2024 ao governo estadual e a três municípios, que são dois vizinhos, Francisco Beltrão e Londrina. O governo do Paraná recebeu R$1.850.000. Já os municípios receberam valores para investimentos, incluindo 7 milhões para Francisco Beltrão, 3 milhões para dois vizinhos e 500 mil para Londrina. A auditoria identificou falhas de planejamento, baixa transparência, dificuldade para rastrear esses recursos e indícios de irregularidades na execução das despesas. Também foram encontrados aqui no Paraná casos com suspeitas de superfaturamento, sobrepreço e uso de verbas em situações vedadas pela legislação. Os nomes dos parlamentares que apadrinharam essas emendas com possibilidades de irregularidades não foram divulgados. Os resultados dessa auditoria serão enviados ao Supremo Tribunal Federal para subsidiar aquela ação relatada pelo ministro Flávio Dino, que discute a transparência e o controle das emendas parlamentares em todo o país.
1: A gente continua no assunto política, porque publicidade velada, desafios perigosos e o uso da inteligência artificial nas redes sociais estão no centro das novas regras lançadas pelo CONAR para influenciadores digitais. O guia amplia a proteção para crianças e adolescentes e reforça a responsabilidade de criadores de conteúdo, agências e marcas anunciantes, especialmente em ano eleitoral. A Rafaela Soares tem todas as informações. A atualização das regras acontece em meio ao aumento da pressão sobre a atuação de criadores de conteúdo e também depois de polêmicas envolvendo publicidade velada e conteúdos produzidos com o uso da inteligência artificial. Por isso, o novo guia reforça que todo conteúdo patrocinado precisa ser identificado de forma clara para o público. Segundo o advogado Luiz Werneck, ex-conselheiro do Conselho Nacional de Autorregulamentação Publicitária, o CONAR, a atualização ajuda a reduzir as áreas cinzentas da legislação.
3: Ele reduz a importância dessa ideia do controle editorial, né, e passa a focar mais na existência de um arranjo entre as partes, entre ali a marca e o influenciador. E isso é importante porque o mercado digital evoluiu, né? Hoje, muitas campanhas não funcionam mais com um roteiro aprovado ali sobre a publicidade, né? Não é aquele modelo tradicional que nós estamos acostumados. Existem aí publicidades realizadas pelos creators, pelos embaixadores, pelos afiliados, tem os recebidos, tem os benefícios diretos.
1: O documento também amplia o cuidado com campanhas voltadas para menores de idade e deixa mais explícita a responsabilidade compartilhada entre influenciadores, agências e marcas anunciantes.
3: É importante, né, que essa responsabilidade ela não fica apenas no influenciador, ele também traz responsabilidade para a marca, para a agência, para o afiliado e demais envolvidos. sobre aquele conteúdo e sobre essa afronta do Código de Defesa do Consumidor de informar que aquele conteúdo é publicidade, né? Então, além das representações que tem lá no CONAR no final do dia, isso pode gerar aí atuação de PROCON, Ministério Público, ações judiciais, né? Especialmente se for ver ali uma publicidade infantil, algum produto regulado, né? Ou alguma parte mais potencialmente enganosa.
1: Entre os pontos de atenção estão publicidades disfarçadas de opinião pessoal e o uso da IA para manipular imagem, voz ou aparência, sem aviso ao consumidor. O CONAR afirma que o objetivo é atualizar as regras diante das novas tecnologias e da influência cada vez maior dos criadores de conteúdo no ambiente digital.
4: Agora são 10 horas mais 39 minutos.
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1: É, 10 horas mais 41 minutos e em entrevista à TMC, a ex-ministra do Planejamento e Orçamento e também pré-candidata ao Senado, Simone Tebet, falou sobre a candidatura por São Paulo e a avaliação eleitoral de 2026. Tebet também comentou sobre endividamento, combate ao crime organizado e segurança pública. Vamos conferir agora essa entrevista exclusiva.
2: Vou fazer uma pergunta rápida para a gente começar os nossos trabalhos aqui. O seu rumo político já está, estamos no dia 13 de maio, né? O seu rumo político já está definido para 2026?
3: Sim, Felipe. Sou pré-candidata ao Senado Federal aqui pelo Estado de São Paulo.
2: Imexível, como diria um ex-ministro, imexível.
3: Passou a ser parte do vocabulário, né? Da língua portuguesa, então imexível.
4: Bom, já quero então falar um pouquinho do que está acontecendo na política e trazer o que a senhora fez nos últimos meses, que passou o último ano alertando sobre despesas obrigatórias, sobre engessamento do orçamento, sobre risco fiscal e, ao mesmo tempo que nós temos visto nas últimas semanas, o governo anunciando uma série de medidas econômicas vistas até como um pacote de bondade, né, com ampliação de benefícios, com estímulo ao consumo. Eu queria perguntar para a senhora se existe hoje um conflito entre responsabilidade fiscal e estratégia política eleitoral, considerando todo o seu trabalho neste governo.
3: Bom, Joana, eu acho que o conflito entre o fiscal e o social, ele sempre existiu, seja qualquer governo. Não há conflito, a meu ver, nesse momento, entre o fiscal e o processo eleitoral. O presidente Lula, quando me convidou para assumir a pasta do planejamento e orçamento, ele só me deu uma determinação, me deu autonomia para trabalhar junto com a equipe econômica. Simone, eu quero o pobre no orçamento. E eu entendi o que ele quis dizer com isso. O Brasil é famoso, isso não é de agora, pela sua injustiça tributária. Se arrecada muito de quem paga, de quem ganha pouco, e os super ricos ou os ricos, e assim eu falo com toda tranquilidade, quem pertence a essa, dentro dessa hierarquia, a essa categoria, paga proporcionalmente infinitamente menos impostos. Então, diante da justiça tributária, vamos cobrar impostos, pelo menos 10%, hein, de quem não paga, né, ou paga menos que isso, para poder garantir que a gente possa fazer política social, entregar projetos sociais para a população. Então, eu só dou um exemplo dentro desse processo, que foi a isenção do imposto de renda para a classe média, cobrando dos super ricos que não pagavam pelo menos 10%. As outras medidas, que eu acho que vocês podem citar algumas delas, que vieram ao longo do caminho, elas vieram fruto da realidade fática. Nós saímos de uma pandemia, tínhamos que reconstruir políticas públicas, reconstruir o país, sem poder aumentar a carga tributária da população brasileira e fazendo esse equilíbrio. Eu dou um exemplo que é o Desenrola, né? Que muitos falaram, o Desenrola 2.0 é um projeto eleitoreiro. Peraí, o Desenrola, ele já aconteceu e ele veio lá atrás. É muito fácil para quem não dorme ou não, quem dorme, né, em berço esplêndido, falar, vamos esperar até janeiro para resolver o problema dos endividados no Brasil, que nós sabemos, né, que o endividamento no Brasil está em números recordes. Vai falar para aquele pai de família, né, que esperar 8 meses devendo no rotativo do cartão de crédito. Então, Desenrola 2.0, ele veio e vem realmente para colocar as coisas nos seus devidos lugares. É para isso que existe o Estado, para isso que se faz política, né?
5: Ministra Dani Lima, obrigada pela entrevista aqui. Eu queria falar um pouquinho sobre política. A senhora disse, meu papel é inamovível. Vou usar aqui uma segunda versão da palavra. Mas o PSB tem ainda o nome de Márcio França. A ministra, ex-ministra também agora do Meio Ambiente, né? Marina Silva também é uma possibilidade para o Senado. E vagas são duas, né? Como é que se resolve essa equação? Três grandes nomes, três bons nomes para duas vagas.
3: Vou aqui plagiar a fala de um representante do meu partido, PSB, né? Esse é um bom problema, né? Oxalá todas as chapas de todos os estados tivessem esse problema de ter que escolher entre esses nomes com tanta credibilidade, com tanta história, com tanta experiência, né? E com tanta ficha de serviços prestados. Nós estamos falando de Márcio e Marina. Um já foi governador e ministro de Estado. Marina, ministra, já foi candidata à presidência da República, enfim. né? Então é um time de excelência que está pronto para cumprir missão. Como eu vim disputar e sou pré-candidato ao Senado Federal, da mesma forma Marina e Márcio estão prontos para ocupar qualquer espaço. Nós temos ainda uma vaga de vice, nós vamos estar sentados numa mesa de conversa. Essa conversa passará também pela liderança do presidente Lula. Nós somos obviamente um partido independente, mas fazemos parte de uma frente ampla aqui no estado de São Paulo e também no projeto nacional. Então acho que esse é um bom problema que vai ser resolvido ao longo do tempo.
2: Ministra, a senhora disse em entrevista recente que a eleição de 2022 ainda não acabou. E não temos como discordar disso, né? Por causa da polarização, principalmente. O que isso significa para a democracia brasileira?
3: Bom, primeiro, justificar o porquê que eu disse isso, né? Nós saímos em 22 de uma eleição absoluta, com população absolutamente dividida. Não preciso ir muito longe. Quando a gente compara números, e política é percepção, né? Processo eleitoral é percepção e é comparação, todos os números. Não tem um número que o governo do presidente Lula não esteja melhor do que o governo passado. E assim mesmo a gente não vê replicando esses números em números favoráveis eleitoralmente. Existe um empate técnico, acabou de sair uma pesquisa agora, mostrando ainda que um favoritismo do presidente Lula, mas no empate técnico. Então, por que tantas... O Brasil avançou tanto em tantas áreas e a gente não vê repercutido? Porque, de novo, nós estamos repetindo 2022 para 2026. O Brasil está polarizado, mas eu faço um parênteses aqui, de percepção de quem teve o voto exatamente desses 5%, de 6%, acho até que é um pouco mais hoje, de independência, que vão decidir a eleição. Diferentemente de 22, o que eu percebo andando nas ruas, e eu como ministra do Planejamento, fui a todas as capitais do Brasil ao longo desses 3 anos, mais de uma vez, então percorri o Brasil, não só como candidata, mas depois, nesses últimos 3 anos, é um cansaço absoluto da maioria da população brasileira. É que ela não grita, ela não fala, ela é mais equilibrada, mais quieta. Então os radicalismos ficam nas redes sociais e a gente tem uma percepção equivocada. As pessoas querem alternativas no sentido do diálogo, elas estão cansadas desse embate que sabem que não resolve a vida das pessoas. Então, diante desse processo, essa eleição de 2026, dentro do que a gente sabe de retrocessos civilizatórios versus avanços para a sociedade brasileira, é decisivo. Nós estamos diante de uma janela, eu tenho falado muito isso, nós estamos de uma janela demográfica muito difícil e perigosa. O Brasil está envelhecendo muito rapidamente antes de ficar rico enquanto nação, diferente do que aconteceu com a Europa. E essa janela de oportunidade, né, de não sermos, de conseguirmos fazer a nação brasileira se enriquecer e garantir a dignidade para o seu povo, ela está se fechando, ela vai se fechar em 15 anos no máximo. Nós temos uma década para resolver os nossos problemas. E quem efetivamente tem política social, tem projeto, tem planejamento estratégico para tirar o Brasil não só do mapa da fome como nós saímos, mas diminuir essa vergonhosa taxa de desigualdade social, e somos um dos países mais desiguais do mundo, é o governo do presidente Lula. Então, diante dessa realidade, eu faço parte de uma frente ampla, porque eu acredito que essa eleição de 26 é ainda mais relevante para a democracia, para o processo civilizatório do que foi 22, porque nós estamos diante de uma janela de oportunidade nos próximos 4 e 8 anos que nós não podemos perder, de avanço de projetos, de desenvolvimento sustentável para o Brasil. E é por isso que eu faço também parte desse time. Então, assim, o que está em risco é que Brasil vocês querem para os próximos anos e para os seus filhos. É um Brasil que pensa em usar o fundo de garantia para você comprar arma, que depois vai ser desviada, vai ser roubada para ir para o crime organizado, né, que vai aumentar a violência e a letalidade. Um Brasil que só pensa em desmatar de forma absoluta, e olha quem fala é alguém do agronegócio, né? Ou alguém que projeta um desenvolvimento sustentável, que cuida das pessoas, que cuida das famílias, né? Um projeto de alguém que, enquanto foi senador, o grande projeto dele era privatizar praias e com isso impedir as pessoas mais simples de terem o único lazer praticamente de graça, que é poder frequentar uma praia no Nordeste brasileiro, no litoral, na Baixada Santista em São Paulo, ou alguém que, ao contrário, entende que O Brasil é para todos e é preciso essa inserção de toda a população nas políticas sociais para garantir a cidadania para todos. Então, eu acho que é isso que está em jogo no processo eleitoral e o meu papel como uma pessoa de centro, e isso talvez me dê a legitimidade que a esquerda não tem, porque eu sou uma pessoa de centro, de dialogar. Olha, eu penso diferente em muita coisa com a esquerda, mas quando se trata de democracia, que sem ela nós não temos nada, quando se trata de garantir efetivamente o avanço que nós precisamos para transformar esse gigante que é o país num país de oportunidade para todos, eu não tenho alternativa, ninguém pode pensar duas vezes, né, a não ser escolher o caminho certo, que é o caminho do avanço e do desenvolvimento, que é o caminho do progresso que nós queremos para o país.
4: Essa moderação da qual a senhora fala é importantíssima, é a esperança, né, para um futuro melhor, mas apesar da senhora dizer que vê nas ruas as pessoas mais esperançosas, com vontade então de batalhar por esse futuro, o que nós vemos nas pesquisas e o que nós sentimos de fato, muito pelas redes sociais, e a gente está imerso nas redes sociais diariamente, é que o radicalismo e essa polarização, eles estão muito cristalizados. O presidente tem uma rejeição alta. São números que mostram que a população também está cansada de uma política que vem sendo feita há bastante tempo. Onde há espaço para a moderação nas eleições deste ano?
3: Bom, além do diálogo, de dialogar claramente com esse público independente, Joana, mostrar, assim, que entre a narrativa e a verdade, né, fazer prevalecer a verdade. Uma parte da população está cansada, e com razão, eu sempre combati muito fortemente a corrupção no Brasil. Mas, lamentavelmente, o lado de lá se coloca como o paladino da moral, dos bons costumes, né, e do combate à corrupção. Só que a verdade sempre prevalece. E isso se mostrou da última pesquisa para essa, diante de pelo menos dois episódios que aconteceram nos últimos tempos, né? O Banco Master mostrando efetivamente quem foi, né, em que governo isso iniciou, quem foi omisso na investigação, na fiscalização, no combate a esse que é o maior escândalo de corrupção já da história envolvendo o mercado financeiro, e quem está com quem na fotografia quando da votação e da derrota, né, do nome indicado pelo presidente Lula a uma vaga para o Supremo Tribunal Federal. Basta olhar a fotografia. Então, é uma guerra de narrativas, você tem razão, os números na pesquisa não mostram, talvez até por uma certa incompetência nossa, porque é muito fácil a narrativa deles, porque quem não tem compromisso com a verdade fala o que quer. Como nós temos o compromisso com a verdade, né? O compromisso com as pessoas, essa briga é desleal, né? Eu sempre uso esse ditado que eu ouvi certa feita, né? Enquanto a verdade... A mentira, ela sobe de elevador, a verdade sobe de escada. Então, é difícil nesse mundo de rede social você combater as narrativas fáceis que são colocadas. Mas para isso existe o processo eleitoral. Então, de forma objetiva, Joana, assim, a minha resposta para você é com coragem, né, e com persistência, incansavelmente, a partir de agora, nesse período pré-eleitoral, mas especialmente na eleição onde a gente tem a liberdade maior e poder usar, obviamente, os tempos de rádio, televisão, mostrar quem é quem no processo, quem está do lado do povo, quem realmente dá autonomia, por exemplo, para uma Polícia Federal, investigar quem quer que seja, doa quem doer, porque uma parte da população brasileira também coloca na conta, e tem que colocar mesmo, né, quem é que vai combater a corrupção, quem é que vai realmente garantir que o dinheiro suado do imposto do trabalhador brasileiro vá lá para o hospital, vá lá para a escola para garantir a merenda do seu filho e garantir a qualidade dos serviços públicos.
5: Ministra, eu quero falar um pouco sobre duas das principais plataformas da oposição, quer dizer, do governo ao qual a senhora vai fazer oposição aqui em São Paulo, né? Você tem um pré-candidato ao Senado também, Guilherme Derrite, que foi secretário de Segurança Pública, o mote, né, é pregar uma linha duríssima no combate ao crime organizado e no combate ao crime. São Paulo vive dias muito inseguros, não sei se a senhora já teve oportunidade de mergulhar no dia a dia do estado, em especial da capital, onde está muito difícil andar com um celular dentro do carro, não tem mais muito espaço seguro, né? Você sai da portaria de dentro de casa já atenta e um tanto quanto nervosa. E a outra questão é essa ideia, né, de um governo liberal que joga bastante para frente, o principal símbolo desse governo que prioriza negócios foi alvo de uma tragédia ontem. A Sabesp estourou um cano de gás, um negócio assim bárbaro, brutal para uma empresa que tem a expertise que a Sabesp tem, e acabou deixando uma vítima fatal, outras pessoas feridas. Como é que a senhora pretende se contrapor a essas duas linhas, digamos assim?
3: De novo com a verdade, Dani, posso focar no dois, mas se me permitir, no assunto que me toca muito, que é o primeiro que você colocou. Bom, primeiro, né, de novo, assim, reforçar o quão desastrosa foi a forma de privatização da Sabesp. E aqui eu quero deixar muito claro que eu não sou a favor de Estado grande, máximo, de estatais ineficientes. Para mim, o Estado não é mínimo nem é máximo, é o Estado necessário para garantir a dignidade das pessoas. Para mim, o que vale é algumas estatais que dão resultado, que precisam ficar na mão do Estado, e o restante você, de forma racional e equilibrada, garantindo sempre o interesse público, você pode colocar na mão da iniciativa privada. Essas parcerias do público com o privado é o que dá certo, né? Nas grandes potências, e também tem que dar certo no Brasil. O problema é a forma desastrosa como foi feita. E aí, deixando isso de lado só, e eu posso me delongar se você quiser, mas assim, eu acho que o assunto que mais nesse momento, embora o desastre que precisa ser investigado com todo o rigor, né, que aconteceu ontem, que levou à morte, inclusive feridos, eu gostaria de focar rapidamente em relação à segurança pública, que de novo é aquela coisa, né, da narrativa. E para isso existe o processo eleitoral, né? Vamos ver com quem está a verdade. A grande realidade é que os números vão mostrar, e a percepção da população não pode ser menosprezada, o quão desastrosa foi e está sendo a gestão, não só do ex-secretário de Segurança Pública, mas do governo do Estado de São Paulo nesses últimos 3 anos que reforme se refere ao crime organizado, que se refere à segurança pública. Ah, eu prendi mais, diminuí, eu coloquei tantas pessoas a mais na cadeia. Isso resolveu a vida dos mais pobres, garantiu segurança, isso diminuiu a percepção da população de que está sendo furtada, roubada, violentada? Eu não preciso ir muito longe, eu daria 2 exemplos, né? Um deles é em relação à violência contra a mulher. O discurso de ódio propalado por eles nesses últimos anos está levando a que São Paulo, o Estado de São Paulo, tenha um feminicídio por dia, dá um pouquinho a mais do que isso, mas um feminicídio por dia. Então, é uma política que não é eficiente nesse setor, porque não combate o mal pela raiz, e o mal está neles. São eles que estimulam esse discurso de ódio. Mas para não falar que eu estou com uma pauta sectária de gênero ou só da mulher, que não é só da mulher, é da família brasileira. Né? Fiquemos com os números do crime organizado. Eles vão ter que se explicar por que que o crime organizado, o PCC, cresceu tanto em São Paulo, internacionalizou. Você vai no Paraguai e na Bolívia, eles estão lá. E eu conheço a realidade porque eu nasci num estado de fronteira. Eu conheço muito bem a realidade do problema da segurança pública no país. As drogas que chegam, os armamentos, o cigarro contrabandeado, a bebida batizada, que a gente chama, né? Isso tudo que vem, ela não causa um problema só para a saúde pública das pessoas. Isso tudo é um dinheiro que vem para fortalecer o crime organizado. E é esse crime organizado que sequestra lá, né, os jovens da periferia para o crime, né, que deixam as nossas mães inseguras, que aumenta a violência, a percepção que a classe média, a sociedade de São Paulo, ela tem em relação ao crime. Então, assim, essa é uma pauta que não tem como eles ganharem, porque eles não fizeram o dever de casa. E aí, se você me permite, porque eu estava lá, né, quem quer realmente resolver o problema de segurança pública, não coloca o interesse eleitoral à frente do interesse das pessoas. Sabe, quem entende de segurança pública, sabe que segurança pública, a partir de um tempo para cá, com essa internalização, essa crime transnacional, né, envolvendo PCC e outros comandos da vida, só se faz com uma ampla coordenação do governo federal. E quando o governo federal, através do presidente Lula, colocou do ministro Lewandowski um projeto que poderia ser alterado, modificado, é para isso que existe o Congresso Nacional, que é a PEC da segurança, dizendo: eu sei que segurança pública é responsabilidade dos estados, está na Constituição, mas eu sei também que agora os crimes ultrapassam as fronteiras dos seus estados, que é preciso uma grande coordenação envolvendo forças armadas, Polícia Federal, Polícia Rodoviária Federal, Serviço de Inteligência, etc., a primeira reação dos governadores: não mexam no meu terreno. Não mexam conosco, nós não queremos isso. Como se fosse uma guerra de vaidades. Quem paga o preço é a população brasileira, é a população de São Paulo. Então, e ao invés de uma PEC da segurança que está aí, pode ser que a gente tenha um resultado positivo, aprovam um PL antifacção absolutamente equivocado, que não vai resolver o problema da segurança pública de São Paulo nem do Brasil.
2: Ministro, eu quero voltar a uma resposta pela qual a senhora passou agora há pouco, que é a sua conexão com o agro, e o agro é um player importante, então essa pergunta vai para pré-candidata ao Senado por São Paulo e também uma aliada e ex-ministra de um futuro governo Lula, né? Estamos defendendo, nosso governo federal está defendendo de fato o agronegócio das pressões que vêm de fora, especialmente da Europa, desse tratado Europa-Mercosul, que não começa nunca e a bola está pingando lá do lado do Oceano Atlântico. Como é que a senhora vê esse ponto, essa questão?
3: Sim, bom, foi excelente, Felipe, porque aí me permite falar também de um assunto que é um assunto que eu assim, conheço, né? Primeiro, começava dizendo assim que o agro evoluiu muito nos últimos tempos, né? Assim, essa coisa do agro mais responsável, na parte ambiental especialmente, né? Mas é um agro que ainda tem uma memória do passado, né, que impede que haja com racionalidade. E aí vem de novo acreditando em certas narrativas equivocadas. Nós tivemos nos últimos anos, e eu estava lá e eu votei isso, fazia parte do CMN, do Conselho Monetário Nacional, políticas, né, e dialogava muito com a frente parlamentar do agro, né? Nós tivemos o maior plano safra dos últimos tempos, o Proagro sempre avançando para garantir ali o seguro, e da mesma forma como a gente protege a agricultura familiar, que é quem verdadeiramente coloca a comida no prato, na mesa do povo brasileiro, pelo menos 70% do que o brasileiro come vem da agricultura familiar, que precisa de subsídio mesmo para competir em pé de igualdade. A gente sempre garantiu, como a Europa faz, e não é diferente, né, subsídios, e tem que ser assim, e os gastos tributários mostram isso, para o agronegócio. Nunca tiramos um centavo, primeiro ponto. Segundo ponto, depois de mais de 20 anos, nós conseguimos tirar do papel o acordo Mercosul-União Europeia. Ninguém é mais privilegiado, vai ganhar mais com acordo dentro do Mercosul do que o Brasil. E dentro do Brasil, o setor, nesse primeiro momento, ainda que num segundo momento a indústria brasileira vai ter um impacto também ainda maior, ninguém vai ser mais beneficiado do que o agronegócio brasileiro, porque abriu-se um mercado que, a nível de populacional e de consumo, está dentro dos nossos parceiros comerciais, tirando, por exemplo, a China, né? E mesmo os Estados Unidos, está a Europa. Exatamente por sermos os que mais vão ser beneficiados, a Europa colocou mecanismos de se proteger. Está no papel dela, como está no nosso papel, através da liderança do vice-presidente Geraldo Alckmin. Nesse embate, ele estava como ministro até pouco tempo da indústria e comércio, mas a sua equipe toda, dentro desse embate, sentar na mesa e dizer o seguinte: nós entendemos que vocês precisam de algum tipo de suporte, mas vocês não vão viver sem a carne brasileira, vocês não conseguem viver sem os produtos brasileiros, sem levar a inflação para a Europa. Então esse diálogo vai acontecer. Então às vezes a gente sai do 8 e vai para o 80. Houve agora recentemente um corte, né? Tipo assim, um boicote aqui no acordo Mercosul-União Europeia. Esses produtos do agro brasileiro não vão entrar no acordo. Eles começam para entrar na mesa de negociação porque estão se protegendo. Quando eles perceberem o impacto desse na vida das pessoas lá, o que eles ganhariam em flexibilizar esse acordo, eu não tenho dúvida que nós avançaremos. Mas de forma, de novo, objetiva, Felipe, se há um governo que foca no agronegócio brasileiro, foi esse Lula 3. Eu estava lá, nós avançamos nessas políticas públicas em todos os setores e conseguimos não só a reforma tributária, que também vai ter um impacto no futuro, mas esse acordo União Europeia-Mercosul, que acho que foi o verdadeiro golaço no que se refere às parcerias, ao aumento dessas parcerias econômicas comerciais do Brasil com a Europa.
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11:06, vem você também se informar no nosso Giro TMC, porque uma pesquisa Datafolha, divulgada no domingo, mostra que 7 em cada 10 brasileiros acham que o presidente Lula e o Congresso estão mais brigando do que trabalhando juntos. Apenas 20% dos entrevistados enxergam cooperação entre o governo e os parlamentares. Outros 2% disseram não ver nem confronto nem parceria, e 8% não souberam responder. O levantamento ouviu 2.004 pessoas nos dias 12 e 13 de maio. Segundo o Instituto, a maior parte das entrevistas foram feitas, né, antes da divulgação de conversas, em que Flávio Bolsonaro aparece cobrando repasses para o filme Dark Horse, filme que conta a história do ex-presidente Jair Bolsonaro em diálogo com o ex-banqueiro Daniel Vorcaro, dono do Banco Master. E o senador Izalce Lucas, pré-candidato ao governo do Distrito Federal pelo PL, afirmou que o principal desafio da próxima gestão será resgatar Brasília. A declaração foi feita durante uma sabatina promovida pela TMC Brasília, com pré-candidatos ao Palácio do Buriti. Durante a entrevista, Izalce criticou a situação do Banco de Brasília, o BRB, e o caso envolvendo o Banco Master, falando em um possível prejuízo bilionário e relacionando o episódio ao atual, né, governo do Distrito Federal. Segundo o senador, o DF vive hoje um cenário de caos em diferentes áreas da administração pública. Ao comentar o caso do BRB e do Banco Master, Izalce afirmou que a crise pode influenciar diretamente as eleições de 2026 no Distrito Federal. O parlamentar também citou a possibilidade de uma delação premiada, né, do ex-presidente do BRB, Paulo Henrique Costa, e disse que o episódio traz desgaste público, né, para o governo Ibanez Rocha e para a vice-governadora Celina Leão. Sobre Celina Leão, Izalce declarou, abre aspas, "Não dá para dizer agora que, diante de tudo que está errado, ela não sabia de nada, não viu nada." Fecha aspas. Segundo o senador, o desgaste provocado pelo caso do BRB pode atrapalhar uma eventual candidatura de Ibanez Rocha ao Senado Federal. E uma pesquisa Quest, divulgada nesta segunda-feira, mostra que a maioria dos brasileiros continua apoiando o fim da escala 6x1, um modelo onde o trabalhador folga apenas um dia na semana. Segundo o levantamento, 68% dos entrevistados são favoráveis à redução da jornada de trabalho. Já 22% disseram ser contra a mudança. Outros 7% não souberam ou preferiram não responder, enquanto 3% afirmaram não ser nem a favor nem contra o fim da escala 6x1. A pesquisa foi encomendada pela Genial Investimentos e ouviu 2.004 pessoas com 16 anos ou mais entre os dias 8 e 11 de maio. A margem de erro é de 2 pontos percentuais para mais ou para menos, com nível de confiança de 95%. E o presidente Lula afirmou nesta segunda-feira que o Brasil precisa acelerar a busca e o mapeamento de minerais estratégicos no país. Segundo Lula, o Brasil conhece hoje apenas cerca de 30% das riquezas minerais existentes no território nacional. A declaração foi feita durante a entrega de novas linhas do acelerador de partículas Sirius, em Campinas. O equipamento é usado em pesquisas científicas e também pode ajudar a localizar jazidas minerais, né, jazidas minerais, sem necessidade de grandes escavações. Durante o evento, Lula revelou que o Brasil recusou uma proposta de cooperação feita pelos Estados Unidos nesse ano. Segundo o presidente, o modelo apresentado pelos americanos foi considerado prejudicial à autonomia do país. Lula afirmou, abre aspas, "Pode vir chinês, alemão, americano, quem quiser, desde que tenham consciência de que o Brasil não abre mão da sua soberania." Fecha aspas, frase então do presidente Lula. O Brasil possui a segunda maior reserva de terras raras do mundo, né? Minerais usados na produção de baterias, semicondutores, carros elétricos e equipamentos de alta tecnologia. O presidente também defendeu que o processamento e a industrialização desses materiais sejam feitas dentro do próprio Brasil. Agora 11:11, vamos agora para o noticiário internacional, porque o presidente de Cuba, Miguel Díaz-Canel,
afirmou nessa segunda-feira que uma possível ação militar dos Estados Unidos contra a ilha poderia provocar um banho de sangue e trazer consequências graves para a paz na região. Em publicação nas redes sociais, Díaz-Canel declarou que Cuba não representa uma ameaça. A fala acontece após uma reportagem que afirma que Cuba teria comprado mais de 300 drones militares e discutido planos para possíveis ataques contra a base naval americana de Guantánamo, navio dos Estados Unidos, e até a cidade de Key

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1: 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É, agora 11 horas mais 12 minutos. Vamos pro nosso quadro. Trago muitas curiosidades. Inclusive, a gente pode começar esse quadro com um sobe-som dela, Lauryn Hill. É, daqui a pouquinho Lauryn Hill aqui. E por que que eu trago ela no nosso noticiário? Olha só. Você ouve agora X Factory da Lauryn Hill.

Rio. É isso mesmo. E ela explicou porque não lançou outro álbum, né, depois do The Miss Education, que inclusive essa música que você ouve, X Factor, é desse álbum. Então vamos lá, né? Ela tá esclarecendo o motivo de nunca ter lançado outro álbum solo depois do The Miss Education of Lauryn Hill, álbum clássico de 1998. Nessa quinta-feira, a Frame World publicou uma mensagem no Instagram apresentando possíveis razões pelas quais Hill optou por não lançar outro álbum, mencionando problemas com a gravadora, as pressões decorrentes da fama e seu perfeccionismo. A artista vencedora do Grammy entrou na sessão de comentários na sexta-feira, onde Hill compartilhou sua discordância com a avaliação da publicação e passou a fornecer uma explicação detalhada sobre o intervalo de décadas entre o álbum The Miss Education of the World e os dias atuais. Então, abre aspas, quando você se sente inspirado e deseja agir com princípios, o que não se discute o suficiente é o desgaste, nem o desafio de encontrar segurança para que você possa criar com integridade, começou a Lauryn Hill, né? Então, ali, complementando essa fala. A maioria vê a oportunidade apenas como dinheiro e muitas vezes exclui o senso. Lauryn Hill continuou, né? Nem The Score, nem The Miss Education foram feitos porque nos permitiram representar o que representamos. Lutamos por cada centímetro. O sucesso estrondoso pode gerar ganância, que começa a denegrir a arte em prol do dinheiro. Somos pessoas vivendo tudo isso. Essas conversas deveriam permitir mais nuances. Artistas passam por fases, a criatividade exige expressão, exploração e experimentação. Havia pessoas que odiavam o álbum Unplugged e assim, e ainda assim, hoje algumas juram por sua importância, fecha aspas. Então, aos 50 anos, ela se comparou à abolicionista Harriet Tubman, na verdade, corrigindo aqui, Harriet Tubman, né, ao falar sobre a falta de poder para expressar suas verdades plenamente e a limitação de sua liberdade criativa. Então, ela diz ali, complementa, de certa forma, eu era como Harriet Tubman, correndo para dizer verdades difíceis ao poder antes que certas forças tentassem fechar essas portas. Se fosse tão fácil fazer isso, onde está essa expressão agora no cenário mundial? É o álbum do ano no Grammy Awards de 1999, tornando a primeira rapper a alcançar tal feito e foi impulsionado por hits como Doo Wop, That Thing, que alcançou o primeiro lugar na Billboard Hot. Né? Lauryn Hill se reunirá com Wyclef Jean, com o fundador do Fugees, né, inclusive a banda na qual ela também fazia parte, no dia 6 de junho, para um show exclusivo no Global Citizen Live, no Rio de Janeiro, no Brasil, para celebrar, então, 30 anos de aniversário do álbum The Score, do grupo Fugees, né? Então, uma atualização, ela ali rebatendo, né, essa análise que foi feita pelo fato aí dela não lançar um novo álbum desde The Miss Education of Lauryn Hill, né? Esse álbum aí que muito premiado dela, que traz inclusive ali um marco para a história do hip hop, né? Porque ele foi inclusive eleito nada menos do que o melhor álbum de todos os tempos, né? Teve um impacto ali na cena musical, porque trouxe também uma representatividade feminina no hip hop, ganhando ali vários álbuns, inclusive tem uma foto dela muito famosa que ela tá ali segurando vários prêmios, né? Então ela evoluiu ali, elevou esse padrão da produção da música negra.

0: negra, em uma época ali de muito preconceito ainda, trazendo então essa representatividade. Então, eu também adoraria ter um novo álbum aí da Lauryn Hill, mas entendo também que muitas vezes não é só fazer álbuns, né? Criar músicas para lucrar. E muitas vezes aí para o artista é também vir de uma inspiração profunda, além de dinheiro, né? Enfim, a gente aguarda também o show dela no Rio de Janeiro, no Global Citizen Life. É muito bacana que ela vem para o Brasil novamente, ela que já veio ao Brasil várias vezes, marcando aí presença em mais um show brasileiro. Agora 11 horas mais 18 minutos.
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1: Agora, 11 horas mais 21 minutos, a gente volta com o nosso quadro. Trago muitas curiosidades, porque olha só, pesquisadoras brasileiras do Instituto Oceanográfico da Universidade de São Paulo, da USP, descobriram uma nova espécie de micro-organismo, né, em um vulcão ativo na Antártida. A amostra estava localizada num ambiente com temperaturas próximas de 100 graus Celsius e cercada por gelo e neve, segundo revelou o jornal da USP. A descoberta foi feita em uma das regiões vulcânicas mais ativas do continente, na ilha Deception. É um micro-organismo que foi batizado ali em homenagem ao microbiologista A microbiologista Vivian Pelizzari, pioneira no Brasil em estudos sobre organismos que vivem em condições extremas. E além de revelar uma nova espécie, o estudo ajuda cientistas a entender como formas de vida conseguem sobreviver em ambientes considerados hostis, o que pode contribuir para a pesquisa sobre mudanças climáticas, biotecnologia e até astrobiologia, área que investiga, entre outras coisas, a possibilidade de vida fora da Terra. Então, as amostras né, foram obtidas em 2014 durante uma expedição do Programa Antártico Brasileiro realizada a bordo do navio polar Almirante Maximiano. Na época, a professora Amanda Bendia, hoje docente do Instituto, ainda era doutoranda e participava da missão científica. Desde então, o material permaneceu armazenado e recentemente passou por uma nova rodada de análises genéticas. Então, ali, né, essa espécie já foi submetida ao Sistema Internacional de Nomenclatura, né, de Bactérias, né, oficialmente reconhecida pela comunidade científica, ou seja, já foi aí batizado. E agora, as pesquisadoras pretendem retornar à ilha Deception para realizar novas coletas e tentar, então, cultivar o micro-organismo em laboratório, o que pode permitir estudos ainda mais detalhados sobre o funcionamento da espécie. Muito legal, então, essa notícia, trazer, então, aí novas descobertas e uma equipe de cientistas femininas, né, de mulheres ali liderando essa pesquisa, essa descoberta, então, ali do Instituto Oceanográfico da Universidade de São Paulo. Muito bacana. E agora, 11 horas mais 23 minutos, ainda no nosso quadro, olha só, a cantora Shakira foi absolvida de fraude fiscal na Espanha. Então, a Suprema Corte da Espanha absolveu a cantora colombiana da acusação de fraude fiscal e ordenou que o Tesouro a reembolse em mais de 60 milhões de euros. Sobe o som. Vamos ouvir agora a nova música da Shakira, música da Copa, Dai Dai.

0: Então, uma atualização sobre esse caso envolvendo ela, né? A nossa Shakira, que esteve, inclusive, recentemente no Todo Mundo do Rio. E olha só, acusação de fraude fiscal, né? Então, a Suprema Corte absolveu ela dessa acusação e ordenou que o Tesouro a reembolse mais de 60 milhões de euros, né? Então, o reembolso seria referente a multas já pagas, a acrescidas de juros, segundo o documento judicial recebido pela agência de notícias Reuters nessa segunda-feira. Então, no início deste mês, a justiça espanhola, lembrando, né, ela arquivou uma segunda investigação de uma suposta fraude fiscal contra a Shakira, depois de a promotoria e o procurador do estado optarem por não apresentar a acusação contra a cantora. Shakira, que no ano passado chegou a um acordo para evitar um julgamento em Barcelona por uma primeira acusação de não ter pagado 14,5 milhões de euros, né, algo em torno ali de 80 milhões de reais, de imposto de renda espanhol entre 2012 e 2014. Então tinha uma segunda investigação pendente por suposta fraude no imposto. Aí o Tribunal da Cidade, ali no nordeste do país, perto de Barcelona, disse que não havia provas que comprovassem a denúncia apresentada por um promotor de que Shakira omitiu consciente e voluntariamente informações e documentação, né, ao preparar seu imposto de renda pessoal e suas declarações de renda de 2018. Então, inclusive aqui no Brasil, né, tá chegando o prazo final aí da declaração do imposto de renda. Mas, voltando à notícia, né, a artista que vendeu milhões de discos em todo o mundo, morou inclusive com ex-astro do futebol de Barcelona, né, do Barcelona, no caso, e da Espanha, né, o Piqué, por 11 anos. O casal tem dois filhos, a cantora mudou-se para Miami, nos Estados Unidos, após a separação. E no início de maio, a cantora fez o maior show de sua carreira na Praia de Copacabana, no Rio de Janeiro, como eu mencionei. Então, a atualização desse caso ali de 2018, né, onde a Agência Tributária Espanhola enviou ao Ministério Público essa denúncia contra a cantora por um suposto crime fiscal. Então, tivemos o desfecho, né, ela acabou absolvida, então, desta acusação. E vamos falar agora de produção brasileira que vem por aí, olha só. Depois de vários clássicos que tivemos, inclusive, indicados a vários prêmios, vencedores de vários prêmios, né? Como, por exemplo, O Agente Secreto, que a gente torceu para ganhar o Oscar, mas que não foi dessa vez, né? O Ainda Estou Aqui, que venceu ali na categoria de Melhor Filme Internacional. A gente volta a exaltar o cinema brasileiro, dessa vez com o Selton Mello, né? Ele que está confirmado no elenco da produção internacional 0K. Então, olha só, o ator foi confirmado no elenco numa nova produção da RT Features, que está sendo filmado em São Paulo. O longa é baseado no romance homônimo de Dom DeLillo, né, e terá direção e roteiro de Mikael Almereida. Espero ter pronunciado certo o nome dele. Mas, além de Selton, o elenco reúne vários nomes de destaque do cinema e da televisão internacional. Não, então, ali como Caleb Landry Jones, do filme Corra, Peter Sargast, do filme A Noiva, Britt Lower, de Ruptura, e outra atriz ali do filme Valor Sentimental, né, que é a Inga Ipsdotter, né. A produção é uma coprodução entre RT Features, Keep Your Head e Oak Street Pictures, né. A trama acompanha um bilionário da tecnologia que prepara sua esposa em estado terminal para um procedimento de preservação criogênica em uma instalação de alta tecnologia. Então, paralelamente, seu filho distante tenta construir uma vida estável ao lado da própria família, misturando ali drama íntimo, ficção científica, né? Então, esse filme aborda temas como mortalidade, tecnologia e os limites entre aproveitar a vida presente e apostar em uma possível imortalidade artificial. Então, um filme que traz ali bastante o tema da tecnologia, tema que nos absorve na nossa sociedade contemporânea, né? E o projeto também reforça ali a crescente presença internacional de Selton Mello, né? Recentemente, o ator esteve em produções como Anaconda, né, e o chileno La Perra, né, exibido no Festival de Cannes deste ano. Inclusive, o artista ainda conquistou recentemente reconhecimento mundial com a sua atuação como Rubens Paiva no filme Ainda Estou Aqui. Então, mais uma produção aí envolvendo Selton Mello, produção aí com vários nomes do cinema internacional. A gente aguarda, então, por esse novo filme, essa nova obra aí, baseada, então, num romance, né? A gente acompanha aqui na nossa programação. E mais um assunto aqui para o nosso Trago Muitas Curiosidades. Você gosta daquele filme, o Todo Mundo em Pânico? É, porque lançou o Todo Mundo em Pânico 6, que ele zoa, inclusive, a Hora do Mal, ó, o Pecadores e até Backrooms, em novos pôsteres. Né? Então, pôsteres que foram divulgados ali nas redes sociais, fazendo ali umas referências a esses filmes, né? Inclusive o A Hora do Mal e Pecadores, que também foi indicado aí ao Oscar de 2026. Né? Então, quase 15 anos após o lançamento do último filme, a franquia Todo Mundo em Pânico está de volta com seu sexto filme e também uma nova série de pôsteres, né? É, ali tem várias referências, como, por exemplo, para maiores, né? Uma batalha após a outra. Então, retornaram aí então, essas referências no novo capítulo da franquia. Então, zoando os sucessos recentes do cinema, incluindo A Hora do Mal, Corra, Pecadores, Sorria e até o filme A Substância, né? Aquele filme que tem a Demi Moore. E ainda o inédito Backrooms, um não lugar. Então, você que acompanha a nossa transmissão no youtube.com/TMCNewsBR consegue então visualizar aí os pôsteres de divulgação desse novo filme do Todo Mundo em Pânico 6 e ali ele mostra algumas referências aí dos filmes então que estão sendo zoados aí nessa divulgação da continuação, então sexto filme, né, do Todo Mundo em Pânico. E para você que não conhece, né, mais de 2 décadas após lidarem ali com o assassinato com assassino, com uma máscara fantasmagórica bastante familiar. Então, a Cindy Campbell, né, Brenda Max e seus amigos precisam lutar por suas vidas novamente quando a ameaça ressurge. Então, ali conta um pouquinho dessa história, né? Esse clássico, digamos assim. E para você que se interessou, você que gosta de Todo Mundo em Pânico, já anota aí. Todo Mundo em Pânico 6 estreia no dia 4 de junho nos cinemas brasileiros. Você também pode conferir o trailer no YouTube da Paramount Brasil. E fica a dica aí, divulgação deste filme, que daqui a pouquinho estará disponível nos cinemas, né? Nas salas de cinemas de cinema brasileiras. Agora são 11 horas mais 31 minutos.
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0: Olha, a produção teatral em São Paulo movimenta muitos investimentos e o mercado de trabalho também, viu? Segundo a Secretaria Municipal de Cultura, cerca de 1 milhão e 200 mil pessoas são beneficiadas por produtos culturais. Então, a área cultural movimentando muito. A nossa apresentadora Estela Ribeiro conversou com alguns produtores e traz mais números do mercado teatral da cidade.
2: Bom, a gente pode imaginar que a produção teatral ocupa grande parte do cenário cultural da cidade de São Paulo, né? Segundo a Secretaria Municipal de Cultura, em 2025, teatros e centros culturais municipais registraram 972 produções teatrais. Locais como o Centro Cultural São Paulo, aquele que fica ali na Estação Vergueiro do metrô, contou com 262 dessas produções. Os programas de fomento contemplaram 28 produções através de editais, o que gerou cerca de 280 contratações artísticas só nesse período. Público atingido? 60 mil pessoas. Estou falando só de teatro, viu? Porque se a gente for falar de outras linguagens culturais, o público total chega a mais de 1 milhão e 200 mil pessoas. E o total de din-din investido, 10 milhões de reais. O André Ascioli é presidente da APTI, Associação de Produtores de Teatro Independente, e conta pra gente um pouquinho sobre esse cenário de produção em São Paulo.
3: São Paulo é considerado o maior capital cultural da América Latina. Então, quer dizer, e ele não é isso só por conta da nossa criatividade, ele é isso por conta do volume, que é muito grande. Então, de fato, a gente tem hoje em dia uma cadeia de produção independente muito gigante, é o que move a cultura, desde pequenos produtores a grandes produtores.
2: A Morente Forte é uma produtora com peças icônicas ao longo dos seus 40 anos de história. Célia Forte é uma das sócias e fala um pouquinho para a gente dessa trajetória.
4: A nossa posição no mercado, Estela, é uma posição consolidada, bem consolidada, né? Basicamente, nós somos produtores de teatro de prosa ou musicais nacionais, né? Mas não estilo Broadway, essas coisas.
2: E uma das produções da Morente Forte em 2025 foi o monólogo Olhos nos Olhos, com a atriz Ana Lúcia Torre.
4: Esse espetáculo foi produzido com recursos próprios, porque como é um espetáculo pequeno, então você consegue, com a bilheteria, dar conta do espetáculo quando é um sucesso. Quando não é, também o produtor acaba tendo um prejuízo.
3: Esse projeto pode custar desde R$80 mil... até os valores que a gente tem e que são verdadeiros e concretos, de 1 milhão, 2 milhões, 3 milhões. O musical, desses musicais que a gente costuma ver aí, a média de custo desses musicais são 3 milhões. Aí você fala, nossa, mas 3 milhões é um absurdo. Quando você olha a planilha, falta dinheiro. São Paulo é um exemplo em termos de possibilidades de editais para poder fomentar e ajudar que as produções aconteçam. Já foi várias vezes exemplo para outros municípios do nosso país, como também até de outros países também que já usaram esse modelo de negócio.
4: Outra peça que nós produzimos também foi a Felicidade, com músicas, com direção musical do Zé Cavaleiro, um elenco maravilhoso, bem grande. E aí sim, nós precisamos de leis de incentivo. Se você não tiver leis de incentivo, você não consegue montar um espetáculo no Brasil.
2: Thiago Catelani é coordenador de produção da Quest Consult e traz dados importantes sobre a principal lei federal de incentivo.
5: A Lei Rouanet é o principal mecanismo de fomento à cultura do Brasil. Ela permite que empresas direcionem parte do imposto de renda para projetos culturais aprovados pelo governo federal.
4: Extremamente íntegra, e você tem que prestar conta de tudo que você paga. O dinheiro é auditado pelo próprio Banco do Brasil e pelo Ministério da Cultura, pelo MINC. Então, qualquer trabalho, qualquer trabalhador, qualquer profissional que você empregue, você tem que ser dado, tem que ser emitido uma nota fiscal, tem que falar por que você pagou aquilo, que todos os profissionais são pagos através de um teto pela média do que se paga no teatro. Então, é absolutamente idônea para você montar um espetáculo.
5: Um estudo recente da FGV mostrou o tamanho real desse impacto. Só em 2024, quase 5 mil projetos foram executados, gerando mais de 230 mil postos de trabalho e alcançando 89 milhões de pessoas como público. E tem um dado que pouca gente conhece, Estela. A Lei Rouanet movimenta uma cadeia produtiva que gera quase 4 bilhões em impostos para o país, além de contemplar 59% das ações que chegam a áreas periféricas e vulneráveis.
4: Fui impactada em torno de 200 e poucas pessoas somente nessas três produções. Movimentou um público de mais de 47 mil, quase 50 mil pessoas que já estiveram nas plateias dessas peças de teatro. Então, quer dizer, o teatro sim movimenta. Assim, o teatro é uma grande, individualmente é uma pequena empresa, quando junta como entidade é uma grande empresa que emprega muita gente e que movimenta muitos recursos, mas que também movimenta muita gente, né? Como a Morente Forte há muitos anos produz, assim como outros grandes colegas, produtoras e produtores que estão no mercado, as pessoas sérias, as empresas já acompanham o trabalho e já acreditam que aquele produto vai sair, que vai ter uma entrega ótima e que vai ficar todo mundo satisfeito. O público, o patrocinador e os artistas, né?
2: E quando não há dinheiro de incentivo, de patrocinadores, os produtores culturais se viram de diversas maneiras para poder viabilizar suas montagens.
3: São projetos que as pessoas fazem exatamente como você colocou: ou você faz vaquinha, ou você pega dinheiro próprio e faz um investimento, ou você faz um acordo com o teatro que você vai trabalhar, para trabalhar via porcentagem, um aluguel do teatro. Então, a maioria das produções são executadas desse jeito.
2: E nem sempre os apoios são feitos através de dinheiro. Muitas vezes é parceria, permuta. A gente aqui na TMC, por exemplo, apoia culturalmente algumas peças e alguns teatros de São Paulo.
5: Cultura não é gasto, é investimento com retorno real.
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1: 11 horas mais 41 minutos e olha só, uma notícia triste, porque o Tom Ken, dublador de Jedi Yoda e outros personagens na série Star Wars, A Guerra dos Clones, morreu aos 64 anos nessa segunda-feira, segundo o site TMZ. De acordo com a publicação, ele estava internado em um hospital em Kansas, nos Estados Unidos, e morreu cercado por seus familiares. Tom Ken morreu por causa de complicações decorrentes de um AVC que sofreu em 2020. Então, o Zach McGuinness, representante do artista, afirmou ao TMZ que, embora sua voz agora esteja silenciada, os personagens, as histórias e o amor que ele deu ao mundo viverão para sempre. Para além de uma carreira incrível, ele era um homem extraordinário. Tom era um marido e pai dedicado que, ao longo da sua vida, né, construiu uma família amorosa de 9 filhos. 3 biológicos e 6 acolhidos por meio de doação e guarda. Então ali Tom iniciou sua carreira, né, seu trabalho como dublador profissional aos 15 anos. Além de seus trabalhos na saga Star Wars, Tom também deu voz ao professor Utônio, sabe, das Meninas Superpoderosas, além de seus personagens em videogames, como na franquia Call of Duty. Então aí, luto, né, na história do cinema e também nos videogames, com a morte então desse dublador, Tom Ken. Bom, a gente muda de assunto agora para falar do Maio Amarelo, né, no caso, porque o Maio Amarelo funciona, existe, na verdade, para conscientizar as pessoas da violência no trânsito e também evitar os acidentes e mortes nas ruas e estradas. Mas você sabia também que tem o Maio Laranja? Pois é, maio também é mês da campanha contra a violência sexual, né, contra crianças e adolescentes. Uma delas é a Conversas que Protegem, que vai levar às estações do metrô de São Paulo orientações para instruir pais ou responsáveis a abordar o assunto com crianças e adolescentes. Muito importante, porque conversando com as crianças que a gente evita, né, abusos, até mesmo muitas vezes de pessoas da própria família. E também em entrevista ao Paulista TMC, a Luciana Temer, que é diretora-presidente do Instituto Liberta, responsável por essa campanha, falou sobre a importância dessa conscientização.
2: É importante a gente sempre lembrar que falar de educação sexual com as crianças não é ensinar a fazer sexo, não é ensinar nada disso, é proteger essas crianças, né? Quanto mais a gente ensiná-las de que o corpo delas é delas, que tem a intimidade delas é delas, que não pode tocar, quanto mais a gente trouxer essa conscientização, mais as crianças vão saber o que está acontecendo, porque muitas nem sabem, né, o que está acontecendo.
3: De fato, isso que você disse é muito importante. O Liberta é um instituto de comunicação e conscientização sobre o problema da violência sexual contra crianças e adolescentes. Eu não sei se os ouvintes sabem, mas nós temos 6 registros por hora no país de estupro de crianças de menos de 14 anos. Então é um problema muito sério. E é sério, sobretudo, porque 80% desses registros, desses crimes, eles são praticados por pessoas muito próximas da criança, não é? São familiares ou pessoas conhecidas. Então, ensinar a criança a se proteger é um processo muito importante. Daí essa ação do Liberta, que lançou um guia, que é o Guia Saber Liberta, para ajudar os pais e cuidadores nesta conversa de proteção.
4: Agora, Luciana, a gente agradece novamente a sua participação e vamos falar em específico, né, dessa campanha desse ano. Por que que levar essa campanha justamente para o metrô? Vamos falar do simbolismo do local. É um espaço grande, obviamente de grande circulação de pessoas, então qual que é a importância de tocar num assunto tão importante, necessário como esse, em um ambiente e esse tipo de mensagem sendo passada justamente no metrô, onde milhares e milhares de pessoas passam por dia?
3: Tiago, você sabe que eu acho que o Liberta tem um foco que é fazer o Brasil falar sobre violência sexual infantil, né? Porque aquilo que a gente não fala, a gente não consegue nem enxergar, e se a gente não enxerga, a gente não enfrenta. Então, é muito importante fazer o Brasil inteiro falar sobre essa violência e falar com consciência e falar sobre prevenção. O ano passado, Tiago, nós fizemos uma projeção no Congresso Nacional. Para quem não assistiu, está lá no nosso Instagram do Liberta, coisa mais linda. A gente projetou os dados de violência sexual infantil e o Saber Liberta, a Informação Protege, no Congresso Nacional durante a noite. Foi muito importante, porque a gente quer chamar a atenção do Brasil para isso. E, logicamente, colocar esta mensagem de prevenção da violência sexual na linha vermelha do metrô, 17 milhões de pessoas passam por lá durante o mês todo, né, que vai estar a campanha acontecendo. É muito importante, é um convite para as pessoas enxergarem e falarem sobre esta violência. E no dia 18 de maio, nós vamos distribuir os guias no metrô, né? Na Estação Luz e República, nós estaremos distribuindo o guia Saber Liberta.
2: Muito bom. O Liberta, inclusive, até marchinha de carnaval, né? Já fez sobre isso, né? Uma marchinha de carnaval que, inclusive, ganhou prêmios. E eu tava vendo um vídeo esses dias, Luciana, tão bonitinho, a mãe filmando, a criança tava tomando banho, mas a mãe tava filmando assim, longe, né, na porta. Então, tava a porta aberta e se ouvia a criancinha tomando um banho e a criancinha falando assim, cantando, né? Parte íntima, nem o vovô pode tocar, né? E eu achei interessante que o negócio, nem o vovô, que é o vovô, que é uma pessoa de tanta confiança, não pode tocar. E eu achei aquilo tão interessante, ver que é uma criança que tem uma educação nesse sentido, que ela vai saber que qualquer pessoa ali que chegar, que talvez não seja a mamãe, não é legal. E aí eu queria que você desse a dica para quem está em casa nos ouvindo, né, ou está no carro, enfim, como tratar desse assunto com as nossas crianças, como mostrar para elas o que é certo e o que é errado, que tipo de toque é possível, qual toque não é possível, né, porque muitos pais têm vergonha ou não sabem como falar aquilo, como chegar na criança e ensinar sobre esse assunto.
3: Vamos lá. Mayara, para mim está travando muito aqui. Eu não sei se a minha fala também está travando aí para vocês. Tá bom? Então tá bom. Olha só, esse assunto, ele parece muito difícil, né? Quando a gente fala como é que eu protejo uma criança de 5 anos de idade, por exemplo, como é que eu protejo ela da violência sexual? Então, a gente quer convidar os pais e cuidadores a compreenderem que proteger uma criança de 5 anos da violência sexual, de 6, 7, 8, 9, 10, não tem nada a ver com falar nem de sexo, nem de violência. As conversas são muito mais simples do que vocês imaginam. E, de novo aqui, por isso que a gente fez o Guia Saber Liberta. É um guia, Mayara, que está disponível no site do Liberta, para quem quiser acessar, baixar, distribuir, compartilhar. É totalmente gratuito, quem quiser imprimir, fazer cópia, é tudo livre, porque a gente quer que as pessoas usem. Ele está dividido por faixa etária, ele está dividido de 0 a 2, de 3 e 4, 5 a 7, 8 a 10, por quê? Porque esta conversa, para cada faixa etária, é uma conversa diferente, logicamente, né? E lá, acessando o guia, os pais, mães e cuidadores vão saber exatamente qual é o tipo de conversa, qual é o tipo de livro que se pode ler com uma criança de tal idade, qual é o filminho que você pode assistir e qual é a atitude que você pode ter que pode ajudar esta criança a crescer mais fortalecida. Porque é o seguinte, a responsabilidade pela proteção de crianças é dos adultos, indiscutivelmente. Ninguém está repassando para a criança a responsabilidade. É dos adultos. Mas nenhum adulto está 24 horas por dia com a sua criança. Então, é preciso ajudá-la a se proteger. Como você mesmo disse, muitas vezes a criança nem sabe o que está acontecendo, porque o que é óbvio para uma criança, para um adulto, não é óbvio para uma criança. Então a gente precisa dar às crianças a possibilidade de se defenderem.
4: E as ações, né, Luciana, para a gente encerrar, seguem até o dia 29 de maio, 29 deste mês, em algumas estações do metrô. Qual que é o horário? Quais são as estações? Passa o serviço para a gente, por favor.
3: Olha, na verdade, no dia 18, ele vai passar por todos os vagões, né? Eles estão estampados com a nossa campanha, inclusive com o nosso QR Code, que é o QR Code que leva para o guia. Então, qualquer pessoa que estiver em alguma das estações da linha vermelha vai poder, vendo o vagão, pegar o QR Code e acessar. E quem não tiver no metrô, quem não for andar de metrô, pode entrar no site, que está lá também o QR Code, pode acessar o guia. Mas, na verdade, no dia 18, que é o Dia Nacional de Enfrentamento, a gente vai estar na Luz e na República, a partir das 10 da manhã, distribuindo os guias para quem tiver interesse.
1: assunto extremamente importante. É importante conversar com crianças e adolescentes sobre abusos sexuais, porque dessa forma você acaba evitando eles. Muitas vezes o abusador está na própria família, ou é um vizinho, ou um amigo próximo. Então é muito importante tirar o band-aid e conversar sobre esse assunto com as crianças e adolescentes. Assim você acaba evitando abusos. Agora, 11 horas mais 51 minutos.
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1: Olha só, agora nós vamos para São Paulo, porque vem aí um novo parque, hein? Depois de uma discussão de anos, a Prefeitura de São Paulo definiu o projeto vencedor para a criação do Parque do Bexiga, localizado no centro da capital paulista. O projeto prevê a abertura de uma ampla área verde em um modelo semelhante ao do Parque Augusta. A disputa pelo espaço durou cerca de 45 anos e envolvia o grupo Silvio Santos e o dramaturgo Zé Celso Martínez Correa. A reportagem da nossa repórter aqui, Júlia Takahashi, traz os detalhes do projeto e relembra o que aconteceu ao longo dos anos.
5: A Prefeitura de São Paulo já definiu a proposta vencedora para a construção do Parque do Bexiga na região central da capital paulista. O escritório Democratic Architects foi escolhido para desenvolver o futuro espaço público, que contará com um investimento inicial de R$130 mil por parte do município. A iniciativa prevê uma ampla área verde, com a reabertura do córrego atualmente canalizado, recuperação do curso d'água, jardins de chuva, áreas permeáveis, além de quadras, parquinho infantil, espaços de convivência e áreas de descanso. O parque será implantado em um terreno de cerca de 11 mil metros quadrados, que pertencia ao grupo Silvio Santos, e foi vendida à prefeitura em 2024 por R$80 milhões. A área abriga também o histórico Teatro Oficina, fundado pelo dramaturgo Zé Celso Martínez Correia, que há décadas esteve no centro de uma disputa urbanística sobre o futuro do espaço. Desde os anos 1980, o grupo empresarial defendia a construção de 3 torres de até 100 metros de altura no terreno ao lado do teatro. Já Zé Celso liderava um movimento em defesa da criação de um parque público e da preservação cultural do Oficina. O teatro sofreu ameaças durante a ditadura militar e foi posteriormente reformulado pela arquiteta Lina Bobardi, nos anos 1980. Em 2010, o espaço foi tombado pelo IPAM, preservando as características históricas e arquitetônicas do local. Em um encontro gravado em 2017, Zé Celso, Silvio Santos e o então prefeito João Dória discutiram publicamente o futuro da área.
6: A ideia é que isso seja um grande parque público no meio de São Paulo.
7: Não seja sonhador, ninguém vai te dar isso aqui.
8: Mas
7: de
8: eu
7: graça.
8: Sou,
7: não tem, não adianta. Mas quem vai dar isso para você? Ninguém vai dar, nem prefeitura, nem governo, ninguém vai dar, não sonha.
8: Tá bom. Tô com essa cidade.
7: Tá bom, senhor, tá bom, pode sonhar.
8: Não aguenta, mas não é sonhar. São Paulo vai se infartar de tanto cravo e tanta torre. Tem que ter uma transformação.
5: A proposta escolhida atende parte das reivindicações históricas defendidas por Zé Celso, priorizando a criação de um espaço público integrado ao Teatro Oficina e preservando a área como um espaço cultural e de convivência no centro de São Paulo. Agora, a equipe responsável terá até 10 meses para desenvolver os projetos técnicos de implantação do parque, incluindo estudos de engenharia, paisagismo, drenagem, impacto urbano e definição das etapas da futura construção. Após a conclusão dessa fase e a aprovação da prefeitura, as obras do Parque do Bexiga devem começar no segundo semestre de 2027.
1: Muito bacana, então, esse fechamento, então, desse caso, né, que durou aí por muitos anos, envolvendo ali o grupo Silvio Santos e o dramaturgo Zé Celso, né, dono do Teatro Oficina. Então, a gente teve o desdobramento dessa história aí com a criação do Parque do Bexiga. E agora nós vamos para o nosso quadro, tem música chegando, para ir finalizando aqui o nosso resumo TMC com chave de ouro. Porque sabe aquela banda, para você que já foi gótico, para você que já foi emo, o Evanescence? Então, eles lançaram o videoclipe oficial de Who Will You Follow? Sabe o som?
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1: É na voz de Amy Lee. vi então esse videoclipe oficial de Who Will You Follow, né? Dirigido por Jensen Noen, a música é o segundo single lançado do álbum Sanctuary, que sai no dia 5 de junho. Então tá chegando então a data de lançamento daqui a pouquinho. É, a canção foi produzida por nomes como Jack Servini, né, de Bring Me the Horizon, Spirit Box, Bad Womans e Young Blood, né, e Jordan Fish também de Bring Me the Horizon, enfim, outros nomes também ali sinalizados. Então, além de sinalizar o direcionamento do novo trabalho, que reúne diferentes colaboradores e produtores, né, também essa declaração oficial da vocalista Emily afirmou que o álbum é resultado de mais de 3 anos de dedicação e o processo criativo funcionou como um espaço de expressão em meio a um mundo caótico, transformando sentimentos em música e conexão. A artista também destacou o orgulho pelo resultado final e a expectativa para que os fãs possam finalmente ouvir o projeto completo. Para os fãs, a edição Deluxe em CD de Sanctuary trará um atrativo especial, um Blu-ray com registro live em São Paulo, né, com a histórica passagem da banda pelo Brasil em 2023, maior show solo da carreira do Evanescence, além de bastidores exclusivos das recentes gravações de estúdio. Em estúdio, então, essa novidade, álbum chegando do Evanescence, essa banda aí que fez muito sucesso, né, ali nos anos 2000, tem aquele álbum que é o mais famoso deles, que é o Fallen, né, de 2003, trazendo ali vários hits, né, muito importantes ali, né, para os emos de plantão. Então, Going Under, né, aquele I'm Going Under, Bring Me to Life, My Immortal, né, essa daí é para quando você tá naqueles dias de bad, hein, a franja até volta a crescer. E a gente também tem novidade, agora mudando do rock and roll, para falar de Ludmilla. Isso mesmo, olha, Ludmilla grava álbum ao vivo em julho na cidade do Rio de Janeiro. A cantora e compositora fluminense fará o registro audiovisual do inédito show Fragmentos, a Experiência, na apresentação única agendada para o dia 23 de julho. Sobe o som.

0: Agora, textos longos da Ludmilla.
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0: E aí, a base desse espetáculo que eu mencionei aí nessa gravação é o repertório do álbum Fragmentos, álbum de 2025, lançado em novembro do ano passado, com um repertório pautado pela R&B e gravado por Ludmilla com feats com nomes como Luísa Sonza, né? E também tem ali rappers como a Júlia Costa e Duquesa. Então fica a dica aí pra você no Rio de Janeiro, essa gravação então, que depois fica disponível nas plataformas digitais. E a gente vai encerrando aqui o nosso resumo TMC. Estamos de volta amanhã na programação. Programação um pouquinho mais curta comigo, Alexia Marília, né? O resumo TMC volta amanhã das 10 horas da noite até as 11 horas da noite, com uma horinha menos, mas sempre recheado aí de informação da política, da cultura, do mundo, do entretenimento. Enfim, uma programação 360 para você. E agora você fica com o Amanhã TMC, na apresentação do Diego Andrade. Boa noite.
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3: Muito bom dia, uma ótima terça-feira para você que sintoniza a TMC. Hoje é dia 19 de maio. Seja muito bem-vindo e muito bem-vinda ao Amanhã TMC. Eu sou o Diego Andrade e eu te faço companhia até as 5 da manhã, viu? Aqui no Amanhã TMC você fica por dentro de tudo o que aconteceu de mais importante, tanto no noticiário do Brasil quanto do mundo, além de saber das primeiras notícias que vão impactar a sua terça-feira, viu? Se você está em Belo Horizonte, acompanhe a nossa programação em 88.7, em Recife 92.7, São Paulo e Brasília 100.1, em Curitiba 100.3 e no Rio de Janeiro estamos no 101.3. O WhatsApp da TMC está aberto para você participar. Manda suas mensagens aí, comenta sobre as principais notícias aqui do Amanhã TMC no 119-7221-1001. 119-7221-1001. Vamos agora às principais manchetes do programa. Uma pesquisa Datafolha divulgada no domingo mostra que 7 em cada 10 brasileiros acham que o presidente Lula e o Congresso estão mais brigando do que trabalhando juntos. Apenas 20% dos entrevistados enxergam cooperação entre o governo e os parlamentares. Outros 2% disseram que não veram um confronto nem parceria e 8% não souberam responder. O levantamento ouviu 2.004 pessoas nos dias 2 e 3 de maio. Segundo o Instituto, a maior parte das entrevistas foi feita antes da divulgação de conversas em que Flávio Bolsonaro aparece cobrando repasses para o filme Dark Horse sobre Jair Bolsonaro, em diálogo com o ex-banqueiro Daniel Vorcaro, do Banco Master. O senador Isalci Lucas é pré-candidato ao governo do Distrito Federal pelo PL. Afirmou que o principal desafio da próxima gestão será resgatar Brasília. A declaração foi feita durante uma sabatina promovida pela TMC Brasília com pré-candidatos ao Palácio do Buruti. Durante a entrevista, Isalci criticou a situação do Banco de Brasília, o BRB, e o caso envolvendo o Banco Master, falando em um possível prejuízo bilionário e relacionando o episódio ao atual governo do Distrito Federal. Segundo o senador, o Distrito Federal vive hoje um cenário de caos em diferentes áreas da administração pública. Ao comentar o caso do BRB e do Banco Master, Isalci afirmou que a crise pode influenciar diretamente as eleições de 2026 no Distrito Federal. O parlamentar também citou a possibilidade de uma delação premiada do ex-presidente do BRB, Paulo Henrique Costa, e disse que o episódio traz desgastes políticos para o governo de Ibaneis Rocha e para a vice-governadora Celina Leão. Sobre Celina Leão, Isalci declarou, abre aspas, "Não dá para dizer agora que, diante de tudo que está errado, ela não sabia de nada, não viu nada", fecha aspas. Segundo o senador, o desgaste provocado pelo caso do BRB pode atrapalhar uma eventual candidatura de Ibaneis Rocha ao Senado Federal. Uma pesquisa divulgada nesta segunda-feira mostra que a maioria dos brasileiros continua apoiando o fim da escala 6x1, modelo em que o trabalhador folga apenas um dia na semana. Segundo o levantamento, 68% dos entrevistados são favoráveis à redução da jornada de trabalho. Já 22% disseram ser contra a mudança. Outros 7% não souberam ou preferiram não responder, enquanto 3% afirmaram não ser nem a favor nem contra o fim da escala 6x1. A pesquisa foi encomendada pela Genial Investimentos e ouviu 2.004 pessoas com 16 anos ou mais entre os dias 8 e 11 de maio. A margem de erro é de 2 pontos percentuais para mais ou para menos, com nível de confiança de 95%. O presidente Lula afirmou nesta segunda-feira que o Brasil precisa acelerar a busca e o mapeamento de minerais estratégicos no país. Segundo Lula, o Brasil conhece hoje apenas cerca de 30% das riquezas minerais existentes no território nacional. A declaração foi feita durante a entrega de novas linhas do acelerador de partículas Sirius, em Campinas. O equipamento é usado em pesquisas científicas e também pode ajudar a localizar jazidas, minerais, sem necessidade de grandes escavações. Durante o evento, Lula revelou que o Brasil recusou uma proposta de cooperação feita pelos Estados Unidos neste ano. Segundo o presidente, o modelo apresentado pelos americanos foi considerado prejudicial à autonomia do país. Lula afirmou, abre aspas, pode vir China, alemão, americano, quem quiser, desde que tenham consciência de que o Brasil não abre mão de sua soberania. O Brasil possui a segunda maior reserva de terras raras do mundo, minerais usados na produção de baterias, semicondutores, carros elétricos e equipamentos de alta tecnologia. O presidente também defendeu que o processamento e a industrialização desses materiais sejam feitos dentro do próprio Brasil. No noticiário internacional, o presidente de Cuba, Miguel Díaz-Canel, afirmou nesta segunda-feira que uma possível ação militar dos Estados Unidos contra a ilha poderia provocar um banho de sangue e trazer consequências graves para a paz na região. Em publicação nas redes sociais, Díaz-Canel declarou que Cuba não representa uma ameaça. A fala acontece após uma reportagem do site Axios afirmar que Cuba teria comprado mais de 300 drones militares e discutido planos para possíveis ataques contra a base naval americana de Guantánamo, navios dos Estados Unidos e até a cidade de Key West, na Flórida. Ministro das Relações Exteriores de Cuba, Bruno Rodrigues Parrilha, também se manifestou e disse que o país tem direito à legítima defesa, como prevê a Carta da ONU e o direito internacional. Segundo ele, acusações contra Cuba estariam sendo usadas como justificativa para possíveis ações contra o país. Muito bom dia a você que sintoniza a TMC. Vamos à previsão do tempo para todo o país nesta terça-feira. E a gente começa por Curitiba, viu? A terça começa daquele jeito clássico, viu? Céu nublado e chances de garoa logo cedo, mas calma, que o sol resolve aparecer à tarde e as nuvens vão diminuindo aos poucos. À noite, o tempo fica mais aberto, mínimas de 10 e máximas de 15 graus. E na capital paulista, a terça vai ser bem cara de São Paulo, viu? Céu nublado, chuva pela manhã e aquela garoa insistente aparecendo entre a tarde e a noite. Máximas de 18 e mínimas de 15 graus. No Rio de Janeiro, o tempo fica fechado e a chuva marca a presença ao longo do dia e também à noite. Máximas de 24 e mínimas de 19 graus. Em Brasília, o dia começa com sol, mas as nuvens vão aumentando e a chuva pode aparecer à tarde, viu? À noite, muitas nuvens no céu, mas sem previsão de chuva, com máximas de 28 e mínimas de 17 graus. E para fechar em clima mais quente, Recife vai ter dia de sol, algumas nuvens e até aquela névoa no começo da manhã. À noite, o céu fica com poucas nuvens e o tempo mais tranquilo, com máximas de 32 e mínimas de 24 graus. e hoje teve convocação da seleção brasileira, viu? E o Carlo Ancelotti anunciou os 26 jogadores convocados para defender a seleção brasileira da Copa do Mundo de 2026. A principal novidade da lista é o retorno de Neymar, mas o técnico italiano evitou garantir a titularidade do camisa 10 no Mundial. Leonardo Pinheiro tem os detalhes.
5: E foi aqui no Museu do Amanhã que Carlo Ancelotti anunciou os 26 nomes da seleção brasileira para a próxima Copa do Mundo FIFA, que terá transmissão aqui da TMC. E teve direito à paradinha na letra N no momento do anúncio de Neymar Júnior, camisa 10 da equipe do Peixe. Apesar de ter apenas 15 jogos nessa temporada com a equipe santista, o treinador italiano da seleção brasileira escolheu o jogador não só pela qualidade, mas também pelo poder de liderança do jogador. Apesar desse cenário, Ancelotti não garante titularidade ao Neymar.
6: Escolhemos Neymar não porque pensamos que vai ser um boa reserva. Escolhemos Neymar porque pensamos que pode aportar e meter suas qualidades para a equipe. Que jogue um minuto, que jogue cinco minutos, que não jogue, ou que jogue 90 minutos, ou que tire o pênalti. Escolhemos esses jogadores porque estou certo que vão aportar algo para a equipe.
5: 26 nomes escolhidos e agora Carlo Ancelotti e esses atletas terão um pouco menos de um mês à disposição para treinarem e ampliarem, quem sabe, o entrosamento até a estreia na próxima Copa do Mundo. Comoção dentro e fora do Museu do Amanhã no momento do anúncio de Neymar como convocado e camisa 10 da seleção brasileira na próxima Copa do Mundo.
7: Neymar Júnior.
3: Empregadores convidados participaram da audiência pública da comissão especial que debate a PEC do fim da escala 6x1. De acordo com os representantes do setor, a redução da jornada semanal de trabalho vai representar um racha financeiro caso não ocorra com o período de transição. O repórter Adrian de Almeida acompanhou a sessão e traz os detalhes para a gente.
8: A comissão especial que analisa a PEC do fim da escala 6x1 ouviu representantes dos empregadores que defenderam a negociação coletiva para definir a jornada semanal de trabalho. Representantes do setor empresarial afirmaram que a redução da jornada pode causar prejuízos financeiros para as empresas e também impactos para a sociedade. Um dos convidados para o debate foi o presidente da Confederação Nacional do Transporte, Vander Costa. Segundo ele, a margem de lucro das empresas não cresceu o suficiente e, por isso, a contratação de mais trabalhadores poderia gerar dificuldades financeiras. Vander Costa defendeu que, caso a proposta de emenda à Constituição seja aprovada, a mudança aconteça de forma gradual, com redução de uma hora por ano até 2030.
9: E aí da necessidade, em se aprovando a PEC, aprovando a autorização, que tem um período de transição. Se por acaso a gente for fazer uma transição de uma hora por ano, durante 4 anos, a gente vai fazer com que as empresas tenham mais capacidade de absorver esse custo sem passar para preço. Essa

0: prevê 40 horas semanais com 2 dias de folga.
1: As propostas originais, elas tratavam de 36 horas e uma delas com uma jornada de 4x3, portanto 3 dias de descanso. Nós estamos chegando ali num denominador comum de 40 horas com 2 dias.
0: A expectativa é de que o texto da PEC seja levado para votação em plenário até o dia 27, seguindo o cronograma do presidente da Câmara, Hugo Mota.
2: O ex-governador e ex-senador Álvaro Dias voltou a falar sobre a disputa de 2022, comentou a relação com Sérgio Moro e confirmou a pré-candidatura ao Senado. Quem traz os detalhes é a repórter Isabela Miranda, direto de Curitiba.
3: Em primeiro lugar nas pesquisas, o ex-governador e ex-senador do Paraná, Álvaro Dias, do MDB, reafirmou a sua pré-candidatura ao Senado em sabatina realizada pela TMC Paraná. Em 2022, Dias também liderava todos os cenários na disputa pela cadeira no Senado Federal, mas nos últimos dias acabou perdendo força e não se elegeu. Ele defendeu ter ficado isolado durante a campanha.
4: Eu fiquei isolado e quando o governador Ratinho Júnior, nos últimos dias, resolveu colocar todo o poder da máquina envolvendo prefeitos, partidos políticos, candidatos, em apoio ao candidato dele, né, que foi o Paulo Martins à época, eu disse, olha, você vai eleger o Moro. E foi o que aconteceu, porque me tira o apoio dessa estrutura de prefeitos, de apoio político, e obviamente isso resultaria numa mudança nos últimos dias. E foi o que ocorreu na última semana.
3: Questionado sobre a sua relação com o pré-candidato ao governo do Paraná e atual senador do estado, Sérgio Moro, do PL, Álvaro Dias afirmou que prefere esquecer esses fatos anteriores.
4: Eu acho que é importante para a imprensa, para um jornalista, para um comunicador como você, fazer a indagação, né? Afinal, é do jornalismo, né? Agora, no meu caso, o melhor é não falar sobre essas coisas. É só olhar para frente, olhar o futuro, né? Porque quem tem disposição de servir a comunidade, a população, tem que ter a sabedoria de ignorar certos fatos que te maltratam, que te constrangem, porque o objetivo maior é sempre o coletivo, é sempre a população. Então eu prefiro esquecer esses fatos anteriores, né, e olhar para frente, olhar lá adiante.
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2: A pressão pela criação da CPI do Banco Master aumentou na Câmara dos Deputados. O caso mobiliza parlamentares da oposição e também setores da base governista. Quem tem as informações é a Rafaela Soares.
5: O presidente da Câmara dos Deputados, Hugo Mota, afirmou que o pedido de criação da CPI do Banco Master vai seguir o regimento interno da casa. A declaração acontece em meio à pressão de parlamentares da oposição e também de integrantes da base governista para que a comissão seja instalada o quanto antes. Hoje, a Câmara já acumula pelo menos 7 pedidos de CPI ligados ao Banco Master. Um deles, protocolado ainda em fevereiro, já tem assinaturas suficientes para avançar. Mesmo assim, a abertura depende da decisão da presidência da Casa, que argumenta existir uma fila de 15 comissões aguardando análise. O caso ganhou força após operações da Polícia Federal e investigações envolvendo suspeitas de irregularidades financeiras e movimentações bilionárias ligadas à instituição e ao empresário Daniel Vorcaro, que está preso aqui em Brasília. Mas nos bastidores, os deputados avaliam que existe uma

0: cautela e até mesmo a falta de interesse da Câmara em instalar essa CPI agora, principalmente porque uma investigação de grande alcance poderia atingir diferentes partidos e lideranças.
1: Começou nesta segunda-feira na capital paulista a edição 26 do maior evento supermercadista do mundo. A feira APAS Show reúne líderes do setor, industriais, varejistas e autoridades para debater tendências, inovação e maneiras de fortalecer a cadeia produtiva no varejo alimentar. Na abertura do evento, que conta com empresas brasileiras e internacionais, um dos focos foi a discussão sobre a escala 6x1. O Bernardo Silva acompanhou e traz tudo pra gente.
2: A 40ª edição acontece no Expo Center Norte, com 900 expositores de mais de 20 países diferentes, apresentando aqui os produtos para o público, onde nomes importantes marcaram presença, como o governador do estado de São Paulo, Tarcísio de Freitas, o prefeito da capital paulista, Ricardo Nunes, e o vice-presidente do Brasil, Geraldo Alckmin. Durante o evento, o presidente da APAS Show, Erlon Ortega, comentou que a edição de 2026 tem dois temas que ganham destaque. São eles o avanço do segmento de frutas, legumes e verduras, buscando assim acompanhar o movimento da sociedade que busca por uma postura mais saudável e o fim da escala 6x1. O presidente da APAS, Erlon Ortega, defende espécies de compensações para os empresários caso a mudança aconteça. Vamos ouvir.
3: Eu tenho a dizer que o 6x1, ou 5x2, ele tem pontos positivos e negativos, mas na nossa opinião, nós queremos uma discussão mais moderna. Essa discussão está um pouco ultrapassada. Então, eu acho que a nossa discussão, ela tem que ser liberdade. Quem quiser trabalhar mais, trabalha mais. Quem quiser trabalhar menos, trabalha menos. Quem quiser ficar no modelo atual, fique, mas que a gente possa, dentro das regras trabalhistas, dar mais produtividade e sair desse modelo engessado.
2: E o vice-presidente do Brasil, Geraldo Alckmin, rebateu as críticas que o modelo apresentado pelo governo federal sofreu aqui no evento. Ele disse que o momento é de diálogo.
4: Sobre a jornada de trabalho, é uma tendência mundial. À medida que a tecnologia permite você fazer mais com menos gente, eu cada vez que uso tecnologia, eu produzo mais com menos pessoas, é uma tendência mundial de você ter uma jornada menor. Então, o presidente Lula encaminhou a proposta ao Congresso Nacional, cabe agora ao Congresso Nacional discuti-la e votá-la.
2: Vale lembrar que o evento é o maior supermercadista do mundo e, por isso, reúne milhares de pessoas interessadas em ficar de olho nas projeções e inovações que estão chegando no mercado. Quem tiver interesse em participar, ele vai até quinta-feira, com 4 dias de duração. Para mais informações, basta buscar pelas redes sociais da APAS Show.
1: E durante a abertura do evento, o governador de São Paulo, Tarcísio de Freitas, defendeu que as mudanças na escala 6x1 devam considerar não só os interesses dos trabalhadores, mas também os empregados. Vamos acompanhar a fala dele.
5: É lógico que todo mundo quer que o trabalhador possa ter uma escala menor e possa ganhar a mesma coisa, possa estar com seus entes queridos, mas a gente não pode enganar o trabalhador. Essa é a grande questão. E trabalhador e empreendedor funcionam juntos, formam um único sistema. Não adianta achar que vai cuidar do trabalhador sem cuidar do empregador. E como é que a gente vai cuidar do empregador? Quem está falando em desoneração de encargos? Imagina aquele empregador que hoje paga R$ 3.000 para o seu funcionário, mas queria pagar seis. Poderia pagar seis e não paga, porque esse dinheiro é subtraído por meio de encargos pesados. E não adianta achar que, de repente, aquele trabalhador que vai ter uma jornada reduzida, mas vai perder o seu poder de compra, vai aproveitar essa jornada com a sua família. Vai ter que perder o tempo livre fazendo bico para garantir o mínimo de renda.
1: Os tribunais de contas estaduais, em parceria com o Tribunal de Contas da União, realizar uma série de auditorias para analisar as chamadas emendas PIX. O resultado agora será encaminhado para o ministro do Supremo Tribunal Federal, Flávio Dino, que é o relator de um inquérito que investiga desvios e irregularidades. De Curitiba, o repórter Brian Valêncio traz os detalhes.
6: Uma auditoria nacional realizada pelos 33 tribunais de contas do país e coordenada pelo Tribunal de Contas da União apontou fragilidade nas aplicações das chamadas emendas PIX. transferências especiais feitas pela União a estados e municípios sem necessidade de convênio formal. No Paraná, a fiscalização avaliou emendas repassadas entre 2022 e 2024 ao governo estadual e a três municípios, que são dois vizinhos, Francisco Beltrão e Londrina. O governo do Paraná recebeu R$1.850.000. Já os municípios receberam valores para investimentos, incluindo 7 milhões para Francisco Beltrão, 3 milhões para dois vizinhos e 500 mil para Londrina. A auditoria identificou falhas de planejamento, baixa transparência.
1: Ele avança e ganha eleitores de todos os espectros políticos e ideológicos. Confira com André Rocha.
7: Enquanto a esquerda não se decide, a direita avança. Todos nós sabemos da novela do Rodrigo Pacheco, que ainda publicamente não disse se vai ou não ser pré-candidato ao governo de Minas. Ele é a escolha do presidente Luiz Inácio Lula da Silva para ter palanque aqui no estado. Do outro lado da moeda, o senador Cleitinho Azevedo, ele avança, está em primeiro lugar em todas as pesquisas com mais de 30% e vencendo em todos os cenários do segundo turno. Cleitinho é do Republicanos e até negocia dar o vice ou a vice para o PL, partido de Flávio Bolsonaro e do clã Bolsonaro. E o que chama a atenção, de acordo com analistas, é que o Cleitinho ele também avança nos apoiadores da esquerda, porque o Cleitinho, apesar de se declarar de direita, ele é a favor de pautas como o fim da escala 6x1. Chegou até a ser elogiado por Fernando Haddad quando defendeu o corte de privilégios para funcionários públicos. Nesse tabuleiro de xadrez, os mineiros então vão esperando definições. Afinal de contas, nós somos o segundo maior colégio eleitoral do país.
1: E olha, publicações que usavam o nome da Fiocruz para espalhar desinformação nas redes sociais viraram alvo de uma ação da Advocacia Geral da União. A repórter Rafaela Soares conta os detalhes.
0: A justiça determinou o bloqueio de perfis nas redes sociais acusados de divulgar informações falsas envolvendo a Fundação Oswaldo Cruz, a Fiocruz, uma das principais instituições de pesquisa e saúde pública do país. A decisão foi tomada após uma ação da Advocacia Geral da União, a AGU, que identificou publicações com conteúdo enganoso e manipulado, utilizando indevidamente o nome e a imagem da Fiocruz. Segundo a AGU, os perfis espalhavam desinformação capaz de induzir a população ao erro e afetar a credibilidade da instituição. De acordo com o governo federal, as páginas utilizavam uma aparência bem semelhante à oficial e reproduziam conteúdos falsos para dar legitimidade às postagens. O órgão argumentou que esse tipo de prática ultrapassa o direito à liberdade de expressão e pode configurar ilícitos digitais e desinformação. Com a decisão da justiça, as plataformas digitais devem retirar os perfis e conteúdos apontados pela investigação.
1: E olha, o aumento de casos de violência sexual contra crianças e adolescentes reforça um desafio urgente para o poder público e para a rede de proteção no Brasil. O Leonardo Gomes conta os detalhes dessa triste estatística.
8: Os cinco estados com o maior número absoluto de vítimas registradas desde 2015 são São Paulo, com 100 mil casos, Paraná, 55 mil e 800 registros, Minas Gerais aparece logo na sequência com 41.700, além de Rio Grande do Sul, com quase 41 mil casos, e o Pará, na região norte do Brasil, com quase 35 mil registros de violência sexual contra crianças e adolescentes. O painel nacional do Ministério da Justiça contabiliza ao todo 486 mil vítimas entre 2015 e 2025. As meninas concentram a maioria dos casos, ou seja, são realmente a esmagadora maioria das vítimas, isso porque em todo esse período de 10 anos, 412 mil vítimas eram do sexo feminino, que equivale a quase 85% do total. Entre os meninos foram registrados 68.700 casos em 10 anos, de 2015 a 2025. A delegada Mariana Coelho, que atua no Núcleo de Proteção à Criança e ao Adolescente

0: vítimas de crimes aqui no Paraná, alerta que a internet é hoje a porta de entrada para que abusos aconteçam.
1: Os criminosos, eles começam procurando ali interesses em comum que eles teriam com essa criança, esse adolescente. Então eles vão se aproximar como se fosse uma relação de amizade. Eles vão tentar fazer com que o adolescente acabe falando alguma vulnerabilidade, alguma situação que o adolescente está passando. Eles vão se aproximar de uma maneira que somente ele entenda a situação que a criança ou o adolescente estão vivendo.
0: Mudanças bruscas de comportamento, isolamento, irritabilidade, ansiedade, depressão e resistência em permitir o acesso aos pais, ao celular, às redes sociais, à internet, podem sim ser sinais de que alguma coisa está errada e de que essas crianças e adolescentes possam estar sendo vítimas de algum tipo de abuso, de violência. A orientação da Polícia Civil é que familiares, professores e responsáveis mantenham um diálogo constante com crianças e adolescentes para identificar possíveis sinais de vulnerabilidade.

0: meia-noite e meia, bom dia pra você que sintoniza aqui na TMC. Este é o Amanhã TMC. Eu te faço convite pra você acompanhar esse giro pra poder ficar muito bem informado e muito bem informada nessas primeiras horas do dia, né? Os medicamentos atorvastatina e rovustatina, usados no tratamento do colesterol alto e na prevenção de doenças cardiovasculares, estão passando por processo de recolhimento. A medida envolve o lote 242299 dos dois medicamentos. Além dos medicamentos para colesterol, o corticoide de dexametasona, solução injetável utilizado no tratamento de inflamações e reações alérgicas, também entrou em um processo de recolhimento. O recolhimento acontece após suspeita de mistura de embalagens entre os dois medicamentos. A empresa não se pronunciou sobre o caso. E a Caixa Econômica Federal iniciou o pagamento do Bolsa Família de maio nesta segunda-feira. Ao todo, cerca de 19,1 milhão de famílias vão receber o benefício. Os primeiros beneficiários a receber são os que têm NIS com final 1. O valor mínimo do benefício é de R$ 600 por família, com possibilidade de adicionais. Para consultar a data de pagamento, as famílias devem verificar o último número do NIS que aparece no cartão do programa. Com essa informação, é possível identificar o dia exato do depósito no calendário oficial. O Índice de Atividade Econômica no Banco Central, indicador considerado uma prévia do Produto Interno Bruto, registrou queda de 0,7% em março na comparação com fevereiro. O resultado veio pior do que o esperado pelo mercado financeiro, que apontava recuo de 0,30%. Em fevereiro, o indicador tinha apresentado avanço de 0,87%, dado revisado para cima pelo Banco Central. Na divulgação anterior, a alta informada era de 0,60%. A Receita Federal libera nesta sexta-feira, a partir das 9 horas da manhã, a consulta ao primeiro lote de restituição do imposto de renda. O acesso acontece pelo site oficial ou pelo aplicativo Meu Imposto de Renda. O pagamento será depositado em 29 de maio, que também é o último dia de entrega da declaração. Uma operação de resgate subaquático recuperou um fuzil descartado por criminosos no canal de Santos, no litoral paulista. A ação mobilizou 3 mergulhadores de elite durante mais de 6 horas de buscas no fundo do mar. O armamento foi localizado com o auxílio de um detector de metal subaquático próximo à comunidade Prainha, em Guarujá. Junto ao fuzil, os mergulhadores encontraram 2 carregadores com munição. Olha, uma nova barreira comercial anunciada pela União Europeia coloca pressão sobre um dos setores mais estratégicos da economia brasileira, o agronegócio. Quem traz os detalhes é a repórter Rafaela Soares.
1: O governo brasileiro prepara uma resposta oficial à decisão da União Europeia de restringir a importação de carnes bovinas, suínas e de aves, além de outros produtos de origem animal, a partir de setembro. A medida provocou uma reação imediata do Itamaraty e mobilizou também os ministérios da Agricultura e do Desenvolvimento, Indústria, Comércio e Serviços. O argumento utilizado pelo Bloco Europeu é sanitário, principalmente em relação ao uso de antimicrobianos na produção animal. Segundo o pesquisador Bruno Capuzzi, a decisão foi baseada em uma determinação de 2019, mas pegou o setor de surpresa, já que havia um canal de negociação aberto entre as duas partes. Ele também destaca a importância comercial entre os dois países.
2: O bloco europeu responde por parcela significativa das exportações brasileiras, cerca de 5% das exportações de carne de bovina e 10% das exportações de carne de frango. E é importante para a composição de custos, já que é um mercado de alto valor de consumo.
1: E é justamente em meio a esse impasse que o Ministério da Agricultura anunciou a atualização das regras brasileiras para o uso desses medicamentos, com o objetivo de ampliar o controle e reforçar a exigência de prescrição. Capuz explica que as expectativas são positivas.
2: Como as negociações já estão em andamento, estima-se que até setembro elas possam ser resolvidas e o Brasil possa reintegrar a lista de países autorizados para exportar para a União Europeia. Hoje é uma questão de regulação sanitária, não é um problema sanitário.
1: Técnicos brasileiros e autoridades europeias devem se reunir nas próximas semanas para discutir os critérios adotados e tentar evitar que as restrições entrem em vigor.
0: A justiça determinou que uma mineradora pague 50 milhões de reais para reparar danos a uma comunidade de Minas. A empresa norte-americana explora níquel no Vale do Jequitinhonha. Os detalhes chegam com André Rocha.
3: A juíza determinou que a mineradora pague 50 milhões de reais em indenizações para a reparação da exploração de níquel no Vale do Jequitinhonha, uma região que fica no norte de Minas Gerais. De acordo com a justiça, as comunidades no entorno foram prejudicadas. Casas, por exemplo, ficaram trincadas, há tremores de terra constantes. Além disso, de acordo com a população, a poeira é muito forte, o que tem trazido problemas respiratórios para as pessoas. Além disso, a juíza determinou que uma assessoria seja contratada exatamente para estudar os danos ambientais e para os seres humanos e também que, a partir de agora, a mineradora tenha mais cuidado e, por exemplo, não faça atividades durante a madrugada, entre 10 da noite e 6 da manhã. Nós procuramos a mineradora multinacional Sigma, que tem a maior parte do capital norte-americano, mas eles ainda não se pronunciaram.
0: Publicidade velada, desafios perigosos e o uso da inteligência artificial nas redes sociais estão no centro das novas regras lançadas pelo CONAR para influenciadores digitais. O guia amplia a proteção para crianças e adolescentes e reforça a responsabilidade de criadores de conteúdo, agências e marcas anunciantes. A Rafaela Soares tem mais informações.
1: A atualização das regras acontece em meio ao aumento da pressão sobre a atuação de criadores de conteúdo e também depois de polêmicas envolvendo publicidade velada e conteúdos produzidos com o uso da inteligência artificial. Por isso, o novo guia reforça que todo conteúdo patrocinado precisa ser identificado de forma clara para o público. Segundo o advogado Luiz Werneck, ex-conselheiro do Conselho Nacional de Autorregulamentação Publicitária, o CONAR, a atualização ajuda a reduzir as áreas cinzentas da legislação.
4: Ele reduz a importância dessa ideia do controle editorial, né, e passa a focar mais na existência de um arranjo entre as partes, entre ali a marca e o influenciador. E isso é importante porque o mercado digital evoluiu, né? Hoje, muitas campanhas não funcionam mais com roteiro aprovado ali sobre a publicidade, né? Não é aquele modelo tradicional que nós estamos acostumados. Existem aí publicidades realizadas pelos creators, pelos embaixadores, pelos afiliados, tem os recebidos, tem os benefícios diretos.
1: O documento também amplia o cuidado com campanhas voltadas para menores de idade e deixa mais explícita a responsabilidade compartilhada entre influenciadores, agências e marcas anunciantes.
4: É importante, né, que essa responsabilidade ela não fica apenas no influenciador, ele também traz responsabilidade para a marca, para a agência, para o afiliado e demais envolvidos sobre aquele conteúdo e sobre essa afronta do Código de Defesa do Consumidor de informar que aquele conteúdo é publicidade, né? Então, além das representações que tem lá no CONAR no final do dia, isso pode gerar aí atuação de PROCON, Ministério Público, ações judiciais, né? Especialmente se for ver ali uma publicidade infantil, algum produto regulado, né? Ou alguma parte que é mais potencialmente enganosa.
1: Entre os pontos de atenção estão publicidades disfarçadas de opinião pessoal e o uso da IA para manipular imagem, voz ou aparência, sem aviso ao consumidor. O CONAR afirma que o objetivo é atualizar as regras diante das novas tecnologias e da influência cada vez maior dos criadores de conteúdo no ambiente digital.
0: E olha, vem aí um novo parque. Depois de uma discussão de anos, a Prefeitura de São Paulo definiu o projeto vencedor para a criação do Parque do Bixiga, localizado no centro da capital paulista. O projeto prevê a abertura de uma ampla área verde em um modelo semelhante ao do Parque Augusta, A disputa pelo espaço durou cerca de 45 anos e envolvia o grupo Silvio Santos e o dramaturgo Zé Celso Martinez Correia. A reportagem da Júlia Takahashi traz os detalhes do projeto e relembra o que aconteceu ao longo dos anos.
5: A Prefeitura de São Paulo já definiu a proposta vencedora para a construção do Parque do Bexiga na região central da capital paulista. O escritório Democratic Architects foi escolhido para desenvolver o futuro espaço público, que contará com um investimento inicial de R$ 130 mil reais por parte do município. A iniciativa prevê uma ampla área verde, com a reabertura do córrego atualmente canalizado, recuperação do curso d'água, jardins de chuva, áreas permeáveis, além de quadras, parquinho infantil, espaços de convivência e áreas de descanso. O parque será implantado em um terreno de cerca de 11 mil metros quadrados, que pertencia ao grupo Silvio Santos, e foi vendida à prefeitura em 2024 por 80 milhões de reais. A área abriga também o histórico Teatro Oficina, fundado pelo dramaturgo Zé Celso Martinez Correia, que há décadas esteve no centro de uma disputa urbanística sobre o futuro do espaço. Desde os anos 1980, o grupo empresarial defendia a construção de 3 torres de até 100 metros de altura no terreno ao lado do teatro. Já Zé Celso liderava um movimento em defesa da criação de um parque público e da preservação cultural do Oficina. O teatro sofreu ameaças durante a ditadura militar e foi posteriormente reformulado pela arquiteta Lina Bobardi, nos anos 1980. Em 2010, o espaço foi tombado pelo IPAM, preservando as características históricas e arquitetônicas do local. Em um encontro gravado em 2017, Zé Celso, Silvio Santos e o então prefeito João Dória discutiram publicamente o futuro da área.
6: A ideia é que isso seja um grande parque público no meio de São Paulo.
7: Não seja sonhador, ninguém vai te dar isso aqui. Mas de graça. Sou... Não, não tem, não adianta. Não... Mas quem vai dar isso para você? Ninguém vai dar, nem prefeitura, nem governo, ninguém vai dar, não sonha.
8: Tá bom. Tô com essa cidade.
7: Tá, tá bom, senhor, tá bom, pode sonhar.
8: Não aguenta, mas estou. Não é sonhar. São Paulo vai se infartar de tanto cravo e tanta torre. Tem que ter uma transformação.
5: A proposta escolhida atende parte das reivindicações históricas defendidas por Zé Celso, priorizando a criação de um espaço público integrado ao Teatro Oficina e preservando a área como um espaço cultural e de convivência no centro de São Paulo. Agora, a equipe responsável terá até 10 meses para desenvolver os projetos técnicos de implantação do parque, incluindo estudos de engenharia, paisagismo, drenagem, impacto urbano e definição das etapas da futura construção. Após a conclusão dessa fase e a aprovação da prefeitura, as obras do Parque do Bexiga devem começar no segundo semestre de 2027.
0: A produção teatral em São Paulo movimenta muitos investimentos e o mercado de emprego. Segundo a Secretaria Municipal da Cultura, cerca de 1 milhão e 200 mil pessoas são beneficiadas por produtos culturais. A Estela Ribeiro conversou com alguns produtores e traz mais números do mercado teatral na cidade.
9: Bom, a gente pode imaginar que a produção teatral ocupa grande parte do cenário cultural da cidade de São Paulo, né? Segundo a Secretaria Municipal de Cultura, em 2025, teatros e centros culturais municipais registraram 972 produções teatrais. Locais como o Centro Cultural São Paulo, aquele que fica ali na Estação Vergueiro do metrô, contou com 262 dessas produções. Os programas de fomento contemplaram 28 produções através de editais, o que gerou cerca de 280 contratações artísticas só nesse período. Público atingido? 60 mil pessoas. Estou falando só de teatro, viu? Porque se a gente for falar de outras linguagens culturais, o público total chega a mais de 1 milhão e 200 mil pessoas. E o total de din-din investido, 10 milhões de reais. O André Ascioli é presidente da APTI, Associação de Produtores de Teatro Independente, e conta para a gente um pouquinho sobre esse cenário de produção em São Paulo.
10: São Paulo é considerado o maior capital cultural da América Latina. Então, quer dizer, e ele não é isso só por conta da nossa criatividade, ele é isso por conta do volume que é muito grande. Então, de fato, a gente tem hoje em dia uma cadeia de produção independente muito gigante. É o que move a cultura. Desde pequenos produtores a grandes produtores.
9: A Morente Forte é uma produtora com peças icônicas ao longo dos seus 40 anos de história. Célia Forte é uma das sócias e fala um pouquinho para a gente dessa trajetória.
11: A nossa posição no mercado, Estela, é uma posição consolidada, bem consolidada, né? Basicamente, nós somos produtores de teatro de prosa ou musicais nacionais, né? Mas não estilo Broadway, essas coisas.
9: E uma das produções da Morente Forte em 2025 foi o monólogo Olhos nos Olhos, com a atriz Ana Lúcia Torre.
11: Esse espetáculo foi produzido com recursos próprios, porque como é um espetáculo pequeno, então você consegue, com a bilheteria, dar conta do espetáculo quando é um sucesso. Quando não é, também o produtor acaba tendo um prejuízo.
10: Esse projeto pode custar desde R$80 mil... até os valores que a gente tem e que são verdadeiros e concretos, de 1 milhão, 2 milhões, 3 milhões. O musical, desses musicais que a gente costuma ver aí, a média de custo desses musicais são 3 milhões. Aí você fala, nossa, mas 3 milhões é um absurdo. Quando você olha a planilha, falta dinheiro. São Paulo é um exemplo em termos de possibilidades de editais para poder fomentar e ajudar que as produções aconteçam. Já foi várias vezes exemplo para outros municípios do nosso país, como também até de outros países também que já usaram esse modelo de negócio.
11: Outra peça que nós produzimos também foi a Felicidade, com músicas, com direção musical do Zé Cavaleiro, um elenco maravilhoso, bem grande. E aí sim, nós precisamos de leis de incentivos. Se você não tiver leis de incentivos, você não consegue montar um espetáculo no Brasil.
9: Thiago Catelani é coordenador de produção da Quest Consult e traz dados importantes sobre a principal lei federal de incentivo.
2: A Lei Rouanet é o principal mecanismo de fomento à cultura do Brasil. Ela permite que empresas direcionem parte do imposto de renda para projetos culturais aprovados pelo governo federal.
11: Extremamente íntegra e você tem que prestar conta de tudo que você paga. O dinheiro é auditado pelo próprio Banco do Brasil e pelo Ministério da Cultura, pelo MINC. Então, qualquer trabalho, qualquer trabalhador, qualquer profissional que você empregue, você tem que ser dado, tem que ser emitido uma nota fiscal, tem que falar por que você pagou aquilo, que todos os profissionais são pagos através de um teto pela média do que se paga no teatro. Então, é absolutamente idônea para você montar um espetáculo.
2: Um estudo recente da FGV mostrou o tamanho real desse impacto. Só em 2024, quase 5 mil projetos foram executados, gerando mais de 230 mil postos de trabalho e alcançando 89 milhões de pessoas como público. E tem um dado que pouca gente conhece, Estela. A Lei Rouanet movimenta uma cadeia produtiva que gera quase 4 bilhões em impostos para o país, além de contemplar 59% das ações que chegam a áreas periféricas e vulneráveis.
11: Fui impactada em torno de 200 e poucas pessoas somente nessas três produções. Movimentou um público de mais de 47 mil, quase 50 mil pessoas que já estiveram nas plateias dessas peças de teatro. Então, quer dizer, o teatro sim movimenta, sim, o teatro é uma grande, individualmente é uma pequena empresa, quando junta como entidade, é uma grande empresa que emprega muita gente e que movimenta muitos recursos, mas que também movimenta muita gente, né? Então, como a Morente Forte há muitos anos produz, assim como outros grandes colegas, produtoras e produtores que estão no mercado, as pessoas sérias, as empresas já acompanham o trabalho e já acreditam que aquele produto vai sair, que vai ter uma entrega ótima e que vai ficar todo mundo satisfeito. O público, o patrocinador e os artistas, né?
9: E quando não há dinheiro de incentivo, de patrocinadores, os produtores culturais se viram de diversas maneiras para poder viabilizar suas montagens.
10: São projetos que as pessoas fazem exatamente como você colocou, ou você faz vaquinha, ou você pega dinheiro próprio e faz investimento, ou você faz um acordo com o teatro que você vai trabalhar, para trabalhar via porcentagem o aluguel do teatro. Então, a maioria das produções são executadas desse jeito.
9: E nem sempre os apoios são feitos através de dinheiro. Muitas vezes é parceria, permuta. A gente aqui na TMC, por exemplo, apoia culturalmente algumas peças e alguns teatros de São Paulo.
2: Cultura não é gasto, é investimento com retorno real. 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
0: 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Tem o Maio Amarelo para conscientizar as pessoas da violência no trânsito e evitar os acidentes e mortes nas ruas e estradas. Mas você sabia que também tem o Maio Laranja? Pois é, maio é o mês de campanhas contra a violência sexual contra crianças e adolescentes. Uma delas é a Conversas que Protegem, que vai levar às estações do metrô de São Paulo orientações para instruir pais ou responsáveis a abordar o assunto com crianças e adolescentes. Em entrevista ao Paulista TMC, a Luciana Temer, que é diretora-presidente do Instituto Liberta, responsável pela campanha, falou sobre a importância dessa conscientização.
12: Eu acho que é importante a gente sempre lembrar que falar de educação sexual com as crianças não é ensinar a fazer sexo, não é ensinar nada disso, é proteger essas crianças, né? Quanto mais a gente ensiná-las de que o corpo delas é delas, que tem a intimidade delas é delas, que não pode tocar, quanto mais a gente trouxer essa conscientização, mais as crianças vão saber o que está acontecendo, porque muitas nem sabem, né, o que está acontecendo.
13: De fato, isso que você disse é muito importante. O Liberta é um instituto de comunicação e conscientização sobre o problema da violência sexual contra crianças e adolescentes. Eu não sei se os ouvintes sabem, mas nós temos 6 registros por hora no país de estupro de crianças de menos de 14 anos. Então, é um problema muito sério. E é sério, sobretudo, porque 80% desses registros, desses crimes, eles são praticados por pessoas muito próximas da criança, não é? São familiares ou pessoas conhecidas. Então, ensinar a criança a se proteger é um processo muito importante. Daí essa ação do Liberta, que lançou um guia, que é o Guia Saber Liberta, para ajudar os pais e cuidadores nesta conversa de proteção.
14: Agora, Luciana, a gente agradece novamente a sua participação e vamos falar em específico, né, dessa campanha desse ano. Por que levar essa campanha justamente para o metrô? Vamos falar do simbolismo do local. É um espaço grande, obviamente, de grande circulação de pessoas. Então, qual que é a importância de tocar num assunto tão importante, necessário como esse, em um ambiente e esse tipo de mensagem sendo passada justamente no metrô, onde milhares e milhares de pessoas passam por dia?
13: Tiago, você sabe que eu acho que o Liberta tem um foco que é fazer o Brasil falar sobre violência sexual infantil, né? Porque aquilo que a gente não fala, a gente não consegue nem enxergar, e se a gente não enxerga, a gente não enfrenta. Então, é muito importante fazer o Brasil inteiro falar sobre essa violência e falar com consciência e falar sobre prevenção. O ano passado, Tiago, nós fizemos uma projeção no Congresso Nacional. Para quem não assistiu, está lá no nosso Instagram do Liberta, a coisa mais linda. A gente projetou os dados de violência sexual infantil e o Saber Liberta, a Informação Protege, no Congresso Nacional durante a noite. Foi muito importante, porque a gente quer chamar a atenção do Brasil para isso. E, logicamente, colocar esta mensagem de prevenção da violência sexual na linha vermelha do metrô. 17 milhões de pessoas passam por lá durante o mês todo, né, que vai estar a campanha acontecendo. É muito importante, é um convite para as pessoas enxergarem e falarem sobre esta violência. E no dia 18 de maio, nós vamos distribuir os guias no metrô, né, na Estação Luz e República, nós estaremos distribuindo o guia Saber Liberta.
12: Muito bom. O Liberta, inclusive, até marchinha de carnaval, né, já fez sobre isso, né? Uma marchinha de carnaval que, inclusive, ganhou prêmios. E eu estava vendo um vídeo esses dias, Luciana, tão bonitinho, a mãe filmando, a criança estava tomando banho, mas a mãe estava filmando assim, longe, né, na porta. Então, estava a porta aberta e se ouvia a criancinha tomando um banho e a criancinha falando assim, cantando, né? Parte íntima, nem o vovô pode tocar, né? E eu achei interessante que o negócio, nem o vovô, que é o vovô, que é uma pessoa de tanta confiança, não pode tocar. E eu achei aquilo tão interessante, ver que é uma criança que tem uma educação nesse sentido, que ela vai saber que qualquer pessoa ali que chegar, que talvez não seja a mamãe, não é legal. E aí eu queria que você desse a dica para quem está em casa nos ouvindo, né? Ou está no carro, enfim. Como tratar desse assunto com as nossas crianças? Como mostrar para elas o que é certo e o que é errado? Que tipo de toque é possível? Qual toque não é possível? Né? Porque muitos pais têm vergonha ou não sabem como falar aquilo. Como chegar na criança e ensinar sobre esse assunto?
13: Vamos lá. Mayara, para mim está travando muito aqui. Eu não sei se a minha fala também está travando aí para vocês. Tá bom? Então tá bom. Olha só, esse assunto, ele parece muito difícil, né? Quando a gente fala como é que eu protejo uma criança de 5 anos de idade, por exemplo, como é que eu protejo ela da violência sexual? Então, a gente quer convidar os pais e cuidadores a compreenderem que proteger uma criança de 5 anos da violência sexual, de 6, 7, 8, 9, 10, não tem nada a ver com falar nem de sexo nem de violência. As conversas são muito mais simples do que vocês imaginam. E, de novo aqui, por isso que a gente fez o Guia Saber Liberta. É um guia, Mayara, que está disponível no site do Liberta para quem quiser acessar, baixar, distribuir, compartilhar. É totalmente gratuito. Quem quiser imprimir, fazer cópia, é tudo livre. Porque a gente quer que as pessoas usem. Ele está dividido por faixa etária. Ele está dividido de 0 a 2, de 3 e 4, 5 a 7, 8 a 10. Por quê? Porque esta conversa, para cada faixa etária, é uma conversa diferente, logicamente, né? E lá, acessando o guia, os pais, mães e cuidadores vão saber exatamente qual é o tipo de conversa, qual é o tipo de livro que se pode ler com uma criança de tal idade, qual é o filminho que você pode assistir e qual é a atitude que você pode ter que pode ajudar esta criança a crescer mais fortalecida. Porque é o seguinte, a responsabilidade pela proteção de crianças é dos adultos, indiscutivelmente. Ninguém está repassando para a criança a responsabilidade. É dos adultos. Mas nenhum adulto está 24 horas por dia com a sua criança. Então, é preciso ajudá-la a se proteger. Como você mesmo disse, muitas vezes a criança nem sabe o que está acontecendo, porque o que é óbvio para uma criança, para um adulto, não é óbvio para uma criança. Então, a gente precisa dar às crianças a possibilidade de se defenderem.
14: E as ações, né, Luciana, para a gente encerrar, seguem até o dia 29 de maio, 29 deste mês, em algumas estações do metrô. Qual que é o horário? Quais são as estações? Passa o serviço para a gente, por favor.
13: Olha, na verdade, no dia 18, ele vai passar por todos os vagões, né? Eles estão estampados com a nossa campanha, inclusive com o nosso QR Code, que é o QR Code que leva para o guia. Então, qualquer pessoa que estiver em alguma das estações da linha vermelha vai poder, vendo o vagão, pegar o QR Code e acessar. E quem não tiver no metrô, quem não for andar de metrô, pode entrar no site, que está lá também o QR Code, pode acessar o guia. Mas, na verdade, no dia 18, que é o Dia Nacional de Enfrentamento, a gente vai estar na Luz e na República, a partir das 10 da manhã, distribuindo os guias para quem tiver interesse.
0: A cidade de São Paulo registrou aumento de temperatura acima da média mundial no último século, segundo uma pesquisa da USP. Especialistas apontam que a urbanização intensa contribuiu para o aquecimento mais acelerado da capital paulista. E a repórter Luísa Mutoni tem as informações.
15: Enquanto a temperatura média do planeta subiu cerca de 1,2 grau nos últimos 125 anos, aqui na capital paulista, esse aumento foi de 2,4 graus para as temperaturas máximas e de 2,8 graus para as temperaturas mínimas, que normalmente são aquelas medidas por volta de 6 horas da manhã. Isso significa que as noites ficaram ainda mais quentes na capital paulista nas últimas décadas. Segundo os pesquisadores da Universidade de São Paulo, a principal justificativa para isso é o fenômeno conhecido como ilha de calor urbana, onde há a substituição de vegetação por concreto, edificações e asfalto. Esses materiais, de maneira geral, acabam absorvendo mais o calor e redistribuem esse calor de forma gradativa ao longo dos dias. Nas regiões consideradas as mais críticas, críticas aqui da capital paulista, a temperatura chega a 60 graus no verão, pelo menos a sensação térmica. Enquanto nas áreas onde há maior vegetação, a sensação térmica fica em torno de 25 graus. O estudo da USP analisou dados de 70 cidades de São Paulo usando imagens de satélite do programa Landsat da NASA entre 2013 e 2025.
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0: Uma da manhã, bom dia!

0: Uma pesquisa Datafolha divulgada no domingo mostra que 7 em cada 10 brasileiros acham que o presidente Lula e o Congresso estão mais brigando do que trabalhando juntos. Apenas 20% dos entrevistados enxergam cooperação entre o governo e os parlamentares. Outros 2% disseram que não vê um confronto nem parceria e 8% não souberam responder. O levantamento ouviu 2.004 pessoas nos dias 12 e 13 de maio. Segundo o Instituto, a maior parte das pesquisas foi feita antes da divulgação de conversas entre Flávio Bolsonaro falando com o ex-banqueiro Daniel Vorcaro, pedindo repasses para o filme Dark Horse sobre Jair Bolsonaro. O senador Isalci Lucas, pré-candidato ao governo do Distrito Federal pelo PL, afirmou que o principal desafio da próxima gestão será resgatar Brasília. A declaração foi feita durante uma sabatina promovida pela TMC Brasília com pré-candidatos ao Palácio do Buruti. Durante a entrevista, Isalci criticou a situação do Banco de Brasília, o BRB, e o caso envolvendo o Banco Master, falando que de um possível prejuízo bilionário e relacionando o episódio ao atual governo do Distrito Federal. Segundo o senador, o Distrito Federal vive hoje um dos cenários de caos em diferentes áreas da administração pública. E ao comentar o caso do BRB e do Banco Master, Isalci afirmou que a crise pode influenciar diretamente as eleições de 2026 no Distrito Federal. O parlamentar também citou a possibilidade de uma delação premiada do ex-presidente do BRB, Paulo Henrique Costa, e disse que o episódio traz desgaste político para o governador Ibanez Rocha e para a vice-governadora Celina Leão. Sobre Celina Leão, Isalci declarou, abre aspas, "Não dá para dizer agora que, diante de tudo que está errado, ela não sabia de nada, não viu nada", fecha aspas. Segundo o senador, o desgaste provocado pelo caso do BRB pode atrapalhar uma eventual candidatura de Ibanez Rocha ao Senado Federal. E uma pesquisa Quest divulgada nesta segunda-feira mostra que a maioria dos brasileiros continua apoiando o fim da escala 6x1, modelo em que o trabalhador folga apenas um dia na semana. Segundo o levantamento, 68% dos entrevistados são favoráveis à redução da jornada de trabalho. Já 22% disseram ser contra a mudança. Outros 7% não souberam ou preferiram não responder, enquanto 3% afirmaram que não ser nem a favor nem contra o fim da escala 6x1. A pesquisa foi encomendada pela Genial Investimentos e ouviu 2.004 pessoas com 16 anos ou mais entre os dias 8 e 11 de maio. A margem de erro é de 2 pontos percentuais para mais ou para menos, com um nível de confiança de 95%. Uma hora, 4 minutos pelo horário de Brasília. Vamos agora... Agora sim, vamos agora no primeiro bloco do programa A Cidade é Sua, da TMC do Rio de Janeiro. Conversando com Antony Garotinho, que é pré-candidato ao governo do Rio pelo Republicanos. Em pauta, as propostas para o Estado caso eleito. O ex-governador fluminense promete voltar ao cargo sobre as bandeiras de segurança pública e da anticorrupção. E a gente confere a primeira parte agora.
1: Uma entrevista exclusiva da TMC com o ex-governador do Rio, Antony Garotinho. A primeira de uma série de sabatinas que a gente vai realizar aqui na TMC com os pré-candidatos ao governo do Rio em 2026. Garotinho fez duas promessas importantes aí que vão ser as principais bandeiras dele de campanha. Segurança pública e anticorrupção. Lembrando que o ex-governador já foi preso 5 vezes, mas volta aí agora em 2026 com essa bandeira, dizendo que vai acabar com a corrupção dentro da administração pública aqui do Rio. Rebeca.
2: Então é isso. A partir dessa semana, você acompanha uma entrevista com o pré-candidato ao governo do Estado que o Leonardo Rezende e a Maíra Gama fizeram, além do nosso Cidade é Sua de sempre. Sejam bem-vindos. Espero que vocês gostem desse episódio.
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4: Nosso entrevistado de hoje na TMC é Anthony Garotinho, ex-governador do Rio de Janeiro, ex-prefeito de Campos, já ocupou vários cargos como secretário e agora vem pelo Republicanos como pré-candidato ao governo do estado. Garotinho, muito obrigada por atender a TMC.
5: Obrigado a você. E como eu digo sempre, homem público não pode recusar pergunta nenhuma. Então, fique à vontade, pergunte sobre o assunto que você quiser.
4: Queria começar, então, te perguntando por que o senhor decidiu se candidatar mais uma vez ao governo do estado? Já foi governador do estado e agora, depois de muitos anos afastado, né, está voltando a essa tentativa.
5: Eu, entre os nomes que observei para essa disputa, não vi ninguém adequado para gerir o estado nesse momento de crise que o estado está vivendo. Porque você tem uma ampla crise que passa pelas finanças públicas, pela questão da corrupção, pela questão da segurança pública. Então o estado está numa verdadeira desordem. Então precisa de alguém que tenha uma característica específica. Informação, diagnóstico, praticamente todo mundo tem, mas tem que ter coragem, né? Se você não tiver coragem, você não faz, porque são muitos interesses. O Rio, ele está dividido em máfias que controlam setores estratégicos da economia do estado. O Ricardo Magro controla o setor de combustível, é uma máfia, né? As empresas de ônibus controlam o setor de transporte, é outra máfia. O jogo de bicho controla a Loterge, né? E, portanto, os jogos do estado, betes legalizadas, é outra máfia, né? Além do crime organizado, né, que está dentro do estado. Nós sempre tivemos envolvimento do crime organizado na pirâmide, na parte de baixo. Nunca deixou de existir na polícia, mesmo até na política, uma certa cumplicidade entre o crime e a política, mas nunca chegou no patamar que chegou hoje. Isso começou com o Sérgio Cabral, depois isso foi se aprofundando com o Pezão, e nesses anos de Cláudio Castro virou uma coisa insuportável, né? Você tem criminosos dentro do governo. Você tinha o presidente da Assembleia, que era uma espécie de governador de fato, né? Ele preso pela Polícia Federal com a suspeita de que ele é o político número um do Comando Vermelho. Mas a coisa ficou tão sem controle no Rio que você tem políticos ligados à milícia, você tem políticos ligados ao Peixão, que é outra facção criminosa. Não adianta você tirar as pessoas, mas os métodos continuarem os mesmos. Porque o que ocorre no Rio é que o Cabral foi preso, aí entrou o Pezão, continuou fazendo a mesma coisa, depois o governo Cláudio Castro, o Pisciani foi preso, depois entrou outro presidente da Assembleia, que a gente está vendo aí agora. Então, é preciso mudar métodos. E para isso, é preciso alguém que tenha conhecimento e coragem. Por isso que eu decidi me candidatar.
1: Em relação também ao governo Cláudio Castro, você já trouxe algumas coisas que você revelou também das indicações em Secretaria de Saúde, a questão do deputado preso também, Thiago Rangel, em relação aos postos de combustíveis. Queria entender também a posição do senhor em relação a essas mais relações, né, que você já trouxe também em outras oportunidades sobre o governo Cláudio Castro.
5: Olha, o governo Cláudio Castro, é melhor você perguntar onde não teve corrupção. Porque se eu for falar onde teve, nós vamos gastar o tempo inteiro da entrevista. Porque havia uma operação violenta na Secretaria de Educação, não essa do Thiago Rangel, essa é pequena, né? Mas na compra de livros, na compra de kit robótica, na compra de... Assim, eu posso errar por pouco, mas... O superfaturamento no setor de educação, promovido no período da Roberta e da Joilza, pelo filho da subsecretária Guilherme, foi superior a 1,5 bilhão. É muito dinheiro. Dinheiro federal, uma parte dele, do FNDE. Aí você sai dali, né? Você vai para a Secretaria da Polícia Militar. Todos os quartéis estão loteados. Cobra-se até para o policial ser reintegrado na polícia. É uma coisa generalizada. Aí você tem corrupção no Rio Previdência, você tem na Coderte, você tem no Detro, no Detran. São 20 milhões por mês. Eu calculo que pelo tamanho do rombo do governo Cláudio Castro, o rombo tenha sido igual ou um pouquinho superior ao de Cabral. Porque se o Cabral teve muito dinheiro que entrou para Olimpíada, Copa do Mundo, foi tudo naquele período, ele teve a venda da SEDAI. O Cláudio Castro, ele chegou ao poder através de uma conspiração, e nessa conspiração ele cai de paraquedas no governo, sem a menor experiência. Para tentar governar, ele terceiriza o governo e passa o comando do governo para a Assembleia.

0: Bacelar com o Ratinho, a outra do Bacelar com Valdo Ceasa. Então, o governador, ele mais parecia um zumbi. Ele ficava com a parte dele, está muito rico, mas não tinha controle nenhum sobre a gestão.
1: E algumas dessas mudanças têm sido implementadas pelo governador em exercício agora, o desembargador Ricardo Couto de Castro, que inclusive o senhor tem apoiado, né? Essas medidas já foram quase 2.000 exonerações, revisões de contrato, né?
0: Não basta só exonerar. É importante tirar gente que não trabalhava, prefeito que perdeu a eleição, tinha um monte pendurado lá, né? Ex-deputados. Esses funcionários, ok, muito bem. Alguns funcionários comprometidos com coisas erradas, ok. Mas se ele não trocar as estruturas que foram montadas, ele não vai ter êxito. Por exemplo, o secretário de Fazenda do Rio de Janeiro mora em Miami. É o Ricardo Magro. Toda a estrutura da secretaria é dele. Então não adianta você trocar o secretário se o secretário não entrar e disser, olha, vamos trocar o chefe da fiscalização disso, daquilo. Né? Não adianta você tirar o presidente do Detro, né? Hoje teve uma grande demissão de funcionário do Detro, mas se você não mexer onde mora a corrupção. E um detalhe muito importante, ele está usando funcionários de carreira, a maioria deles procuradores, mas é preciso lembrar que todos esses órgãos tinham procuradores do Estado. E 90% dos casos, os pareceres para compras e licitações ilegais tiveram parecer da própria procuradoria. Né? Eu tenho muito receio, porque o desembargador Couto, ele não tem conhecimento das entranhas do Estado. Espero que ele seja bem sucedido. Estou torcendo, estou apoiando, mesmo reconhecendo que a situação do Rio de Janeiro fere a Constituição.
1: Agora, um ponto que a gente não pode deixar de tratar aqui, já que estamos falando de casos de corrupção que vêm sendo revelados recentemente. O senhor tem alguns processos aos quais o senhor já respondeu, ligados à corrupção, a licitações fraudulentas, desvios na saúde, desvio na Secretaria de Segurança. Queria saber como que o senhor pretende lidar com essas acusações e com uma certa fama, né, que te liga a esse tipo de denúncia.
0: Olha, se você observar as denúncias contra mim, todas elas aconteceram depois que eu denunciei a quadrilha de Sérgio Cabral. Então foi montada uma força-tarefa contra mim. Envolvi um juiz, que foi punido, um promotor e um delegado da Polícia Federal. Nas esferas estaduais e municipais, eles obtiveram êxito. Mas quando chega no Supremo Tribunal Federal, acontece como ocorreu agora na Operação Check-in. Foi tudo anulado. Porque durante 10 anos eles me negaram uma perícia. Eu pedia só que o documento que afirmava que eu tinha autorizado a distribuir esses tais cheques fosse periciado para ver se a assinatura era minha. Né? Eles sempre negaram a perícia. Aí o ministro Zanin autoriza a perícia é feita e descobre que o documento tinha nem assinatura. Então, eu não tenho nenhuma preocupação. Eu posso responder a qualquer pergunta relativa a qualquer caso. Eu costumo dizer que a legislação brasileira, ela tem alguns pontos que são importantes. Por exemplo, na área do crime, se você não tem o corpo, você não pode atestar a morte. É quase impossível, né? Pode haver especulação.

0: especulação, como houve no caso da Elisa Samudio, né? Mas até encontrar o corpo, não há materialidade suficiente para provar o crime. Na corrupção, não existe corrupção sem enriquecimento ilícito e sinais exteriores de riqueza. Todas as pessoas que eu denunciei, todas, tinham fazenda, eu não tenho. Mansões, eu não tenho. Conta no exterior, eu não tenho. Então, onde é que eu guardo o dinheiro? Embaixo da cama?
1: Agora, eu queria falar com o senhor um pouco sobre propostas, né? Recentemente, o senhor deu uma declaração em relação a uma proposta relacionada à segurança pública, que é um tema tão caro aí aos cariocas e fluminenses, né? Em relação a acabar com a divisão por facções nas cadeias, né? E é um projeto que é polêmico, digamos assim, para dizer o mínimo.
0: Olha, pode ser polêmico no Brasil, mas no mundo não tem nenhum lugar que separe. Quando eu estudei, por exemplo, recentemente o caso de El Salvador, onde há alguns exageros, mas que funciona, lá também eles separaram apenas os outros presos, mas as gangues eles tiveram que aprender a conviver juntos. Não teve jeito, né? Porque é muito confortável para o bandido hoje ele ficar junto com os colegas dele de facção, almoça, janta, tem lanche, café da manhã e ceia. A família recebe o auxílio reclusão. Bom, pelo amor de Deus, né? Na hora que eu adotar essa medida, primeiro, os bandidos vão ter medo de ser preso. Segundo, quem é de fora vai embora do Rio. Porque tá mole vir pro Rio hoje. Qualquer estudo que você faça, e eu tenho estudo recente, cerca de 20% dos criminosos de alto escalão que estão no Rio, não são do Rio. São pela ordem do Amazonas, do Pará, da Bahia e do Ceará. Não tem condição. Isso tem que acabar. O cara tem que temer a polícia do Rio. Você falou de uma proposta, mas vamos, o que tem a segurança pública no Rio hoje? Nada. Apenas o que eu deixei. Depois de mim, a única proposta embrionária que eu deixei pronta, que o Sérgio Cabral pegou o GEPAI, que era o grupamento de polícia em áreas especiais, adaptou o GEPAI e botou como UPP, mas sem condições.
1: O senhor trouxe dois exemplos que eu acho que é um grande ponto crítico aqui do Rio de Janeiro, que é a falta de presença do Estado dentro das comunidades. A gente teve a mega operação que foi realizada nos complexos da PEN do Alemão, mas que logo depois os próprios moradores, né, relatam que a realidade ali não mudou, né? E outras operações que muitas vezes têm um custo alto para a população, mas que não revertem as condições ali daquela área. E a gente teve uma tentativa ali de retomar esses territórios, que foi a UPP, que fracassou. E aí, o que o senhor pretende adotar nessa área em relação a esse domínio das facções em comunidades e a retomada desses territórios?
0: Bom, eu fiz 64 programas sociais dentro das comunidades. Programa Jovens pela Paz. Você encontra inúmeros jovens, hoje profissionais. Vou citar um nome, por exemplo, Mumuzinho. Pessoa famosa hoje. Mas morava dentro de uma comunidade, foi Jovem pela Paz. Né? Eu posso citar aqui a secretária do presidente da Câmara do Rio, um monte de gente de comunidade. Então, Jovens pela Paz, era um programa de cultura. Aula de violão, capoeira, as escolinhas de futebol e vôlei, do Zico e da Jaqueline. O programa Reservista da Paz, o garoto que sobrava do exército ia servir na polícia militar. Foi um sucesso total. Programas. Agora, obra dentro da comunidade, papel da prefeitura. Por que a prefeitura não faz? Com tanto dinheiro que a prefeitura do Rio tem, prefere gastar com Madonna? Prefere gastar com Lady Gaga? prefere gastar com Shakira ou gastar milhões em publicidade? Então, a Prefeitura do Rio precisa pensar o seu papel. O prefeito do Rio de Janeiro, este grupo que está aí, ele está há mais de 20 anos no poder. São 4 mandatos do Eduardo Paes, 12. Mais 3 do César Maia, são mais... Não, 4 do Eduardo, 16. 12 do César Maia, 28. Né? 16 mais 12, 28. E 4 do Conde, 32 anos. 32 anos. Tirando o Favela Bairro, o que foi feito dentro das comunidades? Nada.
1: Eu queria encerrar com duas perguntas. A primeira... O senhor tem trazido uma série de denúncias, como trouxe aqui, né, ao longo da nossa conversa. O senhor, sendo eleito governador, o senhor acha que esse perfil não te atrapalharia a ter uma governabilidade, sabendo, né, que a nossa política depende de tantos fatores, da Alerj, depende de ajuda, né, de apoio, de conversas com tantos outros setores?
0: Olha, eu tenho um problema. Eu não posso, como outros candidatos, ou até como o próprio Lula fez quando estourou Mensalão, dizer a famosa frase, eu não sabia. Porque eu sei, eu falo todo dia, eu sei quem faz, o que faz e como faz. Então eu tenho por obrigação entrar e resolver.
1: E o senhor está se pré-candidatando aí pelo Republicanos, mas não é o único, né? A gente tem o ex-prefeito de Miguel Pereira, André Português, que também anunciou a sua pré-candidatura. O André Português mais ligado à ala do Bolsonaro, o senhor que tem combatido de todos os lados, né? Como é que está essa negociação interna no partido?
0: Olha, o que foi combinado com a direção do partido, nós somos um partido democrático, né? Que os dois façam a sua campanha, vamos chegar próximo do final de junho, porque as convenções, elas estão autorizadas de 20 de julho até dia 5 de agosto. Então, no final de junho, se faz uma pesquisa. Quem estiver competitivo, disputa e recebe o apoio do outro, né?
1: E o senhor, consolidando essa candidatura pelo Republicanos, tem algum lado de apoio em termos de governo federal?
0: Olha, eu não voto no PT. Isso é uma convicção que eu tenho. Porque a minha visão é que o PT pensa em distribuir riqueza. E eu penso em gerar riqueza.
1: E em relação ao apoio ao outro candidato, Flávio Bolsonaro?
0: Meu problema com esse pessoal do PL é o PL do Rio de Janeiro. O PL do Rio de Janeiro, com Canela, com a tropa do Bacelar, com as figuras que tem aqui, você não pode nem dizer que isso aqui é direita. Então, assim, é muito difícil fazer uma escolha entre o ruim e o pior. Hoje, o que a gente vê aqui no Rio é um candidato ao Senado que é miliciano, Canela. O outro candidato, Cláudio Castro, bandido, ladrão que roubou o Estado. Como é que você faz para votar numa chapa dessa? Difícil, né? Então eu, por enquanto, eu estou observando, porque eu acho que esse quadro aí vai mudar. E olha, você vai dizer, mas e a questão nacional? PL nasceu aqui. Bolsonaro é do Rio. O candidato é do Rio. Ele também não pode dizer como eu não sabia. Porque se ele não sabe o que está acontecendo no estado dele, como é que ele quer ser presidente da República? Fica difícil também, né? É difícil, mas eu ainda tenho alguma esperança. A minha avaliação é que este quadro está tão instável que nem Lula nem Flávio serão os candidatos à presidência da República. Acho que os dois partidos ainda vão sofrer alterações.
1: Antony Garotinho, pré-candidato ao governo do Estado do Rio pelo Republicanos. Muito obrigada pela entrevista.
0: Obrigado a vocês, foi um prazer, muito obrigado aí a todos vocês. Eu sei que alguns ficaram com raiva minha, mas paciência, né? Política é para provocar paixão. Eu prefiro que o sujeito tenha raiva de mim do que ficar indiferente ao que eu falo.
1: É isso, obrigada.
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0: Os medicamentos atorvastatina e rovustatina, usados no tratamento do colesterol alto e na prevenção de doenças cardiovasculares, estão passando por processo de recolhimento. A medida envolve o lote 242299 dos dois medicamentos. Além dos medicamentos para colesterol, o corticoide de dexametasona, solução injetável, utilizado no tratamento de inflamações e reações alérgicas, também entrou em processo de recolhimento. O recolhimento acontece após uma suspeita de mistura de embalagens entre os dois medicamentos. A empresa ainda não se pronunciou sobre o caso. Uma hora, 30 minutos pelo horário de Brasília. Muito bom dia a você que sintoniza a TMC. Agora, no segundo bloco do A Cidade é Sua, direto do Rio de Janeiro, conversamos com a Clara Paulino, presidente do Teatro Municipal. Em pauta, as ações de redemocratização do acesso ao teatro, facilitando a divulgação de arte para cada vez mais pessoas poderem ter acesso. Também conversamos com Bruno Reis, presidente da Embratur. Em pauta, o Plano Brasis, um planejamento de marketing internacional que busca divulgar todas as versões do Brasil em parceria com a conectividade aérea do país. E a gente confere essa segunda parte agora.
1: Estamos de volta com a Cidade é Sua dessa semana e agora a gente vai conversar com o Bruno Reis, que é o presidente da Embratur, e com a Clara Paulino, a presidente do Teatro Municipal do Rio de Janeiro. Vamos entender um pouquinho mais sobre a importância e o impacto que o turismo e a cultura têm tido, né, na nossa cidade.
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1: Bom dia, bem-vindo aqui à Cidade é Sua. Vamos começar então falando um pouquinho da sua gestão, né? Você assume depois de recordes no turismo no Brasil. Me fala um pouquinho dos principais obstáculos que você vê assim logo de cara.
3: Olha, a gente já estava na casa, né? Eu estava atuando lá com o ex-presidente Marcelo Freixo durante esses 3 anos e meio. Então foi uma gestão muito exitosa, né? Onde a gente conseguiu de fato reposicionar a imagem do Brasil no exterior. Acho que logo de cara eu sinto o cenário geopolítico macroeconômico, né? Que são essas incertezas, né, do mundo atual que podem impactar positivamente ou negativamente os números do Brasil. Mas a gente está bastante otimista em relação a esse posicionamento do Brasil, tendo em vista a conectividade aérea que está estabelecida, a nossa própria imagem, né, que está muito bem vista aos olhos do turista estrangeiro. Então, otimistas estamos.
1: Foram mais de 9 milhões de turistas estrangeiros em 2025, né? O que explica esse salto histórico, assim?
3: Olha, esse reposicionamento da imagem e essa transição de mentalidade para uma gestão pautada em negócios, né? A gente, de fato, conseguiu imprimir com todos os stakeholders, os atores interessados do turismo brasileiro, né, as secretarias estaduais de turismo, os governos estaduais e municipais, as operadoras de turismo, as companhias aéreas, as cruzeiro marítimo, todos os atores da cadeia produtiva se engajaram também com a Embratur nesse posicionamento por mercados emissores, né? Nós redesenhamos um plano de marketing internacional, que é o Plano Brasis. Inclusive tem uma versão personalizada e detalhada para cada unidade da federação. Isso também ajudou a levar o produto correto para a prateleira correta. E aí sim se faz com método escala, e aí o Brasil se torna de fato o país que mais cresceu, né, em turismo internacional no mundo, 37%. O segundo lugar ficou com o Egito, com 20%. E a nossa expectativa agora é que a gente consiga ter um trade turístico do mais maduro, para que a gente consiga, né, para esse próximo ciclo aí, 27, 28, 29 e 30, continuar crescendo.
1: Essa mudança de gestão, ela impacta de alguma forma quem vive do turismo no Brasil?
3: Não, porque o Plano Brasis, que a gente desenhou ele lá para percorrer de 2025 a 27, ele traz os objetivos estratégicos com orientações bem claras e práticas, né? Então, de fato, a mudança de gestão agora não tem nenhum impacto para, né, tanto o consumidor final, que acaba vindo, o turista que consome o Brasil, quanto também para os trabalhadores, né, da cadeia produtiva do turismo. Porque o Plano Brasis estabeleceu, né, de fato, quais são as regras até o ciclo de final de 2027.
1: Perfeito. A gente sabe que o Brasil tá na moda, né? Assim, ele realmente tá em grande... tá no nome, na boca do povo, no cenário internacional. E como é que isso afeta, assim, essa crescente, né? O senhor acha que isso é uma coisa que pode vir a ser um problema em algum momento? Um obstáculo, talvez?
3: A gente sentiu, né, e até por meio de pesquisas, que o marketing de influência é algo que poderia ajudar no reposicionamento da imagem. Uhum. Então a gente também usou, né, muito influenciador, muita imprensa, muito blog de viagem internacional para que eles pudessem viver um pouquinho de Brasil. E aí também, não só falando do eixo Rio-São Paulo, né, lembrar que nós somos um país continental, né, são 6 biomas, né, todo o nosso litoral. Então isso também é complexo na hora de fazer promoção, né? Não posso fazer uma promoção generalizada, eu tenho que entregar o produto correto para o mercado emissor coerente. Então a gente fez isso contando com o marketing de influência para ajudar também a reposicionar essa imagem. Uhum. Todo mundo fala assim, o Brasil, o Rio de Janeiro é um destino inseguro para o turismo internacional. Quando a gente fala com os influenciadores e eles estão vivendo, né, a experiência de ser um turista, isso cai por terra, né, porque eles estão aqui transmitindo praticamente online.
1: Isso é uma forma também de prever e evitar crises, né? Assim, você trazer eles de uma forma parceira, né?
3: Exato. Influenciadores. E com parceiros globais, né? A gente se engajou e se envolveu com, de fato, parceiros que querem ajudar também a reposicionar o Brasil. Então a gente fez uma parceria com uma plataforma, por exemplo, chama Beautiful Destinations, é a maior plataforma de conteúdo de viagens do mundo. São 23 milhões de seguidores somente no Instagram. E com eles a gente fez muita imagem e lifestyle brasileiro. Como é que a gente transforma e fala da nossa brasilidade, do nosso borogodó por meio dos influenciadores, né? Como é que eu vendo esse estilo de vida? Então isso deu super certo, e não só, de fato, para o Rio, mas para o Brasil de uma maneira muito estratégica.
1: Como é que essa conectividade aérea, né? Porque o Brasil é um país continental, a gente precisa transitar por ele de alguma forma. Como é que essa conectividade aérea mexe no seu plano de governo?
3: Quando a gente estabeleceu no começo da gestão, a gente criou um projeto que se chama PATI, né? Que é o Programa de Aceleração do Turismo Internacional. Esse programa, ele de fato visa apoiar, né, companhias aéreas, tanto as nacionais quanto as internacionais, para que elas criem novas rotas diretas para o Brasil. Então, com isso, a gente consegue ver muitos países que não tinham ligação agora fazendo rotas para o Brasil. E aí vou citar aqui alguns exemplos que aconteceram no Nordeste, né? O Paris-Salvador com a Air France, ou Madrid-Fortaleza e Recife com a Ibéria. Eram rotas que não existiam. Uhum. E aí o Brasil se torna mais competitivo com rotas aéreas internacionais diretas, porque aquele possível consumidor europeu que poderia comprar o Sudoeste Asiático, ou a Austrália, ou a África, ele passa a considerar o Brasil pela ligação direta. E a gente entendeu que isso é um diferencial competitivo, estimular, né, e descentralizar aí fora do eixo que estava muito concentrado em Guarulhos, né, em São Paulo. Então foi uma das estratégias que a gente adotou de estimular a conectividade aérea direta para poder diversificar a oferta do Brasil.
1: É justamente aquela coisa, né? Vou ter que ir para São Paulo para passar para o Nordeste. Não, já vai direto para o Nordeste. Então a gente consegue mostrar uma diversidade cultural maior, né?
3: Exato.
1: Para os turistas.
3: Exato. E aí não só cidades como as capitais, né? Mas também ligações estratégicas a partir dessas cidades para cidades secundárias, né? Uhum. Por exemplo, um voo de Viracopos para Bonito ou de Guarulhos para Jijoca de Jericoacoara, né? Porque são cidades secundárias que são importantes em destinos polo, né? De turismo internacional, de interesse, mas que agora conseguem ser facilitadas pelo acesso.
1: Entendi. A inteligência de dados também tem sido uma marca, né, na sua gestão daqui para frente. Como é que você acha que a gente consegue reposicionar o Brasil usando essa inteligência de dados?
3: É muito bom falar sobre esse assunto, porque também conecta com a transição de mentalidade, né? Tomar decisões baseadas em dados, né? Não é só ter acesso ao dado. É como que eu leio o dado e eu tomo uma decisão estratégica. Essa é a parte complexa. A gente tem, né, uma série de painéis que estão disponíveis, inclusive para a sociedade, né, no meio do site da Embratur, para que a gente consiga também colaborar com a sociedade civil para a tomada de decisão. Mas internamente, o que nos ajudou foi ter previsibilidade. Porque antigamente a gente olhava o dado de observatório do turismo, né? Então assim, eu sabia quais eram os turistas que tinham vindo para a minha região e o que eles estavam consumindo. O nosso papel estratégico é olhar para frente. Então hoje eu consigo olhar 3 meses para frente como está a emissão de bilhetes aéreos internacionais para o Brasil. E aí eu consigo tomar algumas iniciativas para ou mitigar ou para acelerar o impacto, né? Então, tendo em vista o cenário geopolítico, os dados nos ajudam muito a tomar de decisão. Vou citar um exemplo aqui agora do mercado chinês. Nessa semana a gente teve a comunicação da isenção do visto chinês, né, de lazer para o Brasil, com menos de 30 dias. Isso é muito estratégico e muito acertado, e a gente já tinha programado, né, uma campanha para o mercado chinês de maneira personalizada, porque alguns meses atrás a gente conseguiu sentir que houve busca de passageiros chineses para o Brasil. Então a gente entende, né, para poder visibilizar e propiciar campanhas estratégicas, que o acesso ao dado me traz essa leitura de mercado. Além disso, também para atração de investimento internacional. Uhum. Quando eu percebo que o nosso país está sendo muito procurado por um certo tipo de passageiro ou de turista, isso também nos ajuda a posicionar investimentos internacionais para o Brasil para o futuro.
1: Perfeito. Quais são os mercados prioritários para esse ano e para o ano que vem, por exemplo?
3: A Embratur prevê no Plano Brasil aproximadamente 20 países, né, que são os nossos principais mercados emissores, mas, né, a gente continua com muita força na América do Sul, nos Estados Unidos também e no Canadá. México também é uma oportunidade agora que a gente está explorando. Os mercados europeus, principalmente pelo ticket médio, né, e o tipo de turista que o europeu acaba vindo e consome no Brasil. Então, é um turista que causa impacto positivo, ele é um turista que ele é mais consciente, ele é mais, né, ele respeita melhor, inclusive, as comunidades e o nosso meio ambiente, tem um ticket médio maior, mais elevado. Mas também, a gente está muito atento à China, Índia, né, que são mercados que têm potencial de crescimento. Mas aí também isso tem que estar trabalhando com o processo de maturidade dos fornecedores brasileiros, né? Eu tenho que ter fornecedores brasileiros aptos e capacitados a atender, por exemplo, o mercado chinês.
1: E o que que puxa esses turistas, assim? Quais são os segmentos que devem puxar esse crescimento nos próximos anos?
3: Olha, depende de mercado para mercado, né? Mas, assim, a gente é muito consolidado pelo sol e praia, pela natureza e pela biodiversidade. Mas a gente tem cultura, né? Fala da gastronomia, fala do nosso lifestyle. Eu gosto muito de falar do nosso lifestyle. Como é que, de fato, a gente brasileiro, a gente interage e vive com os nossos territórios, né? Isso fala muito sobre a maneira como a gente vive no nosso país. E é isso que acaba atraindo também o estrangeiro, porque está todo mundo procurando por autenticidade, né? Está todo mundo procurando por um propósito durante a sua viagem. E aí, nisso, o Brasil é um prato cheio, né? Porque, de fato, a gente tem todas as opções, né, para todos os gostos e bolsos do mercado.
1: E, só para finalizar, a sua gestão vai até 2030, certo? 2031. Isso. Como é que você projeta o final da década em termos de fluxo de estrangeiros?
3: Olha, isso passa muito pela nossa capacidade de conectividade aérea internacional, então é algo que hoje o Brasil está muito mais apto a receber, por conta inclusive da renovação dos aeroportos, né? Então, tanto portos e aeroportos, né, eles foram de fato, pelas concessões, muito bem avaliados e posicionados, então a gente tem espaço de fato para crescer. Existem também os grandes eventos que vão acabar puxando o fluxo de posicionamento. Eu vou citar aqui a Copa do Mundo Feminina do ano que vem, né? Isso também ajuda a reposicionar a imagem no exterior. Mas o que de fato a gente quer criar é essa cultura de gestores estaduais e municipais entenderem que o turismo internacional, ele é uma mola propulsora que gera emprego e renda novo, né? Uhum. Então, quanto mais a gente tiver destinos estruturados, né, e habilitados a receber o turismo internacional, com certeza a gente vai ter escala para crescer o número. Então, eu não consigo hoje estimar se são 10 ou se são 20 milhões, mas a gente tem uma progressão ao longo desses próximos anos, né, que ela está bastante pautada aí com o nosso número de assentos. Mas o nosso desafio principal, de fato, é ter mais atores envolvidos, entendendo que a promoção internacional do nosso país é muito relevante.
1: Perfeito. Muito obrigada, viu, por começar aqui com a gente.
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1: Seja bem-vinda, Clara, à Cidade é Sua. Vamos começar, então, um pouquinho falando sobre a importância que você vê em democratizar o acesso, né, ao Teatro Municipal.
4: É um prazer, agradeço pelo espaço. E respondendo a sua pergunta, né, eu acho que para a gente é uma das principais missões enquanto instituição pública, seja em diferentes esferas, federal, estadual ou municipal, no nosso caso estadual, democratizar o acesso. Um equipamento público é um equipamento que deve ser de todos. E é isso que a gente vem batalhando para realizar, que esse espaço ele seja usufruído pela população fluminense, pela população da cidade do Rio e do estado do Rio, em sua plenitude, nos seus diferentes espaços e sem criar distinções. Então, é isso que a gente trabalha diariamente para poder oferecer e para poder conseguir, né?
1: O que, que você acha que eram as maiores dores nesse sentido? Porque, assim, eu via muita gente falando, né, que o teatro municipal como se fosse uma coisa mais distante mesmo. Você acha que, de repente, o imaginário popular, que era um desafio, ou, de fato, estava uma coisa um pouco mais distante do público?
4: A gente tem várias situações, né, Rebeca? O teatro municipal foi um prédio, um teatro construído para uma elite da população do Rio de Janeiro. E isso a gente consegue ver até na própria concepção arquitetônica do prédio. Só que, com o passar do tempo, enquanto instituição pública, é isso que eu acabei de falar, esse teatro deveria ser usufruído para todos, mas isso muitas vezes não acontecia na realidade. E aí eu falo que são N os motivos pelo tipo de programação oferecida. É um teatro que se detém, na maioria da sua programação, a uma programação mais clássica. E aí, quando a gente fala de uma programação clássica, nem sempre ela é tão... não faz parte do nosso cotidiano, mas é algo que precisa ser oferecido a todos, porque todos têm o direito de conhecer títulos clássicos, até por uma questão de história, de cultura. Também havia um distanciamento por conta do valor dos ingressos, então muitas pessoas não se sentiam confortáveis e nem podiam pagar para estar dentro do teatro. A gente sabe que para vir ao teatro municipal e para ir para qualquer programação, até mesmo para o cinema, você precisa gastar com transporte, com alimentação, com o valor do ingresso da programação. Então, muitas vezes isso onera quando você fala de uma família e etc. E a gente identificou essas questões e a gente começou a trabalhar para primeiro desmistificar essa questão da elitização das artes clássicas e do teatro municipal, trabalhar junto a jovens, universidades, criando vários projetos na instituição e diminuindo o valor dos ingressos, de forma a tornar o teatro municipal realmente um espaço mais acessível e fazer com que as pessoas entendam que elas pertencem a esse espaço da mesma forma que esse espaço pertence a cada uma delas, uma vez que são cidadãs e que pagam seus impostos e que parte desses impostos são revertidos na manutenção dessa casa, né?
1: Perfeito. A gente sabe que, hoje em dia, quando um espetáculo vai lançar no Teatro Municipal, os ingressos esgotam em uma hora, né? A corrida para quem consegue primeiro. Essa é a questão.
4: Eu acho que a gente deu alguns passos que foram acertados, Rebeca. Então, criar uma programação mais acessível fez com que as pessoas realmente voltassem ao teatro. E isso acaba criando outras situações e outras questões que também precisam ser pensadas, que a gente vem se dedicando para solucionar, né? Que é o esgotamento rápido dos ingressos. Então, a partir do momento em que as pessoas conseguem adquirir esses ingressos, a gente tem programação gratuita, a gente tem programação que um ingresso custa R$7,50 quando você fala de meia entrada, ou R$15 a inteira, o valor máximo do ingresso é R$100. Então, quando a gente fala de um ingresso mais acessível e que a gente fala que é possível estar aqui, as pessoas, é o que eu falei antes, né? Quando você oferece, as pessoas usufruem disso. E agora, graças a Deus, a gente tem tido a casa cheia, os ingressos esgotados e esse novo problema.
1: A questão agora é como colocar mais gente, né?
4: Exatamente. A questão agora é essa, como contemplar mais pessoas. E aí a gente tem pensado em outros projetos. Agora, recentemente, a gente estreou um novo projeto, que é o Quintas Musicais, que é uma continuidade, é um braço de um projeto que já existe há 4 anos, que é o Música no Assírio. E na sala de espetáculos, na sala principal, que tem a temporada voltada, né, ao balé, às óperas e também aos concertos sinfônicos, a gente começou a vender os ingressos por lote, a gente aumentou o número de réstas de alguns espetáculos que eram muito concorridos, então a gente vem criando alternativas, né? E outros projetos vão surgindo, então falei, por exemplo, do Quintas Musicais e do Música no Assírio, que é um projeto que contempla concertos e apresentações líricas. Mas desde o ano passado a gente também tem o Ópera do Meio-Dia, que é um projeto ligado à ópera, ao canto coral. A gente tem feito apresentações de balé em outros estados, em outros países. Então a gente vem pensando nessas alternativas, né? Ano passado a gente teve o videomapping na fachada do teatro, falando um pouco do espetáculo do Quebra-Nozes. Então estamos pensando nessas alternativas, não sei se ainda atende, mas uma hora a gente chega lá.
1: Me conta um pouquinho desse Quinta, como é que é o nome?
4: Quintas Musicais.
1: Quintas Musicais, como é que ele funciona?
4: Então, Quintas Musicais, ele funciona numa mesma concepção do Música no Assírio. Música no Assírio acontece quinzenalmente aos domingos, 11 horas. E é um projeto que surgiu por uma demanda da nossa orquestra, onde os músicos traziam seus projetos particulares.
1: Ah, que legal.
4: E aí, agora, a gente teve uma demanda. Tinham muitos interessados em participarem, o que já também criava uma necessidade de ter outras apresentações, e a gente também recebeu uma demanda do nosso corpo de canto coral, dos coristas do teatro. Então a gente cria as Quintas Musicais, que também acontecem quinzenalmente, mas às quintas-feiras, às 19 horas, e que recebe os conjuntos particulares, tanto dos nossos cantores líricos, quanto dos nossos músicos instrumentistas.
1: Nossa, que legal.
4: O ingresso também num valor acessível a R$ 50 e R$ 25,50.
1: Nossa, muito legal mesmo, justamente para motivar eles também, né, a trazer esses projetos pessoais.
4: Exatamente, exatamente. E para mostrar, né, esses artistas. A gente está falando, os artistas do teatro são artistas muito dedicados e muito bons. Eu tenho muito orgulho da equipe com a qual eu trabalho. E eu acho que é sempre bom mostrar o trabalho desses profissionais, né? Porque além de divulgar a cultura e a arte, a gente divulga toda essa dedicação.
1: Perfeito. E assim, falando um pouquinho mais sobre esses projetos que vocês estão tocando, o Óperas ao Meio-Dia é muito interessante também, porque às vezes a pessoa trabalha ali pelo centro do Rio, não costuma conseguir ir num horário mais de noite e tal, consegue aproveitar um pocket show, podemos dizer assim? De graça?
4: Exatamente, de graça. O Ópera ao Meio-Dia é um projeto gratuito em que a gente traz grandes títulos de ópera. É realizado pelos artistas que compõem o coro do Teatro Municipal. E ele acontece meio-dia e de graça, né? Então a gente traz títulos, a gente distribui folder para que as pessoas no seu horário de almoço possam usufruir dessa programação. Agora, por exemplo, a gente vai estrear em breve o Barbeiro de Sevilha. Então é um título que, apesar de não estar no palco principal nesta temporada, as pessoas têm acesso a essa história e podem ver o teatro também, estar dentro do teatro e vivenciar esse momento com toda a nossa equipe.
1: Até porque o teatro é lindo inteiro, né? Não precisa estar na sala de espetáculos.
4: Exatamente. Tinha muitas pessoas, Rebeca, que tinham... A gente tem um público muito grande também nas visitas guiadas, né? Tem muitas pessoas que tinham a curiosidade de pelo menos entrar no Teatro Municipal. Eu, quando cheguei aqui no teatro, eu escutei de muitas pessoas próximas que elas nunca tinham entrado no teatro. E às vezes, mesmo que não seja na sala principal, mas esse primeiro passo de você entrar pela porta principal, assistir um espetáculo, né? Escadaria e ver o Teatro Municipal estar dentro desse lugar motiva com que a pessoa retorne para outros espetáculos, né?
1: É verdade, com certeza. Porque é isso, né? Ele inteiro é um grande museu, assim, é um museu inteiro, né? Como um prédio.
4: Sim, o teatro é um patrimônio nacional, né? Então ele tem coisas belíssimas, grandes obras de grandes artistas plásticos, várias características arquitetônicas únicas. Então, pisar dentro do teatro também é usufruir, para além da cultura, um pouco da história e da memória, tanto da nossa cidade quanto do nosso país.
1: Perfeito. Você comentou também dessa questão que a gente estava falando sobre mais pessoas conseguirem ver os espetáculos. Eu lembro que teve um espetáculo, agora eu não me recordo qual, que vocês colocaram um telão de projeções.
4: Sim, a gente já fez isso, na verdade, mais de um.
1: Eita!
4: A gente fez em Lago e fez em Quebra-Nozes.
1: E aí fica um telão do lado de fora transmitindo o espetáculo de forma gratuita, é isso?
4: Exatamente. Como as pessoas... Esses espetáculos, principalmente os de balé, eles são muito procurados e a gente não tinha como abrir mais réstas. Nem sempre é fácil a gente disponibilizar muitas apresentações. Primeiro por um desgaste dos nossos próprios artistas e também para realizar uma programação constante, né? Então, existe uma continuidade na programação do teatro, onde a gente abre a temporada com concertos e vamos alternando as linguagens artísticas. Então, temos ópera, temos balé, depois concerto, óperas, balé e assim até dezembro. E aí, muitas vezes, a gente não consegue criar novas apresentações por uma questão de desmontagem, de ensaio e etc. E aí a nossa alternativa foi colocar um telão e fazer uma transmissão em tempo real no Boulevard, que é uma área gradeada aqui, aberta, parte do Teatro Municipal, em que era só as pessoas chegarem e assistirem.
1: Nossa, muito legal mesmo. Isso e o show de luzes na frente também foi uma coisa linda para acompanhar. Me conta um pouquinho, Clara. Do que
4: Nossa,
1: são os...
4: Fiquei nervosa.
1: Ah, por quê?
4: O que falar do videomap? Fiquei bem nervosa.
1: Não, foi muito legal, foi muito legal. Era a história contada do Quebra-Nozes de uma forma diferente, né?
4: Foi um desafio, a gente vinha pensando numa alternativa, não só eu, mas preciso mencionar aqui toda a parceria da Daniele Barros, a secretária de Estado de Cultura. Então, a gente vinha pensando numa alternativa para pelo menos trazer um pouco de arte e cultura para quem não conseguisse o ingresso do Quebra-Nozes. A gente sabe que quando a gente não consegue o ingresso, a pessoa não consegue comprar o ingresso, isso gera uma frustração. E como a gente poderia amenizar um pouco isso numa época tão especial, que é a época de dezembro, de Natal, e que as pessoas estão motivadas por isso, né? E aí a gente pensou em fazer um videomapping que a gente pudesse trazer um pouco da magia do que é encenado no palco para a fachada principal do teatro. E aquilo ficaria ali constantemente para que quem chegasse pudesse ver e pudesse ter essa programação em paralelo ao palco. Perfeito. E felizmente, eu falo que fiquei nervosa, muito nervosa, porque tem toda uma logística, né, de montar a estrutura na Cinelândia, de como seria a projeção, de como o público reagiria, mas foi uma ideia que deu certo, que o público acolheu e que, se Deus quiser, a gente consegue repetir.
1: Ai, que bom. Fico feliz, viu? Fico feliz mesmo. E agora, Clara, pra gente finalizar aqui, rapidamente. Sim. Quais são os próximos passos do Teatro Municipal? Nesse objetivo, né? De democratizar o acesso.
4: Eu acho que o próximo passo do Teatro Municipal é continuar criando programação, expandindo as suas ações e contemplar cada vez mais pessoas, entendendo que esse espaço é de todos nós. Acho que a nossa missão, a nossa principal missão, para além de democratizar acesso, é fornecer arte, cultura e trazer este momento, essa educação, tudo isso para cada um dos fluminenses. Então, a missão é muito fácil de te responder, é continuar trabalhando com aquilo que a gente acredita, que é fornecer arte e cultura para todos.
1: E missão dada é missão cumprida, né?
4: Se Deus quiser, a gente trabalha diariamente para isso. A gente está sempre aqui criando alguma coisa nova, matutando em alguma coisa que a gente acha que ainda não fez e dá para fazer.
1: Pô, maravilha. Então é sempre importante lembrar as pessoas de ficarem atentas às redes sociais e ao site do Teatro Municipal, né? Para descobrir essas novidades.
4: Exatamente. A gente está sempre aí inovando nas redes sociais também, principalmente no Instagram, que é mais acessado. A gente está criando sempre novas séries também para mostrar nossos artistas. Então a gente tem a série Conhecendo a Orquestra, a série que fala dos nossos funcionários que trabalham nos bastidores, para além de toda a programação, da divulgação de todas as atividades do teatro. Então, falo para todos, acompanhem a gente, que tem sempre alguma coisa nova surgindo.
1: Perfeito. Muito obrigada, viu, Clara, por participar aqui com a gente.
4: Nada, Rebeca. Eu que agradeço e a gente está sempre à disposição.
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0: 2 da manhã, bom dia!

0: 2:01, muito bom dia a você que sintoniza a TMC. Vamos aos giros de notícias para você ficar muito bem informado e muito bem informada nessas primeiras horas do dia, viu? Uma pesquisa da Datafolha divulgada no domingo mostra que 7 em cada 10 brasileiros acham que o presidente Lula e o Congresso estão mais brigando do que trabalhando juntos. Apenas 20% dos entrevistados enxergam cooperação entre o governo e os parlamentares. Outros 2% disseram que não veem confrontos nem parcerias. E 8% não souberam responder. O levantamento ouviu 2.004 pessoas e nos dias 12 e 13 de maio. Segundo o Instituto, a maior parte das entrevistas foi feita antes da divulgação de conversas em que Flávio Bolsonaro aparece cobrando repasses para o filme Dark Horse sobre Jair Bolsonaro em diálogo com o ex-banqueiro Daniel Vorcaro, do Banco Master. O senador Isalci Lucas, pré-candidato ao governo do Distrito Federal pelo PL, afirmou que o principal desafio da próxima gestão vai ser resgatar Brasília. A declaração foi feita durante uma sabatina promovida pela TMC Brasília com pré-candidatos ao Palácio do Buriti. Durante a entrevista, Isalci criticou a situação do Banco de Brasília, o BRB, e o caso envolvendo o Banco Master, falando em um possível prejuízo bilionário e relacionando os episódios ao atual governo do Distrito Federal. Segundo o senador, o Distrito Federal vive hoje um cenário de caos em diferentes áreas da administração pública. Ao comentar o caso do BRB e do Banco Master, Isalci afirmou que a crise pode influenciar diretamente as eleições de 2026 no Distrito Federal. O parlamentar também citou a possibilidade de uma delação premiada do ex-presidente do BRB, Paulo Henrique Costa, e disse que o episódio traz desgastes políticos para o governo Ibanez Rocha e para a vice-governadora Celina Leão. Sobre Celina Leão, Isalci declarou, abre aspas, "Não dá para dizer que agora, diante de tudo o que aconteceu de errado, ela não sabia de nada, não viu nada", fecha aspas. Segundo o senador, o desgaste provocado pelo caso do BRB pode atrapalhar uma eventual candidatura de Ibanez Rocha ao Senado Federal. E uma pesquisa Quest divulgada nesta segunda-feira mostra que a maioria dos brasileiros continua apoiando o fim da escala 6x1, modelo em que o trabalhador folga apenas um dia na semana. Segundo o levantamento, 68% dos entrevistados são favoráveis à redução da jornada de trabalho. Já 22% disseram ser contra a mudança. Outros 7% não souberam ou preferiram não responder, enquanto 3% afirmaram não ser a favor nem contra o fim da escala 6x1. A pesquisa foi encomendada pela Genial Investimentos e ouviu 2.004 pessoas com 16 anos ou mais entre os dias 8 e 11 de maio. A margem de erro é de 2 pontos percentuais para mais ou para menos, com nível de confiança de 95%. O presidente Lula afirmou nesta segunda-feira que o Brasil precisa acelerar a busca e o mapeamento de minerais estratégicos no país. Segundo Lula, o Brasil conhece apenas cerca de 30% das riquezas minerais existentes no território nacional. A declaração foi feita durante a entrega de novas linhas do acelerador de partículas Sirius em Campinas. O equipamento é usado em pesquisas científicas e também pode ajudar a localizar jazidas minerais sem necessidade de grandes escavações. Durante o evento, Lula revelou que o Brasil recusou uma proposta de cooperação feita pelos Estados Unidos neste ano. Segundo o presidente, o modelo apresentado pelos americanos foi considerado prejudicial à autonomia do país. Lula afirmou, abre aspas, "pode vir chinês, alemão, americano, quem quiser, desde que tenha consciência de que o Brasil não abre mão da sua soberania", fecha aspas. O Brasil possui a segunda maior reserva de terras raras do mundo, minerais usados na produção de baterias, semicondutores, carros elétricos e a industrialização desses materiais sejam feitas dentro do próprio país. Agora no noticiário internacional, o presidente de Cuba, Miguel Díaz-Canel, afirmou nesta segunda-feira que uma possível ação militar dos Estados Unidos contra a ilha poderia provocar um banho de sangue e trazer consequências graves à paz na região. Em publicação nas redes sociais, Díaz-Canel declarou que Cuba não representa uma ameaça. A fala acontece após uma reportagem dos sites Axios afirmar que Cuba teria comprado mais de 300 drones militares e discutido planos para possíveis ataques contra a base naval americana de Guantánamo, navios nos Estados Unidos e até a cidade de Key West, na Flórida. O ministro das Relações Exteriores de Cuba, Bruno Rodrigues Parrilha, também se manifestou e disse que o país tem direito à legítima defesa, como prevê a Carta da ONU e o direito internacional. Segundo ele, acusações contra Cuba estariam sendo usadas como justificativa para possíveis ações contra o país. Duas horas, sete minutos pelo horário de Brasília. Muito bom dia a você que sintoniza a TMC. Vamos à previsão do tempo para todo o país nessa terça-feira. E olha, a gente começa por Curitiba porque a terça começa daquele jeito clássico, viu? Céu nublado e chance de garoa logo cedo, mas calma, tá? Que o sol resolve aparecer à tarde e as nuvens vão diminuindo aos poucos. À noite, o tempo fica mais aberto, com máximas de 15 graus e mínimas de 10. Na capital paulista, a terça vai ser bem cara de São Paulo mesmo. Vou explicar, tá? Céu claro, chuva pela manhã e aquela garoinha insistente aparecendo entre a tarde e a noite. Máximas de 18 e mínimas de 15 graus. No Rio de Janeiro, o tempo fica fechado e a chuva marca a presença ao longo do dia e também durante a noite, viu? Máximas de 24 e mínimas de 19 graus. Em Belo Horizonte, o sol até aparece, mas divide espaço com muitas nuvens. E olha, tem previsão de chuva, de pancadas de chuva durante a tarde e a noite, com máximas de 27 e mínimas de 17 graus. Em Brasília, o dia começa com sol, mas as nuvens vão aumentando e a chuva pode aparecer à tarde, viu? À noite, mais nuvens no céu, mas sem previsão de chuva, tá? Mínimas de 17, máximas de 28 graus. E olha, para fechar, o clima bem quente, viu? Recife vai ter um dia de sol, algumas nuvens e até aquela névoa no começo da manhã. À noite, o céu fica com poucas nuvens e o tempo mais tranquilo, com máximas de 32 e mínimas de 24 graus. 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E no bate-papo de hoje, eles conversam com Paulo Carelli, que é CEO da Iguana Esportes, e também com a maratonista Elaine Serrano. Te faço convite para você aumentar o volume.
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2: Olá, olá. Sejam muito bem-vindos ao Corre TMC. Eu sou Mirelle Moschella. Quem cedo madruga já correu 2 quilômetros, rapaziada? Quero saber se você já tirou esse popô do sofá e já correu, já fez atividade física, manda mensagem pra gente. Esse é o programa de corrida aqui da TMC, mas é o programa do seu esporte. Então, independentemente da atividade física que você pratica, que você faz todos os dias, você é muito bem-vindo aqui. E é claro que eu não estou sozinha nessa correria de sempre. O meu parceiro André Galvão está comigo. Galvão, bem-vindo.
3: Tudo bem, Mimi?
2: Tudo
3: já,
2: ótimo.
3: Já corremos 2 quilômetros?
2: Já, hoje? E hoje foram 8 quilômetros.
3: É, a Mimi tá no ciclo de maratona, então ela tá correndo demais. Mas ó, vambora, vamos correr muito aqui junto no Corre TMC. Temos convidado super especial, convidada super especial. Que programa hoje?
2: Hoje o programa está recheado e eu já vou começar com ele, tá? Olha, se você é um corredor de rua, Com certeza você já fez uma prova da Iguana Sports. Ah, Mirelle, mas eu já fiz 3 corridas de rua, mas já conhece a Iguana Sports. Então hoje eu vou dar as boas-vindas para o Paulo Carelli, que é o CEO da Iguana Sports. Paulo, seja muito bem-vindo, que honra trocar essa ideia com você. A Iguana Sports, que já é uma referência, né, em prova de rua, se compararmos aí, né, com as provas internacionais também. Já passo essa bola para você, que aqui o jogo é rápido, a gente está nesse quilômetro de 5 quilômetros aqui, né, batida, pergunta frenética para ti. Se a gente comparar as provas internacionais, a gente está em qual nível? Seja muito bem-vindo aqui no Corre TMC.
4: Olá, olá, Mirelle, Galvão, Elaine. A gente, né, hoje, realmente, o mercado brasileiro já amadureceu muito, né? As provas que acontecem aqui no Brasil, principalmente em São Paulo, que é a capital da corrida hoje, né, a cidade onde mais se corre, elas não deixam a desejar, né, para a grande maioria das provas internacionais. As provas já estão cada vez mais profissionais, estruturadas, com segurança, com qualidade, com ativações, qualidade de kit, né, percursos interessantes. Então, o nosso mercado, né, já vem construído e construindo isso há algum tempo. Então, as corridas aqui, exceção se faz as majors, né, que aí a gente está falando de outro, das grandes maratonas, um grupo muito seleto de maratonas, mas, no geral, as nossas provas são tão boas quanto correr lá fora.
2: Concordo também. Já corri lá fora, já corro aqui também. Muitas provas da Iguana, né? Como eu disse, quem é atleta, tanto amador, de elite, enfim, já teve essa experiência de correr uma prova da Iguana. Agora, Paulo, qual é, então, o grande desafio, ou o maior desafio de organizar hoje um evento de grande porte aqui no país?
4: Olha, os nossos maiores desafios continuam sendo, eu acho que é o

0: muito bem para a cidade, que movimenta o turismo, que movimenta a economia, que faz muito bem para as pessoas e que as pessoas passem, né, a apoiar cada vez mais, né, a população como um todo e os órgãos públicos, porque esse crescimento, né, esse apoio, ele é fundamental, que o organizador sozinho ele não tem, né, a força dele é limitada. Então, se ele não tiver apoio da população, das comunidades e dos órgãos públicos, esse crescimento vai ser sempre mais lento.
1: Agora, prazer estar com você, Paulo. Obrigado por nos atender aqui no nosso Corre TMC. A gente sabe que o mercado das corridas está em constante evolução, né? Está explodindo no Brasil inteiro, no mundo todo, né? É impressionante quanto a gente sempre fala, que a gente sempre brinca, né? Como antigamente tinha, sei lá, uma corrida por mês em São Paulo, às vezes uma corrida a cada 2, 3 meses.
2: Verdade.
1: E agora, poxa, é difícil até escolher uma corrida no domingo, de tantas corridas que estão marcadas para o domingo na cidade de São Paulo. Então, você acredita que o Brasil, né, você que participa de tantas organizações dessas provas, acredita que o Brasil pode se tornar, de repente, uma referência mundial nesse mercado?
0: Eu acho que sim, eu acho que a gente tem caminhado para isso. O mercado dos Estados Unidos e da Europa são mercados já bem mais evoluídos que o nosso, né? Porque as pessoas têm o hábito de correr, né? Eu acho que a gente chegou num momento aqui no Brasil onde correr não é mais moda, não é só para quem realmente resolve enxergar a corrida como um atletismo, mas a corrida hoje já passa a ser um estilo de vida para muita gente, né? Então é isso que a gente está sentindo nesse momento, esse que a gente está chamando aí de boom da corrida, né? Todo mundo correndo, eu acho que é justamente essa percepção, né? Cada vez mais gente adotando a corrida realmente como um hábito de vida, como uma prática, né? E isso vai fazer com que as pessoas cada vez, né, enfim, permaneçam correndo por mais tempo, busquem provas de maiores distâncias, né? Procurem lá um dia correr uma meia maratona, uma maratona, o que já acontece lá fora, né? Lá eles começam a correr como criança nas escolas e continuam correndo, e isso começa a se tornar mais fácil, né? Faz mais parte da vida e é o que a gente está experimentando aqui. Então eu acho que vai demorar um pouco, a gente ainda tem, né, mais alguns anos aí para esses corredores jovens que estão começando agora cheguem, né, até esse ciclo se tornarem maratonistas. Mas é nisso que a gente foca o nosso trabalho, né? A gente quer cada vez mais aí construir essa jornada dos maratonistas aí no meio esportivo.
2: É isso. Falando então em maratonistas, em atletas, né, também de elite, eu queria falar de premiação, porque a Iguana Esportes está sempre apostando muito alto, né, nas premiações das suas corridas, das suas organizações. E isso você acha que muda também o nível dos atletas? Acaba atraindo outros tipos de atleta no nível um pouco maior, Paulo?
0: Então, Mariana, a gente começou, né, há 2 anos atrás, um trabalho realmente olhando para a valorização dos atletas de elite, né, tanto masculino quanto femininos. Hoje a Iguana tem 3 provas, né, com selo da World Athletics, e isso significa o quê? Que a gente está no calendário global dos eventos de corrida de rua, a gente segue as mesmas regras que seguem, né, as grandes maratonas, os 10K, as meias maratonas do mundo, tanto no que diz respeito à qualidade técnica, né, quanto à valorização dos atletas de elite. Então, essas provas passam a ser interessantes para os atletas de elite. A gente convida eles, procura dar atenção, recebê-los e dar condição para que eles melhorem seus tempos, melhorem seus resultados, né, sejam ranqueados nessas provas, passam resultados que eles obtêm, passam a valer pontos, né, para que eles se qualifiquem para campeonatos mundiais, campeonatos pan-americanos, para outras provas que acontecem no mundo. Então, com esse fortalecimento, né, do mercado, a gente, né, resolveu investir mais realmente nessa premiação e nas condições de visibilidade para esses atletas de elite, porque a gente acha que falta isso aqui, né? A gente realmente precisa que esses atletas tenham uma condição melhor, assim, de disputar boa prova, estar tá junto, né, competindo entre eles e busquem também melhores recompensas por isso.
2: É isso, né, Galvão? Acho que é importante, né, a gente pensar também nessa premiação, porque é claro que o atleta vai lá, ele se dedica, ele tem foco, ele tem disciplina, e quando ele acorda cedinho, quer fazer uma corrida, ele dá o máximo dele, e aí ele espera também uma boa premiação.

0: preparação, da
1: Claro.
0: organização, é a recompensa desse atleta,
1: É a
0: né?
1: recompensa, é evidente, né? E a gente está vendo essa profissionalização cada vez maior, né? É um boom, né, que já deixou de ser novidade há
0: É,
1: alguns anos, né?
0: total.
1: E a gente está vendo esse mercado cada vez mais forte e é bacana o trabalho que faz a Iguana Esportes, né, proporcionando tantas oportunidades para essa galera toda aqui no Brasil.
0: E Galvão, sabia que a empresa, né, agora o Paulo vai falar um pouco melhor para a gente, ela sempre traz novidades à Iguana, e um dos destaques, eu queria que você falasse para mim, Paulo, que é a premiação de R$ 25 mil para
1: Opa!
0: quem quebrar o recorde brasileiro nos 10 quilômetros. Essa marca já duram décadas, então é para quebrar a marca do Marilson, né, Gomes dos Santos, que ele fez 10 quilômetros em 27 minutos e 48 segundos em 2007. E olha aí o feminino, conta pra gente, quanto é que foi o
1: A
0: feminino?
1: Carmen de Oliveira, ela marcou 32 minutos e 6 segundos. Este foi o recorde dos 10 quilômetros brasileiros em 1993. São 33 anos sem uma mulher quebrar este recorde da Carmen de Oliveira e 19 anos sem um homem quebrar o recorde do Marilson Gomes dos Santos. Tá na hora. Gostei desse incentivo, não é, Paulo?
2: É isso, né? A gente também, quando olha para isso, né, fica assim sem acreditar, né? Como que desde esta época, né, em tanto tempo ninguém foi lá e obteve esses resultados, né? Mas aí a gente está realmente procurando incentivar, né, que os atletas brasileiros aí realmente busquem, né, nos seus treinamentos, no seu ciclo, colocar isso como um foco e ir buscar esses tempos, né? E a premiação, logicamente, é um grande incentivo, né? Os atletas de elite, eles vivem disso, né? Então, realmente, para ver se a gente consegue buscar esses resultados, né? Porque gente correndo tem, né? Então, vamos fazer um pouquinho mais de força aí e quem sabe, né, a gente consegue bater esses tempos.
0: É isso, fazer só um pouquinho de força, né? Mas é muita força para conseguir passar esses recordes. Paulo, muito obrigada pela sua participação. Eu sei que seu tempo é precioso, sua agenda sempre, né, cheia. Obrigada por ter tido esse tempinho aqui, conversar aqui com a gente do Corre TMC. E qualquer novidade, as portas aqui estão super abertas para vocês trazerem novidades da Iguana Esportes para a gente.
2: Obrigado, eu que agradeço a participação. É um assunto que a gente sempre gosta muito de falar e podem contar com a nossa colaboração aí sempre que for aí o caso.
0: Obrigada,
2: E aí, duas
0: Paulo.
2: corridas por nós. Obrigado.
0: Muito bom, obrigada. Até a próxima. Bom, esse foi então
2: Até.
0: o Paulo Carelli, CEO da Iguana Esportes, né? Como eu tinha dito aqui, você que já faz corrida de rua, com certeza você já correu uma corrida da Iguana. Mas agora a gente vai passar a bola para a nossa convidada, ela que já está aqui comigo, com a gente, né? Claro. Elaine Serrano. Elaine, muito bem-vinda. A Elaine, corredora, decidiu colocar a corrida depois que virou mãe também. Tem uma história de muita inspiração para a gente aqui do Corre TMC. Elaine, seja muito bem-vinda. E é fisioterapeuta, então acabou trilhando o caminho dela, né, para a área do esporte. Vai contar aqui para a gente. Elaine, bem-vinda. Que bom que você está aqui conosco.
3: Primeiro, obrigado pelo convite. Estou muito feliz de estar aqui, de poder compartilhar minha história, que eu acho que é uma coisa que para todo mundo saber que é possível, né? Eu, depois de ser mãe aos 33 anos, quase 33 anos, eu decidi entrar num grupo de caminhada e fui evoluindo, e no mesmo ano, né, em 99, há 27 anos atrás, eu fiz a Maratona de Nova York, que na minha opinião é a melhor
0: É a
3: maratona.
0: rainha, né? Dizem, né? A rainha das majors,
3: Eu
0: né?
3: concordo.
1: E você viu o detalhe, no mesmo ano que ela começou a fazer uma caminhada, ela já terminou fazendo a maratona de Nova
3: Fiz a
1: York.
3: maratona de Nova York, 6 meses depois fiz Paris Voltei, fiz Nova York, que eu não fiquei feliz com o meu tempo, fiz 3h27. Foi a primeira mulher brasileira a chegar, cruzar a linha de chegada. E aí eu não parei mais. Então eu corro há 27 anos, fiz 11 maratonas, fiz dois Ironman, fiz ultramaratona, vários 70,3, que são os meio Ironman. E assim, sempre trabalhei, há mais de 30 anos que eu trabalho na área administrativa, e isso tudo, a corrida me ajudou muito, porque você tem que ter planejamento, você tem que ter disciplina, e tudo que eu ganhei no esporte eu levei para minha vida profissional. E então isso foi ajudando tanto na minha vida esportiva como na minha vida profissional. Só que eu tive sempre o sonho de trabalhar com esporte, né? Então eu pensei, eu vou começar a migrar, fazer uma transição de carreira. E aí foi quando eu
0: Antes da
3: entrei.
0: transição de carreira, que você viu que ela já foi falando tudo aqui, né? Já percebeu que
1: Eu
0: ela tá
1: vi.
0: frenética.
1: Eu vi.
0: Ô, Elaine, mas a minha primeira pergunta é: você começou a correr depois que virou mãe. Antes de ser mãe, você não praticava corrida, não praticava nenhum
3: Não,
0: esporte?
3: eu fiz balé clássico quando eu era criança, né? Me formei em bailarina, mas parei. Depois não fiz mais nada assim nessa questão. Ia em academia, fazia, sei lá, naquele tempo, academia, você não tinha muitas coisas assim, mas nunca cheguei perto de uma esteira. Eu não gostava de correr. Então eu
0: Que
3: entrei no grupo de
0: loucura!
3: para caminhar, não para correr.
1: Não, você viu, né? Não gostava de correr.
0: Incrível, Galvão!
1: Não gostava de correr.
0: E depois já fez 11
1: 11 maratonas
0: maratonas!
1: e ultramaratonas.
0: Ironman, inclusive seis delas, é isso? Ou duas delas?
3: Duas
0: Duas.
3: delas
0: Tá,
3: são
0: então
3: dentro
0: são
3: do Ironman.
0: 11 maratonas e duas delas dentro
3: Dentro
0: do
3: do Ironman.
0: Ironman. Não, surreal! Surreal. E quando você, depois que você, né, se tornou mãe, como é que você ainda estava na área da
3: Como estou
0: administração?
3: ainda
0: E
3: hoje?
0: como é que era essa rotina de ser mãe e tentar colocar a corrida? Porque a gente sabe que é muito difícil, né?
3: Sim.
0: Com treino.
3: É muito difícil. Eu me organizei da seguinte forma. Eu coloquei a minha filha numa escola próximo do meu trabalho. Então a gente ia cedo, eu treinava na hora do meu almoço. Então eu ia para o Parque do Ibirapuera, treinava na hora do almoço, voltava, tomava banho, tinha chuveiro no escritório e à noite eu pegava a minha filha. Então assim, tinha dia que eu corria, tinha dia que eu fazia musculação na hora do almoço. Então eu fui coordenando assim. Depois que ela foi crescendo, aí eu consegui encaixar mais uns treinos no período da manhã, mas sempre coordenando tudo, que é o que eu disse, né? Ah, o esporte traz essa coisa da disciplina, da organização, e quando a gente gosta, a gente dá um jeito.
0: É, quando a gente gosta, a gente dá um jeito. Agora, Elaine, o que que você achou mais difícil ali? Dar o primeiro passo, começar ou depois manter a constância?
3: Olha, não foi fácil dar o primeiro passo, mas a constância também foi difícil, porque surgem os obstáculos. É trabalho, é família, são os compromissos que às vezes noturnos que você fala, ah, se eu for nesse jantar e
0: Eu não
3: beber,
0: vou
3: amanhã não
0: acordar.
3: treino. Gente,
1: Exatamente, isso é
0: total.
1: uma coisa que eu acho que muita gente passa por isso, né?
3: Passa.
1: Tem que ficar pensando
3: Tem que
1: nisso, né?
3: pensar em tudo. Então, assim, eu fui, né, tendo jogo de cintura, excede daqui, excede dali, mas a corrida sempre venceu.
0: Tem o beat venceu, mas aqui a
3: É, aqui
0: corrida
3: a corrida
0: venceu, né?
3: venceu.
1: Mas assim, quando você começou, então foi paixão à primeira vista.
3: Foi, eu me apaixonei, assim, e aí eu já, você faz uma prova, a primeira prova que eu fiz foi do centro histórico. Na época eram 8 quilômetros, eu vi aquela multidão, aí eu fiquei na calçada, eu falei, gente, eu não posso sair aí no meio desse povo, né? Todo mundo corre, eu tô começando agora. Aí eu fiquei lá atrás. Aí quando todo mundo saiu, aí eu saí. Olha a noção que eu tinha, né? Aí eu saí, fui lá caminhando, trotando. Eu cheguei muito tarde, muito
0: Mas
3: tarde.
0: você foi
3: Fui
0: admirando, né? Porque é uma
3: admirando.
0: prova bem
3: É
0: bonita,
3: bem
0: né?
3: bonita. Eu voltei nessa prova, alguns anos depois e eu ganhei essa prova. Porque a primeira na geral. Foi a primeira prova que eu fiz e depois eu retornei lá, faixa no peito.
0: Nossa, subiu no pódio.
1: Não, você
3: Pódio
1: você
3: primeiro.
1: criou essa meta para você, não foi?
3: Sim, mas foi engraçado que essa prova foi no dia 4 de agosto, no dia do meu aniversário. E o meu técnico, né, o Vanderlei Oliveira, falou assim: hoje é seu dia. Eu falei: é, hoje é meu dia. Mas assim, eu não esperava, eu falei: vou fazer um tempo bom. Mas sem aquela expectativa de ganhar a prova, porque foi a minha primeira prova, aí eu fui lá e ganhei a prova. 50
0: Olha,
3: anos.
0: e mais um atleta que é do treinador Vanderlei Oliveira, maravilhoso. Ele que já
3: Exatamente.
0: esteve aqui também, recebemos o Caio também.
1: Semana
0: Esse,
1: passada.
0: e isso exatamente falando sobre ele. Ele puxa muito a sua orelha ou não, Elane? Ele é de boa
3: De
0: contigo?
3: boa, puxou mais no começo. Agora é
0: É.
3: de boa.
1: No começo ele tem que ter
3: Tenho
1: certeza.
3: certeza. Faz parte do teste. Vamos ver se ela gosta mesmo. Se ela é disciplinada, se ela vai fazer. Porque o resultado vem, né? Não existe, é o que eu falo, não existe milagre, existe treino. Então, não adianta falar, ah, você tem sorte. Não, eu treino,
0: É
3: né? Eu
0: isso.
3: treino. No aniversário de São Paulo, agora recente, né, 25 de janeiro, eu fui a quinta na geral. Poxa, dividi pódio com as meninas novas, que ótimo, essa geração tá vindo. Mas é legal, né, você olhar assim e falar, poxa vida, eu vou fazer 60 anos daqui a pouco e tô aqui no pódio com essas meninas.
0: É isso, eu tô de igual para igual. É, tenho desempenho, tenho foco, tenho disciplina, a mesma coisa, né? Você, Elaine, que lá no começo decidiu ser mãe, começou a correr depois desse processo, né, de ser mamãe da maternidade. E aí, quando foi que você virou a chavinha que era possível correr 42 quilômetros?
3: Quando eu comecei a caminhar e aí comecei a correr com essa transição, eu comecei a sentir segurança até pelo técnico. É, então o Vanderlei sempre passou essa segurança. Olha, se você continuar disciplinada, treinando, você vai conseguir. E eu consegui. Então, assim, eu fui, lógico, com todas as dificuldades, eu acho que de uma estreia de uma pessoa que começou a correr no mesmo ano, eu não tinha muita noção assim de o que tomar numa prova. É, naquela época não existia assim essa oferta de géis e tudo mais. Então, assim, você ia no supermercado, no Pão de Açúcar, comprava lá alguma coisinha e tomava.
0: Uma bananinha,
3: Uma
0: né, para comer.
3: bananinha,
0: É.
3: rapadura. Então, era diferente do que a gente hoje. A gente tem muita informação, os nutricionistas estão muito mais preparados, né, para atender esse público. Então, eu tive sim a dificuldade, mas quando eu terminei a prova e você entra no Central Park, é uma subida, né, não é a pior, lógico, mas eu lembro assim que eu falei: acho que eu devo estar de quatro, eu não aguento mais, eu estava com muita dificuldade para subir. E aí eu falei: gente, a hora que eu cruzei a linha de chegada, eu falei: quando vai ser a próxima? Eu vou fazer. Eu quero correr de novo, eu quero fazer.
0: Quero me desafiar,
3: Quero
0: né?
3: me desafiar.
0: Novamente. E aí vieram, sabe quantas maratonas? Mais 10, né? E no
1: 10
0: total
1: depois
0: foram
1: disso.
0: 11
1: 11.
0: maratonas.
1: Mas o curioso foi isso, que logo no primeiro ano você já fez a
3: Fiz a
1: primeira.
3: primeira, depois no ano seguinte fui para Paris, né? Aí já melhorei bem o tempo, né? Fiz 3:40
1: Que
3: em
1: legal.
3: Paris, e aí eu fui, né, crescendo, melhorando, e aí me desafiando mais, triatlon, então assim, a ultramaratona. Então tudo isso, a corrida traz isso, né? Ela
1: Sim.
3: traz isso. E hoje se vê essas provas que tem, hoje estava conversando com o Paulo, tem três, quatro provas num domingo.
1: Sim.
3: Então não tem assim, poxa, ah, no centro é melhor, eu consigo chegar melhor, eu faço do centro. Ibirapuera é melhor, eu faço do Ibirapuera. Porque eu adoro fazer prova que eu já vou aquecendo. Então eu já vou aquecendo para a prova, é uma prova de 5 quilômetros, eu aqueço 6, 7 quilômetros.
0: Nossa, pegou essa, Galvão?
1: Não, é, pois é, né? Eu tenho aquele sacrifício de correr os cinco, né? Então ela só faz isso no aquecimento, minha
0: Ela
1: amiga.
0: faz 5, 6 e depois faz os 5 quilômetros da corrida. No total faz 11.
1: É
0: é.
3: porque já é uma estratégia. Você chega aquecido, já larga bem e já larga no seu ritmo.
0: É.
3: Porque 5 quilômetros é uma prova curta, você não tem tempo de aquecer dentro da prova. Então você aquece antes, aí...
1: Olha,
0: qual
1: vou
0: é
1: te falar,
0: estratégia?
1: Viu? Vou te falar, viu, Elaine? 5 quilômetros, para mim, dá tempo suficiente de eu aquecer.
0: Aquecer, desaquecer, cansar.
1: Terminar com a língua de fora. Não, mas é claro, né? A gente está brincando aqui, mas a Elaine, ela fala com conhecimento de causa, sabe o que ela está dizendo. Agora, me tira uma curiosidade, já que você começou a correr quando você virou mãe, e o seu filho, sua filha, não sei, corre também?
3: Então, minha filha corre, ela...
0: Quantos anos ela tem?
3: 27. Ela está com 27 anos, ela fez todas as edições do PA Kids, ela fez todas. Ela, a primeira que ela fez foi até dentro da USP ali. Ela podia fazer com 4 anos. Ela fez, ela tinha 2 aninhos. Eu tenho fotos dela com tênis Nike, um toquinho. Assim, ela
0: que
3: correu.
0: Isso?
3: O Vanderlei estava lá, inclusive, ela correu, ela voltou na contramão porque ela achou pouco. Aí tiveram que segurar a outra bateria, porque ela foi e voltou. Então ela gosta
0: pequena
3: de correr.
0: Máquina.
3: Não é, assim, nunca fez meia maratona, ela faz no máximo 10, mas é uma menina que, assim, joga tênis, nada bem, todos os estímulos que eu pude dar, eu dei. Ela, tudo que ela quis fazer de esporte, ela fez. E hoje ela corre, né, ela já há 8 anos que ela mora fora, né, ela foi estudar e estudou e decidiu não voltar. E ela pratica esporte lá fora. Então, todas essas... Eu entrei num grupo para fazer a Super Halfs. Então, até um motivo que eu consigo visitá-la. Então, eu...
0: Aonde ela mora?
3: Em Portugal.
0: Ah, em Portugal. Você lembra, não vou... Minha cabeça, que são muitos convidados que, né, passam por aqui no Corre TMC. Mas teve uma convidada que falou, olha, Mirelle, você, né, às vezes não precisa ir atrás das Six Majors, né? São as principais maratonas do mundo, mas tem as Super Halfs, que são 6 principais meias, né, meias maratonas no mundo. Relembra para mim quais são?
3: Berlim, Lisboa, Cardiff, Praga, Copenhague e Valência.
1: Que legal.
0: Ou seja, as 6 principais, 21 quilômetros.
1: Só lugar ruim, né?
0: Só lugar legal, né?
3: É um sacrifício.
1: O Copenhague, Praga, pelo amor de Deus.
0: E agora o seu foco é esse?
3: Eu fiz Valência e Lisboa, agora Lisboa foi mês passado.
0: E já ficou com a filhota?
3: Já fiquei com a filhota nas duas, né? Eu fico com ela, aí depois pego lá um aviãozinho, fui para Valência. Agora Lisboa, fiquei lá com ela mesmo. E as outras também, que aí eu passo, fico uns dias em Portugal, aí você pega um aviãozinho, low cost.
0: Ah,
3: vai.
0: Perfeito.
3: Aí fica certo. Aí ela vai algumas outras.
0: Você já fechou? Faltam quantas?
3: Faltam 4. Eu estou esperando abrir inscrição para já me inscrever para a próxima.
0: E já quer fazer esse ano?
3: Não, eu vou fazer o ano que vem.
0: Tá.
3: Por conta de trabalho e também, né, o custo, não é, para viajar para a Europa.
0: Claro.
3: Não é fácil.
0: Vezes 7 aí, vezes 6.
3: Agora deu uma baixadinha, mas mesmo assim para a gente é caro. Então, eu coloquei de meta fazer 1 por ano.
0: Tá ótimo, meta maravilhosa.
1: E a sua filha, fala o nome dela.
3: Paula.
1: Paula. E ela encara tudo isso numa boa. Assim.
3: Sim, ela tem um orgulho, né, de... A gente faz, quando ela veio para cá há 2 anos, aí nós fizemos prova juntas, né? A gente fez uma prova de 5 quilômetros, o Monte Líbano nós fizemos juntas. Track and Field também, antes dela ir embora, nós fizemos juntas. Então, às vezes eu corro 10, ela corre 5, aí ela volta para chegar comigo.
0: Ai, que linda!
3: Nossa, a gente sempre fez isso quando ela morava aqui. Quando ela vem, a gente pega um período, a mãe vê que prova tem. Aí já faço a inscrição e ela corre comigo.
0: Ah, filhota, maravilhosa.
1: Mas ela fala para você, mãe, um dia eu vou fazer uma...
0: Sim. Uma meia maratona, uma maratona.
3: Ela já vai até longe, eu quero fazer um Ironman.
0: Então já que chegamos no Ironman, vamos então falar por que de tantas maratonas, 2 delas aconteceram dentro do Ironman. O Ironman, gente, eu acho uma loucura, Galvão. É uma loucura
1: Você
0: enorme.
1: já acha uma maratona, né? Imagina.
0: Exato, porque depois de você nada primeiro, são 3,8.
3: 3,8 de natação,
0: E para pedalar o ciclismo?
3: 180 quilômetros, mas só correr 42.
0: E aí, você fez as duas últimas maratonas foram dentro do Ironman? Ou você, como é para eu entender? Você começou com as maratonas, o Ironman vieram
3: Foi no,
0: no
3: no
0: meio
3: meio,
0: do circuito
3: no meio.
0: todo?
3: Depois eu fiz Paris, na verdade, eu fiz um mês antes do primeiro Ironman. Fiz abril, Paris, e aí em maio eu já fui para o Ironman, que foi meio que loucura, né? Então, por isso eu quis repetir o Ironman para ir melhor. Porque a minha maratona dentro do primeiro
0: Você viu
3: Ironman
0: que
3: não
0: ela
3: foi
0: sempre
3: bom.
0: faz isso, né? Ela vai para Nova York, ela não gosta do tempo dela. Depois ela volta para Nova York e faz.
1: Para ir
0: Ela
1: melhor.
0: faz o centro histórico e não gosta do tempo dela. Ela
1: Mas
0: volta e pega pódio.
1: é tudo
0: Aí ela
1: para.
0: também, de novo, eu tô chocada com essa
1: É tudo
0: mulher.
1: para arrumar uma desculpinha, né? Para voltar.
0: É, para voltar.
3: Dei no segundo Ironman, consegui fazer a maratona para baixo de 4 horas. E
0: Nossa.
3: eu, o que eu tenho muita dificuldade é na natação. Eu não nado bem. Eu comecei a nadar de adulto, então adulto, então é difícil. E o
0: Claro.
3: mar em Jurerê, além de ser gelado, as duas vezes que eu fiz estava muito mexido. Então eu tive dificuldade para sair da água. Então aí minha prova começa quando eu saio da água. Então eu começo no pedal. E aí o pedal, eu tenho um pedal bom
0: Bom.
3: e a corrida é um pouco melhor. E aí é onde eu vou ganhando as posições, né?
0: Sempre tem um esporte ali que você é um pouco melhor, né,
3: É,
0: Elaine?
3: eu acho que sim. Hoje, para o Ironman, as pessoas, para conseguir classificar para a Kona, você tem que ser as três modalidades. Você tem que nadar bem, pedalar bem, correr, porque a régua subiu muito, né?
1: Ah, mas na verdade, a graça é completar a
3: É
1: prova, né?
3: completar. É, amador, eu
0: É
3: nunca
0: que
3: fui.
0: Kona é um Ironman, tipo assim, do Havaí, né?
3: Isso.
0: E é o principal Ironman,
3: Ah,
0: Ironman,
3: sim. E então,
0: muito
3: você não abre
0: disputado, muito
3: inscrição. É, não
0: tradicional.
3: abre inscrição, você tem que se classificar. Então são pouquíssimas vagas, né? Então, por exemplo, na minha categoria tem uma vaga. Então você tem que ser a melhor do Brasil
0: Na
3: para
0: sua
3: na minha
0: categoria.
3: categoria. Então cada categoria leva um. Então é bem difícil.
1: É a gente do mundo todo, né, que quer
3: É
1: participar.
3: gente do mundo todo, exatamente.
0: E você tem essa vontade de um dia assim? Porque
3: Não.
0: não tem.
1: Tá vendo? Nós descobrimos os limites dela.
0: É,
1: Não,
0: pois
1: não dá.
0: é, total, total.
1: Esse ela não quer voltar,
3: Não.
1: sabe? Esse aí não tem jeito.
3: Havaí só para passear.
0: Nossa, deve ser muito maravilhoso, Havaí, né?
3: Sim.
0: E você curte, então, correr e viajar? Eu acho que essa é a melhor maneira de você também conhecer um lugar, é correndo, né,
1: A
0: Elaine?
1: corrida é
0: Te
1: como
0: proporciona isso,
1: instrumento
0: né,
1: de
0: Galvão?
1: turismo também, né?
3: Sempre que eu organizo uma viagem de férias, está ligado ao esporte. Eu, agora em agosto, como é meu aniversário, eu falei, ah, quero viajar, comemorar meu aniversário viajando. Aí a gente pensou, ah, agosto, ainda tem neve, então vamos, de repente vai para o Chile. Aí eu descubro que tem uma meia maratona da ASICS no dia 2 em
0: Ai,
3: Santiago.
0: meu
3: Aí eu já estou
0: Deus.
3: assim, gente, como que eu vou contar para minha família que eu vou correr? Porque eu não
0: Que
3: vou
0: nem o
3: só
0: casal.
3: esquiar.
0: Lembra o casal, o Gonçalo e a
1: Sim.
0: Marcela?
1: Sim.
0: Eles vão fazer um teste de pré-casamento, né, em algum lugar e descobriram que vai ter uma meia maratona em Mendoza. E falou: ah, por que não correr em Mendoza?
1: Você sabe que eu sempre desconfio desse. Descobriram, né?
0: É.
1: Parece que eles estão sempre procurando, né?
3: Agora minha família vai descobrir que eu quero. Agora já tornou-se público.
0: Ô, Elaine, em algum momento você, em alguma prova, tem alguma história que você achou que não fosse completar, que você sentiu muita dor ou que você quebrou?
3: Então, essa última meia que eu fiz agora em Lisboa, teve momentos assim, eu não sei, a minha baia, que eles separam, eles são muito organizados. E aí, a largada de Lisboa, você não. Ninguém vai para a largada, só quem vai correr. Então, é em cima de uma ponte e você desce, então você tem que tirar o agasalho e tal. Tava minha filha, meu namorado, eles estavam lá, deixei tudo e fui para a largada. E aí, Entrei na baia e eu vi que era a primeira baia. Falei, gente, mas tudo bem. Eu fiquei, era a minha baia. Só que a hora que largou, vieram todas as outras baias. E essa ponte é linda, essa ponte, 5 de abril. E ela, nas laterais, ela tem umas grelhas. E só o meio é de asfalto. Eu já larguei ali no meio. Mas quando largou, eu vi as pessoas caindo, acho que escorregando, porque tinha chovido, ventando. E não sei se...
0: Tem aquela multidão atrás, né?
3: E de repente eu vi o pessoal caindo. Falei, nossa... E aí, o que aconteceu? Todo mundo fechou e todo mundo ficou naquela pista do meio. Eu fiquei encaixotada. E aí, quando deu o primeiro quilômetro e eu olhei, eu estava abaixo de 4. Eu falei, gente do céu, não é o meu pace. Aí, no segundo quilômetro, eu olhei e falei, eu não vou olhar mais. Não vou olhar mais. Sai. Olha, mais 5 quilômetros de ponte. Eu falei, você vai sair e vai administrar. É isso. Então, eu tive que lidar com o que não estava planejado. Eu tive que me adequar. Eu falei, ok, não vai ser a primeira vez que você tem que mudar o rumo no meio da história. Aí, terminou a ponte. Aí, eu disse, eu estava assim, falei, gente, eu podia parar aqui. Por que, que eu não fiz inscrição para os 10? Eu pensei, gente, por que, que eu não fiz para os 10?
0: E é muito louco, porque a gente vai correndo e vai pensando. A gente está correndo, mas a gente vai pensando em várias coisas, né?
3: Tipo,
0: os nossos pensamentos vão longe.
3: E aí, quando eu saí da ponte, eu falei, agora é só você administrar. E aí, eu comecei a pensar, peraí, você fez 3 longos de 25 quilômetros. Você fez não sei quantos tiros. Eu falei, você tem resistência. Eu falei, ok, que não saiu, que a tua largada, que os primeiros quilômetros você não estava no seu pace. Mas você vai terminar no tempo que você está planejado, que está na tua planilha. E aí eu fui e consegui, aí depois jogaram uma garrafinha de água, pegou bem no meu médio pé, eu escorreguei, falei, opa, o core funciona. Puxei, não caí, não sei como. Aí eu falei, olha, você já saiu errado. Você já pisou na garrafinha.
1: Não, mas é muito legal isso que ela está descrevendo, que é tudo que a pessoa fica pensando, né? É essa disputa mental que você tem com você mesmo.
3: E você,
1: né,
3: tem que usar isso a seu favor. Eu poderia falar, deu tudo errado, chega, você quase caiu. Não, eu falei, não, agora está tudo certo. Está tudo certo, agora é só terminar. E faltava um pouco mesmo. Fiz o retorno, terminei dando risada. Dancei na chegada para minha filha.
0: Com história para contar para gente.
3: História para contar, porque eu falei, só eu sei o perrengue que foi para eu chegar aqui e bater o tempo que estava na minha planilha.
4: E bateu?
3: Bati.
4: Aí!
0: Ó, Vanderlei Oliveira ficou feliz, hein?
4: Ficou orgulhoso, Vanderlei Oliveira. Que
0: e legal. Ele tem costume de acompanhar vocês nas maratonas ou nas meias? De vez em quando ele acompanha?
3: Sempre presente, não, nem sempre ele pode viajar.
0: Claro.
3: Mas as que a gente faz aqui em São Paulo, sempre presente. Quando eu fui para Nova York a primeira vez, ele estava, Paris também. Então, sempre que ele consegue agenda, ele vai.
0: Ah, maravilhoso.
3: E se ele não viaja, mas ele está presente, mandando mensagem, sempre mandando uma mensagem de otimismo, de você pode, você treinou. Isso ajuda muito durante o percurso.
1: E você também tem a experiência como fisioterapeuta, certo?
3: Sim.
1: E o quanto você acha que isso faz diferença para você como corredora?
3: Isso faz muita diferença, porque eu já tive a péssima experiência de você estar num ciclo e quando você está perto da prova você sentir um desconforto. E você fala, faltou alguma coisa. O que faltou? Faltou a fisioterapia. Então, a partir do momento que eu comecei a usar a fisioterapia dentro da minha planilha, uma vez por semana, isso também o Vanderlei sempre colocou, fisioterapia e natação. Você não precisa nadar para performance, mas você vai nadar para soltar a musculatura.
0: Olha, que interessante.
3: Então, todo domingo eu entro na piscina, meu off de corrida, eu vou lá e nado. Então, a fisioterapia também é importante. Uma vez por semana, pelo menos, porque faz uma liberação miofascial, faz mobilização, faz alongamento, usa os recursos da fisioterapia, você oxigena os músculos, você tem aquela coisa que te deixa inteiro para a prova, né? Então, hoje que eu atendo, tenho pacientes e 90% são praticantes de esporte, não só de corrida, eles falam a mesma coisa, porque também, de vez em quando, eu jogo beach tênis, faço aula. Então, as dores, eu me sinto muito próxima dos meus pacientes, porque muitos dos desconfortos que eles sentiram, eu também senti. Então, a gente consegue, eu consigo, acho que atender, e eles falam, nossa, como é gostoso ser atendida por quem conhece, por quem sabe o que, que eu estou falando. Então, isso eu acho que ajuda muito, porque algum tempo, ou tem algumas linhas mais conservadoras que falam, para de correr, para de jogar. Se eu parar, talvez a minha dor também vai parar, mas a lesão está ali. Então, eu falo, não, você vai sair daqui, amanhã você corre e me fala o que você sentiu. Porque aí a gente vai adequando o tratamento, a gente muda alguma coisa do protocolo, caso não funcionou. Então, eu acho isso muito interessante. Eu sempre fui em fisioterapeuta que não mandava eu parar de correr. Falar, parar de correr, eu falava, então, ok.
0: Porque daí vai te tirar, assim, do esporte que você ama, né? Da sua paixão ali. Aí fica complicado, né, Galvão?
1: Parar de correr.
0: Olha, vai ter que parar de fazer essa atividade física. Pô, você tá a vida inteira fazendo isso.
1: Só em último caso mesmo.
3: Os ortopedistas hoje, eles até indicam a fisioterapia no pré-operatório, porque o pós fica muito mais facilitado, fica muito mais rápido.
1: Olha que
3: Então, isso é muito legal. Eu estudei no Einstein, né? E lá os ortopedistas, eles adotam isso. Vamos para fisioterapia. Muitos não vão para cirurgia.
1: Olha, só com o trabalho de fisioterapia já evitam a cirurgia.
3: Evita a cirurgia. E os que têm que ir para a cirurgia, o pós-cirúrgico é diferente. Volta muito mais rápido para o esporte.
0: A recuperação é outra,
3: né? A recuperação é outra.
1: E você já teve passar por alguma cirurgia?
3: Nunca tive nenhuma lesão que tenha que me afastar do esporte, nunca fiz nenhuma cirurgia.
0: E você, como fisioterapeuta, você acaba fazendo esse protocolo, consegue fazer em você mesma? Porque seria maravilhoso, né, gente? Você mesma, né, vai lá, faz um rolinho, faz alguma coisa, porque você entende o que tá acontecendo. Diferente de mim, que eu falo, ai, tá doendo aqui do lado, o que será que é? Eu não tenho ideia.
3: Então, eu tenho um pacote fechado com o fisioterapeuta que trabalha comigo. Hoje, inclusive, é meu dia.
0: Justo.
3: Então, por quê? A liberação miofascial com rolinho é bem legal, você tem em casa, mas você precisa ter o toque para você sentir aonde você tem que pegar mais forte. Então, a mão, o toque, não dá para ser substituído. E o rolinho, quando a gente se auto, a gente se alivia. Então,
0: total,
3: o fisioterapeuta não, ele vai achar ali aquele ponto e ele vai tratar. Agora, os recursos, eu uso, eu não viajo, por exemplo, sem um laser. Eu não viajo sem o meu laser, sem o meu TENS. Não, o laser é uma pistolinha que você coloca na musculatura, eu faço o pré, depois eu faço o pós, e ele recupera os ligamentos, os tendões, como se você não tivesse feito.
0: Nossa, já quero saber.
1: Meu Deus, olha aí.
3: Então, tanto é que, por exemplo, teve a maratona de São Paulo, né, domingo passado, eu atendi vários no sábado, e no domingo, ou na segunda, falou, volta para a gente fazer. E a bota, né?
0: A botinha é incrível. Você vai saber porque é a bota que Cristiano Ronaldo usa.
1: Sim.
0: Aquela LED Boots, sabe? Vou até falar aqui o nome da marca, mas é aquela que faz aquela compressão total. Isso. Você já fez, Galvão?
1: Não, nunca fiz.
0: Precisa fazer, Galvão.
1: Mas eu vejo.
0: Parece
1: muito bom.
3: Aumenta a circulação, oxigena os músculos, é bom no pré e no pós.
0: É.
3: Pode fazer. E eu também comprei não só a bota, mas eu tenho quadril. O quadril é maravilhoso, porque...
0: Nunca ouvi falar.
3: Pega o quadril. Então, acho que aqui em São Paulo, não sei se tem mais...
0: Você trouxe de fora?
3: Trouxe. Então, tem o quadril, que ele pega a posterior de coxa, pega a lombar e o quadril.
0: Não, maravilhoso. Já tive até probleminha no quadril. Trabalhei muito na fisioterapia por conta disso. Que sonho!
1: Na verdade, a fisioterapia é fantástico.
0: É fantástico.
1: Eu tive uma vez só, né? E assim, minha vontade era voltar, sabe? Deu certo. Uma vez foi suficiente, mas minha vontade, porque é tão bom, cara. Você sai dali nas nuvens, né?
0: Quando... Olha, veja bem, você... eu amo a fisioterapia, mas quando eu chego lá, vou até mandar um abraço aqui pro meu fisioterapeuta, que é o Thiago. Que o Thiago, gente, é isso aí, esse lance de... Eu só xingo, gente. Ele vai com aquela, né, vai apertando, eu falo, pelo... Eu só xingo, só falo palavrão. A pessoa do lado já fala, olha, você me desculpa, é porque tá doendo muito. Mas é exatamente isso, né? Vai soltando, ele vai pegando de um jeito que quando a gente usa ali com rolinho e tal, a gente faz ali um minutinho, dois minutinhos e tá certo. E, meu, lá não, lá você fica meia hora e prensa. Mas você sai de lá com as pernas leves,
1: é
0: principalmente
1: isso?
0: No dia seguinte.
1: Nossa,
0: mas gente... dói muito, Galvão.
1: É que eu,
0: ai, dói
1: eu, a única vez que eu fui, que eu precisei, ele deu...
0: Ai, pra mim doeu muito.
1: Ele deu aquela... Sabe quando mexe no teu corpo, assim, dá uns estalos?
0: Sim.
1: E já, pô, já me resolveu de um jeito, cara, que eu já saí nas nuvens.
3: Não resolve. E eu sinto também, no dia seguinte, eu tô muito mais solta pra correr. Me dói mesmo. Dói. Eu faço toda semana, eu sinto dor. Dor, que eu falo, meu Deus.
1: A dor é inerente, né?
3: É inerente.
0: Quem, oi, Elaine.
1: Quem corre tem dor, quem, qualquer pessoa que
0: claro,
1: pratica exercício tem
0: dor. Exatamente. Quando eu falo de lesão também pro meu coach, pro Marcos Paulo Reis, eu falo, ah, tô com canelite. Eu falo, Mirelle, se você treina, se você corre, vai, uma hora vai ter uma lesão. Só não tem lesão quem não pratica esportes, quem não isso. Pratica atividade física,
3: eu
0: né?
3: Eu acho que tem, porque sem ficar sentado no sofá assistindo televisão, vai ter problema na lombar.
1: Perfeito.
3: Tem problema na cervical. Então, eu acho que hoje o sedentarismo, ele prejudica mais do que a gente que corre todos os dias. Porque a gente que corre, a gente sabe, a gente tem consciência que você tem que fazer fortalecimento, que você tem que ir no fisioterapeuta. Então, a gente tem uma consciência corporal melhor. Agora, a pessoa que não faz nada, ela acha que está ali, ela está protegida, e não está. Porque eu atendo idosos... adolescentes que estão tudo com problema de cervical, de postura por causa de celular. Então, para você ver como o sedentarismo, como você não faz, ir para academia ou fazer alguma coisa também prejudica.
0: Nossa, a postura de celular é isso.
1: Nossa,
0: é
1: eu acho que
0: celular... Ei, olha aqui, ó, você fica aqui o tempo inteiro com o pescocinho assim.
1: Na verdade, eu tenho a impressão, vamos até aproveitar a presença
0: fazer uma
1: da
0: consulta.
1: Fisioterapeuta, né? Não, eu tenho a impressão que, como o celular é uma coisa relativamente nova ainda na história da humanidade, né? Se você pegar o tempo todo...
0: Bem tipo 50 anos
1: não,
0: o celular.
1: Se você pegar o tempo todo que existe o telefone celular da forma como ele existe hoje, né? Que é um smartphone que você tá ali o tempo todo na internet.
0: Indispensável.
1: Ó, se você parar para pensar, não tem mais do que... Cara, acho que não chega a 15 anos. Acho que não chega a 15 anos.
0: Não chega.
1: É, não chega a 15 anos.
0: Olha, posso falar? Eu fui morar na Austrália. Isso foi 2009, voltei em 2010, eu não tinha smartphone.
1: Então, é
0: 2010.
1: Isso. 2010. É isso que eu quero dizer. Então, as consequências desse uso, desse abuso, né, das pessoas hoje no celular, o tempo todo na telinha do celular, isso pensando nas consequências físicas, elas ainda não apareceram, não é verdade?
3: Sim, ainda estão por vir, né? Então, a gente percebe... Nesse público que usa muito, né? Esses adolescentes que não saem das telas, mas isso vai, eu acho que vai piorar, né? Vão começar a surgir os problemas mais sérios e tá aí, a fisioterapia tá aí para corrigir, porque é o que eu falo, ou usa a tela aqui em cima ou deita e fica com o celular. Não dá para ficar sentado olhando a tela embaixo. O iPad, você não.
1: Na postura correta, né? Não existe uma postura correta para ficar olhando o celular.
0: Você pode até começar com essa postura correta, mas depois de alguns minutos você já vai...
3: Relaxa, é o normal, é o natural, né? Todo mundo.
0: É, exatamente. Agora, Elaine, para quem quer começar a correr, para quem é mamãe, ou para quem acha que a corrida não é para ela, que o esporte não é para ela, que ela não tem tempo... Enfim, o que a gente pode dizer para essa pessoa?
3: Olha, que dá para fazer, dá para conciliar. E isso vai ser... Eu sempre falei isso para minha filha. Não faça o que eu estou te pedindo, faça o que eu faço. Então, isso foi muito positivo na vida dela, né? Porque o esporte sempre teve inserido na vida dela, porque ela cresceu vendo a mãe fazer esporte. Então, dá para dar um jeito. Eu lembro da minha filha na largada do Ironman de pijama, na areia. Então, ela cresceu nesse mundo. E eu deixava lá com o técnico, falava, a mamãe vai lá nadar, daqui a pouco eu saio, vou pegar a bicicleta. Elas iam um crachá enorme para ela, com o telefone, com o endereço da pousada, do técnico, falava, fica de olho, e falava, não sai de perto. E assim, nunca, graças a Deus, ela sempre foi esperta, cresceu. Tanto é que é filha única, e com 18 anos, falei, eu vou estudar fora. Então, é até uma forma da gente não proteger tanto, porque a gente tem a nossa vida. Se eu tivesse vivido 100%, não tivesse feito tudo que eu gosto no esporte, com 18 anos ela ir embora, eu ia olhar e falar, e agora? E agora? E ela foi, ela gosta de esporte, aprova, acho o máximo que eu faço, e ela faz.
1: Que legal.
3: É isso, vamos fazer esporte e levar os filhos juntos.
0: É isso, exatamente isso. Dar o primeiro passo e fazer com que eles participem das nossas atividades, né? Sim. A palavra convence, mas o exemplo arrasta. É isso. Helene Serrano, muito obrigada, adorei que você participou aqui com a gente do Corre TMC. Uma história muito legal para quem está nos escutando aqui, que seja uma grande inspiração. Adorei. E será sempre muito bem-vinda na nossa próxima temporada.
3: Ah, eu que agradeço, fiquei muito feliz de estar aqui. E quando quiser, é só chamar.
0: É isso, parça!
1: Valeu, valeu,
0: Bibi. André Galvão, muito obrigada. Vai pro Corre hoje ou não?
1: Ah, já tô no Corre.
0: Então é isso, gente. Obrigada pela companhia, a gente se vê. Fui, porque eu tô no Corre. Tchau.
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0: Uma pesquisa Datafolha divulgada no domingo mostra que 7 em cada 10 brasileiros acham que o presidente Lula e o Congresso estão mais brigando do que trabalhando juntos. Apenas 20% dos entrevistados enxergam cooperação entre o governo e os parlamentares. Outros 2% disseram que não veem confusão, nem confronto, muito menos parceria. E 8% não souberam responder. O levantamento ouviu 2.004 pessoas nos dias 12 e 13 de maio. Segundo o Instituto, a maior parte das entrevistas foi feita antes da divulgação de conversas em que Flávio Bolsonaro aparece cobrando repasses para o filme Dark Horse sobre Jair Bolsonaro, em diálogo com o ex-banqueiro Daniel Vorcaro, do Banco Master. Senador Isalci Lucas, pré-candidato ao governo do Distrito Federal pelo PL, afirmou que o principal desafio da próxima gestão será resgatar Brasília. A declaração foi feita durante uma sabatina promovida pela TMC Brasília com pré-candidatos ao Palácio do Buruti. Durante a entrevista, Isalci criticou a situação do Banco de Brasília, o BRB, e o caso envolvendo o Banco Master, falando em um possível prejuízo bilionário e relacionando o episódio ao atual governo do Distrito Federal. Segundo o senador, o Distrito Federal vive hoje um cenário de caos em diferentes áreas de administração pública. Ao comentar o caso do BRB e do Banco Master, Isalci afirmou que a crise pode influenciar diretamente as eleições de 2026 no Distrito Federal. O parlamentar também citou a possibilidade de uma delação premiada do ex-presidente do BRB, Paulo Henrique Costa, e disse que o episódio traz desgastes políticos para o governador Ibanez Rocha e para a vice-governadora Celina Leão. Sobre Celina Leão, Isalci declarou, abre aspas, "Não dá para dizer que, diante de tudo que está errado, ela não saiba de nada, não viu nada", fecha aspas. Segundo o senador, o desgaste provocado pelo caso BRB pode atrapalhar uma eventual candidatura de Ibanez Rocha ao Senado Federal. Três horas, quatro minutos pelo horário de Brasília. 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
2: Olá, bem-vindo, bem-vinda ao Imprevista, um espaço de conversa sem roteiro engessado, sem resposta pronta, principalmente sem pressa. A ideia aqui não é repetir o que você pode já ter ouvido, é tentar chegar em lugares que normalmente ficam de fora. E hoje a conversa é com alguém que trabalha justamente nesse pequeno intervalo, num ambiente em que tudo se repete com cenas iguais, parecidas, com os mesmos personagens, mesmos gestos, mesmos protocolos. O trabalho da nossa convidada de hoje depende de perceber o que muda. E muitas vezes o que muda é quase nada. É um olhar que escapa, é um segundo fora do script, é um gesto que ninguém estava olhando para ele, prestando atenção. Hoje nós conversamos com uma das principais fotojornalistas do Brasil. E é engraçado porque a gente não lembra de muitos nomes femininos nesse meio. Ela construiu um olhar muito particular dentro da cobertura política brasileira. Jovem, tenra, ousada, corajosa, criativa, premiada, dona de uma personalidade bem marcada. Uma pessoa que tem uma história que não começa em Brasília, mas que se fincou no Distrito Federal. Antes de fotógrafa, uma pessoa que tem uma história muito bonita e que vale muito ser explorada nos detalhes. Gabriela Biló, bem-vinda ao Imprevista.
3: Muito obrigada com essa apresentação, assim, muito obrigada, é um prazer estar aqui com você, obrigada pelo convite.
2: Gabriela, a gente sempre começa com uma pergunta para quebrar o gelo. Você eternizou o símbolo, símbolos vários do 8 de janeiro, como é ficar marcada por esse episódio que por si só é um marco na história do nosso país?
3: Olha, eu acho que é uma responsabilidade muito grande, porque é um fato histórico de muito peso no país, né? E ao mesmo tempo uma honra, né? eu entendo que as minhas fotos, elas já não são quase que mais minhas, elas ganharam vida própria. Quando a gente pensa no 8 de janeiro, é um episódio em que muitos fotógrafos foram agredidos, tiveram suas baterias de câmera roubadas, os cartões, as próprias câmeras. Então, para mim, eu entendo que esse meu material se estende a eles também. Como muitos não tiveram a oportunidade de completar a cobertura, entendo que essa cobertura não é só minha, e ela tem uma função social. Então, eu acho que eu meio que um pouco de desapego um pouco dessa imagem de que, ah, é só meu, sabe? Eu acho que é nosso, assim.
2: O teu nome já é muito conhecido no jornalismo brasileiro, mas as tuas fotos, definitivamente, elas são conhecidas por qualquer um que acompanha o noticiário, o dia a dia, as redes sociais, porque elas são reproduzidas com ou sem créditos, elas são reproduzidas por vários meios. Como é que é essa relação para você entre quem você é e aquilo que você produz, que você faz? O que que você prefere ser?
3: Olha, eu acho que eu sou a mesma, né? Eu sou uma pessoa que não me leva muito a sério. Eu sou uma pessoa que tem um certo problema de entender, um pouco de entender os limites do que é possível, sabe? Eu sou uma pessoa que normalmente fala, ah, por que não? Ah, por que não? Então, eu acho que isso se traduz nas minhas fotos, assim, de eu me divertir fotografando, de eu escolher esses momentos que eu acho que são interessantes, divertidos, que dizem alguma coisa. E eles são... Porque é mais do que você fazer o clique. Fazer o clique é fácil. É você saber entender qual daquela sequência inteira significa alguma coisa. Então, você selecionar o frame exato, que é um olho aberto, um olho fechado, uma mão para cima, uma mão para baixo, é o que faz a diferença. E olhar esses detalhes e brincar com as possibilidades do que cada detalhe significa, para mim é divertido e prazeroso. E é mais... Não é um processo tenso, sabe? É um processo de descobrimento. Então, olha isso aqui. Olha só isso aqui que interessante. Então, meio que está muito da minha personalidade tá misturada, assim. Então, apesar de muita gente me conhecer como uma fotógrafa, para mim eu sou só de lá mesmo, assim, só existindo mesmo, assim, sabe?
2: Grande parte do teu trabalho, ele é feito em cima de muita seriedade, assuntos sérios, assuntos chatos, entediantes, assuntos complicados, assuntos polêmicos, agressivos. Uhum. E ainda assim é uma coisa que o processo te dá prazer.
3: É, o processo, assim, lógico, você vai fotografar uma tragédia, é diferente, né? Mas... justamente por ser a mesma cena, na mesma luz, os mesmos personagens, a mesmice e essa coisa tediosa instiga a criatividade. Porque é muito fácil você ser mais criativo num ambiente rico, né? Sei lá, fotografar uma festa tradicional. Gente, que delícia, sabe? Você pode criar, é colorido, é bonito, né? Tem uma energia diferente. Então, não é que é mais fácil ser criativo, mas é outro processo, né? Agora, quando você fotografa a mesma coisa, todo dia, os mesmos personagens, na mesma sala, na mesma luz, com a mesma sequência de eventos e procura alguma coisa diferente, é quase como se fosse uma caça ao tesouro, assim.
2: E de onde vem isso? Eu vi um vídeo da tua mãe falando sobre a carta que você escreveu para ela no final do livro A Verdade Vos Libertará, e eu me emocionei. Tudo que é mãe e vó, eu começo a chorar, eu acho ridículo, eu acho que jornalista não tem que ficar chorando na frente das câmeras.
3: Ai,
2: a gente
3: choro.
2: Tem.
3: Eu sou chorona.
2: Eu fico assim, não, nós temos apenas que trazer a informação. Mas na hora que ela começou a falar, eu achei que a figura dela é uma figura que remete muito a você. Assim, o pouco que ela fala, já dá para ver que ela também tem uma personalidade marcante. Sim. De onde vem a tua personalidade?
3: Ah, eu acho muito dela, assim. A minha família toda é matriarcal, né? Então era uma avó. 6 mulheres e 2 homens. Ela veio do Paraná sozinha, com as 6 filhas. Terminou um casamento abusivo, veio sozinha com as 6 filhas. Os homens quiseram ficar. E elas foram se formando uma a outra e ajudando a outra. E aí tinha uma regra em casa, que era nunca dependa de homem nenhum. Então, a gente sempre trabalhei muito. Minha mãe trabalhou muito, assim, minha mãe... ela trabalhava numa cantina de colégio, então sempre tinha essa coisa assim de batalhar pelo seu, nunca depender de ninguém, a não ser de nós mesmos, né? Mas sempre teve uma coisa muito de uma personalidade muito forte mesmo, assim. E ela falava assim, filha, você pode ser o que você quiser, mas você tem que se dedicar a isso. Então ela sempre falava assim, eu gostava muito de caminhão de lixo passando em casa, assim, sabe? E do pipoqueiro também. Falei assim, você quer ser uma pipoqueira? Você pode ser uma pipoqueira, você quer trabalhar no Camelo Jeans, você pode. Mas assim, você vai estudar para isso e você vai ser a melhor pipoqueira que você conseguir ser. Entendeu? Então, assim, eu sempre tive essa liberdade com uma condição, que era me esforçar.
2: Se dedicar.
3: Uhum.
2: É engraçado, a gente sempre se identifica, eu acho que a gente vai atraindo pessoas para nossa vida por motivos que talvez sejam alheios. A minha família também é muito matriarcal, é minha mãe, minha avó, e a minha mãe sempre falou isso para mim. Joana, você pode ser o que você quiser. E a minha mãe sempre teve o sonho de fazer jardinagem. Ela tinha o sonho de ter um jardim só para ela, agora que ela tem. Ela fala, meu Deus, ela dá muito trabalho. Ela fala, se você quiser ser uma jardineira, você tem que ser a melhor jardineira. Você vai se dedicar para isso. E eu acho que isso são formas de nos passarem valores, né? Quais são os valores que para você são inegociáveis?
3: Eu acho que é a liberdade, é um deles. Eu acho que é a coragem para ser você. Coragem não vem de não ter medo, né? Eu acho que são coisas muito diferentes. Eu sou uma pessoa que tem muitos medos. Mas, sabe quando você vê uma pessoa covarde? Você vê que ela é covarde na vida? Isso, para mim, assim, é a coisa mais desprezível que pode acontecer. Então, eu olho para aquilo e falo, isso eu nunca serei. Sabe, assim? Então, eu acho que é a coragem e a liberdade. São duas coisas, assim, que, para mim, são inegociáveis, assim.
2: Conta um pouquinho sobre o livro. Você já tem 3 livros, né? Só para a gente contextualizar, que eu queria perguntar mais sobre a carta que você escreveu para tua mãe no A Verdade Vos Libertará.
3: É, sobre esse processo da carta?
2: Não, primeiro sobre o livro.
3: Ah, sobre o livro. Bom, A Verdade Vos Libertará a ideia veio de conversas de bar, assim, que eu fotografei em 2013 aqui em São Paulo e depois... Fui para Brasília durante o governo Bolsonaro, fui para cobrir o governo Bolsonaro, porque eu sabia que ia ser de alguma forma impactante, porque tinha alternância de poder. Toda vez que tem alternância de poder no país, mexe as estruturas, eu entendi que ia ser um momento histórico no país, mesmo sem saber tudo o que aconteceria depois. Então, para mim foi muito claro o processo e a relação de 2013, as movimentações do passe livre, depois a apropriação de pauta, depois que virou impeachment, e depois

0: É só o respeito que você ser lida, né? Então, Dilma sempre será presidente, Temer sempre será presidente. Collor, quando encontrava no Senado, apesar de ser senador na época, você chamava de presidente. É sempre a última, último cargo mais alto, né? Então, sempre presidente. E aí eu li assim, e assim, em conversas de bar, assim, nossa, e pensar que o movimento Passe Livre acabou numa tentativa de golpe, né? Assim, não culpando o movimento Passe Livre. Mas é a narrativa da história, né? E aí, não, como assim? Ah, não, por causa disso, disso. Nossa, isso dava um livro. Nossa, isso dava um livro. Eu acho que dava um livro. Então, A Verdade Vos Libertará, essa narrativa do roteiro muito bem feito pelo Barel Roteirista do País, que é de 2013 a 23, então ele dá 10 anos certinho, eu acho muito mágico isso. E aí ele faz esse arco perfeito. Então, o Verdade Vos Libertará é um livro de fotos com QR codes, feitos pelo podcast Milho e Delírio, que conta justamente esse arco, né? Já o Juízo Final, posso
1: Claro,
0: continuar?
1: pode.
0: Já o Juízo Final, que é, vou mostrar, vou fazer propaganda, que é esse livrinho aqui, ele é um livro bem menor, ele é um livro de texto, ele não é um livro de foto, né? Ele tem outra pegada, ele tem um prefácio do Marcelo Rubens Paiva, bem bacana. E ele começa, na verdade, no 9 de janeiro. É, porque o 9 de janeiro, ele é o começo da resposta das instituições. Então, a gente tem o 8, o ataque, né? No
1: Que é o
0: 9
1: fato,
0: é o
1: e
0: fato,
1: depois a história se desenrola.
0: se desenrola. E aí começam a coleta de evidências que vão dar no julgamento do golpe e na condenação dos golpistas. Então, eu não diria que ele é uma continuação, porque ele é um livro de texto, ele é quase um almanaque, tem a minuta golpista, tem muito documento nele, assim. Então, ele é um livro que vai explicar por que Jair Bolsonaro e seus comparsas foram julgados e presos, né? Quais são as evidências? Quais são as provas? Então, é um livro que desenha isso, com muitas fotos, obviamente, né? Porque eu sou fotógrafo, mas que faz, evidencia isso, assim.
1: Muito, é bem bonito o livro. Agora, voltando à questão da tua mãe, você ali no final do livro, então você faz. É o quê? É uma dedicatória, mas que vem num tom, acho que de confissão.
0: É uma declaração de amor, né? Assim, aí eu sou muito chorona. Alguma
1: Pode
0: coisa
1: chorar!
0: chorar. Eu sou muito chorona.
1: Até porque a gente está gravando esse episódio na época do Dia das Mães,
0: Ai,
1: então
0: nossa
1: vale
0: senhora.
1: mais uma declaração.
0: Nossa, eu sou muito chorona. É, durante a pandemia, foi muito difícil, porque minha família mora aqui em São Paulo e eu moro em Brasília. Então eu não podia ver a minha mãe, né? Não podia viajar, porque se eu pegasse um avião, eu colocava ela em risco de contaminação, ela é grupo de risco e tal. E eu sempre fui muito próxima a ela, assim. Então foi muito difícil. Eu fiquei, acho que 8 meses sem ver minha mãe, assim, que nunca fiquei tanto tempo sem ver minha mãe. E aí, durante a pandemia, eu peguei Covid, para mim foi um pouco sério, eu precisei ser internada, precisei de oxigênio e tal. Isso tudo cobrindo o governo Bolsonaro. Ainda não tinha vacina na época para mim. E aí eu lembro que foi assim, foram 3 dias assim muito difíceis, que não sabiam se iam me entubar, se não iam, e assim. Então eu comecei a me despedir das pessoas, assim, sabe? Então, e eu pensei muito na minha mãe, falei, putz, eu vivi minha vida muito feliz, eu não me arrependo de nada. Se eu morresse hoje, eu morreria feliz. Mas vai ser muito duro para minha mãe, sabe? É, talvez ela nunca se recupere se eu morrer. Então, assim, talvez eu não devesse desistir, sabe? Porque eu sei que para ela, eu vou acabar com a vida dela se eu morrer, assim. Ai, gente, desculpa, eu tô chorando. E aí eu pensei, nossa, esse ano eu vi mais vezes o Bolsonaro do que minha própria mãe, sabe? Tipo, apesar de estar aqui numa missão que eu acho que é importante, eu estava longe dela esse tempo todo. Então, pensei muito nela nesses dias no hospital, assim, sabe? Então, foi uma coisa meio. Essa carta começou a ser elaborada quando eu não sabia se eu ia ser entubado ou não, mais ou menos isso, assim, sabe? E aí, quando eu fiz o livro, eu olhei e, tipo, todos os momentos que minha mãe esteve presente nesse livro, que são momentos ocultos, sabe? E eu pensei, ah, eu meio que fiz esse livro por causa dela, entendeu? Porque ela tá do meu lado, porque ela sempre me apoiou. Se não fosse por ela, eu não teria seguido a carreira que eu segui, eu não estaria onde eu tô. Então é um livro meio que assim, eu queria que ela tivesse orgulho, sabe? Então, na carta, no final, eu pergunto se você gostou do meu livro, sabe? Acho que por aí.
1: Nossa, é muito lindo te ver
0: Ai, eu
1: emocionada
0: sou
1: assim.
0: chorona.
1: Mas tem que ser mesmo. E o teu trabalho é lindíssimo, e reverenciar quem veio antes de nós e quem possibilitou que nós estivéssemos aqui é o sentimento de agradecimento mais bonito que há, até porque, pelo que você disse, quem esteve em vida antes de você precisou abrir muitas portas.

0: pudesse ser livre, que é um desses teus valores
1: Sim.
0: tão importantes, a
1: Exatamente.
0: liberdade. E você exerce o teu trabalho com muita liberdade. Você, voltando aos protestos de 2013, ali foi um grande primeiro momento, podemos colocar assim,
1: Sim,
0: da sua
1: sim.
0: carreira, e você se destacou justamente por essa característica que segue sendo peculiar, que é o teu olhar para aquilo que a gente pouco vê. A gente entende que um fotojornalista sempre vai ter fotos icônicas, porque já está num momento que é histórico. Então você está ali vendo por uma perspectiva que poucos veem. Mas você tem um olhar que vai um pouco além disso, que eu diria que é mais sensível, que é um pouquinho mais. Vai na subjetividade. Quando é que você percebeu que isso era uma característica tua?
1: É, eu acho que eu entendi que isso agradava as pessoas só em Brasília, né? Porque quando eu trabalhava em junho de 2013, que acho que foi o primeiro momento que minhas fotos começaram a chamar atenção, era uma estratégia fazer diferente. Porque eu era frila, eu ganhava por foto vendida. Então eu não podia ter a mesma coisa que os outros tinham, senão minhas fotos não vendiam. Então eu olhava os fotógrafos do Estadão, da Folha, do Globo e falava: ah, eles estão fazendo aquilo, então eu vou fazer aquilo outro. Porque é a minha chance de vender, porque o Estadão não vai comprar, a Folha não vai comprar uma foto minha se eu tô ali do lado deles, eles vão usar o da casa. Então, era uma questão de estratégia, tentar fazer uma coisa diferente. E eu acho que aí foi trabalhando um pouco o olhar, assim, sabe? E aí, depois que eu entro para um grande jornal, que eu entendo que isso é valorizado, né? E eu vou falar, muitas vezes eu olhava para uma foto e falava: nossa, isso parece isso aqui, isso aqui. Aí muita gente fala: nossa, tá viajando, nossa, o que que você bebeu, o que que você tomou, sabe? Que viagem, isso não significa isso. Eu: ah, mas para mim significa. E aí foi dando certo, foi uma coisa que, assim, me manter fiel a esses sopros de inspiração deram certo. Então foi uma coisa que as pessoas foram recebendo bem. E no final, você se manter fiel a você mesmo sempre vai criar identificação com alguém, porque alguém pensa igual você, sabe? A experiência de ser humano, ela é uma experiência em conjunto, né? Uma experiência
0: Coletiva.
1: coletiva, né? Você não todas as suas impressões, né? Você colhe do mundo, então a sua bacia cultural é muito parecida com muitas pessoas. Então acaba gerando identificação. Acho que por causa disso tem sempre uma pessoa que vai concordar com você e basta, entendeu?
0: Eu gostei muito do que você disse, porque me lembrou uma conversa que eu tive com a nossa Dani Lima, a colunista aqui da TMC, essa semana. Ela falou: em Brasília você tem que estar onde ninguém está. E é isso que você diz. Uma curiosidade: por quanto é que você vendia as suas fotos na época?
1: Ah, às vezes R$ 5.
0: Mas como é que você fazia dinheiro ao final do mês?
1: Mu muitas fotos.
0: Muitas.
1: Muitas fotos. É, então, assim, eu tinha um rádio bombeiro, aí eu copiava as ocorrências, trabalhava de madrugada que tem menos gente. E aí, final de semana e feriado que também tem menos gente na rua. E aí, tinha uma coisa na agência que eu trabalhava, que é: se eu batesse R$ 2.000, eu ganhava um bônus. Aí, se eu batesse três, eu conseguia mais outro bônus. Então, eu trabalhava para chegar nas metas para conseguir ganhar os bônus, entendeu?
0: Qual foi a tua primeira capa de jornal?
1: Cara, foi a primeira. Nossa, eu. Difícil lembrar. Eu publicava muito no Diário de São Paulo. Tinha muitas capas, assim. A primeira, eu não
0: A
1: sei se.
0: primeira já tem muito tempo. E a que mais te marcou, assim?
1: A que mais me.
0: Primeira que mais te marcou?
1: A primeira que mais me marcou foi um dia que eu fui chamada para fazer um frila para o Estadão, meu primeiro frila para um jornal grande. E aí a agência que eu tava falou: ó, você não pode ficar frilando para o jornal e trabalhar com a gente, você tem que decidir, você quer trabalhar com o jornal. Só que o frila era, tipo, uma coisa muito esporádica, e a agência, né, conseguia ganhar tal. E aí eu fiquei pensando, e aí eu falei: ah, quer saber? Eu vou arriscar no frila, que eu acho que é um passo que eu tenho que dar, assim. E aí eu fui para o Parque Vila Lobos, pensar sobre essa minha decisão, sabe? E levei a câmera. E aí eu tava muito quente aquele dia. E aí tinha um menininho que tinha esses postinhos de água, assim, sabe? E aí ele tava apertando o postinho e não tava saindo água direito. E aí ele começou a lamber o poste, assim, de calor, assim, tá muito quente. E aí ele lambe, eu fiz a sequência dele lambendo, assim, sabe? Aí depois fui conversar lá com a mãe dele, falei: ah, fiz essas fotos, não sei o que, a gente trocou contato. Aí eu mandei essas fotos para a agência, que foram as últimas fotos que eu mandei, e falei: ó, tô indo aí. Aí eu conversar para entregar minhas credenciais, mas foi a última pauta que eu fiz para a agência. Aí no dia seguinte foi capa da Folha, do Estadão e do Globo essa foto, tipo: São Paulo bate recorde de calor. E aí era interessante que a Folha precisava da identificação e autorização dos pais. E por por um acaso, eu tinha trocado contato com os
0: Que
1: pais.
0: ótimo.
1: Então, eu consegui emplacar. E no dia seguinte, quando eu vi as três capas, eu me emocionei muito, assim, porque foram as primeiras. Acho que foi a primeira capa da Folha que eu fiz, assim, sabe?
0: Nossa, e logo três.
1: Três. E aí eu. Ai, não acredito, não sei o quê. E aí, por causa dessas capas, o Estadão
0: Contratou?
1: me contratou para um freela fixo, assim.
0: E os
1: Então.
0: pais dessa criança, como é que ficaram? Devem ter falado assim, ó, não acredito no que você fez com
1: É.
0: uma foto do meu filho.
1: Eu lembro que a avó dele depois me mandou mensagem, falou: "Ai, que bacana, que era um passeio muito bacana que a gente estava tendo, que legal que aconteceu isso, tal, então". Era uma ceninha bem engraçadinha, assim, sabe?
0: Você oferece as suas fotos? Porque eu entendo assim, o teu trabalho é um trabalho de alta qualidade. Então, quem quer ter o teu trabalho tem que pagar por
1: Sim,
0: isso.
1: é.
0: Mas você também tem a oportunidade de registrar momentos que são únicos.
1: É.
0: Nesse momento você oferece?
1: Assim, vou ser sincera, se é uma pessoa assim, que é uma família mais simples, que você vê que aquilo foi muito importante para eles, ou é um trabalho assim, aí sim, eu dou de presente as minhas fotos, assim, mando em alta, né? Agora, muitas vezes eu vou fazer um retrato de alguém, bam, bam, bam, tananã.
0: Entendi, na política, em
1: É, aí a
0: Brasília, aí a
1: pessoa
0: pessoa,
1: fala, ah,
0: ai, adorei, me
1: adorei,
0: dá.
1: falou assim, não, tá aqui o contato da Folha Press, você pode comprar,
0: Ai,
1: né?
0: pode comprar.
1: Pode comprar pela
0: Eu
1: Folha
0: não
1: Press.
0: sabia.
1: Você pode comprar pela Folha Press. Aí eu passo o contato da agência. Mas aí é diferente. Aí, especialmente se a pessoa não me trata bem quando eu tô fotografando,
0: Ai,
1: aí
0: mas
1: eu
0: que
1: capaz de
0: bom.
1: eu passar o contato errado até.
0: Que bom, que sempre tem uma forma de você, né, fazer a pessoa pagar o pato.
1: É.
0: Bom, quando você tira uma foto realmente boa, você sabe? Porque agora há pouco você estava falando
1: Sim.
0: que tem algumas fotos que dizem muito para você, mas para os outros nem tanto. Hoje você olha e fala assim: essa daqui vai dar o que falar.
1: Essa recente agora que eu fiz do Alcolumbre abraçando o Flávio,
0: Vi.
1: foi isso, assim. Eu fiz a foto na hora, eu falei, a foto é boa, a foto é boa. Aí mandei para edição de São Paulo, mandei para edição de Brasília e mandei para repórter, falando, se você puder atualizar a matéria colocando essa foto, porque ela é uma foto muito boa, vai bombar. Assim, eu sabia.
0: Mas é assim que funciona o processo? Como é que é o processo? Porque eu sou jornalista,
1: Ah,
0: já
1: normalmente
0: me
1: tem.
0: considero macaca velha, eu faço a menor ideia como é que funciona essa parte.
1: Assim, normalmente eles têm. Todo mundo tem liberdade para escolher. Só que, lógico, fui eu que fiz a foto, então o que eu falo é ouvido, nem sempre concordam, né? Às vezes o editor vai falar, bacana, Biló, mas a gente não vai com essa opção, entendeu? Acontece. Mas às vezes, por exemplo, tem algum detalhe na foto que vai passar, que eu sei que vai passar batido porque é muita coisa no dia. Eu falo, ó. Isso aqui, porque isso aqui significa isso, que não sei o quê, não sei o quê, não sei o quê, entendeu? Então eu tenho um rastro na minha cabeça do que aquilo é importante, mas claro, né?
0: Porque, assim, nas capas de jornais, a gente vê, em algumas matérias específicas, algumas manchetes, a gente vê uma foto que, curiosamente, ela ilustra muito bem o que está acontecendo. Imagina, a ministra Alexandre de Moraes, cabeça na lua, e aí você vê a capa dele voando, sabe? Alguma coisa assim. Ou chateado, e aí você vê uma foto antiga do presidente Lula que parece que está chorando. Isso daí, como é que essas fotos, elas viram um acervo e depois na edição elas são colocadas? Você deixa anotado, ó, tem aqui uma foto da capa do ministro Alexandre de Moraes voando.
1: Não, é por essas de arquivo, eles que pesquisam e encontram. Eu tento não descrever muito a foto, porque senão eu estou afirmando que aquilo é daquele jeito, entendeu? Então, assim, por exemplo, Lula chora ao falar sobre tal coisa. Chora, teve lágrima? Teve lágrima, chora. Se não teve lágrima, se emociona. Então, porque eu não posso dizer que ele chorou, entendeu? Então, por exemplo, vamos lá, o Messias agora.
0: Sim, isso foi uma coisa que ficou na minha cabeça. Ele chorou. Ele chorou quando ele estava falando lá na sabatina sobre Deus e tal, mas depois, no final.
1: Então, aí na sabatina ele chorou, porque deu para ver um canto de lágrima e ele enxugou os olhos. Mas na legenda, às vezes, dependendo da situação, se eu não tivesse visto, eu colocaria assim: se emociona e enxuga os olhos, porque não desceu lágrima. Entendeu? Então, no meu zoom, eu vi que tinha uma lágrima no canto, mas não desceu. Então, tá mais para enxuga do que para chora.
0: Muito ipsis literis. Já vi muitas entrevistas, declarações suas falando sobre a diferença do papel do fotojornalista antes, há alguns anos, e agora. E vai muito nesse sentido. Porque antes você diz que a necessidade era de documentar. Então, assinou um documento, assinou uma medida, mostra para foto, ok, isso de fato aconteceu. Agora, a gente dá um passo à frente e na era da pós-verdade, a gente conta em que circunstâncias aconteceu. Como é que você lida com a interpretação do seu trabalho? Muita gente te acusa de um enviesamento, de ter viés, mas assim, dos dois lados, o que é sempre um indício de bom jornalismo, né? Chamam de esquerdista, depois de
1: Eu
0: ser
1: sou
0: contra,
1: fascista e eu sou
0: fascista.
1: esquerdista, eu sou as duas coisas,
0: Ao
1: né?
0: mesmo
1: Ao
0: tempo.
1: mesmo tempo.
0: Como é que é isso para você?
1: Ah, eu acho que a interpretação é livre, né? Assim, eu tenho um compromisso muito claro, que é com o interesse social e com a democracia. Esses são meus compromissos. O que vem no meio de... Eu não tenho político de estimação, sabe? E o que vem no meio disso, paciência, sabe? Se é passível de crítica, passível de crítica. O trabalho da imprensa é fiscalizar o governo, né? Não tem... É fazer denúncias das coisas que estão acontecendo e tal. Então, eu não tenho político de estimação. Eu não relativizo as minhas críticas por causa de um momento ou outro, sabe? Então, se as pessoas acham que uma coisa é uma coisa, outra coisa é outra coisa, eu acho que tudo bem. Mesmo porque eu seria muito hipócrita se eu condenasse quando interpretam algo que eu não tive a intenção de fazer como uma coisa negativa, mas achasse ótimo quando alguém me chama genial, sendo que nem eu mesmo tinha visto aquilo, entendeu? Então, assim, pode achar genial, pode achar um nicho, não tem problema, assim, é livre.
0: E é o seu
1: É
0: trabalho.
1: meu trabalho.
0: Queria destrinchar a tua resposta em duas perguntas. Agora aqui abrindo um papo entre duas jornalistas. O nosso trabalho sempre é denunciar, fiscalizar, criticar, mas hoje, com tanto espaço para exercer o jornalismo, às vezes não é o jornalismo profissional que é exercido, uma espécie de blogueirismo, acho que nos últimos tempos ficou associada à imagem do jornalismo um certo rei na barriga. Mas, de fato, nós precisamos denunciar. Como é que você enxerga isso?
1: Eu acho que essa imagem do rei na barriga talvez venha de uma ideia errada do que é o jornalismo, né? E de uma coisa da pessoa achar que ela é maior que a notícia, né? Eu não vejo assim, sabe? Eu penso principalmente com a democratização da informação, que é lógico, a gente tem muita fake news. Mas com a democratização da informação, eu vejo que isso não tem mais muito sentido, porque hoje em dia as pessoas têm ferramentas para irem lá e apurarem por si mesmas e falar, não, peraí, isso não aconteceu. Mas eu acho que existe uma coisa que é um compromisso com o próprio nome que o jornalista tem, porque tudo que nós jornalistas temos é a nossa credibilidade, é o nosso nome. Então, tem que ter um respeito por isso, entendendo assim, ah, essa pessoa não faria isso. Porque a credibilidade dela está em jogo, assim, sabe? Então, sei lá, eu não vou alterar, eu não vou colocar uma pessoa na minha foto no Photoshop, porque é o meu nome ali. Depois, se descobrem que eu fiz isso em uma foto, acabou a minha carreira, né? Então, e eu penso que é a mesma coisa do
0: Mas
1: jornal.
0: tem quem faça?
1: Olha, tem história de fotógrafos que foram descobertos que alteraram e montaram na história. Que fizeram uma carreira em cima do fotojornalismo, alterando imagens, e aí, quando são questionados, falam: não, mas eu nunca disse que eu sou fotojornalista. Assim, sabe? Uma coisa assim, fotógrafos grandes e famosos. Então, tem isso, né? Então, eu não vou arriscar meu nome. Então, partindo do pressuposto que o jornalista deve prezar pelo próprio nome, eu entendo que tem que ter um respeito, né, pela credibilidade. É lógico, existem falhas. Tem muitos jornalistas que você depois descobre que não tinham essa ética, mas isso é exceção, não é a regra. Ah, mas e fulano? Mas e fulano? Mas isso é exceção, não é a regra. Um jornalista sério vai sempre prezar pela ética e pela verdade, né? Os desvios que acontecem são pontuais.
0: Ai, eu quero super aproveitar isso que a gente está falando agora para falar sobre uma das duas fotos que foi mais icônicas do Lula. A foto que foi feita com múltipla exposição, uma coisa que eu não sabia até ver a tua foto e te ouvir falar, ler declarações suas sobre a sua foto. Então, é uma imagem do Lula que tem na frente dele um vidro
1: Engraçado.
0: estilhaçado na altura do peito, né? Foi capa. É uma foto realmente muito conhecida. E eu estava pesquisando sobre isso e encontrei uma análise acadêmica sobre essa foto, né? Sobre essa publicação. Foi capa na Folha de São Paulo. E o que que está sendo perguntado nesse trabalho de TCC? É se a decisão de publicar essa foto, ela afeta a credibilidade do veículo e tal, porque, em primeiro lugar, o que que é a múltipla exposição? É uma foto que ela é feita como?
1: É, múltipla exposição é uma técnica muito antiga dentro do fotojornalismo, que é muito usada em esporte, na arte e em política também, só que pouco usada na política. Que é basicamente como se antigamente você não girasse o filme. Você tira duas fotos sem girar o filme,
0: Que se sobrepõem?
1: que se sobrepõe. É uma foto difícil de fazer, muito difícil, porque é, eu, para fazer essa foto, eu uso os quadrantes os quadrantes dentro da imagem, que com as câmeras modernas tem a opção múltipla exposição. E aí eu tenho que encaixar certinho. E assim, é um cálculo de exposição, porque é como se eu estivesse expondo a foto duas vezes. É um cálculo de exposição e na câmera que eu tinha. Hoje em dia essa câmera é mais fácil. Ela faz a exposição que você colocou certinha. Mas essa minha outra câmera não, tinha que calcular a exposição. E encaixar os quadrantes. Então é uma foto de uma técnica muito difícil. E ela é feita na hora, no momento. Eu não posso fazer uma foto daqui uma hora fazer outra. É, porque eu posso, mas. Né, ali na cerimônia não tinha como. É, então é uma foto feita na sequência da outra. Eu apontei a câmera para um lado e apontei a câmera para o outro, porque
0: Tinha um vidro
1: tinha essa do lado do
0: embaçado
1: presidente.
0: e depois você apontou a câmera para o
1: É, eu
0: presidente.
1: fiz o vidro e fiz ele. Aí foram algumas tentativas, porque é difícil de encaixar. Ela não é uma foto única. Né? Quer dizer, ela é uma foto única, então isso é importante. Ela é um arquivo único. Eu não tenho duas fotos. Eu gero uma foto única.
0: E aí o resultado você vê se
1: É
0: ficou
1: aquele.
0: bom ou não. Por isso
1: É.
0: que você disse que é difícil de fazer e você fez algumas vezes.
1: Algumas vezes para conseguir encaixar, principalmente porque a janela ela era pequena, então às vezes o frame da janela ficava no meio do rosto, sabe, assim, não estava calculando direito, então foram algumas tentativas, foram três ou quatro para conseguir fazer aquela foto. E aí ela foi capa da Folha. Eu acho que ela saiu pequena na capa, se fosse eu teria rasgado em seis colunas aquela foto, porque eu acho que é uma foto muito interessante. Eu sempre falo que o fotojornalismo é futurologia. Então, quando a gente pensa no punhal verde e amarelo, que existia um plano para assassinar o presidente Lula, aquela foto, assim, não tinha como estar tá mais perfeita para o momento, assim, sabe? É, só que ela é uma foto, não é uma foto violenta, mas ela retrata a violência. E as pessoas, ainda bem que têm aversão à violência, né? Quando vem violência, tem aversão à violência. Então, eu acho que teve uma reação muito positiva por um lado e muito negativa pelo outro. É, que as pessoas reagiram muito mal, e aí falaram que eu matei o presidente, papá. Até onde eu sei, o Lula tá vivo, não é um clone. Então, não matei o
0: Ele falou alguma
1: presidente.
0: coisa sobre a foto? Chegou alguma
1: Ele não, o
0: coisa?
1: Palácio do Planalto emitiu uma nota.
0: Eu vi. Como é que você se sentiu?
1: Tá na contracapa do meu livro. Achei, assim, um privilégio ser citada pelo Palácio, assim, sabe? Porque, afinal, eu passei 4 anos fotografando o governo Bolsonaro, mutilando fotograficamente o corpo dele de diversas formas, e em 20 dias de governo Lula tem uma nota da presidência. Então foi para a capa do meu livro, é lógico, para a contracapa do meu livro.
0: E por que que tem essa questão, então, da credibilidade, se é uma técnica?
1: É uma narrativa, né? Porque ali, assim, para mim naquela foto Lula não é o Lula, ele é a democracia, ele é muito maior que ele mesmo, né? E foi uma foto que eu fiz, só que eu não fiz com múltipla exposição, eu fiz com exposição normal, todos os presidentes dos três poderes. Então eu fiz com o Pacheco e fiz com a Rosa Weber. É, e para mim, eu estava mostrando as instituições fragilizadas. Então, para o governo, não é bom uma imagem do governo fragilizado, né? Então, é uma narrativa. Então, quando você chama, por exemplo, uma ocupação de invasão, por exemplo, você está escolhendo uma narrativa. Então, quando você chama de montagem, você está escolhendo uma narrativa. Você está falando que essa foto é de mentira. Porque montagem, você entende que ela é feita no pós e que ela tem dois arquivos diferentes. Isso não é verdade. Ela não foi feita no pós e ela tem um único arquivo. Mas isso é uma forma para descredibilizar mesmo o jornalismo e defender a narrativa do governo, que é não estamos frágeis. No final, a gente viu que a foto tinha muita razão. E passado o tempo, quando você olha em retrospecto, agora que não está mais à flor da pele, você vê que tinha razão. Inclusive, o próprio ministro da Comunicação na época veio me pedir desculpa pessoalmente depois.
0: Eu achei a foto genial. Não gosto muito de ficar aqui trazendo a minha opinião, mas bom, já que a gente está num programa que é de entretenimento e não é o jornal, eu achei a foto muito boa porque mostra o momento. Se nós pudermos resumir em uma imagem o que aconteceu nas três
1: Naquele
0: primeiras
1: momento,
0: semanas do governo Lula, Lula 3,
1: É isso, é isso.
0: Aquilo, ele estava em xeque.
1: Tava, e assim, ele era alvo, ele tava, ele é a democracia, ele é maior que ele mesmo, mas ao mesmo tempo ele tá ajeitando a gravata e tá dando uma risada no fundo. Então, assim, tem uma resiliência na foto também, sabe? É, eu acho que essa foto traz o Lula bem, sabe? Mas cada um tem sua opinião, assim, é, tem muita gente que não gostou.
0: E aí, muita gente, apoiadores do presidente, não gostaram. Por outro lado, pouquinhos dias antes, muitos apoiadores de Bolsonaro não gostaram, por exemplo, de uma foto que você fez da Débora do Batom. É o único registro que nós temos.
1: É, dela.
0: Então, foi um registro incriminatório.
1: É. É, eu não sei como foi o processo de investigação da Polícia Federal, né?
0: Se
1: É,
0: usou a
1: eu
0: imagem.
1: não sei como foi. É, mesmo porque na própria foto você vê que tem um monte de gente com o celular gravando, ela se gravando, inclusive. Então,
0: De jornalismo pode ter sido o único, mas não de registro, porque hoje em dia também tudo é
1: exato.
0: gravado por tudo e
1: É.
0: todos, né?
1: A primeira denúncia, pelo que eu me, se eu não me engano, foi anônima. Não. Assim, alguém que sabia quem era e tal, não sei o quê. Então, mas não sei como foi esse processo de investigação. Mas assim, as pessoas às vezes precisam de bode expiatório, né? E às vezes sobe para fotógrafa. Então, aí nesse caso eu fui acusada de ter entregue as fotos para a polícia. Uma loucura dessas, assim. E isso não aconteceu. O que aconteceu foi a gente conseguiu identificar, a gente tentou uma entrevista com ela. Ela falou meia dúzia de palavras, não quis falar com a gente. E a gente falou, ah, essa aqui, a gente não deu o nome, a gente falou assim, essa aqui é a pessoa que vandalizou a estátua, tentamos contato, não respondeu isso aqui, e é isso, a gente não fala cidade, a gente não fala o nome, a gente não fala nada, a gente só fala exatamente, né? E aí isso foi usado como, ó, tá vendo, ela foi identificada por causa da foto. E mesmo se foi, gente, eu não tava em cima de estátua nenhuma pichando, entendeu? Então, assim, colocaram que eu destruí a família da Débora do Batom porque eu fotografei ela. Mas, gente, foi ela que escolheu ir para lá pichar a estátua, entendeu? Foi ela que pegou um ônibus, foi até Brasília, pichou a estátua. Então, assim, eu não sou responsável, né, pelas decisões de uma outra pessoa.
0: Eu vi muitas entrevistas suas nas quais você diz que o crime em Brasília está no Congresso. Diferente aqui de São
1: Na
0: Paulo,
1: Praça
0: né?
1: dos Três Poderes.
0: Na Praça dos Três Poderes, não especificamente no
1: É.
0: Congresso. Então, eu vi várias entrevistas nas quais você fala sobre o crime estar na Praça dos Três Poderes. O que que significa para você nesse sentido poder?
1: É, o que significa o poder, né? Eu acho que é uma coisa efêmera. Eu acho que é uma grande ilusão, assim. Principalmente a gente que fica lá mandato após mandato. É muito interessante ver os dominós caindo toda vez que troca o poder, né? Então é uma ilusão. Poder é uma grande ilusão, assim. As pessoas entendem que o poder não são as pessoas. O poder é uma coisa que é concedida temporariamente àquelas figuras.
0: Mas eles entendem isso, os políticos do nosso país?
1: Alguns acho que sim, né? Eu acho que é muito importante quando as pessoas falam, ah, eu odeio político. Não,
0: Calma.
1: gente. É, assim, aprenda a votar melhor, sabe? É, muitos políticos têm muito respeito, outros sobem a cabeça, normal, né? É, eu, como uma mera observadora ali, ano após ano após ano, entendo que isso é muito transitório e que se você não tiver o respeito, você paga depois. Porque enquanto você está com a caneta na mão, tá todo mundo ali te lambendo. O dia que a caneta cai da sua mão, você está sozinho. Então, para você não estar sozinho quando a caneta cair da sua mão, você tem que ter muito respeito por aquilo que você faz.
0: De poder para medo agora. Também vi você falar bastante sobre o teu medo. Você falou aqui agora, quando você estava falando sobre um aspecto mais pessoal, você diz que você respeita bastante teu medo, que ele fala alto, né, por vezes. Eu me identifico com você. Eu cobri muita operação policial no Rio de Janeiro, e realmente você para. O saudável é isso, não, o importante é isso, você parar quando o medo fala mais alto. Mas na política, há outro tipo de medo que eu entendo que ultrapasse aquele, talvez aquele momento de alta temperatura, manifestação e tal. O que que você tem medo na profissão?
1: Tirando esse de alta temperatura, que é violência física, tal, não sei o quê.
0: Ser agredida é, infelizmente, uma realidade
1: É
0: no
1: uma
0: Brasil.
1: realidade. Eu acho que esse é um medo sempre, né? Assim, no dia a dia, às vezes, alguém invoca com você, assim, por causa de uma foto que você fez, ou assim, isso é um medo constante, acho que de todas as mulheres, né? A gente vive, não só na minha profissão, a gente vive com medo da agressão, né? Então, isso sempre. Mas, assim, dentro, além de, para além disso, assim, eu acho que eu, se diz assim, de represália, alguma coisa assim, eu não tenho medo, não, porque eu acho que se eu não fiz nada errado além do que aquilo que eu acredito, se eu sofrer alguma consequência negativa por causa disso, eu vou bancar. Porque é isso, assim, sabe? Inclusive, todas as vezes que eu sofro, mas as duas vezes que foram piores foi essa foto do Lula e a foto da Débora, que foram os piores hates. De vez em quando eu sofro outros e tal, posto de umas outras fotos, mas essas duas foram as mais latentes. Eu pensava, gente, tá tudo bem, eu não fiz nada errado, eu só fiz meu trabalho. Então, assim, não, pode vir, sabe? Assim, não tenho medo de cancelamento, não tenho medo de hate em rede social, assim, não tenho medo. Tenho medo de agressão física, tenho medo quando você percebe escalonando, quando as pessoas começam a divulgar meu endereço, divulgar o endereço da minha família. Aí é pro físico, né?
0: Isso foi um episódio bizarro da sua vida.
1: Dois, né? Aconteceu as duas
0: Duas
1: vezes.
0: vezes?
1: Então, isso me preocupa. Isso me preocupa. Mas é quando vai pro mundo físico, assim, da agressão física e tal. Agora, assim, se eu sofrer uma agressão física porque eu tô fazendo o meu trabalho, é lógico, vai ser um trauma, mas ao mesmo tempo, eu não vou me arrepender do que eu fiz, porque eu acredito que eu estou fazendo a coisa certa, sabe?
0: Com certeza. Você gosta de viver momentos históricos?
1: Gosto. Eu sou uma fofoqueira, né?
0: Você não acha que a gente está vivendo muito momento histórico?
1: Dá um,
0: Não
1: dá,
0: está
1: dá
0: dando
1: uma
0: uma
1: cansada,
0: canseira?
1: dá uma cansada, dá uma cansada. Na votação da dosimetria era assim, pô. Foi um momento histórico ontem, hoje já tem outro, entendeu? O Messias ontem, agora a dosimetria, então dá uma cansada, assim. Mas eu sou uma fofoqueira, então eu vou lá fotografar e contar para todo mundo, assim, então.
0: Você se imagina, tipo, mais de 100 horas ainda em Brasília fazendo foto? Não?
1: Não, eu acho que
0: Tem prazo.
1: tem prazo, né? Acho que vai ser uma coisa que eventualmente eu vou cansando. Mas eu não. Eu acho que quando isso acontecer, eu vou saber o que é, sabe? Assim, por enquanto, não. Mas eu acho que eu sou uma pessoa que tem muitos interesses, então, eventualmente. Acho que vou cansar, vou fazer outra coisa.
0: Você imagina algo já para a tua vida nesse momento em que você possivelmente pode cansar?
1: Olha, eu tenho um livro para sair ano que vem, que é um livro só de arte, né? Um livro focado em arte. Então eu acho que esses projetos me dão um descanso mental. Não sei se eu vou para essa área, talvez acho que sim. Pensar em alguma coisa de galeria, uma coisa com pensamento mais livre. Eu gosto de fotos fortes, mas não necessariamente precisa ser políticas, quer dizer, políticas sempre, mas não com figuras políticas, sabe? Não necessariamente fotografando pessoas políticas, e sim a política de outra forma. Acho que talvez
0: Que é a
1: por aí.
0: política de outra forma? Há frases que trazem muito isso, né? Ai, que nós temos que ser seres políticos, que ser mulher já é ser político. O que que é isso?
1: Eu acho que tá em tudo que a gente faz, né? Quando você come uma bala e você guarda o papel na sua bolsa, para não jogar na rua, isso é um ato político. Assim, então, eu acho que quando você fecha a torneira para escovar os dentes e para não deixar a água correndo, isso é um ato político, isso é consciência política. Então, eu acho que está no micro. Assim, você fotografar o presidente da República é um lado disso. Você fotografar uma família que não tem acesso ao saneamento básico é outro lado disso.
0: Queria agora falar um pouquinho sobre você mais intimamente. Aqui no Imprevista, nós sempre vamos atrás de fontes confiáveis. Eu vou dividir minha água com você.
1: Não,
0: Vem,
1: tá
0: tem
1: aqui.
0: aqui? Clarinha, vamos pegar aqui uma água para você. Mas a gente sempre vai atrás de fontes confiáveis, para termos um embasamento maior sobre a parte mais íntima dos nossos entrevistados. E nós conversamos com uma pessoa bem próxima de você que disse algo curioso sobre você. Diz que você, na amizade entre amigas, você não devolve as roupas que você pega emprestada. Quero saber o que você mais leva das pessoas além das roupas. São impressões, são gestos, são detalhes.
1: Na verdade, dos meus amigos eu não pego, é da minha irmã mesmo, assim. Das minhas amigas eu nem pego porque eu não devolvo. Então eu não quero estragar a amizade. A minha irmã, ela tá grudada em mim.
0: É
1: Então ela se
0: obrigatório.
1: deu mal.
0: É.
1: Ela não vai
0: Tá
1: poder se separar de mim.
0: previsto.
1: Exatamente, ela não vai poder se separar de mim. Então as roupas dela eu pego. Mas quando eu pego as roupas dela, na verdade o que eu quero é o bom gosto dela, sabe? Na verdade, é eu tentando ter um pouquinho do bom gosto dela. Minha irmã é uma pessoa muito linda, muito maravilhosa, se veste muito bem, sabe? Sempre garimpa as coisas dela. Ela fala, eu vou na 25 de março, aí traz umas coisinhas. Ela faz, no carnaval, ela faz as fantasias dela. E parece assim, gente, assim, ela cada detalhe. Assim, ela é muito maravilhosa, ela tem muito bom gosto. Então, eu acho que, na verdade, eu quero. Ela é minha irmã mais velha, sabe? Então, eu acho que tem muita admiração aí. Então, quando eu pego as roupas dela, na verdade, eu quero ser um pouco ela, sabe? Ela tem o cabelo mais lindo, ela tem os olhos mais lindos, ela se veste melhor, ela é tudo, sabe? Se ela gosta de Backstreet Boys, eu vou gostar de Backstreet Boys, sabe?
0: O que que é família para você?
1: Ah, é tudo. É minha razão de continuar em frente, assim. É, ai, vou chorar de.
0: Pode ser. Por que não?
1: É, a minha família é tudo, é minha rede, minha irmã é minha melhor amiga, minha mãe é minha deusa, meu tudo, assim. Então acho que a minha família, tem outros irmãos também que são assim, a gente se ajuda muito, sabe? A gente se dá muito suporte, assim. Mas então é minha rede, né? Como eu falei, eu não venho de família tradicional, então foi tudo meio feito a gente mesmo, assim, fazendo as coisas, trabalhando juntos, sabe? A gente trabalhou muito junto a vida toda. Então, acho que eles são o meu tudo, na verdade, assim.
0: Você precisa ter uma postura muito firme no teu dia a dia. E você tem postura firme, você tem ideias claras, você é muito consciente. E aí, quando toca no teu interior, na tua casa, na tua família, você já mostra um outro lado da tua personalidade. São duas Gabrielas?
1: É diferente quando eu tô com a câmera. Tem uma coisa muito engraçada, que é. Eu fotografo acidentes e tragédias desde que eu peguei a câmera, né? Porque quando você começa a fotografar, você vai fotografar muito acidente de carro, muito sangue, muita gente, né? Muito óbito e tal. E sempre fotografei normal, fotografava, mandava as fotos, sempre muito tranquilo. Um dia minha irmã precisou fazer uma punção lombar. E aí ela me chamou para ir com ela. E ela tava lá fazendo a punção dela, e aí passou, tal, ela falou assim: "Ah, porque aquele dia da punção você desmaiou, né?" Eu não desmaiei. "Não, você desmaiou, Gabriela. Tipo, inclusive a gente teve que interromper para ver se você tava bem." Aí, o nome da minha irmã é Juliana. Aí eu: "Ai, Juliana, tá falando só pra tirar pra me diminuir, sabe? Ritinha de irmã, sabe? Até parece que eu desmaiei, né?" Aí minha mãe foi fazer uma cirurgia, eu tava com ela também, na hora de abrir os pontos. "É, Gabriela, você desmaiou." Eu desmaiei. Gente,
0: E você não lembrava?
1: eu sou fotojornalista, eu não desmaio com sangue, vocês estão viajando. Porque eu já fotografei de corpo na minha frente, de membro estilhaçado, sangue, osso, vísceras. Eu não desmaio com sangue. "Mamãe, você tá me confundindo e a Juliana tá tirando um sarro comigo." Aí eu caí de patins e pus uma placa aqui e 10 pinos. E aí, caí, beleza. Aí na hora de tirar os pontos, tinha um vidro, assim, um reflexo, assim. Aí a pessoa foi tirando ponto. Aí eu tô ali de boa, né, olhando. E aí, quando eu olho no vidro, eu tô caída. E aí, minha amiga que tava comigo falou assim: "Você tá bem, Biló? Você tá bem, Biló?" Eu tô ótima. E eu vi que eu desmaiei. Eu desmaio sem perceber.
0: Olha.
1: Só que isso só acontece quando eu tô sem a câmera.
0: É, trabalhando não seria muito conveniente, né?
1: É, pois é, não seria nada conveniente. Então, quando eu tô com a câmera, existe. Por exemplo, eu não choro fotografando, eu choro quando eu chego em casa. Então, assim, eu não me emociono na pauta, eu me emociono depois quando eu chego em casa. Quando eu tô com a câmera, existe um filtro da realidade e um pouco um escudo, que é perigoso quando a gente pensa em situações tensas, que você tem que tomar cuidado para não achar que aquilo se torna sobre-humano, né? Mas funciona para mim como um filtro emocional, assim. Então, eu fico mais racional, menos emocional quando eu tô fotografando. Essa emoção toda ainda existe dentro de mim, mas ela não transborda, ela transborda pela câmera.
0: Você já falou muito da tua mãe, da tua irmã, do papel dessa família matriarcal e o papel do homem, assim, na família. Você, o teu pai, por exemplo.
1: Ah, o meu pai, ele foi muito presente até metade da minha adolescência. E ele é um homem muito que cresceu de uma forma muito simples também. Meu pai, quando ele era pequeno, ele era vendedor de doce em semáforo, assim, sabe? Ele é canhoto, então ele sofria muito na escola, apanhava muito, porque borrava tinta, né? Canhoto borra tinta, assim. Então, meu pai tem uma infância muito sofrida, assim. E depois, com a ajuda da minha mãe, que incentivou os estudos, fez ele estudar, não sei o quê. Eles foram casados por 30 anos, e aí ele teve uma ascensão social através dos estudos, e entrou para a polícia, então, assim, passou no concurso. Então, teve toda essa formação. O meu pai é muito carinhoso, muito amoroso. Mas ele é uma pessoa um pouco mais dura, assim, sabe? Ele é mais velho, meu pai vai fazer 80 anos. E E ele é uma pessoa mais dura, acho que pela vida que ele teve mesmo, assim, sabe? Agora que ele tá mais velhinho, ele tá muito fofo. Mas a vida mais jovem dele era um pouco mais rígido, assim. Ele sempre disse que eu não podia ser artista, sabe? Assim, então tem uma história muito boa que é eu fui cobrir a Copa do Mundo, né, no Catar. E aí o Brasil tinha perdido e há 2 dias da final da Argentina. E o meu pai teve uma parada cardíaca. Como é que chama isso? Um infarto.
0: Um infarto, tá.
1: Ele teve infarto. E tá rolando?
0: Eu acho que sim. Vamos guardar aqui o. É o ok do Pictionary. Eu segui, mas.
1: A gente
0: Porque
1: pode
0: ninguém falou
1: pausar.
0: nada. Oi? Ah, então
1: Ah,
0: tá
1: então
0: bom.
1: tá.
0: Volta do. Tem uma história muito boa na Copa do Mundo,
1: Tem uma
0: pronto.
1: história muito boa na Copa do Mundo. Eu fui pro Catar. E aí o Brasil foi desclassificado, né? Perdeu e tal. E faltavam 2 dias pra final. E eu tava lá pra cobrir a final da Copa do Mundo no Catar. E há 2 dias da final da Copa do Mundo, o meu pai teve um ataque cardíaco. E ele tava tomando um remédio que afinava o sangue. Então ele não podia operar. E ele tava com três... ele ia precisar fazer três estências, né? Três pontes. Não vou saber usar o termo médico certinho, mas é
0: Mas a
1: isso.
0: gente entendeu, eu entendi. Porque eu também não
1: Das
0: sei.
1: quatro, tinham três que já eram, assim. E aí, o médico falou para ele, falou assim, ó, liga para sua filha, a gente não vai poder operar nem hoje nem amanhã, por causa do remédio que você tá tomando, que afina o sangue e tal. Só que se você tiver mais um infarto, você não vai sobreviver, porque a gente não tem como operar. Então, liga para seus filhos e se despede.
0: Que pesado.
1: E eu tava no Catar. E aí, eu entrei em pânico, peguei o primeiro avião, abandonei a Copa do Mundo e voltei para ver meu pai. Voltei antes dele operar. Aí, como chegou o dia da operação, ele estava mais seguro. Ele operou e eu estava ali esperando ele no quarto. Quando ele acordou, eu estava lá. E aí estava passando o jogo da Argentina, a final. E aí ele falou assim: ah, não posso assistir muito, né, por causa do coração, tal, mas só um pouquinho. Aí eu: não, pai, vamos ver um pouquinho da final. Aí ele: era para você estar lá, né, filha? Era para eu estar lá, né, pai? Aí ele: e você voltou para ficar comigo, né, filha? Eu falei: voltei para ficar com você, pai. Ele: eu nunca entendi porque você não fez engenharia que nem seu irmão. Então, meu pai é essa pessoa, sabe, assim. Aí eu: tá bom, pai, assim. Então, pro meu pai, ele tem algumas ideias, assim, que é eu posso ganhar quantos prêmios for, eu posso, que ele sempre vai pensar: mas você está trabalhando para alguém? Você não tem seu próprio negócio, sabe? Então ele tem uma mente um pouquinho mais antiga, assim, sabe? Ele adora o que eu faço e vê muito valor nisso, mas é uma mente diferente, assim.
0: E você também cresceu e ascendeu muito pelos teus estudos, pela tua profissão. Como é que é para você ver o lugar onde você chegou? Ter a vida que você tem, acesso ao que você tem, você se considera artista? Porque o teu nome já é. Eu não sei como é que você se vê.
1: Eu me considero artista, e eu acho que para um fotojornalista se considerar artista tem que ser uma coisa que vem de dentro para fora, né? Você não pode falar que fotojornalismo é arte. Fotojornalismo pode ser arte, mas
0: Tem
1: nem
0: que fazer.
1: depende de você, como você vê aquilo. Se você acha que não é, então não é, sabe? Eu acho que ser artista é uma coisa que tem que vir de dentro, né? Tem a ver com intenção. A arte tem que ter intenção. Você pode jogar um balde de tinta aqui e pode ter sido um acidente ou pode ter tido intenção. O que vai dizer se é arte ou não é justamente o pensamento por trás, a intenção. Então, sim, eu me considero artista. E como eu me vejo, eu entendo, da mesma forma que eu entendo que o poder é transitório, eu entendo que o que eu faço também, se não exigir esforço, dedicação e atenção, também é transitório. Porque hoje, legal, estou lançando meu livro, o primeiro foi super bacana, eu ganhei o Jabuti com ele, bacana. Mas e amanhã? E amanhã? E depois? E depois? E depois? Então eu entendo que para mim, nada é por acaso, é tudo muito fruto de muito trabalho. Então, se é uma coisa que faz sentido para mim, porque tem que fazer sentido, é uma coisa que continuar trabalhando no fotojornalismo e no meu nome, criando coisas, vai precisar de trabalho, não jogo ganho, sabe? pode ser que um dia deixe de ganhar sentido e eu queira ser uma pessoa completamente anônima no meio do mato, em que eu viva com o básico e só. Depende do que está fazendo sentido. Nesse momento, isso está fazendo sentido, mas continuar fazendo isso tem que estar me tocando, senão não tem porquê.
0: Gabriela Biló, muito obrigada pelo papo. Uma hora de conversa muito boa, muito leve, muito fluida. Já conhecia bastante do teu trabalho, vou continuar acompanhando. Ainda que eu não quisesse, ainda que muita gente não queira, vai continuar acompanhando, sem saber, vai continuar vendo o teu trabalho quase que diariamente. A gente vê as tuas fotos diariamente no jornal, sempre tem?
1: Sempre tem.
0: Então, eu lendo a Folha, eu vou ver o teu trabalho.
1: Vai. Meu trabalho na internet, minhas fotos viralizam muito, né? Sem crédito.
0: É isso, foi o que eu falei, né? Sem crédito. E aí?
1: Ah, tudo bem, não tem problema.
0: Bom, tem fotos que realmente viram icônicas porque viralizam,
1: Exato,
0: né?
1: eu sou muito grata quando uma foto viraliza. Ah, mas tem que pôr o crédito. Sim, o crédito é melhor.
0: É, seria o
1: Mas
0: ideal.
1: se não, tudo bem também. Não
0: Tá
1: tem
0: lá.
1: problema. Tá lá.
0: Tá lá o seu
1: Tá.
0: trabalho. Obrigada pelo papo, parabéns pelo trabalho.
1: Muito obrigada pelo
0: Muito
1: convite.
0: orgulhosa, inspirada e tocada por dividir a profissão, né? Com mulheres como você e que você continue fazendo o que você faz de tão bem,
1: Muito obrigada.
0: de melhor e você tem um dom, né?
1: Ah,
0: Continue
1: muito obrigada
0: aproveitando.
1: pelo convite. Adorei a nossa conversa, foi muito gostosa, realmente. E você falou uma coisa no começo que se revelou na verdade. Eu realmente falei de coisas aqui que eu nunca tinha falado antes. Então foi um prazer estar aqui com você.
0: Obrigada. Esse foi o Imprevista sempre. Às quintas-feiras, nosso canal do YouTube, 11 horas da manhã, e no Dial sábado na TMC. Um beijo e até a próxima. Tchau.
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4: 4 e 1, bom dia!

0: Uma pesquisa Datafolha divulgada no domingo mostra que 7 em cada 10 brasileiros acham que o presidente Lula e o Congresso estão mais brigando do que trabalhando juntos. Apenas 20% dos entrevistados enxergam cooperação entre o governo e os parlamentares. Outros 2% disseram que não veem confronto nem parceria. E 8% não souberam responder. O levantamento ouviu 2.004 pessoas nos dias 2 e 3 de maio. Segundo o Instituto, a maior parte das entrevistas foi feita antes da divulgação de conversas em que Flávio Bolsonaro aparece cobrando repasses para o filme Dark Horse sobre Jair Bolsonaro em diálogo com o ex-banqueiro Daniel Vorcaro, do Banco Master. Os senadores Alci Lucas, pré-candidato ao governo do Distrito Federal pelo PL, afirmou que o principal desafio da próxima gestão vai ser resgatar Brasília. A declaração foi feita durante uma sabatina promovida pela TMC Brasília com pré-candidatos ao Palácio do Buriti. Durante a entrevista, Alci criticou a situação do Banco de Brasília, o BRB, e o caso envolvendo o Banco Master, falando em um possível prejuízo bilionário e relacionando o episódio ao atual governo do Distrito Federal. Segundo o senador, o Distrito Federal vive hoje um cenário de caos em diferentes áreas da administração pública. Ao comentar o caso do BRB e do Banco Master, Alci afirmou que a crise pode influenciar diretamente as eleições de 2026 no Distrito Federal. O parlamentar também citou a possibilidade de uma delação premiada do ex-presidente do BRB, Paulo Henrique Costa, e disse que o episódio traz desgastes políticos para o governador Ibanez Rocha e para a vice-governadora Celina Leão. Sobre Celina Leão, Alci declarou, abre aspas, "não dá para dizer agora que, diante de tudo que está errado, ela não sabia de nada, não viu nada", fecha aspas. Segundo o senador, o desgaste provocado pelo caso do BRB pode atrapalhar uma eventual candidatura de Ibanez Rocha ao Senado Federal. Uma pesquisa Quest divulgada nesta segunda-feira mostra que a maioria dos brasileiros continua apoiando o fim da escala 6x1, modelo em que o trabalhador folga apenas um dia na semana. Segundo o levantamento, 68% dos entrevistados são favoráveis à redução da jornada de trabalho. Já 22% disseram ser contra a mudança. Outros 7% não souberam ou preferiram não responder, enquanto 3% afirmaram não ser nem a favor nem contra o fim da escala 6x1. A pesquisa foi encomendada pela Genial Investimentos e ouviu 2.004 pessoas com 16 anos ou mais entre os dias 8 e 11 de maio. A margem de erro é de 2 pontos percentuais para mais ou para menos, com nível de confiança de 95%. O presidente Lula afirmou nesta segunda-feira que o Brasil precisa acelerar a busca e o mapeamento de minerais estratégicos no país. Segundo Lula, o Brasil conhece hoje apenas cerca de 30% das riquezas minerais existentes no território nacional. A declaração foi feita durante a entrega de novas linhas do acelerador de partículas Sirius em Campinas. O equipamento é usado em pesquisas científicas e também pode ajudar a localizar jazidas minerais sem necessidade de grandes escavações. Durante o evento, Lula revelou que o Brasil recusou uma proposta de cooperação feita pelos Estados Unidos nesse ano. Segundo o presidente, o modelo apresentado pelos americanos foi considerado prejudicial à autonomia do país. Lula afirmou, abre aspas, "pode vir chinês, alemão, americano, quem quiser, desde que tenham consciência de que o Brasil não abre mão da sua soberania". O Brasil possui a segunda maior reserva de terras raras do mundo, minerais usados na produção de baterias, semicondutores, carros elétricos e equipamentos de alta tecnologia. O presidente também defendeu que o processamento e a industrialização desses materiais sejam feitos dentro do próprio Brasil. 4h07 pelo horário de Brasília. Muito bom dia a você que sintoniza a TMC agora no noticiário internacional. O presidente de Cuba, Miguel Díaz-Canel, afirmou nesta segunda-feira que uma possível ação militar dos Estados Unidos contra a ilha poderia provocar um banho de sangue e trazer consequências graves para a paz na região. Em publicação nas redes sociais, Díaz-Canel declarou que Cuba não representa uma ameaça. A fala acontece após uma reportagem do site Axios afirmar que Cuba teria comprado mais de 300 drones militares e discutido planos para possíveis ataques contra bases navais americanas, navios dos Estados Unidos e até a cidade de Key West, na Flórida. O ministro das Relações Exteriores de Cuba, Bruno Rodrigues Parrilha, também se manifestou e disse que o país tem direito à legítima defesa, como prevê a Carta da ONU e o direito internacional. Segundo ele, acusações contra Cuba estariam sendo usadas como justificativa para possíveis ações contra o país. Vamos à previsão do tempo para todo o país nesta terça. Começando por Curitiba, a terça começa daquele jeito, viu? Céu nublado e chance de garoa logo cedo. Mas calma, viu? Que o sol aparece à tarde e as nuvens vão diminuindo aos poucos, viu? À noite o tempo fica firme e aberto. Máximas de 15 e mínimas de 10 graus. Na capital paulista, a terça vai ser bem cara de São Paulo mesmo, viu? Vou explicar, tá? Céu nublado, chuva pela manhã e aquela garoa insistente aparecendo entre a tarde e a noite, com máximas de 18 e mínimas de 15 graus. Já no Rio de Janeiro, o tempo fica fechado e a chuva marca presença ao longo do dia e também à noite, máximas de 24 e mínimas de 19 graus. Belo Horizonte, o sol até aparece, mas divide espaço com muitas nuvens e olha, tem previsão de pancadas de chuva durante a tarde e a noite, máximas de 26 e mínimas de 17 graus. Já Brasília, o dia começa com sol, mas as nuvens vão aumentando e a chuva pode aparecer à tarde, viu? À noite, muita nuvem no céu, mas sem previsão de chuva, máximas de 28 e mínimas de 17 graus. E para fechar, o clima mais quente aqui, Recife vai ter dia de sol com algumas nuvens e até aquela névoa no começo da manhã. À noite o céu fica com poucas nuvens e o tempo mais tranquilo. Máximas de 32 e mínimas de 24 graus. Carlo Ancelotti anunciou nesta segunda-feira os 26 convocados para defender a seleção brasileira na Copa do Mundo de 2026. A principal novidade da lista é o retorno de Neymar, mas o italiano evitou garantir a titularidade do camisa 10 no Mundial. O Leonardo Pinheiro tem os detalhes.
1: E foi aqui no Museu do Amanhã que Carlo Ancelotti anunciou os 26 nomes da seleção brasileira para a próxima Copa do Mundo FIFA, que terá transmissão aqui da TMC. E teve direito à paradinha na letra N no momento do anúncio de Neymar Júnior, camisa 10 da equipe do Peixe. Apesar de ter apenas 15 jogos nessa temporada com a equipe santista, o treinador italiano da seleção brasileira escolheu o jogador não só pela qualidade, mas também pelo poder de liderança do jogador. Apesar desse cenário, Ancelotti não garante titularidade ao Neymar.
2: Escolhemos Neymar não porque pensamos que vai ser um boa reserva. Escolhemos Neymar porque pensamos que pode aportar e meter suas qualidades para a equipe. Que jogue um minuto, que jogue cinco minutos, que não jogue, ou que jogue 90 minutos, ou que tire o pênalti. Escolhemos esses jogadores porque estou certo que vão aportar algo para a equipe.
1: 26 nomes escolhidos e agora Carlo Ancelotti e esses atletas terão um pouco menos de um mês à disposição para treinarem e ampliarem, quem sabe, o entrosamento até a estreia na próxima Copa do Mundo. Comoção dentro e fora do Museu do Amanhã no momento do anúncio de Neymar como convocado e camisa 10 da seleção brasileira na próxima Copa do Mundo.
3: Neymar Júnior.
0: Empregadores convidados participaram de audiência pública da comissão especial que debate a PEC do fim da escala 6x1. De acordo com os representantes do setor, a redução da jornada semanal de trabalho vai representar um racha financeiro caso não ocorra em um período de transição, O repórter Adrian de Almeida acompanhou a sessão e traz os detalhes para
3: a
0: gente.
3: A comissão especial que analisa a PEC do fim da escala 6x1 ouviu representantes dos empregadores que defenderam a negociação coletiva para definir a jornada semanal de trabalho. Representantes do setor empresarial afirmaram que a redução da jornada pode causar prejuízos financeiros para as empresas e também impactos para a sociedade. Um dos convidados para o debate foi o presidente da Confederação Nacional do Transporte, Wander Costa. Segundo ele, a margem de lucro das empresas não cresceu o suficiente e, por isso, a contratação de mais trabalhadores poderia gerar dificuldades financeiras. Wander Costa defendeu que, caso a proposta de emenda à Constituição seja aprovada, a mudança aconteça de forma gradual, com redução de uma hora por ano até 2030.
4: E aí da necessidade, em se aprovando a PEC, aprovando a autorização, que tem um período de transição. Se por acaso a gente for fazer uma transição de uma hora por ano, durante 4 anos, a gente vai fazer com que as empresas tenham mais capacidade de absorver esse custo sem passar para preço. Essa transição é necessária para evitar, até para manter o poder de compra do trabalhador brasileiro.
3: Após a audiência pública, o presidente da comissão especial, deputado Alencar Santana, afirmou que a ideia inicial era reduzir a jornada para 36 horas semanais. No entanto, após as negociações, a proposta que deve ser votada prevê 40 horas semanais com 2 dias de folga.
5: As propostas originais, elas tratavam de 36 horas e uma delas com uma jornada de 4x3, portanto, 3 dias de descanso. Estamos chegando ali num denominador comum de 40 horas com 2 dias.
3: A expectativa é de que o texto da PEC seja levado para votação em plenário até o dia 27, seguindo o cronograma do presidente da Câmara, Hugo Mota.
0: O ex-governador e ex-senador Álvaro Dias voltou a falar sobre a disputa de 2022. Comentou a relação com Sérgio Moro e confirmou a pré-candidatura ao Senado. Quem traz os detalhes é a repórter Isabela Miranda, direto de Curitiba.
6: Em primeiro lugar nas pesquisas, o ex-governador e ex-senador do Paraná, Álvaro Dias, do MDB, reafirmou a sua pré-candidatura ao Senado em sabatina realizada pela TMC Paraná. Em 2022, Dias também liderava todos os cenários na disputa pela cadeira no Senado Federal, mas nos últimos

0: E foi o que ocorreu na última semana.
1: Questionado sobre a sua relação com o pré-candidato ao governo do Paraná e atual senador do estado, Sérgio Moro, do PL, Álvaro Dias afirmou que prefere esquecer esses fatos anteriores.
0: Eu acho que é importante para a imprensa, para um jornalista, para um comunicador como você, fazer a indagação, né? Afinal, é do jornalismo, né? Agora, no meu caso, o melhor é não falar sobre essas coisas. É só olhar para frente, olhar o futuro, né? Porque quem tem disposição de servir a comunidade, a população, tem que ter a sabedoria de ignorar certos fatos que te maltratam, que te constrangem, porque o objetivo maior é sempre o coletivo, é sempre a população. Então eu prefiro esquecer esses fatos anteriores, né, e olhar para frente, olhar lá adiante.
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2: E a pressão pela criação da CPI do Banco Master aumentou na Câmara dos Deputados. O caso mobiliza parlamentares da oposição e também dos setores da base governista. Quem tem as informações é a Rafaela Soares.
3: O presidente da Câmara dos Deputados, Hugo Mota, afirmou que o pedido de criação da CPI do Banco Master vai seguir o regimento interno da casa. A declaração acontece em meio à pressão de parlamentares da oposição e também de integrantes da base governista para que a comissão seja instalada o quanto antes. Hoje, a Câmara já acumula pelo menos 7 pedidos de CPI ligados ao Banco Master. Um deles, protocolado ainda em fevereiro, já tem assinaturas suficientes para avançar. Mesmo assim, a abertura depende da decisão da presidência da Casa, que argumenta existir uma fila de 15 comissões aguardando análise. O caso ganhou força após operações da Polícia Federal e investigações envolvendo suspeitas de irregularidades financeiras e movimentações bilionárias ligadas à instituição e ao empresário Daniel Vorcaro, que está preso aqui em Brasília. Mas nos bastidores, os deputados avaliam que existe uma cautela e até mesmo uma falta de interesse da Câmara em instalar essa CPI agora, principalmente porque uma investigação de grande alcance poderia atingir diferentes partidos e lideranças.
2: Começou nesta segunda-feira na capital paulista a edição 2026 do maior evento supermercadista do mundo. A feira APAS Show reúne líderes do setor, indústrias varejistas e autoridades para debater tendências, inovação e maneiras de fortalecer a cadeia produtiva do varejo alimentar. Na abertura do evento, que conta com empresas brasileiras e internacionais, um dos focos foi a discussão sobre a escala 6x1. O Bernardo Silva acompanhou e traz esses detalhes para a gente.
4: A 40ª edição acontece no Expo Center Norte, com 900 expositores de mais de 20 países diferentes, apresentando aqui os produtos para o público, onde nomes importantes marcaram presença, como o governador do estado de São Paulo, Tarcísio de Freitas, o prefeito da capital paulista, Ricardo Nunes, e o vice-presidente do Brasil, Geraldo Alckmin. Durante o evento, o presidente da APAS Show, Erlon Ortega, comentou que a edição de 2026 tem dois temas que ganham destaque. São eles o avanço do segmento de frutas, legumes e verduras, buscando assim acompanhar o movimento da sociedade que busca por uma postura mais saudável e o fim da escala 6x1. O presidente da APAS, Erlon Ortega, defende espécies de compensações para os empresários caso a mudança aconteça. Vamos ouvir.
5: Eu tenho a dizer que o 6x1 ele ou 5 por 2,

0: Ele tem pontos positivos e negativos, mas na nossa opinião, nós queremos uma discussão mais moderna. Essa discussão está um pouco ultrapassada. Então eu acho que a nossa discussão ela tem que ser liberdade. Quem quiser trabalhar mais, trabalha mais. Quem quiser trabalhar menos, trabalha menos. Quem quiser ficar no modelo atual, fique, mas que a gente possa, dentro das regras trabalhistas, dar mais produtividade e sair desse modelo engessado.
1: E o vice-presidente do Brasil, Geraldo Alckmin, rebateu as críticas que o modelo apresentado pelo governo federal sofreu aqui no evento. Ele disse que o momento é de diálogo.
2: Sobre a jornada de trabalho, é uma tendência mundial. À medida que a tecnologia permite você fazer mais com menos gente, eu cada vez que uso tecnologia, eu produzo mais com menos pessoas, é uma tendência mundial de você ter uma jornada menor. Então o presidente Lula encaminhou a proposta ao Congresso Nacional, cabe agora ao Congresso Nacional discuti-la e votá-la.
1: Vale lembrar que o evento é o maior supermercadista do mundo e por isso reúne milhares de pessoas interessadas em ficar de olho nas projeções e inovações que estão chegando no mercado. Quem tiver interesse em participar, ele vai até quinta-feira com 4 dias de duração. Para mais informações, basta buscar pelas redes sociais da APASSHOW.
3: Durante a abertura do evento, o governador de São Paulo, Tarcísio de Freitas, defendeu que as mudanças na escala 6x1 devem considerar não só os interesses dos trabalhadores, mas também os empregadores. Vamos acompanhar a fala do governador.
4: É lógico que todo mundo quer que o trabalhador possa ter uma escala menor e possa ganhar a mesma coisa, possa estar com seus entes queridos, mas a gente não pode enganar o trabalhador. Essa é a grande questão. E trabalhador e empreendedor funcionam juntos, formam um único sistema. Não adianta achar que vai cuidar do trabalhador sem cuidar do empregador. E como é que a gente vai cuidar do empregador? Quem está falando em desoneração de encargos, imagina aquele empregador que hoje paga R$3.000 para o seu funcionário, mas queria pagar 6, poderia pagar 6 e não paga, porque esse dinheiro é subtraído por meio de encargos pesados. E não adianta achar que, de repente, aquele trabalhador que vai ter uma jornada reduzida, mas vai perder o seu poder de compra, vai aproveitar essa jornada com a sua família. Vai ter que perder o tempo livre fazendo o bico para garantir o mínimo de renda.
3: Os tribunais de contas estaduais, em parceria com o Tribunal de Contas da União, realizaram uma série de auditorias para analisar as chamadas emendas PIX. O resultado agora será encaminhado para o ministro do Supremo Tribunal Federal, Flávio Dino, que é relator de um inquérito que investiga desvios e irregularidades. De Curitiba, o repórter Brian Valêncio traz os detalhes.
5: Uma auditoria nacional realizada pelos 33 tribunais de contas do país e coordenada pelo Tribunal de Contas da União apontou fragilidade nas aplicações das chamadas emendas PIX, transferências especiais feitas pela União a estados e municípios sem necessidade de convênio formal. No Paraná, a fiscalização avaliou emendas repassadas entre 2022 e 2024 ao governo estadual e a 3 municípios, que são 2 vizinhos, Francisco Beltrão e Londrina. O governo do Paraná recebeu R$1.850.000. Já os municípios receberam valores para investimentos, incluindo 7 milhões para Francisco Beltrão, 3 milhões para 2 vizinhos e 500 mil para Londrina. A auditoria identificou falhas de planejamento, baixa transparência, dificuldade para rastrear esses recursos e indícios de irregularidades na execução das despesas. Também foram encontrados aqui no Paraná casos com suspeitas de superfaturamento, sobrepreço e uso de verbas em situações vedadas pela legislação. Os nomes dos parlamentares que apadrinharam essas emendas com possibilidades de irregularidades não foram divulgados. Os resultados dessa auditoria serão enviados ao Supremo Tribunal Federal para subsidiar aquela ação relatada pelo ministro Flávio Dino, que discute a transparência e o controle das emendas parlamentares em todo o país.
3: E com a indefinição de quem vai ser o principal candidato da esquerda em Minas, quem se beneficia é o senador Cleitinho, pré-candidato ao governo de Minas. Ele avança e ganha eleitores de todos os espectros ideológicos. Confira com o André Rocha.
6: Enquanto a esquerda não se decide, a direita avança. Todos nós sabemos da novela do Rodrigo Pacheco, que ainda publicamente não disse se vai ou não ser pré-candidato ao governo de Minas. Ele é a escolha do presidente Luiz Inácio Lula da Silva para ter palanque aqui no estado. Do outro lado da moeda, o senador Cleitinho Azevedo, ele avança, está em primeiro lugar em todas as pesquisas, com mais de 30%, e vencendo em todos os cenários do segundo turno. Cleitinho é do Republicanos e até negocia dar o vice ou a vice para o PL, partido de Flávio Bolsonaro e do clã Bolsonaro. E o que chama a atenção, de acordo com analistas, é que o Cleitinho ele também avança nos apoiadores da esquerda, porque o Cleitinho, apesar de se declarar de direita, ele é a favor de pautas como o fim da escala 6x1. Chegou até a ser elogiado por Fernando Haddad quando defendeu o corte de privilégios para funcionários públicos. Nesse tabuleiro de xadrez, os mineiros então vão esperando definições. Afinal de contas, nós somos o segundo maior colégio eleitoral do país.
3: Publicações que usavam o nome da Fiocruz para espalhar desinformações nas redes sociais viraram alvo de uma ação da Advocacia Geral da União. A repórter Rafaela Soares conta os detalhes.
7: A justiça determinou o bloqueio de perfis nas redes sociais acusados de divulgar informações falsas envolvendo a Fundação Oswaldo Cruz, a Fiocruz, uma das principais instituições de pesquisa e saúde pública do país. A decisão foi tomada após uma ação da Advocacia Geral da União, a AGU, que identificou publicações com conteúdo enganoso e manipulado, utilizando indevidamente o nome e a imagem da Fiocruz. Segundo a AGU, os perfis espalhavam desinformação capaz de induzir a população ao erro e afetar a credibilidade da instituição. De acordo com o governo federal, as páginas utilizavam uma aparência bem semelhante à oficial e reproduziam conteúdos falsos para dar legitimidade às postagens. O órgão argumentou que esse tipo de prática ultrapassa o direito à liberdade de expressão e pode configurar ilícitos digitais e desinformação. Com a decisão da justiça, as plataformas digitais devem retirar os perfis e conteúdos apontados pela investigação.
3: O aumento dos casos de violência sexual contra crianças e adolescentes reforça um desafio urgente para o poder público e para a rede de proteção no Brasil. O Leonardo Gomes conta os detalhes dessa triste estatística.
8: Os 5 estados com o maior número absoluto de vítimas registradas desde 2015 são São Paulo, com 100 mil casos, Paraná, 55 mil e 800 registros, Minas Gerais aparece logo na sequência com 41.700, além de Rio Grande do Sul, com quase 41 mil casos, e o Pará, na região norte do Brasil, com quase 35 mil registros de violência sexual contra crianças e adolescentes. O painel nacional do Ministério da Justiça contabiliza ao todo 486 mil vítimas entre 2015 e 2025. As meninas concentram a maioria dos casos, ou seja, são realmente a esmagadora maioria das vítimas, isso porque em todo esse período de 10 anos, 412 mil vítimas eram do sexo feminino, que equivale a quase 85% do total. Entre os meninos foram registrados 68.700 casos em 10 anos, de 2015 a 2025. A delegada Mariana Coelho, que atua no Núcleo de Proteção à Criança e ao Adolescente Vítimas de Crimes aqui no Paraná, alerta que a internet é hoje a porta de entrada para que abusos aconteçam.
9: Os criminosos, eles começam procurando ali interesses em comum que eles teriam com essa criança, esse adolescente. Então eles vão se aproximar como se fosse uma relação de amizade. Eles vão tentar fazer com que o adolescente acabe falando alguma vulnerabilidade, alguma situação que o adolescente está passando. Eles vão se aproximar de uma maneira que somente ele entenda a situação que a criança ou o adolescente estão vivendo.
8: Mudanças bruscas de comportamento, isolamento, irritabilidade, ansiedade, depressão e resistência em permitir o acesso aos pais, ao celular, às redes sociais, à internet, podem sim ser sinais de que alguma coisa está errada e de que essas crianças e adolescentes possam estar sendo vítimas de algum tipo de abuso, de violência. A orientação da Polícia Civil é que familiares, professores e responsáveis mantenham um diálogo constante com crianças e adolescentes para identificar possíveis sinais de vulnerabilidade.

0: 4:31, pelo horário de Brasília. Muito bom dia a você que sintoniza a TMC. Os medicamentos atorvastatina e rovustatina, usados no tratamento do colesterol alto e na prevenção de doenças cardiovasculares, estão passando por processos de recolhimento. A medida envolve o lote 2424299 dos dois medicamentos, viu? Além dos medicamentos para colesterol, o corticoide de dexametasona, solução injetável, utilizado no tratamento de inflamações e reações alérgicas, também entrou em processo de recolhimento. O recolhimento aconteceu após suspeitas de misturas de embalagens entre os dois medicamentos. A empresa não se pronunciou sobre o caso. A Caixa Econômica Federal iniciou o pagamento do Bolsa Família de maio, nesta segunda-feira. Ao todo, cerca de 19,1 milhões de famílias vão receber o benefício. Os primeiros beneficiários a receber são os que têm NIS com o final 1. O valor mínimo do benefício é de R$ 600 por família, com possibilidade de adicionais. Para consultar a data de pagamento, as famílias devem verificar o último número do NIS que aparece no cartão do programa. Com essa informação, é possível identificar o dia exato do depósito no calendário oficial. O Índice de Atividade Econômica do Banco Central, indicador considerado uma prévia do Produto Interno Bruto, registrou queda de 0,7% em março, na comparação com fevereiro. O resultado veio com pior do que o esperado pelo mercado financeiro, que apontava recuo de 0,30%. Em fevereiro, o indicador tinha apresentado avanço de 0,87%, dado revisado para cima pelo Banco Central. Na divulgação anterior, a alta informada era de 0,60%. E a Receita Federal libera nesta sexta-feira, a partir das 9 horas da manhã, a consulta ao primeiro lote da restituição do Imposto de Renda. O acesso acontece pelo site oficial ou pelo aplicativo Meu Imposto de Renda. O pagamento será depositado em 29 de maio, que também é o último dia de entrega das declarações. E uma operação de resgate subaquático recuperou um fuzil descartado por criminosos no Canal de Santos, no litoral paulista. A ação mobilizou 3 mergulhadores de elite durante mais de 6 horas de buscas no fundo do mar. O armamento foi localizado com o auxílio de um detector de metal subaquático próximo à comunidade de Prainha, em Guarujá. Junto ao fuzil, os mergulhadores encontraram 2 carregadores com munições. Quatro horas 34 minutos pelo horário de Brasília. Muito bom dia a você que sintoniza a TMC. Uma nova barreira comercial anunciada pela União Europeia coloca pressão sobre um dos setores mais estratégicos da economia brasileira, o agronegócio. Quem traz os detalhes é a repórter Rafaela Soares.
1: O governo brasileiro prepara uma resposta oficial à decisão da União Europeia de restringir a importação de carnes bovinas, suínas e de aves, além de outros produtos de origem animal, a partir de setembro. A medida provocou uma reação imediata do Itamaraty e mobilizou também os ministérios da Agricultura e do Desenvolvimento, Indústria, Comércio e Serviços. O argumento utilizado pelo Bloco Europeu é sanitário, principalmente em relação ao uso de antimicrobianos na produção animal. Segundo o pesquisador Bruno Capuzzi, a decisão foi baseada em uma determinação de 2019, mas pegou o setor de surpresa, já que havia um canal de negociação aberto entre as duas partes. Ele também destaca a importância comercial entre os dois países.
2: O bloco europeu responde por parcela significativa das exportações brasileiras, cerca de 5% das exportações de carne de bovina e 10% das exportações de carne de frango. E é importante para a composição de custo, já que é um mercado de alto valor de consumo.
1: E é justamente em meio a esse impasse que o Ministério da Agricultura anunciou a atualização das regras brasileiras para o uso desses medicamentos, com o objetivo de ampliar o controle e reforçar a exigência de prescrição. Capuz explica que as expectativas são positivas.
2: Como as negociações já estão em andamento, estima-se que até setembro, elas possam ser resolvidas e o Brasil possa reintegrar a lista de países autorizados para exportar para a União Europeia. Hoje é uma questão de regulação sanitária, não é um problema sanitário.
1: Técnicos brasileiros e autoridades europeias devem se reunir nas próximas semanas para discutir os critérios adotados e tentar evitar que as restrições entrem em vigor.
0: A justiça determinou que uma mineradora pague 50 milhões de reais para reparar danos a uma comunidade de Minas. A empresa norte-americana explora níquel no Vale do Jequitinhonha. E os detalhes chegam com André Rocha.
3: A juíza determinou que a mineradora pague 50 milhões de reais em indenizações para a reparação da exploração de níquel no Vale do Jequitinhonha, uma região que fica no norte de Minas Gerais. De acordo com a justiça, as comunidades no entorno foram prejudicadas. Casas, por exemplo, ficaram trincadas, há tremores de terra constantes. Além disso, de acordo com a população, a poeira é muito forte, o que tem trazido problemas respiratórios para as pessoas. Além disso, a juíza determinou que uma assessoria seja contratada exatamente para estudar os danos ambientais e para os seres humanos e também que, a partir de agora, a mineradora tenha mais cuidado e, por exemplo, não faça atividades durante a madrugada, entre 10 da noite e 6 da manhã. Nós procuramos a mineradora multinacional Sigma, que tem a maior parte do capital norte-americano, mas eles ainda não se pronunciaram.
0: Publicidade velada, desafios perigosos e uso de inteligência artificial nas redes sociais estão no centro das novas regras lançadas pelo CONAR para influenciadores digitais. O guia amplia a proteção para crianças e adolescentes e reforça a responsabilidade de criadores de conteúdo, agências e marcas anunciantes. A Rafaela Soares tem mais detalhes.
1: A atualização das regras acontece em meio ao aumento da pressão sobre a atuação de criadores de conteúdo e também depois de polêmicas envolvendo publicidade velada e conteúdos produzidos com o uso da inteligência artificial. Por isso, o novo guia reforça que todo conteúdo patrocinado precisa ser identificado de forma clara para o público. Segundo o advogado Luiz Werneck, ex-conselheiro do Conselho Nacional de Autorregulamentação Publicitária, o CONAR, a atualização ajuda a reduzir as áreas cinzentas da legislação.
4: Ele reduz a importância dessa ideia do controle editorial, né, e passa a focar mais na existência de um arranjo entre as partes, entre ali a marca e o influenciador. E isso é importante porque o mercado digital evoluiu, né? Hoje, muitas campanhas não funcionam mais com roteiro aprovado ali sobre a publicidade, né? Não é aquele modelo tradicional que nós estamos acostumados. Existem aí publicidades realizadas pelos creators, pelos embaixadores, pelos afiliados, tem os recebidos, tem os benefícios diretos.
1: O documento também amplia o cuidado com campanhas voltadas para menores de idade e deixa mais explícita a responsabilidade compartilhada entre influenciadores, agências e marcas anunciantes.
4: É importante, né, que essa responsabilidade ela não fica apenas no influenciador. Ele também traz responsabilidade para a marca, para a agência, para o afiliado e demais envolvidos sobre aquele conteúdo e sobre essa afronta do Código de Defesa do Consumidor de informar que aquele conteúdo é publicidade, né? Então, além das representações que tem lá no CONAR no final do dia, isso pode gerar aí atuação de PROCON, Ministério Público, ações judiciais, né? Especialmente se for ver ali uma publicidade infantil, algum produto regulado, né? Ou alguma parte que é mais potencialmente enganosa.
1: Entre os pontos de atenção estão publicidades disfarçadas de opinião pessoal e o uso da IA para manipular imagem, voz ou aparência, sem aviso ao consumidor. O CONAR afirma que o objetivo é atualizar as regras diante das novas tecnologias e da influência cada vez maior dos criadores de conteúdo no ambiente digital.
0: Vem aí um novo parque. Depois de uma discussão de anos, a Prefeitura de São Paulo definiu um projeto vencedor para a criação do Parque do Bexiga, localizado no centro da capital paulista. O projeto prevê a abertura de uma ampla área verde em um modelo semelhante ao do Parque Augusta. A disputa pelo espaço durou cerca de 45 anos envolvia o grupo Silvio Santos e o dramaturgo Zé Celso Martinez Correia. A reportagem da Júlia Takahashi traz os detalhes do projeto e relembra o que aconteceu ao longo dos anos.
5: A Prefeitura de São Paulo já definiu a proposta vencedora para a construção do Parque do Bexiga na região central da capital paulista. O escritório Democratic Architects foi escolhido para desenvolver o futuro espaço público, que contará com um investimento inicial de R$130 mil por parte do município. A iniciativa prevê uma ampla área verde, com a reabertura do córrego atualmente canalizado, recuperação do curso d'água, jardins de chuva, áreas permeáveis, além de quadras, parquinho infantil, espaços de convivência e áreas de descanso. O parque será implantado em um terreno de cerca de 11 mil metros quadrados, que pertencia ao grupo Silvio Santos, e foi vendida à prefeitura em 2024 por R$80 milhões. A área abriga também o histórico Teatro Oficina, fundado pelo dramaturgo Zé Celso Martinez Correia, que há décadas esteve no centro de uma disputa urbanística sobre o futuro do espaço. Desde os anos 1980, o grupo empresarial defendia a construção de 3 torres de até 100 metros de altura no terreno ao lado do teatro. Já Zé Celso liderava um movimento em defesa da criação de um parque público e da preservação cultural do Oficina. O teatro sofreu ameaças durante a ditadura militar e foi posteriormente reformulado pela arquiteta Lina Bobardi, nos anos 1980. Em 2010, o espaço foi tombado pelo IPAM, preservando as características históricas e arquitetônicas do local. Em um encontro gravado em 2017, Zé Celso, Silvio Santos e o então prefeito João Dória discutiram publicamente o futuro da área.
6: A ideia é que isso seja um grande parque público no meio de São Paulo.
7: Não seja sonhador, ninguém vai te dar isso aqui. Mas de graça. Sou... Não, não tem, não adianta. Não, não. Mas quem vai dar isso para você? Ninguém vai dar, nem prefeitura, nem governo, ninguém vai dar, não sonha.
8: Tá bom. Tô com essa cidade.
7: Tá, tá bom, você não, tá bom, pode não, sonhar.
8: Não aguenta, não mas sonhar, tô. Vai. Tá, não é sonhar. São Paulo vai se infartar de tanto cravo e tanta torre. Tem que ter uma transformação.
5: A proposta escolhida atende parte das reivindicações históricas defendidas por Zé Celso, priorizando a criação de um espaço público integrado ao Teatro Oficina e preservando a área como um espaço cultural e de convivência no centro de São Paulo. Agora, a equipe responsável terá até 10 meses para desenvolver os projetos técnicos de implantação do parque, incluindo estudos de engenharia, paisagismo, drenagem, impacto urbano e definição das etapas da futura construção. Após a conclusão dessa fase e a aprovação da prefeitura, as obras do Parque do Bexiga devem começar no segundo semestre de 2027.
0: E a produção teatral em São Paulo movimenta muitos investimentos e o mercado de empregos. Segundo a Secretaria Municipal de Cultura, cerca de 1 milhão e 200 mil pessoas são beneficiadas por produtos culturais. A Estela Ribeiro conversou com alguns produtores e traz mais números no mercado teatral na cidade.
9: Bom, a gente pode imaginar que a produção teatral ocupa grande parte do cenário cultural da cidade de São Paulo, né? Segundo a Secretaria Municipal de Cultura, em 2025, teatros e centros culturais municipais registraram 972 produções teatrais. Locais como o Centro Cultural São Paulo, aquele que fica ali na Estação Vergueiro do metrô, contou com 262 dessas produções. Os programas de fomento contemplaram 28 produções através de editais, o que gerou cerca de 280 contratações artísticas só nesse período. Público atingido? 60 mil pessoas. Estou falando só de teatro, viu? Porque se a gente for falar de outras linguagens culturais, o público total chega a mais de 1 milhão e 200 mil pessoas. E o total de din-din investido? 10 milhões de reais. O André Ascioli é presidente da APTI, Associação de Produtores de Teatro Independente, e conta para a gente um pouquinho sobre esse cenário de produção em São Paulo.
10: São Paulo é considerado o maior capital cultural da América Latina. Então, quer dizer, ele não é isso só por conta da nossa criatividade, ele é isso por conta do volume, que é muito grande. Então, de fato, a gente tem hoje em dia uma cadeia de produção independente muito gigante. É o que move a cultura. desde pequenos produtores a grandes produtores.
9: A Morente Forte é uma produtora com peças icônicas ao longo dos seus 40 anos de história. Célia Forte é uma das sócias e fala um pouquinho para a gente dessa trajetória.
11: A nossa posição no mercado, Estela, é uma posição consolidada, bem consolidada, né? Basicamente, nós somos produtores de teatro de prosa ou musicais nacionais, né? Mas não estilo Broadway, essas coisas.
9: E uma das produções da Morente Forte em 2025 foi o monólogo Olhos nos Olhos, com a atriz Ana Lúcia Torre.
11: Esse espetáculo foi produzido com recursos próprios, porque como é um espetáculo pequeno, então você consegue, com a bilheteria, dar conta do espetáculo quando é um sucesso. Quando não é, também o produtor acaba tendo um prejuízo.
10: Esse projeto pode custar desde R$80 mil... até os valores que a gente tem e que são verdadeiros e concretos, de 1 milhão, 2 milhões, 3 milhões. O musical, desses musicais que a gente costuma ver aí, a média de custo desses musicais são 3 milhões. Aí você fala, nossa, mas 3 milhões é um absurdo. Quando você olha a planilha, falta dinheiro. São Paulo é um exemplo em termos de possibilidades de editais para poder fomentar e ajudar que as produções aconteçam. Já foi várias vezes exemplo para outros municípios do nosso país, como também até de outros países também que já usaram esse modelo de negócio.
11: Outra peça que nós produzimos também foi a Felicidade, com músicas, com direção musical do Zé Cavaleiro, um elenco maravilhoso, bem grande. E aí sim, nós precisamos de leis de incentivos. Se você não tiver leis de incentivos, você não consegue montar um espetáculo no Brasil.
9: Thiago Catelani é coordenador de produção da Quest Consult e traz dados importantes sobre a principal lei federal de incentivo.
2: A Lei Rouanet é o principal mecanismo de fomento à cultura do Brasil. Ela permite que empresas direcionem parte do imposto de renda para projetos culturais aprovados pelo governo federal.
11: Extremamente íntegra e você tem que prestar conta de tudo que você paga. O dinheiro é auditado pelo próprio Banco do Brasil e pelo Ministério da Cultura, pelo MINC. Então, qualquer trabalho, qualquer trabalhador, qualquer profissional que você empregue, você tem que ser emitido uma nota fiscal, tem que falar por que você pagou aquilo, que todos os profissionais são pagos através de um teto pela média do que se paga no teatro. Então, é absolutamente idônea para você montar um espetáculo.
2: Um estudo recente da FGV mostrou o tamanho real desse impacto. Só em 2024, quase 5 mil projetos foram executados, gerando mais de 230 mil postos de trabalho e alcançando 89 milhões de pessoas como público. E tem um dado que pouca gente conhece, Estela. A Lei Rouanet movimenta uma cadeia produtiva que gera quase 4 bilhões em impostos para o país, além de contemplar 59% das ações que chegam a áreas periféricas e vulneráveis.
11: Fui impactada em torno de 200 e poucas pessoas somente nessas três produções. Movimentou um público de mais de 47 mil, quase 50 mil pessoas que já estiveram nas plateias dessas peças de teatro. Então, quer dizer, o teatro sim movimenta, sim, o teatro é uma grande, individualmente é uma pequena empresa, quando junta como entidade, é uma grande empresa que emprega muita gente e que movimenta muitos recursos, mas que também movimenta muita gente, né? Então, como a Morente Forte há muitos anos produz, assim como outros grandes colegas, produtoras e produtores que estão no mercado, as pessoas sérias, as empresas já acompanham o trabalho e já acreditam que aquele produto vai sair, que vai ter uma entrega ótima e que vai ficar todo mundo satisfeito. O público, o patrocinador e os artistas, né?
9: E quando não há dinheiro de incentivo, de patrocinadores, os produtores culturais se viram de diversas maneiras para poder viabilizar suas montagens.
10: São projetos que as pessoas fazem exatamente como você colocou, ou você faz vaquinha, ou você pega dinheiro próprio e faz investimento, ou você faz um acordo com o teatro que você vai trabalhar, para trabalhar via porcentagem, um aluguel do teatro. Então, a maioria das produções são executadas desse jeito.
9: E nem sempre os apoios são feitos através de dinheiro. Muitas vezes é parceria, permuta. A gente aqui na TMC, por exemplo, apoia culturalmente algumas peças e alguns teatros de São Paulo.
2: Cultura não é gasto, é investimento com retorno real.
0: Tem o Maio Amarelo para conscientizar as pessoas da violência no trânsito e evitar os acidentes e mortes nas ruas e estradas. Mas você sabia que tem o Maio Laranja? Pois é, o maio também é o mês da campanha contra a violência sexual contra crianças e adolescentes. Uma delas é a Conversas que Protegem, que vai levar às estações do metrô de São Paulo orientações para instruir pais ou responsáveis a abordar o assunto com crianças e adolescentes. Em entrevista ao Paulista TMC, a Luciana Temer, que é diretora-presidente do Instituto Liberta, responsável pela campanha, falou sobre a importância dessa conscientização.
12: Eu acho que é importante a gente sempre lembrar que falar de educação sexual com as crianças não é ensinar a fazer sexo, não é ensinar nada disso, é proteger essas crianças, né? Quanto mais a gente ensiná-las de que o corpo delas é delas, que tem a intimidade delas é delas, que não pode tocar, quanto mais a gente trouxer essa conscientização, mais as crianças vão saber o que está acontecendo, porque muitas nem sabem, né, o que está acontecendo.
13: De fato, isso que você disse é muito importante. O Liberta é um instituto de comunicação e conscientização sobre o problema da violência sexual contra crianças e adolescentes. Eu não sei se os ouvintes sabem, mas nós temos 6 registros por hora no país de estupro de crianças de menos de 14 anos. Então, é um problema muito sério. E é sério, sobretudo, porque 80% desses registros, desses crimes, eles são praticados por pessoas muito próximas da criança, não é? São familiares ou pessoas conhecidas. Então, ensinar a criança a se proteger é um processo muito importante. Daí essa ação do Liberta, que lançou um guia, que é o Guia Saber Liberta, para ajudar os pais e cuidadores nesta conversa de proteção.
14: Agora, Luciana, a gente agradece novamente a sua participação e vamos falar em específico, né, dessa campanha desse ano. Por que, que levar essa campanha justamente para o metrô? Vamos falar do simbolismo do local. É um espaço grande, obviamente, de grande circulação de pessoas. Então, qual que é a importância de tocar num assunto tão importante, necessário como esse, em um ambiente e esse tipo de mensagem sendo passada justamente no metrô, onde milhares e milhares de pessoas passam por dia?
13: Tiago, você sabe que eu acho que o Liberta tem um foco que é fazer o Brasil falar sobre violência sexual infantil, né? Porque aquilo que a gente não fala, a gente não consegue nem enxergar, e se a gente não enxerga, a gente não enfrenta. Então, é muito importante fazer o Brasil inteiro falar sobre essa violência e falar com consciência e falar sobre prevenção. O ano passado, Tiago, nós fizemos uma projeção no Congresso Nacional. Para quem não assistiu, está lá no nosso Instagram do Liberta, a coisa mais linda. A gente projetou os dados de violência sexual infantil e o Saber Liberta, a Informação Protege, no Congresso Nacional durante a noite. Foi muito importante, porque a gente quer chamar a atenção do Brasil para isso. E, logicamente, colocar esta mensagem de prevenção da violência sexual na linha vermelha do metrô, 17 milhões de pessoas passam por lá durante o mês todo, né, que vai estar a campanha acontecendo. É muito importante, é um convite para as pessoas enxergarem e falarem sobre esta violência. E no dia 18 de maio, nós vamos distribuir os guias no metrô, né, na Estação Luz e República, nós estaremos distribuindo o guia Saber Liberta.
12: Muito bom. O Liberta, inclusive, até marchinha de carnaval, né, já fez sobre isso, né? Uma marchinha de carnaval que, inclusive, ganhou prêmios. E eu tava vendo um vídeo esses dias, Luciana, tão bonitinho, a mãe filmando, a criança tava tomando banho, mas a mãe tava filmando assim, longe, né, na porta. Então, tava a porta aberta e se ouvia a criancinha tomando um banho e a criancinha falando assim, cantando, né? Parte íntima, nem o vovô pode tocar, né? E eu achei interessante que o negócio, nem o vovô, que é o vovô, que é uma pessoa de tanta confiança, não pode tocar. E eu achei aquilo tão interessante, ver que é uma criança que tem uma educação nesse sentido, que ela vai saber que qualquer pessoa ali que chegar, que talvez não seja a mamãe, não é legal. E aí eu queria que você desse a dica para quem está em casa nos ouvindo, né, ou está no carro, enfim, como tratar desse assunto com as nossas crianças? Como mostrar para elas o que é certo e o que é errado? Que tipo de toque é possível? Qual toque não é possível? Né? Porque muitos pais têm vergonha ou não sabem como falar aquilo. Como chegar na criança e ensinar sobre esse assunto?
13: Vamos lá. Mayara, para mim está travando muito aqui. Eu não sei se a minha fala também está travando aí para vocês. Tá bom? Então tá bom. Olha só, esse assunto, ele parece muito difícil, né? Quando a gente fala como é que eu protejo uma criança de 5 anos de idade, por exemplo, como é que eu protejo ela da violência sexual? Então, a gente quer convidar os pais e cuidadores a compreenderem que proteger uma criança de 5 anos da violência sexual, de 6, 7, 8, 9, 10, não tem nada a ver com falar nem de sexo, nem de violência. As conversas são muito mais simples do que vocês imaginam. E, de novo aqui, por isso que a gente fez o Guia Saber Liberta. É um guia, Mayara, que está disponível no site do Liberta, para quem quiser acessar, baixar, distribuir, compartilhar, é totalmente gratuito. Quem quiser imprimir, fazer cópia, é tudo livre. Porque a gente quer que as pessoas usem. Ele está dividido por faixa etária. Ele está dividido de 0 a 2, de 3 e 4, 5 a 7 e 8 a 10. Por quê? Porque esta conversa, para cada faixa etária, é uma conversa diferente, logicamente, né? E lá, acessando o guia, os pais, mães e cuidadores vão saber exatamente qual é o tipo de conversa, qual é o tipo de livro que se pode ler com uma criança de tal idade, qual é o filminho que você pode assistir e qual é a atitude que você pode ter que pode ajudar esta criança a crescer mais fortalecida. Porque é o seguinte, a responsabilidade pela proteção de crianças é dos adultos, indiscutivelmente. Ninguém está repassando para a criança a responsabilidade, é dos adultos. Mas nenhum adulto está 24 horas por dia com a sua criança. Então, é preciso ajudá-la a se proteger. Como você mesmo disse, muitas vezes a criança nem sabe o que está acontecendo, porque o que é óbvio para uma criança, para um adulto, não é óbvio para uma criança. Então, a gente precisa dar às crianças a possibilidade de se defenderem.
14: E as ações, né, Luciana, para a gente encerrar, seguem até o dia 29 de maio, 29 deste mês, em algumas estações do metrô. Qual que é o horário? Quais são as estações? Passa o serviço para a gente, por favor.
13: Olha, na verdade, no dia 18, ele vai passar por todos os vagões, né? Eles estão estampados com a nossa campanha, inclusive com o nosso QR Code, que é o QR Code que leva para o guia. Então, qualquer pessoa que estiver em alguma das estações da linha vermelha vai poder, vendo o vagão, pegar o QR Code e acessar. E quem não tiver no metrô, quem não for andar de metrô, pode entrar no site, que está lá também o QR Code, pode acessar o guia. Mas, na verdade, no dia 18, que é o Dia Nacional de Enfrentamento, a gente vai estar na Luz e na República, a partir das 10 da manhã, distribuindo os guias para quem tiver interesse.
0: Tá aí, botamos um ponto final no Amanhã TMC desta terça-feira, viu? Muito obrigado pela sua companhia, que seu dia seja leve, produtivo e cheio de boas notícias. Fique agora com o Start TMC com a Fernanda Câmara e o Rafael Tebas. Uma ótima terça-feira e até amanhã.
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1: 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Muito bom dia. Está começando mais uma edição do Start TMC com Fernanda Câmara, comigo Rafael Tebas, nesse dia 19 de maio. De 2026, 19 de maio já, e você acompanhando aqui o Start TMC, começando o seu dia muito bem informado com a notícia, com a informação que importa para você em Brasília, Belo Horizonte, no Rio de Janeiro, também no Recife, em Curitiba, em São Paulo. Enfim, é isso, gente. Muito bom dia, Fernanda Câmara. Mais um dia pela frente.
2: Bom dia, Rafael Tebas. Bom dia, ouvinte. 19 de maio, um dia após a convocação do Neymar. Claro que vamos falar disso. Todo mundo estava torcendo. Mas tem outros assuntos também importantes e fundamentais que mexem com a sua vida. Seja muito bem-vindo, muito bom dia. Agora são 5:01. Lembrando que você pode participar conosco mandando sua pergunta, sugestão, crítica e elogio no 11 972 21 1001. E também estamos no YouTube no arroba TMC News BR. Contamos com a sua participação. Vamos nessa então.

0: 5:02, o escândalo do Banco Master volta a pressionar Brasília nesta terça-feira. O presidente do Banco Central, Gabriel Galípolo, vai ser cobrado no Senado sobre a liquidação do banco, enquanto investigadores aumentam a pressão sobre Daniel Vorcaro para evitar o fracasso da delação premiada. Esse é um dos principais destaques do Start TMC nesse 19 de maio de 2026. E tem mais.
1: Senadores querem explicações de Galípolo sobre reuniões de Vorcaro com integrantes do governo e possíveis falhas de fiscalização no Banco Central.
0: Investigadores exigem que Daniel Vorcaro devolva até 60 bilhões de reais para validar a delação.
1: A proposta apresentada pelo ex-banqueiro desagrada investidores, a PGR e ministros do Supremo.
0: A Polícia Federal transfere Daniel Vorcaro para cela comum em Brasília.
1: Novo relatório aponta que valor pedido por Flávio Bolsonaro a Vorcaro equivale a parte dos investimentos feitos pelo governo do Rio no Banco Master.
0: E o debate sobre o fim da escala 6x1 ganha força no Congresso Nacional.
1: O relator da proposta fala em transição de até 5 anos e regras definidas por acordos entre empresas e trabalhadores.
0: Pesquisa Datafolha mostra que a maioria dos brasileiros nem soube da rejeição do nome de Jorge Messias ao STF.
1: Outro levantamento aponta que a população defende mais diversidade no STF, com mais mulheres, negros e representantes religiosos na corte.
0: E o Conselho Nacional de Justiça identifica quase 700 penduricalhos retroativos no judiciário, mas admite dificuldade para calcular os valores.
1: E o presidente Lula volta a defender a exploração da margem equatorial pela Petrobras e cita interesses internacionais sobre a região.
0: E nos destaques internacionais.
1: O Irã avalia reabrir o Estreito de Hormuz, mas sem permitir passagem de embarcações dos Estados Unidos.
0: Esporte agora.
1: Ah, chegou a hora do esporte, hein? 5:03, Carlo Ancelotti convoca Neymar para a Copa do Mundo de 2026. O Paco já soltando aí a trilha. Bem Copa do Mundo, né, Tebas?
0: Exatamente, o craque vai disputar o quarto Mundial, a quarta Copa do Mundo pela seleção brasileira, né? Enfim, vai ser bom demais, a gente vai acompanhar tudo aqui na TMC.
1: E hoje a TMC transmite São Paulo e Milionários pela Sul-Americana.
0: Tem também Fluminense e Bolívar pela Copa Libertadores da América.
1: E Boca Juniors e Cruzeiro fecham a noite de futebol na programação da TMC. 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
1: Previsão do tempo para essa terça-feira. Eu acordei com um friozinho, mas eu achei que não estava tão gelado assim aqui em São Paulo. Mas é relativo, né, gente? Mas que tá friozinho, tá. Mas eu vou começar falando da previsão do tempo em Curitiba, que terá céu nublado com chance de garoa pela manhã e tempo mais aberto à noite. Máxima de 15 e mínima de 10.
0: Em São Paulo, nesse momento, a gente também observa a temperatura. Olha, o dia vai ter céu fechado, chuva pela manhã, garoa entre a tarde e a noite, então realmente o céu fica encoberto. Máxima de 18, mínima de 15 graus na capital paulista. E nesse momento nós temos 15 graus aqui em São Paulo. Perdão.
1: Friozinho.
0: É, tá friozinho.
1: No Rio de Janeiro, gente, tempo fechado com chuva ao longo do dia e da noite. Máxima 24, mínima 19.
0: Em Belo Horizonte, sol entre muitas nuvens, pancadas de chuva à tarde e também à noite, máxima de 26 e mínima de 17 graus.
1: Em Brasília, sol com aumento de nuvens, chance de chuva à tarde, máxima 28, mínima 17.
0: E no Recife, sol entre nuvens, o tempo fica mais firme ao longo do dia, também à noite, máxima de 32 e mínima de 24 graus.
1: 5:06. Atleta de 35 anos é investigado por importunação sexual contra jovem de 15 anos na Hípica de São Paulo. Fontes da TMC revelaram que o suspeito também é acusado de assédio por outras vítimas. Alexia Marília tem todos os detalhes.
3: A vítima prestou depoimento e registrou o boletim de ocorrência detalhando o caso, que teria acontecido durante um campeonato de saltos nacional, realizado no Clube Hípico de Santo Amaro, na zona sul da capital paulista. O caso aconteceu durante uma das etapas do Circuito Nacional de Pismo, na última quarta-feira. Fontes da TMC revelaram que o mesmo atleta também é investigado por outros casos de importunação sexual. Em depoimento, a adolescente afirmou que o investigado a segurou pela cintura, tentou puxá-la para perto e a impediu que se afastasse. Ainda no relato, a jovem descreveu que o homem passou a beijá-la apesar da resistência. Ela tentou se desvencilhar do homem até conseguir interromper a ação e deixar o local. A ocorrência foi formalizada pelo pai da adolescente após o relato da filha.
0: Obrigado pelas informações, Alexia Marília. E a gente vai agora para Brasília. Na Câmara, a comissão especial que debate a PEC, né, que trata do fim da escala 6x1, marcou para hoje uma audiência pública, também para ouvir, dessa vez, o lado dos trabalhadores. E no Senado Federal, os parlamentares se reúnem à tarde para votar mudanças no Código de Processo Penal. Quem conta pra gente é Adrian de Almeida.
4: Olha, um dos assuntos de destaque de ontem foi justamente a transferência para a cela comum do banqueiro Daniel Vorcaro. Ele está preso na Superintendência da Polícia Federal aqui em Brasília. Ele estava numa cela que é considerada especial. Porém, a pedido da própria PF, o ministro André Mendonça então autorizou essa transferência. E ontem na Câmara, os deputados também fizeram uma audiência pública na comissão especial que trata do fim da escala 6x1. Dessa vez foi na perspectiva dos empregadores. De acordo com eles, essa medida, né, vai impactar financeiramente o setor. Para hoje, a gente tem outra audiência, mas agora é na perspectiva do trabalhador, né? E a previsão é de que o texto ele vai, então, para votação até o dia 27 de maio. Já no plenário lá da Câmara, o movimento está grande, porque a gente tem 19 itens na pauta hoje. Entre eles, os deputados vão analisar projeto de lei sobre imposto de renda para trabalhadores rurais. Além disso, a gente também tem na pauta uma proposta sobre renúncia de receitas por parte da União, justamente para diminuir, né, o impacto por causa da guerra lá no Oriente Médio. E aqui no Senado, plenário, não tem tanta coisa, né? Eles vão analisar 3 itens na pauta a partir de 14h de hoje. Entre as propostas, tem uma que altera o Código de Processo Penal para estabelecer regras sobre a fixação de valor mínimo para indenização para a vítima. A medida ela busca facilitar e acelerar a reparação das vítimas, evitando que elas precisem então iniciar uma nova ação na justiça para conseguir essa indenização.
1: Obrigada, Adrian de Almeida, com todas as informações. E agora a gente vai com Brian Valêncio. O Tribunal Regional Eleitoral do Paraná retotalizou os votos da eleição de 2024 em Curitiba após uma série de ações judiciais e retirou o diploma de um vereador em exercício. Essa terça pode, inclusive, ser o último dia de participação do parlamentar na Casa de Leis da capital paranaense. O Brian Valêncio vem, então, com todas as informações.
5: Olha, se na segunda-feira o grande assunto era a convocação da seleção brasileira, a política volta a se impor nesta terça-feira. Isso porque tem 3 processos correndo na Câmara de Curitiba, na verdade, na Justiça Eleitoral, em relação à Câmara de Curitiba, que pode caçar parlamentares. Alguns deles aí estão em fases avançadas, mas um teve uma efetiva conclusão. E a gente tem a primeira dança das cadeiras determinada pela Justiça Eleitoral na Câmara de Curitiba. O vereador Toninho da Farmácia, do União Brasil, perdeu o cargo após a Justiça considerar que a campanha foi irregular, principalmente na questão das candidaturas femininas. A justiça entendeu que houve candidaturas laranjas apenas para cumprir a cota dedicada a mulheres na disputa de 2024. Com isso, um antigo conhecido da Casa de Leis retorna ao cargo. Mauro Bobato, do Progressistas, que era vereador até a última legislatura, vai assumir. A Câmara de Curitiba disse que, como o trâmite já foi todo concluído e não há mais o que recorrer, ela tem até 5 dias para fazer essa mudança. E isso tem um impacto significativo, principalmente porque o União Brasil não foi bem nas últimas eleições, era a maior força política da Câmara na legislatura anterior e agora perde o único espaço que tinha, dando lugar, então, a um parlamentar do Progressistas. Hoje deve ser, inclusive, um dia de várias manifestações na Casa de Leis curitibana, inclusive com uma possível, eventual, última fala do ex agora, né? Ainda vereador, mas quase ex-vereador, Toninho da Farmácia, que deve terminar essa semana já sem estar ocupando a cadeira na Câmara de Curitiba. E, claro, qualquer outra informação sobre essa situação e os outros dois processos que ainda precisam de uma decisão final lá em Brasília, no Tribunal Superior Eleitoral, a gente segue acompanhando aqui da TMC Curitiba e traz todos os detalhes ao longo da programação.
0: Valeu, obrigado pelas informações, Brian Valêncio. E você participa aqui do Start TMC, mande a sua mensagem pra gente. Olha os teclados aí, ó. Muito bom, muito bom. 11972211001. Você que está em Brasília, em São Paulo, no Rio de Janeiro, também em Belo Horizonte, no Recife, em Curitiba. Enfim, você participa com a gente em qualquer região do universo, também pelo nosso aplicativo que você baixa no seu smartphone. Seguinte, agora meio ambiente no Start TMC, cerca de 80% das colônias de coral de fogo morreram por conta do aumento da temperatura do oceano. Uma pesquisa foi realizada para tentar encontrar uma alternativa e o repórter Júlio Andrade traz as informações.
6: O monitoramento é realizado na APA Costa dos Corais e acontece entre Pernambuco e Alagoas. O estudo foi de forma inédita no Nordeste brasileiro. A tentativa para retardar o colapso se dá por meio de uso de probióticos para aumentar a resistência dos corais às ondas de calor marinhas. O experimento, conduzido pelo Projeto Conservação Recifal, acontece em um ambiente controlado e utiliza colônias conhecidas popularmente como coral de fogo, uma das estruturas mais importantes para a formação dos recifes do litoral nordestino, que, além de ajudar na dissipação de energia das ondas, funciona como abrigo para diversas espécies marinhas e participa da manutenção do equilíbrio ecológico dos recifes. Dados recentes mostram que os recifes brasileiros vêm sofrendo impactos cada vez mais severos devido ao aquecimento oceânico. A iniciativa é feita diante do avanço dos eventos de branqueamento registrados no Atlântico Sul. O estudo apontou ainda que a colonização das estruturas mortas por algas dificulta a recuperação natural dos recifes. A pesquisa tenta reproduzir em laboratório as condições ambientais enfrentadas pelos recifes durante eventos extremos do aquecimento do oceano. Hoje, a estrutura experimental conta com 24 aquários e quase 100 fragmentos de coral de fogo monitorados diariamente por pesquisadores, estagiários e mergulhadores científicos. Os probióticos utilizados na pesquisa são compostos por consórcios bacterianos, conjuntos de bactérias benéficas capazes de interagir com o microbioma natural dos corais. A próxima etapa será levar esse experimento para um mergulho em campo.
1: Todas as informações, dessa vez com Júlio Andrade, agora nós vamos com André Rocha. A justiça determinou que uma mineradora pague 50 milhões de reais para reparar danos a uma comunidade de Minas. A empresa norte-americana explora níquel no Vale do Jequitinhonha.

0: forte, o que tem trazido problemas respiratórios para as pessoas. Além disso, a juíza determinou que uma assessoria seja contratada exatamente para estudar os danos ambientais e para os seres humanos e também que, a partir de agora, a mineradora tenha mais cuidado e, por exemplo, não faça atividades durante a madrugada, entre 10 da noite e 6 da manhã. Nós procuramos a mineradora multinacional Sigma, que tem a maior parte do capital norte-americano, mas eles ainda não se pronunciaram.
1: Obrigado pelas informações, André Rocha, em Belo Horizonte. A gente muda de assunto agora. Ah, chegou a hora de falar de Carlo Ancelotti, a convocação do Brasil. Ancelotti anunciou então os 26 jogadores convocados para defender o Brasil na Copa do Mundo. Claro, né? O retorno de Neymar é o que chama mais atenção, mas outras novidades também, surpresas, enfim. Quem conta pra gente é Leonardo Pinheiro.
2: E foi aqui no Museu do Amanhã que Carlo Ancelotti anunciou os 26 nomes da seleção brasileira para a próxima Copa do Mundo FIFA, que terá transmissão aqui da TMC. E teve direito à paradinha na letra N no momento do anúncio de Neymar Júnior, camisa 10 da equipe do Peixe. Apesar de ter apenas 15 jogos nessa temporada com a equipe santista, o treinador italiano da seleção brasileira escolheu o jogador não só pela qualidade, mas também pelo poder de liderança do jogador. Apesar desse cenário, Ancelotti não garante titularidade ao Neymar.
3: Escolhemos Neymar não porque pensamos que vai ser um boa reserva. Escolhemos Neymar porque pensamos que pode aportar e meter suas qualidades para a equipe. Que jogue um minuto, que jogue cinco minutos, que não jogue, ou que jogue 90 minutos, ou que tire o pênalti. Escolhemos esses jogadores porque estou certo que vão aportar algo para a equipe.
2: 26 nomes escolhidos e agora Carlo Ancelotti e esses atletas terão um pouco menos de um mês à disposição para treinarem e ampliarem, quem sabe, o entrosamento até a estreia na próxima Copa do Mundo. Comoção dentro e fora do Museu do Amanhã no momento do anúncio de Neymar como convocado e camisa 10 da seleção brasileira na próxima Copa do Mundo.
4: Neymar Júnior.
1: É, parecia um gol, né? Citou aqui, quando a gente estava aqui acompanhando a reportagem, a Fernanda falou, parecia um gol, quando o Ancelotti falou, citou o nome do Neymar, que, portanto, vai para a Copa do Mundo. Aí fica a dúvida, vai ser titular? Não, vai ser reserva? Enfim, Copa do Mundo aqui na TMC, cobertura completa da Copa do Mundo, do Mundial 2026. 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
5: Quem escuta sabe, a gente continua aqui com o nosso giro de repórteres e começou nesta segunda-feira na capital paulista a edição 2026 do maior evento supermercadista do mundo. A feira APAS Show reúne líderes do setor, indústrias, varejistas e autoridades para debater tendências, inovações e maneira de fortalecer a cadeia produtiva do varejo alimentar. Na abertura do evento, que conta com empresas brasileiras e internacionais, um dos focos foi a discussão sobre a escala 6x1 e o Bernardo Silva acompanhou tudo.
6: A 40ª edição acontece no Expo Center Norte, com 900 expositores de mais de 20 países diferentes, apresentando aqui os produtos para o público, onde nomes importantes marcaram presença, como o governador do estado de São Paulo, Tarcísio de Freitas, o prefeito da capital paulista, Ricardo Nunes, e o vice-presidente do Brasil, Geraldo Alckmin. Durante o evento, o presidente da APAS Show, Erlon Ortega, comentou que a edição de 2026 tem dois temas que ganham destaque. São eles o avanço do segmento de frutas, legumes e verduras, buscando assim acompanhar o movimento da sociedade que busca por uma postura mais saudável, e o fim da escala 6x1. O presidente da APAS, Erlon Ortega, defende espécies de compensações para os empresários caso a mudança aconteça. Vamos ouvir.
7: Eu tenho a dizer que o 6x1... ele, ou 5x2, ele tem pontos positivos e negativos. Mas, na nossa opinião, nós queremos uma discussão mais moderna. Essa discussão está um pouco ultrapassada. Então, eu acho que a nossa discussão ela tem que ser liberdade. Quem quiser trabalhar mais, trabalha mais. Quem quiser trabalhar menos, trabalha menos. Quem quiser ficar no modelo atual, fique. Mas que a gente

0: possa, dentro das regras trabalhistas, dar mais produtividade e sair desse modelo engessado.
1: E o vice-presidente do Brasil, Geraldo Alckmin, rebateu as críticas que o modelo apresentado pelo governo federal sofreu aqui no evento. Ele disse que o momento é de diálogo.
2: Sobre a jornada de trabalho, é uma tendência mundial. À medida que a tecnologia permite você fazer mais com menos gente, eu cada vez com o uso de tecnologia, eu produzo mais com menos pessoas, é uma tendência mundial de você ter uma jornada menor. Então o presidente Lula encaminhou a proposta ao Congresso Nacional, cabe agora ao Congresso Nacional discuti-la e votá-la.
1: Vale lembrar que o evento é o maior supermercadista do mundo e por isso reúne milhares de pessoas interessadas em ficar de olho nas projeções e inovações que estão chegando no mercado. Quem tiver interesse em participar, ele vai até quinta-feira com 4 dias de duração. Para mais informações, basta buscar pelas redes sociais da APA Show.
3: 5:21 e tem muito assunto ainda pela frente aqui no Start TMC. A gente começou às 5:00, nós vamos até às 7:00 da manhã. Já tem muita mensagem aqui sobre o Neymar, convocação, mas eu vou falar no próximo bloco que a gente vai falar mais de esporte. Você já tem mensagem aí?
4: Algumas mensagens chegando já aqui, mas eu vou falar também daqui a pouquinho.
3: Ó, suspense
4: pra
3: também.
4: Pra deixar o suspense no ar,
3: tipo
4: é isso.
3: Tipo um Ancelotti aqui. 5:22, Transamérica, agora é TMC, quem escuta sabe.
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4: TMC. 5:23, Start TMC no ar e você participa com a gente aqui no 11972211001. Você acompanha o Start TMC em várias regiões do país, em São Paulo, em Brasília, no Rio de Janeiro, em Belo Horizonte, Recife também, em Curitiba e, claro, o assunto Neymar, né? Dominando as redes sociais, a entrevista coletiva de Carlo Ancelotti depois do anúncio dos convocados foi dominada pelo assunto Neymar, nem poderia ser diferente. E o técnico da seleção brasileira destacou: Neymar teve um bom desempenho, por isso foi convocado, mas terá a mesma obrigação dos outros convocados. Vamos acompanhar.
10: Hicimos la evaluación de Neymar todo el año y vimos que en ese último periodo él jugó con continuidad, que mejoró su condición física y pensamos que él es un jugador importante y va a ser un jugador importante en esa Copa del Mundo. Él tiene el mismo papel, la misma obligación que todos los otros 25, tiene la posibilidad de jugar, de no jugar, de estar no banco, de entrar. Entonces él tiene la misma responsabilidad que tienen los otros.
3: Ancelotti, então, falou que o foco da avaliação sobre Neymar foi a parte física e que sua presença no vestiário pode ajudar a equipe como um todo.
10: La evaluación de todo el año ha sido solo la parte física. Hemos siempre hablado de eso. Era solo para Neymar, solo un tema físico. Os últimos jogos jogou com continuidade, pode ser que ele tenha a possibilidade de melhorar sua condição física neste período até o primeiro jogo da Copa. Ele tem essa oportunidade, mas pensamos que, a parte disso, a experiência, este tipo de competição, o carinho que tem no grupo, pode criar também um ambiente melhor no grupo e ajudar a equipe a sacá-lo melhor.
4: Outro trecho que chamou a atenção durante a coletiva de imprensa de Carlo Ancelotti, quando ele cita que é importante não colocar todas as expectativas em cima de um único jogador.
10: Neymar tem o mesmo papel que têm os outros jogadores, de aportar Porque eu acho que é importante não fixar toda a expectativa sobre um jogador. Eu acho que temos uma responsabilidade comum como equipe e cada um tem que aportar e meter as próprias qualidades só para uma coisa: ajudar a seleção a ganhar a Copa do Mundo.
3: Todo mundo esperando por esse discurso, né, de Ancelotti, uma super expectativa, todo mundo aí ansioso para que comece então a Copa do Mundo. E Copa do Mundo é na TMC, 5 horas e 26 minutos.
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4: Cinco horas e 27 minutos e muitas mensagens chegando pra gente, claro, sobre o assunto Seleção Brasileira, Copa do Mundo. A gente contextualiza aqui: o Brasil estreia na Copa do Mundo no dia 13 de junho, Brasil e Marrocos, às 7 horas da noite, é um sábado, em Nova Jersey. Brasil no grupo C da Copa, com Escócia, Haiti e Marrocos. A torcida realmente total pela Seleção Brasileira. E olha só, hein? Muita gente participando. O Otávio aqui mandando mensagem. Ele que é de Vitória do Espírito Santo, acompanhando pelo aplicativo da TMC. Bom dia, Fernanda. Bom dia, Tebas. O Neymar joga muito. Que bom que foi convocado. Henrique Guzmão, em Curitiba. Pode não viver o auge, mas continua sendo decisivo. A Camila Montenegro também mandando mensagem. Ela que é do Recife. Copa do Mundo tem que convocar os melhores, o Neymar não está bem, escreve a Camila aqui. Então a gente vê essa diferença também nas opiniões da nossa audiência.
3: Aqui no YouTube tem também o Silvio Rezende, de Brasília. Gostei da postura do Ancelotti, ninguém pode ter cadeira cativa na seleção, nem o Neymar. Então você vê que são várias opiniões, né? A pauta Neymar é uma pauta à parte. A gente vai falar ainda mais sobre isso no jornal, sobre Seleção Brasileira, sobre Copa do Mundo, sobre Neymar. Então deixa a sua opinião e também sobre outros assuntos aqui no Start TMC. Que inclusive nós vamos ter agora um caso...
4: Giro de manchetes.
3: Um giro de manchetes.
4: Exatamente. 5 horas e 28 minutos, o presidente Lula diz que está aberto a negociações com qualquer país que seja para exploração das terras raras e minerais críticos no Brasil, para que seja, então, realizada essa operação, que é bastante polêmica, inclusive. A declaração foi dada durante um evento de entrega de novas linhas do acelerador de partículas Sirius, em Campinas, no interior paulista.
3: Lula disse que espera que Donald Trump pare de brigar com o presidente chinês Xi Jinping e passe a se associar com o Brasil para projetos ligados aos minerais críticos. Vamos acompanhar a fala do presidente.
12: A gente vai ter que contar com a inteligência e a ciência e o conhecimento de vocês para a gente dar um salto de qualidade e ver se num curto espaço de tempo a gente faz com que o Trump deixe de brigar com o Xi Jinping e venha se associar a nós para que a gente possa explorar aqui. Nós não temos veto a ninguém, nós não temos preferência por ninguém. Aqui pode vir chinês, pode vir alemão, pode vir francês, pode vir japonês, pode vir americano, pode vir quem quiser. Desde que tenho consciência de que o Brasil não abre mão da sua soberania para dizer os minerais críticos são nossos, a terra rara são nossas e a gente quer explorar aqui dentro.
4: 5 horas e 30 minutos e o governador de São Paulo, Tarcísio de Freitas, defendeu que as mudanças na escala 6x1 devem considerar não só os interesses dos trabalhadores, mas também os empregadores.
3: A fala foi durante a abertura da APAS Show 2026, a maior feira supermercadista do mundo, que acontece nessa semana em São Paulo. E a gente trouxe todos os detalhes com o nosso repórter Bernardo Silva. E agora a gente vai acompanhar a fala do governador.
13: É lógico que todo mundo quer que o trabalhador possa ter uma escala menor e possa ganhar a mesma coisa, possa estar com seus entes queridos, mas a gente não pode enganar o trabalhador. Essa é a grande questão. E trabalhador e empreendedor funcionam juntos, formam um único sistema. Não adianta achar que vai cuidar do trabalhador sem cuidar do empregador. E como é que a gente vai cuidar do empregador? Quem está falando em desoneração de encargos, Imagina aquele empregador que hoje paga R$3.000 para ser um funcionário, mas queria pagar seis, poderia pagar seis e não paga, porque esse dinheiro é subtraído por meio de encargos pesados. E não adianta achar que, de repente, aquele trabalhador que vai ter uma jornada reduzida, mas vai perder o seu poder de compra, vai aproveitar essa jornada com a sua família. Vai ter que perder o tempo livre fazendo bico para garantir o mínimo de renda.
4: A gente acompanhou a fala, então, de Tarcísio de Freitas. Nos destaques internacionais, agora, o governo do Irã avalia reabrir o Estreito de Hormuz, no entanto, com restrições diretas a embarcações de países considerados agressores, como os Estados Unidos e aliados. A proposta prevê a retomada parcial do tráfego marítimo, com liberação para navios de nações que não participaram do conflito, enquanto Teerã tenta ali manter com o controle estratégico sobre uma das rotas mais importantes para o mundo em relação ao petróleo. O estreito, responsável por cerca de 20% do fluxo global de energia, segue no centro da tensão geopolítica desde o início dos ataques, com impacto direto nos preços internacionais e também no abastecimento.
3: Paralelamente, o Irã mantém negociações indiretas por meio de mediadores e condiciona qualquer avanço à liberação de ativos bloqueados e ao fim das sanções unilaterais impostas pelos Estados Unidos. O governo iraniano afirma que está preparado para todos os cenários, inclusive uma nova escalada militar, enquanto tenta equilibrar pressão econômica interna e disputa estratégica no Golfo Pérsico. 5 horas e 32 minutos.
4: Bom, a gente continua então aqui girando os assuntos e movimentando a nossa reportagem no Start TMC. O aumento dos casos de violência sexual contra crianças e adolescentes reforça um desafio urgente para o poder público e para a rede de proteção no Brasil. Leonardo Gomes tem as informações.
14: Os cinco estados com o maior número absoluto de vítimas registradas desde 2015 são São Paulo, com 100 mil casos, Paraná, 55 mil e 800 registros, Minas Gerais aparece logo na sequência com 41.700, além de Rio Grande do Sul, com quase 41 mil casos, e o Pará, na região norte do Brasil, com quase 35 mil registros de violência sexual contra crianças e adolescentes. O painel nacional do Ministério da Justiça contabiliza ao todo 486 mil vítimas entre 2015 e 2025. As meninas concentram a maioria dos casos, ou seja, são realmente a esmagadora maioria das vítimas, isso porque em todo esse período de 10 anos, 412 mil vítimas eram do sexo feminino, que equivale a quase 85% do total. Entre os meninos foram registrados 68.700 casos em 10 anos, de 2015 a 2025. A delegada Mariana Coelho, que atua no Núcleo de Proteção à Criança e ao Adolescente Vítimas de Crimes aqui no Paraná, alerta que a internet é hoje a porta de entrada para que abusos aconteçam.
15: Os criminosos, eles começam procurando ali interesses em comum que eles teriam com essa criança, esse adolescente. Então eles vão se aproximar como se fosse uma relação de amizade. Eles vão tentar fazer com que o adolescente acabe falando alguma vulnerabilidade, alguma situação que o adolescente está passando. Eles vão se aproximar de uma maneira que somente ele entenda a situação que a criança ou o adolescente estão vivendo.
14: Mudanças bruscas de comportamento, isolamento, irritabilidade, ansiedade, depressão e resistência em permitir o acesso aos pais, ao celular, às redes sociais, à internet, podem sim ser sinais de que alguma coisa está errada e de que essas crianças e adolescentes possam estar sendo vítimas de algum tipo de abuso, de violência. A orientação da Polícia Civil é que familiares, professores e responsáveis mantenham um diálogo constante com crianças e adolescentes para identificar possíveis sinais de vulnerabilidade.
3: Pois é, dados preocupantes, dados estatísticos tristes, né? Que os olhos estejam mais voltados para as crianças e para os adolescentes. Agora, 5 horas e 35 minutos, a gente vai aqui agora com o É maio. Maio é conhecido pelas campanhas de conscientização no trânsito que alertam para os riscos de acidentes e mortes nas estradas do país. Mas o mês também marca uma mobilização importante de combate à violência sexual contra crianças e adolescentes, que é o Maio Laranja. A campanha busca ampliar a conscientização sobre prevenção, identificação de sinais de abuso e a importância das denúncias. E uma delas é Conversas que Protegem, que vai levar às estações do metrô de São Paulo orientações para instruir pais ou responsáveis a abordar o assunto, então, com as crianças e os adolescentes. E aí, numa entrevista à TMC, a diretora-presidente do Instituto Liberta, Luciana Temer, falou sobre a importância dessa conscientização. Vamos acompanhar.
16: Eu acho que é importante a gente sempre lembrar que falar de educação sexual com as crianças não é ensinar a fazer sexo, não é ensinar nada disso, é proteger essas crianças, né? Quanto mais a gente ensiná-las de que o corpo delas é delas, que tem a intimidade delas é delas, que não pode tocar, quanto mais a gente trouxer essa conscientização, mais as crianças vão saber o que está acontecendo, porque muitas nem sabem, né, o que está acontecendo.
17: De fato, isso que você disse é muito importante. O Liberta é um instituto de comunicação e conscientização sobre o problema da violência sexual contra crianças e adolescentes. Eu não sei se os ouvintes sabem, mas nós temos 6 registros por hora no país de estupro de crianças de menos de 14 anos. Então é um problema muito sério. E é sério, sobretudo, porque 80% desses registros, desses crimes, eles são praticados por pessoas muito próximas da criança, não é? São familiares ou pessoas conhecidas. Então, ensinar a criança a se proteger é um processo muito importante. Daí essa ação do Liberta, que lançou um guia, que é o Guia Saber Liberta, para ajudar os pais e cuidadores nesta conversa de proteção.
18: Agora, Luciana, a gente agradece novamente a sua participação e vamos falar em específico, né, dessa campanha desse ano. Por que levar essa campanha justamente para o metrô? Vamos falar do simbolismo do local. É um espaço grande, obviamente, de grande circulação de pessoas. Então, qual que é a importância de tocar num assunto tão importante, necessário como esse, em um ambiente e esse tipo de mensagem sendo passada justamente no metrô, onde milhares e milhares de pessoas passam por dia?
17: Tiago, você sabe que eu acho que o Liberta tem um foco que é fazer o Brasil falar sobre violência sexual infantil, né? Porque aquilo que a gente não fala, a gente não consegue nem enxergar, e se a gente não enxerga, a gente não enfrenta. Então, é muito importante fazer o Brasil inteiro falar sobre essa violência e falar com consciência e falar sobre prevenção. O ano passado, Tiago, nós fizemos uma projeção no Congresso Nacional. Para quem não assistiu, está lá no nosso Instagram do Liberta, a coisa mais linda. A gente projetou os dados de violência sexual infantil e o Saber Liberta, a Informação Protege, no Congresso Nacional durante a noite. Foi muito importante, porque a gente quer chamar a atenção do Brasil para isso. E, logicamente, colocar esta mensagem de prevenção da violência sexual na linha vermelha do metrô, 17 milhões de pessoas passam por lá durante o mês todo, né, que vai estar a campanha acontecendo. É muito importante, é um convite para as pessoas enxergarem e falarem sobre esta violência. E no dia 18 de maio, nós vamos distribuir os guias no metrô, né, na Estação Luz e República, nós estaremos distribuindo o guia Saber Liberta.
16: Muito bom. O Liberta, inclusive, até marchinha de carnaval, né, já fez sobre isso, né, uma marchinha de carnaval que, inclusive, ganhou prêmios. E eu tava vendo um vídeo esses dias, Luciana, tão bonitinho, a mãe filmando, a criança tava tomando banho, mas a mãe tava filmando assim, longe, né, na porta. Então, tava a porta aberta e se ouvia a criancinha tomando um banho e a criancinha falando assim, cantando, né? Parte íntima, nem o vovô pode tocar, né? E eu achei interessante que nem o vovô, que é o vovô, que é uma pessoa de tanta confiança, não pode tocar. E eu achei aquilo tão interessante, ver que é uma criança que tem uma educação nesse sentido. sentido que ela vai saber que qualquer pessoa ali que chegar, que talvez não seja a mamãe, não é legal. E aí eu queria que você desse a dica para quem está em casa nos ouvindo, né? Ou está no carro, enfim. Como tratar desse assunto com as nossas crianças? Como mostrar para elas o que é certo e o que é errado? Que tipo de toque é possível? Qual toque não é possível? Né? Porque muitos pais têm vergonha ou não sabem como falar aquilo. Como chegar na criança e ensinar sobre esse assunto?
17: Vamos lá. Mayara, para mim está travando muito aqui. Eu não sei se a minha fala também está travando aí para vocês. Tá bom? Então tá bom. Olha só, esse assunto, ele parece muito difícil, né? Quando a gente fala como é que eu protejo uma criança de 5 anos de idade, por exemplo, como é que eu protejo ela da violência sexual? Então, a gente quer convidar os pais e cuidadores a compreenderem que proteger uma criança de 5 anos da violência sexual, de 6, 7, 8, 9, 10, não tem nada a ver com falar nem de sexo, nem de violência. As conversas são muito mais simples do que vocês imaginam. E, de novo aqui, por isso que a gente fez o Guia Saber Liberta. É um guia, Mayara, que está disponível no site do Liberta, para quem quiser acessar, baixar, distribuir, compartilhar, é totalmente gratuito. Quem quiser imprimir, fazer cópia, é tudo livre. Porque a gente quer que as pessoas usem. Ele está dividido por faixa etária. Ele está dividido de 0 a 2, de 3 e 4, 5 a 7, 8 a 10. Por quê? Porque esta conversa, para cada faixa etária, é uma conversa diferente, logicamente, né? E lá, acessando o guia, os pais, mães e cuidadores vão saber exatamente qual é o tipo de conversa, qual é o tipo de livro que se pode ler com uma criança de tal idade, qual é o filminho que você pode assistir e qual é a atitude que você pode ter que pode ajudar esta criança a crescer mais fortalecida. Porque é o seguinte, a responsabilidade pela proteção de crianças é dos adultos, indiscutivelmente. Ninguém está repassando para a criança a responsabilidade. É dos adultos. Mas nenhum adulto está 24 horas por dia com a sua criança. Então, é preciso ajudá-la a se proteger. Como você mesmo disse, muitas vezes a criança nem sabe o que está acontecendo, porque o que é óbvio para uma criança, para um adulto, não é óbvio para uma criança. Então a gente precisa dar às crianças a possibilidade de se defenderem.
18: E as ações, né, Luciana, para a gente encerrar, seguem até o dia 29 de maio, 29 deste mês, em algumas estações do metrô. Qual que é o horário? Quais são as estações? Passa o serviço para a gente, por favor.
17: Olha, na verdade, no dia 18, ele vai passar por todos os vagões, né? Eles estão estampados com a nossa campanha, inclusive com o nosso QR Code, que é o QR Code que leva para o guia. Então, qualquer pessoa que estiver em alguma das estações da linha vermelha vai poder, vendo o vagão, pegar o QR Code e acessar. E quem não tiver no metrô, quem não for andar de metrô, pode entrar no site, que está lá também o QR Code, pode acessar o guia. Mas, na verdade, no dia 18, que é o Dia Nacional de Enfrentamento, a gente vai estar na Luz e na República, a partir das 10 da manhã, distribuindo os guias para quem tiver interesse.
3: 5 horas e 43 minutos, a gente falando então aí que o mês de maio, né, é conhecido pelas campanhas de conscientização no trânsito e também é um mês muito importante de combate à violência sexual contra crianças e adolescentes, mas que esses assuntos sejam destaques o ano todo, que esses assuntos sejam de consciência o ano todo. Então a gente ouviu aí a diretora e presidente do Instituto Liberta, Luciana Temer. E a gente continua aqui com os nossos assuntos, com os nossos destaques. Publicações que usavam o nome da Fiocruz para espalhar desinformação nas redes sociais viraram alvo de uma ação da Advocacia Geral da União. Então nós vamos com a Rafaela Soares.
19: A justiça determinou o bloqueio de perfis nas redes sociais acusados de divulgar informações falsas envolvendo a Fundação Oswaldo Cruz, a Fiocruz, uma das principais instituições de pesquisa e saúde pública do país. A decisão foi tomada após uma ação da Advocacia Geral da União, a AGU, que identificou publicações com conteúdo enganoso e manipulado, utilizando indevidamente o nome e a imagem da Fiocruz. Segundo a AGU, os perfis espalhavam desinformação capaz de induzir a população ao erro e afetar a credibilidade da instituição. De acordo com o governo federal, as páginas utilizavam uma aparência bem semelhante à oficial e reproduziam conteúdos falsos para dar legitimidade às postagens. O órgão argumentou que esse tipo de prática ultrapassa o direito à liberdade de expressão e pode configurar ilícitos digitais e desinformação. Com a decisão da Justiça, as plataformas digitais devem retirar os perfis e conteúdos apontados pela investigação.
4: 5 horas e 45 minutos, você participa aqui do Start TMC, mande a sua mensagem para a gente. Vou registrar mais algumas participações, o Vinícius Maris mandando mensagem para a gente. Olha só, ele é de Cuiabá, mas está escutando a TMC pelo aplicativo lá no celular, no smartphone dele. Muito obrigado, bom dia para você, Vinícius. Ele manda bom dia, Fernanda, bom dia, Rafael Teba. Já estou aqui acompanhando a TMC. A Aline Quintela também mandando mensagem, ela no Recife, dizendo: eu convocaria fácil, Neymar joga muito. Enfim, Matheus Alencastro em São Paulo também mandando mensagem sobre o assunto Copa do Mundo, dizendo que o Brasil tem chances de ser hexacampeão do mundo. A gente também espera
16: com certeza, que o hexa venha. A gente quer.
4: É isso aí. Manchete 5h46.
20: O presidente do Banco Central, Gabriel Galípolo, será ouvido nesta terça-feira na Comissão de Assuntos Econômicos do Senado sob pressão para explicar a liquidação do Banco Master. A expectativa é de que a audiência seja dominada pelo caso, com parlamentares cobrando esclarecimentos sobre a atuação do Banco Central, o tempo de resposta da autoridade monetária e possíveis falhas na supervisão. Senadores de base devem questionar uma eventual omissão do ex-presidente do Banco Central, Roberto Campos Neto, enquanto a oposição deve focar na reunião entre Daniel Vorcaro e o presidente Luiz Inácio Lula da Silva, fora da agenda oficial.
4: Galípolo deve reiterar que não há evidências de irregularidades dentro do Banco Central e que recebeu também orientação para agir sem favorecimentos ou perseguições na análise desse caso. O episódio também reacende críticas sobre a relação do Banco Central com o Banco de Brasília após a compra bilionária de ativos do Master, ampliando a pressão política sobre a autoridade monetária.
20: E ainda sobre o caso Banco Master, a Polícia Federal transferiu o ex-banqueiro Daniel Vorcaro para uma cela comum na superintendência em Brasília após cerca de 2 meses em custódia no local. Vorcaro estava em uma cela reservada, a mesma que já foi utilizada pelo ex-presidente Jair Bolsonaro, e agora passa a cumprir a prisão em condições padrão dentro da unidade. A mudança ocorre em meio às negociações de delação premiada iniciadas após o ex-banqueiro sinalizar ao Supremo a intenção de colaborar com as investigações sobre o Banco Master.
4: Nos bastidores, a resistência à proposta apresentada até agora, o ministro André Mendonça avalia que faltam elementos, informações relevantes e provas concretas para validar o acordo. Para avançar, a gente contextualiza aqui, o Vorcaro vai ter que apresentar novas evidências, elementos, enfim, indicar possíveis valores a serem recuperados e também ampliar o alcance das revelações num momento em que a disputa por acordos de colaboração também envolve outros investigados ligados ao caso.
20: 5 horas e 48 minutos, vamos falar de esporte agora.
4: Durante coletiva, né, depois do anúncio da convocação da Copa do Mundo, Carlo Ancelotti falou sobre quem não foi chamado e aí lembrou, né, os goleiros Bento, também o Hugo Souza, que vão ter novas oportunidades ao longo dos próximos anos.
10: Sinto muito, muito, que outros não estão aqui, como esteve Bento, por exemplo, como esteve Hugo Souza, mas esto siento mucho, me da un poco de, ¿cómo puedo decir? Tristeza, eso, pero ellos tendrán, como otros jóvenes que no están en esta lista, como Andrés Santos, como João Pedro, son jóvenes y tendrán la oportunidad de estar en el proyecto de la próxima Copa del Mundo.
20: E também foi perguntado ao Ancelotti sobre as diferenças entre quem joga aqui no Brasil ou na Europa, e ele lembrou o caso de João Pedro, que teve uma boa temporada no Chelsea, mas ficou de fora da lista para a seleção.
10: Ficamos tristes por João Pedro. Por quê? Por a temporada que ele fez na Europa, provavelmente merecia estar nessa lista, mas infelizmente, com toda a consciência possível, com todo o respeito possível, com toda a competência possível, hemos escolhido outros jogadores. O sentimos muito para João Pedro, como todos os outros.
4: Aí, perguntado sobre Neymar, o técnico Carlo Ancelotti foi claro sobre a escalação da equipe durante a Copa do Mundo. Vai jogar quem tiver melhor, quem merecer jogar. A declaração foi dada, claro, nessa entrevista coletiva.
10: Ele vai jogar se merece jogar. Aí temos treino e o gramado do treino vai decidir quem vai jogar. Eu tenho uma ideia e que pode ser o equipe titular neste momento, mas depois tenho que ver como a gente se treina, como o jogador está preparado, se tem boa condição física e mental para poder ser no equipe titular.
20: Foram muitas perguntas, muitas declarações, e ele também ressaltou que mesmo que não exista uma equipe perfeita, o foco vai ser no coletivo, em jogadores que contribuam para o todo.
10: Pode ser que não é o grupo perfeito, mas é um grupo que vai ser focalizado, concentrado, motivado, resiliente, porque isto é o que eu quero do jogador, que seja focalizado, concentrado, humilde, altruísta. A minha ideia é toda focalizada no coletivo e não no individual. E depois vou a escolher os jogadores que me garantizam isso.
4: 5:51. A gente continua no assunto esporte aqui, claro, né? É um dos principais assuntos do dia. A gente ouviu e viu também o Carlo Ancelotti.
20: Inclusive, esse assunto tem movimentado o YouTube. A Patrícia Gomes, de Brasília, por exemplo, disse: Neymar em Copa é diferente, ele chama a responsabilidade. O Leandro Costa, de Curitiba, mesmo com as críticas, Neymar é um jogador decisivo. A gente também viu outras opiniões, tanto no WhatsApp como no YouTube. Você continua escrevendo aqui pra gente sobre esse e outros assuntos também que a gente está abordando aqui no Start TMC, mas como o Rafael Tebas disse, a gente continua nesse assunto Copa do Mundo.
4: Exatamente, movimentando as redes sociais, a convocação do Carlo Ancelotti. A gente escutou há pouquíssimos minutos aqui o técnico da seleção brasileira sobre vários aspectos dessa convocação durante a entrevista coletiva, e agora é hora de análise, né? A gente vai ouvir, vai conversar com José Calil. Fala, Calil, bom dia.
0: Bom dia a você que se liga aqui no Start TMC. Claro que nosso grande assunto é a convocação da seleção brasileira. Um mega evento ontem no Rio de Janeiro, e ao final do evento, depois de muito suspense, né, o técnico italiano Carlo Ancelotti divulgou a lista de 26 jogadores que irão à Copa do Mundo. A pergunta mais impactante que todo mundo queria, a resposta que todo mundo queria, foi dada por ordem alfabética, né? Depois da convocação do Matheus Cunha, que, claro, começa com M, veio Neymar, né, na convocação dos atacantes. Aí depois do Neymar ainda Rafinha, Rayan e Vinícius Júnior, que estão no alfabeto depois, né, letras R e V depois da letra N. A convocação foi toda ela feita em ordem alfabética. Goleiros: Alisson, Ederson e o Everton do Grêmio. A grande surpresa, já que o Ancelotti não tinha chamado esse goleiro do Grêmio, o Everton, que jogou no Corinthians, na Portuguesa, no Atlético Paranaense e muito tempo no Palmeiras, o Everton foi convocado pela primeira vez pelo Ancelotti, aos 38 anos de idade, e a nossa equipe entrevistou Taffarel, grande Taffarel, goleiro do Brasil, campeão do mundo, que hoje é o nosso treinador de goleiros. E o Taffarel explicou que convocou o Everton por causa da experiência. Goleiro medalha de ouro na Olimpíada, pegador de pênaltis, vamos ver, né, se ele vai ser utilizado. Para defesa foram chamados Alexandro do Flamengo, Bremer, zagueiro do Juventus, Danilo também do Flamengo, Douglas Santos, que joga na Rússia, Gabriel Magalhães do Arsenal, Ibanhes, jogador que joga lá no mundo árabe, Léo Pereira do Flamengo, Marquinhos do Paris e Wesley da Roma. Tudo em ordem alfabética, né? Por isso que eu estou aqui mantendo a mesma... divulgando da mesma forma que o Ancelotti divulgou. No meio-campo estarão na Copa do Mundo Bruno Guimarães, Casemiro, Danilo do Botafogo, Fabinho e Lucas Paquetá. Aqui também uma pequena surpresa, porque o Andrei Santos do Chelsea era favorito, mas o Paquetá, ele é um jogador mais criativo, né? Que produz mais em termos ofensivos. Então, o Ancelotti talvez pensando em ter um armador de jogadas, coisa que ele não vinha tendo. E para o ataque, foram chamados Endrick, do Lyon, do Real Madrid, que jogou no Palmeiras, Gabriel Martinelli, esse não ia ficar fora de jeito nenhum, que o homem adora ele, né? Tivemos também a convocação do Igor Thiago, um centroavante que este ano estourou no futebol inglês, é o vice-artilheiro da Premier League só atrás do Haaland. Convocado também Luiz Henrique, ex-Botafogo, hoje na Rússia, jogador que será titular, provavelmente da ponta direita, porque o Estevão se machucou. Também convocado Matheus Cunha, esse o homem não abre mão. Neymar, Rafinha, Rayan e Vinícius Júnior, portanto esses os 26 jogadores. Qual será o time titular? Aí é um outro problema, né? O Ancelotti vai ter alguns dias para trabalhar. A seleção brasileira se apresenta em Teresópolis dia 27, agora, né? Daqui a alguns dias. Depois faz um amistoso dia 31 no Maracanã contra o Panamá e no dia seguinte viaja para os Estados Unidos. Joga uma partida amistosa ainda dia 3 contra o Egito em Cleveland e na sequência espera o Marrocos. Primeiro jogo da Copa.
4: Bom, a gente acompanhou então a fala do José Calil, né? A gente teve esse probleminha na conexão, mas deu para entender super bem a análise dele. Avaliou nome por nome, José Calil, então, nessa participação aqui no Start TMC, né? Ele chegou até a comentar sobre uma pequena surpresa envolvendo o nome do Paquetá, meia do Flamengo. De fato, algumas pessoas não esperavam a convocação dele. Em relação aos goleiros, né? Ele também muito bem citou a convocação do Everton, jogador, né, goleiro do Grêmio, ex-Palmeiras, um ótimo goleiro, mas que, enfim, não estava sendo cotado, né, não foi nem sequer chamado pelo Carlo Ancelotti e foi realmente a grande surpresa dessa convocação para a Copa do Mundo.
20: E a gente continua aqui com os nossos principais destaques, agora para falar de um assunto que também ronda, né, todos os eleitores, todos os cidadãos brasileiros. Empregadores convidados participaram de audiência pública da comissão especial que debate a PEC do fim da escala 6x1. De acordo com os representantes do setor, a redução da jornada semanal de trabalho vai representar um racha financeiro caso não ocorra com um período de transição. Vamos ter todas as informações com o Adrian de Almeida.
2: A comissão especial que analisa a PEC do fim da escala 6x1 ouviu representantes dos empregadores que defenderam a negociação coletiva para definir a jornada semanal de trabalho. Representantes do setor empresarial afirmaram que a redução da jornada pode causar prejuízos financeiros para as empresas e também impactos para a sociedade. Um dos convidados para o debate foi o presidente da Confederação Nacional do Transporte, Wander Costa. Segundo ele, a margem de lucro das empresas não cresceu o suficiente e, por isso, a contratação de mais trabalhadores poderia gerar dificuldades financeiras. Wander Costa defendeu que, caso a proposta de emenda à Constituição seja aprovada, a mudança aconteça de forma gradual, com redução de uma hora por ano até 2030.
21: E aí da necessidade, em se aprovando a PEC, o programa de autorização, que tem um período de transição. Se por acaso a gente for fazer uma transição de uma hora por ano, durante 4 anos, a gente vai fazer com que as empresas tenham mais capacidade de absorver esse custo sem passar para preço. Essa transição é necessária para evitar, até para manter o poder de compra do trabalhador brasileiro.
2: Após a audiência pública, o presidente da comissão especial, deputado Alencar Santana, afirmou que a ideia inicial era reduzir a jornada para 36 horas semanais. No entanto, após as negociações, a proposta que deve ser votada prevê 40 horas semanais com 2 dias de folga.
22: As propostas originais, elas tratavam de 36 horas e uma delas com uma jornada de 4x3, portanto 3 dias de descanso. Nós estamos chegando ali num denominador comum de 40 horas com 2 dias.
2: A expectativa é de que o texto da PEC seja levado para votação em plenário até o dia 27, seguindo o cronograma do presidente da Câmara, Hugo Mota.
4: Obrigado pelas informações, Adrian de Almeida, nosso repórter de Brasília, né, conversando com a gente, passando as informações diretamente do Salão Verde da Câmara dos Deputados. 5 horas e 59 minutos, os Tribunais de Contas Estaduais, em parceria com o Tribunal de Contas da União, realizaram uma série de auditorias para avaliar as chamadas e famosas emendas parlamentares, nesse caso, as emendas PICs, né? O resultado agora vai ser encaminhado, enviado ao Supremo Tribunal Federal. Brian Valêncio tem os detalhes.
1: A auditoria nacional realizada pelos 33 tribunais de contas do país e coordenada pelo Tribunal de Contas da União apontou fragilidade nas aplicações das chamadas emendas PICs. Transferências especiais feitas pela União a estados e municípios sem necessidade de convênio formal. No Paraná, a fiscalização avaliou emendas repassadas entre 2022 e 2024 ao governo estadual e a 3 municípios, que são 2 vizinhos, Francisco Beltrão e Londrina. O governo do Paraná recebeu R$1.850.000. Já os municípios receberam valores para investimentos, incluindo 7 milhões para Francisco Beltrão, 3 milhões para 2 vizinhos e 500 mil para Londrina. A auditoria identificou falhas de planejamento, baixa transparência, dificuldade para rastrear esses recursos e indícios de irregularidades na execução das despesas. Também foram encontrados aqui no Paraná casos com suspeitas de superfaturamento, sobrepreço e uso de verbas em situações vedadas pela legislação. Os nomes dos parlamentares que apadrinharam essas emendas com possibilidades de irregularidades não foram divulgados. Os resultados dessa auditoria serão enviados ao Supremo Tribunal Federal para subsidiar aquela ação relatada pelo ministro Flávio Dino, que discute a transparência e o controle das emendas parlamentares em todo o país.
20: 6 horas e 1 minuto, deixa eu dar um bom dia para quem está aqui com a gente, o Marcelo Oliveira de São Paulo, a Bianca Martins de Belo Horizonte, Leandro Costa de Curitiba, Vanessa Rocha do Recife, Thiago Mendes de São Paulo, bastante gente agitando aqui o YouTube, o arroba TMCNewsBR. Não se esqueça então de continuar participando, de continuar mandando mensagem para a gente. Nós vamos até às 7 horas da manhã, agora são 6 horas e 2 minutos. 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

0: 6:03, Start TMC no ar em Brasília, em São Paulo, Belo Horizonte, no Rio de Janeiro, no Recife, Curitiba, também no seu canal do YouTube, o @TMCNewsBR. Deixa o like, segue a gente e vem aqui pro Start TMC. O caso Banco Master pressiona o Congresso, o Banco Central e o Supremo Tribunal Federal. O presidente do BC, Gabriel Galípolo, vai ao Senado em meio às cobranças sobre a liquidação do banco, enquanto a crise avança sobre líderes políticos e amplia a disputa pela CPI do caso. Essa é uma das principais informações que o Start TMC destaca nessa manhã de terça-feira. E tem mais.
1: Senadores devem questionar Galípolo sobre reuniões de Daniel Vorcaro com integrantes do governo e possíveis falhas de fiscalização no Banco Central.
0: A Polícia Federal transfere Daniel Vorcaro para a cela comum em Brasília.
1: Investigadores querem que o ex-banqueiro devolva até 60 bilhões de reais para evitar a rejeição da delação premiada.
0: E o senador Renan Calheiros afirma que a cunhada de Hugo Mota recebeu 140 milhões de reais ligados ao Master.
1: E cresce a pressão política pela instalação da CPI do Banco Master no Congresso.
0: O INSS muda as regras do empréstimo consignado.
1: A biometria facial passa a ser obrigatória para aposentados e pensionistas liberarem novos contratos.
0: O debate sobre o fim da escala 6x1 entra em reta decisiva na Câmara.
1: Empresários pedem transição lenta para reduzir a jornada de trabalho.
0: E o relator da proposta fecha hoje os últimos ajustes do texto.
1: O ministro Flávio Dino afirma ter sido ameaçado por uma funcionária de companhia aérea.
0: O governo Lula lança um programa bilionário de crédito para motoristas de aplicativo.
1: E a oposição pressiona a Polícia Federal por mudanças em investigações que atingem o filho do presidente Lula.
0: Nos destaques internacionais,
1: Donald Trump adia um ataque planejado contra o Irã após pedidos de aliados árabes.
0: Teerã afirma que as negociações continuam, mas avisa que diálogo não significa rendição.
1: E vamos pro esporte.
0: Carlo Ancelotti convoca Neymar para a Copa do Mundo.
1: O craque vai disputar o quarto Mundial da carreira pela seleção brasileira.
0: E hoje a TMC transmite São Paulo e Milionários pela Copa Sul-Americana.
1: Também tem Fluminense e Bolívar pela Libertadores.
0: E outro jogaço e decisivo também pela Libertadores, em Boca Juniors e Cruzeiro na Bomboneira, fecham a noite de futebol na programação da TMC. 6:06.
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1: 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E agora a gente vai com os principais assuntos nacionais das principais capas nacionais dos jornais, começando, claro, pela TMC.
0: TMC.com.br. TMC.com.br, a nossa manchete. Brasil é convocado com surpresas para a Copa do Mundo de 2026. E a gente contextualiza algumas das surpresas aqui. Paquetá do Flamengo foi chamado, principalmente o Everton, goleiro do Grêmio, também convocado para a Copa do Mundo.
1: E agora a gente vai para o destaque da Folha de São Paulo. Guerra afeta a economia iraniana e Teerã diz suportar pressão dos Estados Unidos.
0: Agora a gente vai para a manchete do Globo. Cúpula do Centrão vê neutralidade como caminho na eleição após crise do áudio de Flávio Bolsonaro a Vorcaro.
1: E agora a gente vai para a capa do Estado de São Paulo. Esporte. Com o Brasil dividido, Neymar é chamado aos 45 do segundo tempo.
0: Destaque agora do G1. Brasil tem cerca de 11 mil adolescentes em medidas socioeducativas. Redução da maioridade penal volta ao debate na CCJ hoje.
1: E a capa do UOL também traz o esporte e diz o seguinte: é Neymar e mais 25. 6:07.
0: E a gente gira a nossa reportagem aqui no Start TMC, agora são 6:08 e a gente começa pela capital do país, vamos para Brasília com Rafaela Soares, isso porque a Comissão de Assuntos Econômicos do Senado vai ter uma audiência importante, que promete também tensão e questionamentos diretos nesta terça-feira. O presidente do Banco Central, Gabriel Galípolo, vai inclusive conversar com os senadores. Rafaela Soares, muito bom dia para você.
3: Bom dia, pessoal. Bom dia a todos os ouvintes. Pois é, esse encontro acontece lá na CAI, que é a Comissão de Assuntos Especiais do Senado, e está envolto ali de muita atenção nas duas casas, tanto na Câmara quanto no Senado, para a instalação de uma CPI ou CPMI, que aí juntariam os senadores e também os deputados, para investigar todo esse esquema envolvendo o Banco Master. O presidente do Banco Central, claro, deve ser perguntado sobre a instituição de Daniel Vorcaro. Ela deve dominar ali a conversa com os senadores. Ele deve afirmar que o processo seguiu critérios técnicos e que o BC atuou dentro dos limites legais de fiscalização. Galípolo também deve abordar as reuniões que teve com Daniel Vorcaro e também como é que está essa relação com o Banco Master. Ele deve ser questionado também sobre uma possível demora na intervenção, é o que os senadores falam, e sobre o nível de exposição do BRB, que é o banco aqui de Brasília, e também ao Banco Master, lembrando que foi o Banco Central que barrou a compra do Banco Master pelo BRB. A tendência é que ele destaque que o Banco Central acompanha permanentemente os indicadores de liquidez e também movimentos suspeitos ali de qualquer tipo de fraude financeira. Senadores devem cobrar explicações sobre falhas de supervisão e também sobre o impacto da crise para investidores e correntistas. Só para a gente lembrar, a gente teve duas fases importantes da Operação Compliance Zero, uma que mirou o senador Ciro Nogueira, líder da oposição lá no Senado, e também outra que prendeu o pai de Daniel Vorcaro. Daniel Vorcaro que foi transferido para uma cela comum na superintendência da PF, enquanto ainda negocia os acordos da delação premiada.
1: Obrigada, Rafaela Soares, sempre com o olho lá para trazer cá para a gente. Obrigada, qualquer novidade, o microfone está aberto. Bom trabalho para você. 6:10, uma operação da Polícia Federal provocou forte impacto na estrutura da Receita Estadual do Rio de Janeiro. Após a investigação apontar possível favorecimento à empresa Refit, o governo promoveu uma reestruturação interna com cerca de 40 exonerações. Vamos então com Gustavo Sleman, do Rio de Janeiro, que já está a postos aqui com todos os detalhes. Bom dia.
4: Bom dia, pessoal. Bom dia para todos que nos acompanham. Mais mudanças que foram publicadas no Diário Oficial de ontem e mudanças que fazem parte também do pacote de alterações que vem sendo aplicado pelo governador em exercício, Ricardo Couto de Castro, desde que ele assumiu de forma interina o governo do estado com a renúncia do ex-governador Cláudio Castro. Só que essa chama a atenção justamente por ter uma relação direta com essa operação da Polícia Federal, que foi realizada na sexta-feira da semana passada e teve como alvos, além do ex-governador Cláudio Castro, o ex-secretário de Fazenda do Rio de Janeiro, Juliano Pascoal. Inclusive, tem a suspeita da Polícia Federal de que esses servidores que foram exonerados e também foram alvos de mandados de busca e apreensão, eles foram corrompidos, na palavra da Polícia Federal, pelo Ricardo Magro. Ele que é apontado como o principal alvo dessa operação da Polícia Federal, teve o nome incluído também na difusão vermelha da Interpol, a Polícia Internacional, e toda essa operação investiga aí possíveis favorecimentos por parte da máquina pública, a Refit, a antiga refinaria de Manguinhos. A operação Sem Refino, inclusive, apurava a questão de fraudes tributárias e também lavagem de dinheiro por parte do grupo empresarial, que é comandado pelo Ricardo Magro, que é considerado foragido. E aí a Secretaria de Fazenda passou por essa reestruturação, ainda na esteira dessa ação da Polícia Federal, que foi autorizada pelo Supremo Tribunal Federal, cerca de 40 exonerações. E além disso, também chama a atenção que o computador que era utilizado pelo ex-secretário de Fazenda do Rio de Janeiro, ele foi reservado, foi posto à parte dentro da pasta para que apenas agentes de órgãos policiais, Polícia Militar, Polícia Civil, Polícia Federal, enfim, qual desses órgãos foi investigar ainda essa questão da Refit, possa utilizar e ninguém mais, nem mesmo o novo secretário de Fazenda, que o Guilherme Mercês, que voltou ao cargo também na semana passada. A expectativa é que o governador interino ainda promova mais mudanças, não só na Receita Estadual, como também em outras pastas. Como eu disse, é uma série de mudanças que Ricardo Couto de Castro vem fazendo, só que calhou que essa teve ligação direta com essa operação da Polícia Federal, até como uma questão de preservação e também blindagem ao governo do Rio de Janeiro após essas suspeitas levantadas pela Polícia Federal de favorecimento ao Ricardo Magro e ao Grupo Refite.
0: E ainda com muitos desdobramentos, portanto, nessa ação, essa operação da Polícia Federal no Rio de Janeiro. Muito obrigado pelas informações, Gustavo Sleman. Agora a gente vai para Curitiba com o Leonardo Gomes. Essa série de sabatinas com os pré-candidatos no Paraná movimentando e muito o cenário político no estado. O último entrevistado foi Deltan Dallagnol. É isso, né, Léo? Bom dia.
5: Bom dia a todos. Figura extremamente conhecida, afinal de contas, a gente está falando do ex-procurador do Ministério Público, responsável pela Operação Lava Jato, em contato direto com o senador Sérgio Moro. Ou seja, figura conhecida fora do Paraná e aqui no estado nem se fala. Tanto que ele é cotado, pelo menos um dos mais cotados nas sondagens eleitorais para o cargo de senador da República. Duas vagas, muitos candidatos por aqui, e ele foi o segundo entrevistado o segundo sabatinado pela TMC Paraná. Inclusive foi questionado, um dos principais questionamentos foram sobre acusações contra ele de tentar censurar jornalistas que estariam publicando matérias em jornais, revistas, rádios, dizendo que ele está inelegível. Ele disse que a opinião cada um tem a sua, mas que isso não é verdade, que ele tem todos os direitos políticos assegurados e que logo mais no segundo semestre um novo julgamento no Tribunal Superior Eleitoral deve apaziguar e resolver toda essa situação. Vamos acompanhar um trecho agora da sabatina que vai ao ar logo mais às 10h30 da manhã.
6: Censurar é você censurar a opinião. Eles têm direito à opinião que eles quiserem ter. Eu jamais vou censurar a opinião deles. Mas eles não têm direito aos seus próprios fatos, porque a realidade é uma só. O que eles fizeram? Eles pegaram uma certidão do julgamento anterior, pedindo a emissão de uma certidão, e aí disseram: olha só, o Tribunal Eleitoral acabou de confirmar a cassação do Deltan. Era mentira. Não teve nenhuma decisão nova. Foi uma certidão nova que eles emitiram em relação ao julgamento passado. E aí, pior, eles pegaram uma certidão que dizia que eu não estava quite com a justiça eleitoral, por causa de uma multa que tinha sido paga lá atrás e a justiça deixou na gaveta, e aí eles pegaram uma certidão de que eu não estava quite com a justiça eleitoral e falaram: olha aqui está a prova da inelegibilidade de Deltan Dallagnol. Era mais uma vez

0: processo de desestatização da Copasa avançou em Minas Gerais e quem traz as repercussões é o André Rocha, em Belo Horizonte, que já está aqui conosco. Bom dia.
1: Bom dia, Fernanda. Bom dia, Rafael. O Tribunal de Contas do Estado aprovou a venda das ações governamentais da Copasa. E a partir de agora, o governo do Estado pode anunciar o leilão e a data para o leilão. O governador Matheus Simões, do PSD, disse que isso deve acontecer no primeiro semestre, ou seja, tem que acelerar o processo, esse leilão que vai acontecer na Bolsa de Valores de São Paulo. A Copasa é a companhia de saneamento de várias cidades de Minas Gerais, na verdade, de mais de 400 cidades de Minas Gerais, inclusive Belo Horizonte, que renovou o contrato com a Copasa até 2073, ou seja, uma empresa que desperta bastante interesse no mercado financeiro. A previsão é de que a Copasa seja vendida por aproximadamente 6 bilhões de reais. Para isso, né, precisou passar por todo um processo de aprovação na Assembleia Legislativa do Estado e depois de sanção também do governador Romeu Zema. Agora, o Matheus Simões, então, continua com esse processo que foi muito contestado, principalmente pela esquerda, que era contra a desestatização da Copasa, mas agora, legalmente, tudo certo e nós vamos acompanhar os próximos passos dessa desestatização que causa polêmica, como eu disse, e que vai acontecer ainda no primeiro semestre. A Copasa, portanto, sendo repassada, grande parte, para iniciativa privada. O governo ainda deve ficar com 10%. Quem comprar vai ter várias obrigações, inclusive universalizar o saneamento básico para todas as cidades até 2032. Eu volto com vocês.
2: Boa, muito obrigado pelas informações, André Rocha. A gente vai continuar em cima desse assunto, trazendo também os detalhes do contrato que vai ser firmado. 6 horas e 18 minutos. A gente vai agora para o Recife. A nossa audiência muito grande na capital pernambucana. A Carol Oliveira está ao vivo com a gente. Vai trazer informações, novidades sobre a ferrovia transnordestina. Carol, muito bom dia. A gente está com um probleminha no áudio da Carol, que, portanto, volta em breve para trazer informações. Para a gente contextualizar rapidamente aqui, a governadora Raquel Lira fez um anúncio importante em Brasília sobre a retomada das obras no estado, inclusive com a assinatura do contrato para reinício dos serviços. E ela vai trazer, então, mais detalhes a partir de agora. Carol, é com você. Bom dia.
0: Vamos ver se a Carol ouve a gente agora ou se a gente restabelece o contato. Daqui a pouquinho, então, a gente restabelece o contato com a Carol Oliveira. Agora a gente vai com o nosso outro repórter que já está aqui ao vivaço no estúdio. O Ricardo Sparvoli está aqui para falar que o Brasil tem hoje mais de 11 mil adolescentes cumprindo medidas socioeducativas, segundo dados recentes. E em meio a esse cenário, a Comissão de Constituição e Justiça da Câmara retoma o debate sobre a proposta que prevê a redução da maioridade penal para 16 anos em casos de crimes hediondos. Então vamos com o Ricardo Sparvoli com todos os detalhes. Bom dia, Ricardo.
3: Bom dia, Fernanda. Bom dia, Rafael. Para você que acompanha o Start TMC. Essa proposta foi apresentada lá em 2015, ou seja, há 11 anos, pelo então deputado Gonzaga Patriota, do PSB, e foi relatada pelo coronel Assis, do PL, sendo tema recorrente lá no Legislativo. Ela voltou ao centro do debate depois de ser retirada da PEC da Segurança Pública para uma tramitação separada. Até o fim de abril, como a Fernanda citou, o Brasil registrava 11 mil adolescentes e jovens cumprindo medidas socioeducativas. Isso porque, atualmente, adolescentes que cometem atos infracionais, ou seja, crimes, cumprem medidas socioeducativas e não apenas no sistema prisional comum. Essas medidas incluem internação, que é a privação de liberdade como medida principal, a internação provisória, que é a custódia temporária antes da sentença, a semiliberdade, que é o regime parcial com saídas externas, e a internação sanção, que é uma punição por descumprimento de medida. Bom, essa redução da maioridade penal é defendida por setores da oposição, setores da direita,

0: feita como forma de endurecer o combate ao crime aqui no Brasil. Mas 80% dos países signatários da ONU têm a fixação da maioridade penal em 18 anos mesmo. Países como o Japão e a Alemanha, inclusive, adotam sistemas intermediários para jovens de 18 a 21 anos, priorizando a reeducação antes da entrada definitiva no sistema penal adulto. Bom, agora a gente aguarda o parecer da Comissão de Constituição e Justiça na Câmara dos Deputados sobre a redução da maioridade penal.
1: Beleza, muito obrigado pelas informações. Esse é um assunto delicado, né? Um assunto importante. A gente vai aguardar o que a CCJ da Câmara, então, vai fazer.
2: Só lembrando que o crime hediondo é aquele de gravidade, né? De extrema gravidade, de barbárie, que causa uma repulsa social. Só para a gente deixar bem claro, então. Obrigada, Ricardo.
1: 6 horas e 22 minutos, Transamérica. 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

Muito bom dia, meu querido ouvinte TMC. Boa terça-feira pra gente. Terça-feira, dia 19 de maio. Muito bom dia para você que acabou de sintonizar aqui na nossa programação. Eu sou Carol Oliveira, já cheguei aqui na nossa redação para te deixar sempre muito bem informado, muito bem atualizado sobre tudo o que está acontecendo aqui na capital pernambucana, na região metropolitana. Então fica ligadinho por aqui, conectado com a nossa equipe, para que você fique sempre muito bem informado ao longo dessa terça-feira, né? Já quero começar o dia de hoje falando sobre Copa do Mundo, porque finalmente acalmou a ansiedade, né, torcedor? Ontem foi o grande dia da gente saber, né, quem foi os 26 nomes que vão participar desse Mundial. Bom, o técnico da seleção, né, Carlo Ancelotti, anunciou nessa segunda-feira, no Museu do Amanhã, no Rio de Janeiro, os 26 convocados da seleção brasileira para a Copa do Mundo de 2026. Dia que colocou um ponto final na maior dúvida de todo mundo, né? Fora de todas as convocações anteriores do treinador italiano, Neymar, do Santos, retornou à lista e vai disputar o quarto Mundial da carreira. O Brasil fará dois amistosos de preparação antes da Copa do Mundo. No dia 31 de maio, vai enfrentar o Panamá no Maracanã. Depois, no dia 6 de junho, encara o Egito nos Estados Unidos. A seleção está no grupo C. A estreia será contra o Marrocos no dia 13 de junho, às 19 horas, nos Estados Unidos. Depois, pega o Haiti no dia 19, às 21 horas e 30 minutos. O último confronto da chave será diante da Escócia, no dia 24, às 19 horas, em Miami. Canadá, Estados Unidos e México são os países sedes do Mundial desse ano. A competição começa no dia 11 de junho e se encerra no dia 19 de julho.

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2: 6 horas e 28 minutos. Start TMC no ar com Fernanda Câmara. Comigo, Rafael Tebas também. Você participando junto com a gente aqui no 119-7221-1001. 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
2: É isso, se inscreva no canal e vem com a gente aqui no Start TMC. Seguinte, a inteligência... Vamos primeiro para as manchetes aqui. A Confederação Nacional do Transporte defende uma transição de 4 anos caso o Congresso aprove o fim da escala 6x1. A proposta é reduzir a jornada em 1 hora por ano até chegar a 40 horas semanais. A entidade é contra a mudança imediata e alerta para o impacto direto nos custos do setor, com risco de repasse para preços e pressão na inflação.
3: E de acordo com a CNT, a Confederação Nacional do Transporte, empresas operam com margens apertadas e poderiam precisar contratar mais funcionários ou pagar mais horas extras. A estimativa é de até 250 mil novas contratações no transporte de cargas em um cenário já marcado aí por falta de mão de obra.
2: E entra em vigor nesta terça-feira, hoje, novas regras para o empréstimo consignado do INSS. A principal mudança é a exigência de biometria facial para validar os contratos. A confirmação pode ser feita pelo aplicativo ou site. O Meu INSS passa a ser obrigatória para evitar fraudes contra aposentados e pensionistas.
3: O limite da renda comprometida também caiu de 45% para 40% e o prazo de pagamento foi ampliado para até 108 meses. As mudanças fazem parte de um pacote para aumentar a segurança e o controle dos beneficiários na contratação do crédito.
2: Nos destaques internacionais, o presidente dos Estados Unidos, Donald Trump, afirmou que adiou um ataque contra o Irã após pedidos de países do Golfo e disse que negociações estão em andamento. Do lado iraniano, né, as autoridades, enfim, declararam que o diálogo não significa rendição e que o país negocia preservando seus interesses.
3: Enquanto isso, a escala no Oriente Médio continua. Ataques de Israel no Líbano deixaram mortos, mesmo após a extensão de um cessar-fogo mediado pelos Estados Unidos. A crise se amplia com críticas internacionais após a interceptação de embarcações com ajuda humanitária a Gaza, elevando a pressão diplomática sobre o conflito. 6 horas e 31 minutos.
2: A gente movimenta os assuntos, tem entrevista ao vivo agora no Start TMC, a inteligência artificial, assunto importantíssimo, entrou de vez no debate público, nas salas de aula, também nas campanhas eleitorais. Enquanto o Conselho Nacional de Educação abre consulta sobre o uso da IA no ensino, o TSE já definiu regras duras para o uso da tecnologia nas eleições desse ano, com novas exigências na transparência, limites também para conteúdos gerados por máquina.
3: Pois é, então nós vamos ao vivo conversar aqui para entender os impactos dessas decisões, os desafios técnicos e os riscos para a democracia. Vamos conversar com Elemar Júnior, consultor de tecnologia e CEO da Exímia, né, da empresa aí de consultoria e engenharia de software. Muito bom dia e muito obrigada pela disponibilidade com a gente aqui na TMC.
4: Bom dia, obrigado pelo convite. Uma honra estar participando dessa conversa.
3: Obrigada. A proibição de conteúdo com IA nas 72 horas antes da eleição é suficiente para evitar manipulação, na sua opinião?
4: Olha, honestamente, eu acho que esse limite de 72 horas ele não modifica ou não tem um impacto tão grande assim no resultado das eleições. O processo como um todo é um processo extenso, e eu entendo que a utilização da inteligência artificial é algo quase que inevitável. Uma boa regulação sobre o que pode ser feito e o que não pode ser feito faz bastante mais sentido, mas a proibição em si me parece algo um tanto desesperado. Mas vamos verificar como que as coisas se desenrolam.
2: dúvida que eu tenho, Elemar, né, sobre a forma como o TSE vai conseguir, quais são os mecanismos para conseguir efetivamente fiscalizar o processo eleitoral, porque a gente vê esse avanço da tecnologia, né? A gente muitas vezes, quando, por exemplo, observa um vídeo feito pela IA com inteligência artificial, a gente fica até na dúvida, será que é verdade, será que é mentira? E muitas vezes até passa batido, infelizmente, né, de tão bem feito que a coisa está. Como que o TSE, quais são os principais mecanismos para conseguir, enfim, seguir certinho ali as regras eleitorais?
4: Eu entendo que você pegou no ponto crítico dessa resolução. A definição de como que eu fiscalizo, como que eu determino se uma coisa foi produzida por IA ou não, ela é cada vez mais difícil. Eu não sei se eu usaria o adjetivo, infelizmente, que você acabou de escrever. Então, acho que a IA acaba colaborando e muito. O problema são os maus usos. As principais fornecedoras, Google, enfim, OpenAI, Anthropic, elas vêm se comprometendo a oferecer mecanismos de rastreamento. O problema é que não existem apenas essas tecnologias ditas oficiais, dos meios oficiais, dos principais fornecedores. Tem muita coisa open source, né, que é uma boa coisa em software, mas que faz com que você possa produzir sim vídeo, áudio, com dificuldade de rastreamento. Então, você pegou o ponto crítico. Definir apenas que não pode, não basta se você não consegue realmente verificar se uma coisa foi feita ou não com o IA.
3: E mais um ponto crítico aqui, na minha opinião e também na opinião de alguns ouvintes aqui, falando de cenário eleitoral, a inteligência artificial está liberada na campanha, né? Mas tem um aviso ali obrigatório. Isso, na sua opinião, garante transparência? E existe risco, então, aí de campanhas burlarem essa regra, não identificarem, as pessoas não identificarem o uso por inteligência artificial? Porque é tão real para a gente que já viu, é tão claro ali que parece mesmo que a pessoa está falando, é possível então identificar e haver essa burlarem as campanhas?
4: É interessante observar que as principais redes sociais já há algum tempo oferecem mecanismos para que você identifique que um conteúdo foi produzido por inteligência artificial. E essa é a medida ética razoável, ou seja, se você utilizou a inteligência artificial, é interessante que você deixe isso claro. De forma geral, como orientação ou prescrição, concordo com a definição, tá? Você deve informar que foi utilizada a inteligência artificial para produzir determinado conteúdo. O grande ponto é se eventualmente alguém tomar a decisão de utilizar a inteligência artificial e não informar, esse rastreamento ele é um tantinho mais difícil. Aquela velha máxima de que uma imagem vale mais do que mil palavras já não funciona tão bem nos dias de hoje. Da mesma forma, poxa, uma mensagem de áudio, uma voz, é relativamente fácil clonar as vozes de vocês, por exemplo, e fazer com que pessoas recebam mensagens de vocês e tenham dificuldades de fazer essa diferenciação. Então, mais uma vez, a definição e a recomendação faz muito sentido. Agora, com certeza existe e vai existir muita dificuldade de verificar e rastrear se esse conteúdo foi ou não foi desenvolvido com inteligência artificial.
2: Uma última aqui da minha parte, esse é um assunto, né, muito, muito interessante. Você, como especialista, fazendo até um contraponto aqui, tem um dos trechos polêmicos é que existe uma obrigatoriedade de remoção imediata de conteúdos, mesmo sem ordem judicial, para coibir que as informações falsas sejam, enfim, espalhadas rapidamente. As plataformas tão preparadas para tomar decisões tão rápidas em relação a esse ponto da IA?
4: Definitivamente não. Nós tivemos um caso recente na indústria da música, por exemplo, né? Nós tivemos uma música da Taylor Swift que foi produzida por inteligência artificial aqui no Brasil, uma versão brasileira em português, e a gente percebeu ali a dificuldade que as plataformas têm de tentar evitar a replicação desse tipo de conteúdo. Você tem várias alternativas para tentar contornar essa forma de publicar coisas, né? Mais uma vez, eu acho que o grande ponto é a gente tentar encontrar mecanismos e ferramentas para combater fake news, né? Fake news produzida, seja ela produzida por IA ou não produzida por IA, é um problema. A questão toda é, a IA é só mais uma ferramenta, ela definitivamente não é a protagonista desse problema, pelo menos no meu entendimento. A gente tem que parar de demonizar a inteligência artificial, a gente tem que coibir as más práticas que levam à utilização da inteligência artificial. É só mais uma ferramenta nas mãos de gente mal intencionada.
3: Tá certo, então, que façamos o uso com consciência, né? Que a gente aproveite as vantagens da inteligência artificial e que fiquemos espertos com quem usa pro mal, para fazer maldade, para fazer os malefícios, né? Que a gente sabe que, infelizmente, tem bastante coisa espalhada por aí. Muito obrigada, então, pelas suas informações, Elemar Júnior, consultor de tecnologia e CEO da Exime. Obrigada pela sua disponibilidade. Bom dia.
4: Obrigado a vocês, ótimo dia.
3: Obrigada. 6h38,
2: Tem
3: mensagens?
2: mensagem chegando aqui pra gente no 11972211001. É o caso do Arthur Cavalcante aqui mandando um bom dia, Fernanda, e bom dia, Tebas. Ele volta ao assunto Neymar, não tem jeito, né? Nas redes sociais hoje é o assunto realmente a convocação de Neymar por Carlo Ancelotti. Ele escreve: Neymar em Copa é jogador que aparece quando precisa. É a opinião do Arthur aqui. Também o Benício Azeredo mandando um alô pra gente no Rio de Janeiro, dizendo que não levaria o Neymar porque não tá jogando nada, segundo o Benício aqui. Muito obrigado pela sua participação. E você participa também, seja pelo WhatsApp ou mesmo pelo nosso canal do YouTube. O WhatsApp é 11972211001, 11972211001, mas também com imagem no YouTube.
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2: Se inscreva no canal.
3: se inscreva no canal, mande mensagem pra gente, conversa aqui com a gente. 6h39, Transamérica, agora é TMC, quem escuta sabe.
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10: De volta com o seu noticiário local aqui na nossa programação da TMC Recife 92.7. 107, sempre te deixando muito bem atualizado, muito bem informado sobre tudo que está acontecendo aqui no estado de Pernambuco, como todo aqui na nossa capital pernambucana. De volta para te deixar sempre muito bem informado no horário local, você que está acompanhando o nosso nacional, né, com o Start TMC no ar. Estamos de volta para falar sobre as notícias aqui da nossa região. Infelizmente, mais um caso de feminicídio que aconteceu. Um homem de 33 anos foi preso em flagrante após matar a própria esposa em Limoeiro, no Agreste de Pernambuco. A mulher tinha 20 anos e, segundo testemunhas, estava grávida e era mãe de duas crianças pequenas. De acordo com moradores da região, o agressor acusou a jovem de tê-lo traído, dizendo que o bebê não era filho dele. O crime aconteceu na casa em que o casal morava. Depois de matar a companheira, ele conseguiu fugir do local, mas foi capturado. O caso foi registrado pela Polícia Civil como um feminicídio e aborto. Ele foi autuado pela 16ª Delegacia Seccional de Limoeiro e encaminhado à Justiça para responder pelo crime. Infelizmente, como eu já falei, mais um caso de feminicídio, né? Revoltante, triste. A gente não consegue nem achar palavras nesse momento para explicar como o sentimento é revoltante. Falo no lugar de mulher, de jornalista. Tem notícias que a gente não gostaria de ler, de dar para vocês, mas infelizmente a gente precisa repassar. Essa é uma delas, com toda certeza, porque quando uma mulher morre vítima de feminicídio, todas as mulheres morrem um pouco junto com ela. Infelizmente, a sociedade que a gente vive hoje ainda é essa. É uma realidade que precisa ser mudada o quanto antes para que a gente não tenha mais casos como esse. Desde já, toda a equipe da TMC Recife presta solidariedade e sentimentos nesse momento tão difícil para a família da vítima, né? Uma mãe que já tinha duas crianças pequenas, a mãe da vítima que perdeu uma filha, essas duas crianças que perderam a própria mãe. Então, assim, realmente, mais um caso chocante e muito revoltante. Essas e outras informações aqui na sua Transamérica, que agora é TMC. 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
2: 6:46. Você acompanha o Start TMC com Fernanda Câmara, comigo Rafael Tebas. Vamos para mais um giro de manchetes aqui. O presidente Lula lança hoje o programa Move Aplicativos, com até 30 bilhões de reais para financiar veículos a motoristas de aplicativo e taxistas. A linha de crédito vai ser operada pelo BNDES, com prazo de até 72 meses, carência de até 6 meses e taxas abaixo da Selic.
3: O governo estuda exigir atividade mínima na profissão, como número de corridas, para evitar o uso indevido do benefício. A medida surge após dificuldade de avançar na regulamentação do setor e tenta estimular renovação da frota e acesso ao crédito.
2: 6:46, a Comissão de Segurança Pública da Câmara vota hoje um convite para que o diretor-geral da Polícia Federal, Andrei Rodrigues, preste esclarecimento sobre a troca de delegado em investigações sensíveis. O pedido foi apresentado pelo deputado Sóstenes Cavalcante, do PL, que questiona a mudança no comando do inquérito que apura fraudes no INSS e também cita apurações envolvendo Lulinha, o filho do presidente Lula.
3: Segundo o parlamentar, a substituição em meio às investigações levanta dúvidas sobre continuidade das diligências e preservação de provas. A Polícia Federal deve ser chamada a explicar o caso ao Congresso em nome da transparência e da segurança jurídica. 6:47.
2: E a gente vai para Brasília. Lívia Brás com a gente. A capital do país recebe nessa semana a tradicional Marcha dos Prefeitos, que reúne gestores municipais de todo o país. A cidade fica cheia nessa semana, muitos realmente gestores. E a abertura, então, acontece hoje com a presença do presidente do Senado, Davi Alcolumbre, da Câmara, Hugo Mota. Enfim, Lívia Brás, muito bom dia.
4: Oi, Rafa. Oi, Fê. Bom dia. Você sabe bem, né, Rafa, como é que a cidade fica movimentada quando a gente tem Marcha dos Prefeitos por aqui. Essa é a 17ª edição dessa marcha. Previsão de que 15 mil pessoas, entre gestores, prefeitos e assessores, estejam aqui em Brasília hoje. A abertura, como você disse, vai acontecer nessa terça-feira. O evento vai até a próxima quinta-feira. Acontece todos os anos essa marcha. Normalmente as pautas, elas giram em torno aí das pautas municipais. Só que esse ano um dos principais focos, claro, são os pré-candidatos à presidência da República. Segundo a organização do evento, da 17ª marcha, os presidenciáveis Flávio Bolsonaro, Romeu Zema e Ronaldo Caiado, entre outros, já confirmaram presença. Segundo eles, eles vão participar de uma sabatina com os prefeitos que participam aí desse evento. O presidente Lula ainda não confirmou se vai ou não participar do evento, tá? Bom, falando em presidente Lula, ele cumpre agenda hoje em São Paulo, lança na parte da tarde o programa Move Aplicativos, que prevê aí uma linha de crédito de 30 bilhões de reais em recursos públicos para financiar carros para motoristas de aplicativo e taxistas. Esse programa traz condições também especiais de financiamento, manutenção de veículos. Voltando aqui a Brasília, né? A gente tem ainda a comissão especial da 6x1, que continua, tem audiência pública hoje. Hoje a audiência pública vai ouvir alguns membros do Ministério Público do Trabalho, representantes do Conselho Federal de Psicologia e, claro, também representantes aí do setor produtivo, às vésperas da apresentação do relatório, que, segundo o Léo Prates, deputado Léo Prates, que é o relator da comissão especial, né? Esse relatório vai ser aberto a sugestões, tá? Paralelamente, está crescendo também a articulação da oposição em torno das mudanças nessa proposta. Mais de 100 deputados já assinaram duas emendas à PEC do fim da jornada 6x1, que prevê aí uma transição de 10 anos, né, para que essa redução da jornada de trabalho aconteça, e também prevê compensações ao setor produtivo. Vamos acompanhar tudo isso, né? Expectativa para esse relatório, então, amanhã.
2: Vamos sim, semana muito agitada. Lívia Brás sempre trazendo as informações, explicando tudo certinho, né, didaticamente para a gente. Eu até me lembro, na Marcha dos Prefeitos do ano passado, uma cena que não sai da minha memória, em um dos principais corredores do Congresso Nacional. Olha, era uma multidão de prefeitos ali, um formigueiro de prefeitos no Congresso Nacional. Enfim, não esqueço isso. Valeu, Lívia. Bom dia para você.
4: Valeu, bom dia. Rafa. Bom dia para vocês.
3: 6:50, vamos de esporte, dia importante para o futebol brasileiro. A convocação da seleção brasileira já foi anunciada, como a gente falou aqui, e agora começa a contagem regressiva rumo à Copa do Mundo.
2: É isso, Gustavo Soler está ao vivo com a gente para passar mais informações. Soler, muito bom dia. Ufa, Neymar foi convocado, esse assunto se vai ou não vai já é página virada e, enfim, com surpresas também a convocação do Ancelotti, né? Bom dia.
3: Bom dia.
5: Tudo bom, Tebas, Fernanda, bom dia para vocês, para todo mundo que nos acompanha aqui no Start TNC. E agora começa a nova pergunta para o Carlo Ancelotti, né? Neymar vai jogar? Neymar vai ser titular, né? Porque já foi convocado. E quem escuta a TNC, ó, já sabia há muito tempo que o Neymar seria convocado. O nosso setorista do Santos, o Fabiano Fará, foi o primeiro a cravar esta informação que o Neymar estaria na lista dos 26 jogadores convocados para a Copa do Mundo. Por sinal, são 11 jogadores que vão estrear em Copas do Mundo, defendendo a seleção brasileira neste Mundial que acontece nos Estados Unidos, México e Canadá. E alguns pontos que chamam a atenção nessa lista final do Carlo Ancelotti. Entre os goleiros, o Taffarel tinha ali a possibilidade de convocar o Bento ou o Hugo Souza, goleiro do Corinthians, mas esses dois atletas acabaram perdendo a confiança do preparador de goleiros e tetracampeão do mundo, Taffarel, que optou por colocar de última hora, junto com o Ancelotti, o Everton, goleiro experiente, que participou da Copa do Mundo de 2022 e hoje é o goleiro da equipe do Grêmio. Vale destacar que a seleção brasileira terá dois amistosos antes de estrear contra a equipe do Marrocos no dia 13 de junho na Copa do Mundo. No dia 31, duelo contra o Panamá, partida que acontece no Maracanã, e já no dia 6 de junho, em território americano, outro amistoso contra a seleção do Egito de Mohamed Salah. E a partir de segunda-feira, o microfone da TMC já estará na Granja Comari para trazermos todas as informações e todos os detalhes da preparação da seleção brasileira para a disputa de mais uma Copa do Mundo. Estarei ao lado do nosso companheiro, o Léo Pinheiro, nesta jornada lá em Teresópolis, trazendo tudo, então, dessa preparação do Brasil. Os jogadores se apresentam oficialmente no dia 27 de maio, lá na Granja Comari, mas a tendência é que na segunda-feira, aqueles atletas que já não estão mais disputando torneios com os seus clubes, já tem liberação, então alguns jogadores também já devem aparecer na segunda-feira lá em Teresópolis para já ficar à disposição de Carlo Ancelotti, que vai para sua primeira Copa do Mundo como treinador e logo comandando a seleção brasileira.
2: Beleza, muito obrigado pelas informações, Gustavo Soler. Vai ser espetacular a cobertura aqui da Transamérica, que agora é TMC. Copa do Mundo é na TMC.
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3: Seis horas e 6:54. Olha, nós vamos continuar no assunto que move o Brasil, mas agora em outro âmbito. A possibilidade é de uma nova indicação de Jorge Messias ao Supremo Tribunal Federal. Há poucos dias, o Senado rejeitou o nome em um movimento interpretado como gesto de enfrentamento ao Palácio do Planalto. Desde então, o cenário político em Brasília passou por mudanças e o governo avalia seus próximos passos.
2: E quem analisa pra gente, Fernanda Câmara, você aqui no Start TMC, é o nosso colunista em ciência política, Bruno Rizzi.
7: Talvez tão polêmica quanto a convocação de Neymar para a Copa do Mundo de 2026, a indicação de Lula para a cadeira vaga do STF também segue dando muito pano para a manga e dando muito o que falar. Bom dia, Rafael Tebas. Bom dia, Fernanda Câmara. É um prazer mais uma vez estar aqui com vocês no Start TMC. Bom, a possível insistência do presidente Lula no nome de Jorge Messias para o STF colocaria aí o Senado numa situação um pouco delicada, digamos assim, já que uma nova análise do mesmo indicado, no caso Jorge Messias, exigiria aí dos senadores talvez uma justificativa consistente, assim, digamos, para essa eventual mudança de posicionamento para, quem sabe, votar a favor da indicação do presidente Lula. Ao mesmo tempo, esse tema teve um alcance relativamente limitado na opinião pública. Então, a situação dos senadores, ela acaba ficando, digamos, bem entre aspas aqui, um pouco mais confortável em relação à opinião pública, justamente porque o custo político dessa dinâmica fica um pouco mais tranquilo de lidar ali para o Senado. Então, apesar da grande repercussão, não é um tema que domina tanto a opinião pública. Dentre alguns temas que foram capturados na pesquisa Quest da semana passada, dentre Desenrola 2.0, isenção do imposto de renda para quem tem até 5 mil, encontro de Donald Trump com o presidente Lula e a indicação de Jorge Messias, a rejeição da indicação, dentre todos esses, a indicação de Jorge Messias foi o tema menos conhecido dentre os brasileiros. Eu até peguei o dado aqui para trazer para vocês, quando a pergunta foi: você sabia que o Senado rejeitou Jorge Messias para ministro do STF? Apenas 39% disse que sim, 61% dos entrevistados disseram que não. Então, acaba que talvez o custo político e eleitoral não fique tão grande assim para o Senado nessa mudança de posição. Na minha avaliação, acompanhando, conversando, tentando entender e acompanhando esse caso desde antes da rejeição, essa nova indicação de Jorge Messias sempre foi um cenário base ali do governo. O presidente Lula, na sua figura, teria, na verdade, pouco a perder. Então, a dinâmica de reindicar o nome acaba sendo muito mais prática, muito mais direta e com capital, um custo de capital político eleitoral muito baixo ali para que não faça isso, né? E além disso, também a gente tem que olhar que o contexto político, o cenário no Brasil mudou desde a primeira votação, né? A gente teve Davi Alcolumbre, presidente do Senado, com um momento mais delicado de pressão política, com as operações relacionadas ao Banco Master terem atingido aí o Congresso. Um grande aliado seu, que é Ciro Nogueira, acaba tendo essa relação direta muito bem linkada ali na percepção política e até eleitoral, então torna Alcolumbre mais sensível para esse enfrentamento. Além de toda a questão envolvendo a oposição como um todo, o próprio áudio do senador Flávio Bolsonaro com Daniel Forcaro, e de toda forma isso tudo eleva a percepção dentro do governo de que o Senado hoje estaria numa posição menos confortável para repetir o mesmo movimento, digamos, de enfrentamento institucional. Então esse é o cenário que a gente tem. Existe também uma questão que limita a indicação de um mesmo nome no mesmo ano. Essa é uma questão que envolve o Senado Federal, mas o governo considera que a Constituição traz que essa é uma prerrogativa do presidente da República. E uma regra do Senado sobre isso seria uma questão infraconstitucional, ou seja, a Constituição se sobressairia. Então existe ainda essa discussão, tem uma questão ali, digamos, burocrática para ser resolvida, mas o governo não tem muita preocupação com relação a isso. Mas também pode dar pano para a manga de algo que já está dando muito pano para a manga aí. Obrigado, nos falamos amanhã aqui no Start TMC. Valeu.
2: Valeu, Bruno Rizzi. 6 horas e 58 minutos. Vem aí o TMC 360 com Joana Trepto e Felipe Bueno.
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3: 7 horas em ponto, o relógio acaba de virar e o TMC 360 acaba de começar. Uma ótima terça-feira para todo mundo. Terça-feira, Felipe Bueno, dia 19 de maio de 2026. Uma ótima terça. Agora sim, meu nome é Jonathan Trepto.
10: Eu estou aqui com o Felipe Bueno pelas próximas 3 horas, com informação, com prestação de serviço, com muita notícia, a notícia que importa para você.
11: A sua participação, seja bem-vinda, seja bem-vindo. Bom dia, boa terça para você, para a Joana Treptow também. Direto agora para os primeiros destaques do noticiário. A discussão sobre as mudanças na jornada de trabalho avança no Congresso Nacional. Mais de 100 deputados da oposição assinam emendas à proposta de emenda constitucional do fim da escala 6x1. Direto da capital do país, Rafaela Soares.
12: As propostas prevêem transição de 10 anos e compensações para os empregadores. O grupo articulou um apoio a uma emenda do deputado Sérgio Turra, do Progressistas do Rio Grande do Sul, voltada a atender demandas da indústria, do comércio varejista e de outros setores da economia.
10: Depois de vazamento de mensagens e áudios, deputados do PL se reúnem hoje com o senador Flávio Bolsonaro para discutir os impactos da crise na pré-campanha presidencial. Lívia Braz.
4: A oposição quer alinhar uma estratégia de defesa e reforçar apoio ao senador que admitiu ter pedido recursos ao empresário Daniel Vorcaro para financiar o filme sobre o ex-presidente Jair Bolsonaro.
11: E o Daniel Vorcaro, hein, foi transferido para uma cela comum na Superintendência da Polícia Federal em Brasília. A mudança foi autorizada pelo ministro André Mendonça, do STF, que é o relator das investigações sobre as fraudes no Master.
10: O presidente do Banco Central, Gabriel Galípolo, deve ser ouvido hoje pela Comissão de Assuntos Econômicos do Senado. A expectativa é que a liquidação do Master domine a audiência, com questionamentos sobre a atuação da instituição no caso.
11: A Comissão de Constituição e Justiça da Câmara discute ainda hoje a proposta que reduz a maioridade penal de 18 para 16 anos em crimes hediondos. Atualmente, adolescentes que cometem atos infracionais cumprem medidas socioeducativas fora do sistema prisional comum.
10: No Rio de Janeiro, a Justiça nega um recurso do ex-vereador Jairinho às vésperas do julgamento do caso Henri Borel. A defesa pedia acesso integral a provas digitais e novas perícias em celulares e computadores. O julgamento está marcado para a próxima segunda-feira.
11: O governo dos Estados Unidos impôs sanções a 11 autoridades cubanas, incluindo militares e a diretoria de inteligência. As medidas fazem parte da estratégia de Donald Trump para aumentar a pressão e ampliar as restrições econômicas ao país.
10: E no esporte, vai ter Neymar na seleção brasileira. Após a convocação para a Copa do Mundo, o atacante recebeu muitas homenagens nas redes sociais. Ele acompanhou o anúncio diretamente de Santos, festejou a oportunidade de disputar sua 4ª Copa do Mundo e choveu publi, choveu um monte de publicidade já gravada de Neymar com várias marcas. Assim que Ancelotti anunciou o nome dele na lista.
11: Pura coincidência. Ah, mas o TMC 360 com Neymar ou sem Neymar e mais 25 está no ar. Com nós dois aqui e você que está nos acompanhando, isso que importa. E tem informação que importa para você de um jeito que você vai gostar de ouvir, ver, saber, entender e compartilhar. 7h03.
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10: Começamos o nosso jornal indo direto para Brasília. O projeto que prevê o fim da escala 6x1 continua movimentando o Congresso Nacional. A oposição quer 10 anos de transição, um período de adaptação, né? Para a nova escala de trabalho. Da Capital Federal, Rafaela Soares tem mais informações ao vivo agora. Oi, Rafa.
12: Bom dia, pessoal. Essa é uma das grandes discussões que a Câmara dos Deputados está tendo, justamente esse período de transição para as empresas se adequarem às novas normas trabalhistas, caso a escala 6x1 seja extinta. Além das regras de transição, existe ali uma discussão sobre compensações financeiras para essas empresas, principalmente ali para empresas que seriam mais afetadas, como comércio varejista, segurança e saúde. Mas o Centrão, na verdade, ali os deputados de centro já fizeram um acordo, eles assinaram uma emenda, mostraram apoio a uma emenda do deputado Sérgio Turra e já reuniram ali 176 assinaturas. O texto, ele reduz a jornada semanal de horas para 44, mas mantém exceções ali para setores considerados essenciais, como saúde, segurança e mobilidade. Entre os pontos dessa emenda estão aí a possibilidade de uma redução da contribuição patronal para o FGTS, que é o Fundo de Garantia por tempo de serviço de 8 para 4%, além de uma isenção temporária do INSS, com a possibilidade de dedução tributária para empresas que contratarem mais funcionários. Esse ponto já foi criticado por membros do governo Lula, inclusive o ministro Guilherme Boulos esteve na comissão especial numa audiência pública e falou aqui, eu abro aspas para o ministro, o trabalhador reduz a jornada, ganha 2 dias para poder descansar, mas ele próprio, por meio dos seus impostos, tem que financiar uma compensação, isso não é razoável. Outro trecho também em debate é que convenções trabalhistas possam aumentar essa escala em até 30%, o que permitiria, na prática, jornadas de até 50 horas semanais em alguns casos. O que a gente sabe é que amanhã deve ser entregue, né, deve ser divulgado a primeira versão desse relatório da 6x1 e deve vir com essas regras de transição. Enquanto o governo defende um período de transição ali de 1 ano, 2 anos, a oposição quer 10 anos e compensações financeiras, que a gente sabe que o governo é contra. Se tudo correr certo, se o calendário for seguido, 26 a gente tem a votação na comissão especial e 27 o tema segue para o plenário.
11: Agora, 7h06 e nós continuamos em Brasília. Da Rafaela, a gente passa para a Lívia Braz, a gente muda de assunto. A CCJ, como a gente trouxe na manchete, discute hoje a proposta que prevê a redução da maioridade penal para 16 anos em casos específicos. Conta para a gente, Lívia Braz, bom dia.
4: Oi, Felipe, Joana, bom dia para vocês. Pois é, o parecer que foi apresentado aí na CCJ, ele propõe uma versão mais restrita a essa proposta de emenda à Constituição. Limita a responsabilização dos jovens, né, entre 16 e 18 anos a crimes hediondos, homicídio doloso e lesão corporal seguida de morte. Esse texto está retomando aí uma proposta que foi aprovada pela Câmara no ano de 2015, só que acabou sendo arquivada no Senado 7 anos depois, em 2022. Hoje, os adolescentes que cometem esses atos infracionais cumprem as medidas socioeducativas, ou seja, não cumprem pena no sistema prisional comum junto com os outros presos maiores de idade. Segundo dados do Conselho Nacional de Justiça, até o finalzinho do mês passado, mais de 11.500 adolescentes e jovens cumpriam medidas socioeducativas de restrição ou de privação de liberdade no nosso país. A redução da maioridade penal é um tema muito polêmico, ele é defendido por alguns setores da oposição, justamente como uma forma aí de endurecer combate à criminalidade, especialmente nesses crimes, como eu falei, que são crimes violentos, crimes hediondos, né?
10: Obrigada, Lívia, pelas informações. Assunto, como você bem disse, polêmico, uma tramitação num estágio inicial, né? Mas um tema que deve voltar com força ao Congresso, ainda mais se tratando de ano de eleição. Claro que a oposição, que é muito mais ligada a pautas de contra a violência, a oposição deve se aproveitar desse assunto, um debate que acontece dentro da CCJ, né? Os deputados ainda precisam analisar se essa proposta ela é constitucional. Parte dos juristas entendem, então, que a maioridade penal é uma cláusula pétrea da Constituição, mas há outros juristas, outros especialistas e, claro, políticos, que argumentam que a Constituição pode ser alterada por emenda constitucional e que esse é um assunto que merece esse debate. Inclusive, esse assunto, que é um assunto que move emoções, né, move opiniões, é o assunto da nossa enquete de hoje.
11: A pergunta é a seguinte: você é a favor da redução da maioridade penal de 18 para 16 anos? Lembrando, você ouviu aí o que trouxe a Lívia Braz, esse caso que está sendo discutido na CCJ é para questões específicas, não é simplesmente mudar a letra fria da lei, como trouxe a Joana Trepton, né? Inclusive há quem interprete como cláusula pétrea, então seria, né, como diria um ministro que já deixou o cargo há bastante tempo, imexível, né? Mas outros dizem que não, que pode ser mexida. Enfim, o que a gente quer nesse momento é a sua opinião. Você é a favor da redução da maioridade penal de 18 para 16 anos? Simplesmente sim ou não. Você vota onde? No TMC News BR, que é o nosso espaço no YouTube. A partir de agora, você pode votar e, claro, né, deixar o seu joinha, compartilhar a nossa transmissão e escrever, participar no chat também.
10: E já que esse é um assunto que volta com muita frequência, eu acho que é algo que demanda que a gente olhe com maior cuidado porque num primeiro momento pode ser que a gente tenha uma opinião favorável ou contrária, mas se a gente estudar, se a gente entender como outros países fazem, pode ser que a gente mude de opinião, porque de fato é um assunto polêmico. E nós precisamos entender que essa antecipação informal da agenda de eleição 2026, ela acontece com temas que são temas polêmicos, quando existe um enfraquecimento de, por exemplo, pautas econômicas, aí surgem temas identitários, temas de segurança que ganham espaço, porque claro que mobilizam emocionalmente o eleitorado, e quem é o eleitorado somos nós, então muita atenção nessa hora. Tem um componente importante nessa disputa de narrativas, que é o seguinte: a direita tenta associar ao campo progressista a ideia de leniência com o crime, e a esquerda normalmente tenta sustentar esse argumento de prevenção social, de falência do sistema prisional. São duas posições um pouco já sabidas, então vira um símbolo político a disputa, vira um símbolo político a guerra de narrativas, e o debate ele não entra no mérito jurídico. Para que a gente consiga ter um debate inteligente e produtivo, nós precisamos de argumentos jurídicos, precisamos entender quais são então os argumentos jurídicos para falar sobre qualquer tipo de redução de maioridade penal, inclusive nesse caso específico de crimes violentos.
11: Uma sugestão para você que está formando a sua opinião agora é uma simples pergunta. Esquece a esquerda, esquece a direita, esquece a oposição, esquece a situação, esquece o governo. Você acredita em ressocialização? É um bom ponto de partida, porque se você acredita, ok, eu acredito em ressocialização. Como é que o governo, como é que o Estado brasileiro cuida da ressocialização? Cuida mal, né? Cuida bem mal, e não é de hoje. Ah, eu não acredito em ressocialização. Então essa discussão nem adianta colocar, né? Você já é a favor, né, em tese, da redução da maioridade penal, seja 16, seja 18, seja 14, enfim. Então esse é um bom ponto de partida, fica a sugestão para que você construa, né, a sua argumentação, e nós estamos aqui para trazer para você as ferramentas necessárias para você decidir. Vota lá, hein? TMC News BR 712.
10: Direto para o Rio de Janeiro agora, servidores da Fazenda do Rio foram desligados depois de uma operação da Polícia Federal. Eles são suspeitos de fraudes em uma refinaria de Manguinhos, na zona norte da cidade. Assunto delicado, assunto importante, assunto que envolve um dos maiores devedores do estado do Rio e também o ex-governador Cláudio Castro. Luísa Rodrigues tem os detalhes. Luísa, bom dia.
13: Bom dia, Joana, Felipe e a todos os nossos ouvintes. Estamos falando aí de quase 40 funcionários da Secretaria Estadual de Fazenda aqui do Rio que foram exonerados após a operação da Polícia Federal, que investiga um suposto esquema de favorecimento à refinaria Refit durante a gestão anterior, né? As mudanças foram publicadas no Diário Oficial desta segunda-feira e fazem parte de uma reestruturação da Receita Estadual. Essas exonerações atingem cargos ligados a superintendências, auditorias fiscais especializadas e também regionais. E de acordo com a secretaria, os servidores investigados foram afastados das funções e tiveram acesso aos sistemas e bancos de todos os dados cancelados para garantir esse sigilo fiscal. Além disso, foi aberto um processo administrativo disciplinar para apurar a atuação desses envolvidos. O computador, inclusive, utilizado pelo ex-secretário de Fazenda, Juliano Pascoal, também foi separado para possível uso nessas investigações conduzidas pela PF. A secretaria ainda anunciou uma inspeção extraordinária em toda a auditoria especializada de combustíveis e também uma fiscalização para investigar possíveis irregularidades na concessão de incentivos fiscais à Refit e também às demais empresas citadas no relatório da PF.
10: Obrigada, Luísa, pelas informações. Vamos agora para o Paraná. O ex-deputado federal Deltan Dallagnol, durante entrevista à TMC Paraná, se defendeu das acusações de censura contra jornalistas. Dallagnol também destacou que as informações publicadas sobre a regularidade da candidatura ao Senado não correspondem com a realidade. Ângelo Sfaer tem os detalhes. Ângelo, bom dia.
14: Bom dia a você, bom dia a todos. Deltan Dallagnol, mais um nome diretamente ligado à Operação Lava Jato, que acabou recebendo críticas ao longo da operação por uma atuação política e que depois acabou, de certo, saindo do seu cargo público para, de fato, se lançar à política, assim como o Sérgio Moro. E assim como o Sérgio Moro, Deltan Dallagnol se elegeu em 2022, ele ocupou um cargo na Câmara dos Deputados, mas acabou sendo cassado logo depois. E é justamente esse um dos pontos que tem movimentado a pré-campanha dele ao Senado neste ano, porque muitos adversários têm questionado a elegibilidade dele para este pleito, já que ele teve o registro de candidatura cassado pelo TSE no ano de 2022. Nessa entrevista concedida à TMC Paraná, Deltan Dallagnol se defendeu dessas acusações, destacou que a opinião é individual, mas que as veiculações não correspondem à realidade. Destacou ainda que está com todos os direitos políticos preservados e que um novo julgamento deve ocorrer no Tribunal Superior Eleitoral, apenas quando ele registrar, de fato, essa próxima candidatura.
15: Censurar é você censurar a opinião.

0: Pegaram uma certidão de que eu não estava quite com a Justiça Eleitoral e falaram: olha aqui, aqui está a prova da inelegibilidade de Deltan Dallagnol. Era mais uma vez uma fake news, uma grande, uma mentira.
1: A sabatina com o Deltan Dallagnol será exibida hoje às 10h30 da manhã durante o Paraná TMC. Estará disponível também na íntegra no nosso YouTube TMC News BR. Ontem começamos a série de sabatinas com Álvaro Dias. Ainda teremos nos próximos dias Felipe Barros, Alexandre Cury, Gleisi Hoffmann, Cristina Grêmio e Guto Silva, todos pré-candidatos ao Senado aqui no Paraná.
2: Valeu, Ângelo. 7 horas 17 minutos e meio. Agora a gente tem informação de São Paulo. Essa aqui é muito boa, tá rendendo uma baita de uma polêmica. A Justiça de São Paulo está cobrando explicações da Câmara Municipal e do presidente da CPI, né, dessa CPI, exatamente sobre esse tema da habitação social, após o encerramento das investigações sobre o caso. Qual o caso? A comissão investiga possíveis fraudes em moradias populares, que seriam exclusivamente de uso popular, porém sendo empregadas de forma irregular em plataformas como Airbnb, para investimento também. A coisa tá pegando em São Paulo. Repórter Luísa Mutoni tem mais informações.
3: Essa CPI foi instalada em setembro do ano passado e a previsão é de que o relatório final dela seja votado nesta terça-feira. Entre as irregularidades que são investigadas está a compra dos apartamentos populares por investidores, aluguel irregular e também o anúncio desses apartamentos populares em plataformas de aluguel por temporada. O vice-presidente da CPI, vereador Nabil Bondu, que do PT, acionou a justiça alegando que a tramitação do processo tinha acontecido de forma atropelada e pediu a suspensão da votação. A justiça, então, acatou parte desse pedido e cobrou explicações da Câmara Municipal e também do presidente da CPI, vereador Rubinho Nunes, do União. Bonduque alegou que recebeu o relatório final com mais de 1.700 páginas apenas às 11 horas da manhã desta segunda-feira, ou seja, cerca de 24 horas antes da votação final, e alegou que não teria tempo hábil para ler o suficiente. Um decreto da Prefeitura de São Paulo, datado de maio de 2025, proíbe que unidades de habitação de interesse social sejam destinadas ao aluguel de curta temporada. Em nota, o Airbnb alegou que tem atuado de forma colaborativa e contínua com a Câmara Municipal e também com a Prefeitura de São Paulo. Segundo eles, a análise de todos esses imóveis começou a ser realizada no dia 27 de abril. E no dia 4 de maio, a plataforma passou a enviar um comunicado sobre anúncios irregulares aos anfitriões aqui da cidade de São Paulo. 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
4: Acaba de sair nova pesquisa Atlas Bloomberg, a primeira que já mede os impactos políticos do vazamento de áudios entre Flávio Bolsonaro e Daniel Forcar. Os números indicam um desgaste para o senador e para o grupo bolsonarista de forma geral. O levantamento dedicou um bloco inteiro ao tema, mostra que o caso contaminou diretamente a pré-campanha presidencial de 2026. Segundo a pesquisa, 95,6% dos entrevistados disseram ter tomado conhecimento do conteúdo vazado entre Flávio e o ex-dono do Banco Master, o dono do ex-Banco Master. Entre os que acompanham o caso, 55% avaliam que o vazamento representa evidências legítimas de uma investigação sobre possíveis irregularidades. 33% consideram que houve tentativa de prejudicar politicamente Flávio Bolsonaro. E essa percepção negativa, ela também aparece quando os entrevistados são questionados sobre o conteúdo das conversas. 51,7% dizem que os diálogos retratam evidências de envolvimento direto de Flávio Bolsonaro com o escândalo Master. 33,3% entendem que se tratava apenas de uma tentativa legítima de obter apoio financeiro para a produção do filme sobre o ex-presidente Jair Bolsonaro, que é a justificativa de Flávio Bolsonaro, mas esse impacto chega à disputa eleitoral.
2: É, o Flávio Bolsonaro aparece com a maior rejeição entre os nomes testados nesta Atlas que acaba de sair, né? 52%, ou seja, mais da metade, afirma

0: Mão que não votariam nele de jeito nenhum. Só que Lula aparece com 50,6%, né? Jair Bolsonaro, que está fora da disputa, né, por determinação da lei, 49,1%. Nos cenários, aí vamos lá, cenário de primeiro turno com Lula candidato. A gente tem aqui, deixa eu dar um Ctrl Z aqui, isso, exatamente. Lula tem 47% e Flávio Bolsonaro, 34%. Primeiro turno, 47 a 34%. Segundo turno, Lula 48,9%, Flávio Bolsonaro 41,8%, tá certo? A pesquisa também mostra um desgaste mais amplo do campo bolsonarista, nesse caso, Banco Master, que estourou na quarta-feira da semana passada, né? 43%, 43,3%, acreditam que os aliados de Bolsonaro são os mais envolvidos no esquema investigado, e aí 32,8% apontam aliados de Lula. Esse levantamento ouviu 5.032 pessoas entre 13 e 18 de maio, margem de erro de apenas um ponto percentual.
1: 13 de maio, o dia do vazamento das mensagens entre Flávio e Bolsonaro. Então, pegou desde o dia até a repercussão, até essa cauda longa da repercussão. Agora são 7 horas e 23 minutos.
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8: De volta com o seu noticiário local aqui na nossa programação TMC Recife 92.7, sempre te deixando muito bem informado, muito bem atualizado sobre tudo o que está acontecendo aqui na nossa capital pernambucana, na sua região metropolitana do Recife. Você fica sempre muito bem informado na nossa programação. Continua ligadinho aqui na nossa programação. para você ficar sabendo das principais informações e notícias ao longo dessa terça-feira. Muito bom dia para você, então, que acabou de sintonizar no rádio. Muito bom dia, eu sou Carol Oliveira, já cheguei aqui na nossa redação para te deixar sempre muito bem informado, muito bem atualizado. Escuta só essa, o sonho de todo político brasileiro virou um pesadelo para Aldenise Ferreira da Silva. Você vai entender melhor. Na semana passada, ao procurar emprego na Agência do Trabalhador de Jaboatão dos Guararapes, no Grande Recife, a técnica de enfermagem descobriu que o nome dela consta há 24 anos e 2 meses como ocupante do cargo de presidente da República. O registro também aparece na carteira de trabalho e previdência social digital da trabalhadora. Conforme o documento, o cargo de presidente estaria vinculado à prefeitura de Jaboatão, onde ela trabalhou como merendeira em 2002. Procurada, a prefeitura de Jaboatão informou que o erro aconteceu durante a transição do antigo sistema Empresa de Recolhimento do FGTS e informações à Previdência Social para o E-Social. A gestão municipal disse ainda que ela deve procurar o setor de gestão de pessoas do município para regularizar a situação. Em entrevista ao G1, Aldenise contou que se formou em técnica de enfermagem em 2023 e, desde então, foi algumas vezes à agência e distribuiu o currículo, mas nunca tinha vaga, até ser pega de surpresa ao procurar de novo o serviço na última quarta-feira, no dia 13. Essas e outras informações, as principais atualizações, você segue acompanhando aqui ao longo da nossa programação. Já aproveito para te convidar que 10 horas da manhã vem aí a primeira edição do Pernambuco TMC, que a gente está esperando por você, aqui na sua Transamérica, que agora é TMC. 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

0: 7h29 agora. O ministro do Supremo Tribunal Federal, Flávio Dino, disse que foi alvo de uma ameaça de morte durante um embarque em um voo comercial. Esse é um dos destaques do site da TMC, nosso portal tmc.com.br. Para quem está nos acompanhando na nossa transmissão ao vivo no YouTube, que você encontra no TMC News BR, você está vendo esse destaque, essa notícia. Se você não está vendo, quando você chegar ao trabalho, quando você chegar em casa, você já coloca o nosso portal aí como favorito na sua busca na internet. O que, que aconteceu? Segundo o magistrado, essa declaração ela foi feita por uma funcionária de uma companhia aérea, foi feita a um policial presente, não foi feita diretamente a Flávio Dino, mas ele disse que esse episódio reflete o aumento da polarização política, e reflete, e defende ações de educação cívica em empresas, todas as empresas, de forma geral. Ele não informou quando isso aconteceu, não identificou a pessoa e nem a companhia aérea envolvida.
1: Inclusive, ele disse que não citou companhia e funcionária justamente porque ele não queria que se tornasse um caso pessoal, mas sim um caso exemplar do que pode acontecer. A gente sabe, né, que políticos de várias vertentes já foram hostilizados em... Políticos e representantes da magistratura também, né? Não estamos falando de um político nesse caso específico. Até já foi, mas no caso não é. 7h30.
0: 7h30, está no ar o É Da Sua Conta, nossa parceria diária com o PicPay Bank. Já estamos quase na metade do ano, meu Deus. E por causa das férias escolares e também pela proximidade com o verão no Hemisfério Norte, o mês de julho é um dos mais concorridos para viagens internacionais. Então hoje nós vamos ajudar o nosso ouvinte a escapar de perrengues numa viagem ao exterior. Não é isso mesmo, Alelupe? Bom dia.
2: Bom dia, Joana. Há pouco tempo a gente estava falando de PVA, lembra? A gente estava falando de férias de julho, né?
0: Verdade, mas vamos passou lá. Voando.
2: Você manda aí o perrengue e a gente troca a ideia aqui. Vamos lá, Joana.
0: Vamos lá. Perrengue número 1, ser barrado na imigração porque o passaporte não é que está vencido, é que vence em menos de 6 meses.
2: Passaporte é aquilo que a gente põe na gaveta e esquece, só lembra quando vai viajar, né, Joana? Muitos países exigem que o passaporte tenha pelo menos 6 meses de validade. Então, se o seu passaporte estiver perto do vencimento, mesmo que você já tenha o visto, corre para renovar e leva os dois para a viagem, o antigo com o visto e o novo com validade para mais 6 meses, Joana.
0: Outro perrengue, a pessoa chega ao destino, mas a mala não chega.
2: Ah, perrengaço, hein? Já passei por isso. Ninguém tá livre de ter sua bagagem extraviada ou mesmo dela chegar ao destino com atraso, especialmente em voos com conexão. Por isso, leve sempre sua bagagem de mão, com pelo menos uma troca de roupa e sem os seus itens essenciais. Sem não. E com os seus itens essenciais como higiene e medicamentos, né, Joana?
0: E se não tiver os itens essenciais, pelo menos que tenha o cartão de crédito para comprar alguma coisinha, uma escova de dente. Mas e se eu chego ao destino e o meu cartão de crédito não funciona, Alê?
2: Então, vamos lá, isso é importante, hein? O seu cartão não é internacional, né? Ou o seu cartão não é internacional, ou você não fez o aviso de viagem. Como a operadora não sabe que você está viajando, ela bloqueia por suspeita de fraude. Então não esquece de fazer o aviso de viagem junto à operadora do cartão. A maioria dos cartões são internacionais, então não esquece desse aviso que é importante.
0: Ô, Alê, e falando em cartão, não tem como viajar ao exterior, não trazer umas lembrancinhas, fazer uma comprinha, gastar um pouquinho mais, porque eu mereço um deslocamento de Uber ali num valor em euro, em dólar. Aí o perrengue pode chegar depois, na hora de pagar a fatura, né?
2: Pois é, Joana, nesse caso, os clientes Epic PicPay, que é o pagamento premium, né, o segmento premium do banco, pode acessar uma vantagem especial. 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
0: Mas atenção, consciência, hein, consciência. Alelupe, muito obrigada.
2: Obrigado você, beijo pro Felipe Bueno e pra toda a nossa audiência, até amanhã.
0: Beijo. Até.
1: Agora, 7 horas e 34 minutos, seguindo para o Rio de Janeiro. A Justiça Fluminense nega um novo recurso do ex-vereador conhecido como Dr. Jairinho. A defesa pedia novas perícias e acesso total a celulares e computadores. Quem tem as informações é o Rafael Alves, da Capital Fluminense. Bom dia!
3: Muito bom dia, Felipe. Muito bom dia, Joana, e a todos os nossos ouvintes. Essa negativa vem pouco menos de uma semana antes do julgamento do Dr. Jairinho e também da Monique Medeiros ser retomado no Tribunal de Justiça aqui do Rio de Janeiro. E essa negativa foi feita pela Justiça, pela juíza Elizabeth Machado Louro, negando esse pedido da defesa do ex-vereador Jairinho para ter acesso integral a provas digitais e também autorização para novas perícias em celulares e computadores. O objetivo seria reexaminar o material no processo que apura a morte do menino Henri Borel, que na época tinha 4 anos. A retomada desse julgamento está marcada para a próxima semana, próxima segunda-feira, no plenário do Tribunal do Júri, na sede do Tribunal de Justiça do Rio, no centro da cidade. O caso deveria ter sido analisado em março desse ano, mas foi suspenso depois dos advogados do Jairinho abandonarem o plenário durante a sessão, depois de terem novos pedidos também negados ali pela juíza durante a sessão. Então agora essa tentativa de novas perícias acontece justamente na semana que antecede a retomada do julgamento, que está mantida por enquanto para a próxima segunda-feira. Felipe e Joana.
0: Obrigada, Rafa, pelas informações. Só para a gente contextualizar aqui, o abandono de plenário em um júri é muito raro, muito raro. A defesa para fazer isso, e houve um entendimento por muitos juristas especialistas de que foi uma manobra da defesa para ganhar tempo, e não só a defesa do Dr. Jairinho ganhou tempo, como Monique Medeiros saiu temporariamente da prisão por conta dessa manobra, ela foi entendida, então esse abandono foi entendido como uma manobra. Outras pessoas disseram que não, que havia realmente ali a necessidade da defesa do Dr. Jairinho ter acesso a fatos novos, mas pelo que eu consegui apurar e investigar, não havia fatos novos inseridos nesse processo. Havia um computador, um notebook, essas provas digitais que a defesa diz que não teve acesso direito, que os computadores eles não foram, enfim, investigados direito, e a defesa não conseguiu ter acesso a essas informações a tempo. Mas vamos lembrar que o caso do menino Henri Borel, ele já corre há mais tempo do que o menino teve de vida. É muito tempo sem resposta. Não é só o pai desse menino que precisa de uma resposta, é o país. Uma criança foi morta e nós precisamos dessa justiça sendo feita. Agora 7h37.
1: Direto para as informações agora, de novo da capital do país. Hoje tem um evento clássico, tradicional em Brasília, que é a Marcha dos Prefeitos. O que o pessoal está pedindo, e também networking entre prefeitos, né, por políticos de modo geral. O que o pessoal está pedindo esse ano, hein, Lívia Brás? Conta pra gente.
4: 17ª edição da Marcha dos Prefeitos rolando aqui em Brasília, Felipe. Esse evento começa oficialmente hoje, vai até a próxima quinta-feira, reúne aí cerca de 15 mil pessoas, entre prefeitos, secretários, gestores das cidades do Brasil todo. Acontece todos os anos, a principal pauta realmente são, né, as principais pautas são essas relacionadas às questões dos municípios. Só que esse ano, foco principal da Marcha dos Prefeitos é justamente a participação dos pré-candidatos à presidência da República. A gente já tem a confirmação, segundo a organização do evento, de presidenciáveis como Flávio Bolsonaro, Romeu Zema e Ronaldo Caiado, todos eles já confirmaram que vão participar de sabatinas nesse evento junto aos prefeitos. Presidente Lula ainda não confirmou se participa ou não do evento. Bom, por falar nele, presidente Lula hoje cumpriu uma agenda em São Paulo, lança na parte da tarde o programa Move Aplicativos, que prevê aí uma linha de crédito de cerca de 30 bilhões de reais em recursos públicos para financiar carros para motoristas de aplicativos, taxistas. O programa traz também algumas condições especiais aí para financiamento, para manutenção dos veículos. De volta aqui para Brasília, a comissão especial da 6x1 continua hoje, tem mais audiência pública. Essa audiência pública de hoje vai ouvir membros do Ministério Público do Trabalho, vai ouvir também alguns representantes do Conselho Federal de Psicologia e, claro, também membros do setor produtivo, às vésperas da apresentação desse relatório, que, segundo o relator, o deputado Léo Prats, vai ser aberto a sugestões. Paralelamente, está crescendo também a articulação da oposição em torno das mudanças dessa proposta. Mais de 100 deputados, cerca de 170 deputados, já assinaram duas emendas a essa proposta do fim da escala 6x1, que prevê aí uma transição de 10 anos para que seja aplicada a redução da jornada de trabalho e prevê também compensações ao setor produtivo.
1: Pois é, né? Um assunto absolutamente importante para todos os lados envolvidos, afinal de contas você, no fim das contas, está mexendo com a realidade de muitos trabalhadores e de muitos empregadores também. Será que essa regra de transição passa de alguma forma? 10 anos ou vão negociar uma redução? Enfim, uma série de assuntos importantes em discussão em Brasília. Os 17ª, né, Lívia, a marcha, né?
4: 17ª marcha, todo ano movimenta muito a capital, o centro aqui de Brasília costuma ficar parado por conta desse evento, viu? A movimentação é grande. E esse ano a previsão de público é de 15 mil pessoas.
1: Gente, valeu, Lívia. Bom trabalho para você e para todo o nosso time aí na capital do país. 7h40.
5: Valeu. 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
7: 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Um abraço, ouvinte TMC, uma excelente terça-feira, dia que comece muito trânsito nas principais vias do Recife, também da região metropolitana. Nesse momento, a BR-101, no sentido Cabo, tem movimentação intensa de veículos e vários pontos de retenção. Isso desde a Iputinga até Prazeres. Apesar desse cenário, a 101, para quem segue para o litoral ou Mata Sul do estado, continua como a melhor opção de trajeto. Não vale a pena, por enquanto, fazer desvio pela Avenida Recife. 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
0: De De volta com o seu noticiário local aqui na nossa programação TMC Recife 92.7, sempre te deixando muito bem informado, muito bem atualizado sobre tudo que está acontecendo aqui na nossa capital pernambucana, na sua região metropolitana do Recife. E olha só, ainda em clima de Copa do Mundo, né? Afinal de contas, começou, tá? Todo mundo animado rumo ao Hexa. Vamos falar ainda da convocação de ontem? Porque assim, quero mandar um recado especial para a torcida do Náutico, que eu sei que vocês estão muito emocionados e também muito orgulhosos, né? Não é para menos. Porque o lateral esquerdo, Douglas Santos, foi convocado para defender a seleção brasileira na Copa do Mundo de 2026. Ele foi revelado pelo Náutico e campeão olímpico nos Jogos do Rio de Janeiro em 2016. O jogador integra a lista de 26 atletas selecionados pelo técnico italiano. Natural de João Pessoa, Douglas iniciou sua trajetória no futebol profissional pelo Náutico, onde foi formado nas categorias de base e promovido ao elenco principal em 2012, assumindo a titularidade da posição na temporada seguinte. Ainda em 2013, o lateral teve sua primeira oportunidade na seleção brasileira principal, em amistoso contra a Bolívia. Após a convocação, o Náutico celebrou nas redes sociais a presença do ex-jogador no Mundial, da base alvirrubra para a Copa do Mundo. O nosso cria, Douglas Santos, está convocado pelo técnico Carlo Ancelotti para defender a seleção brasileira na Copa do Mundo de 2026. Orgulho que não cabe no peito. Parabéns, Douglas. A nação estará na torcida. E de Hexa, a gente entende. Publicou o clube. Paraibano e revelado no Timbu, o defensor é quem ainda representará o futebol pernambucano no Mundial. O estado segue sem um conterrâneo como convocado à Copa do Mundo pela terceira vez consecutiva. O último foi Hernanes, na Copa realizada no Brasil em 2014. Na sequência, Douglas Santos transferiu-se para a Itália, mas não conseguiu se firmar no futebol europeu naquele momento. O retorno ao Brasil em 2014 marcou uma virada em sua carreira. Então, parabéns aí, o Douglas, a toda a nação alvirrubra e que a gente consiga trazer esse Hexa para casa. Essas e outras informações, as principais atualizações, você segue acompanhando aqui. Copa é na TMC. Então já fica sintonizado aqui na nossa programação para você não perder nada desse Mundial.
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13: No TMC da Hora, vamos simular o caminho do Brasil no mata-mata da Copa do Mundo FIFA 2026. O Brasil passando em primeiro, que é o que imaginamos do Grupo C, com Haiti, Marrocos e Escócia, cruzamos com o segundo colocado do Grupo F, tendo como possíveis adversários Japão, Holanda ou Suécia, segundo colocado do Grupo F. Nesse caso, o Brasil teria como possíveis adversários nas próximas fases Inglaterra, México ou Senegal nas quartas, Argentina ou Portugal nas semis. Caso o Brasil passe em segundo lugar, vamos para o outro lado da chave e cruzaremos com o primeiro colocado do Grupo F. Nesse caso, a coisa ficaria mais tensa, podendo ainda enfrentar a Holanda ou Japão logo no 16avos de final, uma possível Alemanha ou França nas quartas e uma forte Espanha nas semis. Caso dê uma zica e o Brasil passe em terceiro lugar do grupo, enfrentaremos o primeiro colocado do Grupo A. No caso, cairia a mesma chave se estivesse passando em primeiro, porém cruzaria com o grupo de México, África do Sul, Coreia do Sul e República Tcheca.
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0: 7h48, deve acontecer nesta terça-feira a primeira reunião entre Flávio Bolsonaro e representantes do PL, depois dos vazamentos dos áudios entre Flávio e Daniel Vorcaro. Lívia Braz com os detalhes, Lívia.
4: Joana, essa reunião vai ser fechada e tem como objetivo justamente ouvir as explicações de Flávio Bolsonaro e também definir aí as estratégias para conter esse desgaste político que foi causado justamente nesse momento de pré-campanha. Segundo os parlamentares da oposição, a intenção também é reforçar o discurso, né, pela instalação da CPI do Banco Master e demonstrar aí uma unidade dentro do partido. Ainda hoje, Flávio também participa de um almoço com o bloco da oposição no Senado, que é o chamado Grupo Vanguarda. E aí a gente contextualiza, lembra para o nosso ouvinte, né, que na semana passada o senador Flávio Bolsonaro, ele confirmou aos aliados que mantém a pré-candidatura ao Palácio do Planalto com o apoio do pai, o ex-presidente Jair Bolsonaro, que teria pedido ao filho, abre aspas, aguente firme diante de toda essa crise que ele vem enfrentando desde a semana passada. Inicialmente, Flávio Bolsonaro tinha negado qualquer relação, qualquer ligação com o Daniel Vorcaro, só que ele voltou atrás, né, depois da divulgação das conversas entre ele e o banqueiro, o ex-banqueiro. Bom, o senador também admitiu que procurou o empresário para pedir 134 milhões de reais destinados à produção do filme sobre a vida de Jair Bolsonaro. Flávio diz que não revelou antes o contato dele com o Vorcaro justamente por conta de um acordo de confidencialidade e diz que buscava recursos privados para financiar esse projeto do filme.
0: Obrigada, Lívia, pelas informações. E agora essa discussão, essa reunião, ela deve ficar ainda mais quente depois da divulgação da pesquisa Atlas. Agora há pouco, pesquisa quentinha. Flávio Bolsonaro teve uma queda de 5,4 pontos percentuais em poucas semanas na mesma pesquisa. E quem se surpreende com esse tombo, né? A família Bolsonaro, que construiu uma identidade política em cima do discurso anticorrupção, da promessa de combater o sistema há tantos anos, né, de representar uma ruptura depois de escândalos como Mensalão, como Lava Jato, muitos brasileiros confiaram e muitos confiam nessa narrativa, mas a pesquisa, ela indica que uma parcela importante do eleitorado começa a enxergar algumas contradições que se tornam difíceis de sustentar depois da divulgação desses áudios. Porque não dá para Flávio Bolsonaro, senador, afirmar categoricamente que nunca teve uma relação com Daniel Vorcaro e depois surgirem áudios e mensagens cuja autenticidade foi confirmada pela Polícia Federal, é importante dizer isso, mostrando não apenas o contato entre eles, mas a proximidade, a articulação, né, a intimidade entre os dois. É um discurso que não bate com a realidade e tem um ponto especialmente delicado para o bolsonarismo aqui na pesquisa, que é o seguinte: Jair Bolsonaro sempre conviveu com uma rejeição muito alta, mas o ex-presidente tinha uma característica muito própria, que era uma base muito fiel, muito mobilizada, que era capaz de compensar essa rejeição, esse desgaste político nas urnas, que é onde importa. Flávio Bolsonaro, pelo menos até aqui, não mostra que herdou essa mesma força de mobilização. Pode ser que ele não tenha adquirido aquela transferência automática do capital político bolsonarista, do pai. E os números, eles mostram isso. 52% de rejeição agora nessa pesquisa, que é a maior da pesquisa. E ele não consegue, então, um teto eleitoral competitivo igual ao do pai, do ex-presidente Jair Bolsonaro. Isso também ajuda a entender porque que alguns setores da própria direita ainda olham e continuam olhando, né, para nomes como Zema e Caiado com muita animação. E esse é, então, um grande episódio da pré-campanha eleitoral que vai mudar os rumos das discussões. E hoje haverá a reunião de Flávio, de outros políticos do PL, para entender como é que vão lidar com essa crise nos próximos meses, até as eleições. Mudando a página aqui agora, às 7h53, fala de esporte, Copa do Mundo. A entrevista coletiva com Carlo Ancelotti, depois do anúncio dos convocados, foi dominada pelo assunto Neymar. Eu tava ouvindo, era tudo que os jornalistas perguntavam, mas isso já era de se esperar. O técnico da seleção destacou que o atacante teve um bom desempenho nos últimos meses, mas que ele tem a mesma obrigação que todos os outros convocados.
16: Fizemos a avaliação de Neymar todo o ano e vimos que nesse último período ele jogou com continuidade, que melhorou a sua condição física e pensamos que ele é um jogador importante e vai ser um jogador importante nessa Copa do Mundo. Ele tem o mesmo papel, a mesma obrigação que todos os outros 25, tem a possibilidade de jogar, de não jogar, de estar no banco, de entrar. Então, ele tem a mesma responsabilidade que tem os outros.
0: Ancelotti também lembrou que o foco da avaliação sobre o Neymar foi a parte física e que a presença dele no vestiário pode ajudar a equipe como um todo.
16: A avaliação de todo o ano ha sido só a parte física. Hemos sempre falado de isso. Era só para Neymar, só um tema físico. Os últimos jogos jogou com continuidade. Pode ser que ele tenha a possibilidade de melhorar sua condição física in questo periodo até o primeiro jogo da Copa, ele tem essa oportunidade, mas pensamos que, a parte disso, a experiência, este tipo de competição, o carinho que tem no grupo, pode criar também um ambiente melhor no grupo e ajudar a equipe a sacá-lo melhor.
0: Pois é, ele também fez um alerta, ele disse que é importante não colocar todas as expectativas em cima de um único jogador, vamos ouvir.
16: Neymar tem o mesmo papel que têm os outros jogadores, de aportar, porque eu acho que é importante não fixar toda a expectativa sobre um jogador. Eu acho que temos uma responsabilidade comum como equipe e cada um tem que aportar e meter as próprias qualidades só para uma coisa, ajudar a seleção a ganhar a Copa do Mundo.
0: Vamos acionar o nosso Gustavo Soler, que tem uns detalhes agora sobre os próximos passos, o que esperar agora que o mistério dos convocados acabou. Bom dia para você, Soler.
17: Tudo bom, Joana? Bom dia para você, para todo mundo que nos acompanha aqui no TMC 360. E nesta lista, né, de 26 convocados pelo Carlo Ancelotti, 11 jogadores que vão disputar pela primeira vez a Copa do Mundo defendendo a seleção brasileira. São 15 remanescentes da última edição de 2022, entre eles os três goleiros, né? Algo que surpreendeu o Taffarel, que é o responsável, né, por cuidar dos goleiros da seleção brasileira. Tinha Bento e também Hugo Souza como dois jogadores para renovação nesta posição. No entanto, os dois perderam a vaga praticamente no último dia para o experiente Everton, que vem fazendo novamente um bom trabalho agora com a camisa do Grêmio. Já no ataque, dois garotos que chamam muito a atenção. O Hendrick, jogador que estava emprestado ao Lyon da França e agora retorna ao Real Madrid. E o Rayan, jogador que há pouco tempo estava no Vasco da Gama, foi para o Bournemouth da Inglaterra e tomou a posição de última hora do João Pedro, que foi um jogador que praticamente participou de todos os jogos no comando técnico do Carlo Ancelotti, mas nesta lista final perdeu exatamente a posição para o garoto Rayan, que hoje, por sinal, vai a campo pelo próprio Bournemouth contra o Manchester City no campeonato inglês. A partir de segunda-feira, o microfone da TMC já estará em Teresópolis para acompanharmos toda a preparação da seleção brasileira antes do embarque para os Estados Unidos. Estarei nesta junto com o Léo Pinheiro, nosso companheiro da TMC, no Rio de Janeiro. No dia 31, a seleção brasileira joga o amistoso contra o Panamá no Maracanã, o último desafio do Brasil em território nacional antes de viajar para os Estados Unidos. Lembrando que a apresentação oficial dos jogadores já acontece na quarta-feira, dia 27. A equipe da TMC, dia 1º de junho, já estará nos Estados Unidos e no dia 6 faz em loco o último amistoso contra o Egito, para enfim a gente acompanhar no dia 13 de junho a estreia da seleção brasileira contra o Marrocos, partida que vai acontecer em território norte-americano.
1: Valeu, Soler, desde já uma ótima jornada para você e para toda a nossa equipe, todo o nosso time Transamérica TMC. Um abraço para você.
17: Valeu, grande abraço.
1: 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Olha só, como disse o Soler, né? 3 de junho, Marrocos, Nova York. Depois Haiti, 19, Filadélfia. E 24 de junho contra a Escócia em Miami. Transmissão será feita pelo YouTube, site, redes sociais da nossa emissora, com a nossa equipe de narradores, comentaristas e repórteres acompanhando a seleção diretamente dos Estados Unidos. A Copa começa no dia 11, hein? Termina no dia 19 do outro mês, de julho, com jogos também no México e no Canadá.
0: 7h59, vamos para um intervalo, mas muito, muito breve. A gente volta às 8 horas em ponto.
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1: 8 horas e 1 minuto, segunda hora do nosso TMC 360 desta terça-feira, hoje 19 de maio de 2026, direto para os destaques do noticiário. A Agência Nacional de Aviação Civil endurece as regras para transporte de carregadores portáteis em aviões. A nova medida restringe a quantidade, o armazenamento e a potência daqueles chamados power banks.
0: O presidente Lula passou por uma consulta num hospital em São Paulo depois de remover uma lesão de câncer de pele na cabeça. O Hospital Sírio-Libanês indicou uma evolução positiva depois desse procedimento, que foi feito em abril.
1: O incêndio obriga a retirada de quase 30 mil pessoas, imagine só, nos arredores de Los Angeles, nos Estados Unidos. 500 bombeiros atuam com apoio de aviões e helicópteros. Ventos fortes com rajadas impulsionaram as chamas.
0: Na saúde, o diretor-geral da OMS expressou preocupação com a escalada e a velocidade do surto de ebola na República Democrática do Congo. Já matou cerca de 131 pessoas.
1: Em meio à crise com Washington, Cuba divulga um guia de como agir em caso de ataque americano. Ouça só, Donald Trump ampliou sanções contra a ilha e chegou a declarar, após uma operação na Venezuela, que Cuba seria a próxima. Isso foi em janeiro. Até agora, nada. 8 e 2.
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0: Dois dos maiores shoppings de comércio popular da região do Brás devem permanecer fechados, pelo menos até a próxima semana, por causa da operação da Receita Federal contra mercadorias falsificadas, contrabandeadas, sem nota fiscal. O Ricardo Sparvoli está lá, vai trazer mais informações para a gente agora e vai nos ajudar aqui com uma questão. Na verdade, é uma questão da minha cabeça, Ricardo, mas como eu sei que você é ótimo, você vai me ajudar a responder isso, porque muitas pessoas devem pensar a mesma coisa. Por que agora uma operação para combater produtos falsificados no Brás. Por que agora, neste momento, sendo que uma das regiões do país que é mais conhecida por ter, de fato, produtos que não são de primeira linha, ou produtos oficiais. Eu entendo que as camisas do Brasil, né, da seleção, chamaram a atenção, mas o resto do ano inteiro, produtos de marcas conhecidíssimas, Nike, bolsa Louis Vuitton, foram as primeiras que vieram na minha cabeça. Tão lá, assim.
1: Pensa nas marcas de...
0: R$50.
1: Sim, pensa nas marcas de camisas de seleções da Copa, como você falou, Nike, Adidas, Puma, Umbro, Kappa, enfim, e daí pra frente, né? Entre outros. Mas diga, Ricardo Sparra. Bom, a gente vê, se você não está vendo, você está só ouvindo, a gente vê o Ricardo Sparra na frente de um desses shoppings, todo fechado, né, lacrado.
0: Agora sim.
1: Com autoridades de braços cruzados atrás, né? A GCM, se eu não me engano, né? Não dá pra enxergar. É, a GCM, sim. Fala, Ricardo Sparra.
2: Então, pessoal, é uma imagem que a gente não está muito acostumado a ver mesmo, shoppings fechados aqui no Brás, que é um dos maiores centros comerciais do Brasil. E o motivo, Joana, seria justamente a chegada da Copa do Mundo, o que aumenta a demanda para camisas de seleções, principalmente do Brasil, e aqui está sendo comercializada várias camisas não oficiais, várias camisas falsificadas das seleções da Copa do Mundo, mas o motivo não é só esse. Também estão tendo vários casos aqui de trabalho infantil e trabalho escravo sendo denunciados aqui no Brás, aqui no centro da capital paulista. Segundo a Receita, a fiscalização começou ontem, na segunda-feira, e deve durar várias semanas. Mais de 2.000 lojas estão sendo vistoriadas aqui no Brás, nos shoppings 25 do Brás e nos shoppings Tunt, com expectativa de apreensão de toneladas de mercadorias ilegais. O prejuízo estimado com esse tipo de comércio pode chegar a centenas de milhões de reais. Além da concorrência desleal, o órgão, a Receita Federal, ainda alerta que a venda de produtos falsificados também está associada a crimes como contrabando e lavagem de dinheiro, além de fortalecer o crime organizado. Até agora, não há registro de prisões e a gente segue acompanhando os trabalhos tanto aqui da GCM quanto da Receita Federal.
1: Mas é você que conhece São Paulo, isso vale para o Rio de Janeiro também, Uruguaiana, que Sara, a Joana Trepto conhece tão bem, né? Calçadas vazias hoje, autoridades na rua, né? Ninguém andando por aí. Mas é aquela história, a Joana Trepto falou, no caso de São Paulo, R$50 a camisa, da Argentina, da Itália, da Holanda, a Itália nem vai para a Copa, coitada da Itália. Mas enfim, pega o metrô e vai para Paulista, porque lá continuam vendendo. E assim, fechar as bancas da Paulista, aí é outra conversa, é bem mais difícil. Né? Valeu, Ricardo Sparvoli.
2: Valeu, Felipe.
0: Vamos voltar a falar sobre a pesquisa Atlas. Disputa presidencial. Presidente Lula aparece na liderança em todos os cenários de primeiro turno testados. No cenário mais amplo, Lula aparece com 47% das intenções de voto à frente de Flávio Bolsonaro, com 34,3%. Na sequência, aparecem Renan Santos, com 6,9%. Renan Santos, do Missão, que foi entrevistado ontem aqui no TMC 360. Quem quiser assistir a essa entrevista na íntegra, são cerca de 30 minutos de entrevista. Tá lá no nosso canal do YouTube, TMC News BR. Então, na sequência, Renan Santos com 6,9%, Romeu Zema com 5,2%. Uma repetição do cenário 2022 com Lula e Jair Bolsonaro. Tá aqui na pesquisa. Lula teria 44,3% contra 41,3%. Nós lembramos que isso não é possível, já que Jair Bolsonaro está inelegível e preso.
1: Bom, nos cenários de segundo turno agora, vamos lá. Lula também apresenta vantagem e venceria todos os adversários testados. Contra Flávio Bolsonaro, 48,9% a 41,8%. Jair Bolsonaro, que é uma suposição, porque essa realidade não existe, né? 48,5% a 43,4%. E aí, Romeu Zema, uma outra possibilidade colocada nessa pesquisa. Lula, 47,8%, Zema, 37,6%. E a situação Ronaldo Caiado. Lula 47,5%, Ronaldo Caiado 38,5%. Pesquisa também aponta que a aprovação pessoal de Lula é de 47,4%, 51,3% desaprovam seu desempenho. Em relação à aprovação do governo, 48% classificam a gestão como ruim ou péssima, 43% como ótima ou boa e 8% como regular. Pesquisa também trouxe um outro cenário, sem Lula, e com o Fernando Haddad como candidato do PT. O ex-ministro da Fazenda lidera numericamente a disputa com 38,2% das intenções de voto contra 34,5% de Flávio Bolsonaro. Para você ter uma ideia do tamanho do estrago que esse episódio Flávio's Day da quarta-feira, né, causou na campanha de Flávio Bolsonaro. Nessa situação aqui, Renan Santos aparece com 4,7%, Romeu Zema 5,8% e um possível segundo turno Haddad também venceria Flávio Bolsonaro. E aí, mais apertado, 46,7% a 43%.
0: Agora são 8 horas e 9 minutos. Vamos chamar o nosso colunista e analista de política, Bruno Rizzi, está aqui ao vivo com a gente para nos ajudar a entender esse derretimento de Flávio Bolsonaro, que vinha numa ascendente nas pesquisas. Temos a primeira pesquisa que consegue medir, então, o impacto dos áudios entre o senador Flávio Bolsonaro e o ex-banqueiro Daniel Vorcaro. Bruno Rizzi, bom dia.
3: Bom dia, Joana Trepto, Felipe Bueno, bom dia aos ouvintes do TMC 360, acostumado com o Start, né? Bom dia a vocês, obrigado aí pelo convite. Vamos comentar um pouco sobre como veio esse resultado aí tão expressiva, essa diferença, né?
1: Bruno, na semana passada a gente falava, e a gente até comentou isso aqui na redação, numa semana Lula tem duas derrotas no Congresso e o governo Lula acabou. Na outra semana aparece o escândalo Flávio Bolsonaro, Daniel Vorcaro, a candidatura de Flávio acabou. Onde é que está a verdade nessa história? Bom, pelo menos no caso do Banco Master, né, do filme, do financiamento, essa pesquisa mostra um retrato bem intenso dessa realidade dos últimos dias, né?
3: Perfeito, Felipe. Eu acho que aqui a gente tem que separar, antes de mais nada, o que é política e o que é eleições, né? Beleza. Eu acho que no pilar da política e no pilar eleitoral, a gente tem duas diferenças relevantes aí para olhar. A primeira delas é que, na questão política, a fragilidade e o enfraquecimento de Lula, na verdade, jogou a favor dele na questão eleitoral, justamente porque ele foi visto ali numa briga de Davi contra Golias. É aquela história, eu sempre brinco, é igual você ligar a TV e tá passando lá Flamengo e 15 de Piracicaba, com todo respeito ao 15 de Piracicaba, mas um time muito mais fraco, você acaba torcendo e se identificando com aquele mais fraco. E isso foi um efeito eleitoral que a gente já vinha comentando até nas participações ali no site do TMC, que a situação de Lula no âmbito eleitoral era muito diferente da do âmbito político, enquanto muitos estavam misturando as duas coisas. E agora a gente vê que realmente o senador do Banco Master entrou somando a essas questões. Então, no final das contas, aquela semana de derrotas políticas veio somada a boas notícias. Que a
0: Bruno, eu posso te pedir só para você tentar falar um pouquinho mais perto do microfone no seu celular? Porque a gente tá ouvindo bastante aqui o barulho ambiente, que se confunde um pouquinho com a sua voz.
1: Vamos contextualizar, o Bruno Rizzi, ele está num trem de alta velocidade circulando pela Europa, né? É para poucos, né? Mas enfim, né? Então,
0: acho que agora melhorou, Bruno.
1: Passou de 300, melhora, vamos lá.
0: Tem algo que eu queria também trazer aqui.
21: Mais do que especial.
0: Super especial. Que eu queria trazer, que é o seguinte, uma pesquisa ontem, sobre isso que o Felipe falou, mostra que em cada 10 brasileiros, 6 não souberam que, por exemplo, que o indicado de Lula ao STF foi rejeitado pelo Senado. Então, é uma derrota para o presidente, é uma derrota para o governo, mas é uma derrota que pode não chegar tanto à população como chegou a informação dos áudios entre Flávio Bolsonaro e Daniel Vorcaro. Porque enquanto 60% das pessoas não souberam que Lula teve essa derrota, 95%, se eu não me engano, 96%, a gente trouxe esse dado aqui há meia hora, 96% dos entrevistados da pesquisa Atlas, Bruno, sabiam dos áudios, ou seja, estão tomando decisão, levando em consideração a questão dos áudios, mas talvez não essa derrota, esse enfraquecimento de Lula no Congresso.
3: Eu concordo com o teu ponto, eu vou até mais além, Joana, porque quando a gente olha outros fenômenos, como os programas recentes do governo, Desenrola 2.0 e todas as questões mais recentes aí de programas, foram muito mais circulados ali para o público em geral, né, nas conversas, nas rodas de bares, do que efetivamente a rejeição de Jorge Messias, né? Acho que acaba sendo algo mais distante, por mais que a questão STF tenha se tornado mais próxima recentemente, a gente vê muita, uma informação ainda muito distante da realidade, né, das pessoas. E isso é um fator que nos traz outra visão interessante, porque, por um lado, na visão política, caso Lula realmente insista em fazer a reindicação de Jorge Messias para a cadeira vaga no STF, isso vai representar um peso político para o Senado, que já não pode jogar com aquela coisa de Lula tem grandes chances de ficar de fora, Flávio tem crescido, e esse é o cenário futuro, e vamos atacar Lula mesmo. É, a situação política fica mais delicada, mas também a situação eleitoral surge como algo positivo para Lula, porque muitos parlamentares não vão querer jogar contra e votar contra efetivamente. Então a gente tem Lula se favorecendo novamente com essas duas visões, política e eleitoral. Agora, se me permitem fazer um breve comentário aqui de um dado que eu também acho que eu quero somar e é o que vocês trouxeram, acho que o dado que mais me chamou a atenção é a pergunta dessa pesquisa Atlas Intel, em que há uma mudança de patamar, uma mudança de trajetória da curva, do gráfico, que fala de percepção sobre os escândalos do Banco Master. Acho que esse é o grande ponto para a gente analisar e trazer um pouco desses dois pilares, político e eleitoral. Porque quando a gente olha ali, a pergunta que fala, na sua percepção, qual grupo político está mais envolvido nos esquemas de fraudes financeiras do Banco Master? Esse dado, em março desse ano, falava de 39,5% para Lula e seu grupo e 28% para Flávio e seu grupo. Isso mudou para 43% de Bolsonaro e seu grupo e 32% de Lula e seu grupo. Ou seja, se tem uma inversão ali, Bolsonaro, Flávio, no caso, ganha ali quase 20 pontos, 15 pontos de diferença, que ele cresce nessa percepção, enquanto Lula cai 7 pontos. E aqui está o grande ponto dessas trajetórias de curvas, mais do que a efetiva intenção de voto. Porque a intenção de voto ela pode ter um pouco do voto raivoso ainda. Mas aqui não, a percepção sobre algo que caía no colo do governo como sistema, claramente inverteu. E esse é o grande desafio daqui para frente de Flávio Bolsonaro.
1: Excelente, Bruno. E aí a gente tem uma chave para analisar daqui para frente, porque no Brasil existe um verbo que é muito tradicional da política, da economia, da legislação, que é pegou. E o caso Banco Master pegou. Né? O episódio Jorge Messias não pegou, o caso Banco Master pegou. Então quando pega, tudo que acontece e cola em algum lado da disputa eleitoral, esse lado afunda automaticamente. Foi o que aconteceu, né, Bruno?
3: Perfeito, perfeito. Pegou, virou a conversa de bar, ao contrário do que foi Jorge Messias. A questão do Banco Master é o que todo mundo fala. E algo que até escrevi na minha coluna ontem da TMC,

0: Mas voto anti-Lula ou anti-Bolsonaro é muito forte ainda. Eu chamo isso de polarização afetiva. É quando tudo se sobressai ao adversário, né? Então, assim, não importa o que aconteça, tanto, desde que não seja o meu adversário, está tudo ok. E é essa a percepção que a gente tem na população brasileira hoje. Então, eu acho que a intenção de voto não traz uma realidade tão clara, muito do voto raivoso de um momento, mas sim nos traz essa percepção sobre a desconfiança em cima de Flávio Bolsonaro. E mais, Datafolha soltou no sábado pesquisa, pegando ali o limiar entre áudio e não áudio, né, o momento sem áudio. E agora, essa semana, se eu não me engano, até amanhã, ela solta uma nova pesquisa e assim vai ter um dado muito claro e cristalino, que a gente vai pegar o antes do áudio e logo após o áudio. Então vai ser muito interessante da gente analisar e discutir também.
1: Tá certo, então. Contamos com você. Bruno, uma boa viagem aí. Traga lembranças para os pobres aqui do estúdio, tá? Um abração para você. Tudo de bom.
0: Já estão na mala. Lembrei de vocês. Um abraço, Joana. Um abraço, Filipão. Obrigado.
1: Grande abraço. 8h19.
2: Só queria trazer aqui uma informação que é importante sobre essa pesquisa Atlas Intel, para a gente sempre trazer ponto e contraponto, que é o seguinte: eu estava aqui vendo a metodologia da pesquisa e o áudio do senador Flávio Bolsonaro, o áudio enviado a Daniel Vorcaro, ele foi apresentado aos entrevistados na pesquisa, mas na etapa final da pesquisa, depois da conclusão do questionário. Então, esse áudio ele foi apresentado na pesquisa, mas depois de fazer as principais perguntas, e servia para quê? Para os participantes avaliarem o áudio enquanto ouviam a gravação, arrastando o botão para um lado em caso de percepção positiva, para o outro em caso de percepção negativa. Veja só, para o lado direito em caso de percepção positiva e esquerda em caso de percepção negativa. E essa avaliação previa classificação de terrível, neutro e excelente. Mas a submissão da resposta ela acontecia depois da conclusão da reprodução. E o CEO da Atlas disse que esse material incluído na pesquisa ele não interfere nos cenários eleitorais medidos pela pesquisa, porque, de acordo com Andrei Roman, o áudio foi reproduzido depois do encerramento do questionário principal. Acho que é uma informação importante para a gente ter em consideração como é que isso está sendo medido e apresentado durante a pesquisa.
1: Muito bom, para fazer projeções futuras também. São 8 horas e 20 minutos. Tem chamado da capital do país, em mais um desdobramento do que a gente está falando, caso o Banco Master. O senador Renan Calheiros acusa o presidente da Câmara dos Deputados de ter apresentado uma emenda para contemplar os interesses de Daniel Vorcaro. Gente, mais uma. Conta tudo, Rafaela Soares.
3: Pois é, essas emendas aí estão causando um rebuliço aqui na Câmara dos Deputados e também no Senado, só para a gente contextualizar para o nosso ouvinte. Essa proposta da emenda previa direcionar recursos de fundos de previdência e pensão para ativos do setor financeiro em que o banco atuava. A gente sabe que o caso do Banco Master envolve muitas previdências, dinheiro desses fundos de previdência, inclusive de estados. A gente teve, por exemplo, o do Rio de Janeiro e aqui também em Brasília a questão do BRB. Mas, segundo ainda Renan Calheiros, o senador menciona, né, um suposto empréstimo de 140 milhões feito do banco para a cunhada de Hugo Mota, e esse empréstimo nunca teria sido pago ou cobrado dela, o que, segundo o senador, causa uma certa estranheza, porque não é o que bancos costumam fazer, né, em casos de empréstimo. Claro que essas declarações ampliaram a atenção em Brasília e colocaram o tema no centro das articulações políticas do Congresso, em paralelo a investigações da Polícia Federal sobre o Banco Master. Só para a gente entender o plano de fundo em que essa acusação é feita. A Câmara dos Deputados hoje tem 7 pedidos de CPI do Banco Master e eles estão parados porque, segundo o Hugo Mota, ele teria que cumprir um regimento que prevê uma ordem cronológica de análise das comissões, não só as envolvendo o Banco Master, mas outras. Então, esse número sobe para 15. Mas os bastidores, o que a gente escuta muito ali nos corredores da Câmara é que falta um interesse político, até uma certa cautela do presidente para instalar essa comissão, já que o Banco Master, o escândalo do Banco Master, pode atingir diversos partidos e lideranças. Procurado, a gente procurou a defesa

0: Diogo Mota, ele disse, negou todas as acusações e afirmou que não houve qualquer irregularidade, sustentando que essa emenda aí que iria beneficiar o Banco Master foi construída em acordo legislativo e também disse que ele disse que não tem qualquer relação com benefícios pessoais ou com o banco, mas a gente sabe que esse é o segundo caso envolvendo emendas aí que beneficiariam o Banco Master. A gente lembra que numa operação da Polícia Federal, Ciro Nogueira também foi acusado de prever uma emenda que beneficiaria a instituição de Daniel Vorkaro.
1: E esse pode atingir aí, trazido pela Rafaela, tá deixando todo mundo de cabelo em pé em Brasília. Bom trabalho para você, para todo o nosso time. A gente volta daqui a pouco da capital do país. 8h23.
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6: A suspensão de 23 produtos IP, determinada pela Agência Nacional de Vigilância Sanitária, Anvisa, gerou mobilização de retirada de itens das prateleiras e substituição por produtos liberados. No Recife, no último dia 8 de maio, o Procon Pernambuco recolheu 100 itens da marca, na zona norte do Recife e no bairro de Santo Amaro, que pertenciam aos lotes suspensos pelo órgão federal. Em resposta ao diário, a Associação Pernambucana de Supermercados informou que a ação não gerou perdas para o setor de supermercados do estado, pois os lotes recolhidos serão substituídos por produtos liberados para o consumo ou ressarcidos. Segundo a associação, a substituição pode ser realizada por produtos da mesma marca, de lotes liberados, e não há um controle sobre quais estabelecimentos optaram por não seguir com a IP após o ressarcimento. A associação destacou ainda que desde que o decreto de suspensão da comercialização dos itens pela Anvisa orientou seus associados sobre as determinações da norma. Também repassamos informações para serem dadas ao consumidor, caso os mesmos retornem às lojas com os itens para troca. Essa troca deve ser feita diretamente com a indústria, ficando o ponto de venda isento dessa responsabilidade de logística reversa, alertou. A suspensão da Anvisa ocorreu devido ao risco de contaminação pela bactéria Pseudomonas aeruginosa em detergentes, lava-roupas e desinfetantes fabricados na unidade de Amparo, em São Paulo. A suspensão atinge lotes com número final 1 nas embalagens. A associação orienta que os consumidores que compraram os produtos do lote contaminado entrem em contato com o sistema de atendimento ao cliente da IP para orientações sobre recolhimento, troca ou ressarcimento dos itens. Não é recomendado que os consumidores continuem utilizando o produto, pois a medida foi tomada por risco sanitário, incluindo possibilidade de contaminação microbiológica. Essas e outras informações, as principais atualizações, você segue acompanhando aqui na nossa programação. Continua ligado, sintonizado e conectado com a gente. 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
5: 8 horas e 32 minutos. O Tribunal de Contas de Minas Gerais autoriza a oferta de ações para a privatização da Companhia de Saneamento do Estado. Quem vai contar tudo isso pra gente, o que, que significa isso, é direto de BH, o Júnior de Castro, com quem a gente conversa a partir de agora. Bom dia pra você.
6: Ótimo dia, Felipe, Joana, excelente terça-feira para todo mundo ligado com a gente aqui na TMC. Pois é, a decisão foi aprovada de forma unânime nesta segunda-feira e libera o governo do estado a avançar no processo de desestatização da companhia. Segundo o TCE, a autorização foi concedida depois do cumprimento das exigências feitas ao governo e também à empresa. A gente lembra aqui que em abril o tribunal havia permitido as preparatórias. Agora, a Copasa vai poder sim vender as ações no mercado financeiro, mas o Tribunal de Contas deve seguir acompanhando todas as fases do processo, inclusive a destinação dos recursos arrecadados. O relator do caso, o conselheiro Agostinho Patrus, afirmou que o papel do tribunal é justamente garantir a privatização, que ela ocorra aí dentro da legalidade e também como proteção ao patrimônio público. Entre as condições impostas estão o envio periódico de relatórios, a comunicação de fatos relevantes em até 48 horas e também um estudo sobre os municípios que cobram tarifa de esgoto sem a prestação efetiva desse tipo de serviço. A privatização ela vai ser feita por meio da venda de ações já existentes da Copasa, da companhia, e o dinheiro arrecadado deve ser usado para ajudar no pagamento da dívida de Minas com a União, que a gente lembra aqui mais uma vez, ultrapassa os 185 bilhões de reais. A gente continua acompanhando esse caso e trazendo os destaques, os desdobramentos aqui durante a programação da TMC.
5: Tá certo então, Júnior, agora 8 horas e 33 minutos.
7: O bilionário Elon Musk sofreu uma derrota na justiça americana. Um júri na Califórnia rejeitou o processo movido pelo dono da SpaceX, dono do X, que é o Twitter também, dono de muita coisa. Contra quem? Contra o OpenAI, que é a criadora do ChatGPT. Vamos lá contar a história. Musk acusava a empresa e o presidente da empresa, Sam Altman, de abandonarem a missão original da empresa, que seria o quê? Desenvolver a inteligência artificial sem fins lucrativos para beneficiar a humanidade, priorizar o lucro e a parceria com a Microsoft. Só que a decisão judicial, ela foi... aconteceu por uma questão técnica. O júri considerou, de forma unânime, que Musk entrou com a ação tarde demais, que o prazo legal para processar a companhia já tinha expirado. As acusações sequer foram analisadas no mérito, ou seja, nem avançou. A defesa de Elon Musk, que também é dono da Tesla, já anunciou nas redes sociais que pretende recorrer dessa decisão. Assunto para o nosso colunista de tecnologia e negócios, Guilherme Ravache, comentar. Ravache, bom dia. Foi um acordo mal acordado entre eles ou só para um lado é que houve essa tristeza, essa desfeita?
8: Vai depender de para quem a gente perguntar, né? Bom dia. O Musk, ele tinha uma tese de que ele foi enganado, né? Ele, em 2015, abriu uma empresa junto com o Sam Altman. O Musk e o Altman eram amigos. O Altman, ele é o CEO, né, hoje, da OpenAI, que é dona do ChatGPT. Essa empresa era sem fins lucrativos, lá em 2015 foi criada. Aí o Musk, segundo relatos, tentou dar um golpe para assumir o controle da OpenAI, não conseguiu, saiu da empresa, deixou com o Sam Altman e o Brockman, que hoje é presidente, né, também da OpenAI. Enfim, o Musk saiu do negócio e depois se arrependeu. Por quê? Em 2022, ele saiu do negócio em 2018, né, lá atrás. Então, é fundado em 2015, ele sai em 2018, 2022 estoura o ChatGPT. E aí, ele esperou muito tempo para dizer que foi enganado.
7: Uhum.
8: Ele entrou com processo recentemente, né? Então, o júri, quando avaliou, ninguém achava que ele ia ganhar. A realidade é que a tese, né, que o mais provável é que ele entrou com processo para tentar atrapalhar o IPO da OpenAI, que concorre com o xAI. O xAI hoje está dentro da estrutura da SpaceX, que também vai fazer um IPO esse ano. Então, o que se acredita é que ele criou esse processo para tentar atrapalhar o IPO do ChatGPT, né, que é da OpenAI, dona do ChatGPT, e aí, com isso, se beneficiar, porque eles estão concorrendo pelo mesmo dinheiro no mercado. Não colou o júri, em 2 horas definiu que não tinha razão para o Musk reclamar, o Musk perdeu, mas o Musk já falou que vai recorrer. O que o júri alegou? Que o caso prescreveu. Uhum. Como ele demorou muito para fazer essa reclamação, para processar, não tinha mais como ele reclamar ou tentar ganhar o caso. Ele estava pedindo mais de 100 bilhões de dólares de indenização aí pelo que aconteceu. Musk perdeu, mas vai recorrer. Então essa briga vai continuar. E, de novo, a tese é que o Musk está brigando porque ele quer atrapalhar o IPO da OpenAI, que deve acontecer ainda esse ano. Esse ano vai ter IPO de OpenAI, Anthropic e SpaceX, todos IPOs que são trilionários, né? Porque OpenAI deve ter um IPO de US$1 trilhão, ou mais que isso. Anthropic pode chegar em US$1 trilhão, já é mais ou menos o valor que essas empresas estão avaliadas, entre 800 bi e 1 trilhão. Só que a SpaceX, a previsão é um IPO de US$2 trilhões, que será o maior IPO da história da humanidade.
5: Tá certo. Ravache volta, né?
8: Volto. Daqui a pouco eu volto.
5: Valeu. 8 horas e 38 minutos. E agora a gente faz uma conexão, aquela de todos os dias, Brasil-Suíça. O governo brasileiro anunciou a possibilidade da criação de uma regulamentação global para a venda de alimentos ultraprocessados, o que seria uma proposta inédita. E quem vai falar sobre isso? O nosso Jamil Chad, a quem a gente dá bom dia. Diga, Joana.
7: Informação exclusiva, tá bom?
5: É mesmo?
7: Ah,
5: dele? Ah, mas ele é um monstro, no bom sentido, é claro. Fala, Jamil.
9: Bom dia, Felipe. Bom dia, Joana. Bom dia a todos. Olha, é isso mesmo. O governo brasileiro costura na OMS, na Organização Mundial da Saúde, a criação de uma regulamentação global justamente sobre a venda de alimentos ultraprocessados. Claro, Felipe, é acima de tudo para tentar proteger as crianças e os adolescentes de ter acesso ilimitado nas escolas, nos eventos esportivos, nos acampamentos, etc., a esse tipo de alimento. E aí, claro, qual é o objetivo? Construir uma espécie de consenso internacional que levaria, claro, à adoção de uma resolução nesse sentido. Já tem alguns apoios, isso é um processo que está começando nessa semana, deve durar um ano inteiro de negociação, mas o objetivo do Brasil é justamente colocar isso na agenda internacional, justamente no momento em que a obesidade e tantos outros problemas aparecem de uma forma muito dramática, justamente para essa infância que até poucos anos, até poucas décadas, sequer passava pela cabeça ter isso como problema. Agora é uma realidade global, segundo o Brasil, é um problema tanto dos países ricos como dos países em desenvolvimento e, portanto, chegou a hora de falar isso dentro da OMS. Vai ser uma negociação dura, sem dúvida nenhuma, porque, sem dúvida, nós vamos ter todas as histórias do lobby da indústria de alimentos que vai tentar bloquear tudo isso, mas no passado recente já tivemos outros casos de leite materno e tantos outros casos que acabaram se transformando em lei, e essas regulamentações foram aplicadas em vários países do mundo, modificando a forma pela qual a gente consome os nossos alimentos e principalmente as crianças.
7: Jamil, eu queria te perguntar só sobre o protagonismo do Brasil nisso, uma proposta inédita, e ela foi anunciada pelo governo brasileiro. Como é que o Brasil se destaca nisso? Por que a preocupação?
9: Olha, Joana, é muito interessante esse fato que você está perguntando. Por que o Brasil? O Brasil, inclusive, trouxe outras propostas essa semana. É um recorrente papel que o Brasil assume da OMS. Isso não é governo Lula. São em todos os governos, basicamente, Fernando Henrique fez o mesmo. Vários governos brasileiros se apresentaram na OMS em diferentes momentos como protagonistas. Vocês se lembram, no combate ao HIV, por exemplo, o Brasil foi exemplo por muitos e muitos anos, justamente porque assumiu um papel. Qual o papel? O de ser um país em desenvolvimento, mas de não aceitar o fato, porque eu sou um país em desenvolvimento, eu não tenho esse protagonismo nos temas de saúde, sanitários e tantos outros temas que podem, obviamente, ter um papel. O Brasil acha que pode ter um diálogo tanto com os países ricos como com os países em desenvolvimento para criar esse consenso. Já funcionou no passado. Expectativa, é claro, de que isso possa mudar, principalmente em relação às escolas públicas, o oferecimento de alimentos ultraprocessados em escolas públicas que tem preocupado muito a OMS. A OMS acabou de soltar um documento há poucos dias mostrando que em muitos países a obesidade de crianças já é um problema maior, Joana, do que a fome entre as crianças.
7: Olha só. Obrigada, Jamil, pela informação. Informação exclusiva aqui na TMC, no TMC 360, dele, do Jamil Chad. Bom trabalho para você. Até.
5: Valeu, Jamil.
9: Beijo.
5: Beijo. 8h42.
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13: Voltando por aqui, ouvinte TMC, girando agora pela zona norte do Recife, que tem várias vias com trânsito bastante engarrafado. É o caso da Rua de Apipucos e a Avenida 17 de Agosto, no sentido Parnamirim, como também trecho da Estrada do Arraial, da Estrada do Encanamento e também das Avenidas Parnamirim e Rui Barbosa. Por enquanto, quem sai de Casa Amarela em direção à Zona Sul, a melhor opção é pegar um trecho da Estrada do Encanamento, desviando e seguindo pela Real da Torre. 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
3: As contas de água emitidas pela Companhia Pernambucana de Saneamento, a Compesa, passaram a exibir mensagens de conscientização sobre violência doméstica e feminicídio em Pernambuco. A ação, realizada em parceria com a Secretaria da Mulher de Pernambuco, busca ampliar a divulgação dos canais de denúncia e acolhimento às vítimas. Com a frase "O silêncio mata, denuncia violência doméstica", as faturas distribuídas pela companhia agora também funcionam como instrumento de orientação para a população. A expectativa é que a companhia alcance mais de 1,67 milhão de contas impressas até o dia 2 de junho, data prevista para o encerramento da iniciativa. Segundo a Compesa, a proposta é aproveitar o alcance das futuras mensais para fortalecer a rede de proteção às mulheres e incentivar denúncias de casos de violência de gênero. A empresa afirma que a ação integra medidas voltadas à promoção dos direitos humanos e à conscientização social. O presidente da companhia, Douglas Nóbrega, destacou que as contas de água se tornaram um importante meio de comunicação direta com a população pernambucana. De acordo com ele, a iniciativa ajuda a disseminar informações sobre apoio, acolhimento e denúncia para milhares de mulheres em todo o estado. A secretária executiva de Políticas para as Mulheres de Pernambuco, Valquíria Alves, afirmou que a parceria contribui para ampliar o acesso das mulheres às informações sobre proteção e assistência. Segundo ela, muitas vítimas ainda desconhecem os canais disponíveis para buscar ajuda. Além da mensagem de conscientização, as faturas também trazem os principais contatos de atendimento e denúncia. 180 para o Central de Atendimento à Mulher, 190 para a Polícia Militar, 0800-281-8187 para a Ouvidoria da Mulher de Pernambuco e DDD 81-98494-2963 para o canal de apoio adicional. Essas e outras informações, as principais atualizações, você segue acompanhando aqui na nossa programação. 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
7: São 8h50. O presidente da Câmara dos Deputados, Hugo Mota, deve se reunir hoje, está previsto. Deve se reunir hoje com o relator da proposta que estabelece o fim da escala 6x1, o deputado Léo Prates, do Republicanos. E a gente sabe, né? A gente tem acompanhado bastante. Essa proposta busca estabelecer uma jornada de 40 horas semanais, 2 dias de descanso, sem perdas salariais e tudo mais. Vamos falar sobre esse assunto aqui, como sempre, trazendo vários lados envolvidos, várias opiniões distintas, para que você construa a sua própria opinião. Na linha conosco aqui na TMC, o deputado federal Maurício Marcon, do PL do Rio Grande do Sul, ao vivo conosco aqui. Muito bom dia, deputado, como vai?
8: Bom dia, Felipe. Bom dia, Joana. Bom Agradeço dia. A oportunidade de participar aí do programa. Vou muito bem, graças a Deus.
7: Então, tá bom. Vamos começar falando, na opinião do senhor, pelo que o senhor acompanha aí, a tramitação, as conversas de corredor, de bastidores também. A proposta da mudança de escala de trabalho hoje, né? Hoje é dia 19 de maio. É uma realidade ou ainda falta muito? Ou já vai ser engavetada, não será uma realidade?
8: Olha, a gente tem emendas sendo protocoladas até porque existem parlamentares responsáveis que veem o desastre que isso vai acontecer na vida do trabalhador brasileiro com perda de emprego, maior informalidade e também com a perda de renda e aumento dos preços, né? Eu volto a dizer que se nós fizermos uma pesquisa aí na inteligência artificial que vocês falavam anteriormente aí no programa, vocês vão ver que nenhum país do mundo, nenhum país, eu reforço, é proibido trabalhar o sexto dia. Há algumas exigências para esse sexto dia, mas não a proibição como quer ser passada aqui no Brasil. Também a questão de implementação, muitos defendem que seja uma implementação de forma imediata e que não haja sequer um tempo para adaptação da indústria, do comércio e dos serviços. Olha, onde a gente tem um cenário que mais de 80% das famílias brasileiras está endividada, ainda a gente vai ter uma alta de preços e uma queda de renda, eu acho que é bastante politicamente irresponsável fazer isso neste momento com o país. Mas a gente vive um período pré-eleitoral onde o governo gosta de vender milagres que não vão acontecer. Eu, sinceramente, acho que vai ser aprovado. Não vejo que a maioria dos parlamentares tenha compromisso com o país. Eles têm normalmente compromisso com a eleição. Não é meu caso. Eu, por isso, estou fazendo esse alerta para as pessoas que a gente deveria copiar o que dá certo no mundo, que é a questão de horas trabalhadas, onde todas as economias desenvolvidas do mundo copiam, né? Nós estamos tentando criar um modelo novo, proibir que as pessoas trabalhem e gerem renda para o país. É uma coisa meio de maluco, mas que alguns engolem e, infelizmente, isso vai ser implementado e depois as consequências virão e a gente provavelmente vai ter que retroceder nessa medida.
9: Deputado, eu gostaria que o senhor explicasse para a nossa audiência, para o nosso ouvinte, telespectador, que às vezes pode não estar tão familiarizado ou tão atento à tramitação de uma proposta de emenda à Constituição, porque às vezes se torna confuso até. Nós já falamos de três textos diferentes. Tem da deputada Érica Hilton, tem de outro deputado lá de 2019, deputado PT, tem um monte de texto, tem a proposta do governo, né, que correu para...
8: Tem o meu.
9: Tem o seu... E agora a gente tem as emendas à PEC. Então, nós temos duas emendas à PEC, né, do fim da escala 6x1, que são mudanças no texto que já estava sendo discutido. E essas mudanças, que já foram assinadas por mais de 100 deputados da oposição, se eu não me engano, o senhor pode até me corrigir, elas tornam, então, essa alteração, que o senhor até mesmo já acha que vai acontecer, mais demorada. Ou seja, ao invés de acontecer em um ano, era isso que o governo gostaria, seria em mais tempo. É isso que está acontecendo?
8: Explicar para as pessoas de uma forma bem rápida, né? Basicamente são três propostas. A minha copia o que dá certo no mundo, que é o modelo tu trabalha 10, 12 horas, tu quer trabalhar só de segunda a terça, segunda a quarta, tu é livre para fazer o que tu quer da tua vida sem que um deputado, um governo diga quanto tem que trabalhar. Então isso tu copia todo o modelo que deu certo no mundo, que é aplicado no mundo, que já foi aplicado e que funciona. Existe a proposta da Érica Hilton, que ela proíbe que você, por exemplo, trabalhe de segunda a sexta, né? Ela só permite que você trabalhe de segunda a quinta-feira, né? E aí se vende aquela ideia lá que é sem redução de salário, mas a gente sabe que o governo não deu nenhuma contrapartida, então próprio empreendedor vai demitir e vai contratar alguém com menor salário. E existe a proposta do Reginaldo, que é essa que tu falou de 2019, que basicamente traz a proibição do sexto dia trabalhado, né? Que diminui para 40 horas, antes era 36, mas aí por algum motivo, já que eles mesmos dizem que não vai ter nenhum tipo de consequência, eles voltaram atrás e colocaram as 40 horas, sem que essas 40 horas possam ser executadas no sexto dia. Esse texto é o que está basicamente capitaneando aí agora as discussões. Então, através lá da comissão que a gente está participando, pode se apresentar, então, emendas a esse texto que depois vão ser votadas, e este texto depois vai ao plenário, e aí no plenário também podem haver novas emendas. Se tudo isso acontecer de uma forma, digamos, até o fim do mês, esse texto vai ao Senado Federal e lá é tratado da forma que o Senado quer tratar, que normalmente é através de PEC, precisa criar uma comissão e também precisa ser avaliado. O que eu chamo a atenção aqui dos ouvintes é que, por exemplo, ontem saiu uma pesquisa da Quest, não sei se vocês chegaram a retransmitir essa pesquisa, mas quando os eleitores, quando os entrevistados, melhor dizendo, são questionados se eles seriam a favor do fim da escala 6x1 com a redução de salário, a gente já tem uma inversão da opinião das pessoas. Até porque é muito simples pensar que se você fizer uma pesquisa e disser para as pessoas, olha, você vai trabalhar menos e você vai ganhar a mesma coisa, só pessoas que não entenderam a pergunta vão responder que não querem. Agora, quando tu começa a trazer as consequências desse um movimento, aí as pessoas começam a se dar conta das consequências que isso também vai trazer. Então nós da oposição estamos tentando mostrar através de, né, de gráficos, de desenhos, de mostrar para as pessoas que elas vão perder renda, vão perder emprego e vão perder também a questão da formalidade, né? A gente com esse menos o sexto dia trabalhado, rendendo menos o seu trabalho, automaticamente isso vai ter uma contribuição menor até para a própria Previdência, isso vai criar diversos problemas. O que a gente precisa é ter um período de estudo, ter um período de mostrar para as pessoas que sim, elas podem trabalhar menos, se elas produzirem mais, elas vão ganhar mais, é isso que acontece nos países desenvolvidos. Então eu volto a falar aqui, Joana, a gente precisa de uma vez por todas no Brasil parar de tentar inventar a roda e copiar o que dá certo. Eu desafio a vocês a pegarem o celular e escreverem qual o país do mundo proíbe o sexto dia de trabalho. Vocês vão ver que nenhum país proíbe. Então, como o meu compromisso é com o país, não é com a eleição, eu volto aqui de peito aberto, eu devo estar apanhando nos comentários aí, mas a gente tem que ter um compromisso com as famílias. Isso vai diminuir a renda, vai diminuir o emprego formal e vai diminuir também o poder de compra dessas pessoas com o aumento de preço das coisas. Então, no meu ponto de vista, essa proposta não deveria ser discutida no momento pré-eleitoral, com ampla visão que ela só tem o intuito de ganhar votos, e a gente deveria ter um discurso, uma discussão séria sobre o tema, afinal a gente está falando sobre a renda e a vida das famílias brasileiras.
9: Obrigada, Maurício Marcon, deputado federal do PL, está aqui ao vivo, acabou de conversar com a gente sobre as mudanças nessa pauta importante, essa pauta que vai ser amplamente usada nesse ano de eleição, já está sendo. Obrigada, até a próxima.
8: Obrigado, bom dia, fiquem com Deus.
7: Bom dia, 8h58, a Comissão de Segurança Pública da Câmara dos Deputados deve votar hoje um requerimento que convida o diretor-geral da Polícia Federal, Andrei Rodrigues, a prestar esclarecimento sobre a troca do delegado responsável pelas investigações das fraudes no INSS. Um pedido também de quebra de sigilo envolvendo o filho do presidente Lula. A Lívia Brás tem as informações, pois não, Lívia?
10: Felipe, esse pedido foi apresentado pelo líder do PL na Câmara, o deputado Sóstenes Cavalcante. Segundo ele, a troca do delegado aconteceu num momento sensível das investigações e aí levantou alguns questionamentos sobre a continuidade das diligências, a preservação das provas e também a autonomia dessas apurações. No requerimento, o deputado Sóstenes, ele diz que a Polícia Federal tem que dar explicações ao Congresso justamente para garantir a transparência institucional e a segurança jurídica. E aí a gente lembra de uma declaração que foi dada pelo diretor da PF em março desse ano, em que Andrei disse que a Polícia Federal investigaria todos aqueles que tiverem que investigar, em referência aos inquéritos sobre as fraudes no Banco Master e também no INSS. No caso, esse caso do INSS está tramitando no STF, justamente porque envolve aí autoridades com foro privilegiado. No relatório, que ainda está sob sigilo, a Polícia Federal apontou os supostos pagamentos feitos pelo careca do INSS, a Lulinha, filho do presidente Lula, por meio de uma amiga dele. Segundo a PF, Lulinha seria um sócio oculto. E aí os envolvidos, né, Lulinha e o careca do INSS, negam essas acusações.
7: Tá certo então, Lívia. Agora, 9 em ponto.
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12: Você sabia que só um estádio da Copa do Mundo FIFA 2026 já sediou jogos de outras Copas? Uma ressalva importante, várias cidades já foram sedes nas Copas de 94 nos Estados Unidos e 70 e 86 no México. Mas os jogos daquela época aconteceram em outros estádios que já foram ou demolidos ou simplesmente substituídos por arenas mais modernas. Em Nova Jersey, nos Estados Unidos, o Giants Stadium recebeu jogos da Copa de 94 e depois virou o MetLife Stadium, local de estreia do Brasil na Copa de 26 e palco da grande final. No México, em Monterrey, o Estádio Tecnológico sediou 3 jogos da Copa de 86 e agora se tornou o Estádio BBVA, mais moderno que o antigo. O único estádio que permanece intacto e já sediou jogos de Copa é o Estádio Azteca, na Cidade do México. Foi lá que tivemos duas finais lendárias, em 70 e em 86, eternizando as conquistas do tri do Pelé e a histórica Taça de Maradona. Em 2026, receberá 5 jogos, incluindo a abertura. Esse será o primeiro e único estádio do mundo a participar de 3 edições do torneio.
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9: Agora são 9h02 e o TMC 360 segue trazendo as principais informações desta manhã, de todas as manhãs, para você. Vamos direto às principais notícias desta hora. O presidente do Banco Central, Gabriel Galípolo, deve ser ouvido logo mais na Comissão de Assuntos Econômicos do Senado. Os senadores devem questionar a atuação do Banco Central na tentativa de compra de parte do Master pelo BRB e a prisão do dono da instituição, Daniel Vorcaro, em investigação sobre títulos de créditos falsos.
7: Uma pesquisa Datafolha aponta que 51% dos brasileiros consideram muito importante a indicação de uma mulher para o Supremo Tribunal Federal. 46% avaliam como muito importante a escolha de uma pessoa negra para a corte. O levantamento também mostra que 46% acham importante o quê? Critérios religiosos na próxima nomeação ao STF.
9: A Comissão de Constituição e Justiça da Câmara retoma nesta terça-feira a discussão sobre a proposta que reduz a maioridade penal de 18 para 16 anos em caso de crimes violentos. A PEC, apresentada em 2015, voltou à pauta do Congresso depois de tramitar separadamente da PEC da Segurança Pública. E ela traz à tona o debate sobre o sistema socioeducativo e também a ressocialização no país.
7: Aldo Rebelo afirma que segue, sim, como pré-candidato à presidência da República pelo Democracia Cristã. E contestou a indicação de Joaquim Barbosa pelo partido, a gente trouxe aqui na TMC, né? Em entrevista, disse que a definição oficial ainda depende da convenção partidária e que até lá sua pré-candidatura permanece válida. A declaração ocorre após o partido anunciar Joaquim Barbosa, ex-STF, você se lembra, né, como pré-candidato que gerou divergência interna sobre essa escolha. 9-3.
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9: Um assunto que temos acompanhado de perto, sempre com análises do nosso colunista Guilherme Ravache, é o impacto no setor aéreo mundial, brasileiro, do preço dos combustíveis, do preço da guerra. Preço da guerra no Irã, do conflito no Irã. E o setor aéreo brasileiro perdeu quase 100 voos em maio. As companhias tiveram que cortar rotas menos lucrativas para reduzir o impacto no aumento dos custos de combustível. Ravache, é só o início de algo que pode ser maior ou já é bem grande?
14: Já é grande, mas se a guerra continuar, vai piorar bastante. Então, os dados da ANAC, né, do Cirrus, né, do sistema da ANAC, mostram que 93 voos foram cancelados por dia no país em maio. 93 voos é pouco mais de 4,5% do que a gente tem de voo no país. Só que o preço do combustível ele ainda está aumentando. Então, a gente tem uma perspectiva, com o prolongamento da guerra do Irã, do preço do combustível seguir subindo, não vai faltar combustível. Tá. Só que as aéreas cancelam voo, reduzem voo, porque isso impacta no custo dela. A Latam, por exemplo, já disse que prevê nesse ano, se a guerra continuar, $700 milhões de impacto no preço do combustível. Ou seja, gastar $700 milhões a mais para pagar a diferença do combustível, que subiu muito porque o petróleo está mais alto, né? O valor do petróleo está mais alto. Então a gente tem, na prática, regiões como a Norte sendo mais afetadas. As aéreas cortam onde o voo é menos rentável, né? Onde a aeronave está menos cheia ou onde a passagem não é tão cara. Então no Brasil a gente já sofre na região Norte, tende a sofrer nas rotas menos lucrativas. E isso é um fenômeno global, no mundo inteiro a gente já está vendo isso acontecer, com rotas canceladas. Agora, tem um problema, um risco ainda maior, aéreas mais frágeis entrarem em recuperação ou não conseguirem pagar essa conta. Então, nos Estados Unidos, a gente já viu a Spirit fechar, que é uma aérea low cost, e aí, só para lembrar o contexto no Brasil, a gente, por conta da pandemia, foi um período difícil para as aéreas, a gente viu Latam, Gol e Azul entrarem em recuperação. Já se fala em pacote de ajuda para a companhia aérea, no Brasil ainda não tão abertamente, mas nos Estados Unidos as aéreas menores já pediram para o governo ajuda para pagar a conta do combustível. Independentemente do que aconteça, mantendo-se esse cenário, a gente vai ter aumento do preço das passagens, redução do número de voos, particularmente em rotas menos lucrativas, que é ruim para a economia, né?
7: E não é um ponto fora da curva, é a curva, né? Porque a gente não tem um horizonte de fim de guerra, né?
14: E aí, inclusive, você vê isso acontecendo no mundo inteiro, não é uma particularidade do Brasil ou uma especificidade do Brasil. Eu diria até que o Brasil, por ter a Petrobras, acaba mais protegido até do que outros países, assim. A Europa está muito mais exposta, apesar do combustível de aviação vir muito da África e Estados Unidos para a Europa, tem a questão do aumento do preço do combustível. Então isso vai impactar globalmente e tem um fenômeno curioso. As pessoas estão começando a ficar preocupadas com o preço da passagem, preocupadas com o preço das férias, né? E estão deixando de viajar.
7: Exato.
14: Então, assim, tem o pior cenário possível para a aérea. O preço da passagem ficando mais caro e tendo menos passageiro, encarecendo ainda mais a passagem para compensar o menor número de passageiros. Então, é uma situação bastante delicada que a gente vai viver no mundo inteiro nos próximos meses, se não tiver uma conclusão breve da guerra, mas até o momento a gente não tem nenhum indicativo de que Estados Unidos e Irã vão selar um acordo de paz, principalmente duradouro, né? A gente pode até ter uma trégua nesse momento, pode ter um acordo de paz. Só que mesmo tendo um acordo de paz, você precisa ter a certeza de que não vai ter uma nova disrupção no fluxo de combustíveis, de petróleo no Irã. Um acordo de paz com o Irã controlando o Estreito de Hormuz vai fazer com que o preço do petróleo siga alto ou pressionado, o que vai manter o preço de combustível, de aviação e todos os outros combustíveis altos.
7: Seguimos acompanhando. Ravache volta, né?
14: Volto.
7: Valeu, 9-8 agora. E a gente segue falando sobre economia aqui. A gente tem um convidado na programação da nossa TMC, no nosso TMC 360, que é o economista, professor, ex-ministro da Fazenda, Maílson da Nóbrega. Como vai o senhor? Muito bom dia.
15: Bom dia, João.
7: Bom, a gente tem aqui uma pergunta em cima daquilo que a gente estava conversando com o nosso colunista Guilherme Ravache, que é o cenário internacional, mas projetando esse cenário internacional na política local, na política nacional. Muita gente fala, né, que uma eleição presidencial se define em parte pela economia, não a macro, mas aquela do bolso do eleitor e da eleitora. O senhor concorda com essa análise? E se sim, o que, que dá para a gente prever? Prever não, né? Prever é feio. Projetar agora, estando no meio do mês de maio, hein, ministro?
15: Olha, a economia seguramente é o fator mais relevante no processo econômico. Perde apenas para escândalos, né? Coisas como corrupção e tudo mais. Você deve se lembrar que o marqueteiro do Bill Clinton falou: é a economia, estúpido. É a economia, idiota. Mais ou menos isso, né? Então, realmente, a economia será um fator relevante no andar da campanha eleitoral e da própria eleição.
9: E câmbio e bolsa ainda são termômetros confiáveis da saúde econômica de um país, mesmo estando tão longe da realidade das ruas?
15: Desculpe, eu não entendi bem o que você falou.
9: Câmbio e bolsa ainda são termômetros confiáveis porque são indicadores que estão longe da realidade das ruas.
15: Olha, câmbio e bolsa raramente têm influência nas eleições. O público que acompanha, que se preocupa com essa realidade, é um público de maior instrução, maior experiência. Não é o caso da massa de eleitores do Brasil. Você deve se lembrar que cerca de metade do eleitor brasileiro, dos eleitores brasileiros, ganha até 2 salários mínimos. Não tem acesso a essa informação para avaliar o efeito de bolsa e câmbio no processo eleitoral.
7: Agora, ministro, dá para a gente juntar a primeira pergunta com a segunda, né? Quando a gente fala que a economia pesa no bolso das pessoas e as pessoas consideram isso numa eleição, e vendo o contexto internacional, o cenário de alta do petróleo, a gente pensa em inflação, preço de frete, preço de combustível, né? Logo no começo da guerra teve uma ameaça nas redes sociais de greve de caminhoneiros, o governo já entrou na história para reduzir impostos também, negociação com alguns estados. Então, nesse sentido, né? Nesse sentido, é o momento em que a macro encosta na micro, conversa com a micro, e aí sim o consumidor é impactado?
15: Aí você tem toda a razão, né? Porque aí vai impactar em algo que o consumidor sente no seu bolso, na sua pele, nas suas perspectivas, que é inflação. Por outro lado, dependendo de como evolui essa guerra, dependendo de quais sejam as consequências de um novo ataque americano a Teherã, isso vai ter um aumento maior ainda do salário mínimo, do preço do petróleo, desculpe, né? A revista The Economist falou essa semana que está muito longe de ter atingido o pico de preço de petróleo. Eles calculam que pode chegar a 150 dólares por barril. E aí o impacto é duplo no processo eleitoral. Primeiro, porque ele afeta a inflação, o bolso do consumidor e do eleitor. E, segundo lugar, porque o Trump, com toda a sua maluquice na condução desse processo, ele não tem saída fácil para isso, tudo isso pode resvalar para uma recessão mundial muito grave. E afeta a economia brasileira, afeta o emprego. Você vai ter um aumento do desemprego, aí o dólar fica mais caro, isso impacta adicionalmente no preço do petróleo. O preço do petróleo impacta na gasolina, no querosene, no gás de cozinha, e assim por diante, né? Então, a eleição ela pode mudar de rumo ou se intensificar em seus aspectos se todo esse processo maluco do Trump redundar não apenas na inflação mais alta, mas numa recessão mundial.
9: Vou aproveitar que o senhor falou sobre emprego e desemprego. Nós estamos, inclusive, no nosso programa de hoje, nosso jornal de hoje, com duas entrevistas, uma que já foi feita, outra que vai ser feita em seguida, sobre o fim da escala 6x1. Nós sempre trazemos ponto e contraponto, tratando de assunto que pode ser polêmico e que tem dois lados, mas o senhor, como um especialista, acredita que o Brasil tem maturidade para discutir nesse momento, ou para aprovar neste momento, uma mudança no regime de trabalho conforme está sendo discutida?
15: Olha, maturidade para discutir, sim. Nós somos uma democracia plena, temos liberdade de imprensa, temos que discutir. Por outro lado, o que a gente vê é a demagogia, o populismo presidindo essa decisão que é grave para o país. Não é? Se você olhar a jornada de trabalho, a escala de trabalho ao longo do século XIX para cá, ela foi diminuindo. Quem estudou história industrial da Inglaterra sabe que a jornada, né, os trabalhadores trabalhavam mais de 12 horas por dia. As mulheres trabalham 10, 12 horas por dia também. Então, com o aumento da produtividade, isto é, começou-se a produzir mais com os mesmos recursos, né? Isso foi possível, tornou-se possível negociações entre sindicatos e empresa no sentido de reduzir a escala de trabalho. Então, a escala de trabalho hoje, nos países ricos, vão de 35 a 42 horas por semana. Né? Então, desculpa, a 35 a 40 horas por semana. Se o Brasil estivesse ganhando produtividade, é mais do que razoável, mais do que justo, repartir os frutos desses ganhos entre os empresários e os trabalhadores, como aconteceu no mundo rico do século XIX para cá. Né? Sucede que o Brasil está com a produtividade estagnada. Só tem um segmento brasileiro que gera produtividade, que é a agropecuária, mas onde está o menor contingente de trabalhadores. Na indústria, a indústria está com produtividade negativa. Então, sem produtividade, o fim da escala 6x1 se traduzirá automaticamente em custos. Custos para as empresas, custos para as associações, custos para a sociedade. Isso tudo vai reduzir a produtividade. E a produtividade é o principal fator de geração de riqueza de um país. Portanto, o Brasil vai experimentar um desastre, a meu ver, derivado da irresponsabilidade, da ignorância, né, de quem está lidando com isso de alguma forma, para tornar o Brasil menos produtivo. Certo? E mais, outra coisa, estão dizendo que isso vai permitir que o trabalhador viva mais com a família, que ele não tenha que ter tantos dias para o trabalho de ônibus, mas ficar 2 horas no trânsito. Isso tudo é razoável. A pergunta é, será que o Brasil está, para usar essa palavra sua, Joana, com maturidade econômica suficiente para isso? Não está. Né? Mesmo assim, a minha previsão é que essa demagogia, esse dano à economia brasileira e aos trabalhadores, né? Os trabalhadores vão ser prejudicados se isso reduzir o ritmo de crescimento da economia, já vai gerar menos emprego. Né? E outra coisa, estão dizendo que o trabalhador vai ficar mais com a família. Tudo indica que os trabalhadores de baixa renda que forem beneficiados com essa medida, eles vão aproveitar o dia a mais para buscar um bico, para trabalhar mais, para ganhar mais. E ele está justo, está correto em fazer isso e não ficar com a família. Ele não valoriza, né, como as pessoas de mais alta renda, ou esse convívio. Né? Então, essa medida ela é equivocada em qualquer ângulo que se possa imaginar. E ela vai cobrar um preço grande à economia brasileira. E só para concluir, eu ouço muita gente, leio, vejo muita gente, mas vocês, economistas, também diziam isso quando a escala de trabalho caiu de 44 para 40, quando veio o terceiro salário, e nada disso aconteceu. Na verdade, aconteceu. E aconteceu de forma silenciosa, através da produtividade. Não é à toa que essas medidas demagógicas adotada por político de esquerda e direita no Brasil, contribuíram para reduzir o ritmo de crescimento.

0: nós estamos ficando para trás. O Brasil já cresce menos do que Botsuana na África, já cresce menos do que a Costa Rica, já cresce menos do que países do leste europeu que saíram do comunismo, né? Então, realmente, é uma contribuição negativa, desastrosa, irresponsável para a economia brasileira. Não tenho dúvida em afirmar isso.
1: Maílson da Nóbrega, ex-ministro da Fazenda, obrigada pela entrevista e pelas suas considerações aqui no TMC 360. Até uma próxima.
0: Obrigado, Joana. Obrigado, João. Um abraço.
2: Agora, 9:18, um abraço.
1: Daqui a pouco, só lembrando aqui, nós vamos ter uma entrevista com o deputado federal Reginaldo Lopes, do PT. Antes de irmos para o intervalo, só estou lembrando aqui isso, porque o nosso compromisso é sempre com o ponto e contraponto. E a gente lembra que o deputado Reginaldo Lopes, ele é autor da PEC lá de 2019, a PEC que deu pontapé inicial a esse debate no Congresso, a base de tudo. Deputado, que pode comentar daqui a pouquinho essas declarações, tanto do ex-ministro da Fazenda, Maílson da Nóbrega, quanto sobre a tramitação e para onde vai avançar esse texto, que já foi modificado, deve ser ainda mais modificado, está até se aproximando a uma versão da de 2019. Então, daqui a pouquinho, antes a gente vai para um rápido horário local e a gente volta em pouquíssimos minutos.
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12: A campanha Atualize, realizada pelo Tribunal Regional Eleitoral de Pernambuco, TREPE, desde fevereiro de 2025, contribuiu para uma redução significativa do número de eleitores sem biometria cadastrada no Estado. A iniciativa teve como foco incentivar a população a realizar a coleta de digitais, foto e assinatura junto à Justiça Eleitoral em 28 municípios que apresentavam os menores índices de cadastramento biométrico. Dados do Tribunal Superior Eleitoral, atualizados

em 1º de maio de 2026, mostram que Pernambuco alcançou 89,49% do eleitorado com biometria. Em fevereiro de 2025, esse percentual era de 83,48%. Atualmente, dos 7.196.813 eleitores pernambucanos, 6.440.506 já possuem identificação biométrica. Ou seja, o total de pessoas sem cadastramento biométrico caiu de 1.182.543 para 756.307 eleitores. Na prática, os números mostram que, em pouco mais de um ano, o TREPE conseguiu reduzir em mais de 426 mil o número de eleitores sem biometria no estado. Para alcançar esses resultados, investiu em estratégias de ampliação do acesso ao atendimento. A campanha contou com postos temporários instalados em locais de grande circulação, mutirões de atendimento e horários alternativos de funcionamento em cartórios e centrais eleitorais. O avanço foi ainda mais expressivo em municípios que historicamente apresentavam baixos índices de biometria coletada. Em fevereiro de 2025, 28 cidades pernambucanas tinham mais de 40% do eleitorado sem identificação biométrica. Jaboatão dos Guararapes, segundo maior colégio eleitoral de Pernambuco, era um dos casos mais desafiadores. Em fevereiro de 2025, apenas 37,44% dos eleitores do município haviam realizado a coleta biométrica. Em 12 de maio de 2026, o percentual subiu para 60,03%, de acordo com dados internos que ainda serão consolidados em 20 de julho pelo TSE. Em números absolutos, mais de 116 mil eleitores passaram a ter biometria cadastrada no período.

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4: 9 horas e 26 minutos, vamos voltar a discutir a escala 6x1, o fim da escala 6x1, a pauta de forma geral. Como sempre aqui na TMC, a ponto e contraponto. Agora vamos conversar ao vivo com o deputado federal Reginaldo Lopes, do PT, por Minas Gerais. E o deputado que está aqui ouvindo a nossa conversa desde quando estávamos falando agora há pouco com o ex-ministro Maílson da Nóbrega, ouviu parte da nossa discussão, ouviu alguns dos argumentos, inclusive, que o ex-ministro trouxe sobre esse assunto. Queria só lembrar aqui que o deputado é autor da PEC de 2019, PEC essa que deu pontapé inicial a esse debate no Congresso, a base de tudo. E o deputado viu, então, a pauta ganhar força nas ruas, inclusive, do ano passado para esse ano. Viu esse texto se fundir à proposta da deputada Érica Hilton. Então, muito obrigada pela sua presença aqui, obrigada por ter aguardado o nosso intervalo.
5: Eu que agradeço o convite.
4: Bom dia. Bom, eu queria começar falando sobre o que mudou de 2019 para cá, deputado. Lá atrás, o senhor propôs uma transição que era mais longa do que a que está sendo proposta agora e uma transição que culminaria em 36 horas semanais. É diferente do que está sendo proposto neste momento. Eu queria entender o que mudou na realidade econômica de 2019 para cá, que precisa ser levado em consideração para encabeçar essas discussões. E também, qual é o modelo ideal na sua análise, visto que alguns setores da economia estão pedindo isso que o senhor inclusive sugeriu, que era uma transição mais longa.
5: Então, Joana, em 2019, o Brasil assistiu, com o governo Bolsonaro, um desemprego na casa de 2 dígitos, 12,5%, e uma informalidade muito grande. Portanto, naquele momento, eu apresentei a emenda constitucional para a redução para 36 horas, que terminaria em 2030. Se passaram 7 anos... A matéria ganhou força, é de aceitação popular, o Brasil avançou tecnologicamente, surgiu a inteligência artificial embarcada nos meios de produção, a interpretativa e agora a generativa. Portanto, as condições foram dadas para essa redução imediata, não para 36 horas, nós vamos ter que esperar mais um tempo, mas para 40 horas. Nós fizemos um acordo com o governo federal em dezembro, no Palácio do Planalto, com o presidente Lula. E qual é o acordo? Redução de 44 horas para 40 horas, e não um dia de folga, mas sim 2 dias de folga, porque esse é o desejo da população brasileira. 16 a 24 anos tem uma aprovação de 90%, e no geral da sociedade, em 80%. Por quê? A sociedade quer também vida para além do trabalho, quer ter espaço para resolver suas questões. É uma pauta antirracista, porque os negros que pagam a conta, é uma pauta feminista, porque são as mulheres que têm dupla e tripla jornada, e também é bom lembrar, no Brasil, quem trabalha mais ganha menos. Quem trabalha 44 horas, com a mesma escolaridade, quem trabalha 40 horas, ganha no final do ano R$ 31.500 a menos. Portanto, trabalhar mais não é sinônimo de maior produtividade e menos ainda de ganhar mais pelas horas trabalhadas.
6: Deputado, o senhor usou a expressão informalidade. Eu queria acrescentar essa informalidade deliberada que a gente viu, até por uma obrigação da situação do mercado, não só no Brasil, mas do mundo, de 2019 para cá, né? Muita gente passou a nem procurar emprego e cuidar daquilo que a gente costuma chamar informalmente de corre, né? Então o mercado deu uma mudada também, essa busca pelo bico, essa questão da uberização, que já é um substantivo, né? Economistas discutem isso. Dada essa ponderação, deputado, faz sentido a gente pensar nessa discussão? Isso é uma pergunta. E a outra pergunta é: esse prazo que está se falando aí, pensando do ponto de vista do empregador agora, né, de 10 anos, ele seria factível, seria muito longo, muito curto? Como é que o senhor enxerga esses dois pontos?
5: Então, primeiro, Felipe, o maior patrimônio de uma empresa, o maior ativo no patrimônio são os recursos humanos. Então, é fundamental para uma empresa o trabalhador dedicado, o trabalhador com saúde mental, o trabalhador formalizado, não é o trabalhador informal. No mundo, houve um movimento que chama desocupação. O que é desocupação? As pessoas querem vida para além do trabalho, então elas vendem parte do seu tempo livre. Ela não topa vender o seu trabalho de maneira formal para o mundo do trabalho. Portanto, o fim da escala 6x1, em especial a escala, tem uma aceitação muito popular, onde o trabalhador diz o seguinte: eu vendo sim parte do meu tempo para o mercado formal, numa escala mais humanizada e numa jornada mais justa. E esse ponto de equilíbrio é 40 horas e 5x2. Então, para as empresas, vai ter um trabalhador mais dedicado, um trabalhador mais motivado, que é o seu maior ativo. É um erro dos empresários que acham que está errado esse debate. Não tem nada que comprovam, porque os próprios empresários, setores econômicos, já aderiram. Essa lei nem precisa ser votada na prática, porque já aderiu. Hoje, um empresário não contrata mais se não ofertar 5x2 ou 40 horas. Né? As empresas estão fazendo até como marketing e como proposta de trabalho para preencher suas vagas. Então, caiu no gosto popular. As pessoas sabem que elas têm direito à vida para além do trabalho. A segunda questão é que eu falei do desemprego em 2019, mas a informalidade continua 36%. Nos meus estudos comprovam que 30% vão formalizar nessa nova escala, nessa combinação. É bom lembrar, Felipe, que nós não vamos engessar. Nós estamos dizendo 2 dias de descanso. Não são contínuos. Então, escalas que surgiram, que são inovadoras, na saúde, na segurança pública, no grande comércio de shopping, que é a escala 12x36, ela caiu no gosto popular, porque as pessoas querem trabalhar um dia e descansar outro dia. E nisso ela pode fazer qualificação profissional, cuidar da família, cuidar dos filhos, acompanhar a educação dos filhos, acompanhar os pais idosos. Então, com certeza, é uma política de ganha-ganha, sociedade está madura, a economia está preparada.
6: E, deputado, só para terminar aqui a nossa conversa, um outro elemento que está aparecendo nos bastidores aí, e até já se tornou público, seria, do ponto de vista ainda do empregador, né, essa questão de eventuais compensações financeiras. Eu pergunto rapidamente, se o senhor puder falar acerca disso, né, o que estaria em jogo e, se aceita essa parte da negociação, de onde sairia essa compensação? Seria de alguma forma, de algum tipo de subsídio por parte do governo, por parte dos estados? Como que seria isso?
5: Então, Felipe, não existe o debate de compensação financeira por dois princípios. O primeiro princípio é que o tempo do trabalhador pertence ao trabalhador, não é patrimônio do empresário. O segundo princípio é que a compensação é o ganho de produtividade. No Brasil, quem trabalha menos trabalha e entrega as obrigações operacionais dentro do prazo. Quem trabalha menos ganha mais. Então, nós estamos muito convencidos sobre isso. A questão da transição, eu sou sensível. A transição é um debate que nós temos que olhar os setores, temos categorias específicas que já tem redução de 36 horas ou menor do que 36 horas. Aí eu acho que tem que debater uma transição, porque às vezes tem limitação de carga horária dia por causa da questão de saúde individual e coletiva. Então, esses casos nós temos que tratar. Sobre 44 para 40, eu acho que o Brasil está preparado para implementação imediata. Então, são coisas diferentes, né? Em relação a incentivo, que não é compensação, nós pegamos agora o programa Pronampe para pequena empresa, que era 250 mil, e passamos para R$500 mil, ampliamos a carência e o tempo de pagamento. Fizemos isso para caminhoneiros autônomos. A nova indústria tem um monte de programa de inovação. Mas o ministro da Fazenda, Durga, falou que é possível sim criar programa específico com crédito direcionado, subsidiado, para a inovação tecnológica e também para incentivos para essas empresas que tiveram maior impacto. Mas aí é crédito, né? São políticas de incentivo de modernização, não necessariamente subsídio.
6: Tá certo, então, e nós ouvimos aqui na TMC mais uma vez o deputado federal pelo PT de Minas Gerais, Reginaldo Lopes. Muito obrigado pela conversa conosco e até uma próxima oportunidade. Bom dia.
4: Até.
5: Bom dia, Felipe. Bom dia, João. Obrigado.
6: 9h35.
4: O governo de Santa Catarina decretou alerta climático por causa do El Niño, fenômeno que está previsto para acontecer em julho. Essa notícia ela é tão importante que eu acho, inclusive, que a Isabela Miranda, que tem os detalhes para a gente agora, deveria entrar todos os dias ao vivo com a gente para lembrar sobre isso, porque é algo que a gente fala uma vez e que vai acontecer com toda certeza lá na frente e depois as pessoas ficam surpresas. Mas não, a gente deveria falar todos os dias sobre isso, porque vem catástrofe por aí. Isabela Miranda, direto de Curitiba, bom dia.
7: Bom dia, Joana. Bom dia, Felipe. Exatamente, Joana. Bom, esse alerta, né, climático está em vigor em Santa Catarina até o mês de novembro. São 180 dias, de acordo com o governo do estado. Esse decreto foi assinado pelo governador Jorginho Melo. O objetivo, claro, é reforçar essas ações de prevenção, principalmente contra chuvas, alagamentos e também deslizamentos. E, é claro, né, essa medida acontece, como você bem comentou, Joana, por conta dessa possibilidade de atuação do fenômeno El Niño. A Defesa Civil aponta, a Defesa Civil de Santa Catarina aponta que existe 80% de chance do fenômeno começar a acontecer no estado ali por volta de julho e também agosto, inclusive acompanhando uma tendência mundial que os pesquisadores já estão alertando. O governo prevê investimentos relacionados ali ao monitoramento e também à capacitação de pessoal para conseguir tratar de todas essas medidas que estão sendo implementadas no estado. Também haverá uma modernização de barragens em Santa Catarina e os municípios vão ter que enviar relatórios periódicos também falando das ações que eles estão prevendo ali, implementando nas suas localidades para a Defesa Civil Estadual. O governo destaca que não é uma situação de emergência e nem calamidade pública, mas sim um decreto de ações para prever, né, para prevenção realmente neste momento. E o Santa Catarina, a gente lembra aqui que Santa Catarina já enfrentou grandes enchentes em 2023, de uma forma recente, mas também na década de 80. O El Niño, como a gente, né, tem comentado por aqui de forma frequente na nossa programação, ele é caracterizado pela alteração na temperatura das águas do Oceano Pacífico, e claro, isso traz grandes transtornos e a gente segue acompanhando e trazendo os principais destaques por aqui.
6: Muito bem, vocês seguem acompanhando daí, a gente daqui. Valeu, Isabela. Agora 9h38, mudando a página. Uma denúncia exclusiva aqui da TMC, um atleta de hipismo de 35 anos é investigado pela Polícia Civil de São Paulo após ter sido acusado por importunação sexual contra uma adolescente de 15 anos de idade. Esse caso teria acontecido durante um campeonato de saltos nacional realizado no Clube Hípico de Santo Amaro. A nossa repórter Luísa Mutoni tem as informações.
8: Esse caso teria acontecido durante uma das etapas do Campeonato Brasileiro no último dia 13 de maio. Foi o pai da vítima quem registrou a ocorrência, mas ela prestou depoimento e detalhou o que aconteceu naquele dia 13 de maio. A adolescente contou que estava no campeonato acompanhada da mãe, do treinador e do suspeito, e que eles estavam, depois que a etapa já tinha acontecido, na lanchonete da Hípica, até que ela se separou do grupo para ir em direção a um outro ponto, no estacionamento próximo às cocheiras, a área onde ficam os cavalos e as baias, para encontrar outras pessoas. Esse suspeito teria se oferecido de forma gentil para acompanhar a jovem. Segundo o depoimento, já era por volta de 8 horas da noite quando isso aconteceu e o local já estava mais vazio. Inclusive, por conta disso, não há testemunhas do crime. Ela disse que no momento em que foi se despedir do suspeito, ele teria agarrado a jovem pela cintura e impedido ela de sair do local, Foi nesse momento em que ele começou a beijá-la sem o consentimento. A vítima, é claro, se sentiu violada e desrespeitada, mas depois de alguns minutos conseguiu fugir. Fontes da TMC revelaram que esse atleta também é investigado por outros casos de importunação sexual. A defesa da vítima divulgou uma nota em que afirma que o caso expõe o silêncio e a falta de proteção de mulheres no esporte e cobrou medidas da Confederação Brasileira de Hipismo, da Federação Paulista de Hipismo e também do Clube Hípico de Santo Amaro, além dos organizadores de competições oficiais. A TMC procurou a defesa do acusado e também dos órgãos citados pela defesa da vítima, mas até o momento não obteve retorno.
4: Obrigada, Luísa, pelas informações. Que terrível isso! Quando acontece entre treinadores e atletas, isso daí só reproduz uma lógica de manipulação e desequilíbrio de poder que também acontece em casa, quando o abuso é feito por algum familiar mais velho, algum responsável, alguém que dentro de uma hierarquia de relação tem, de fato, mais poder. A gente escuta essas histórias terríveis. Beijou a menina. E a menina, com certeza, se sentiu constrangida, com medo, fica se culpando. O que eu fiz? Será que eu dei a entender em algum momento que haveria essa abertura? Será que eu denuncio? Tá errado, não tá errado? É absurdo isso, absurdo. Parabéns pela coragem e que ele, esse homem, que já tinha sido acusado, denunciado outras vezes, pelo mesmo crime, que ele tenha uma punição exemplar, para que ele pare de assediar e abusar de meninas. Que ele pare. 9h42 agora.
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3: 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Muito bem, ouvinte TMC, nesse momento, girando pela saída de Jaboatão dos Guararapes. Quem sai de Cajueiro Seco, Prazeres, em direção ao centro do Recife, encontra movimentação muito intensa de veículos e pontos de retenção, desde a Estrada da Batalha até a Mascarenhas de Moraes. A Mascarenhas, o ponto mais sensível, mais complicado, é nas imediações do Aeroporto Internacional do Recife. Apesar desse cenário, quem sai de Cajueiro Seco, Prazeres, em direção a Afogados, Ilha do Leite, Recife Antigo, a Mascarenhas de Moraes ainda permanece como a melhor opção de trajeto. Não vale a pena, por enquanto, fazer desvios. 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
15: A defesa da secretária executiva da Mulher do Cabo de Santo Agostinho, Aline Melo, afirmou que a Polícia Civil cometeu um grande equívoco de compreensão ao indiciar a servidora pública por forjar o atentado a tiros que teria sofrido em março deste ano. Tanto ela quanto o motorista do carro em que a Aline estava no momento do ataque foram afastados da prefeitura. As informações sobre o caso foram apresentadas nesta última segunda-feira. Com a conclusão do inquérito, a secretária e o motorista, Everton Eduardo, foram indiciados por fraude processual, denunciação caluniosa e falsa comunicação de crime. A polícia não informou qual seria a motivação. O caso aconteceu no dia 27 de março, na PE-28. A Aline seguia no carro em direção ao Cabo de Santo Agostinho, quando o veículo foi alvo de disparos de arma de fogo por um motociclista, que fugiu logo em seguida. Um dos tiros atingiu uma janela do automóvel. Na época, a secretária disse acreditar que se tratava de um crime de violência de gênero. Em pronunciamento enviado ao G1 e à TV Globo, o advogado Anderson Flecha, que representa a secretária, disse que a Polícia Civil não apresentou nenhum laudo pericial comprovando a suposta fraude. Segundo a delegada da 14ª Delegacia de Polícia de Homicídios no Cabo de Santo Agostinho, a polícia desconfiou da veracidade do crime após analisar imagens de câmeras de segurança do trajeto por onde o carro passou. Além disso, as supostas vítimas se contradisseram após a divulgação das imagens, de acordo com ela. Há também um vídeo em que mostra o pai de Everton Eduardo, que não teve o nome divulgado, entregando um pacote para o filho no dia do suposto atentado. Segundo o advogado da secretária, o pacote guardava canetas emagrecedoras. O homem foi indiciado por tentativa de homicídio por ter efetuado os disparos. Segundo a polícia, inicialmente o pai do motorista negou que tinha passado pelo trajeto que aparece nas imagens. Depois, os envolvidos informaram que ele teria entregado uma caixa com canetas emagrecedoras que seriam vendidas pelo motorista, o que também é ilegal, e que as imagens mostrariam a entrega desse suposto pacote. O motorista preferiu ficar em silêncio, conforme a polícia. Já a secretária disse em depoimento que lembrou ter visto o motociclista entregar um pacote ao condutor do carro em que ela estava. Ainda segundo o advogado da secretária, a defesa acredita que o Ministério Público irá enxergar todas essas fragilidades e promover o arquivamento do caso.

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8: 9h50, hora da coluna Sem Dó, do filósofo Luiz Felipe Pondé. O escritor analisa o que chama de pensamento binário na geopolítica atual e questiona a falta de autocrítica em relação a regimes ditatoriais e como a ideologia cega o debate público. Vamos ouvir.
9: Muito bem que um dos danos do pensamento ideológico é reduzir a nossa capacidade de análise da realidade, assim como repetir certas fórmulas. Uma dessas fórmulas é o binarismo político-geopolítico. O regime dos ayatolás hoje do Irã, eles são o Vietcong da guerra do Vietnã nos anos 60. O que isso quer dizer? Isso quer dizer que se nos anos 70, 60, havia toda uma torcida pelo regime soviético e seus satélites, um regime que naquela época, para quem queria saber, já se sabia que era um regime bastante assassino, principalmente no período de Stalin, onde não havia liberdade nenhuma, nem economia nenhuma, né? Mas naquela época, como quase todo mundo que lida com o pensamento público era contra os Estados Unidos, como continua sendo até hoje, então toda a torcida ia para os Vietcong, para o Vietnã do Norte, né, para a União Soviética, para a China. E agora a gente vê um pouco isso se repetir, não só em relação à China, que fica na moda aqui no Brasil, um monte de gente curtindo conteúdos da China, achando a China maravilhosa, quanto nessa guerra do Irã com os Estados Unidos, sendo inimigo dos Estados Unidos, então deve ser bom. O pensamento binário, nesse caso, significa que ou eu tenho que ser a favor dos Estados Unidos e achar os Estados Unidos maravilhoso, o que não são, porque na verdade não existe nenhum país em geopolítica que tenha agido de outra forma que não seja a partir dos seus interesses, tampouco o Irã dos Ayatollahs é um regime que vale a pena se glamourizar como está sendo glamourizado, né? É quase como se tivesse que se mostrar a resistência, como a população está unida ao redor dos ayatolás. Até ontem eles estavam matando sua população, prendendo. Sabe-se muito bem que ao longo desses anos todos, mulheres sofrem bastante, né? Muito estranho que as feministas não estejam agora atacando o Irã de forma forte. A população, quem é contra, quem vai protestar, é preso, torturado, todo mundo sabe disso. A filmografia iraniana mostra isso de forma larga. Inclusive, o filme recente foi apenas por acidente, que caiu no buraco do esquecimento, porque o filme mostra muito bem a corrupção do regime iraniano e seu sistema de tortura estatal, e agora não pega bem. Agora, se você é legal, você torce para o Irã. Isso é a prova de que quando você é militante ideológico, você estraga a capacidade pública de reflexão.
10: Vale a pena ver esse filme se você não viu, hein? Olha só, o Pondé volta na quinta-feira, como você sabe. Terça, quinta e sexta, o Pondé conversa conosco aqui na nossa TMC 953. O presidente do Banco Central, Gabriel Galípolo, participa logo mais de audiência na Comissão de Assuntos Econômicos do Senado. Sabe onde está esse assunto, além da nossa programação aqui? No nosso site, tmc.com.br. O foco, o escândalo do Banco Master e a atuação da fiscalização do Banco Central no caso. Batendo, inclusive, no antecessor de Galípolo, né? Os senadores devem cobrar explicações sobre a demora na liquidação do banco, possíveis falhas de supervisão. Está acompanhando aí na nossa tela, na nossa live ao vivo, a página do nosso tmc.com.br que traz esse assunto. Também estão previstas, olha aí, ó. Pergunta sobre a gestão anterior do Banco Central, o impacto das investigações no sistema financeiro. Coloca lá na sua barra de favoritos, em tmc.com.br 954.
8: Vamos juntar a... Vamos voltar a falar de Copa do Mundo. A entrevista coletiva com Carlo Ancelotti ontem, depois do anúncio dos convocados, foi dominada pelo assunto Neymar. Era grande expectativa, houve uma grande mobilização, bem diferente do que é normal, do que é de se esperar. E algo que chamou a atenção também foi assim que Neymar ele foi anunciado, ele já tinha anunciado nas redes sociais dele e logo depois ele começou a soltar algumas publis que ele fez. Ou seja, ele praticamente já devia saber, tirou vantagem, mas não deve ser só ele que tem essa vantagem no marketing, não, né? Ravache está de volta aqui para comentar esse assunto.
4: Bom, a Copa do Mundo é um negócio que só para a FIFA movimenta 13 bilhões de dólares, então é um grande negócio. Movimenta uma economia aí que chega a 40 bilhões de dólares, estimativas, né? E um post do Neymar, se você hoje for comprar um post do Neymar, ele não vende só um post, você vai ter que... provavelmente fazer um contrato com o Neymar. Eu estava conversando, né, com uma agente, né, que negocia esse tipo de acordo e fala que um post do Neymar, isso antes da Copa, tá? Para fechar um contrato com o Neymar, para redes sociais, afim, na casa dos 20 milhões de reais. Pode até ser mais. E aí sim você vai ter posts em redes sociais, como ontem diversas marcas tiveram. E o evento, inclusive, foi um grande evento de marca, porque teve até lançamento de carro durante o evento. Uma montadora lançou dois modelos de carro durante o anúncio da seleção, né? Da convocação. Então a gente também vê que, além dos jogos, se tornou um grande negócio de mídia, marketing em torno dos jogadores, em torno da própria seleção e da marca, criando um grande espetáculo. Se isso é bom ou ruim, fica a discussão aí para quem é especialista em futebol, quanto isso impacta. Mas, sem dúvida, quem vai para a Copa do Mundo está pensando também na receita, tem equipe, né? Um time de assessores, de gente criando conteúdo para preparar, mas no fundo deve estar lá pensando, vou fazer mais post, menos post. O Neymar foi um exemplo, né, de como isso pode ser rentável, postando aí bastante coisa logo em seguida à convocação.
10: Não tem só o jogador, tem o staff, né? Começou a se usar muito essa palavra, o staff, para cuidar de redes sociais. And negócios, contratos e tudo mais, né? Ravache, volta amanhã?
4: Volta amanhã.
10: Valeu, 9h56.
8: Amanhã.
10: Bom, e a parte disso, tudo que acontece fora das quatro linhas, tem alguma coisa que acontece também ainda naquele retângulo verdinho com uma linha branca no meio, que é o tal do campo do futebol, né? E o futebol é assunto para quem entende aqui. Fabiano Fará vai fazer a sua análise. Meu querido Fará, muito bom dia.
11: Tudo bom, Felipe? Joana, um abraço a todos. Eu ouvi atentamente aí com relação ao impacto Neymar fora das quatro linhas, né? E o Neymar, ele teve a certeza que seria convocado há 3 semanas. Vai aqui uma apuração exclusiva da TMC, que já está nas nossas redes sociais. O Carlo Ancelotti, técnico da seleção, ligou para o Neymar há 3 semanas e perguntou a ele: se eu te colocar para jogar só 5 minutos, você vai implodir meu vestiário? Vai me dar problema? 10 minutos, se eu não te colocar para jogar, você vai me trazer problemas? O Neymar respondeu que não, obviamente que não. E aí ali o Neymar teve a certeza que seria convocado para a seleção brasileira. E o Ancelotti deixou muito claro: leva o Neymar pelo que ele evoluiu fisicamente, pelo que ele representa tecnicamente, é o maior artilheiro da história da seleção brasileira com 79 gols, mas para jogar o Neymar durante a preparação para a Copa, durante a Copa, vai ter que provar, ele terá poucas oportunidades, mas a liderança do Neymar no vestiário é igual a do Casemiro, a do Marquinhos, jogadores vencedores e experientes que vão tirar um pouquinho o foco de Vini Júnior, de Rafinha, tirar o peso da responsabilidade. E aí o Neymar sabe dividir e trazer para ele isso muito bem. Então, os impactos do Neymar não são apenas financeiros. Tecnicamente, de grupo, ele também causa impactos positivos. Gente.
10: Tá certo, então, Farai. Vale lembrar, a TMC vai transmitir 60 jogos da Copa do Mundo com cobertura da fase de grupos e todos os confrontos do mata-mata. 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
8: 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E para encerrarmos, o resultado da enquete de hoje, a pergunta é: você é a favor da redução da maioridade penal de 18 para 16 anos? Felipe, quais foram as respostas?
10: As opções eram só duas, sim ou não. E o sim venceu, 75% contra 25% do não. 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Voltamos amanhã?
8: Voltamos amanhã, às 7h.
10: Valeu.
8: Até.
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0: 10 da manhã, 3 minutos na capital pernambucana. Sejam todos muito bem-vindos, muito bem-vindas. No ar, a partir de agora, o nosso Pernambuco TMC em sua primeira edição. Chegamos nesta terça-feira, dia 19 de maio. Hoje é terça-feira, 19 de maio de 2026. A partir de agora, portanto, até às 11 da manhã, nesta próxima hora, estamos juntos com o nosso programa, onde você vai ficar muito bem informado, muito bem informada até agora, escutando as notícias do Brasil e do mundo no TMC 360. Agora a gente chega com o jornalismo local, abrindo a janela aqui para o estado, aqui para a região metropolitana. Vamos juntos? Eu sou Júnior Andrade, agradeço a sua audiência, agradeço a sua companhia no A Pernambuco TMC Primeira Edição.
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0: Vamos já dar o nosso bom dia a Carol Oliveira, nossa repórter TMC aqui no Recife e que, claro, participa comigo, participa conosco aqui na bancada e aí traz as principais notícias. Carol, seja muito bem-vinda. Bom dia para você.
2: Bom dia, Júlio. Bom dia para você que está sempre nos acompanhando aqui na nossa programação. Uma mulher de 29 anos foi presa em flagrante por transportar mais de 6 quilos de cocaína dentro da mala. A Polícia Federal encontrou a droga durante uma fiscalização no Aeroporto Internacional do Recife, que fica no bairro da Imbiribeira, na zona sul da cidade. A Polícia Federal encontrou a cocaína escondida dentro de um tabuleiro de xadrez artesanal. Uma inspeção dos policiais indicou que o objeto era formado pelos tabletes da droga e envelopado para parecer madeira. A apreensão foi feita nesta última quinta-feira, dia 14, mas só foi divulgada nesta última segunda-feira pela PF. A passageira colocou o tabuleiro de xadrez falso dentro da mala e tentou enganar a fiscalização. A droga veio de Manaus e seguiria para João Pessoa. De acordo com a passageira presa, ela iria receber R$3.000 quando chegasse ao destino com a droga. A criminosa pode responder pelo crime de tráfico interestadual de drogas, com pena que pode chegar a 15 anos de prisão. A mulher foi encaminhada para audiência de custódia, mas como seu nome não foi divulgado, não é possível confirmar o resultado da audiência.
0: Ok, Carol, muito obrigado. Agora no Recife, 10 da manhã, 5 minutos. Deixa eu já só aproveitar aqui esse assunto que envolve aí segurança pública, não é? Antes de eu chamar o trânsito, Stephanie, eu me lembrei desse detalhe, né? A Carol trouxe essa questão de segurança pública, de apreensão, né? E de prisão envolvendo drogas. E aí eu me lembrei o seguinte: hoje, no Pernambuco TMC segunda edição, na nossa entrevista, uma entrevista especial, a gente vai receber aqui no estúdio da TMC Recife o secretário de Segurança Pública, o secretário de Defesa Social, o Alessandro Carvalho. O secretário vem até aqui o estúdio e vai trazer um balanço sobre essa questão de segurança, né? Me lembrei porque na última vez, e hoje certamente vou repetir a pergunta, se essa questão de drogas era um dos principais problemas aí para as forças de segurança. Então, qual que é o trabalho que está sendo feito? Esse caso foi Polícia Federal, mas a gente sabe que Polícia Civil, Polícia Militar, tem um trabalho muito grande também em parceria com a própria Polícia Federal quando a gente fala no combate às drogas. Então, hoje, segurança pública, questão dos laranjinhas, enfim, a gente vai conversar, eu repito, e aí já te convido para acompanhar a nossa entrevista de logo mais à tarde com o secretário Alessandro Carvalho aqui na TMC. Agora sim, 10h07, vamos ao trânsito.
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0: Informações do trânsito agora para a gente. Vinícius Calado, muito bom dia para você, Vini. Bem-vindo.
4: Valeu, Júlio. Um abraço também ao ouvinte ligado aqui na TMC. Uma excelente terça-feira. 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Nesse momento, na Zona Oeste, movimentação ainda intensa de veículos na Avenida Caxangá. Isso no sentido Derby. Principalmente do Zumbi até as imediações da Madalena. Por enquanto, quem sai da Iputinga, Cordeiro, em direção à Zona Sul, a Caxangá ainda permanece como a melhor opção de trajeto, fazendo o desvio para você ganhar tempo, evitar dor de cabeça pela rua Doutor Carlos Alves, cortando o caminho e seguindo mais à frente pelo bairro do Coque. Nesse momento, não vale a pena fazer desvio pela rua José Gonçalves de Medeiros, nem pela Real da Torre. 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
0: Muito obrigado, Vinícius, pelas informações. Daqui a pouquinho, então, eu já te aciono. 10 da manhã, 8 minutos.
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0: Vai lá, Carol, com mais informações pra gente, mais assuntos relevantes.
2: A defesa da secretária executiva da Mulher do Cabo de Santo Agostinho, Aline Melo, afirmou que a Polícia Civil cometeu um grande equívoco de compreensão ao indiciar a servidora pública por forjar um atentado a tiros que teria sofrido em março deste ano. Tanto ela quanto o motorista do carro em que Aline estava no momento do ataque foram afastados da prefeitura. As informações sobre o caso foram apresentadas nesta última segunda-feira. Com a conclusão do inquérito, a secretária e o motorista Everton Eduardo foram indiciados por fraude processual, denunciação caluniosa e falsa comunicação de crime. A polícia não informou qual seria a motivação. Só para a gente relembrar, o caso aconteceu no dia 27 de março na PE-28. Aline seguia num carro em direção ao Cabo de Santo Agostinho, quando o veículo foi alvo de disparos de arma de fogo por um motociclista, que fugiu logo em seguida. Um dos tiros atingiu uma janela do automóvel. Na época, a secretária disse acreditar que se tratava de um crime de violência de gênero. Em pronunciamento enviado ao G1 e à TV Globo, o advogado Anderson Flecha, que representa a secretária, disse que a Polícia Civil não apresentou nenhum laudo pericial comprovando a suposta fraude. Segundo a delegada da 14ª Delegacia de Polícia de Homicídios no Cabo de Santo Agostinho, a polícia desconfiou da veracidade do crime após analisar imagens de câmeras de segurança do trajeto por onde o carro passou. Além disso, as supostas vítimas se contradisseram após a divulgação das imagens, de acordo com ela. Há também um vídeo que mostra o pai de Everton Eduardo, que não teve o nome divulgado, entregando um pacote para o filho no dia do suposto atentado. Segundo o advogado da secretária, o pacote guardava canetas emagrecedoras. O homem foi indiciado por tentativa de homicídio por ter efetuado os disparos. Segundo a polícia, inicialmente, o pai do motorista negou que tenha passado pelo trajeto que aparece nas imagens. Depois, os envolvidos informaram que ele teria entregado uma caixa com essas canetas emagrecedoras que seriam vendidas pelo motorista, que também é ilegal, e que as imagens mostrariam a entrega desse suposto pacote. O motorista preferiu ficar em silêncio, conforme a polícia. Já a secretária Aline Melo disse em depoimento que lembrou ter visto o motociclista entregar um pacote ao condutor do carro em que ela estava. Ainda segundo o advogado da secretária, a defesa acredita que o Ministério Público irá enxergar todas essas fragilidades e promover o arquivamento do caso. Júlio?
0: Obrigado, Carol. Então, informações importantes, né? Atualizações deste caso. À época a gente falava sobre este atentado e aí agora a Carol trazendo essas atualizações, essas informações divulgadas pela polícia. 10 da manhã, 12 minutos no Recife.
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0: Atenção você, viu, que é artesão, está interessado em participar de mais uma edição da FENEARTE. As inscrições para a seleção de expositores do município acontecem de forma online, exige o envio da documentação obrigatória. A Prefeitura de Olinda abriu o edital de chamamento público para a seleção de artesãos e empreendedores da produção manual interessados em participar da 26ª edição da FENEARTE 2026. O processo é voltado a representantes do município que atuam com produção artesanal, criativa, manual ou sustentável. podem participar do edital Artesãos e Empreendedores de Olinda, enquadrados como pessoa física ou microempreendedor individual, MEI, desde que desenvolva atividades relacionadas à confecção de produtos artesanais, né? As inscrições devem ser feitas por meio do formulário online disponível no formulário da inscrição, e essa documentação exigida para participação está disponível no documento do edital. Então, olha, você pode acessar o seguinte: projetos.cedit@gmail.com. projetos.cedit@gmail.com. Ah, então segue lá, né? Se inscreve, se você é artesão lá do município de Olinda. Afinal de contas, Fenearte está se aproximando. 10 e 13 agora.
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0: Vai lá, Carol, mais informações pra gente.
2: O município de Jaboatão dos Guararapes, no Grande Recife, tem ao menos 3 presidentes da República em exercício desde 2002. O cargo, que é um erro de registro da Prefeitura da cidade, está na carteira de trabalho de cidadãos que denunciaram o erro no Canal Globo. O primeiro caso divulgado pelo G1 foi o da técnica de enfermagem Aldenise Ferreira, de 46 anos. A gestão municipal aponta que houve um erro decorrente da transição do antigo sistema empresa de recolhimento do FGTS informações à Previdência Social para o ambiente digital do E-Social. Além de Aldenise Ferreira, outras 2 mulheres descobriram ser, pelo menos na carteira de trabalho, chefes do Estado brasileiro. Em cargos diferentes, todas prestaram serviços para a Secretaria de Educação de Jaboatão. Uma delas é Cláudia da Silva, de 53 anos, que tem o curso de magistério e atuou como educadora infantil em escolas da rede municipal antes de 2002. Ela descobriu que estava registrada como presidente da República quando conseguiu um emprego como cuidadora. Procurada, né? A Prefeitura de Jaboatão informou que o erro aconteceu durante a transição do antigo sistema empresa de recolhimento do FGTS informações à Previdência Social para o E-Social, como eu já mencionei no início. Ainda segundo a Prefeitura, a falha no sistema mudou algumas bases de dados e transformou os servidores que eram ocupantes de cargo comissionado genérico em presidente da República. A Prefeitura não respondeu quantos servidores sofreram com o erro. A gestão municipal disse que quem tem esse problema de registro na carteira de trabalho deve procurar o setor de gestão de pessoas do município para regularizar a situação. O local fica no Palácio da Batalha, sede da Prefeitura, ali na Avenida Barreto de Menezes, número 1648, no bairro de Prazeres, tá? O atendimento é das 8 às 17 horas, de segunda a sexta-feira. Júlio?
0: Muito obrigado, Carol. Então, mas veja, né? É um fato inusitado. A pessoa, quando vai ver ali, tá presidente da República na carteira de trabalho, né? Imagina. Então, só esclarecendo o que de fato aconteceu, né? Carol trazendo aí estes dados pra gente. Vamos seguindo, são 10h16 agora na capital pernambucana.
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0: Mais uma vez, informações do trânsito. Vinícius Calado, fala, Vini.
4: Deixa comigo, Júlio. 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Nesse momento, o trânsito na saída de Olinda é tranquilo, na sua maior parte, principalmente pela Avenida Pan-Nordestina e Rua do Sol. Nesse momento, quem está ligadinho aqui na TMC saindo de Olinda, seja Bairro Novo, Jardim Atlântico ou Casa Caiada em direção à Zona Sul, a melhor opção de trajeto é pegar a Rua do Sol, depois desviar pelas vias do centro do Recife, evitando, pelo menos por enquanto, a Pan-Nordestina e principalmente a H-Menon Magalhães. 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Tá contigo, Júlio.
0: Muito obrigado. Daqui a pouco eu te chamo, Vinícius. 10h17, um rápido intervalo.
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1: São 10 da manhã, 20 minutos. Vamos seguindo com o nosso Pernambuco TMC primeira edição. Olha, o Programa Estadual de Castração de Cães e Gatos supera a marca de 15 mil atendimentos. A iniciativa é coordenada pela Secretaria de Meio Ambiente e Sustentabilidade de Fernando de Noronha. Volta ao Recife com serviços de saúde gratuitos para os animais domésticos, sem restrição de porte. Os atendimentos são realizados por meio do Castra Móvel, que é um veículo itinerante, né, que percorre todo o estado. Castra Móvel já percorreu os municípios da região metropolitana, também do Agreste e Sertão, e em breve novas cidades da região metropolitana serão divulgadas. Para ter acesso ao serviço, é preciso fazer um cadastro online, e aí o link para a inscrição está disponível no perfil oficial da Secretaria, @meioambientepe, @meioambientepe. Então, se você tem ali, né, o teu animal, teu cachorro, teu gato, enfim, pode acessar o link, né? Claro, fazer o Instagram, a conferir onde vai estar o castramóvel e realizar o procedimento no animal. Agora, 10h22.
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1: Vamos seguindo às 10h22, vamos para a nossa entrevista e a gente vai falar sobre uma questão que muita gente pode se identificar, né? A falta do café da manhã. Tem muita gente que sai de casa sem fazer uma alimentação correta. Quem vai nos ajudar nesse tema é a nutricionista Suelen Araújo, que está aqui conectada conosco. A Suelen, muito bom dia, seja muito bem-vindo, obrigado em ter aceito o convite e conversar conosco.
4: Olá, Júlio, bom dia. Bom dia a todos.
1: Bom dia. Suelen, nos conte, muita gente tem esse hábito de sair sem tomar um café da manhã, vamos incluir nessa, viu?
4: Então, é muito importante, né, tomar o café da manhã, começar o dia com uma boa refeição, porque, na verdade, o café da manhã é quem vai ditar como vai ser o seu dia. Então, a partir do momento que você pula o seu café da manhã, o seu dia já vai começar todo atrapalhado.
1: Muito bem. Ô, Suelen, eu escutava uma expressão, faz tempo até que eu não escuto, mas nas refeições do dia, né, aquela pessoa dizia assim, olha, no café da manhã tem que ser o de rei, né, com a mesa farta, no almoço tem que ser de príncipe, e à noite, né, tem que ser ali um de plebeu, porque tem que ser uma alimentação, menos alimentação para que você vai dormir, então o café da manhã tem que ser de rei, tem que ser reforçado, e é meio que isso que você falou, porque dita ali como é que vai ser o dia, então eu acho que isso vale, aquela alimentação que muita gente deixa de lado, deveria ser a importante, a principal do dia?
4: Exatamente. Esse ditado que você escutou, eu também escutei quando era criança, e não é de toda mentira não, realmente funciona. Não é para comer de se acabar num café da manhã, né? Mas assim, a gente tem que ver que a gente veio de um período noturno, né? A gente veio em jejum de muitas horas,

0: Então, assim, quando a gente se acorda, o nosso corpo, ele pede por energia. Ele pede por uma boa refeição cheia de carboidrato complexo, proteínas, frutas, fibras e por aí vai. Então, a partir do momento que você pula o seu café da manhã, a fome uma hora vai chegar. Ou ela vai chegar no almoço, ou ela vai chegar no fim do dia, ou no período noturno, que é onde você não pode exagerar. Por isso que no período noturno a gente tem que comer feito um plebeu, né? Que a gente tem que comer menos para não interferir no sono nem na digestão. Então, tá correto de manhã ser uma refeição muito mais equilibrada, né? Com um aporte energético e de alimentos maior. No almoço, a gente dá uma maneirada e de noite tem que ser refeições mais leves, faz todo sentido.
1: É isso aí. Então, a gente já passou, né, a primeira dica. Agora, Suelen, como é que deve, o que deve ter nesse café da manhã? Frutas, iogurte, enfim, o que é que deve ter? Como é que deve ser esse café da manhã?
0: Então, não precisa botar muita cabeça para pensar, não. Vamos voltar lá pro básico, né? Porque hoje em dia as pessoas ficam se confundindo, querendo inventar moda, mas a gente pode aqui comer o básico. É bom a gente ter frutas no café da manhã, né? Porque nas frutas é onde tem as maiores vitaminas e minerais que a gente precisa na nossa refeição. Então, é bom ter ali um aportezinho de fruta no café da manhã. Um carboidrato complexo, que pode ser uma raiz, né? Uma batata doce, um inhame, uma macaxeira. O nosso querido cuscuz. Um pãozinho de melhor qualidade, né? E aí, é bom ter também um aporte proteico que a gente encontra aí nos ovos, no iogurte natural, aquele azedinho que muita gente não gosta, mas ele é o melhor para a nossa saúde. Um queijinho, um frango, uma carne para quem gosta. E aí, a gente também pode adicionar fibra para poder garantir a fibra que a gente precisa no nosso dia e também saciar mais e demorar mais que a fome venha no meio da manhã. Que pode ser uma aveia ali em cima da fruta, isso daí já garante.
1: Muito bom, esclarecido então. Agora, Suelen, vamos lá. A gente parte para o almoço. A pauta aqui é a questão do café da manhã. Mas, fazendo essa refeição mais equilibrada, como a senhora falou aí, a gente vai para o almoço. Mas antes, é importante ter aquele lanche, aproveitando aí você enquanto nutricionista, a gente já esclarece. Até chegar no almoço, também é importante ter aquela quebra e ter aquele lanche. Como é que deve ser esse lanche?
0: Então, é importante ter esse lanche, mas é muito individual, não é para todos, né? Porque, assim, tem gente que toma o café da manhã um pouco mais tarde e acaba almoçando um pouco mais cedo. Então, ali, de repente, não é importante um lanche. Mas, para quem precisa, é importante sim, para não chegar no almoço com tanta fome. Uma frutinha já ajuda muito. Agora, sim, evitar consumir fruta sozinha por vários motivos. O primeiro dela é para não dar pico de glicemia, né, no nosso sangue e acabar atrapalhando a nossa glicemia no resto do dia. Então, você pode, um exemplo hipotético, assim, você pode comer uma bananinha com aveia, que é de fácil acesso. A maioria das pessoas gostam, a gente encontra em todo lugar e é bem acessível financeiramente falando. Você também pode consumir esse iogurte natural que foi citado no café da manhã, com aveiazinha ou então com a fruta. Então, assim, combinar a fruta com uma porção de proteína, que no caso seria o iogurte, ou com uma porçãozinha de fibra, que poderia ser a aveia, ou para quem gosta, pode combinar com uma porçãozinha pequena de castanha. Porque dessa forma você tem um aportezinho ali de nutrientes muito mais importante para sua saúde e você não vai chegar no almoço com tanta fome para querer comer tudo, né? E aí acaba comendo muito e fica lá estufado, a digestão toda prejudicada.
1: Ô Suelen, quais os outros problemas que podem acontecer relacionado, né, à nossa saúde quando você fica ali muito tempo em jejum? Saiu de casa, não tomou café da manhã, não fez esse lanche, vai só no almoço. Tô meio que me consultando, viu? Porque eu me enquadro nisso. Mas enfim, quais os problemas de saúde que a pessoa pode ter?
0: Então, Júlio, de primeiro momento, você vai ter queda na sua energia. E aí, se você tem queda na sua energia, você vai ter problemas na sua concentração, no seu aporte físico e mental, né? Então, isso aí vai atrapalhar no seu trabalho, no seu estudo, na sua concentração e tudo. E a longo prazo, se as pessoas fazem isso com muita frequência, porque assim, de maneira pontual ali não tem tanto problema, né? Mas eu falo no todo dia, né? Se tem gente que faz isso com muita frequência, tem vários estudos que mostram que ficar pulando o café da manhã está associado a doenças como o colesterol elevado, né? O LDL, doenças do coração, hipertensão. Então, assim, é importante sim fazer um café da manhã equilibrado. Não é para simplesmente ir ali na vendinha do lado e comer uma coxinha com ketchup, né? Que tem gente que acaba fazendo isso por conta da correria. Então, assim, se organizar da melhor maneira possível para comer, por exemplo, um pãozinho com ovo ali no café da manhã, um pãozinho com queijo, um cuscuzinho com ovo, isso aí já garante. Para que você não saia de casa sem tomar café da manhã, você acabe ficando a manhã inteira sem consumir nada, e aí vai e a primeira refeição acaba sendo o almoço. Então veja aí o período que você acabou perdendo no seu dia para ingerir nutrientes, para evitar esse tipo de problema a longo prazo na sua vida.
1: Muito bem, excelente, então, mais essa informação, não é? Ah, mas eu acho que é isso, né, Suelen, para a gente finalizar. Claro, é preciso ter uma dieta equilibrada e para isso é sempre importante ter ali o acompanhamento de uma nutricionista, né? Eu acho que é importante para que as pessoas possam ter ali uma rotina saudável quando a gente fala em alimentação, é ter esta consulta, enfim, ter este acompanhamento de uma nutricionista, mas sem jamais deixar ali o café da manhã. Eu acho que o importante é encontrar o alimento ali que gosta, mas jamais sair de casa, por exemplo, sem se alimentar, né, Suelen?
0: Exatamente, jamais sair de casa sem se alimentar. Faça um cafezinho da manhã ali, pode ser rápido, não precisa ser nada muito elaborado, não. Claro que quando tiver um pouquinho mais de tempo, a gente faz um negocinho mais elaborado. Mas assim, um prato cozinho, um inhamezinho com ovo, as nossas raízes, que é de fácil acesso, a maioria das pessoas gostam. Ou então um cuscuzinho com queijo, algo assim nesse sentido, para poder cuidar da saúde e a longo prazo não ter nenhum tipo de problema.
1: Suelen Araújo, nutricionista, muito obrigado pela entrevista, pelos esclarecimentos. Muito em breve a gente volta a conversar, viu? Um abraço.
0: Um abraço, Júlia. Obrigada. Tchau, tchau e um bom dia.
1: 10 da manhã, 30 minutos.
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1: Vamos lá, informações do trânsito. Vinícius Calado, mais uma vez contigo, Vini.
3: Vamos nessa, Júlio. 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Nesse momento, na área central do Recife, a H-Menon Magalhães, no sentido Boa Viagem, tem movimentação intensa de veículos e vários pontos com maior retenção, principalmente nas imediações dos semáforos. Isso desde o Parque Amorim, passando pela Praça do Derby até as imediações do cruzamento com a Rua do Paissandu. Nesse momento, quem vem de Olinda em direção à Zona Sul, sai de Santo Amaro, Campo Grande, tem como melhor trajeto seguir pelas vias do centro do Recife, evitando por enquanto a H-Menon Magalhães. 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Já já tô de volta, Júlio.
1: Beleza, Vinícius, já já eu te chamo com mais informações pra gente. Vamos seguindo, 10 da manhã, 31 minutos no Recife.
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1: Carol Oliveira, por favor, Carol, mais detalhes pra gente, mais informações.
6: A governadora de Pernambuco, Raquel Lira, anunciou nesta última segunda-feira em Brasília a retomada das obras da ferrovia transnordestina em território pernambucano. Segundo a gestora, o contrato para reinício dos serviços será assinado nesta terça-feira e prevê, neste primeiro lote, a execução de 73 quilômetros da ferrovia. Considerada uma das principais obras de infraestrutura do Nordeste, a Transnordestina foi lançada ainda em 2006, com a proposta de conectar regiões produtoras do interior nordestino aos portos de Suape, em Pernambuco, e Pecém, no Ceará. O projeto acumula sucessivos atrasos, revisões de orçamento e mudanças no modelo de execução ao longo das últimas duas décadas. Em Pernambuco, a retomada da ferrovia é defendida por setores produtivos e pelo governo do estado, como estratégica para o escoamento de cargas e fortalecimento de cadeias econômicas, como o polo gesseiro do Araripe, a indústria de confecções e também para o setor da avicultura. Júlio?
1: Valeu, obrigado, Carol, pelas informações. Agora, 10 da manhã, 33 minutos no Recife.
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1: Olha, prestes a completar um ano, a Carreta da Mulher Pernambucana, uma iniciativa itinerante coordenada pela Secretaria Estadual de Saúde de Pernambuco, dentro do programa Cuida PE Mulher, ultrapassa a marca de 100 mil atendimentos em todo o estado. O projeto, que tem como objetivo ampliar o acesso das mulheres a serviços especializados de saúde, sobretudo em regiões com menor cobertura assistencial voltada para o diagnóstico oportuno dos cânceres de mama e do colo do útero já se consolidou como uma das principais estratégias de ampliação do acesso à saúde feminina. De acordo com os dados atualizados, já foram realizados 101.959 atendimentos distribuídos entre as 4 unidades móveis que percorrem diferentes regiões aqui do estado. Entre os serviços, destacam-se os exames de mamografia, que somam 54 mil procedimentos, reforçando a importância da detecção precoce do câncer de mama. Também foram contabilizados 20 mil consultas com ginecologistas, 19 mil ultrassonografia de mama, 2.800 teleconsultas com mastologistas, ampliando o acesso à avaliação especializada. Nesta semana, então, atenção importante, toma nota, nesta semana as carretas estão nos municípios do Recife, Barra de Guabiraba, Tuparetama e Jatobá, cobrindo as regiões da região metropolitana, o Agreste e o Sertão. A estratégia itinerante garante a descentralização dos serviços e facilita o acesso das usuárias, aproximando o cuidado da população feminina. Para ter acesso aos serviços, é necessário apresentar documento oficial com foto, cartão do SUS e comprovante de residência. Então fica aí essa informação importante, né? Saúde. Agora 10h35.
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1: Mais uma vez, trânsito, Vinícius.
3: Bora nessa, Júlio. 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Nesse momento, no bairro de Afogados, algumas vias com trânsito mais lento. Movimentação intensa de veículos na Nicolau Pereira, que apresenta vários buracos. Tem uma obra sendo realizada nesta via, como também tem maior lentidão em um trecho da Estrada dos Remédios. Apesar desse cenário, quem sai de Afogados em direção à Zona Norte do Recife, a melhor opção é pegar a Estrada dos Remédios, depois a Visconde de Albuquerque, evitando fazer desvio pela beira rio. 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Volto daqui a pouco, Júlio.
1: Beleza, Vini, já eu te chamo. 10h36, um rápido intervalo, daqui a pouco eu volto.
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1: Aproveitando o intervalo do Pernambuco TMC, primeira edição de hoje, girando agora pelo trânsito na área central do Recife, no bairro da Ilha do Leite, algumas vias com movimentação moderada a intensa de veículos. São os casos da rua Senador José Henrique, também da General Joaquim Nácio. Já o cenário na rua Jornalista Trajano Chacon é de movimentação tranquila, pelo menos nesse momento. Quem tá ligadinho aqui na TMC, saindo da Ilha do Leite ou até mesmo do Derby em direção à Zona Sul, a melhor opção é pegar a Ponte José de Barros Lima. Especificamente da Ilha do Leite, pega a rua Francisco Alves, depois a Ponte José de Barros Lima. 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
8: Vamos lá para mais uma entrevista às 10h39.
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8: Vamos seguir com mais um tema aqui no programa e agora a gente fala sobre o Dia Nacional de Combate à Cefaleia. Quem vai nos ajudar neste assunto é o neurocirurgião, Dr. Luiz Severo. Doutor, muito bom dia, obrigado em ter aceito o convite e conversar mais uma vez conosco aqui na TMC.
10: Olá, obrigado pelo convite. Sem dúvida, uma temática muito importante, né? 9 de maio é o Dia Nacional e Mundial de Combate a uma doença que acomete aí, só de enxaqueca, 2 bilhões de pessoas no mundo.
8: É isso que eu ia começar perguntando, doutor. É um número alto ali, uma parcela significativa da população que sofre com enxaqueca, com a cefaleia, é, doutor?
10: Sim. No Brasil, a Sociedade Brasileira de Cefaleia tem feito um estudo que reforça que 50 milhões de pessoas sofrem de enxaqueca. Metade tem diagnóstico e tratamento correto. A outra metade não faz ideia de que aquela dor de cabeça, latejante, náusea, vômito, luz, barulho, é uma doença cerebral que precisa ser tratada.
8: Ô, doutor, e aí muita gente recorre aos medicamentos até sem ter um acompanhamento e aí também mora o perigo. Como é que é essa questão?
10: Sim, quando estamos falando de tratamento da enxaqueca, a enxaqueca é muito mais do que a dor. Eu tenho uma dor de cabeça latejante, náusea, vômito, luz, barulho, incomodando. Tudo isso é um sintoma da doença. Mas também tem fadiga, memória ruim, sono alterado, ansiedade, irritabilidade. É uma doença cerebral. Portanto, o tratamento ele tem que envolver um tratamento que trate a doença, não só tratar a dor. É muito comum a automedicação, né? É muito comum o paciente chegar lá na farmácia tomar medicamentos analgésicos. Só que isso não trata a doença cerebral chamada enxaqueca, em que a enxaqueca tem uma hiperativação do corpo. O corpo é ativado e nem à toa que o paciente experimenta tantos sintomas para além da dor de cabeça. É aquela mulher que vai para o trabalho e, por acaso, não está lá só de presenteísmo, não está. Presente por quê? Porque ela está sofrendo. É aquela criança que vai para a escola e tem dificuldade na atenção. Ou aquela mulher, no período da menstruação, que fica completamente incapacitada. A dor de cabeça ela pega mais mulher 3 vezes mais e precisa ser falado e tratado adequadamente.
8: Ô, doutor, quando começa a ser preocupante a dor de cabeça? Porque muita gente relata ali, né, a cefaleia, a dor de cabeça, às vezes até diária, enfim, mas toma ali aquele medicamento, para, enfim, deve ter esse acompanhamento. Mas quando isso começa a ser preocupante?
10: Ótima pergunta. A Sociedade Brasileira de Cefaleias recomenda a campanha Maio Bordô, 3 é demais. Se você que está escutando a gente sofre de dor de cabeça 3 vezes por mês, durante 3 meses seguidos, isso você precisa procurar um especialista. Porque o tratamento, ele envolve um conjunto de estratégias. Primeiro, falo sobre mudança do estilo de vida. A gente sabe que a alimentação com mais açúcar e ultraprocessado, alimentos mais ricos em leite, café, melancia, morango, podem ser gatilhos dessa crise de enxaqueca. O segundo passo é o tratamento específico, que é para além do tratamento medicamentoso de analgésico. Mais 2 opções que são muito bem descritas e que já temos no nosso país, que é a vacina para enxaqueca. Algo que poucas pessoas conhecem, mas que impacta verdadeiramente na jornada do paciente, juntamente com o Botox para enxaqueca. São 2 tratamentos mais eficazes hoje para o tratamento da enxaqueca, sem dúvida.
8: É isso que eu ia até perguntar, doutor Luiz Severo. Hoje, as formas de tratamento, os medicamentos estão aí mais modernos, enfim, estão surgindo cada vez mais novos tratamentos. Isso tem sido um passo importante?
10: Sim. Há mais de 5 anos chegou no nosso país a vacina para enxaqueca. É uma injeção subcutânea, feita no braço, 1 vez por mês durante 6 meses. E o paciente pode ficar até 2 anos sem crises. Uma delas, mais conhecida comercialmente, é o Ajove. A segunda opção é o Botox para enxaqueca. Para além de uso estético, que é utilizado, o Botox também aplicamos na região da cabeça, do pescoço, do trapézio. Ele diminui a contratura muscular e a inflamação cerebral, melhorando essa sintomatologia das crises de intensidade e frequência. E, por fim, tratamentos medicamentosos, medicamentos clássicos como antidepressivos e anticonvulsivantes. A união dessa estratégia faz com que, sim, a gente tenha impacto verdadeiro no controle da doença cerebral chamada enxaqueca crônica.
8: Muito bem. Doutor, para a gente finalizar, na rede pública, eu sempre faço essa pergunta, né, quando a gente está falando aí de um determinado, de uma determinada doença, enfim, a rede pública hoje está ali preparada para atender a população? Existe um tratamento adequado na grande maioria, enfim, das UPAs? Como é que está essa questão?
10: Sim, sim. A rede pública tem se preparado, inclusive tem tido encontros científicos junto com a Secretaria de Saúde do Estado de Pernambuco, em associação com a Atenção Básica, para capacitação, gerenciamento e criação de protocolos. Os tratamentos como toxina botulínica, que é o Botox, ou mesmo a vacina para enxaqueca, ainda não estão disponíveis no SUS. Mas estratégias como os tratamentos medicamentosos, alguns deles conhecidos como topiramato, propranolol, amitriptilina, são medicamentos interessantes que estão disponíveis no SUS, além de equipe multidisciplinar. Nutricionista, fisioterapeuta, psicólogo são fundamentais nessa jornada. Inclusive, essa rede pública tem feito, inclusive, vou aproveitar para convidar pacientes e profissionais de saúde. Vai ter na UFPE o 2º encontro de conscientização, orientação e prevenção da enxaqueca, que vai acontecer amanhã, 4ª e 5ª-feira, voltado para isso, para tratamento, de falarmos com profissionais e pacientes sobre enxaqueca, que tem tratamento e que merece um acompanhamento multidisciplinar.
8: Muito bem, então é uma data importante, né, doutor, para que a discussão seja sempre ali benéfica, enfim, é importante a falar do assunto para que a população possa entender cada vez mais.
10: Sim, sim, educação em saúde é a ponto-chave para termos impacto direto no tratamento. Porque, veja, muitas das coisas estão conectadas a eu saber o que está causando a minha dor. Tem pessoas que acham que a dor de cabeça vem da pressão alta e deixa de buscar o diagnóstico. A dor de cabeça vem do estresse. A dor de cabeça vem da alimentação. Mas não, é uma doença cerebral que precisa ser tratada adequadamente. Quando a mulher, especialmente, trata enxaqueca adequadamente, menos efeitos de menopausa, menos efeitos na menstruação, menos perdas no trabalho e mais performance. Estamos falando sobre saúde e promoção da saúde. E educação em saúde é a primeira parte.
8: Doutor Luiz Severo, neurocirurgião, muito obrigado por conversar conosco, por trazer estes esclarecimentos no Dia Nacional de Combate à Cefaleia. Um grande abraço para o senhor.
10: Forte abraço, bom dia a todos.
8: São 10h46.
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8: Vinícius Calado, vai lá, Vini, trânsito pra gente.
1: Bora nessa, Júlio. 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Nesse momento, no centro do Recife, várias vias com movimentação intensa. É o caso da Avenida Sul, que tem movimentação intensa com alguns pontos de retenção, desde a descida da ponte Motocolombó até as imediações do acesso para a Travessa Padre Azevedo. Nesse momento, quem sai da Imbiribeira em direção ao Recife Antigo, Mascarenhas de Moraes e Avenida Sul ainda são as melhores opções de trajeto, não valendo a pena, por enquanto, fazer outro desvio. 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Volto daqui a pouco, em julho.
8: Valeu, Vinícius. Já já eu te chamo. 10h48 agora. Deixa eu fazer mais um rápido intervalo.
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4: De volta para o nosso último bloco do Pernambuco TMC. Vamos com mais uma entrevista.
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4: Os bastidores da política, né? Como eu sempre falo, chegou um momento onde a gente traz ali as notícias da política com o nosso colunista do Bloco Ponto de Vista, o Wellington Ribeiro, que hoje fala direto de Brasília, porque a semana por aí está movimentada em a Marcha dos Prefeitos, né? Evento tradicional. Wellington, bom dia.
6: Bom dia, amigo Júlio Andrade. Bom dia a todos os ouvintes da Transamérica FM. Exatamente, esta semana é movimentada aqui em Brasília por conta da Marcha dos Prefeitos. É um movimento mobilizado pela Confederação Nacional dos Municípios que visa reunir os prefeitos em mobilização em torno de pautas municipalistas. E hoje tem a abertura com o presidente Lula, não é? E com ministros, enfim, é um movimento que tem levado, trazido os prefeitos aqui à capital federal. Eu estou acompanhando de perto, não é? Deputados, gestores das mais diversas regiões do Brasil se encontram em Brasília e Pernambuco não está fazendo diferente, está trazendo uma comitiva bastante expressiva para a Marcha dos Prefeitos. Essa comitiva é liderada pelo Pedro Freitas, presidente da Associação Municipalista de Pernambuco, que hoje à noite também promove um jantar para os prefeitos pernambucanos.
4: Ontem houve um jantar promovido pelo governo do estado, foi o Wellington?
6: Foi, na realidade, foi promovido por Túlio Gadelha, deputado federal pelo PSD e também pré-candidato ao Senado. Na ocasião, ele reuniu, sobretudo, prefeitos do seu partido, né, o partido PSD. O Gilberto Kassab, presidente nacional da sigla, esteve por lá e, em discurso, o Gilberto escalou e cravou o Túlio como candidato ao Senado na chapa da governadora Raquel Lira. Fica agora a dúvida quem serão os outros candidatos, né, ou melhor, o outro candidato da chapa da governadora. Há uma disputa acirrada entre o Miguel Coelho, do União Brasil, e o Eduardo da Fonte, do Progressistas, além do próprio Fernando Eire. Fernando Eire, ele perde nessa briga pelo fato de ele já estar no PSD e o PSD ter essa vaga de Túlio. Ele pode até mesmo ser escalado na condição de candidato a vice da governadora Raquel Lira. Há também essa dúvida se ela vai manter a Priscila na candidatura à reeleição.
4: Muito bem, a gente vai aguardar aí cenas dos próximos capítulos. Mas por falar nessa questão de Senado, de pré-candidato, enfim, Humberto Costa pode se licenciar do Senado de olho no apoio do Avante, Wellington?
6: Exatamente. O Valdemar Oliveira, que é atual deputado federal pelo Avante, ele foi candidato a primeiro suplente de Humberto, né, lá em 2018. E ele segue como primeiro suplente, apesar de ser deputado federal. E aí o Avante pode fazer justamente esse movimento de fazer com que, ou melhor, o Humberto pode fazer esse movimento de garantir com que o Valdemar Oliveira fique um período no Senado. E isso aí é justamente visando trazer esse apoio do Valdemar Oliveira ao palanque de Humberto, né, de todo o Avante. O Avante já definiu apoio a Túlio Gadelha e ainda não anunciou sobre a segunda vaga. Tem uma simpatia pela pré-candidatura de Eduardo da Fonte ao Senado, mas o movimento de Humberto pode mudar o jogo.
4: Muito bem. Para a gente finalizar, Wellington, e eu te liberar aí em Brasília, a João Campos aposta no corpo a corpo, intensifica a agenda do interior do estado, na pré-campanha, né?
6: Exatamente. No último final de semana, o João Campos esteve em vários municípios, tanto do Agreste quanto da Zona da Mata, que se pôde ser visto foi uma mobilização muito forte em torno dele, uma mobilização popular, e isso chamou bastante atenção. O João, ele tem aproveitado esses momentos para andar nas feiras, reunir-se com movimentos sindicais, não é, movimentos populares, justamente para criar essa liga, né, ou melhor, ampliar essa liga com a população. Isso tem chamado a atenção no meio político. Neste final de semana, a expectativa é que o João Campos ele siga para o sertão, sertão do São Francisco, onde irá realizar a agenda ao lado de aliados e também em meio à população.
4: Wellington Ribeiro, te agradeço demais, né? Reforça aí o convite para as pessoas te seguirem lá no Blog Ponto de Vista.
6: www.blogpontodevista.com. Nos siga nas redes sociais no @blogpontodevistapr lá no Instagram. Além, é claro, não se esqueça de inscrever em nosso canal no YouTube, o Blog Ponto de Vista PR. Um forte abraço e até a próxima, se Deus assim nos permitir.
4: Grande abraço para você, Wellington Ribeiro, trazendo todos os bastidores da nossa política. 10h55.
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4: Mais uma vez com informações do trânsito agora na TMC. Vinícius.
0: Simbora, Júlio. 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Nesse momento, o centro do Recife tem movimentação intensa em algumas vias, inclusive apresentando lentidão em algumas delas. Casos de trechos da Manuel Borba, da Fernandes Vieira, Gervásio Pires e também da Rua do Hospício. Por enquanto, quem está ligadinho na TMC saindo do bairro da Boa Vista em direção à Zona Sul, a melhor opção é pegar a rua Barão de São Borja, evitando qualquer que seja o outro desvio, principalmente pegar a rua Imperial. 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Valeu, Júlio, um abraço.
4: Um abraço para você, Vinícius. Ali, né, a população estava ansiosa e quando o nome foi confirmado, houve, né, uma comemoração muito grande, teve fogos e muitas regiões soltaram fogos. Então eu acho que a decepção seria muito grande se o Neymar não fosse, né? Claro, muita gente apostando ali no Neymar, se ele vai jogar ou não, aí já é uma outra etapa, mas eu acho que foi importante sim anunciar o nome do Neymar, ele ia à Copa. Eu acho que mostra ali uma expectativa bastante positiva da população. Então eu acho que foi acertado pelo técnico, né? Essa ida do Neymar. Agora é como você falou, vamos a cada dia falar muito de Copa, porque tá chegando e a TMC prepara uma grande cobertura. Valeu, Carol, um forte abraço para você.
7: Forte abraço, Júlio, até mais.
4: Trabalhos técnicos a Stephanie Dantas, direção da TMC Recife, Carolina Magalhães.
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4: Continue, claro, na TMC. Mais tarde a gente se encontra, tá? 5 da tarde. 5 da tarde estou de volta em mais uma edição do programa. Tchau.

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0: 11:02, estamos chegando ao vivo para todo o Brasil, depois da programação local, as notícias da sua cidade. Agora aquelas notícias que repercutem não só no Brasil, no mundo todo, aquilo que tá trendando, é claro, no Trend das 11, comigo, Thiago Matheus, e com a aniversariante do dia,
1: opa!
0: Pietra Mesquita. Bom dia pra você, Pietra.
1: Bom dia, Ti. Olha, gente, tem até musiquinha.
0: Show da Xuxa, hein?
1: Muito bom.
0: Que show da Xuxa é esse?
1: Show da Xuxa é esse. Obrigada, Ti. Bom dia pra você. Bom dia pra você também que tá assistindo a gente aí no @TMCNewsBR lá no YouTube. E você também que tá sintonizadinho no rádio, acompanhando essa programação. Vamos trendar bastante por aqui,
0: vamos,
1: certo?
0: Vamos trendar. Parabéns pelos 22 aninhos. Vamos trendando aqui
1: quem
0: ao vivo.
1: Dera, quem dera.
0: Até o meio-dia. Aliás, não tem só assunto de Copa do Mundo, não. Não pense que é só futebol, só Neymar, só seleção. Tem muito assunto bacana a partir de agora. Até o meio-dia. Bora nessa, porque o trend só tá começando.

0: 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Quem escuta sabe e quem acompanha o Trend das 11 fica sempre bem informado. Para você em Brasília, 100.1 no FM. Para você no Rio de Janeiro, 101.3. Ó, pesquisa Atlas, divulgada nesta terça-feira, mostra que no cenário de um segundo turno, o presidente Lula do PT lidera com 48,9% das intenções de voto, seguido por Flávio Bolsonaro, do PL, que aparece com 41,8%. A divulgação de um áudio, aquele áudio da semana passada, em que Flávio Bolsonaro pede dinheiro ao banqueiro Daniel Vorcaro, provocou uma queda acentuada nas intenções de voto do senador, segundo essa pesquisa. Ainda segundo o novo levantamento da Atlas, o filho do ex-presidente Jair Bolsonaro registrou 6 pontos a menos em relação à rodada anterior da pesquisa.
1: E saindo de eleição, indo agora para educação, olha só, Enem vai ter inscrição automática para alunos do terceiro ano da rede pública, tá? De acordo com o MEC, a novidade já passa a valer para a edição de 2026, esse ano. Então, corre. A portaria número 422 de 2026, publicada hoje, né, prevê aí a inclusão do Exame Sistema de Avaliação da Educação Básica, o SAEB, visando aumentar a participação dos estudantes para o uso aí do Enem no SAEB. Então, notícia boa para você que é aluno do terceiro ano da rede pública.
0: Notícia boa para você que acompanha em Curitiba, no 100.3, no FM, em Belo Horizonte, 88.7. Olha só, em entrevista ao Jornal Nacional da Rede Globo, ontem, segunda-feira, o técnico da seleção brasileira, o Carlo Ancelotti, ele contou que ele fechou a lista de convocados para a Copa do Mundo 2026 menos de 6 horas antes do anúncio. Foi ali, hein? Em cima do laço mesmo. Entre as principais surpresas, obviamente, a volta do Neymar à equipe, camisa 10. Ele não vestia a amarelinha há cerca de 3 anos. Foi hoje ao meio-dia, porque tínhamos que esperar o jogo do fim de semana para ver se algum jogador poderia se machucar, foi o que disse o técnico italiano. A gente repercute daqui a pouquinho aqui no Trend das 11.
1: E olha, ainda falando sobre essa convocação, um bastidor envolvendo o técnico Carlo Ancelotti e Neymar, né, na convocação da seleção brasileira para a Copa do Mundo, foi revelado pelo setorista da TMC, Fabiano Fará, esse bastidor, porque segundo o jornalista, o treinador italiano, ele telefonou para o Camisa 10 cerca de 3 semanas antes da divulgação da lista oficial e tratou, gente, diretamente sobre o papel do atacante no torneio. Então, o Neymar já estava mais ou menos sabendo o que, ia acontecer, né? De acordo com o Fará, Ancelotti deixou claro que Neymar não chega à Copa do Mundo como titular absoluto, né? E pode aí até ter participação reduzida em algumas partidas, tá? Durante a conversa, o técnico teria feito uma pergunta direta ao atacante, que é o seguinte, ó, se eu te colocar só 10 minutos em campo, você vai acabar com o meu vestiário? Se jogar 5 minutinhos ali, vai me causar problema? Diante de toda a polêmica aí acontecendo, né, nos últimos jogos ali, envolvendo Neymar e Santos, inclusive. E ó, ainda segundo o relato, Neymar respondeu negativamente e garantiu que não criaria qualquer dificuldade aí ao ambiente da seleção. Então, ambiente de paz.
0: É isso aí. E grande Fabiano Fará, hein? Setorista do Santos, que tá com essa notícia no nosso site tmc.com.br, ali nos colunistas, e quem acompanha a programação esportiva de São Paulo já ouvia o Fará cravando. Ele não explicava os motivos, mas ele falou, confia, Neymar tá na Copa. Um abraço para você em Recife, 92.7 no FM, e em São Paulo, 100.1 no FM. Atenção, novas exigências de segurança para empréstimos consignados de beneficiários do INSS, elas começam a valer a partir desta terça-feira, hoje mesmo, dia 19. Aposentados e pensionistas que solicitaram esse tipo de crédito, eles terão que validar a operação por biometria facial. Atenção, tudo isso está no aplicativo Meu INSS. Os empréstimos consignados são valores descontados diretamente do benefício.
1: E olha só, o ministro Flávio Dino, do Supremo Tribunal Federal, revelou nessa segunda-feira que teria sido alvo de ameaça de morte durante um embarque ali em voo comercial. Segundo o magistrado, gente, uma funcionária da companhia aérea declarou a um policial que preferia matá-lo a xingá-lo. O episódio foi relatado por Dino em suas redes sociais e o ministro optou, então, por não revelar a identidade da mulher, o nome da empresa e nem quando o fato aconteceu. Agora são 11 horas mais 8 minutos e a gente vai seguir trendando, certo, Thiago?
0: Seguimos trendando, o nosso Trend das 11 tá no ar, mas não sem antes passar pelo nosso site. Vamos lá? Dá uma navegada? TMC www.atlasmoral.com.br. Lá você fica por dentro. Pesquisa Atlas mostrando Lula liderando com 48,9% contra 41,8% de Flávio Bolsonaro. Isso para um segundo turno, né? Isso aí é uma situação que eles acabaram trazendo essa pesquisa, simulando um possível segundo turno entre os dois candidatos. O levantamento foi realizado entre os dias 13 e 18 de maio e contou com 5.032 entrevistados presenciais. Matéria completa tá lá, só acessar tmc.com.br. Claro, tem muito esporte, muito futebol. 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Outro assunto, CCJ da Câmara analisa a PEC que reduz maioridade penal. 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É só navegar tmc.com.br. 11h10, Pietra Mesquita, que tá trendando essa onda de frente fria.
1: Oh.
0: É uma semaninha braba, hein? Temperaturas bem baixas e por conta disso, a gente já faz conexão com Curitiba. Sul do Brasil tá em alerta, inclusive, por conta de geada, por conta dessas baixas temperaturas. Quem fala com a gente daqui a pouquinho vai ser a Isabela Miranda, até para traçar aí esse panorama do que acontece no nosso país. Pietra, então daqui a pouquinho eu trago a Isabela Miranda para falar da situação do frio no sul do nosso país.
1: É, até porque tá bem friozão mesmo, né? Aqui em São Paulo a gente tá tudo encasacado, mas a gente segue aqui então com o nosso trend para falar sobre Elon Musk, porque olha isso, gente, a batalha judicial entre Elon Musk e Sam Altman terminou com a vitória da OpenAI. Em menos de 2 horas, o júri rejeitou as acusações feitas, né, por Musk aí, e decidiu que Altman e a OpenAI e a Microsoft não cometeram irregularidades, viu? Musk afirmava que a OpenAI abandonou a sua missão original sem fins lucrativos para priorizar ganhos bilionários. A defesa respondeu dizendo que a reestruturação ela foi ali necessária, né, para competir no mercado global de inteligência artificial que vem crescendo cada dia mais. A decisão chega aí num momento estratégico para os dois lados, enquanto a OpenAI acelera sua expansão com o chat GPT, a gente tem que lembrar, né?
0: Uhum.
1: Mas que fortalece a xAI e prepara a SpaceX para um possível IPO bilionário.
0: É, o que a gente estava comentando tempos atrás aqui, inclusive, uhum, que é briga de cachorro grande isso
1: pois
0: aí,
1: é,
0: né?
1: Pois é.
0: Elon Musk contra Sam Altman, mas nesse caso, segundo a corte americana, a vitória, portanto, da OpenAI nessa ação movida aí entre esses dois gigantes bilionários aí do mundo da tecnologia. 11h12, vamos lá fazer conexão com Curitiba. Opa. Se tá frio aqui em São Paulo com 18 graus, Curitiba com 14, 15 nesse momento. E a Isabela Miranda, ela tá de olho no tempo e na temperatura por conta dessa geada que tá chegando pelo sul do país. Alerta de temperaturas negativas, é isso mesmo, Isabela? Bom dia para você.
2: Bom dia, Thiago. Bom dia, Pietra. Pois é, e a gente tem uma preocupação maior agora na região sul, principalmente como um todo, não só por conta do frio, não só por conta da geada, mas também por conta do El Niño. Então, a Santa Catarina, principalmente, que é o que a gente tem trazido aqui na nossa programação, Santa Catarina entrou em um alerta climático até o mês de novembro. O decreto foi assinado pelo governador Jorginho Melo com o objetivo de reforçar ações de prevenção contra, principalmente, chuvas e também alagamentos, e aí deslizamentos também entram neste pacote de ações. Essa medida está acontecendo, como eu comentei, justamente por conta da possibilidade de atuação muito forte do El Niño nessa região aqui, tanto na região sul, mas principalmente em Santa Catarina. A Defesa Civil do Estado aponta a chance do fenômeno começar a acontecer ali por volta de julho e também agosto, seguindo essa tendência mundial. O governo prevê investimentos ali em monitoramento e também capacitação de profissionais para lidar com essas situações. E também haverá uma modernização nas barragens ali no estado. Os municípios também vão ter que enviar relatórios periódicos falando sobre as prevenções e as ações que eles estão aplicando nas localidades ali, enviar isso para a Defesa Civil Estadual. O governo destaca que não é uma situação de emergência nem de calamidade pública, mas sim de atuação mesmo para prevenir esses desastres mesmo frente ao El Niño, né? Para permitir uma mobilização mesmo antecipada para prevenir e ter uma resposta rápida caso tenham esses momentos de maior tensão. Santa Catarina já enfrentou grandes enchentes em 2023 e também na década de 80. O El Niño, ele é caracterizado principalmente pela alteração, né, das temperaturas das águas do Oceano Pacífico. Então, claro, é uma grande, né, combinação de fatores que a gente segue trazendo por aqui e atualizando com os principais destaques.
0: Valeu, Isa. Obrigado pelas informações. De fato, Serra Catarinense, eu estava pesquisando aqui enquanto a Isa falava. É Urubici com 14 graus, Urupema com 12 graus. Meu então, Deus. E vem mais frio pela frente, é claro. A nossa equipe sempre em alerta, postos para trazer informação. Um abraço para todo mundo de Curitiba.
1: Atualizando aqui o nosso feed, então, vamos continuar falando sobre Copa, gente? Porque, né, é um assunto que está trendando aí no momento. Ontem a gente falou muito sobre a convocação, agora a gente fala sobre após convocação, certo? Porque as negociações aí fora das quatro linhas da seleção brasileira ganharam contornos decisivos no mesmo dia do anúncio da lista definitiva de convocados para a Copa do Mundo de 2026, tá? Se o Brasil conquistar o tão sonhado hexacampeonato, olha isso, nos meses de junho e julho, né? A FIFA aí vai pagar uma premiação recorde de 50 milhões de dólares à Confederação Campeã.
0: Dá mais de 250 milhões de reais.
1: Oi, gente.
0: Grana boa, hein?
1: Eu tô quase jogando futebol ali,
0: fazer, né, aquele rateio, né?
1: Pô, se dividir, todo mundo sai ganhando, viu? Tá tudo certo. Agora, assim, ó, o valor, ele representa um salto financeiro, né? Significativo em relação ao Mundial de 2022, superando aí em 8 milhões de dólares o montante pago à Argentina após aí o título no Catar, que foi a última Copa. Esse montante bilionário, gente, ele serve como base para o tradicional acordo de bicho, né? Que é a bonificação ali por metas costurado nos bastidores. A CBF negocia diretamente com as lideranças do elenco para definir a porcentagem que vai ser repassada aos atletas e também à comissão técnica. Mas o que a gente sabe é o seguinte, é dinheiro, entendeu?
0: É muita grana.
1: 50 milhões aí de dólares para a seleção que vencer, então, a Copa do Mundo de 2026. Tomara que seja a seleção brasileira, eu tô aqui torcendo, gente.
0: Pois é, a torcida, aliás, até os jogadores agora da seleção brasileira estão torcendo...
1: Estão mais empenhados ainda, né?
0: Mais do que nunca. 11:16, ainda falando do mundo da bola, mas a gente vai falar do nosso rei do futebol, o nosso Edson Arantes do Nascimento Pelé. Que aconteceu? O nome dele tá trendando aí nessa pós-convocação, mas é por conta de uma homenagem que acontece no México ao rei do futebol. Uma homenagem, inclusive, em grande escala, é uma estátua do Pelé que foi inaugurada em Guadalajara, ali no entorno do Estádio Jalisco. É uma escultura de bronze, ela tem quase 10 metros de altura, ela reforça, inclusive, a estratégia ali da cidade de transformar espaços esportivos históricos em ativos de turismo, ativos de convivência. E a gente, né, não precisa nem explicar, a Copa que o Brasil ganhou em 70 no México transformou a seleção brasileira e principalmente o Pelé em um grande ídolo dos mexicanos também. Detalhe simbólico de peso a essa iniciativa, Guadalajara foi uma das cidades sede para a Copa do Mundo de 70, como eu falei, torneio que Pelé liderou a nossa seleção brasileira no tricampeonato conquistado no México. Então, mais do que um tributo ao maior nome do futebol brasileiro, o projeto está ligado a uma iniciativa de revitalização urbana também, ali do entorno do Estádio Jalisco, envolve o entorno da Plaza Brasil, que é um espaço que está sendo requalificado, mas enfim, mais uma belíssima homenagem ao nosso rei do futebol, não aqui no Brasil, mas agora no México.
1: Merecido, né? Porque você vê o quanto sempre que ele, né, fez bem ali para a vida de muita gente, né? Não é só o Brasil, é o mundo inteiro. Pelé
0: é
1: o nosso ícone, com toda certeza. Agora, a gente atualiza o feed aqui novamente. Vamos falar dela, Shakira. Eita! A Justiça da Espanha, gente, anulou uma multa de 55 milhões de euros aplicada contra a Shakira por suposta fraude fiscal lá em 2011, tá? E determinou aí que o governo devolva mais de 60 milhões de euros à cantora incluindo juros.
0: Opa.
1: Ou seja, a mulher tá rica.
0: Essa restituição é boa, hein?
1: Essa aí, ó,
0: essa foi
1: tá
0: boa.
1: Com dinheiro. O tribunal entendeu que a Receita Espanhola não conseguiu provar que Shakira viveu mais de 183 dias aí no país naquele ano, condição, então, necessária para que ela fosse considerada residente fiscal na Espanha. Segundo a corte, tinha aí comprovação

0: Realmente, já a Shakira tá bem, look.
1: Opa,
0: né?
1: Poxa, tá.
0: Ela tem o povo, ela tem Copacabana e ela tem o dinheiro da Espanha.
1: Tem é 60 milhões de euros que vai pingar, ó. Não sei se uma vez só, mas que seja, né? Pode ser
0: tá
1: até
0: bom.
1: 60 vezes,
0: e
1: né?
0: E parcelado eu tô aceitando também, viu?
1: Trend dos milhões. Shakira, premiação da Copa do Mundo.
0: Pois é.
1: Coisa linda. Agora a gente vai falar de um outro assunto. Apareceu aqui no meu feed. Vamos falar de educação.
0: Opa.
1: Tá bombando, trendando a palavrinha Enem. O Ministério da Educação, MEC, ele publicou ontem, segunda-feira, dia 18, uma portaria com novas medidas que estão voltadas para aumentar a participação dos estudantes no Enem, que é o Exame Nacional do Ensino Médio. Então, o que, que acontece? Essas ações incluem cerca de 10 mil novos locais para aplicação de prova e a inscrição automática também de alunos que concluírem o ensino médio em escolas públicas. A inscrição automática, aliás, ela será feita a partir dos dados informados pela rede de ensino. Então, o estudante deverá apenas confirmar a participação, escolhendo, por exemplo, a língua estrangeira da prova e se necessita de algum recurso de acessibilidade. O MEC estima que 80% dos concluintes da rede pública farão o exame na própria escola onde eles estão matriculados e informou que a pasta ela está estudando como implementar ações de apoio logístico de transporte entre municípios, inclusive para os alunos que precisarem se deslocar. Tem novidade, portanto, aí Ministério da Educação afirmando novidade para o Enem, incluindo 10 mil novos locais para aplicação da prova.
0: Importantíssimo. O Enem é mega importante para quem quer fazer aquela faculdade, né? Sim. Não pagar, fazer faculdade pública, enfim, tá ali com seu diploma. Então, notícia boa na educação.
1: Notícia boa para os estudantes.
0: É isso, a gente segue trendando aqui e olha só, seleção brasileira, obviamente, mais uma vez, a gente vai falar bastante disso aqui
1: bastante.
0: Hoje, né, no trend.
1: Só dá isso.
0: É, porque a gente agora vai falar um pouco sobre os amistosos que vêm por aí, né? Agora que tem a convocação, a gente vai entender o que vai acontecer com a seleção brasileira até o torneio mundial. A seleção brasileira inicia aí no dia 27 de maio a preparação para a Copa do Mundo de 2026, com treinos na Granja Comari, em Teresópolis, né? E antes da estreia aí no Mundial, o time comandado por Carlo Ancelotti vai fazer dois amistosos, gente.
1: Certo.
0: Ó, contra o Panamá, lá suave, no dia...
1: Suave, né?
0: Suave.
1: Suave.
0: Eu acho que dá.
1: Tranquilo, hein?
0: Né? Espero que dê, viu, gente?
1: Só falta.
0: Dia 31 de maio, lá no Maracanã, então assim, em casa, tranquilo, no Brasil, né? E também iremos enfrentar aí o Egito, que também é suave.
1: Mas cara, é boa equipe, é melhor,
0: tá.
1: Bem melhor que o Panamá. É.
0: Então, temos que ter um pouco mais de cuidado. Pois é, isso vai acontecer no dia 6 de junho, lá nos Estados Unidos, tá? Os jogos eles vão servir aí como últimos testes, né, da equipe antes da Copa. O duelo contra o Panamá, inclusive, vai marcar a despedida da seleção em solo brasileiro antes da viagem para os Estados Unidos, enquanto a partida contra o Egito vai ser usada, então, para ajustes finais ali do elenco, tá? Vale lembrar que a estreia do Brasil no Mundial tá marcado pro dia 13 de junho contra o Marrocos, que é uma seleção que também dá um trabalhinho,
1: dá trabalho,
0: né?
1: Dá trabalho.
0: Dá um trabalhinho.
1: Talvez a mais difícil aí do nosso grupo,
0: né?
1: É isso aí.
0: Isso vai acontecer lá em Nova Jersey, tá? Então, dia 13 de junho, prepara o churrasquinho, junta a família e vamos... com certeza comemorar a vitória do Brasil. Eu tô aqui confiante, entendeu?
1: E vamos sintonizar a programação da TMC,
0: isso,
1: transmissão
0: importante
1: do Brasil na Copa do Mundo 2026. Agora do futebol a gente vai pra Rainha dos Baixinhos.
0: E a gente começou com a Rainha dos Baixinhos, já cantando um parabéns,
1: é verdade,
0: aqui.
1: Parabéns
0: então,
1: pra você. Ela
0: já
1: voltou.
0: Era um spoiler.
1: Ela voltou, a rainha. Por quê? O que tá acontecendo? O nome da Xuxa tá trendando nesta terça-feira. A gente foi correr atrás pra saber do que se trata. Ela revelou, a Xuxa, a eterna Rainha dos Baixinhos, que ela está satisfeita com o resultado do transplante capilar. Ela realizou por conta de um problema de saúde que ela enfrentava, que é a alopecia...
0: Alopecia androgenética.
1: Androgenética. Muito obrigado, Pietra Mesquita. É complicado isso aqui. É uma condição genética que causa afinamento e queda do cabelo. O cabelo da Xuxa é bem fininho,
0: uhum,
1: né? Bem fininho, bem clarinho. Então a apresentadora diz que esse procedimento... ele ajudou a corrigir falhas no couro cabeludo, mas afirmou que continuará usando os cabelos curtinhos. Ela fala que ela assume o pouco cabelinho que ela tem. Então, o transplante foi feito no ano passado, faz parte de um processo que ela já vinha compartilhando aí publicamente, inclusive sobre autoestima, sobre envelhecimento. O caso trouxe também visibilidade para essa doença, né, que atinge muitas mulheres, uma condição comum, inclusive, mas ainda pouco discutida entre as mulheres. A artista explicou que não pretende voltar ao visual de cabelos longos, não, que marcou a carreira dela, né, lá nos anos 80.

0: no comecinho também, nos anos 80, 90, preferindo manter uma aparência mais natural. Então, se o nome da Xuxa estiver bombando, aparecendo no seu feed, também tá explicado por conta do transplante que ela fez. E ela tá muito feliz, obrigada.
1: É, gente, tá linda de qualquer jeito. É a rainha, tá tudo certo. Bom, dando nosso F5 aqui no nosso feed, né? Vamos atualizar. Porque, ó, a primeira convocação de Carlo Ancelotti, mais uma vez a gente retorna pra falar sobre convocação, virou um grande evento no Rio de Janeiro e teve um protagonista. Adivinha. Qual?
0: Tá lá na tela, junto com o Ancelotti, Neymar, pra quem tá acompanhando a gente em TMC News BR. Só daí.
1: É isso, o atacante, gente, né, que passou aí os últimos anos cercado por lesões e dúvidas sobre o seu futuro na seleção. A gente não sabia se ele ia ser convocado, se ia jogar. Sim. É a última Copa, não é, né? Ele foi chamado pra disputar o Mundial, então, de 2026 e dominou a repercussão nas redes sociais, tá? Segundo plataformas aí de monitoramento digital citadas pela imprensa esportiva, o tema ultrapassou 2 milhões de comentários.
0: Impressionante.
1: E interações desde o anúncio da lista. A gente estava falando isso aqui, né, ontem. Sim. Que o Thiago falou assim, gente, a última vez que aconteceu tudo isso, essa pressão toda, foi lá em 2002.
0: Ah, faz tempo.
1: Quando a gente ganhou.
0: 24 anos atrás.
1: Então, talvez seja aí um sinalzinho. É isso. A convocação, ela mostrou que Ancelotti apostou em uma mistura de renovação e experiência. Nomes como Endrick, que eu amei, tá? Endrick, até porque com uma boa palmeirense, eu tenho que ficar feliz pelo Endrick, né? E Rayan apareceram aí ao lado de veteranos como Casemiro e Neymar, né? Mas foi justamente o retorno do Camisa 10, o retorno de Neymar, que concentrou, então, a atenção do público, dividindo opiniões entre quem vê o craque como decisivo e quem questiona aí a sua condição física. Pois é, né? As pessoas ali, ai, não queria, ai, queria. Enfim, gente, Ancelotti optou por querer.
0: Mas aquele bastidor do Fará, que a gente leu anteriormente, da ligação do Ancelotti pro Neymar, faz todo sentido.
1: Sim.
0: Até porque todo mundo sabe, talvez o próprio Neymar saiba também, que ele não consegue jogar os 90.
1: Sim,
0: né? Então,
1: sim,
0: vai ter que ir aos pouquinhos.
1: Vai ter que entender ali como que vai funcionar.
0: Exato.
1: Né? Talvez deixar só jogando uns minutinhos, depois volta. Ou então coloca ali pra dar uma salvada no grupo, né? Enfim. A convocação, gente, também marcou aí simbolicamente o início da era Ancelotti, né? Em Copas. A gente tem que lembrar que Ancelotti é um técnico estrangeiro, tentando recolocar ali o Brasil na disputa pelo hexacampeonato, agora com o Neymar novamente no centro das atenções. E agora a pergunta, né, não é mais sobre se Neymar vai ou não, é quantos minutos o Neymar vai jogar? Será que ele vai ser titular? Será que ele vai ficar ali no banco de reservas? Agora é isso que vai movimentar, acredito eu, as redes. É o que a gente tá vendo aí, trendando na internet. Certo, Thiago?
0: Certo, e o pessoal pode participar falando da escalação no geral da seleção brasileira. Botou fé? O Hexa vem ou ainda assim não convenceu, não tá tão empolgado, tão empolgada aí? Manda pra gente aqui no 119-7221-1001. Agora, quem tá empolgado, empolgada, é a torcida Gunner do Arsenal, espalhada pelo mundo todo. Inclusive, que eu fiquei sabendo que você tá fazendo coro aqui.
1: Eu gosto, gente.
0: Junto com a nossa Rafa Soares.
1: Eu torço.
0: De Brasília. Próximo. São duas Gunners, você e Rafa Soares.
1: Exatamente.
0: É isso?
1: Exatamente. Eu torço principalmente porque eu gosto do Arteta, né? Eu tava falando pro Thiago que eu gosto do técnico do Arsenal, então, vamos lá, né? Quem sabe a gente vai chegar numa vitória, é isso?
0: Porque o programa tem a fama de trend da zica. Quem sabe você e a Rafa conseguem mudar isso, porque
1: tomara.
0: À espera de 22 anos por um novo título inglês, ela pode terminar para a torcida do Arsenal hoje mesmo, inclusive, terça-feira. Para quem gosta aí do mundo da bola, do futebol inglês também, é bacana demais acompanhar. E sem que o time londrino, o Arsenal, entre em campo. Por quê? Porque o Manchester City vai entrar em campo hoje, vai enfrentar o Bournemouth às 15h30 no horário de Brasília e vai ser fora de casa. Então, se o City não vencer, o time do Mikel Arteta, que é o técnico do Arsenal, vai levar a taça, então, com uma rodada de antecedência. Ontem, segunda-feira, o Arsenal, ele abriu 5 pontos, portanto, de vantagem na liderança em relação ao City, ao conquistar a vitória magra, mas vale 3 pontos do mesmo jeito, por 1-0 sobre o já rebaixado Burnley. Então, se o City venceu hoje, a diferença volta a cair para 2 pontos e a definição do campeonato vai ficar para a última rodada. Portanto, se voltar a vencer na última rodada, aí sim, o Arsenal leva o título para casa, né? Agora, se não bater o Crystal Palace e a equipe de Manchester ganhar, o City fica com o título, a ver se será definido nesta terça-feira ou na semana que vem, mas independente disso, a gente atualiza para você aqui no Trend das 11. Ó, daqui a pouquinho, a gente volta, inclusive, com muita participação Ah, tem novidade, tem estúdio novo da TMC, você vai acompanhar, ficando online, inclusive, para ver as imagens, @TMC News BR, tudo isso em instantes, aqui no nosso Trend das 11.

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2: Mais 33 minutos, a gente segue aqui trendando no nosso trend das 11 e a gente agora vai pro Rio de Janeiro. Porque olha isso, gente, turistas, eles foram assaltados na saída da Pedra do Sal, no Rio de Janeiro. A gente vai conectar agora com a Luísa Rodrigues, que vai trazer as informações pra gente. Bom dia, Luísa, quais são as informações sobre esse caso aí?
3: Bom dia, exatamente. Turistas americanos, né, que estão aqui no Rio de Janeiro e estavam, inclusive, acompanhados, né, de brasileiras, foram assaltados na madrugada desta terça na zona norte aqui do Rio. O crime, ele aconteceu por volta das 3 da manhã. Eles estavam saindo, né, da zona norte e indo até a zona sul, onde ficava o hotel onde eles estavam hospedados. E aí, segundo a polícia militar, o grupo estava em um táxi voltando ali da Pedra do Sal, ali na região central onde eles estavam, quando o veículo foi cercado por criminosos em motocicletas. De acordo com o relato das vítimas, né, feito à polícia, cerca de 3 motos com 2 ocupantes cada participaram dessa ação e os assaltantes roubaram 2 aparelhos celulares e também outros pertences que estavam com os ocupantes. Um dos turistas americanos, inclusive, foi agredido durante o assalto e sofreu ferimentos no rosto. Ele foi levado ao Hospital Municipal Miguel Couto para atendimento médico e aí depois, após ser medicado e liberado, retornou à Delegacia de Apoio ao Turismo, né, a DEAT, que fica no Leblon, onde o caso foi registrado. As vítimas, elas estavam acompanhadas por um guia de turismo que seguia em outro táxi, né, e também não se feriu. A Polícia Militar, inclusive, informou que realizou buscas ali na região, né, onde aconteceu esse assalto, mas os criminosos ainda não foram localizados.
4: Valeu, Luísa, obrigado pelas informações, a gente segue acompanhando. E do Rio de Janeiro a gente faz conexão agora com Brasília, porque esse nomezinho, Compliance Zero, ele continua trendando, continua bombando, aliás, já há um bom tempo, né, Lívia Braz? E parece que a Polícia Federal está deflagrando a 7ª fase dessa operação. Bom dia, explica pra gente.
5: Oi, Tiago, Pietra, bom dia para vocês. Sim. Pois é, pelo menos desde novembro do ano passado a gente está ouvindo aí esse nome, né? E a gente teve hoje a 7ª fase dessa operação, que aconteceu lá em Porto Velho, Rondônia, cumpriu 2 mandados de busca e apreensão, além também de algumas medidas cautelares que foram determinadas pelo Supremo Tribunal Federal, entre elas a suspensão do exercício da função pública de um policial federal que está sendo investigado. Segundo a Polícia Federal, o perito ele teria passado a um jornalista dados obtidos a partir da análise de materiais que foram apreendidos em outras fases da Operação Compliance Zero. As informações seriam sigilosas e relacionadas ao comecinho das investigações que são conduzidas pela própria Polícia Federal. Autorização para essa nova fase, a 7ª fase da Operação Compliance Zero, foi dada pelo ministro André Mendonça, que é o relator desse caso no Supremo. Mendonça acolheu também a representação apresentada pela própria PF para aprofundar, então, a apuração sobre esse suposto vazamento dessas informações sigilosas.
4: Valeu, valeu, Lívia. Obrigado pelas informações, né? E da mesma forma que eu falei para Luísa no Rio de Janeiro, em relação a Brasília, a gente continua no aguardo de novos desdobramentos. Portanto, nossa equipe de Brasília sempre a postos. Um abraço para todo mundo aí em Brasília, na sintonia de 100.1 no FM.
2: E a gente segue aqui agora em São Paulo. A gente vai se conectar com a Luísa Mutoni, porque vamos falar de um caso muito, muito complicado, que é o atleta de 27 anos, que é investigado por importunação sexual contra a jovem de 15 anos na Hípica de São Paulo. A gente vai se conectar agora com a Luísa, então, para trazer as informações para a gente desse caso, que é de causar indignação, sim, né? Bom dia, Luísa. Quais as informações para a gente?
6: Bom dia, Pietra. Bom dia, Tiago. A todos que nos acompanham aqui no Trend. Pois é, esse caso aconteceu no último dia 13 de maio, em uma das etapas aí do Campeonato de Saltos Nacional, que foi realizado no Clube Hípico da Zona Sul, aqui de São Paulo, da região de Santo Amaro. E como você falou, a vítima, então, foi uma menina de 15 anos que alegou ter sido importunada por um colega, né, por um atleta de hipismo que tem 27 anos. Ela já veio aqui à delegacia acompanhada do pai, eles registraram o boletim de ocorrência e aí ela deu detalhes, né, do que teria acontecido nesse dia 13 de maio. Segundo ela, ela estava acompanhando ali essa etapa do campeonato junto com a mãe, com o treinador dela e com este atleta de hipismo. E aí eles estavam já por volta de 8 horas da noite na lanchonete da Hípica e quando ela resolveu se afastar e ir ali para a região das Cocheiras, onde ficam as baias e os cavalos. Esse atleta se ofereceu para ir junto com ela, mas chegando lá, de acordo com o depoimento da vítima, ele teria segurado ela pela cintura, impossibilitando que ela fugisse do local e teria tentado beijá-la à força. Ele chegou a dar, inclusive, 2 beijos no pescoço dessa menina, que depois de tentar se desvencilhar, conseguiu finalmente fugir do local. Um dia depois, então, ela veio à Delegacia de Defesa da Mulher, aqui de Santo Amaro, registrou essa ocorrência e a Polícia Civil agora, então, está investigando esse fato. A expectativa é de que esse atleta seja ouvido aí nos próximos dias, inclusive segundo a apuração da TMC, ele já estaria sendo investigado também por outros casos de importunação sexual que teriam acontecido anteriormente. A defesa da vítima divulgou uma nota na qual afirma que esse caso expõe o silêncio e a falta de proteção de mulheres no esporte e cobrou medidas da Confederação Brasileira de Hipismo, da Federação Paulista de Hipismo, da administração da IPIC e de todos os organizadores dos eventos oficiais do esporte. A TMC já procurou as defesas e os representantes das organizações que foram citadas na nota de defesa da vítima e também a defesa do acusado, mas ainda não obteve retorno.
4: Valeu, Luísa. Apuração nossa, apuração da TMC, dessa notícia que está na nossa grade de programação desde cedinho, inclusive nas nossas redes sociais. Acompanhe por lá para ficar sempre bem informado e informada. @TMCNewsBR. Atualizei o feed, a gente segue. O feed é bagunçado assim mesmo, né? Os assuntos vão bombando, vão trendando. E agora o nome de Cristiano Ronaldo, o Gajo e Portugal estão trendando na manhã desta terça-feira. É porque Portugal também divulgou a sua convocação para a Copa do Mundo 2026, e é claro, tem a presença dele, Cristiano Ronaldo, que vai disputar o seu 6º Mundial. Não é pouca coisa, não.
2: O homem é bom, né?
4: Um feito inédito na carreira aí do atacante, aliás, dos jogadores, né? No geral, a lista anunciada pelo técnico Roberto Martínez reúne 26 jogadores e combina nomes experientes e também os atletas mais jovens. Destaques aí para Bruno Fernandes, o Bernardo Silva, que não é o nosso repórter, né, o jogador lá de Portugal, Rafael Leão, o Rubem Dias, João Félix, entre muitos outros craques. A seleção portuguesa está no grupo K, ao lado de Colômbia, República Democrática do Congo e também Uzbequistão. A estreia está marcada para o dia 17 de junho contra a seleção congolesa. A convocação reforça, então, a expectativa do retorno de uma das gerações mais talentosas do futebol português com, obviamente, o CR7, o Cristiano Ronaldo mantendo o papel central na equipe depois dos 41 anos. Boa sorte pro Gajo.
2: Última Copa, será?
4: Provavelmente.
2: Não sei.
4: Mas não sei. Cristiano Ronaldo, vai que 44 ele tá jogando também.
2: Olha, não.
4: Vai que.
2: O homem tá intacto, viu? Então,
4: robozão
2: total. Bom, seguindo aqui atualizando o nosso feed, a gente falou sobre isso na nossa manchete e agora a gente vai trazer mais detalhes desse caso, porque o ministro do Supremo Tribunal Federal, o Flávio Dino, afirmou ter sido alvo de uma ameaça feita por uma funcionária de companhia aérea durante atendimento em um aeroporto. Segundo o relato, gente, ao identificar aí o nome do ministro no cartão de embarque, essa funcionária, ela teria dito a um policial judicial que sentia vontade de xingá-lo e em seguida afirmou que seria melhor matar do que xingar. Esse episódio, ele foi posteriormente divulgado aí por Dino nas redes sociais, por isso que também tá trendando, né? O ministro, ele não informou o nome da empresa, nem da funcionária envolvida. Ele apenas afirmou que decidiu tornar o caso público por considerar que essa situação ultrapassa o âmbito pessoal, né? E pode refletir aí um problema mais amplo de convivência e também de respeito em serviços prestados ao público. Dino, ele também defendeu que empresas promovam ações de educação cívica entre funcionários e alertou também para o risco aí de aumento de episódios de hostilidades, especialmente em períodos de maior tensão política, principalmente agora, né, 2026, a gente está aí nesse ano de eleição, polarização, é complicado.
4: Dos assuntos mais comentados, mais repercutidos na manhã desta terça-feira. Agora a gente faz conexão com o Recife ao vivo. Deixa eu falar com o Júlio Andrade, porque a governadora de Pernambuco, a Raquel Lira, ela anunciou a retomada aí das obras da Transnordestina em Pernambuco. É isso mesmo, Júlio? Conta pra gente. Bom dia.
7: É isso. Muito bom dia a todos que acompanham aqui o Trend das 11. Obra importante. Lembrando que o contrato para o reinício dos serviços será assinado hoje e prevê neste primeiro lote a execução de 73 quilômetros da ferrovia. A confirmação ocorreu poucos dias após o Tribunal de Contas da União determinar a suspensão de novos compromissos financeiros relacionados ao trecho Salgueiro-Suape desta ferrovia. A decisão apontou a ausência de estudos técnicos, econômicos e ambientais atualizados que comprovem a viabilidade socioeconômica do empreendimento. Lembrando que a Transnordestina é considerada uma das principais obras de infraestrutura aqui do Nordeste e foi lançada em 2006 com a proposta de conectar regiões produtoras do interior nordestino aos portos de Suape, aqui em Pernambuco, e Pecém, no Ceará. Esse projeto acumula sucessivos atrasos, revisões de orçamento e mudanças no modelo de execução ao longo das últimas duas décadas. Então, fica a expectativa, então, para que finalmente este processo avance e a obra da Transnordestina, né, chegue aí à sua conclusão. A gente, claro, vai aguardar e contar tudo aqui na TMC.
4: Valeu, Júlio. Um abraço para você, para toda a equipe de Recife, onde você sintoniza 92.7.
2: É isso. E a gente segue aqui, ó, porque o que tá trendando? Novela, Thiago. Você acredita?
4: Por que será?
2: Você gosta de novela?
4: Nem tanto. Eu queria saber até do ouvinte se
2: você gosta aí.
4: Será que já não foi momento de novela? Ou tem os noveleiros ainda de plantão?
2: Agora tem novela vertical também, né? Mas deixa aí, ó. DDD 11972211001. Comenta aí se você curte uma novela ou não. Porque olha isso aqui, ó. Um erro de cenografia e continuidade na novela Quem Ama, Cuida, exibida pela TV Globo, chamou a atenção do público já no primeiro capítulo, né? É a nova novela aí das nove.
4: Cartãozinho de visita.
2: Estreou bem, né?
4: Boa.
2: Pois é.
4: Estreou bem.
2: Em uma cena ali ambientada, gente, no metrô de São Paulo, a produção apresentou um deslocamento entre algumas estações, né? E aí uma representação da cidade aconteceu ali porque não corresponde ao funcionamento real do sistema de transporte. Na sequência, a personagem ela aparece num trajeto que não condiz com a lógica das linhas do metrô. E aí, em determinado momento, é possível ver um ponto urbano ali associado à Avenida Paulista em uma posição considerada incompatível com o percurso mostrado. Complicado, né? Quem anda de metrô em São Paulo logo percebeu, gente. Com certeza, o erro foi rapidamente ali percebido pelos telespectadores, especialmente pelos moradores aqui de São Paulo, você que está sintonizado no 100.1, e passou a ser amplamente aí comentado nas redes sociais, por isso que a gente está trazendo aqui, porque trendou completamente, viu? Usuários apontaram aí a inconsistência geográfica e classificaram a falha como um deslize de produção ou um erro de continuidade, o que gerou debates e repercussão online, além de comentários bem-humorados, obviamente, e memes, né?
4: Até porque quem fez o roteiro talvez não anda de metrô em São Paulo, pelo visto.
2: Tá faltando, gente.
4: São sete linhas. Pra quem não é de São Paulo pra entender, são sete linhas. As mais antigas, a 1 azul, a 3 vermelha, ela tem alguns trechos, sim, a céu aberto, mas é em áreas bem mais periféricas, afastadas do centro de São Paulo, né? Pela Zona Norte, pela Zona Sul e tudo mais, em alguns trechos da Zona Leste. Essa do metrô da Paulista, ela é a linha 2 verde. Ela é um pouco mais jovem, hein, do que essas outras duas que eu citei. E ela é totalmente subterrânea.
2: Não
4: então
2: tem como ver nada.
4: Então ela cruza a Paulista, obviamente, por debaixo da Paulista. Mas não dá pra ver nada. Não dá pra ver MASP. Não dá pra ver torre.
2: Aí
4: não dá pra
2: aparece.
4: Ver nada. Aí não deu, né?
2: Complicado. Roteirista, então, andar um pouquinho mais de metrô. Certo, Thiago?
4: Ou então ouça a programação Paulista TMC aqui, primeira edição, segunda edição, que vai ficar por dentro
2: da
4: cidade de São Paulo. É isso aí. Vamos fazer o nosso jabá. 11h47, atualizei o feed. Ah, apareceu um assunto aqui, Pedro, que você vai adorar.
2: Ei.
4: Imposto de renda. Ei. E pra você aí também, que falei, você ouviu, deu aquele friozinho na espinha, ainda não declarou o imposto de renda 2026, ano base 25? Pois é, há poucos dias do fim do prazo, esse imposto de renda 2026, cerca de 40% dos contribuintes ainda não enviaram a declaração à Receita Federal. Uma boa parcela, cuidado, vai deixar para os 45 do segundo tempo.
2: Vai ser complicado,
4: viu? Sistema falhando, travando, bate o desespero.
2: Contador fica mais caro.
4: E fica maluco também.
2: Não dá,
4: gente. Tanta mensagem. Ó, segundo os dados mais recentes, já foram entregues aproximadamente 26,2 milhões de declarações, portanto, o que representa aí quase 60%, dá 59,7% do total esperado para esse ano, portanto. Então, a Receita Federal, ela estima receber cerca de 44 milhões de declarações no total. Ainda tem uma boa parcela da população que precisa enviar. Lembrando que o prazo final termina agora em maio, nesse mês, dia 29 de maio, e a tendência é que o volume de envios ele aumente nas últimas semanas, como costuma acontecer todo santo ano. Acontece assim mesmo, nas últimas semanas o sistema acaba registrando um volume maior de pessoas acessando, enviando, cadastrando e tudo mais. Lembrando que é sempre importante contextualizar para você, quem não entregar dentro do prazo fica sujeito a uma multa de R$ 165,74, podendo aumentar conforme o imposto devido, mas isso também acaba impactando você que quer abrir o seu comércio, quer fazer qualquer outro tipo de transação, ficar com um nome complicado em dívida com um leão. Ui. Não é bom negócio, não. Então, portanto, corra atrás. Prazo final para declarar o imposto de renda, dia 29 de maio, 29 desse mês.
2: 10 dias, hein, gente? Corre, corre bastante. Ó, Arnold Schwarzenegger is back.
4: I'll be back.
2: Tá trendando demais aqui, viu, gente? Acontece que o ator Arnold Schwarzenegger pode retornar os papéis aí icônicos da sua carreira em novos projetos que já estão em desenvolvimento em Hollywood, tá? Segundo informações divulgadas pela imprensa internacional. Entre as possibilidades ali, tá uma continuação da franquia Conan, o Bárbaro, com foco em uma versão mais velha do personagem, num projeto que, olha só, vem sendo chamado de King Conan.
4: Ah, o Rei Conan.
2: Pois é, o Rei Conan. Então vem, tá prometendo. Né? Tá prometendo. A proposta, ela prevê aí a retomada do personagem décadas após os eventos ali do filme original de 1982, explorando então uma fase mais madura da sua trajetória. Pois é, tem bastante tempo, né? A gente tá em 2026.
4: Opa!
2: 82, sou de humanas, não vou fazer essa
4: 43,
2: conta.
4: 43, 44.
2: Obrigada, Thiago. Tá bom, matemática, né?
4: É, porque eu nasci nesse ano, fica fácil.
2: Boa, boa. Bom, aos 78 anos, né, Schwarzenegger voltou aí a ser citado em discussões sobre o relançamento de franquias clássicas das quais ele participou como parte da tendência recente da indústria que a gente vem vendo bastante aí de revisitar personagens e histórias de grande popularidade ali nas décadas de 1980. Sim. E 90, isso tá acontecendo bastante, né?
4: Bastante, isso movimenta demais o cinema. A gente tá vendo aí, e trouxemos aqui, inclusive, no Trend das 11, algumas refilmagens, algumas regravações. Sim. Do mundo dos games, inclusive, pra telona, filmes que foram lançados lá na década de 80 e 90, que não tinha aquele efeito tão bacana, aquele investimento,
2: agora
4: mas estão
2: tá
4: sendo
2: tendo.
4: Repaginados. Não sei se é o caso do Conan, né, que é um clássico aí pra quem gosta desse tipo de filme, mas com aí a atualidade, efeitos especiais mais avançados.
2: Pô, já dá
4: da
2: um,
4: modernidade.
2: Um novo olhar ali.
4: Já
2: não
4: dá,
2: não vai perder a essência do filme,
4: isso,
2: né?
4: Aí.
2: Mas é aquela coisa da tecnologia. Também a gente tem que lembrar que tem muitos clássicos aí fazendo a parte 2 do filme, né? Muita gente é contra, viu? Mas eu curto. Se não estragar, tá tudo certo.
4: O próprio Exterminador do Futuro 2, que é com Schwarzenegger, é melhor do que o primeiro.
2: Então,
4: é muito mais conceituado do que o primeiro. Então,
2: vamos confiar.
4: É,
2: e esse
4: aí
2: aqui é King Conan, então tá parecendo que vai ser bom, viu? As informações, elas repercutiram aí entre os veículos de entretenimento e fãs também do ator, destacando a possibilidade, então, do retorno de figuras marcantes do cinema de ação em novas produções voltadas ao público atual. Então, em breve, teremos aí Arnold Schwarzenegger de volta nas telonas, né? Com continuação ou com filmes novos também.
4: É isso aí.
2: Atualizando.
4: Schwarzenegger que tá com 78, hein?
2: 78. Tá garotão,
4: tá,
2: né?
4: Jovenzão, hein?
2: Oh.
4: King Conan, o Rei Conan. É, um abraço pro Schwarzenegger. Um abraço também pra Miriam Araújo, ó. Eu só assisto e amo novela coreana. Tá mandando aqui.
2: Olha, legal.
4: Não deve ter esses erros que tivemos aí na Globo, acho, né? Provavelmente. Ela falou que são as melhores em todos os quesitos.
2: São doramas?
4: Pode ser.
2: Pode talvez, ser, pode né? Ser. Acredito que sim.
4: Miriam, um abraço pra você. Um abraço também pra Maria. Beijo, do Miriam. Butantã, zona oeste de São Paulo. Quem tá por aqui também participando. É, não deixou um nome, só deixou o comentário. Valeu. Obrigado pela participação. Agora vamos trazer uma notícia importante, né? Um dado preocupante. Dados analisados, inclusive, pelo Mapa Nacional de Violência de Gênero, que acaba mostrando que, em média, 64 meninas de até 17 anos foram vítimas de violência sexual por dia entre 2011 e 2024 aqui no nosso Brasil. A repórter Luísa Mutoni está de volta para trazer mais detalhes sobre esse levantamento.
8: Pois é, esse número representa mais de 308 mil meninas e meninos de até 17 anos de idade que foram vítima de algum tipo de violência sexual entre 2011 e 2024. As meninas negras correspondem a mais da metade desses casos e configuram como autores pessoas ligadas ao vínculo familiar, como pais, mães, padrastos, madrastas, irmãos e irmãs. Eles representam um terço dos autores desses casos. E talvez esse último dado ajude a explicar por que, apesar de alarmantes, esses números ainda não representam a realidade dessa violência aqui no Brasil. Isso porque especialistas acreditam que há uma subnotificação dos casos. E especialmente quando a gente fala de crianças e adolescentes, é muito difícil que eles vão, por exemplo, sozinhos a uma delegacia fazer essa denúncia. E quando essa violência parte de dentro de casa, é ainda mais difícil que eles encontrem esse apoio. E aí entra, é claro, o papel da sociedade como um todo, da comunidade escolar, de vizinhos, até mesmo de profissionais de saúde que venham a atender essas crianças e que possam ajudar nessas denúncias. Esses números são bastante altos e desde 2011, eles vêm tendo um crescimento. O acumulado no número desses casos chega a 29,35%. De lá para cá, em todos os anos, houve um aumento no número de notificações de violência sexual contra crianças e adolescentes. O único ano em que esse índice não cresceu aqui no Brasil foi o ano de 2020, mas os especialistas também acreditam que foi o ano onde houve maior subnotificação de casos por conta da pandemia da Covid-19. A gente aproveita e deixa aqui um serviço na TMC. Se você conhece alguma criança ou adolescente vítima, ou se você é uma vítima, você pode denunciar esses casos através do telefone Disque 100. Ele é gratuito, funciona 24 horas por dia e permite o anonimato.
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9: 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E aí, aprovaram?
4: Aprovadíssimo. Demais. Tanto que vamos lá fazer uma visita ao Estúdio Novo, no nosso Trend das 11, que a gente vai liberar o lugar aqui pro pessoal do Papo de Craque. Primeiro tempo tá chegando a partir de agora, amanhã. Tem Trend às 11 da manhã, hein,
2: Pedro? Pois aí, a gente te espera, viu?
4: Feliz aniversário, viu?
2: Obrigada.
4: Aquele abraço.
2: Gente, tchau.
4: Tchau.
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5: Olá, grande abraço para você que está ouvindo a TMC, Transamérica agora é TMC, quem escuta sabe, você que já estava conosco no Pernambuco TMC, no Trend das 11, muito obrigado pela preferência, você que está sintonizando agora o dial 92.7 ou conectando através dos aplicativos, seja bem-vindo, bem-vinda, está no ar o Esportes TMC de hoje, terça-feira, dia 19 de maio de 2026. A partir de agora, os repórteres da TMC chegam com as informações do trio de ferro da capital, na ordem dos noticiários de hoje. Moisés Oliveira com o Náutico, Carlos Miguel com o Sport e Vinícius Calado com o Santa Cruz. Meio-dia, 3 minutos, o Esportes TMC está no ar e você fica sabendo a partir de agora os destaques do programa de hoje.
4: Náutico. Moisés Oliveira.
6: Náutico segue trabalhando de olho no Cuiabá na sexta-feira. Volante está fora do duelo da 10ª rodada da Série B. Sub-20 Alvirrubro vence o Retrô e conquista a Copa Pernambuco da categoria nos aflitos.
4: Náutico. Esporte. Carlos Miguel.
7: Esporte de malas prontas para o Ceará para enfrentar o Fortaleza pela semifinal, jogo 1 da Copa do Nordeste amanhã. Técnico Márcio Goiano tem 3 retornos e 1 desfalque. Leão da Praça da Bandeira busca a vitória para trazer decisão para a Ilha do Retiro.
4: Santa Cruz.
8: Vinícius Calado.
9: Visando Maringá, Santa Cruz já sabe que vai ter os desfalques de 2 titulares de Christian de Souza. Na contramão das baixas ofensivas, Tricolor vive expectativa de retornos para o setor defensivo e para o meio-campo. Elenco Coral realiza daqui a pouco no Arruda o 2º dia de preparação de olho no jogo do próximo sábado.
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5: Portanto, os destaques do trio de ferro da capital, já nossos repórteres chegam para informações, tudo sobre Santa Cruz, esporte e náutico, você fica sabendo aqui no Esportes TMC. E aí, a seleção brasileira está convocada para a Copa do Mundo. Ontem, o Carlo Ancelotti, técnico italiano, divulgou a lista com os 26 nomes com o Neymar presente. E aí, você gostou, você não gostou, faltou alguém? O que é que você achou dessa convocação da seleção brasileira, hein? Eu, particularmente, não fiquei surpreendido. A única surpresa para mim foi o Everton, goleiro do Grêmio, que não estava sendo convocado e apareceu aí como o 3º goleiro na convocação. Vamos, agora é momento de torcer, né? Vamos torcer pelo Brasil, já tem recado da Ikine para você que quer enfeitar sua rua, sua casa. Meio-dia, 6 minutos, a gente vai ao primeiro intervalo no Esportes TMC. Na volta, já tem Moisés Oliveira falando do Timbu. 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

0: Tarsis Michel.
1: Voltando com o Esportes TMC de hoje, destacando o alvirrubro de Rosa e Silva.
0: Náutico.

0: Náutico segue trabalhando de olho no Cuiabá a partida de sexta-feira nos aflitos. Volante está fora do duelo da décima rodada da Série B. Sub-20 Alvirrubro venceu o Retrô e conquistou a Copa Pernambuco da categoria. Moisés Oliveira com um banquete de informações chegando para noticiar o Clube Náutico Capibaribe. Boa tarde, Moisés.
1: Boa tarde, grande Tarsis.
0: Moisés, gostou da convocação?
1: Ô, Tarsis, veja, gostei. Não é a pior, nem a melhor. Está no meio. Eu tenho algumas críticas, principalmente no setor defensivo da seleção. Acho que Danilo, Alexandre, esses atletas, me preocupa, né? A questão do Neymar, para mim, não foi novidade. O Everton, para mim, também não foi novidade. Discutir com um atleta que tem mais de 50 jogos com a seleção brasileira, campeão olímpico, cresceu muito nos últimos jogos, inclusive contra o Vitória, foi o cara do jogo. Tá? Quem assistiu pôde ver que ele foi muito bem, já vem na evolução. Ele tinha caído muito lá no Palmeiras, né? Mudou de clube, foi para o Grêmio, demorou um pouco para engrenar, mas para mim não foi meio novidade. Minha preocupação com o Alisson, né? Alisson ainda está tentando voltar a jogar, está treinando, ainda não está recuperado. Tem o Ederson também. Eu estou achando que teremos uma novidade nesse gol. Mas no todo, viu, Tarsis? Para mim, a questão da defesa me preocupa, sim. Né? Talvez o Juba aparecesse nessa lista. O Ancelotti não entendeu dessa maneira. Mas no todo, gostei, Tarsis, da convocação, viu, amigo?
0: Eu também gostei, viu, Moisés? Vamos embora torcer, né, para que eles consigam trazer aí essa sexta estrela para o Brasil. O Náutico é que está correndo atrás da estrela, mas da estrela do acesso, né, Moisés? E segue se preparando para o duelo contra o Cuiabá.
1: Pois é, Tarsis. Segue se preparando. Hoje à tarde tem mais um trabalho. Náutico que vai buscar uma sequência, quem sabe ali, de 5 jogos sem perder, né? O Náutico chegou a 4 partidas sem perder na competição, venceu o Operário 6-2 fora de casa e iniciou a preparação ontem pela manhã. A expectativa é na situação do Felipe Saraiva, né, para saber se o atleta vai ter condição de jogo, né, ficou fora da partida. Juninho deve continuar fora, ainda não vai estar recuperado. E, claro, que o Náutico foca nesse duelo contra a equipe do Cuiabá. Expectativa também é para a presença de um bom público, porque o Náutico vive um bom momento na vice-liderança da competição. Tarsis.
0: Perfeito, Moisés. Você destacou também sua manchete que volante está fora desse duelo. Aproveita e já traz a notícia do Sub-20, que conquistou um troféu, né? Mais um troféu para a galeria da base alvirrubra, Moisés.
1: Pois é. E esse volante que está fora é um volante que está muito bem, viu, Tassas? O Anderson vai fazer falta, viu? Porque é um atleta...
0: Muita falta, Moisés. Muita falta, viu?
1: Nos últimos jogos ele foi muito importante, né? Naquele passe, no gol... No gol marcado contra a equipe do Operário, está fora pelo terceiro cartão amarelo, não joga. A tendência é que tenhamos ali o Leonai, tá? Isso pode acontecer de a gente ter o Leonai jogando ali como esse primeiro volante e Luiz Felipe jogando como segundo volante. Isso pode acontecer. E, falando do Sub-20, Tassas, conquista da Copa Pernambuco da categoria, venceu o Retrô nos aflitos ontem pelo placar de 3-0, Riquelme, Isaac e Kevin marcaram a favor do Timbu, né, dos meninos do Sub-20, e o técnico Robinho comemorou ali com os atletas esse título da Copa Pernambuco nos aflitos. Detalhe para o Isaac, filho do pentacampeão, também marcou gol, viu, Tarsis? O Rivaldo, o Isaac é filho do Rivaldo, já foi até relacionado para uma partida, não entrou em campo, é verdade, mas tem chamado a atenção ali do treinador o Guilherme também, o Hélio dos Anjos.
0: Qual o seu convidado para o próximo bloco?
1: Daqui a pouquinho, o Guilherme dos Anjos falando aqui na nossa TMC.
0: Valeu, Moisés Oliveira, que também opinou sobre a Copa do Mundo. 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Meio-dia, 15 minutos, mais um intervalo no Esportes TMC. Na volta, Carlos Miguel falando do Leão da Ilha. 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
3: Boa tarde para você, ouvinte TMC. 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E na região central da cidade, nós vamos encontrar várias vias com um trânsito bem tenso. No bairro da Boa Vista, as avenidas Conde da Boa Vista, Lins Petit, Rua Gervásio Pires, Manuel Borba e Rua da Soledade têm complicações. É a mesma situação em Santo Amaro com as avenidas Mário Melo, Visconde Suassuna e Rua da Aurora. Além das avenidas Martins de Barros, Cais de Santa Rita e Dantas Barreto, no bairro de São José, Cais do Apolo e Alfredo de Lisboa, no bairro do Recife. Com isso, a melhor opção para você que vem da Zona Sul e tem compromisso na cidade de Olinda é a Avenida Gaminon Magalhães. Ela, no sentido norte, vai ter menos pontos de retenção. 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

0: Tarcísio Michel.
1: Voltando com o Esportes TMC para destacar o Leão da Ilha do Retiro.
0: Esporte.
1: Esporte de malas prontas para a viagem para enfrentar o Fortaleza pela Copa do Nordeste. Leão com retornos e desfalques para essa partida. Rubro Negro quer fazer resultado no Castelão e trazer decisão para a Ilha do Retiro. Esporte nunca venceu Fortaleza como visitante pela competição regional, pela Copa do Nordeste. Chega Miguel Carlos Miguel.

0: esporte. E a delegação já viaja hoje, né, Miguel? Amanhã tem jogo decisivo pela Copa do Nordeste, amigo.
1: Semifinal, jogo 1, jogo de ida, Arena Castelão, 9 da noite, tá, torcedor? Jogo da volta que é 9:30. Ida, amanhã, Castelão, Fortaleza, Ceará, contra a equipe do Tricolor do PC, 9 da noite. E aí o esporte tem retornos e tem um desfalque, né? Vai voltar a contar aí com o zagueiro Marcelo Aju, vai voltar a contar com o Barleta. Eles ficaram de fora do jogo passado, mas pela Série B. Para a Copa do Nordeste estava tudo ok. E agora eles estão ok para esta partida. Mas não conta com Marlon Douglas, que está fora da partida. Inclusive, o Sport realizou exame de imagem no atleta e apontou lesão muscular grau 2 na posterior da coxa direita. E aí ele está vetado pelo departamento médico. Vai passar um bom tempo de molho o Marlon Douglas, ele que entrou no jogo contra o CRB, naquela derrota por 2-1, ali era campeonato brasileiro da Série B. Era um jogador que vinha no banco de reservas, mas ganhando destaque quando entrava em campo. Desta vez está lesionado, está fora da partida. Então é esse o panorama do esporte para esta partida. Eu já me arrisco aqui, viu, Tassi, rapidinho, e dar uma possível escalação do Esporte Clube do Recife. Thiago Couto, Matson, Marcelo Aju, Marcelo Benevenuto e Filipinho, Zé Lucas, Biel, Carlos De Pena, Cleison, Barleta e Perotti. Pode ser essa a escalação. O Cleison vem sendo muito criticado. Então, quem corre por fora ali é o Yuri Castilho, mas eu acredito que o Cleison deve começar, porque está com ritmo de jogo, e Yuri Castilho fica como opção para o segundo tempo, tá?
0: Ô Miguel, você também falou, destacou em sua manchete que o Sport nunca venceu o Fortaleza como visitante pela Copa do Nordeste, né, amigo?
1: Pois é, amigo. São 14 jogos de invencibilidade do Fortaleza como mandante, tá? E aí o Sport precisa quebrar esse tabu. O jogo, inclusive, se a gente for marcar os confrontos, são 10 jogos de invencibilidade do Fortaleza em cima do Sport, Copa do Nordeste e Brasileirão. E aí, nesse recorte de duas competições, o Fortaleza venceu 7 partidas e empatou 3. Lembrando que o último jogo foi de derrota para o Sport, né? 2-0 Fortaleza pela última rodada da primeira fase. O Sport ali já estava classificado, mas ressuscitou o Fortaleza. Nos confrontos gerais entre Sport e Fortaleza, o Sport tem 21 vitórias, 15 vitórias do Fortaleza. Outros 16 jogos terminaram empatados. Então, é aí o retrospecto dessas duas equipes que chegam para essa semifinal. E o regulamento é claro, viu? 2 empates, a decisão aí na Ilha do Retiro leva para os pênaltis, né? Resultados iguais. E aí quem vencer no primeiro jogo vai ter que tirar a diferença na segunda partida, Tassi.
0: Perfeito, Miguel. Quem será seu convidado para o bloco 2?
1: O técnico do Sport. Vamos ouvir já o Márcio Goiano já fazendo uma projeção do que vai ser esse jogo de amanhã na visão do treinador rubro-negro.
0: Eu soube que Moisés Oliveira ele convidou para almoçar. E aí, vai encarar?
1: Amigo, Moisés Oliveira encerrou o banquete que foi colocado pelo Esporte Clube do Recife no domingo. Quando eu cheguei na sala de imprensa já não tinha mais nada e ele nem estava na escala. E a irmã dele...
0: Eu nunca vi, lanchar por telepatia. É a primeira vez, amigo.
1: Não, chegou lá e a irmã dele passou lá, comeu tanto que ficou passando mal durante o jogo. A Thaís Ramos. Sobrou nada. E hoje o almoço dele tá bem leve, entendeu? Ele preparou ali um feijão verde com leite condensado em cima e aquela castanha salgada para poder dar um gostinho equilibrado aí do doce e do salgado.
0: Se tiver problema com glicose, sofre. Com pressão também, viu, Miguel? Um abraço, Miguel. Até a volta, Miguel. Até trazendo mais tudo do esporte para você. A gente vai a mais um intervalo no Esportes TMC e na volta, Vinícius Calado com as informações do Tricolor do Arruda. 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
1: De volta com o Esportes TMC, para destacar agora o tricolor do Arruda.
0: Santa Cruz.
1: Santa, que segue na preparação para o duelo contra o Maringá. Jogo sábado fora de casa, duelo difícil.
2: Horário bom.
1: É, e o horário... Não, deixa isso pra lá. Desfalques para sábado, mas retornos podem acontecer. Vinícius Calado, que está feliz com o horário do jogo entre Santa Cruz e Maringá. O horário?
2: 7:30.
1: 7:30 do sábado. Pois é.
2: Acaba cedo.
1: É, e vai direto pra balada, né? Pra quem gosta, né?
2: Eu não vou pro culto de oração.
1: Pronto, aí você vai... Já tem terminado, amigo.
2: Não, mas aí é a vigília, né, Varão?
1: Aí você... Aí entra a madrugada. Aí a vigília você consegue.
2: Agora eu tô mais feliz mesmo por causa da convocação de outra, uma parte, né?
1: É, eu vou perguntar a você. Perguntei aos meninos, obviamente, e você, Vinícius. E aí, gostou da convocação?
2: Ô, Tassi, um abraço, né? Boa tarde, boa
1: tarde. Um abraço, boa tarde, amigo.
2: Se a gente parando pra olhar, assim, 26 nomes... Eu acho que a contestação existe ali em 4, 5, então foi bem feito.
1: Foi,
2: né?
1: Bem feito. Sempre tem, né, os nomes que a galera contesta.
2: Mas assim, de cima para baixo, não levaria Ederson, tá muito mal há muito tempo, vive à sombra de um goleiro que não existe mais. E foi mal, né, quando precisou agora.
1: E está sendo praticamente escorraçado do Fenerbahçe, né? A torcida não quer vê-lo pintado de ouro. Litígio.
2: Ali no sistema defensivo, eu acho que é unanimidade, Alexandre e Danilo. E quem está aqui falando, você sabe, me conhece há muito tempo, defendi muito, durante muito tempo, os dois, enquanto todo mundo descia a lenha, mas no momento não há argumento suficiente para que se leve. E aí a gente vai para o meio, Paquetá. Não, também não levaria. Agora, para frente, assim, como a maioria, assim, fiquei feliz por tudo que envolve e pelo que pode acrescentar o Brasil dentro e fora de campo do Neymar. E ofensivamente também achei legal a ida do Rayan. Muito, muito legal. Hendrick, que eu acho que é um cara de uma personalidade assim.
1: Tinha que ir.
2: Vai pegar um jogo feito aquele da Croácia ou um jogo contra a Bélgica.
1: Não vai sentir, né?
2: Ele
1: vai
2: entra romper, e tromba com os caras.
1: Vai trombar,
2: e
1: vai brigar.
2: Cara, e traz uma energia diferente.
1: Perfeito.
2: Muito, muito feliz também com a ida do Igor Thiago. Um nome assim.
1: Merece.
2: Low profile, né? Que diz, né? Mas aquele cara que entrega rendimento. Quando teve a chance contra a Croácia...
1: Foi bem. E outra coisa, tem um atacante de característica diferente de todos do grupo,
2: isso,
1: né?
2: Isso, então, é aquele que vai pegar um jogo contra um time europeu, que ele já está acostumado.
1: Vai prender
2: física,
1: o zagueiro.
2: Fisicamente, os caras são muito fortes. Ele trombe, bate, vai na área. Sobrou guarda. É. Achei, no geral, uma convocação muito interessante. E o clima, né, Tassi, que está envolvendo essa Copa do Mundo, parece que está... Todo mundo, pelo menos a grande maioria, canalizando as energias para o lado positivo.
1: Vamos lá, vamos torcer. Vinícius, e esse Santa que conseguiu aí dois bons resultados, excelentes resultados, duas vitórias, né? Deu uma afastada lá de baixo, se aproximou do G8.
2: Tá mais perto do líder do que do Z2.
1: Exatamente, do que do Z2. E o Santa se prepara para esse duelo contra o Maringá fora de casa.
2: Exato, Tassi. Para a gente correr aqui com o horário para não atrapalhar a programação, o Santa Cruz se reapresentou ontem, treinou, reapresentação, aquele trabalho mais leve. Hoje tem uma nova atividade à tarde no Arruda, o Cristian de Souza comandando a equipe para o jogo do próximo sábado, buscando, né, a melhor formação. Já deixou claro a base, né, que ele entende como a melhor, só que aí ele tem problemas para essa partida do sábado contra o Maringá. Vitinho e Everaldo suspensos pelo terceiro cartão amarelo, então duas mudanças assim, obrigatórias irão acontecer na equipe do Santa Cruz. Aí você já vai me perguntar, as opções para substituí-los, correto? Para o lugar do Everaldo, naturalmente o Marquinhos, que foi quem o substituiu contra o Volta Redonda e marcou
1: gol. Foi melhor do que o Everaldo, viu?
2: Assim, muito, né? Acima, né? Não só pelo gol, né? Mas
1: pelo rendimento, né?
2: Ele finalizou de fora, o Felipe Avelino fez defesa, assim, incomodou bastante. Então, naturalmente, até pelo rendimento, Marquinhos no lugar do Everaldo. Aí no lugar do Vitinho, que não é um meia-meia, né? A gente fica com essa dúvida. Mas não há outro atleta no elenco com a característica igual a do Vitinho. Os meias que existem, Patrick Alan, que está como reserva, o Christian não utilizou ainda, e o Regis, que ainda não voltou. Voltando, teria essas duas opções aí pro lugar do Vitinho. Então,
1: pela parte física, Patrick Alan é o favorito?
2: Com certeza.
1: Em relação a Regis?
2: Isso, está bem à frente. Nesse quesito, bem à frente. Então, se a gente fosse colocar hoje, seria o Marquinhos no lugar do Everaldo, e o Patrick Alan no lugar do Vitinho. E aí, Tassis, um outro retorno pode acontecer. Caso, aí vai dizer, qual o retorno? Primeiro do Regis, podendo voltar, e a expectativa do Thiago Enes.
1: esse já voltaria para o time titular.
2: Isso,
1: né?
2: Naturalmente, direto. E eu acredito que isso vai acontecer. Aí teríamos, no total, 4 mudanças. Por que, Tassis? Você fala de Everaldo saindo, Vitinho saindo, entrando possivelmente Marquinhos e Patrick Alain, entrando Thiago Enes, do outro jogo sai Jefferson Bahia, zagueiro. Porque o Thiago Enes vai para a direita.
1: E o Eurico aí, volta para a zaga,
2: aí
1: né?
2: Essa quarta alteração, não em peças, mas em posicionamento, seria o Eurico voltando para a zaga. O Santa teria, no caso, a gente projetando esse time, Thiago Coelho, Thiago Enes, William, Eurico e Zé Mário. Por dentro, Pedro Favela, aí Silva, que ele está dando continuidade, né? Silva e Pedro Favela, à frente Patrick Alain, Ronald, Thiago Marques e o Marquinhos seria mais ou menos por aí, mas ainda tem muito tempo pela frente.
1: Perfeito. Vinícius, quem será seu convidado para o Bloco 2?
2: Daqui a pouco a gente vai escutar centroavante e atual capitão do Santa Cruz, o Thiago Marques, torcedor. Pegou no pé quando ele foi substituído, marcou contra o Floresta. Não está jogando bem, não está vindo marcando, balançando as redes, mas ele vai ser o nosso convidado. Ele disse que sabe que o Santa precisa melhorar, entregar mais, mas que o time está no caminho certo, tá?
1: Valeu, Vinícius Calado. Com as informações do Santa Cruz, a gente vai a um rápido intervalo. Na volta, os convidados falam aqui no Esportes TMC. 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

0: Náutico. Moisés Oliveira.
1: De volta aqui no Esportes TMC para ouvir o treinador Guilherme dos Anjos, que ele fala sobre o desgaste dos atletas do Náutico. Além disso, destaca o bom rendimento do Vinícius, hoje que é o artilheiro do Timbu na Série B, com 5 gols marcados até o momento na competição.
2: É o desgaste que a gente impõe e propõe também para eles dentro da semana é desumano. Ser atleta de alto rendimento é desumano. Só que é uma característica do nosso trabalho. A gente propõe pagar um preço muito alto e eu fico feliz porque o grupo assimilou isso muito bem. Desde que aqui chegamos, já tem um ano e pouco de trabalho e todo mundo que chega, o pessoal que já está adaptado, quem chega adapta, assim como está sendo o Vitor. O Vitor está sendo uma surpresa, como eu falei, muito positiva. E nós temos jogadores que carreiam isso, que levam esses atletas. O Vinícius é o grande exemplo físico da nossa equipe. É um absurdo. Trabalha um jogo, como foi o de hoje. Infelizmente, eu não tive acesso aos dados físicos. Mas eu não tenho dúvida que ele trabalhou com mais de 1.000 metros em alta intensidade mais uma vez. É recordista no setor. Nossa equipe vem de jogos consecutivos e o pessoal que entra não deixa cair essa pressão. Nós tivemos ações de pressão, assim como foi o nosso último gol do Paulo Sérgio. Foi uma ação de pressão, roubamos a bola, né, e conseguimos encontrá-lo. O gol também do que o Anderson deu a caneta no Bosquilha, entrou, pifou o Dodô. Mesma coisa, uma ação de pressão da nossa equipe. E isso ocorre em função de um preço absurdo que esses atletas estão decidindo em conjunto conosco pagar. Claro, existe uma cobrança nossa muito grande, mas precisa ter compreensão, precisamos acreditar. E eles estão acreditando naquilo que a gente vem fazendo. O clube precisa crescer. E eu acho que quem carrega esse crescimento, quem leva isso, somos nós, que desenvolvemos o trabalho dentro do campo, os atletas. E realmente a gente espera dar continuidade nessa boa fase, mas acima de tudo ter ciência de que é uma competição dificílima, nós vamos oscilar, é natural, né? E o quão menos oscilarmos, é melhor, né? Os grandes, quem chega, quem quer disputar lá em cima, oscila pouco. E essa vai ser a nossa tentativa dentro da competição.
1: Portanto, as palavras do treinador Guilherme dos Anjos falando aqui no Esportes TMC. 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
1: De volta aqui em Esportes TMC, vamos ouvir o técnico Márcio Goiano, já projetando o jogo de amanhã.
2: Olha, infelizmente, nós trabalhamos sempre em busca do resultado, né? Então, se a gente invertesse a derrota contra a Ponte Preta e a vitória hoje, o cenário seria o mesmo, né? A liderança tem 17 pontos e ali outras equipes com 16 pontos, né? Lógico que o próprio confronto que nós vamos ter, também teve uma derrota no jogo de hoje, né? Então isso aí faz parte do futebol. Infelizmente a gente sabe o que acontece, não gostamos de perder em casa, né? Porque o nosso torcedor está presente, né? Vocês também da imprensa. Então a gente luta sempre em busca do nosso melhor. Aí é questão de trabalho, é questão de não tecer também alguns momentos que a gente viveu durante esses 8 jogos, né? Porque o primeiro jogo eu não fiz contra a equipe do Cuiabá. Então, durante todos esses jogos, a entrega deles, eu falei hoje com relação à preleção, um dos tópicos que eu toquei foi o trabalho que eles vêm fazendo, né? A importância, nós conseguiríamos a liderança, né? Então, ninguém alcançaria nós se a gente conseguisse um resultado positivo. Infelizmente, ele não aconteceu. E agora, como você falou, é um jogo decisivo, Copa Nordeste, nós trabalhamos para essa classificação. Sabemos da dificuldade que vamos encontrar, um adversário que nós sabemos também da qualidade, né? Tivemos a oportunidade de jogar e também leitura de outros jogos. Observamos também o último jogo que eles fizeram contra a própria equipe do CRB. Então, nós temos que nos recuperar o mais rápido possível, tanto a nossa equipe quanto o adversário. E quarta-feira, fazer um grande jogo, até porque nós temos o segundo jogo em casa, e buscar a nossa classificação. Então a gente vive jogo a jogo, próximo jogo, a responsabilidade de buscar o grande...
1: A participação do técnico Márcio Goiano, falando aqui em Esportes TMC. 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
7: 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A gente fala agora da Avenida Abdias de Carvalho, onde encontramos complicações no sentido centro, entre o Prado e a Paissandu. A melhor opção para você que sai agora de San Martín e vai para a região do Derby é a Rua Gomes Taborda, sentido Madalena. Em Olinda, a Avenida Presidente Kennedy tem trânsito intenso nos dois sentidos, principalmente na região de Peixinhos. Ela é a melhor rota para você que sai de Aguazinha e vai para Bairro Novo. 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

0: Santa Cruz.
1: Vinícius Calado.
2: Voltando no segundo bloco do Esportes TMC de hoje para ouvir o atacante e também atual capitão do Santa Cruz, Thiago Marques, que comenta sobre a fase tricolor, sequência de vitórias e da importância de evoluir vencendo, mas que o Santa tem muita coisa ainda a evoluir.
3: Eu sempre falo, se nós tivéssemos ganhado todos os jogos, a gente sempre vai treinar para evoluir mais, nunca entrar na zona de conforto, ainda mais quando a gente joga, né, com essa camisa aqui, a gente entende o peso que é, a gente entende o que o torcedor cobra, a gente entende o que a nossa diretoria também cobra. Então, independente da situação que a gente estiver, a gente sempre vai jogar, tentar jogar o nosso melhor futebol, e é como eu falei aqui, nem sempre a Série C vai te dar esse de sempre jogar um futebol vistoso, né? Mas a gente está sempre sendo vitorioso, é a melhor coisa possível. Então, assim, a gente espera evoluir cada vez mais com o Christian, né? Ele colocar a filosofia, né? Colocar, ter mais tempo de trabalho, né? A gente espera evoluir cada vez mais e, se Deus quiser, agora não sair do G8 e classificar aí para essas fases finais.
2: Esse foi Thiago Marques, atacante do Santa Cruz, falando no Esportes TMC de hoje. 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
1: Voltando para colocar um ponto final no Esportes TMC de hoje, terça-feira, dia 19 de maio de 2026. Os trabalhos técnicos do Emílio Bezerra Guga e da Stephanie Dantas. Mas você segue conosco na TMC. Vem aí o vibrante Carlos Eduardo e o comentário no Arena TMC. Grande abraço.
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4: Família TMC, um grande abraço. Ótima terça-feira para todos que estão aqui nos acompanhando. Amanhã começa a semifinal para Fortaleza e Sport. Começa também para a Vitória da Bahia e ABC. O Sport vai ter o retorno de duas peças importantes. Marcelo Aju, que é titular da defesa, principalmente, na minha concepção eu uso essa palavra, principalmente Christian Barleta no ataque do Sport. Fez muita falta no jogo contra o CRB. Obviamente que não chega a ser uma dependência do Barleta. Eu comentei muito sobre isso ontem no Arena. Mas é um jogador de suma importância e principalmente numa partida desse nível contra o Fortaleza, que também joga o campeonato da Série B, que também é um time que vai estar na parte de cima da tabela do campeonato e vai estar brigando, sem dúvidas, pelo acesso no Campeonato Brasileiro. Então a gente está falando de um time de um poderio muito grande. Nós vamos chegar aqui nos percentuais também, nas probabilidades de classificação. Por exemplo, o companheiro Vitor Araújo, ele coloca 60% para o Fortaleza e 40% para o Sport. Eu vou chegar lá e não vou ficar em cima do muro, não. Mas é um time de um nível alto quando falamos de Copa do Nordeste e quando falamos também de Campeonato Brasileiro. Passa também por um momento duríssimo na questão financeira. Não é só o Sport. Existe uma tendência, e é uma tendência lógica, é uma tendência que se explica, de a gente olhar para o nosso próprio umbigo. Então, eu falei muito ontem, o Sport perdeu num momento terrível. Foi derrotado pelo CRB, tendo na quarta-feira o início da semifinal do campeonato. Eu mesmo falei disso ontem, no Arena, aqui nesse mesmo horário. Vamos lá, o Fortaleza perdeu um clássico. E lá é polarizado, né? Perder clássico aqui em Pernambuco não é bom nunca, né? Também dá um baque. Mas aqui nós somos divididos por três, são três torcidas. Lá é polarizado, então você perdeu e é vira alvo único, né, de uma outra torcida. Né? Se teu colega, né, na escola, na faculdade, no trabalho, na academia, no teu treino, né, se o cara é do outro time, ferrou, meu irmão. Lá é polarizado, então assim, o baque é muito grande. A imprensa, ela não divide notícia, né? Quer dizer, ela divide notícia só para dois. Não tem aquele terceiro time como nós temos aqui, né? Quando vai para o noticiário do time que teve fora de um clássico, alivia a história, né? E tal. Para de se falar um pouquinho de derrota. Não, lá não tem jeito. Lá é polarizado. E o Fortaleza perdeu no final de semana e recolocou o Ceará na briga, né? Para se aproximar mais do G6 do campeonato da Série B. Então, eles também estão baqueados nesse aspecto de uma derrota. Uma derrota, olha, eu vou me arriscar a dizer, mais dolorosa do que a derrota do Sport. A do Sport foi doída, né? Como eu falei também ontem, perder na ilha, perder para um time que estava na zona do rebaixamento, eu não esperava, de verdade que não esperava. Então, assim, doeu pra caramba. Mas perder um clássico lá é duro. Eu me arrisco a dizer que a derrota do Fortaleza doeu mais do que a derrota do Sport. A gente fala desde o ano passado para cá sobre toda a dificuldade financeira que o Sport atravessa por tudo aquilo que aconteceu no ano passado, né? Por todo por todos os investimentos errados que foram feitos no ano passado e a bomba que a gestão atual pegou. Deixa eu falar uma coisa para vocês. Fortaleza, no ano passado, ele teve, só de uma casa de apostas, um investimento de 28 milhões de reais na temporada de 2025. Acabou o contrato e o Fortaleza hoje corre atrás de uma nova bet para fazer investimento. Eu citei isso na semana passada. Quem não acompanhou, eu falei com mais detalhes. Mas hoje eu venho só para dar o exemplo que hoje o Fortaleza corre atrás de 5 milhões, não mais 28, 5 milhões de reais para um mesmo tipo de contrato e não está conseguindo. Estamos falando de uma redução de 23 milhões ano e o Fortaleza não está conseguindo fechar. Então lá também se passa por uma questão financeira difícil. A saída do Marcelo Paes lá do Fortaleza, ela foi bastante tumultuada, longe de ser agradável, longe de ter sido aplaudido pela torcida do Fortaleza, mas muito longe disso. Conturbou demais o ambiente do Fortaleza em termos de relação e principalmente na questão financeira. Foi bem difícil, né? Onde todos achávamos que, né, o crescimento que aconteceu sim do Fortaleza como clube, como marca, né, povoando lá o campeonato da Série A por muitos anos, indo para Libertadores, indo para a Sul-Americana, inclusive disputando final de Sul-Americana. É claro que o crescimento como entidade aconteceu, mas a saída dele do Fortaleza na questão financeira deixou também feridas grandes, que para sarar não serão tão rápidas assim. Quando eu falo disso, da questão do Fortaleza, é para dizer que os problemas que existem aqui, depois daquela derrota, depois da quebra de invencibilidade, também existem lá. Então, não vamos ter um jogo amanhã, um clássico amanhã, entre um time que sofreu no fim de semana e o outro que está com um ambiente bacana. Não. Os dois, eles vêm com feridas recentes causadas pelos resultados que aconteceram no final de semana. Aí vamos avaliar o poderio de cada um. A volta do Aju e principalmente a do Barleta é importante para o Sport. O Sport tem apenas o desfalque do Marlon, né, o jogador que vai ficar afastado aí umas 4 ou 5 semanas, né? Questão de lesão muscular, grau 2. Não é um jogador titular, é um jogador que sempre participa, mas não é um titular. O Sport tem toda a condição de fazer um ataque com Barleta, Perotti, Yuri Castilho. Barleta, Perotti, eu ia de Yuri Castilho, sabe? Sinceramente. Deixaria o Cleison um pouquinho no banco e eu começaria com Yuri Castilho. Mas uma opção aí para o Márcio Goiano. Mas o que eu quero dizer é que a ausência do Marlon, se perde uma opção para o decorrer do jogo, mas não para um jogador que seja titular. O que é que o Sport precisa muito para o jogo de amanhã? Da volta de produtividade do Carlos De Pena, que foi muito mal no jogo contra o CRB. Eu tenho absoluta certeza que o Sport vai ter sim a consciência de valorizar demais a posse de bola, porque o jogo, ele é um jogo estendido, ele é um jogo de dois capítulos. É um jogo que não vai se decidir em Fortaleza, pelo contrário, vai se decidir na casa do Sport. Então, quanto mais o Sport estiver com a bola no pé, deixando o tempo passar, eu não quero falar em jogo de retranca, jamais isso, mas sim um jogo de valorização da posse de bola, sem afobação para atacar. A bola está no pé do Sport, o Sport não será agredido. Valoriza essa posse de bola, gasta o tempo, faz com inteligência as jogadas que precisam ser feitas, obviamente que colocando a velocidade, colocando a intensidade, quando isso tiver que acontecer. Achou a brecha na defesa do Fortaleza, agride, né? Vai com tudo, sinal verde no ataque, né? E parte para cima, jogando individual, quebra linha, dribles, isso aí quando já tiver naquele último terço do campo. Mas com a bola no pé, nada de ligação direta o tempo todo, nada de lançamento muito longo, nada de querer se livrar da bola rapidamente. O jogo tem dois capítulos. Talvez seja um pouco necessário isso quando vier para a ilha, a depender do resultado de amanhã. Quanto às probabilidades, eu vou encurtar um pouquinho o que o Vitor Araújo falou. Ele botou 60 a 40 para o Fortaleza. Eu vou, né, achatar um pouquinho, mas ainda deixando a equipe do Ceará um pouquinho na vantagem. 55 a 45, eu diria, para o Fortaleza se classificar. Eu colocaria esse percentual bastante equilibrado, né? Bastante equilibrado. Se o jogo da volta fosse lá em Fortaleza, eu ia junto com o Vitor. Eu ia no 60-40. Mas como a decisão é na ilha, eu acho que o Sport aí ganha, né, esse reforço para que esse reforço que eu falo, obviamente, para decidir a sua classificação, né? Tá em casa, vai estar com a Ilha do Retiro, com certeza, com um público extraordinário. Já foi muito bom público, né? Beirando os 19 mil torcedores contra o CRB. E aí eu não tenho dúvida que vai passar da casa dos 20 mil na partida decisiva contra o Fortaleza. Mas, se dá para falar alguma coisa para o jogo de amanhã, de agora, um ponto importante para o Sport é realmente a questão de valorização da posse de bola. Bola no pé do Biel, muita cadência, bola no pé do Carlos de Pena, muito raciocínio também, inteligência para prender a bola, para trabalhar, inversão de jogada, irrita o adversário também, né? Essa troca de passes, acho que é necessária, o tal do tic-tac em alguns momentos, né? Aproxima os meio-campistas, se aproximem, né? Para poder fazer aquele trabalho de jogadores em jogo apoiado, porque isso vai ser bastante importante para deixar o tempo passar. Um empate, uma vitória do Sport por placar mínimo, é uma vantagem extraordinária que estaria se trazendo para o estádio da Ilha do Retiro. A gente vai ter o Arena de amanhã também para falar de questão individual de jogadores do Fortaleza, quem merece maior atenção, quem merece não marcação individual, uma marcação mais cuidadosa por parte da equipe do Sport, e a gente tem também o Arena de amanhã para falar a respeito disso. Convocação da seleção brasileira saiu, é claro que o time do Papo de Craque está pronto para debater muito a respeito disso. Está chegando aí a equipe TMC no Papo de Craque até as 14h.
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3: 1:04. Alô, alô, povo bom ligado aqui na TMC. Grande abraço, boa tarde. Tá começando o nosso Papo de Craque, debate massa sobre as coisas do futebol pernambucano aqui pela TMC, no nosso FM tradicional 92.7, o mais tradicional do Nordeste do Brasil. Também pelo nosso site e pelo aplicativo da TMC. Ontem tivemos convocação da seleção brasileira para a Copa do Mundo. E, claro, a movimentação é toda, né, para discutir os nomes que foram convocados pelo Carlo Ancelotti. E, principalmente, o grande debate é Neymar, que foi confirmado, minha gente. Ele vai para a Copa do Mundo. Agora, se vai jogar, aí é uma outra história que o Ancelotti disse que vai depender do próprio Neymar e que ele está no mesmo patamar de todos os outros. Seja um minuto, cinco minutos, um tempo, o jogo todo. O importante é que tenha foco, resiliência e possa produzir para que a equipe vença jogos e conquiste os objetivos. Olha, vamos falar também, é claro, do esporte, que amanhã tem jogo decisivo contra o Fortaleza. E temos também as expectativas para o fim de semana, jogos de Santa e Náutico pelo Brasileirão. Estão comigo, Givanildo Bezerra, o nosso Giva, e também ele, meu amigo, meu ídolo, Zé do Carmo, o comentarista técnico que ontem esteve na cobertura TMC com o nosso time nota 10, acompanhando detalhes ali da convocação do Carlo Ancelotti. Boa tarde, Zé.
4: Boa tarde, meu querido Vitor. Ontem participamos também, da convocação da seleção brasileira, claro, e vendo já os nomes ditos. Antes de falar qualquer coisa, Vitor, eu tenho uma notícia que não é nada agradável, não é, para nós que convivemos durante anos e mais anos com Edson Nogueira, não é? Edinho, ele está numa situação de uma doença degenerativa, onde o filho dele, Silvinho, que está nos escutando, não é? Silvinho está numa luta danada. Silvinho, para ele ter esse desencargo de consciência de tantas as coisas que ele já fez para o pai, para tentar salvar, ele pediu a presença de um padre na casa dele, porque os médicos já, não é, deram como o Edinho, ele não volta, não é, para o nosso convívio. É muito triste essa notícia, já que Edinho foi presidente, foi preparador físico, Edinho foi gerente de futebol, Edinho foi um cara muito influente na vida de muita gente, não é? E, infelizmente, não é, está só aguardando as horas, não é, para Edinho subir para o andar de cima. É muito triste, meu querido Vitor.
3: É verdade, Zé. Nosso abraço aí para o filho, para a família, nossa solidariedade, e que, nesse momento, né, Deus possa estar junto com a família, né, estar junto do Edinho nessa etapa, né, tão difícil de passagem.
4: Tem a dúvida. Então, Vitor, essa questão da convocação, o único nome que eu pensei que também iria estar na convocação era Gerson, que hoje é jogador do Cruzeiro. Eu imaginava que ele também pudesse ir, mas, não é, no mais, eu concordo com a convocação, e principalmente a convocação, né, mais arrepiante, podemos assim falar, que era de Neymar.
3: O Mister acertou, Zé.
4: Acertou, não tenha dúvida de que ele realmente ele tem, não é, uma nata de bons jogadores, e dá para a gente bater de frente com qualquer seleção. Não é? A questão é como é que nós vamos estar naquele La Momã, como costumamos brincar em se tratando de seleção, Vitor.
3: Givanildo Bezerra, nosso Giva, e o seu destaque, Giva, boa tarde.
5: Boa tarde, Vitor. Boa tarde, amigos da TMC. Um grande abraço para você e a todos que estão nos escutando. O meu destaque vai para esse jogo do Sport amanhã, Vitor. O Sport tem uma tarefa árdua, uma tarefa dificílima, até porque em jogos pela Copa do Nordeste, o Leão nunca venceu a equipe do Fortaleza jogando lá no Castelão. E, além do mais, vem de um revés, né? Vem de um resultado negativo em um jogo em que a equipe, o torcedor esperava um bom resultado, um resultado positivo, pelas circunstâncias da partida, pelo clima. E agora vai para esse jogo com o Fortaleza tentar buscar a reabilitação e na casa do adversário, o adversário que também vem mordido, vem de resultado negativo. Então, é uma tarefa dificílima para o Esporte Clube do Recife.
3: Olha, esse jogo vai ter transmissão da TMC, hein? Amanhã, às 9 horas da noite, a bola rola no Castelão. E quem transmite aqui na TMC é o vibrante Carlos Eduardo, com o nosso time Nota 10. Daqui a pouco a gente vai falar sobre esse jogo. O Esporte encerrou a preparação, vai seguir para Fortaleza para esse duelo contra o Tricolor do Pici. Mas eu queria começar por seleção brasileira e dizer o seguinte, viu, meus amigos? Meu amigo Zé, eu imaginei que o Neymar não iria. E opinei que não deveria ir. A minha opinião segue a mesma, independente da decisão do Mister. Aliás, como mesmo ele falou, o futebol não é uma ciência exata, não tem a sua universidade. Sendo assim, as opiniões são diversas. Eu imagino que o Neymar não tem três elementos para participar dessa Copa. Merecimento, condição física e desempenho técnico, performance, para estar na Copa. A minha análise. O Ancelotti viu diferente. Acha que fisicamente ele melhorou, teve uma sequência de jogos, acredita no potencial técnico, repetiu que o Neymar não precisa de teste, e disse que o Neymar faz parte do processo, ainda que não tenha lugar cativo de titular. Disse que o Neymar é mais um do grupo que tem que buscar a titularidade e que vai precisar se doar ao máximo, tem que ter foco, resiliência, ser aí uma equipe bem encaixada para vencer jogos, né? Entregar o máximo possível no tempo que ele tiver em campo, seja um minuto ou o jogo todo. Aí, Zé, você acha que o Neymar deveria ir, né? E a gente está nessa discussão ainda, né? Ontem era vai, não vai, e depois confirmada a ida, continuamos no deveria ou não deveria ir. E aí o ponto principal é o seguinte, Zé, o que que o Neymar tem para agregar a essa seleção, fora um dos aspectos, né, que eu acho até que é compreensível que o Ancelotti tenha ido por aí. O fator experiência. Disputou Copa, jogou grandes jogos na Europa, né, por time de ponta, viveu todo tipo de pressão possível, foi medalhista olímpico. Então, certamente, de quem foi convocado do meio para frente, é o mais experiente. E ele tocou no aspecto da experiência quando decidiu levar o Marquinhos, por exemplo, na zaga, quando decidiu levar o Casimiro na cabeça de área, quando decidiu levar o Everton, Alisson e Ederson, goleiros, para a Copa do Mundo. Você acha que foi isso o principal, Zé, ou não? O Ancelotti está acreditando para você que ele vai recuperar o Neymar dos bons tempos?
4: Eu acredito que ele vai recuperar o Neymar dos bons tempos, não é? Porque você vai ter, não é, um mínimo de preparação, mas, não é, você vai estar do lado de jogadores onde, não é, o lado físico e o lado técnico são muito acima, não é, dos times que o Neymar ultimamente está tentando, não é, conciliar o útil ao agradável. Então, eu vejo que o Neymar, por ser diferenciado, ele vai jogar numa faixa de campo onde ele preocupa. E é claro que se ele vai para essa faixa de campo, ele sabe que ele vai ser não só marcado como caçado. Então ele tem que ter essa consciência e principalmente, não é? A gente sabe que é pavio curto em determinadas situações, mas quem não é quando leva uma pancada? Então eu vejo que esse fator experiência também vai contar muito, não é? Pode até ser que a tarja de capitão seja para ele, para ele ter essa liberdade de falar com o árbitro, não é? Em determinadas situações ele age dessa forma. E eu vejo que, como é um jogador diferenciado, ele vai ser marcado mais de perto. Como é um jogador diferenciado, as atenções são todas voltadas. Ó, fulano, dá o primeiro combate. Cicrano, você fica aqui, para qualquer coisa você é o segundo homem da marcação. Então, a seleção brasileira, ela me passa hoje uma confiança muito grande, não é? Ela passa uma confiança em relação a alguns atletas que me agradam muito. Eu mesmo gosto muito do Luiz Henrique, que foi do Botafogo, que está no Zenit, ou é Zenit, não é? A pronúncia de um time soviético, onde ele com o Rayan, ex-jogador do Vasco também, me agradam muito se o ataque for com eles dois, que são jogadores de força e jogadores que chutam a média distância. O Neymar, tendo esses dois atletas do seu lado, com a qualidade que eles têm, é claro que facilita a vida de qualquer um. Então é por isso, por essas e outras, não é, que eu, não é, fico muito feliz em ver o Neymar com a camisa 10 do Brasil numa Copa do Mundo, Vitor.
6: O Ancelotti certamente teve aí uma série de fatores para chegar à confirmação do Neymar. Mas eu pensei aqui, Giva, rapidamente, em três aspectos principais. O primeiro deles me parece uma questão bem razoável, que é o aspecto da própria formação do grupo. Se você comparar outro momento em que o Brasil, inclusive, foi campeão do mundo e um treinador decidiu bater de frente com a opinião pública e não levar um jogador que era muito solicitado para ser convocado, isso aconteceu lá em 2002 com o Filipão. E o nome era o nome de Romário, que estava muito bem comparado com a condição do Neymar agora. O Romário estava muito bem lá em 2002. Né? E o Filipão bateu o pé e disse que não ia levar. Não levou e o Brasil foi campeão. Mas, se o Brasil não tivesse sido campeão, certamente que até hoje o Filipão seria lembrado como aquele que não levou o Romário, e o Romário poderia ser o diferencial para ser o campeão. Só que naquela época o Filipão tinha Ronaldo Fenômeno, Rivaldo, Ronaldinho Gaúcho, só para citar três aqui daquela geração, né, e três que foram fundamentais para o título conquistado. Hoje, eu não vejo nenhum jogador da seleção, com respeito à qualidade e, claro, respeitando também as gerações, né, não estou querendo comparar diretamente, mas eu não vejo ninguém com esse potencial. Então, se você não tem jogadores com esse potencial, é meio difícil você bater o pé e dizer que não quer o Neymar. Talvez valha mais a pena você acreditar no mito da Fênix, que é essa ideia de que ele vai ressurgir, melhorar e voltar aos bons tempos. Um outro ponto, não dá para negar que tem um aspecto comercial na história. Certamente que FIFA, CBF, né, a Copa em si como evento, querem um personagem como o Neymar. É um personagem muito vendido e muito comprado. Então, agrega do ponto de vista comercial. Acho que isso também não foge à lógica. E, por fim, tem a própria ideia de você, sabe, confrontar a opinião pública diante de um jogador que não é unanimidade, mas que, de repente, se você perder, você pode ser acusado de perder porque não levou o cara. Agora ele levou, quer dizer, seja qual for o resultado, acho que ele já dá uma aliviada pelo fato de ter o Neymar lá. Mas, ó, levei todo mundo, até o cara que vocês queriam que fosse, foi. Então, acho que o Ancelotti, eu respeito, né, a posição dele, mas acho que ele não quis comprar a briga. Porque do ponto de vista físico e técnico, não tem quem me convença. Inclusive, na coletiva, o Paulo Vinícius Coelho, o PVC, faz a pergunta sobre o João Pedro com 15 gols na Premier League. Por que você escolhe um cara de 15 jogos contra outro que tem 15 gols no principal campeonato nacional do mundo? E ele foi para lá, foi para cá e basicamente disse: eu escolho e eu escolhi o Neymar. Então, quer dizer, é muito mais uma questão aí de segurança, viu, Giva? Pelo menos a minha opinião. O que, é que você acha?
5: Na realidade, Vitor, o povo brasileiro gosta do Neymar. O Neymar para a seleção está para a seleção brasileira, assim como o Messi está para a seleção argentina, assim como o Mbappé está para a seleção francesa. Então, ele servirá como aquele ápice, vamos dizer assim, para os demais jogadores. Servirá como a referência, porque ainda impõe respeito. Ali é o tipo do jogador que segura, no mínimo, ali dois zagueiros, né, dois marcadores, e isso abre espaço para os demais. Quando o adversário olhar, não, é o Neymar. Pode estar na situação que for, mas é o Neymar. Então, é atenção redobrada. E o povo brasileiro está ciente disso. Dentro da análise que você fez aí, em 2002, o Filipão, na época, ele retrucou em não levar o Romário, mas ele tinha aquele poderio ofensivo na seleção. Nada mais, nada menos que Ronaldo Fenômeno. Bola de ouro por várias vezes, Ronaldo Gaúcho, o Rivaldo. O Brasil tinha uma constelação, diferentemente de agora. Então, a referência para esse grupo, a referência

0: uma jogada técnica, uma jogada individual, isso pode fazer o que ele fez no jogo contra a Croácia. Ele decidiu o jogo. Foi o Neymar que, numa jogada individual, fez 1-0 para o Brasil e tudo mais contra a Croácia. Mas aí, num vacilo, tanto do meio-campo quanto no sistema defensivo da seleção brasileira, acabou que a equipe da Croácia empatou o jogo e, consequentemente, hoje é história, né? O resultado todos sabem. Mas o Neymar fez a parte dele, fez o que o torcedor esperava, fez o que o povo brasileiro esperava. Então, é isso que a gente espera. É um cara de referência, é um cara que estava sendo preservado até mesmo na seleção brasileira, porque é a referência, e eu acredito que ele vai fazer uma boa Copa, sim.
1: Ô Zé, falso 9 ou pela esquerda? O aproveitamento é algo que é diferente, né? Porque se põe de falso 9, você lembra do Diego Souza? Não estou comparando aqui a qualidade técnica, eu estou apenas avaliando a questão física. Houve um momento em que o Diego Souza começou a ter uma queda de rendimento porque tinha uma queda física, né? Quando estava no Sport. Aí o que que faz o Eduardo Batista? O Eduardo começa primeiro a testá-lo como segundo volante. Por quê? Porque ele fica de frente e agrega a qualidade de passe. Então, tira ele digamos assim, do alvo dos volantes do adversário e dá um pouquinho mais de espaço para ele dar um passe longo e melhorar a qualidade do jogo. Aí os adversários vão lá e conseguem marcá-lo. Aí o Eduardo vai e põe ele de falso 9. E de falso 9 o cara foi bater no São Paulo, depois foi bater no Grêmio. Deu uma revitalizada na carreira dele. Ele ganhou aí um outro patamar. Diferente de quando estava no meio e estava caindo de rendimento. Você acha que o Neymar, nessa condição física, é melhor para ele ficar ali mais perto da área, de falso 9, com um arremate mais qualificado, segurando o zagueiro, abrindo espaço para quem vem de trás? É o melhor aproveitamento? Ou ele tem que ficar na esquerda e competir com o Vini Júnior por essa posição?
2: Não, o Vini Júnior e o Neymar são dois titulares da equipe, isso não tenha dúvida nenhuma. O Neymar, ele trabalhando como um meio armador, não é? Um cara mais próximo do camisa 9 e com muito mais, não é? Muito mais perto da área também, dos arremates que ele vai conseguir fazer, é um cara que o último passe, não é? A gente sabe que ele sempre capricha e isso é uma dor de cabeça.
1: Mas
2: Outra
1: não vai ficar muito
2: situação.
1: marcado lá atrás, não, Zé? Como
2: Exatamente
1: 10?
2: por isso, exatamente por isso. Pela marcação que, na grande maioria das vezes, quanto mais próximo da área, melhor para as cobranças de falta, isso também pode acontecer. Então, eu vejo que ele vai ser um meia. Antigamente se chamava de meia-direita. Hoje já é um segundo atacante. Então, eu vejo ele como segundo atacante. E quanto mais próximo do gol tiver, não é, mais perigo ele leva para os adversários e principalmente a média distância. A gente sabe que, não é, a grande maioria dos chutes que ele dá são certeiros. Então eu vejo dessa maneira, não precisa voltar tanto. Ao invés dele se preocupar em marcar, ele vai ter uma preocupação do adversário em marcá-lo. Claro que a gente, não é, sabe da recomposição, e a recomposição ele tem que estar sempre com a bola à sua frente, nunca com a bola nas suas costas, porque aí ele perde completamente, não é, aquilo que ele tem de melhor, que é o drible rápido e o arremate, que o goleiro muitas vezes não consegue, não é, acompanhar esse processo, Vitor.
1: Ô Zé, e tem um outro ponto que eu queria que você analisasse com a tua experiência de ex-atleta, técnico, auxiliar, coordenador, que é o psicológico do atleta. Porque veja, apesar de uma parte da população cobrar pelo Neymar, e a gente ter visto ali no evento de convocação, comemoração do momento que o nome dele é anunciado, tem uma parte da população que é contra. Né, que acha que o Neymar não deveria ter sido convocado. Então, ele não é unanimidade. Né, é um cara que divide opiniões. E é claro que ele sabe que não está no melhor momento dele. Desde que quando estava lá no futebol do exterior, que vem para o Santos, até aqui ele não conseguiu se encontrar. O cara sabe disso, ele é consciente, certamente, de que não está na melhor fase. Aí, Zé, o cara vai lá e convoca ele. O Ancelotti não está na vantagem com o Neymar, não? Sabe aquela coisa você tá mal, você sabe que tá mal. E eu tô te dando uma oportunidade. Eu te trouxe para cá. Agora é com você. O que é que você vai fazer com isso? Para quem não

0: você viesse, que resposta você vai dar? Para quem torceu para que você viesse, que demonstração você vai dar? O Ancelotti não está nessa vantagem com o Neymar, não, Zé?
1: Muito grande. Não tenha dúvida de que ele está muito à vontade para conversar com o Neymar da maneira como ele quiser, exigir da maneira como ele quiser. Então, ele apenas, né, nos treinos táticos, ele vai posicioná-lo onde ele imagina que ele tem um rendimento melhor, até porque a partir do momento que você convoca um atleta, você já tem na cabeça onde ele vai atuar, não é? Essa questão de lado esquerdo depende muito, não é? Mas como o Vini Júnior é um cara que ele conhece bem o potencial, ele vai confrontá-los. Jamais. Isso ele não vai fazer mesmo. Mas, não é? De bico de grande área a bico de grande área, ele junto com, na minha cabeça, o Rayan, eu tenho certeza de que ele ou o Rafinha, ele tem realmente essa facilidade. O Luiz Henrique, pela força, não é? É um cara que também que eu acho que entra e se encaixa bem. Então, o Neymar vai ser aquele cara que tem por obrigação deixar os companheiros na cara do gol e também, não é, ficar na cara do gol com dribles rápidos, que isso ele não esqueceu. Então, ele pode tentar à vontade, porque ele está numa distância, não é, que é aceitável para qualquer um tentar o drible, mesmo que muitas vezes você perca. Essa questão física é uma questão que você precisa de estar com um tempo bom de bola, você tem que estar, não é, numa situação onde por algumas vezes você tem que, não é, recompor a marcação para ajudar também. Isso aí ele vai fazer tranquilo, vai ser o homem de desafogo, não é? Apertou, joga em Neymar, apertou, joga em Vini. Então são os caras que sabem segurar a bola bem, não são chatos, não é, porque caçam faltas. Então, não é, são situações que eu particularmente, não é, claro que a gente vê os defeitos que tem, não tenha dúvida que isso tem. Ele não vai pro choque, ele não é um cara que você, não é, possa lidar, não é, com a marcação alta, onde ele faça essa pressão, e quando faz a pressão, não é, desde que não faça falta, tá ótimo. Então, eu particularmente, não é, só vejo vantagem, não é, nos atacantes que nós temos, inclusive o Neymar.
0: Ô Giva, a gente teve aí a confirmação de dois nordestinos, né, dois paraibanos, o atacante, né, o Matheus Cunha, e a confirmação do Douglas Santos, cara, que passou aqui pelo Náutico, que também é paraibano, tá no Zenit da Rússia, campeão, inclusive, e vai para lá. Aliás, um cara que é muito esforçado, né, o Douglas, eu fiquei feliz pela convocação dele.
2: Perfeitamente, mantendo aí a tradição, né, do nordestino em sempre ter, né, o Nordeste sempre ter um jogador, no mínimo um jogador, disputando a Copa do Mundo. Dificilmente o Nordeste fica fora, né? Tem aí, já teve o Ricardo Rocha, como sabem, o Rivaldo e outros.
0: Pena que não temos pernambucano, né?
2: Pois é, mas temos o nordestino e temos o Douglas Santos, que já passou no futebol pernambucano, jogando, vestindo
0: começou
2: a camisa
0: aqui no Náutico,
2: do,
0: né,
2: Clube Náutico Capibaribe, perfeitamente. É paraibano, mas iniciou sua carreira aqui no Náutico e hoje está aí também nos representando, né? Agora, dentro da análise aí puxada pelo Zé, o povo brasileiro quis o Neymar, torceu pelo Neymar, tudo bem. Agora, o jogador que eu vejo que na seleção brasileira é um tremendo fiasco é o Vini Júnior. Então, fica aquela indecisão. O Neymar, ora ele pode jogar como um falso 9, ora ele pode até jogar na função do Vini Júnior, desde que ele venha fazer o que venha fazendo na seleção brasileira, nada. Então, a expectativa é o Neymar jogando ao lado do Endrick, vindo de trás, como aquele meio avançado, e do lado direito, o Luiz Henrique. Então, é um potencial ofensivo muito grande, né, esses três atletas. O Endrick, pelo momento que vem tendo no futebol europeu. O Luiz Henrique dispensa comentário, jogador de muita força, um jogador raçudo. E o Neymar com toda a sua técnica e categoria. Então, será um poderio altamente ofensivo que a seleção brasileira vai ter que explorar. Agora, essa bola tem que ser bem trabalhada, tem que chegar.
0: Como disse o Ancelotti, esse é o bonito, né? Na hora que ele foi anunciar os atacantes, ele disse: agora vem aí o bonito. Pois é, vamos ver se esse pessoal consegue render bem. O Vinícius Júnior até teve agora o fim do relacionamento lá com a Virgínia e colocou lá para ela ficar bem, que ele esteja bem, né? E consiga render. Na seleção que rende lá no Real Madrid, com o próprio Ancelotti conseguiu render, então que o tempo de preparação seja suficiente para ele se encontrar com a amarelinha, que todo mundo está esperando.
2: Simplesmente um a Virgínia, né?
0: Só a Virgínia. Pois é, e parece as histórias do Neymar também, né? Acaba relacionamento, volta, mas agora tá estável.
2: Ele,
0: né?
2: Agora tá quieto.
0: É, agora tá tudo aqui. Bom, que todos sejam bem concentrados, né? Focados, como falou lá o Ancelotti, um time resiliente, sem estrelismo. Acho que isso também ficou muito claro, né? O Ancelotti não quer nenhuma estrela, por isso que não quis dar nenhuma conotação de que o Neymar vai ser o grande destaque, né? E vamos ver se ele consegue tudo isso e coloca a seleção para render. Independente de achar que o Neymar deve ou não ir, todo brasileiro vai torcer pela seleção, vai torcer pelo Hexa, e vamos torcer todos juntos aqui na TMC, que transmite a Copa do Mundo, emissora com direitos adquiridos para transmitir a Copa para você. Olha, 1:32, mensagem importante que eu passo agora. 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Tintas Ikine, pintando o Brasil. 1:33, já vamos falar do esporte e do duelo complicado, decisivo contra o Fortaleza, a primeira da semifinal do Nordestão. Fica com a gente, o Papo de Craque volta já.
3: 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Falando agora de trânsito complicado nos dois sentidos da BR-101, na altura da cidade universitária, você que está no sentido norte querendo entrar no bairro da Várzea, a dica é pegar a via local, ela está fluindo melhor, você segue nela até o retorno do viaduto da Caxangá. A Avenida Recife tem retenções na altura do Ipicep no sentido Jardim São Paulo, mesmo assim é a melhor opção para você que sai de Boa Viagem rumo ao bairro da Estância. 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
1: 1:39, estamos de volta aqui no Papo de Craque. Lembrando para você, ontem nós tivemos a convocação do Brasil para a Copa do Mundo. Então, excepcionalmente ontem, estivemos com a rede TMC e esta transmissão. Por isso, ontem não tivemos o hashtag da bola. Hoje, terça-feira, temos hashtag da bola, a partir das 19h, com a apresentação da Thaís Ramos e convidados especiais. Olha, vamos falar aqui sobre o destaque do Giva, que é esse jogo de amanhã do Sport às 21h contra o Fortaleza no Castelão. Ô, Giva, eu estava lendo aqui, destaque da imprensa cearense. Olha o que tem aqui em manchete. Está lá no GE.Globo do Ceará. Fortaleza defende tabu de 46 anos sem derrota para o Sport em casa. É bronca derrotar esses caras lá, hein, Giva?
2: Pois é, isso aí foi criado pelo Sport mesmo, porque no jogo passado, o Sport tinha 3 resultados para eliminar o Fortaleza, né? Uma vitória do Sport deixava o Fortaleza fora, um empate deixava o Fortaleza fora, uma derrota por 1-0 deixava o Fortaleza fora. Mas aí, ao apagar das luzes, o time alencarino fez o segundo gol e se manteve vivo, manteve-se classificado aí na competição, forçando uma outra partida agora contra o Sport. E aí é aquele ditado, né? Quem fez o menino que crie. E o Sport hoje era para estar aí trabalhando para enfrentar a equipe do Retrô, que teoricamente seria um jogo, claro, guardando as devidas proporções, teoricamente mais fácil. No futebol não tem partida fácil, não tem jogo fácil, mas se comparando as circunstâncias de um Retrô para uma estrutura que tem também um Fortaleza, é totalmente diferente. Então o Sport é quem fez com que essa partida se mantivesse. E aí ele tem que jogar, tem que fazer prevalecer a mística da camisa rubro-negra, é aquele time que quando chega na hora da decisão, na hora do vamos ver, é um time que cresce, é um time que vai para cima, mesmo com tabu, porque tabu foi feito para ser quebrado. E não é porque tem esse tempo todo aí que o Sport não vence lá, que isso vai se manter. Uma hora isso pode, esse tabu pode ser quebrado. E também não é porque o Sport perdeu o jogo contra o CRB que tudo está errado, que tudo vai dar errado, que tudo agora não presta, não é assim. Mas a circunstância da partida foi feita justamente pelo Sport.
1: Zé, acho que tem um ponto aqui importante, né? Aquele jogo que o Sport fez contra o Fortaleza na última rodada da fase classificatória, acho que ele não pode servir de jeito nenhum de parâmetro, né? Seria, digamos assim, um movimento normal você tentar olhar, só, já se enfrentaram na competição? Já? Como é que foi o jogo? Para ter uma ideia do que o Fortaleza tem a oferecer, né? Eu acho enganoso você fazer esse movimento, essa análise, porque ali o Fortaleza me pareceu, sabe? Primeiro o Sport estava com o time em reserva. E o Fortaleza pareceu um tanto desleixado, não jogou no primeiro tempo, no segundo tempo é que parece que quis jogar. E aí foi lá e construiu a vantagem que precisava, que era os 2-0 para classificar. Eu acho que o Fortaleza tem mais a oferecer e o parâmetro do time do Sport que enfrentou o Fortaleza também não vale, porque claro que o time principal que o Sport vai colocar em campo amanhã é mais forte do que aquele reserva, né, Zé?
3: Ah, não tenha dúvida que você com o time titular você tem condições de você exigir muito mais. Então é dessa maneira que eu vejo que o Márcio vai montar sua equipe com o que tiver de melhor, porque é importante você vencer mesmo com esse tabu, e tabu sempre é quebrado, para você voltar ao normal. É claro que a gente sabe que o time do Fortaleza, ele tem um meio campo bem interessante, mas você tem que saber de que a partir do momento que você entra para garantir ou ter a permanência de um tabu, você tem que trabalhar muito, porque o time do Sport é um time muito conceituado, não é? O ataque do Sport é um ataque onde você tem jogadores, não é, com Perrotti, e esse atleta é perigosíssimo, esse atleta precisa ser municiado toda hora. A volta do Barleta, não é, é uma volta muito, muito podemos dizer assim, comemorada, porque no último jogo ele não estava, e isso realmente acarretou em prejuízo, porque o Barleta, ele chuta a média distância, o Barleta ele arma jogadas, então é de uma versatilidade muito grande. É claro que a gente sabe que também, né, o Sport tem outros jogadores que a gente pode, não é, dizer que são jogadores importantes, como o Depena, não é? A gente sabe que principalmente, não é, a partir do momento que o Cleison...
1: Desde que ele jogue, né, Zé? Porque no jogo passado, Depena só entrou em campo.
3: O Cleison é outro atleta também que precisa, não é, o mais rápido possível, não é, voltar ao normal, não é, para armar as principais jogadas. Então, quanto mais você conseguir, não é, importunar a equipe do Fortaleza, não é, mais você, não é, consegue, não é, distanciá-lo do seu gol. Então, é jogo complicado, jogo difícil, que eu vejo muito equilíbrio dessas duas equipes. Eu vejo que Sport e Fortaleza estão no mesmo patamar, não é, para buscar, não é, resultados positivos.
1: Ô Giva, e o Zé falou do Barleta. Barleta jogou no Ceará, né? Então, de repente, aí, relembrar aquela rivalidade, jogar tudo e mais um pouco contra eles, né?
2: É um gostinho a mais, né? Jogar contra o rival. O Barleta já sabe como enfrentar realmente a equipe do Fortaleza, até porque ele jogou por duas temporadas lá no futebol cearense. Mas é o tipo do jogador que não é reforço, é o tipo do jogador titularíssimo. E o Sport ganha muito com o retorno dele, até porque ele fez muita falta no jogo passado. E o Zé falava aqui no Depena. O Depena, ele deu pena no jogo passado, porque realmente não entrou em campo. E quando esse jogador não mostra o que sabe, o time do Sport cai de rendimento. O rendimento dele, quando está bem, o time do Sport é outro. Mesmo com aquela oscilação de um tempo para outro, mas o Depena, quando está bem, o Sport rende bem. Quando ele está mal, o time é aquele fracasso, é aquele marasmo, como vimos no jogo contra o CRB. Claro, é uma partida diferente agora, é uma competição diferente, é uma competição que o Sport já venceu por 3 vezes, já chegou à final 4 vezes e sabe jogar essa competição. O problema é o adversário, né? O adversário joga em casa, tem a presença da torcida, vem de um resultado negativo, vem mordido e vem para cima. Além do mais, com esse tabu que eles vão fazer prevalecer. Mas o Sport também é um time grande, é um time que sabe jogar essa competição, como eu já frisei, e vai com tudo também em busca desse resultado. Porque um resultado até mesmo de igualdade, isso faz com que a decisão seja aqui na Ilha do Retiro. E na Ilha do Retiro, uma decisão, o Sport é um time totalmente desassombrado.
1: Tem que se manter na disputa, né? Se conseguir fazer alguma vantagem, ótimo. Mas caso contrário, evitar que o Fortaleza crie uma vantagem, certamente é um bom objetivo a ser alcançado nesse jogo de amanhã. Que a TMC transmite com o vibrante Carlos Eduardo e o nosso time nota 10. O jogo amanhã é às 9 horas da noite. E já já a gente vai falar aqui sobre escalação. Já falamos de Barleta, falamos de Depena. Mas será que tem que mexer em alguma coisa? O Aju vai voltar. É para ser titular? Na lateral direita, joga Madson ou joga o Augusto Pulse? E na cabeça de área? É pro garoto Zé Lucas continuar de primeiro volante ou tem que entrar um primeiro volante no time? Segura aí, a gente responde tudo isso já já.

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1: 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Falando agora da Avenida Caxangá, ela tem alguns pontos de retenção nos dois sentidos entre os bairros do Zumbi e da Iputinga. A Avenida Maurício de Nassau é a melhor alternativa, seja qual for sua direção. Temos complicações também na Rua José Bonifácio, já chegando na Torre. Ela continua sendo a melhor opção para você que vem agora de Afogados e segue rumo à região de Água Fria. Não está valendo a pena fazer desvio pela Avenida Beira Rio. 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
1: Faltando 7 minutos para as 14h, de volta aqui no Papo de Craque. Olha, tem notícia nova sobre Série D do Campeonato Brasileiro. Publicada aqui há 20 minutos, uma nota aqui no, na rede social do Decisão, que diz o seguinte: em comum acordo, o Decisão Goiana e o técnico Josué Gama informam o encerramento do ciclo. Também deixa o clube o preparador físico Guilherme Stropa, que fez parte da trajetória com dedicação e profissionalismo. Agradecemos o empenho, o comprometimento e o trabalho desempenhado ao longo do período em que estiveram conosco. Desejamos sucesso nos próximos desafios. Então aqui o Decisão decide, com perdão do trocadilho, tirar o técnico, Zé. Então vai mexer no comando Decisão para a reta final da Série D.
2: Você tirar treinador, mesmo o cara tendo engolido o sapo que ele engoliu, principalmente em se tratando de você, não, eu só posso contratar tantos jogadores e tal, e às vezes o cara pede um pouquinho mais. Então, a culpa é sempre do treinador. Então, vamos aguardar para ver como é que isso vai ser gerenciado a partir de agora, Vitor.
1: Ah, e quem vai ser o substituto, né, Zé? Quem vai ocupar esse lugar? Olha, faltando 5 para as 2, ô Givan e Zé, atenção. Eu vou dar aqui as opções para o time do esporte amanhã e aí vocês dizem quem vocês escalariam. Só as posições que tem alguma dúvida, né? O Marcelo Ajul está em condições de voltar, né? Pode voltar à titularidade. É certo que vai voltar Ajul e Benevenuto ou você mudaria, Zé? De repente deixaria lá o Zé Marcos... O que é que você faz na defesa, Zé?
2: Não, volto com o Marcelo Aju.
1: Volta com o Aju. Giva, você?
3: Também, o Marcelo Aju, titular da zaga, eu voltaria sim com ele.
1: Lateral direita, Zé. Madison ou Augusto Pucci?
2: Madison.
1: Madison. O Pucci entrou bem, não foi, Zé?
2: Não, entrou bem, passado? Entrou bem. Mas eu digo assim, não é porque perder um jogo que você já vai sacar, né?
1: Entendi. Giva, você? Pulse ou Márcio?
3: Na realidade, o Márcio está bem servido nesse setor de campo, tanto com o Madison quanto o menino Augusto Pulse. Mas pela circunstância da partida, eu manteria o Madison.
1: Muito bem. E aí, uma questão que, se tiver mexida, vai alterar de meio para frente, né? O Zé Lucas tem jogado de primeiro volante, jogou de primeiro volante contra o CRB. Contra o Fortaleza, Zé Lucas de primeiro volante ou tem que entrar um primeiro volante de ofício, Zé?
2: Não, tem que entrar um primeiro volante de ofício. Pra você
1: aí
2: dar...
1: Pra você seria quem? Zé Gabriel ou Pedro Martins?
2: Não, ficaria com o Zé Gabriel. Aliás, Zé Pedro Gabriel. Martins. Pedro Martins. Pedro Martins, desculpa.
1: Ah, Pedro. Pedro Martins.
2: Pedro Martins.
1: Então, se entrar Pedro Martins, o meio campo ficaria Pedro Martins, Zé Lucas... Depena, e aí eu te pergunto, Biel jogaria, e aí o Cleison teria que sair, ou você manteria Cleison e sacaria Biel?
2: Não, eu sacaria o Cleison.
1: Tiraria o Cleison e deixaria o meio campo mais reforçado.
2: Isso.
1: Entendi. Giva, tua opção.
3: Eu manteria o Biel, aliás, o menino Zé Lucas, eu adiantava ele.
1: O Zé Lucas de primeiro volante?
3: Não, eu adiantava ele para o segundo volante. Entraria com o Fábio Matheus, que é aquele tipo de jogador cão de guarda.
1: Não, é o Pedro Martins.
3: Sim, mas o Fábio Matheus, ele está como opção também.
1: O Fábio está lá?
3: Sim.
1: Ele não teve na relação do jogo passado.
3: Teve, sim.
1: Teve?
3: Sim, Fábio e Matheus.
1: Vou consultar aqui, mas eu não me lembro não.
3: Sim. Eu até pedi a entrada dele, ele teve sim. Então, eu entraria com o Fábio Matheus, junto com o Zé Lucas, fazendo a função de segundo volante, e adiantava o Depena. Porque o esporte vai precisar de muita marcação.
1: Ah, tem o Fábio Matheus, é verdade, Fábio Matheus estava lá. Então você prefere Fábio Matheus ao Pedro Martins?
3: Isso.
1: Tá, e aí quem seria sacado? Desculpa, Angiva.
3: O Biel.
1: Tiraria o Biel. O Zé continuaria com o Biel e o Giva manteria o Biel. Aliás, os dois sacariam o Biel. Não. O Zé continuaria com o Biel e o Giva tiraria. Você acha, então, que o Sport tem que jogar com três atacantes, é isso, Giva?
3: Sim. Três atacantes com dois volantes ali de marcação para dar aquela segurada na zaga, porque a zaga do Sport jogou muito exposta no jogo passado contra o CRB. E então isso faltou mais pegada no setor de meio campo para que a defesa não jogasse tão sobrecarregada da maneira que foi.
1: Para explicar, no caso, a escalação do meio para frente do Giva é Fábio Matheus, Zé Lucas, Depena, Cleison Barleta e Perotti.
3: Isso.
1: O Zé escalaria Zé Gabriel, Zé Lucas, Biel e Depena, Barleta e Perotti, né, Zé?
2: Exatamente, é esse aí. Dessa maneira que eu gostaria de ver o meio-campo do Sport fazendo marcação alta e principalmente quando tem a posse de bola, você tem movimentação para recebê-la.
1: Muito bem. Bom, amanhã a gente volta a esse tema aqui para falar sobre escalação, as dificuldades que o Sport vai ter pela frente. O jogo é amanhã às 9h, semifinal da Copa do Nordeste. Zé, um abraço, Zé!
2: Grande Vitor, um abraço para você, um abraço grande Givanildo, um abraço Guga, um abraço ouvintes TMC, um abraço Fernando Artilheiro, um abraço Dudu do Carmo, que beleza!
1: Valeu, Giva!
3: Um abraço, Vitor, um abraço Zé, Guga, um abraço também a Bigode do Coco, lá na Avenida Transamazônica, no bairro de Jardim Brasil 2, em Olinda, ouvindo aqui a TMC. Até amanhã, Vitor. Grande abraço.
1: Até, meu amigo. 6h tem bola na rede. 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
1: Boa tarde pra você que tá sintonizado na Transamérica TMC. Sim, a Transamérica agora é TMC. Quem escuta sabe, seja muito bem-vindo, muito bem-vinda ao Sobremesa, o seu programa favorito. Comigo, Lucas Salles, e também com ela, Mini Ruth.
2: Vambora, pessoal! Mais uma terça-feira por aqui até as 3 da tarde. E estamos muito animados esperando sua mensagem lá no arroba TMC News BR no YouTube, né, Batista?
3: Exatamente. É, muito animados assim, também não força, né? Mais ou menos. Como a Mini Ruth disse, já estamos em vídeo no nosso YouTube TMC News BR. Por lá você comenta, deixa o seu joinha, tá? Pode compartilhar o vídeo com seus amiguinhos e se inscreva no canal da TMC. Posso ir para a enquete já,
4: Lucas? Por favor, chame a enquete do dia.
3: A enquete você responde pelo nosso WhatsApp, que é o 11 97221 1001. E a pergunta de hoje é: que grito você soltou ontem quando o Neymar foi convocado para a Copa do Mundo dos Estados Unidos, México e Canadá, hein?
4: Olha, eu não cheguei a gritar, mas eu ouvi fogos de artifício.
3: É mesmo?
4: Eu vibrei de energia, vibrei de felicidade e eu vi fogos de artifício ali onde eu moro. E você, Mini Ruth?
2: Lá onde eu moro, os fogos significam outra coisa, mas... Eu gritei sim, porque eu fiquei muito feliz e falei, vai, toma, Marquezine.
3: Eu gritei, chupa, Casagrande.
4: É isso, boa. E a gente quer saber o que é que você gritou quando soube que o Neymar foi convocado. Manda pra gente no nosso WhatsApp 011 97221 1001.
3: Lucas, a gente quer saber. Você sabe que eu senti que o Neymar ontem, depois dessa convocação, ele resgatou um pouco do sentimento pela seleção brasileira?
4: Concordo plenamente com você.
3: Há muito tempo eu não vi essa emoção por causa de uma Copa do Mundo.
2: É verdade.
4: No próprio evento do Museu do Amanhã,
3: sim,
4: nossa, era uma alegria geral da nação.
3: Sim.
2: Não, e o pessoal, inclusive, voltou a pintar as ruas. Vocês viram?
4: Não vi
2: tem
4: isso, não.
2: Muitas ruas em São Paulo e pelo Brasil inteiro que estão sendo pintadas.
3: Olha, tá vendo? Olha aí, Gabriel Jesus, você que nunca fez nada pela seleção em Copa do Mundo, nunca fez um gol. A única coisa que ele fez de bom é lá em 2000, não sei quanto, que ele pintava as ruas da casa dele. Aí, ó.
4: Tá vendo?
3: Aí a dica, Gabriel Jesus.
4: Boa. Ó, e tem muita gente agora que tá dando o braço a torcer, mas deveria, na verdade, agradecer, porque o Ney Day chegou e junto com o Ney Day vem também essa alegria aí, né? Estamos agora um pouquinho mais confiantes que talvez o Hexa venha. E você pode acompanhar, de fato, a Copa do Mundo 2026.
3: Onde?
4: Aqui na TMC.
3: Ah, é?
4: A emissora oficial da paixão do brasileiro. Você acompanha os jogos por aqui na rádio TMC e também no canal do YouTube, arroba TMC Esportes. E também no arroba TMC News BR. Porque ontem estavam simultâneos os dois canais,
3: sim,
4: hein? Você pode escolher o canal que você quiser ver e acompanhar a Copa do Mundo.
3: Exato. A gente tá... E tem emissora concorrente que não paga o YouTube Premium. E entrou propaganda no meio da convocação.
4: Eu vi isso, que loucura.
3: Não vou falar o nome.
4: Vamos falar o nome.
3: Mas
4: vou...
3: se quiser, manda o Pix, que a gente paga um mês, pelo menos. Deve ser uns 39,
4: 45, 30 reais.
3: A gente paga pra concorrência.
4: A gente manda aí.
3: E foi bem na hora do Neymar, rapaz.
4: Ai, que triste.
3: Você falou Ney Day, e o nosso convidado hoje tem a ver com May Day.
4: É verdade, May Day, boa.
3: Não
4: boa,
3: é,
4: adorei. O nosso convidado de hoje, para o nosso bate-papo especial, ele é um aficionado por aviação. Tanto é que as primeiras palavras que ele disse enquanto criança, sabe quais foram?
2: Quais?
4: Varik.
3: Cruzeiro.
4: Ele é tão apaixonado por aviação que ele se casou no aeroporto de Congonhas, em São Paulo.
2: Olha!
4: Ele entende tudo, inclusive foi um dos fundadores aí de uma grande companhia. O nosso convidado de hoje, ele é mais do que especial. Ele é o convidado das alturas. Senhoras e senhores, vamos receber ele, Panda Betinho! Seja muito bem-vindo, meu querido. Muito obrigado pela presença. E olha, a nossa primeira pergunta de hoje é do Marcelo Batista. Por favor, Batista.
3: Sim, sim. O nosso programa Sobremesa, a gente tem um ranking, né? Claro, de sobremesas, que vai ser divulgado no final do ano. E eu quero saber, Gianfranco Panda Betting, qual a sua sobremesa predileta num avião? Porque eu sei que você só voa de business, first, class, aquelas coisas. Deve ter sobremesa, porque na econômica não tem,
4: tem nada.
3: Nada.
5: Né? Não vou só de business de primeira, não. Vou bastante lá atrás.
3: Assim.
5: Não, a minha sobremesa preferida dentro de um avião Foi uma mousse de chocolate, que tava muito bem feitinha.
3: Mousse de chocolate?
5: E acho que eu te diria que também é, provavelmente. Não, eu gosto de doce de leite, cara.
4: É?
5: Doce de leite puro, assim, na colher. É. É a minha sobremesa preferida.
2: Mas então... é daquela marca Aviação ou não?
5: Não, que é muito boa por sinal.
3: Muito boa, muito boa. Boa, é... valeu boa. A pena o esforço comercial que a gente vai tomar. A piada foi muito
5: olha,
3: boa.
5: Olha, você pode ir embora hoje, que hoje já
3: fez seu trabalho. Já pagou seu salário de hoje. Bom, então dois pontos aí para o mousse de chocolate e o doce de leite da Aviação. É isso aí. Bom, vamos lá. Panda Betting, que é um aficionado, ele começou a se envolver... inclusive a trabalhar a partir dos 9 anos de idade para aviação. Sabia disso?
2: Olha só!
3: A partir dos 9 anos de idade, ele pôde escolher as cores que iam numa aeronave da antiga empresa Transbrasil. Correto, Panda?
5: Sim, foi isso mesmo.
3: Ele escolheu as cores e, desde então, nunca mais parou de trabalhar com aviação. Inclusive, ele tem livros sobre aviação. Ele tem 18 livros publicados e um deles está aqui na minha mão, que são fotos que ele tira das aeronaves. Eu tenho aqui duas edições. Tem o primeiro volume e o volume 2. Olha aí, que lindas fotos. Além disso, também é autor do livro que homenageia o seu pai, Joelmir Betting.
5: Não, o Edvaldo é o autor do livro. Eu sou o produtor.
3: Publicador. Então você me desculpa. Edvaldo Pereira Lima foi quem publicou o livro sobre Joelmir Betting, que é o pai, um grande jornalista pai do Panda e também do Mauro Betting. Já falamos tudo, demos o serviço e agora minha primeira pergunta. Qual o melhor lugar que sai mais barato pra comprar passagem aérea? Mais baratinho. Você foi dono, você foi trabalhou em empresa de aviação aérea, vai.
5: É o agente de viagens, por incrível que pareça. Então, ligue pra agência de viagens e pergunte, porque eles sabem melhor do que ninguém. Então, existe... A gente perdeu esse hábito. A gente vai no site e compra direto. Se você estabelecer uma relação bacana com o agente de viagens, ele pode descobrir grandes negócios pra você.
3: Jura? Eu jurava que ele ia cobrar mais caro, que ele ia botar a porcentagem dele.
5: Não, ele vai descobrir onde estão as melhores tarifas, se tem alguma oferta especial. Então, assim, acho uma pena que a gente tenha perdido o hábito de procurar um agente de viagens. Né? É a mesma coisa que você falar, não, tô me sentindo mal, vou no Google, ah, ok, é isso que eu tenho. Não, cara, você tem que ter um médico de confiança.
3: Entendi.
5: E o agente de viagens, ele é uma fonte segura de bons negócios. Aí tem gastar a sandália, né? Entrar em todos os sites, fazer comparações e tal. Eu sou um tipo um pouco estranho, porque para mim o que interessa é o voo com escalas, troca de companhia e troca de aeronave. Eu nunca compro uma passagem no voo direto. Eu tento sempre pegar um voo com escala, troca de companhia, entendi, conexão. Então eu sou uma figura meio estranha. Porque
3: vai
5: quando...
3: gostar de voar?
5: Sim, tudo que o povo não quer é o que ele faz. É, então, mas assim, o meu agente de viagem já sabe e ele me liga e fala, ô, tô com uma oferta ótima na Turkmenistan Airlines. Falo, porra, essa mesmo.
3: Essa que eu vou. Mas tem um tempo antes, assim, tipo, um tempo bom pra comprar passagem. Fala, ah, eu quero viajar em janeiro. É. Você tem que comprar 3 meses antes ou só 40 dias antes que vai ter o melhor preço? Tem alguma coisa
5: depende
3: assim?
5: Depende da classe, tarifa e companhia. Existe, assim, uma curva. Como é que funciona? Hoje em dia, qualquer voo tem 40 tarifas diferentes.
3: Caramba!
5: 40 preços diferentes.
3: Caramba!
5: Nas 3 ou 4 classes. Tá. E essas tarifas ficam abrindo e fechando por um sistema chamado Yield Management, que as companhias têm, e por um grupo de 200, 300, 500 profissionais cuidando só disso, que ficam modulando, abrindo e fechando essas tarifas, tá? Então, eu posso estar aqui na classe econômica e paguei R$800 uma passagem, você está do meu lado e pagou 200, e a pessoa que está aqui na janelinha pagou 1.600, dependendo de quando compra. Isso não tem nada de injusto, isso é uma coisa tão antiga quanto o comércio, lei da oferta e da procura. Tomate, sim, às 8 horas da manhã na feira está R$8, ao meio-dia está 4.
3: Entendi.
5: E às 2 da tarde está 1.
3: Entendi.
5: Tá? Então, assento de avião é que nem couvert de restaurante. É a coisa mais perecível que tem. Quando fecha a porta do avião, perdeu o mané. Então as companhias tratam de não perder nenhum assento e elas ficam modulando até o último momento. Então as tarifas abrem num volume baixo o suficiente para provocar vendas. Na medida que o avião vai enchendo, elas começam a subir. Na medida que o voo vai ficando lotado, elas ficam altas porque sabem... E pessoas vão chegar de última hora e comprar aqueles últimos assentos.
3: Entendi.
5: E aí chega um momento que eles falam, ih, cobramos caro demais, aí na hora H dá uma despencada. Ah. Eu vou contar um caso. Eu estava indo ano passado fazer uma viagem internacional dos Estados Unidos para a Inglaterra. Meu voo foi cancelado. Problema meteorológico, fechou o aeroporto. Os caras falaram, a gente não sabe quando vai sair. E meu filho estava em outra companhia. em outro aeroporto de Miami, indo para Londres. A gente ia se encontrar no dia seguinte em Londres, que a gente tinha uma viagem de trabalho. Eu não podia, eu tinha uma reunião importantíssima, eu não podia não estar em Londres no dia seguinte. E eu liguei para ele e falei, filhão, lascou, não tô indo, voo cancelado, eu não vou chegar. Falou, pô, rapaz, vem no meu avião. Eu falei, cara, eu tô aqui em outro aeroporto. Ele falou, corre para cá. Eu acabei de fazer o check-in, vou ver se os caras têm lugar e se eles te vendem um lugar. Falei, cara, não sei se eu vou chegar, porque eu tenho que sair deste aeroporto e ir até o aeroporto em que você está, mas vou tentar. Larguei tudo, saí correndo, peguei o táxi e falei, cara, você consegue chegar em 30 minutos? Ele falou, vou tentar. E enquanto isso, ele entrou no balcão e falou, olha, pai, tem um lugar. Falei, nossa, tá bom. Aí já imaginei, né?
6: Deve estar caríssimo.
5: E ele estava indo numa companhia aérea low cost.
6: Entendi.
5: Eu tinha comprado a passagem dele, eu tinha pago $600 e de volta a Miami, Londres, Miami.
6: Tá $600. Só, a gente está falando de 3
5: mas uma companhia aérea low cost.
2: E o que é uma companhia aérea low cost?
5: Só para terminar a história, eu já te respondo. Aí ele falou, olha, tem um lugar à venda aqui, $280.
6: Caramba, ó, menos da metade do valor.
5: Faltava uma hora para o avião sair. Os caras estavam rifando.
6: Caramba.
5: Falei, puta, fecha.
6: É, vai na hora.
5: Foi justinho. Cheguei lá, os caras já me esperando, só tava com mala de mão, pimba.
6: Entendi.
5: Viajei por $280.
6: Tá vendo, ó? Panda Betting, que é o mestre da aviação, sabe tudo sobre aviação, inclusive foi um dos fundadores de uma grande empresa de aviação brasileira. Ele sabe os segredos. Às vezes, comprar em cima da hora pode dar certo. Saiu mais barato ele ter comprado em cima da hora do que quando ele comprou para o filho dele. Foi mais do dobro. E uma empresa low cost é um baixo custo, entendeu?
2: Ah.
6: Low é baixo cost de custo mesmo.
2: Entendi.
6: Então é uma empresa que às vezes não tem muito serviço dentro da aeronave, ela tem uma qualidade mais simples, não tem um acolchoado na poltrona.
3: Não tem bagagem inclusa.
6: Exatamente, é low cost. Entendi. Aí você pode pagar. Inclusive, eu fico me perguntando, inclusive, não deve nem ter paraquedas na aeronave. Mas eu fico me perguntando, por que que não temos empresas de low cost no Brasil?
3: Porque, por quê?
6: Imagina, pagar uma passagem baratinha só pra você ir ver o seu familiar, passar um final de semana em tal lugar. Por que que não tem, Panda?
5: Porque é impossível ter low cost no Brasil, porque o custo Brasil faz com que a base de custo de qualquer companhia aérea no país esteja entre as mais elevadas do mundo. É o combustível mais caro do mundo. O combustível é 40% do custo de uma passagem. Quando você compra uma passagem, 40% do custo daquela passagem é combustível. E o combustível mais caro no mundo é o combustível cobrado das companhias aéreas no Brasil. Você tem um custo de infraestrutura altíssimo, você tem segurança jurídica que encarece demais a passagem, custa $25 a cada passagem vendida o que as companhias aéreas gastam em judicialização. Outra tragédia da
6: bicicleta. Em processo, é isso?
5: É. Por quê? Porque o brasileiro é malandro. Porque o brasileiro quer se dar bem. Né?
6: Então, ó, assim, pra você brasileirinho, metido a malandrinho, ouça agora o Panda Betting, por favor. O que que você já viu, enquanto até você foi diretor de 5 áreas de uma famosa empresa, que tipo de malandragem o brasileiro faz?
5: Todas as malandragens possíveis. E hoje tem uma indústria, a indústria dos advogados de porta de cadeia ou porta de aeroporto, que ficam lá, teu voo atrasou? Machucaram tua bagagem? Falaram grosso com você? Vem cá que a gente processa essa empresa. Só pra você ter uma ideia, uma companhia aérea nacional, não vou citar o nome, ela voava para um estado da região norte do Brasil. 60% dos passageiros processavam a companhia a cada voo.
6: Que isso?
5: 60%. Sabe o que a companhia fez?
6: Faliu.
5: Parou de voar para lá.
6: Caramba.
5: Parou de voar.
2: Gente.
5: Você acha que tem algum outro país do mundo em que acontece isso? Ah, as companhias aéreas brasileiras são uma porcaria, tem que processar mesmo, porque outro dia morreu o cachorro, não sei o que. Cara, problema todas têm. E assim, eu falo com a experiência de quem tem 2.800 voos nas costas, voei para 120 países e voei em 230 companhias aéreas. Então não é que eu tô chegando agora nesse negócio. Já voei em todas as classes, em todos os aviões, voei no Concorde, voei na puta que eu pariu. Pra falar francês. E assim, as companhias aéreas brasileiras são muito boas. Ah, o Panda aí recebendo o jabá, deve ter ação da Azul. Não tenho nada, cara. Elas não me devem nada, eu não tenho nada. Eu falo o que eu acho. E o que eu acho é que o brasileiro é folgado, é malandro, e é por causa disso que esse país tá indo pra casa do Concorde.
3: Cortamos. Eita. E voltamos depois desse break.
2: Você acha que compensa, então, às vezes, ter um jatinho particular? Porque, por exemplo, tem muitos famosos que usam, né? Ah, inclusive para terminar relacionamento. Mas você acha que compensa ter esse jatinho ou É, no caso, você acha que os famosos também, eles compartilham entre eles o mesmo jatinho?
5: Não, eu acho que compensa você ser membro do STF ou você ser amigo do banqueiro. Compensa muito mais.
3: Você voa de graça. Panda Pet, senhoras e senhores. Você voa de graça. Aproveitando, Panda, aproveitando, olha só. Por exemplo, você tá, nós vamos fazer agora o seguinte. Fico no avião ou pulo sem paraquedas? Você tá num voo de 12 horas... E aí ao seu lado senta um famoso, né? Então agora eu quero saber se você fica no avião ou pula sem paraquedas. Pode começar, Mini Ruth.
2: Sentou do seu lado o Neymar.
5: Fico.
3: Xandão. Pula essa, pula.
2: Luana Piovani.
5: Quem?
2: Luana Piovani.
3: Pula sem paraquedas ou fica no avião?
5: Eu abro a saída de emergência, jogo ela e continuo no avião.
3: Otávio...
5: Mala, metidona, mala.
3: Otávio Mesquita.
5: Fico no avião.
2: Marcos Mion.
5: Fico no avião.
3: Ed Mota.
5: Compro o avião. Compro o avião e dou de presente pra ele. É só ele cantar. Abre a boca, Ed Mota.
2: A Janja.
5: Janja. Próxima?
3: Próxima. Michele Bolsonaro.
5: Eu não tenho nada contra ela e não tenho nada a favor.
2: Galvão Bueno?
5: Pulo do avião. Eu pulo. Ela é muito mala, cara. Ele é mala e flamenguista. Tô fora.
3: Leila Pereira.
5: Ela, se for o avião dela, eu durmo no avião.
2: Wagner Moura.
5: Nem pulo, nem... Wagner Moura... Nada contra, nada a favor. É.
3: O Fábio Porchat.
5: Pulo do avião.
3: Pulo do avião.
2: Ivete Sangalo?
5: Nossa, eu nem embarco.
3: E pra fechar, a Virgínia.
5: Quem?
3: A Virgínia.
5: Kuma?
6: Bom, esse é Gianfranco Panda Betti.
3: Ele que
6: entende tudo sobre aviação. O cara tem mais de 2.800 voos, cara. Ele sabe do que ele fala. Já voou pra centenas por centenas de companhias. Ele realmente é o expert. É tão expert... que eu quero saber uma coisa. Saiu no noticiário que autoridades do mundo político e do STF voaram os aviões do Vorkaro, Daniel Vorkaro, o então presidente do Banco Master, que está preso. Inclusive, prisão, né? Mudou agora para cela comum.
3: Sim, cela comum.
6: Eu quero saber de você, quanto custa voar nesses jatinhos particulares? Panda, qual é o valor?
5: Difícil responder. A mesma coisa que você perguntar quanto custa um automóvel. Existem categorias,
6: tá,
5: né? Mas é algo assim que começa em torno de 10 mil dólares por hora.
6: É. Tá? A Folha teve acesso e, se eu não me engano, na matéria que eu li no jornal Folha de São Paulo, eles disseram que estava por volta dos 80 mil reais, assim, todo esse trajeto.
5: Qual
6: é
5: trajeto?
6: Um trajeto, juro por Deus, Brasília-São Paulo. Teve um dos trajetos que foi Brasília-São Paulo que foi...
5: De novo, se você pega um... Varia completamente porque o custo é calculado de acordo com a categoria. Entendi. Mas fala, um jatinho. É muito errado esse termo no sentido de generalizar. Mas é uma coisa que falar, quanto custa o elenco de um clube de futebol? Cara, depende. Perfeito,
6: maravilha. Então eu vou tentar traçar
5: mas é caro, tá?
6: Tá?
5: Vou dar um exemplo. Eu tenho um amigo que passou mal, emergência médica, tinha que ser removido, a família me ligou e falou, Panda, ajuda nós aí, quanto é que vai custar trazer ele da Grécia para o Brasil? Eu falei, cara, Grécia para o Brasil vai custar uns 250 mil dólares. Bidu. Eles pagaram 240 mil dólares para trazer.
6: Caramba! Que surreal. Bom, quando se trata de uma vida, é óbvio que a gente dá.
5: É, porque aí não é um jatinho, né? É um avião ambulância. Então é um serviço bem específico.
6: E ele vem sendo tratado, bom, ele vem sendo.
5: Sim, vem sendo monitorado, com acompanhamento médico e tal. Mas, puta, eu cravei. Falei, vai custar uns 250, eles acabaram pagando 240.
2: Tem sirene nesse avião ambulância?
5: Tem.
2: Importante perguntar, né?
6: Lá em cima, qual o trânsito que tem lá de cima?
5: Ah, tem os urubus que vão
3: abrindo, né? Se o Neymar foi convocado, se ele quiser ir no jatinho dele pra Copa do Mundo, ao invés de ir junto com a seleção, quanto que ele vai gastar, mais ou menos? Brasil e Estados Unidos. Que você sabe o avião que ele tem ou não?
5: Me disseram que ele acabou de trocar de avião e que teria gasto 230 milhões. Só que eu não sei qual é o modelo.

0: Tecnicamente falando, é mais barato ele ter um jato e pagar por esse trajeto do que ele ter que comprar passagem aérea para toda a equipe dele e ter que ficar a serviço do transporte aéreo das outras companhias. De fato, faz sentido? Realmente a diferença é grande?
1: Existe, de novo, né? É um tema bastante amplo, mas a gente sabe que várias bandas alugaram aviões para turnês, porque você tem a dupla vantagem. Primeiro, você coloca todo mundo no mesmo voo, né? Você reduz os custos logísticos e a dificuldade de ficar se deslocando, né? Porque não é um show só, normalmente é uma turnê. Então você vai de A, B, C, D, volta, enfim. Então é tudo isso. E você tem a capacidade de carga, porque normalmente essas bandas têm uma necessidade de transportar equipamento.
0: Sim.
1: Né? Amplificador, instrumento musical, muita coisa que é pesada e tem volume. Então, arrendar um avião pode fazer muito sentido. Agora, existe um cálculo clássico na aviação de negócio que é o seguinte: se você voa menos de 16 horas por dia com a sua aeronave, é melhor não ter. É melhor comprar uma fração da aeronave, que é uma nova modalidade. Você pode comprar uma cota. Se você vai voar mais do que 16 horas por mês, aí já começa a fazer sentido você voar o seu próprio avião. Agora, eu vou te falar o seguinte: a maior parte dos aviões executivos no Brasil voa menos de 16 horas.
0: Imagina.
1: Só que o avião executivo, ele te dá aquela sensação absoluta de liberdade. Eu vou quando eu quiser, a hora que eu quiser. E vou com quem eu quiser, né? Sim. Então, para quem tem muito dinheiro, o jato executivo é algo quase que imprescindível, porque ele te permite ter essa sensação psicológica agradável de completo domínio, né, da tua capacidade de ir e voltar sem ter que depender do voo regular. Tal. Então, assim, a gente tem um caso famoso na aviação executiva, que é do Warren Buffett, aquele multimilionário americano. Né? Ele vive uma vida espartana. Ele tem um carro velho, uma casa velha, e tem, sei lá, a empresa dele, os fundos dele, tem, sei lá, 30, 50 bilhões de dólares. E há muitos anos atrás, ele sempre defendia que ele nunca teria um jato executivo, que ele achava que era um gasto desnecessário. Até o dia que ele comprou, e ele costumava dizer que o jato executivo era indefensável. No primeiro ano que ele teve um jato...
0: Mudou de opinião.
1: Ele mudou de opinião e veio e falou para os acionistas, ele pegou e falou assim: é imprescindível. Porque ele entendeu que a aviação de negócios, quando você tem um avião e usa para fazer negócios, ele te dá uma agilidade que o voo regular de carreira não te
0: imagino.
1: Dá.
0: Agora, ô Panda, você é tão aficionado por aviação que passou isso para um dos seus filhos, que hoje também é piloto. Então você entende bem também toda a manutenção de como apartar uma aeronave. Se tiver algum problema, você pode ir lá dar uma olhadinha, né? Ó, eu sei como é que faz isso. E aí vem a pergunta: o Pablo Marçal disse que ele consegue. Se desse errado alguma coisa com o piloto, ele conseguiria pousar um avião. Você confiaria no Pablo Marçal para que ele pousasse um avião que você estivesse dentro?
1: Claro, é a mesma coisa que hoje eu vou no Joaquim's comer um X-Egg, é a mesma coisa que eu pedi pro chapeiro falar: quando você terminar aí, eu tô precisando fazer um... Eu tô com um aneurisma no cérebro, abre pra mim. Por favor, né? E outra, desculpa te corrigindo, não. Eu não consigo nem ligar um avião, cara.
0: Você não consegue?
1: Não, eu fiz piloto privado, mas é uma atividade absolutamente técnica, complexa, essa coisa... Não, eu chego lá e acho que eu me viro, cara, não é assim.
0: Você nunca teve interesse em estudar mesmo, ou você só quis... Pô,
1: eu sabia. Eu sonho que eu sou piloto, mas eu nunca pude por causa dos óculos. Eu sou um cegueta, um quatro zóio, desde os 7 anos de idade. As minas não queriam sair comigo porque eu usava óculos.
0: E eu não sabia que por usar óculos não poderia ser
1: no
0: piloto.
1: No Brasil eu não podia ser piloto comercial na época. Aí eu fui e fiz a operação, porque eu era cego que nem meu pai. Meu pai tinha 12 graus de miopia, eu tinha 11. Então, se caía um sabonete no box, era não aquela acha. Coisa, não achava mais. Por isso eu comprava o Febo, que é preto, e dava contraste com azulejo. Preto fedido. Enfim, mas aí eu achava porque vi o preto lá, então às vezes era barata, mas enfim, eu pegava o sabonete preto.
2: Então não é possível, por exemplo, a gente vê muitos filmes, né? Às vezes o piloto desmaia e algum passageiro vai e assume
0: tem
2: o comando.
0: Tem algum piloto neste voo?
2: Não é possível isso?
1: Não, veja.
3: O cara não dirige nem o Celta. Não,
1: por exemplo, meu filho, antes dele começar a fazer o curso de piloto, e ele está agora trabalhando para entrar na Marinha Americana, ele quer ser piloto da Marinha Americana, então ele está levando isso a sério. Na época que ele ainda não tinha feito o curso dele, ele já voava simulador. E uma vez nós fomos voar um simulador de verdade, um simulador de 30 milhões de dólares, eu levei ele, Ele sentou lá na esquerda, o instrutor, que é comandante, instrutor de companhia aérea, falou, você já voou a 737? Ele falou,

0: Falou, não. Falou, mas você já voou alguma coisa? É simulador. Bom, então toca aí. Bom, o moleque decolou, fez o voo na mão perfeitamente e pousou.
1: Caramba.
0: Ele nunca tinha pilotado um Boeing.
1: Que isso?
0: E aí o instrutor, na hora que ele pousou, o instrutor olhou pra trás, olhou pra mim, que eu tava atrás dele, assim, falou... pra quem nunca voou, esse moleque voa muito bem. Então, eu não vou dizer que, assim... Mas ele tinha... Ele estava no ecossistema, ele voava simulador, entendi. Ele sabia quais são os instrumentos básicos, qual que é o comportamento, né?
1: Tinha um estudo.
0: Tinha um estudo. Aí, depois disso, eu fui sentar lá, sentei, eu decolei, e na hora de pousar...
2: Derrubou o Boeing.
0: Agredi o planeta Terra.
1: Amigos, a gente está aqui com ele, o nosso querido Panda Betting, ele sabe tudo sobre aviação, ele sabe até, ele conseguiu me explicar por que no Brasil não tem empresa aérea com passagem barata, o que é um absurdo, mas a gente entendeu que não é só culpa das empresas, tem todo um ecossistema que infelizmente atrapalha a gente, mas será que um dia a gente vai conseguir comprar uma passagem barata, Emily Ruth?
3: Ai, tomara.
1: Não.
2: As companhias, a maioria de companhia aérea opera tudo no vermelho, ô Panda? A
0: maioria sim. Infelizmente, o setor, ele está aí com 110 anos de história e ele não aprendeu, não conseguiu, não é que não aprendeu, ele não conseguiu, de maneira geral, retornar o investimento básico. Então, a taxa de resultado histórica das companhias aéreas é 1,5% negativo. O que equivale a dizer, a cada 100 reais vendidos nesses 110 anos, as empresas aéreas no mundo todo conseguiram perder R$ 1,5. Tá? É uma taxa negativa. Não ganharam nada e ainda perderam R$ 1,5.
1: É prejuízo mesmo.
0: É prejuízo. Agora você fala assim, não, mas tem companhia que dá lucro. Sim, tem companhia que sempre deu lucro. A Finada Alitalia, companhia aérea de bandeira da Itália, ela não deu um único semestre de lucro na história dela.
1: Jura?
0: E a Southwest Airlines, que, Mini Ruth, você perguntou, que é a empresa que criou o sistema de low cost, low fare no mundo, ela só teve três trimestres de prejuízo na história dela. Ela tem mais de 60 anos. Então, é uma empresa que em 60 anos só não ganhou dinheiro em três trimestres. Enquanto a Alitalia nunca deu lucro na história da vida dela. Isso porque é um setor difícil, é um setor cheio de desafios e cheio de impactos que não permitem a quem é dono da companhia aérea controlar o custo. Você tem uma guerra, um vulcão que entra em erupção, você tem uma crise econômica, você tem um presidente maluco, você tem uma guerra que estoura perto.
1: Pandemia também.
0: Pandemia?
1: Sim.
0: Lascou. Então, assim, é um negócio... Assim, e para você conseguir ganhar dinheiro, você precisa entender quanto você vai gastar para você poder investir. Por exemplo, você compra um avião, ele vai ser entregue daqui 6 anos. Você sabe como o mundo vai estar daqui 6 anos?
1: Infelizmente, não.
0: Então, você vai lá, compra um avião de 350 milhões de dólares para ser entregue daqui 6 anos. Começa a pagar.
1: Bom,
0: como é que você faz?
1: Isso me faz pensar na PPP. A pergunta problemática e polêmica. Porque ontem tivemos uma notícia boa. Teve um Mayday, né? Como mesmo disse, o Mayday. Mas a gente já tá sabendo qual vai ser a aeronave que vai levar a nossa seleção para a Copa. E quem sabe trazer o Hexa junto. Que é um Boeing 767-300. Ele é um bom avião? Será que tem histórico de quedas desse modelo? A gente quer saber de você, Panda Bet, mas daqui a pouquinho, porque agora a gente vai para um rápido intervalo e já volta. Será que o avião que vai levar a nossa seleção é um bom avião? Ou será que a gente vai ter que fazer uma vaquinha para mudar? A gente vem com a resposta do Panda Bet depois dos nossos comerciais. Não sai daí, tem mais sobremesa.

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1: Caro ouvinte que nos ouve com o seu ouvido, estamos de volta com Sobremesa, o seu programa favorito.
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1: Eu achei que você, eu joguei a voz pra você, Mini Ruth. Ô, Mini Ruth, você está feliz?
2: Eu tô muito feliz, até porque eu moro em Guarulhos, né? Porque eu sou um grande avião. Não
3: você
2: sei
3: vai
2: qual
3: lá,
2: boy que eu sou,
3: pra, mas... Você vai invadir o aeroporto quando a seleção foi embora? Ah, nós saímos do Rio, acho, né?
1: Pra quem não é de São Paulo, Guarulhos é o município onde fica o aeroporto internacional de São Paulo.
2: Exatamente. GRU. Famoso muito... GRU. É. Já fui tanto no aeroporto ver famoso, gente.
1: Qual famoso você lembra? Assim,
2: eu lembro que eu fui ver o RBD, eu tinha uns 12 anos de idade, eu ficava gritando, ai, minha colude. Que nossa, bonito. Eu infernizei quem trabalhava no aeroporto, viu?
1: Então, estamos de volta com o nosso programa, o Programinha de Meu Deus. Hoje, o nosso convidado de honra, Panda Betting, ele que sabe tudo sobre aviação. Inclusive, já foi diretor de 5 áreas de uma famosa empresa de aviação do Brasil. Ele realmente sabe. Ele
3: deu
1: tem
3: nome
1: tudo.
3: Até.
1: Deu nome, ele criou a logo, ele fez todo o desenvolvimento. O cara é um gênio, um crânio, um aficionado por aviação. E antes de irmos ao intervalo, eu fiz a PPP, a pergunta problemática e polêmica. Se o avião que vai levar a nossa seleção, que é um Boeing 737-300, ele é um modelo confiável, tem histórico de queda desse avião ou estamos safe, estamos tranquilos?
3: Um 767.
1: 767-300.
2: Até porque o Neymar vai estar lá, né?
1: É verdade.
2: Não então, pode ser cai lá no céu, pelo amor de Deus.
1: A gente já volta com a resposta do Panda, porque antes eu quero dar uma olhadinha na nossa enquete do dia e a gente traz a pergunta: qual foi o grito que você deu ao saber que o Neymar foi convocado para a seleção brasileira? Você responde pra gente no 011 97221 1001. Por favor, Batista, o que que o pessoal respondeu?
3: Teve aqui o Sérgio Murilo, ele falou: eu não gosto da expressão, mas eu gritei um vai brasa.
1: Ah, mentira.
3: Ele mandou um vai brasa.
1: Não pode, não pode. Esse não pode.
2: O Jefferson Alves, ele mandou: eu nem vi a lista direito, só ouvi o Neymar. E já saí gritando, abre o comércio, pode vender os fogos.
3: É, o Carlos Eduardo gritou, vai Corinthians! E ele falou, mesmo não indo nenhum jogador do Corinthians, ele gritou, vai Corinthians.
1: Ele é mais o Neymar, sendo santista, né?
3: Vai Corinthians! Vai Corinthians!
2: O André Henrique, ele mandou, minha namorada achou que eu ia pedir ela em casamento, mas eu só gritei, Neymar tá na Copa.
1: É isso aí. Bom, e se você tem algum grito que você deu ao saber que o Neymar foi convocado, manda pra gente no nosso WhatsApp, 011 97221 1001. E agora, voltemos com o nosso convidado de honra, Panda Betting. Panda, esse avião da seleção é seguro? 767-300, um Boeing, é tranquilo? Podemos confiar de boa?
4: Claro, ele é mais seguro que a nossa defesa. E ele não vai adiantar nada, porque nós não vamos chegar nem nas quartas, né?
1: Caramba,
3: você não tá confiante?
4: Eu acho o seguinte, a seleção brasileira, ela é o melhor retrato do Brasil.
1: Tá bom.
4: Por quê? Ela representa o que nós somos. Um país de enorme talento, de enorme potencial, totalmente desperdiçado. E a seleção brasileira reflete o que acontece no futebol hoje. É um futebol que é decidido no tapetão e não mais no gramado. Os últimos campeonatos manchados foram assim. Existe um conluio entre um grande clube brasileiro e a CBF, e a gente sabe disso. Então, assim, não tem nada, nada pra se orgulhar e eu não tenho a menor expectativa. Se a gente chegar nas quartas, eu já... E aí sim eu solto o rojão.
1: Ah, que bom. Ótimo.
4: Acho que as oitavas é até onde a gente vai.
2: Eu tenho até uma dúvida. Se algum jogador, no dia, né, que eles forem embarcar, se algum jogador chegar atrasado, como que funciona isso, hein? Eles remarcam o voo? Como que vai funcionar? É uma dúvida.
4: Não, mas esse é um voo fretado. O voo só vai sair quando tiver todo mundo lá.
1: Ah, tá vendo? Os outros 25 jogadores vão ficar pé da vida, né?
3: E você falou que o avião, o Boeing, é muito seguro. Tem um avião, tem algum modelo de aeronave desses pequenininhos, monomotor, bimotor, que a gente deve evitar? Porque uma vez eu voei de bandeirante, eu me caguei nas calças porque o filho da mãe arremeteu. E foi feia a coisa. Tem algum que a gente...
4: Não existe nenhum avião que transporta passageiros, ou nenhum avião militar, ou helicóptero, ou planador, que seja certificado se ele não for seguro. O processo de certificação tira qualquer chance de haver um problema sério, construtivo, de projeto. Claro, existem casos que mostraram que não é bem assim. Inclusive um avião da Boeing, recentemente, o Max, teve problemas depois de certificado. Mas a aviação é o meio de transporte mais seguro. O 767-300 é um avião especialmente seguro. Ele teve pouquíssimos acidentes. O primeiro acidente fatal com o 767 foi, infelizmente, com a companhia aérea do Niki Lauda, né, que foi um acidente feio, fatal. O reverso abriu em pleno voo, o avião mergulhou. Mas é um avião que tem pouquíssimos acidentes, um nível de segurança excepcional, como todos os outros. Então, assim, meu pai que falava, né? Você perguntava, pai, você tem medo de voar? Ele falava, não, tenho medo do táxi que me leva para o aeroporto.
1: Inclusive, viajar de avião é muito seguro. É mais seguro do que viajar de carro. E mesmo assim, tem muita gente que tem medo de viajar. Por quê? De onde vem o medo?
4: Porque o acidente aéreo, ele é espetacular. Sobretudo hoje em dia, quando a gente tem praticamente 100% dos acidentes filmados. A gente tem 7 bilhões de câmeras no mundo, né? E todas em algum momento estão ligadas. Câmera de segurança, observação, iPhone, enfim, tá todo mundo filmando alguma coisa dentro do avião, né? Então, quando você vê uma coisa, você ouvir falar que o avião caiu. Outra coisa é você ver o avião caindo, né?
1: Entendi.
4: E quando você tem a imagem visual, quando você tem aquela comprovação, às vezes com som, isso aumenta a dramaticidade, né? E o acidente aéreo é que nem... Acidentes são assim, né? A gente não suporta, a gente não consegue imaginar que eles existam, mas a gente corre para ver.
1: Claro,
4: e quando você tem a imagem, quando você tem a gravação, como foi, por exemplo, o caso do Voipass, né? Que várias pessoas com celular gravaram, isso aumenta o impacto, aumenta o drama. Uma coisa é alguém te falar, teu pai morreu. Outra coisa é alguém chegar e falar, tá aqui o vídeo do teu pai morrendo.
1: É muito adrenalina. Não, a gente não quer saber disso. Esse pessoal que fica querendo ver sangue, pelo amor de Deus.
2: Ai, não dá, né?
1: Inclusive jornalistas que ficam querendo mostrar sangue como um pedaço de cara. Não pode, gente. Temos que aprender com o nosso exímio. Joemir Betting, que está aqui no livro, que foi escrito pelo Edivaldo. Gostou deste plano, Panda?
3: Tá vendo?
1: Foi feito para você, lançado pela editora do próprio Panda. Joemir Betting, um grande mestre. É muito, muito querido no meio do jornalismo e pai de dois grandes comunicadores, o Panda Betting e também o Mauro Betting. Sim, comentarista, claro.
3: Lembro de uma frase dele até hoje, num comentário que ele fez, que ele disse, contra fotos não há argumentos.
1: É, fantástico.
3: Lembro disso até hoje. Ô Panda, quem entende mais avião, você ou Lito?
4: Eu.
3: Você, muito bem, foi sincero.
1: E olha, você disse contra fotos, não argumentos.
3: Olha aí,
1: e
3: ó.
1: E o Panda, que se autotitula mais conhecedor de aviões
3: do
1: que
3: o Lito. Se ele pegou no Google todas essas fotos.
1: Ele também lançou um livro.
4: Mas assim, você fala que cara arrogante, ele acha que ele sabe mais do que o Lito. Eu sei que eu sei. Só que o Lito é muito mais importante do que eu.
1: Mas por quê? Por que você acha que é mais importante
3: ele
1: que você?
3: Conserta o
4: Porque
3: avião?
4: O Lito popularizou o tema de aviação e eu
1: Entendi.
4: Não.
1: Entendi.
4: Então eu tenho o máximo respeito pelo Lito.
1: Que bonito.
4: Porém, eu tenho 50 anos nessa indústria. Claro. Né? E eu ocupei papéis nessa indústria que o Lito não ocupou.
1: Não, o Lito não deve ter nem 50 anos de idade. Você tem 50
4: Não, eu escrevi 18 anos. Livros. É. O Lito escreveu 2. Né? E o Lito tem uma equipe trabalhando para que ele apresente o que ele apresenta. Claro. O que não é demérito nenhum, pelo amor de Deus. O Lito é meu amigo.
1: Que legal, que bacana.
4: Eu tenho o máximo respeito por ele, eu não gosto das críticas que ele recebe. Agora, se fizer apostar uma corrida, falar, Lito, fale sobre o Caravelle, Panda, fale sobre o Caravelle, ele vai falar 1 minuto e meio, eu vou falar 1 hora e meia. Por quê? Porque eu não entendo de aviação. Eu sou tarado por aviação.
1: Eu ia falar, eu sou aviação.
4: Não, isso não. Né? Mas, e assim, e vou repetir, a importância do Lito e do Fernando, do Canal Aero, é que eles popularizaram e trouxeram o assunto aviação para o mainstream, para a rua. Então, eles são muito mais relevantes do que eu. E isso tem enorme importância, porque eu posso conhecer tudo o que eu quiser, mas eles têm um papel mais importante do que o meu, que é ter popularizado esse setor.
1: Entendi.
4: Né? Então, você fala assim, eu tenho uma memória prodigiosa para aviação e não sei meu CPF. Né? Então, é tudo uma questão de... Não, é sério, é tudo uma questão de foco.
1: Então, há de se esperar uma collab entre esses dois universos, que é um que levou o tema da aviação para o YouTube, para popularizou de certa forma, e o outro que estuda aviação.
4: Mas a gente já fez várias, ele já me chamou algumas vezes no canal dele, eu chamei no meu canal, que a gente tem o canal da revista Flap, né, que eu sou publisher da revista hoje, e a gente tem o canal Flap TV.
1: Muito bom.
4: E cara, eu tenho, repito, pela quinta vez, eu tenho o máximo respeito, mas eu sei que eu sei mais do que ele.
3: Então me responda, quem inventou o avião foi mesmo o nosso Santos Dumont ou foram os irmãos Wright?
4: Comprovadamente foi o Santos Dumont. E eu acho que os irmãos Wright voaram antes que o Santos Dumont, mas não acho que aquele voo em Kitty Hawk, que eles dizem que é o primeiro, tenha sido o primeiro, porque ele decola com a ajuda de uma catapulta. O primeiro voo do Santos Dumont no 14 bis é um voo sem ajuda externa. Se eu pegar o meu sapato aqui e atirar, ele também vai voar, né? Então, se você colocar uma caixa de sabão numa catapulta e disparar a catapulta, ela voa um pouquinho e cai. Então, para mim, aquele voo de Kitty Hawk não é o primeiro da história. Porém, em 1906, quando voa Santos Dumont, os irmãos Wright tinham aviões que eram até mais avançados do que o 14 bis. O que eu acho que é que essa discussão, ela é uma discussão provinciana. Pouco interessa se o Santos Dumont é o verdadeiro pai da aviação. A gente deveria ficar muito mais focado na contribuição enorme que ele teve para a aviação. Pouca gente sabe que ele foi o primeiro a produzir um avião em escala. O Demoiselle foi o primeiro avião produzido em escala no mundo. Avião que ele desenhou.
1: Que legal, ele voava. Eu não sabia disso. Que legal.
4: Então, assim, a gente fica nessa... Ah, a gente viu antes que os irmãos Wright, eles... Yankees Go Home. Cara, discussão provinciana, cara. Assim, o Santos Dumont, ele é respeitado em todos os círculos aeronáuticos. Ele é citado como um pioneiro da aviação, assim como o Blériot, os irmãos Montgolfier... Assim, Otto Lilienthal, assim, vai tirar a importância de qualquer um deles para falar, ah, não, pai da aviação, Santos Dumont. Santos Dumont aprendeu observando o trabalho que esses caras faziam em balões, em aeróstatos, em outras coisas.
2: Eu tenho uma dúvida, Panda. Duas, na verdade. Primeira, o Panda pode usar avião? Pode andar de avião? O animalzinho Panda?
4: Ele já foi transportado pela Federal Express de um... lá de Sichuan, da China, a região... em que os pandas atualmente permanecem ao ar livre, né? Ele foi levado para o zoológico de San Diego num Boeing 777 da Federal Express. Aí aplicaram um belo de um panda na fuselagem do avião.
1: Que bonitinho.
4: Ele é um mamífero, né? Ele é um animal que, nas condições corretas de temperatura, enfim, ele vai viajar. Vai viajar sedado, né? Porque é estressante. Mas ele vai viajar.
2: E tem algum animal que não pode usar o avião, por exemplo?
4: Não, a rigor não. Até tubarão já voa.
1: Que isso?
2: Tá sério?
1: Opa! Tubarão não sabia, não?
4: É.
1: Caramba, já tubarão é novidade pra mim. Mas por que levaram o tubarão no avião?
4: Ah, é uma longa história. Era de um...
1: Era pra salvar uma espécie? Algo?
4: Não, era pra exibir num oceanário e levaram um tubarão por viário. Um tanque especial.
2: Que legal! Interessante.
1: Bom, falando em tubarão...
4: Vamos falar... eu já levei uma cobra minha de estimação num voo.
1: Caramba, você ter uma cobra de estimação que mais me chama atenção.
4: Não tem, mas...
2: Eu tenho pavor. Tem um filme que as cobras saem no avião. Tem, nossa, sim. Eu tenho pavor disso.
4: Você tem pavor, eu tenho amor. Eu adoro cobra.
1: Ô, Panda, eu ia te chamar de Mauro, perdão.
4: Não, peraí, eu falo uma coisa dessa, e aí vocês fazem o corte, né?
1: Não, não.
4: Eu adoro cobra.
1: Não, tranquilo. Não faremos, anota aí.
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2: Mas a gente pensou.
1: Panda Bet,
4: urso que adora cobra.
1: Quero te dar uma dúvida. Quero tirar uma dúvida sobre o Silas Malafaia, que recentemente publicou um vídeo pedindo ajuda dos seus fiéis para comprar um novo avião. Você viu isso?
4: Vi.
1: Estava ciente? E eu queria saber, ele até cita que o avião dele tá muito velho, que é um Citation 3. Cessna Citation 3, fabricado em 1985. Ele tá com razão? É muito velho mesmo?
4: Tá... Ele tá, tô mortificado. Quando eu fiquei sabendo disso, eu perdi o sono, cara.
1: Jura?
4: Ah, ele tem o Citation 3, ele precisa trocar esse avião, cara. Precisa, né? Precisa da ajuda dos fiéis, pra isso existe o dízimo, né? É, podia mudar pra aerósimo, uma coisa assim, um neologismo, porque assim, poxa, cara, um pastor, né?
1: Mas
4: não sei, eu tô...
1: Até, eu
4: tô mortificado.
1: Com... Olha, infelizmente, nossa, o nosso convidado
3: ficou emocionado. É daí que surgiu o Osana nas alturas, né?
1: Osana é católico, Osana.
3: Ah,
1: Desculpa. Mas, Panda, de fato, é um avião antigo? Porque você explicou isso num dos seus vídeos, que o avião você consegue...
3: Pô, é do ano do Apollo da Volkswagen.
1: Calma aí. É que um avião você pode aferir através do ciclo. Tem aviões que voam até 70 mil ciclos, sabia disso, Minuto?
2: Caramba!
1: E aí eu queria saber, um avião de 1985, esse Citation do Malafaia, tá velhinho mesmo? Já tem que trocar?
4: Não tem que trocar. A gente tem que analisar sempre a quantidade de horas voadas, a manutenção que ele recebeu e, como você bem citou, o ciclo. Ciclo é o nome técnico que se dá para um voo. Ciclar é pressurizar a cabine e despressurizar. O que realmente conta, tanto ou mais do que a hora de voo, é a quantidade de ciclos. Se o avião faz 8 voos de uma hora, isso é pior do que um voo de 8 horas. Entendeu?
1: Caramba!
4: É, porque o que vai cansando a estrutura Entendi. É o ciclo. E mais importante dizer é o seguinte, existem várias partes do avião que você troca, motor, sistema, etc. Mas tem uma parte que você não troca chamada célula, que vai, assim, grosso modo, o chassi de um automóvel.
1: Entendi. E
4: o chassi, ele pode ser preservado, mas você não pode trocar. Mas se você trocar, já, aí já é outro carro. Você pode trocar o motor de um avião, pode trocar o radar, pode trocar a anteninha, tudo bem. São coisas que você atualiza. Mas é errôneo dizer que o Citation 3 é um avião velho. Precisa ver como está o Citation 3 dele, né?
1: Entendi.
4: Mas
1: entendi.
4: Eu, de novo, eu me mortifico, é uma coisa... Ah,
3: vocês compadecem,
4: triste, né?
3: É muito triste. É muito triste. E para terminar, Panda, para terminar esse bate-papo, se a gente abrir aí o aplicativo no seu celular, quantas milhas você tem acumulado?
1: Boa, hein?
2: Olha!
4: Cara, eu preciso abrir, mas eu, as milhas, eu acho que são 7,5 milhões.
3: Que 7 isso? 7 milhões e meio?
4: É, tem um aplicativo.
1: Você não vende, não, suas milhas do Panda?
3: Vende para nós.
1: Dá para vender milha, hein?
2: Olha o Lucas assim, querendo fazer esquema
1: eu
2: já.
1: Eu querendo viajar,
4: porque eu vou dar o número correto, porque...
3: Tá. Olha lá, ele vai estar abrindo o aplicativo.
1: Então, enquanto você confere assim, aí, eu vou falar aqui uma coisa importante. Nós estamos recebendo ele... Panda Bet, um mestre da aviação. O cara sabe tudo sobre avião. E não só sobre avião, mas ele sabe também sobre aeronave. Ele sabe sobre o modelo da aeronave. Ele sabe o trajeto. Você sabia que o nosso convidado, ele fez o menor voo do mundo e também o maior voo do mundo?
2: Jura?
1: Sabe quanto?
3: E o menor é impressionante,
1: sabe quanto tempo tem o menor voo do mundo?
2: Quanto?
1: 98 segundos.
2: Mentira,
1: juro,
2: gente.
1: Por Deus. Ele vai falar mais sobre isso enquanto ele tá conferindo quantas milhas ele tem já.
2: Pisquei, já tô em outro lugar?
1: É isso mesmo, 98
3: segundos. 98
1: segundos. Muito loucura, né? Panda, conferiu quantas milhas você tem?
3: Lá vem.
4: Não tá baixando aqui, mas enfim. Mas tem um aplicativo chamado My Flight Radar 24.
1: Tá. Esse será que o celular tá no modo avião?
4: Não, sim.
1: Piada do Zé Carlos, tá? Só vou deixar claro, foi muito boa. Mas Zé tá liberado também hoje, tá? Pode ir, tá liberado.
4: O meu primeiro voo eu fiz com 15 anos de idade. Eu anotei todos os voos que eu fiz desde então. Então são 2.700, quase 2.800. Então eu sei que eu voei mais de 11 mil horas. Eu sei que eu fui para cento e poucos países, voei em 220 companhias aéreas, está tudo anotado e o aplicativo ainda desenha no mapa o que você fez.
1: Pô, é
4: super
1: legal.
4: Super maneiro. Demais. E aí, eu descobri que tem uma tarifa chamada Volta ao Mundo, sim, que é muito barato.
3: Ah, custa uns 3 mil dólares, né?
4: A partir de 3 mil dólares na classe econômica.
1: Nós recebemos um convidado aqui, que é mestre em café, que ele também comprou, ele vendeu o carrinho dele, trabalhava como atendente numa loja de varejo e foi lá, foi fazer a primeira viagem dele.
4: Fiz 7 voltas ao mundo usando essa tarifa.
1: Parabéns, muito
4: bom. Né? E 4 delas a trabalho, e numa delas eu peguei e falei, já sei, vou fazer o voo mais curto e o mais longo do mundo na mesma viagem, foi o que eu fiz. Então eu vou de 98 segundos entre duas ilhas na Escócia, que é o mais curto. No meu dia ele durou 98, pode durar 90, 1 minuto e 10.
3: Isso aí dá pra fazer de catapulta, que
4: não é long ride. Não. Você tá na ilhinha lá e você já tá vendo a outra ilha com a pista lá. Então você já decola vendo onde você vai pousar.
2: Caramba! Mas demora mais pra fazer o check-in do que...
4: Claro! Não, e outra, você fica... 98 segundos, assim, você recebe um diplominha se você quiser.
1: Que legal.
4: Quer o diploma? Quero, voo mais curto do mundo. E é um voo regular, você compra passagem. Entre
1: quanto
4: duas
1: é a passagem? Quanto
4: cara,
1: é?
4: Sei lá, 60 euros.
1: Ah, tá bom.
4: Tá. E nessa mesma viagem eu fiz o mais longo do mundo, que foi o Singapura-Nova York, que foi 18 horas.
1: Direto Singapura na Ásia pra Nova York,
3: avião
1: na América.
3: Que avião é esse? 380?
4: Não? Era um A350 900 ULR, que é uma versão...
3: Long range.
1: 18 horas seguidas dentro de um avião.
2: Nossa.
1: É pra enlouquecer.
4: É, porque eu tava. Eu saí do Japão, fui pra Singapura, decolei de Singapura, passei em cima do Japão.
1: Que loucura.
4: Tudo isso no mesmo dia. Então eu falei, caramba, eu tava hoje de manhã aqui, vendo o Japão passar lá embaixo, falando, putz, ainda tem mais 12 horas de voo pela frente.
1: Ô Panda, a gente tem uma pergunta aqui da Mili Ruth, mas eu gostaria de uma fofoquinha. Qual foi a situação mais chata que você já passou?
3: Um perrengue,
1: pode ser corriqueiro ou não. Qual foi a situação que você falou, ah não, isso aqui não dá, não posso aceitar isso. Dentro de um avião, obviamente.
4: Assim, eu fui... mal servido em algumas ocasiões, né? Assim, tratamento ríspido e estúpido da tripulação, mas muito raro. Mas a mais chata foi um... Tava voando numa companhia... Não vou citar nomes, mas tava voando numa companhia aérea brasileira. A gente saiu da Europa, veio vindo pra cá e saiu de Frankfurt. Aí, no meio do caminho, ó, nós vamos ter que voltar. Mano, paciência. Aí, a gente pousou em Madrid. E aí, quando a gente pousou em Madrid, abriu a porta e falou, olha, era uma ameaça de bomba. Agora, 3 horas da manhã.
1: Caraca!
4: Agora, cada um de vocês vai passar por um interrogatório.
1: Meu,
2: nossa.
4: Porque os 300 passageiros passam a ser 300 suspeitos.
1: Claro, óbvio.
4: Né? E aí a gente saiu 8 horas da noite de Frankfurt e foi chegar 6 horas da manhã no hotel em Madrid. Então, caramba. Foi muito mala.
1: Nossa, né?
4: Foi
1: que
4: muito chato
1: isso.
3: Qual,
2: nossa,
3: qual a melhor companhia aérea do mundo? Tem isso?
4: Singapore aquela... Airlines.
3: Singapore Airlines.
1: Ah, que foi que você voou?
4: Voei muito nela.
1: Voou muito agora. Esse voo Singapura para Nova York foi através dela?
4: Foi.
1: Imaginei
3: disso. É aquela que tem horas. A First Class, que é maior que o estúdio que vende aqui em São Paulo, essas coisas?
4: A maior e mais luxuosa First Class é de uma companhia aérea do Golfo chamada Etihad, que tem uma área que se chama residência. Nessa residência você tem uma sala, um banheiro de uso privativo e um mordomo.
2: Gente!
3: Quanto é essa quanto brincadeira?
4: Larga em $30,000.
1: Nossa!
3: 150 pontos.
4: Mas você tem o direito de levar um convidado.
1: Ah! Agora muda. Viver 5! Agora vale a pena.
2: Aí compensa.
1: Você que é louquinha das viagens, tira a dúvida.
2: Eu adoro viajar.
1: Aproveita, menina.
2: Olha, eu sou uma fofoqueira nata, panda. E eu quero saber o seguinte. O que, que você acha dessas videntes que ficam prevendo quedas de avião?
4: Então, né, se vidente realmente valesse, o campeonato baiano terminava empatado, né? Porque...
3: com todo mundo em primeiro
4: todo
3: lugar.
4: Todo mundo ganhando todos os jogos. Então, assim, cara, assim, eu respeito, porque até por desconhecimento, eu respeito que exista alguma coisa que a lógica e a vã filosofia não entenda. Eu acredito na existência do lado de lá. Mas essa coisa de vidente, pra mim, é um pouco...
2: Só é tragédia, né?
4: Um pouco demais.
1: Sim.
4: Né?
1: E... olha aí, Panda Bet citando Shakespeare, rapaz. O cara tá é muito gênio. Vai, Batista.
3: E todo ano a gente vê na internet que vai ter uma companhia aérea que a gente vê que o povo vai viajar de pé. Isso pode acontecer algum dia na aviação, Panda?
4: Não, cara, não pode. Não pode, não vai. Que é uma dessas falácias, né? Não, a gente, todo mundo vai voar de pé e vai cobrar mais barato. Porque não vai ser aceito, cara. Não vai... Outra coisa que falam, os aviões vão voar com um piloto só. Não, não vão. Assim, a tecnologia existe hoje para voar sem piloto. Você podia ter zero piloto a bordo.
1: Jura?
4: A tecnologia hoje...
1: Com a IA, você diz?
4: Não, não é com IA. Assim, o primeiro avião que pousou e decolou sem nenhum input humano fez isso em 1970. O Lockheed Tristar, que saiu de Palmdale, na Califórnia, e foi até Washington com os dois pilotos de braço cruzado monitorando. Claro, eles programaram tudo, o avião saiu do chão e pousou em Washington em 1970, quando Jairzinho fez aquele passo pro Pelé. Sim. O Tostão falou, olha o cara entrando, deu pro Carlos Alberto. Nesse ano, já tinha um avião decolando da Califórnia e pousando em Washington sem piloto encostar a mão. A tecnologia existe há muito tempo. Só que como a aviação ela progride através de ganhos de segurança, está comprovado que a presença humana no cockpit, e mais do que um, é algo que tem que ser mantido.
1: Entendi. Tá certo. Bom, mesmo com os avanços, há de se manter também a tradição ali para que não tenha nenhum problema. Agora, isso me faz lembrar a nossa enquete do dia, a tradição. Sim. Todo mundo comemorou com a convocação e a gente quer saber qual foi o grito que você deu ao saber que o Neymar foi convocado para a seleção brasileira. Você respondeu pra gente no 011 972211001. Por favor, Batista, o que é que o pessoal respondeu?
3: Rafael Augusto, eu fui na janela e gritou: se ferrou, Luana Piovani vacilona.
1: vai, menino.
2: O Eduardo Fernandes, ele mandou: eu tava no busão lotado e berrei: motorista, toca o hino da Globo agora.
1: O hino da Globo.
3: E a Fernanda da Lins, ela disse que o ex dela, odiava o Neymar. Ela desbloqueou o ex só pra mandar um chupa ele, Osvaldo.
1: Vamos mandar um chupa ele, Osvaldo. Então, 1, 2, 3 e chupa ele, Osvaldo! Muito bom. Aê. Agora a gente volta com Panda Bet. Infelizmente, vamos nos despedindo deste craque, deste entusiasta da aviação, como ele se autotitulou, psicopata dos aviões. Ele, gente, desde os 9 anos de idade, ele já se envolvia trabalhando com aviação no Brasil e é um rapaz tão apaixonado que se casou dentro de Congonhas. As primeiras palavras enquanto criança foram Varig, Varig, Varig, e esteve aqui conosco para tirar dúvidas, para nos elucidar e, é claro, para nos divertir. Panda, muito obrigado pela sua presença e, por favor, os recadinhos finais são seus, manda bala.
4: Não, quero citar uma frase do meu pai. Né? E, primeiro, agradecer demais o convite, né? Que vocês foram muito gentis. Obrigado mesmo pela paciência, por ter lembrado da gente.
1: Que isso.
4: E a gente está num ano muito decisivo, né? Um ano em que a gente tem a possibilidade de escolher e precisamos escolher quem vai nos dirigir, e é desnecessário dizer a importância que isso tem, né? E a gente, quando diz isso, a gente está torcendo para um Brasil melhor, para um Brasil mais justo, para um Brasil que faça com que todo brasileiro tenha oportunidade de se desenvolver, em última análise, de voar. A gente tem 100 milhões de passageiros ou de viagens feitas por ano aqui, e quem estuda o setor sabe que esse número poderia chegar, sem muito esforço, a 200, 300 milhões. Então, aí a gente poderia triplicar o tamanho da aviação nacional. É que precisa ter juízo, precisa ter foco, precisa ter um projeto de país e não um projeto de poder.
1: Muito bom.
4: Entre os candidatos que estão aí, infelizmente, eu não vi nenhum projeto para o país. Eu vi projeto de poder. Então, estou muito desgostoso, insatisfeito com os candidatos que se apresentam. Eu vejo eles falando do que eles vão fazer para conquistar o poder, mas não para empurrar esse país para onde merece estar, lá no alto. E, finalmente, eu só quero concluir com uma frase do meu pai, né? Que, numa situação assim, diria: muito bem, eu não sei o que vem pela frente, só espero que venha pela frente. Boa noite.
1: Muito bom. Esse foi o Dona Bete, e como Brasília é um avião, nós queremos que esse país decole. E decole sempre rumo ao sucesso. 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
1: Boa. Então procure. Senhoras e senhores, nós vamos ficando por aqui, não sem antes já agradecer você, cara ouvinte, que nos ouve com seu ouvido, não é mesmo, Mini Ruth?
2: É isso, gente, um beijão, tchau. Até amanhã, 2 da tarde.
3: Eu só digo tchau, até amanhã.
1: Um beijo, um queijo, fica agora com o Link TMC. Tchau, tchau, pessoal, fica com Deus e até amanhã. Tchau, tchau, valeu!

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4: Hoje é terça-feira, 3 horas em ponto, com Tomás Rafael, Rodrigo Alvarez e comigo, Maiara Bastianello. E roda a vinheta, Cuca!

0: O Brasil acordou hoje meio acelerado, um lesionado convocado, um país impactado por algo que me pareceu meio fora de lugar, meio Ancelotti em plataforma lunar. A notícia de que entre os 26 convocados eles encontraram um lugar pro Neymar. Se fosse concurso de pagode, rodada de pôquer ou qualquer coisa que pode, eu não ia falar absolutamente nada. Mas pensar que o Neymar, sem jogar e sem marcar, ainda vai esquentar um lugar? Bem, eu acho que isso é assunto pra gente debater, ao menos digerir. E disso o Tomás vai falar. Verdade, são dias de ascensão e queda em nossa nação, que não é nenhuma China, mas também não é nenhum Azerbaijão. Sobe Neymar, desce Flávio. E desce 6 pontos, diz a pesquisa. A verdade é que podia ser até mais. Se a gente leva em conta o tamanho do áudio, uma fala de irmão para irmão, 1 minuto e 31 segundos que chocaram a nação, um pedido de 61 milhões e ele só perde 6 posições. E nessa mesma terça-feira, o 01 Bolsonaro explicou que sua aproximação com Vorcaro teria motivos. Disse que o empresário pediu a palavra final sobre como ficaria o acordo envolvendo o tal projeto audiovisual e prometeu pagamento integral. Desce Flávio, 6 pontos perdidos num segundo turno com Lula. Sobe Michele, sobe Caiado, sobe Zema, sobe Neymar. Quantos gols marcados? Deixa pra lá. E como se não se faltasse notícia, afastaram um perito da Polícia Federal que vazou o contrato da primeira-dama do Supremo Tribunal Federal. Tá certo, a primeira-dama em tese seria a mulher do Fachin, mas Viviane Bercy é a dama mais bem paga daqui, dona de um contratão digno do poder do Xandão. 129, tudo em milhão. E o abusado cidadão foi afastado por ter delatado aquilo que nenhum colegiado teria aprovado. Ora, pois, decola Brasil 2, ou melhor, desenrola Brasil. E nesse meio tempo, no intervalo para o cafezinho, descobrimos que lá na América, Elon Musk tomou uma baita rasteira de seu inimigo Sam Altman. Briga de bilionários na justiça termina em fracasso para o dono da Tesla. Poderia ser a manchete, mas foi muito pior. Musk queria que Altman deixasse a presidência do ChatGPT, gastou fortuna com advogados, deu a cara a tapa no tribunal, mas continuou de fora da elite da inteligência artificial. Pois é, caras amigas e amigos da TMC, nesse mundo em que as transformações por segundo ultrapassam a nossa capacidade de processamento e tem eleição à vista em outubro, num tempo em que a cada milissegundo descobrimos que tudo mudou novamente e agora tem regra nova para o aposentado pegar o consignado. É nesse tempo que desafia nossa capacidade de compreensão a cada postagem do Telegram ou a cada série do Netflix, cada novo filme do Jim Caviezel. É nesse impagável mundo novo que está começando mais uma vez o nosso programa pós-pandêmico, pós-verdade. E a Lauryn Hill vem de novo ao Brasil, pós-master, pós-cringe, o Link TMC.
1: No programa de hoje, a gente vai mostrar o que está acontecendo de mais importante no Brasil e no mundo. Agora, né, que a agonia da convocação da seleção chegou ao fim. Chegava a final da Copa, mas não saía a tal da lista do Ancelotti. Foi evento oficial da CBF, mas com toda a pompa de apresentação de Dia das Mães de escola primária. Menos pela expressão do Mister, que virou meme. Pela empolgação, ou melhor, pela falta dela, né? E o programa vai seguir para Curitiba, Brasília, Recife, Rio, Paris e São Paulo para falar de tudo o que está acontecendo. Messias foi humilhado pelo Senado, não ascendeu ao Supremo, mas não está morto nem enterrado. A Advocacia-Geral da União, que ele comanda agora, quer declarar a dosimetria dos senadores inconstitucional. É vingança ou vida normal?
2: A gente traz também Galípolo, do Banco Central, no Senado falando de Master. Empresários reunidos em Brasília querem uma inteligência artificial nacional. O trágico atropelamento de filha de um diplomata em plena Ipanema. O nosso capitão Curitiba fala de reajustes salariais que foram aumentos reais. Coisas sensacionais. o craque Fabiano Fará falará de convocados e lesionados. O nosso programa traz ainda o cortejo de Lula aos motoristas de aplicativo e o anúncio da primeira carta de Leão 14 falando sobre, nada mal, os riscos da inteligência artificial. Com falação, discussão, uma delação aqui, outra ali e muita informação, tá começando mais um Link TMC, um programa propositivo e jornalístico, com ponto e contraponto, do jeito que tem que ser.
1: 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É, e o senador Flávio Bolsonaro, aliás, boa tarde, meninos. Rodrigo Alvarez, Tomás Rafael, nossos ouvintes.
0: Boa tarde.
1: Seguimos aqui para mais um Link TMC, chamando você também para participar aqui, nos acompanhar pelo YouTube, no TMC 360, também no WhatsApp 9722... Ai, engasguei, 7221-1001. Mas seguimos aqui com as notícias do dia. Vamos agora para Brasília, porque o senador Flávio Bolsonaro falou hoje sobre as... Ontem, aliás, né? Sobre as acusações envolvendo o empresário Daniel Vorcaro durante uma coletiva de imprensa. O repórter Murilo Hernandes acompanhou e traz os detalhes. Fala, Murilo.
3: Exatamente, pessoal. Boa tarde a vocês, todo mundo que acompanha a gente aqui na TMC. O senador e candidato à presidência Flávio Bolsonaro, ele admitiu o encontro com o banqueiro Daniel Vorcaro quando o banqueiro estava em posição de monitoramento eletrônico, né? Segundo Flávio, o objetivo dessa conversa foi cobrar explicações sobre o financiamento do filme do ex-presidente Jair Bolsonaro e também para entender como é que fica a busca por novos investidores para o projeto audiovisual, né? A declaração ela acontece após o senador afirmar publicamente em outras ocasiões que essas cobranças a Vorcaro elas teriam ocorrido antes da prisão do empresário. As investigações, elas apuram suspeitas relacionadas a movimentações financeiras envolvendo o Banco Master e empresas ligadas ao grupo de Vorcaro. O caso, ele ganha repercussão após a divulgação de áudios do The Intercept Brasil, em que Flávio Bolsonaro cobra pagamentos ao financiamento do filme de Jair Bolsonaro. Segundo o senador, os pagamentos previstos em contrato eles deixaram de ser feitos e Vorcaro teria alegado dificuldades financeiras, mas prometido honrar integralmente o acordo. Flávio também mencionou, durante a coletiva que a gente acompanhou, as conversas registradas em áudio envolvendo o projeto audiovisual e afirmou que pouco depois desses contatos, Vorcaro acabou preso. A gente separou um trecho, vamos ouvir.
4: Eu fui sim ao encontro dele para botar um ponto final nessa história. É dizer que se ele tivesse me avisado que a situação era grave como essa, eu já teria ido atrás de outro investidor há muito mais tempo e o filme não correria risco. Então foi uma grande dificuldade.
3: Na sequência, o senador ele voltou a associar Lula às investigações envolvendo o caso, citou reuniões envolvendo os integrantes do governo atual e representantes do sistema financeiro e o presidente do Banco Central, Gabriel Galípolo, e afirmou que os encontros eles demonstrariam a ausência de favorecimento ao Banco Master. Vamos ouvir.
4: O envolvimento do próprio presidente da República, o Lula, praticamente aconselhando o presidente do Banco Master. E é por essa razão, gente, que a gente tem insistido tanto que é mais urgente do que nunca a CPMI do Banco Master, sim, porque vai ser a única forma de a gente separar bandido de inocente. Todo mundo está vendo. Até agora.
3: Além disso, hoje o portal The Intercept Brasil ele divulgou áudios entre o deputado Mário Frias e o banqueiro Daniel Vorcaro, em que o parlamentar agradece o apoio dele ao filme Dark Horse. Vamos ouvir.
5: Só te agradecer, meu irmão. Vão mexer com o coração de muita gente, vai ser muito importante para o nosso país, tá? Preciso de vez em quando te falar como as coisas vão andando, tá?
3: Flávio Bolsonaro, durante a coletiva, ele ainda falou que essa semana sai o trailer do filme Dark Horse, que conta a trajetória política do ex-presidente Jair Bolsonaro. E a CMC Brasília segue acompanhando tudo de perto e traz todos os desdobramentos para quem está nos acompanhando. Pessoal, eu volto com vocês.
1: Só para corrigir, Maiara, que foi hoje que ele falou, tá? Foi hoje essa coletiva.
0: Foi hoje, né? Foi você estava falando hoje. Vale lembrar que o deputado Mário Frias disse com todas as letras que não entrou nenhum centavo do Master e do Vorcaro no filme. E agora tem o áudio, que é o batom na cueca do Mário Frias, dizendo que sim, ele está agradecendo ao Vorcaro por ter apoiado o filme. Só tem duas possibilidades: ou o deputado Mário Frias mentiu da primeira vez, quando disse que não entrou dinheiro no filme, ou ele estava jogando com as palavras, dizendo que não entrou diretamente da conta do Master, da conta do Vorcaro, porque tinha laranja no meio. Mas isso não cabe a um deputado federal fazer declarações atravessadas para esconder verdades. Então agora a verdade está escancarada, o filme recebeu sim o dinheiro, pelo menos uma parte do dinheiro, de Daniel Vorcaro e do Banco Master.
2: É, e fica difícil, né, acreditar realmente que o senador tenha ido, o candidato à presidência, tenha ido conversar com o Vorcaro para dizer que, poxa, agora, se eu soubesse, né, que o dinheiro era dessa maneira, a gente teria ido atrás de outros patrocinadores, de outros empreendedores que pudessem ajudar a bancar o filme, né? Porque isso acaba... A questão é, se tivesse falado isso desde o início... A gente poderia até tentar acreditar nessa tese, mas como a história, a cada dia, a cada nova revelação vai mudando, isso vai comprometendo, evidentemente, o autor dessas narrativas que vão mudando conforme o surgimento das informações. E, claro, por outro lado, o candidato à oposição segue lutando, sonhando, brigando, né, se manifestando a favor da CPI do Master para que outras revelações aconteçam, como querendo dizer... Eu tô tranquilo, mas será que o outro lado está tranquilo também? Por via das dúvidas, Alvarez, Maiara e amigo ouvinte, amigo internauta, amigo espectador, o melhor a ser feito para o país seria a CPI, seria que continuássemos investigando a fundo, né? Todos os amigos e vírgula, entre aspas, irmãos que o Vorcaro deve ter feito nesses últimos meses, nesses últimos anos.
1: Gente.
0: Tomás, a gente só entra num probleminha aí, que é o seguinte: quem tem credibilidade para investigar esse caso? O Supremo tem credibilidade para investigar esse caso? O Executivo pode investigar alguma coisa? Não pode? A CPMI, os deputados, senadores, têm credibilidade para investigar o Master? Quem tem credibilidade no Brasil, gente? É um país tomado por corrupção. Daniel Vorcaro conseguiu envolver todos os poderes da esquerda à direita profundamente em sua trama de fraudar o país, de roubar o nosso dinheiro, que agora estão pedindo no mínimo 60 bilhões, a Polícia Federal vai ter que tirar dele de volta, ele vai ter que devolver se quiser fazer a delação premiada. Ou seja, difícil, Tomás, Maiara, ouvinte, é saber quem tem credibilidade para julgar esse caso Master sem ter interesse metido na história.
1: É o que eu digo, né? Daniel Vorcaro é o cara mais democrático e sem preconceitos desse país. É, atinge todo mundo igual, direita, esquerda, centrão, etc e tal. Mas olha, eu preciso dizer que eu tive acesso ao roteiro de Dark Horse. Só que eu preciso parar pra ler, entendeu? E eu gostaria muito que vocês me dessem um momento, talvez amanhã, no link de amanhã.
0: Você vai ler um trechinho pra gente?
1: Eu vou ler um trechinho pra vocês. Eu vou só separar aqui, porque eu acabei de receber... Mas é sensacional, assim, pelas poucas coisas que eu pude ler aqui, é uma coisa de, assim, sério, Oscar. É Oscar.
0: Oscar da diálogos... propaganda política mundial.
1: Total, diálogos, assim, inteligentíssimos, uma criatividade que vocês precisam... Sério, de verdade. Eu vou trazer mais pra frente pra vocês.
0: Eu quero ouvir um trechinho, você vai trazer, né?
2: Lula, o filho do Brasil, mesmo nível, melhor.
1: Cara, eu não lembro, porque eu não assisti. Faz tanto tempo, né?
2: Eu confesso que eu também não vi, como provavelmente também não assistirei o Dark Horse, então talvez eu não consiga julgar para dizer se os dois são melhores do que o Agente Secreto.
1: Ah, isso não.
0: Eu acho que por questão antropológica, sociológica, a gente deveria assistir o Dark Horse.
1: Pois é, né? É jornalista.
0: Vamos assistir como entretenimento. É sem pipoca, é caderninho na mão, não é pipoca. Mas tem que ver o que, que tem nesse filme, né? Tô curioso para ver o Jesus do Mel Gibson virar Bolsonaro.
1: Quem vai sacrificar entre os três? 2 ou 1? Não? Nossa, eu? Tá
2: dois
1: bom,
2: ou,
1: então.
2: 2 ou 1, boa. Fazia tempo que eu não fazia um 2 ou 1. Tem muita gente se manifestando no nosso chat, no YouTube, no TMC News BR, o Fulvio Giuliardi, que quer Flávio presidente, o Anderson Nunes, esse tá brigando aqui com o Kleber Conceição, que tá criticando o Mário Frias. O Anderson Nunes já fala que hoje é Ney Day, numa referência à convocação do Neymar. Tem o Alex Schneider, que gostou muito do editorial, na verdade, da nossa abertura do programa hoje, diferente, muito legal, um texto fantástico do nosso Alvarez. E para finalizar, o Leonardo dizendo: boa tarde, definitivamente vale a frase do saudoso Joelmir Betting: não sei o que vem pela frente, mas espero que venha pela frente. 3:16. Tem também a nossa enquete para você participar, para você interagir conosco. Vamos lá aqui, deixa eu ver se eu consigo abrir. Mudou aqui a enquete, é isso? Mudou em cima da hora, Isa? Não tô achando aqui, mas daqui a pouco a gente
1: aqui
2: traz.
1: Achei,
2: a... Achou? Então vai lá, vai lá.
1: Não, a gente quer saber se você gostou da convocação do Ancelotti.
2: É que apareceu a enquete concluída de outro dia aqui para mim, mas vai você então.
1: A gente quer saber se você gostou da convocação do Ancelotti. É isso, é sim ou não também.
2: Não, sim.
1: Ou sim, não.
2: Sim, mas não gostei do Neymar. Não, desculpa. Só não gostei do Neymar, perdão. E a outra é sim.
1: Inclusive com o Neymar. Fala, Alvarez.
6: Não, eu tô votando na primeira.
2: Gostou? Sim.
6: Mas não menos o Neymar.
2: Então a terceira. Só não gostei do Neymar. 29%. Tá equilibrado aqui. Mas enfim, a gente vai trazer os números. Sim, 32. Não, 29. Sim, mas não gostei do Neymar, 29. Sim, inclusive com o Neymar, 11. Aqui já está destoando um pouquinho, mas enfim, algumas dezenas de votos. Já a gente atualiza para vocês. Participe, é muito importante que você participe, que você colabore, que você traga a sua opinião no TMC News BR, na enquete e também no chat da nossa transmissão ao vivo pelo YouTube, Mayara.
1: Bora lá, agora é o primeiro bloco da Rádio Uber.
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8: Na hora de repor uma peça no seu carro, é preciso ficar atento ao produto que vai recolocar. É sobre isso que o Edson Ragazzi vai falar hoje no Universo Uber.
9: Oi, minha amiga parceira da Uber. Oi, meu amigo parceiro da Uber. Eu sou o Edson Ragazzi, jornalista automotivo. No mercado existem vários tipos de peças de reposição para automóveis. Vamos recordar quais são. As genuínas, iguais às que são instaladas nos veículos na fábrica, embaladas e comercializadas pela fabricante do carro. Por sua vez, as peças originais são produzidas pelos mesmos fabricantes que fornecem para as montadoras, mas são comercializadas com a marca do próprio fabricante da peça. As similares ou paralelas de qualidade são feitas por fabricantes independentes, mas que respeitam as normas técnicas exigidas. Já as peças genéricas são produzidas por diversos fabricantes que não são homologados pelas montadoras e não seguem o padrão de qualidade exigido, e a durabilidade é bem menor que as originais ou genuínas. O maior cuidado deve ser tomado com as peças recondicionadas, pois são componentes usados que passam por processo técnico de recuperação, desmontagem, limpeza, troca de itens danificados e testes para voltarem a funcionar. Elas oferecem uma alternativa mais barata se comparadas às peças novas, mas com garantia e vida útil geralmente menores. Mas não é qualquer item que pode ser recondicionado. Os amortecedores, por exemplo, não podem. E as peças remanufaturadas? Essas passam por um processo industrial geralmente feito pela fabricante original. Elas são desmontadas e reconstruídas com peças novas. novas, o que garante qualidade semelhante, mantendo a originalidade. Por isso, apesar dos preços serem maiores, na hora de trocar uma peça do carro, principalmente aquelas que envolvem equipamentos de segurança, prefira as genuínas ou as originais, porque se alguma coisa der errado, você vai ter com quem reclamar. É isso, até a próxima aqui na Rádio Uber, com mais dicas especialmente para você, parceira e parceiro da Uber.
8: Essa foi a dica de hoje com o nosso especialista Edson Ragazzi no quadro Universo Uber.
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0: As novas regras do empréstimo consignado para aposentados e pensionistas do INSS, além das falas do presidente do Banco Central na Comissão de Assuntos Econômicos do Senado. Mas agora, vamos com as principais notícias da sua região.
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5: Olá, muito boa tarde a você, ouvinte da TMC em 92.7. Começamos agora o nosso giro local com as principais informações. O Tribunal de Justiça de Pernambuco decidiu ontem negar o recurso apresentado pela Frente de Luta pelo Transporte Público de Pernambuco e manter o reajuste das tarifas de ônibus da região metropolitana do Recife. O julgamento foi realizado pelo órgão especial da Corte por 17 desembargadores presentes no Palácio da Justiça, no bairro de Santo Antônio, área central do Recife. O relator do recurso foi o presidente do órgão, o desembargador Francisco Bandeira de Melo. A aprovação do voto do relator contra o recurso aconteceu por unanimidade. De acordo com o Tribunal de Justiça, com a decisão permanece em vigor o aumento aprovado pelo Conselho Superior de Transporte Metropolitano no início de 2026. A tarifa do Anel A, a mais utilizada pelos passageiros da região metropolitana do Recife, segue com o mesmo valor. A ação foi movida pela Frente de Luta pelo Transporte Público, que questionou supostas irregularidades no processo administrativo que resultou na aprovação do reajuste tarifário. Durante o julgamento, os desembargadores entenderam que não ficaram demonstradas irregularidades capazes de justificar a suspensão do aumento. Prevaleceu o entendimento de que a interrupção da aplicação das novas tarifas poderia provocar impactos financeiros no sistema de transporte público. Entre os argumentos analisados no processo estavam questionamentos sobre o prazo de convocação da reunião do Conselho Superior de Transporte Metropolitano, a ausência de documentos técnicos relacionados à revisão tarifária e a participação de representantes da sociedade civil que ocupavam cargos comissionados no poder público. Ao defender a manutenção do reajuste, o governo de Pernambuco alegou risco de prejuízos à operação do sistema de transporte coletivo, incluindo possibilidade de redução da frota e diminuição da oferta de ônibus à população.

caso vinha sendo discutido desde janeiro. Inicialmente, a juíza Nicole de Farias Neves, do 5º Juizado Especial da Fazenda Pública da capital, havia suspendido o aumento por meio de liminar. Posteriormente, o desembargador Ricardo Paz Barreto, então presidente do TJPE, derrubou a decisão e autorizou a entrada em vigor das novas tarifas. Com o julgamento de ontem, o órgão especial do Tribunal de Justiça confirmou a validade do reajuste da passagem, até nova decisão judicial sobre o mérito da ação.

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6: Voltando, agora 3 horas e 30 minutos com Rodrigo Alvarez, com Mayara Basti e com Mário Frias nas redes sociais, dizendo que repudia o vazamento de um material ainda não finalizado do filme Dark Horse, o filme que conta a história de Jair Messias Bolsonaro. Ele termina aqui o post dele dizendo: mas já que vazou, vai aí pro povo dizer o que acha. Quem aí quer assistir? A Mayara não ficou tão entusiasmada com o que ela viu até agora ou com a parte do roteiro que, ela leu?
7: Tem umas partes que chegam até a ser engraçadas. Eu olhei muito rápido, porque é em inglês, tá, o roteiro. Mas, por exemplo, o Adélio Bispo, o autor da facada, se chama Aurélio. Aurélio Barba, no filme, né? Aí, numa das cenas, vão falar com ele e ele diz assim: Aurélio, eu estive com os socialistas radicais, meu amigo. Depois, o FLP. Aí ele levanta e explica: eu estive até com os marxistas, mas eles usam drogas demais. O FLP me recrutou de volta. Eu quebrei cabeças pra eles. Se algo precisa ser feito, Aurélio Barba cuida disso. Pelo povo, pela revolução. Essa é uma das falas do Aurélio. Aí a Damares, em Dark Horse, ela é vivida pela personagem Dolores. A Dolores, ela é meio assim, uma mulher meio mística, meio um negócio, meio um visual meio xamânico. Tem umas pílulas especiais. Daí ela diz assim, ó, vou traduzir aqui, ó. Ela entra, tira um pequeno... Ela chega onde tá o Bolsonaro, né? E diz: uma febre está chegando. Aí diz aqui, ela tira um pequeno saco plástico com pílulas, não fabricadas comercialmente, rústicas, como se tivessem sido feitas em sua cozinha. Daí a Dolores fala: estas vão lhe proteger. Aí, ela lhe entrega um copo de água da mesa. Daí a Michelle: não, Jair. Ele abre um sorriso, despreocupado, levanta o copo para todos e engole 2 pílulas. Ele se vira e vê que Dolores se foi. Ele olha ao redor, assim como os outros, mas ela recuou por algum beco escuro. Isso é o que disse o roteiro, tá? Daí o Bolsonaro pergunta...
8: Não tô entendendo essa parte.
7: Pra onde... Então, nem eu. Daí o Bolsonaro fala: pra onde ela foi? E o Eduardo Bolsonaro fala: sumiu. Como um fantasma. Então, assim, a Damares virou...
6: Sumiu, desapareceu, escafedeu.
7: Uma, sei lá, meio que uma bruxa que traz pílulas pro Bolsonaro melhorar da febre, ele toma, daí ela desaparece. Eu vou trazendo aqui, mas tá engraçado, pra dizer bem a verdade. Assim, eu tô dando umas risadas, assim, tem umas partes meio engraçadas ali. Não vou negar.
8: Eu assisti o tal trailer que o Mário Frias divulgou agora, ele postou, né, e tá todo mundo publicar, porque tá, ele acabou que ele mesmo liberou, disse que vazou de fato, dá pra ver que o trailer não tá com acabamento ainda, tem um som que tá muito alto, tem alguns acabamentos que você vê que não estão terminados, né, parece um pouco improvisado ali, mas dá pra ver o que eles estão propondo e tá claramente colocado ali o que no cinema hollywoodiano se conhece como a jornada do herói. A jornada, sim, do herói é uma fórmula, né, que vem há muitos anos, não só no cinema, vem da tragédia, vem de muito tempo atrás, vem, Aristóteles já falava disso, mas o que importa aí é, o Jair Bolsonaro é tratado como um herói nacional, como e na jornada do herói ele sempre tem um momento em que ele é criticado, que ele é acusado, que parece que vai dar tudo errado, mas de repente, por uma grande vontade, por uma grande força, por uma grande motivação, ele se transforma e transforma o mundo em que ele vive. No caso, né, o filme tenta apresentar Jair Bolsonaro como um salvador do Brasil, praticamente como um messias. E não é por acaso que vem um ator que fez Jesus para fazer Bolsonaro. A intenção é clara, a intenção do filme conduzido pelo Mário Frias é apresentar Bolsonaro como um messias brasileiro. E é isso que o filme tenta retratar. Não por acaso o título é Dark Horse, que a tradução seria em português mais adequada, o azarão, né? Aquele que não tinha nada para dar certo, que parecia que ia perder, mas acaba vencendo. Então é isso, é uma tentativa de impor, aí de novo a gente volta àquela palavra super gasta, né? Mas está aí de novo a narrativa de um certo lado, de uma certa visão do que foi a presidência de Bolsonaro, do que foi Jair Bolsonaro para o Brasil, quando a gente sabe que isso não é uma história para passar no cinema no sentido convencional, não é um filme convencional, é um disfarce, né? É uma campanha política disfarçada de cinema. E esse que é o problema, quando você trata um certo produto de uma outra forma, você engana o seu espectador. A preocupação é quem vai ver esse filme deveria ter uma advertência no começo dizendo: trata-se de uma propaganda eleitoral. Saiba que você está assistindo a uma propaganda de Jair Bolsonaro. Aí você pode ver o filme. Fora isso, você vai ser induzido ao erro por uma estratégia hollywoodiana, cinematográfica, que pode confundir, que pode levar as pessoas a uma emoção que pode ser, inclusive, falsificada pelo excesso de recursos, pelos sons, efeitos cinematográficos, que vão dar para muita gente a impressão de que trata-se, de fato, de um herói.
6: Agora são 3 horas e 35 minutos. Você pode mandar sua mensagem para o nosso chat também, dizendo se você já está com a pipoca na mão, esperando pelo filme, ou se você não vai passar nem perto do cinema, ou se nenhuma das duas alternativas. Novas regras para contratos de empréstimo consignado de aposentados e pensionistas do INSS entram em vigor nesta terça. Entre as mudanças está a obrigatoriedade de validar a operação por biometria facial. Mais informações no Recife com Júlio Andrade.
9: Olha, uma das principais mudanças é realmente essa, Tomás, que você acabou de falar, a obrigatoriedade, então, de validar a operação por biometria facial, não é? Tem que botar o rosto ali na frente. Mas outro ponto chama a atenção, é o limite máximo da renda, aposentadoria, pensão ou outro benefício do INSS que pode ser comprometido com as parcelas do empréstimo. O teto cai de 45% para 40% da renda. De acordo com o governo, as mudanças buscam aumentar a segurança dessa modalidade de crédito. O uso da biometria havia sido recomendado pelo Tribunal de Contas da União para evitar fraudes. O empréstimo consignado é uma modalidade em que as parcelas, né, são descontadas diretamente do benefício do INSS. Destaco ainda, entre as novas regras, a ampliação do prazo do pagamento para até 108 parcelas, o que dá 9 anos, e a possibilidade de contratar o empréstimo e começar a pagar somente após 3 meses, após 90 dias. Lembrando que a nova lei também proíbe a contratação do empréstimo consignado por telefone ou por meio de procuração de terceiros. Novas regras, então, reforçando, começam a valer hoje. Eu volto com vocês, Tomás, Maiara, Rodrigo.
7: Obrigada, viu? E vamos para a próxima, porque o presidente do Banco Central, Gabriel Galípolo, participou de uma sessão na Comissão de Assuntos Econômicos do Senado. Ele foi questionado sobre a atuação da entidade, também, claro, sobre o caso do Banco Master. Adriano de Almeida, traz os detalhes para a gente.
10: Olha, pessoal, a pauta principal dessa sessão acabou sendo, de fato, sobre o Banco Master. Não teve para onde fugir mesmo. o presidente do Banco Central, né, o Gabriel Galípolo, ele acabou tendo que responder muitas questões sobre esse caso. E uma das coisas que ele disse foi justamente que o problema do Master não estava na captação de recursos aí com garantia do FGC, né, que é o Fundo Garantidor de Crédito, mas era justamente na destinação dada ao dinheiro, uma vez que era recebido aí pelo Banco Master. Ele também falou que ele tem dois pilares, né, principais aí na atuação dele no mandato aí no Banco Central, que é para garantir a estabilidade, né, monetária e financeira, mas ele também falou que ele precisa manter o Banco Central como não sendo um palanque para político, seja de esquerda, seja de direita, seja de centro, que fique então o Banco Central uma entidade, né, financeira ali, livre de qualquer amarra política. A gente vai ouvir agora um trecho da fala dele falando justamente sobre esse caso.
11: O mandato que está escrito no Banco Central é que eu tenho que cuidar da estabilidade financeira e estabilidade monetária, mas tem um terceiro mandato que tem sido um tema que eu tenho perseguido muito. Não deixar o Banco Central se transformar em qualquer tipo de palanque para a política. Não cabe a mim perseguir ninguém.
10: E ainda nessa sessão, os senadores questionaram ele sobre essa expansão fora da curva, né, do Banco Central, porque cresceu exponencialmente em pouco tempo. E o Gabriel Galípolo também, né, afirmou, né, já finalizando a fala dele na Comissão de Assuntos Econômicos, dizendo que, de fato, um dos desafios é justamente a supervisão bancária permanente sobre todos esses bancos e entidades financeiras.
6: Obrigado, Adrian. 3 horas e 39 minutos. E, claro, de fato, o Banco Central não tem que servir nem de palanque, nem de metralhadora, né? Nem de nenhum tipo de ataque contra nenhum político. Bom, agora são 15 horas e 39 minutos. Já estamos um pouquinho atrasados. Vamos para mais um bloco da Rádio Uber. Daqui a pouco, muito mais para você, comigo, com Alvarez e com a Mayara Basti.
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12: Muito boa tarde para você que está comigo aqui na Rádio Uber. A partir de agora, a gente bate um papo sobre o Renda Protegida, uma modalidade de seguro da plataforma Uber. E para falar desse assunto, convidamos o Rodrigo Ventura, da seguradora digital 88i. Legal ter você aqui comigo na Rádio Uber, viu, Xará?
13: Olá, o prazer é todo meu. Obrigado pelo convite, é um prazer e uma honra.
12: Para começar esse papo, Rodrigo, explica para a gente o que é o Renda Protegida e qual o objetivo desse seguro.
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12: Gostei. Agora, Rodrigo, além do auxílio por afastamento, quais são as outras coberturas do Renda Protegida?
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12: Agora, Rodrigo, explica outra coisa pra gente. O seguro Renda Protegida beneficia também os motociclistas?
13: Lógico. O produto foi pensado para ser inclusivo. Ele protege tanto quem dirige com carros quanto com motos, em ocorrências dentro ou fora do aplicativo.
12: Perfeito. E como esse seguro vai ajudar a manter a renda dos parceiros e parceiras da Uber em casos de imprevistos?
13: 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O seguro cobre até 30 dias de afastamento por acidente, roubo, furto ou colisão. 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
12: Beleza! E uma coisa muito importante também, qual é o período de cobertura do Renda Protegida e quais são os limites de uso?
13: 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Se ficar 7 dias, recebe por 7. 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Além disso, o valor pago pode ser até 15% maior, dependendo da situação.
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12: Agora, para terminar, gostaria que você falasse onde podemos encontrar mais informações, sabe, receber aquele suporte e tirar mais dúvidas.
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12: É isso aí, gente. Eu conversei com o Rodrigo Ventura, da seguradora digital 88i. Ele falou para nós sobre o seguro Renda Protegida, modalidade de seguro opcional da Uber, para todos os parceiros e parceiras da Uber. Muito obrigado!
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7: Agora, daqui a pouquinho, no Link TMC, você vai ter dados sobre o reajuste salarial e a participação do presidente Lula em um evento na capital paulista. Fique ligado. Agora você fica com as principais notícias da sua região.
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6: Olá, muito boa tarde a você, ouvinte da TMC em 92.7. Começamos agora o nosso giro local com as principais informações. O Tribunal de Justiça de Pernambuco decidiu ontem
0: negar o recurso apresentado pela Frente de Luta pelo Transporte Público de Pernambuco e manter o reajuste das tarifas de ônibus da região metropolitana do Recife. O julgamento foi realizado pelo órgão especial da Corte por 17 desembargadores presentes no Palácio da Justiça, no bairro de Santo Antônio, área central do Recife. O relator do recurso foi o presidente do órgão, o desembargador Francisco Bandeira de Melo. A aprovação do voto do relator contra o recurso aconteceu por unanimidade. De acordo com o Tribunal de Justiça, com a decisão permanece em vigor o aumento aprovado pelo Conselho Superior de Transporte Metropolitano no início de 2026. A tarifa do Anel A, a mais utilizada pelos passageiros da região metropolitana do Recife, segue com o mesmo valor. A ação foi movida pela Frente de Luta pelo Transporte Público, que questionou supostas irregularidades no processo administrativo que resultou na aprovação do reajuste tarifário. Durante o julgamento, os desembargadores entenderam que não ficaram demonstradas irregularidades capazes de justificar a suspensão do aumento. Prevaleceu o entendimento de que a interrupção da aplicação das novas tarifas poderia provocar impactos financeiros no sistema de transporte público. Entre os argumentos analisados no processo estavam questionamentos sobre o prazo de convocação da reunião do Conselho Superior de Transporte Metropolitano, a ausência de documentos técnicos relacionados à revisão tarifária e a participação de representantes da sociedade civil que ocupavam cargos comissionados no poder público. Ao defender a manutenção do reajuste, o governo de Pernambuco alegou risco de prejuízos à operação do sistema de transporte coletivo, incluindo possibilidade de redução da frota e diminuição da oferta de ônibus à população. O caso vinha sendo discutido desde janeiro. Inicialmente, a juíza Nicole de Farias Neves, do 5º Juizado Especial da Fazenda Pública da capital, havia suspendido o aumento por meio de liminar. Posteriormente, o desembargador Ricardo Paz Barreto, então presidente do TJPE, derrubou a decisão e autorizou a entrada em vigor das novas tarifas. Com o julgamento de ontem, o órgão especial do Tribunal de Justiça...
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1: 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Já de volta aqui para todo o país, e o presidente Lula lança hoje o programa Move Aplicativos. É uma linha de crédito voltada a motoristas de aplicativos e a taxistas. O repórter Lucas Escorço está no evento e traz mais informações. Fala, Lucas.
2: Fala, Mayara. Fala, Tomás. Todos que acompanham o Link TMC. Estou aqui na Casa de Portugal, no centro, no bairro da Liberdade, onde acontece este lançamento do Move Aplicativos. Já existe um programa parecido chamado Move Brasil, que foi lançado para caminhoneiros autônomos, cooperativas e empresas substituírem veículos antigos por modelos mais seguros. Isso foi lá em janeiro, mas agora é focado mesmo nos motoristas de aplicativo e taxistas. Aqui no evento está presente representantes dos sindicatos, presidente de banco, a Simone Tebet, ministra do Planejamento de 23 a 26, Marina Silva, ministra do Meio Ambiente, Guilherme Boulos, a Secretaria-Geral, o vice-presidente da República, Geraldo Alckmin, além de apoiadores. O orçamento do governo, ele vai injetar 30 bilhões dos cofres públicos via BNDES e bancos tradicionais para os motoristas de aplicativo e taxistas poderem financiar veículos no valor de até R$150 mil. As condições são atrativas até para esses motoristas. Até 72 meses para pagar uma carência de e uma carência de 6 meses para começar a quitar a primeira parcela. Os juros ficam ali em torno de 0,9% ao mês para motoristas de aplicativo e 0,95% para taxistas. Ah, para evitar que as pessoas consigam burlar as regras e conseguirem financiar, né, conseguirem os juros mais baixos, o programa tem um filtro onde o motorista tem que apresentar um comprovante de que fez no mínimo 100 corridas nos últimos 12 meses. No momento, o presidente Lula ainda não falou. Quem está com a palavra agora é o vice-presidente da República, Geraldo Alckmin, e eu sigo acompanhando o evento e trago mais notícias a qualquer momento.
3: É, a conta do presidente Lula é bastante simples. Quanto mais brasileiros endividados na véspera da eleição, menos votos ele vai ter para sua reeleição, porque o brasileiro associa o mau desempenho pessoal ao mau desempenho do país e culpa o governo por isso. Então, o governo Lula vem com uma estratégia de resolver dívidas de todas as maneiras possíveis para que a população brasileira chegue menos endividada em outubro e possa dar crédito a Lula por essa saída do buraco e não descrédito a Lula por estar no buraco.
4: Essa frase é boa, hein? É. Que chegue menos endividada a população, dando crédito ao atual presidente. Gostei, gostei. Gostei também do que estão escrevendo os nossos espectadores, ouvintes, internautas no nosso chat aqui. Um abraço para você, Márcia Aguiar, para o Wagner Ribeiro, que não quer o Neymar na seleção, Paulo Arthur e também o Paulo Rodrigues. Você segue participando com a gente. Vamos agora para Curitiba, a cidade modelo, com o nosso... Cadê Curitiba aqui, gente?
1: Nosso subiu capitão da... Curitiba vai falar de...
4: Não, Brian Valencio. Entre os reajustes salariais acumulados no ano de 2026, cerca de 90% ficaram acima da inflação. E é isso que vai explicar o nosso repórter Brian Valencio, trazendo mais detalhes para a gente. Você, capitão Curitiba.
5: Olha, se o número de endividados beneficia o governo, esse dado talvez, então, seja bem positivo para a administração federal, isso porque 90% das convenções coletivas de trabalho aqui de janeiro a abril de 2026 mostraram um desempenho superior à inflação. E por que esse dado é importante? Porque os maiores setores da nossa economia têm reajustado ou menos da inflação ou no limite da inflação desde a pandemia. E agora é o oposto, 90% reajustando acima e mais 6% reajustando no que teve de inflação, que é de 4,5% nos últimos 12 meses. Então, as pessoas não estão ganhando menos agora em 2026. Isso, claro, de acordo com o Diese, que foi quem fez esses dados. O setor que mais se destacou foi o de serviços, com 91% das negociações de trabalho superando a inflação dos últimos 12 meses. Na sequência, vem o setor rural, a indústria e o comércio. E regionalmente, o destaque é para o Centro-Oeste, com 93% das negociações, apresentando uma variação superior ao INPC, né, o crescimento aí da inflação dos últimos... Oi? Acho que voltou para vocês, é isso?
4: Estamos aqui, pode continuar, Valência. Brian.
5: Perfeito. Então, apesar desse percentual mais alto dos acordos em relação à inflação aí de janeiro a março, em abril a gente teve uma desaceleração dessa economia, mas um dado muito positivo, que desde a pandemia, 90% aí agora, nesse ano, né, claro, de aumento salarial acima da inflação nos setores que já fizeram o reajuste em 2026. Agora sim, volto com vocês.
1: Valeu, nosso capitão Curitiba, e agora é a hora do nosso último bloco da Rádio Uber.
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4: Voltando, 4 horas e 2 minutos, até as 5 da tarde, o Link TMC para todo o Brasil. Sam Altman ganhou a batalha contra Elon Musk, mas saiu machucado. O criador do chat GPT venceu o dono da rede social X na justiça norte-americana e a decisão do júri foi rápida. Menos de 2 horas para encerrar um processo que ameaçava a existência da OpenAI como a gente conhece, ou AI. Musk alegava que a empresa havia traído sua missão original de trabalhar pelo bem da humanidade sem visar lucro. O júri entendeu que ele demorou demais para entrar com a ação e rejeitou o pedido.
3: É, Tomás, a decisão foi unânime, né? O júri nem discutiu muito, foram 2 horas de reunião, eles resolveram, como você falou ali, foi por unanimidade. Agora, a OpenAI do Sam Altman está aliviadíssima, né? Porque tinha aí uma possibilidade de pagar 150 bilhões de dólares para o Elon Musk, né? E aí ele pediria também a saída de todos os executivos da empresa. Seria o caos numa empresa que vem crescendo, apesar da grande concorrência nesse mercado de AI. Mas o julgamento deixou marcas, claro, ao longo dos dias de audiência. Ex-colegas de Altman chamaram ele de mentiroso, e isso sob juramento, num tribunal americano. A ex-diretora de tecnologia da empresa disse que Sam nem sempre foi honesto. Um cofundador da OpenAI, que é a dona do ChatGPT, afirmou que coleciona exemplos das falhas de liderança de Sam Altman e colecionou isso por mais de 1 ano. Ele se defendeu, dizendo que se considera um empresário honesto e confiável. O fim da história é que a OpenAI, uma das líderes na inteligência artificial mundial, saiu do tribunal sem o pior cenário que esperava por ela, mas a reputação do Sam Altman, que já não era maravilhosa, ficou bastante arranhada.
1: É, e aí a gente fala, eu acho que é um caso muito de debater a governança da inteligência artificial. Você vê antigos aliados querendo se matar, né? Bilionários, basicamente, brigando ali, colocando em xeque um ao outro. É, dúvidas ali sobre a liderança, quem lidera de fato isso, quem é que controla a inteligência artificial no mundo, com quais interesses também, quais os rumos que isso vai tomar. Então a gente acha que também chega nesse ponto de, a partir de agora, começar também a pensar nisso, né? É, aliás, pouquíssimos bilionários controlando ali um poder absurdo, que é o da inteligência artificial, tem tudo isso, né?
4: É isso aí.
3: Mayara, tem mais uma coisa rapidamente aqui, é que é preocupante para todo mundo, que sim, são pouquíssimos bilionários, quase todos ou são americanos ou estão nos Estados Unidos. Então, são bilionários nos Estados Unidos controlando o que acontece no mundo. Então, tudo o que nós fazemos, nós pesquisamos, a informação que nós fornecemos é entregue a essas pessoas, a essas empresas. Tudo o que a gente passa a pensar sobre determinados temas, nos é fornecido pela inteligência artificial dessas empresas americanas. Então, está se criando uma espécie de oligopólio, que é internacional, que vem principalmente dos Estados Unidos, controlando o resto do mundo. É preocupante demais. É preocupante porque ninguém é capaz de controlar as empresas americanas, principalmente quando você tem Donald Trump no governo, que faz qualquer coisa pelo lucro das empresas americanas. Então ninguém está falando hoje no que você falou, que é importantíssimo, Mayara. Quem é que está cuidando disso? Quem é que está cuidando da informação do mundo? Aliás, quem é que está absorvendo tudo que o jornalismo do mundo está fazendo e usando como bem entende? São essas pouquíssimas empresas, e aí a gente viu 2 delas representadas, né? Porque o Sam Altman tem o chat GPT, a OpenAI, e o Elon Musk tem o Grok, que é a inteligência artificial que ele criou. Então, tá ruim para o mundo, né? A gente previu, quer dizer, a gente não, os ficcionistas previram lá atrás, eu sempre me lembro disso, em 1921, é muito recente, 100 anos atrás, surgiu pela primeira vez uma ideia, uma ficção científica em que os robôs tomavam conta do mundo. A gente tá vendo alguma coisa parecida acontecer.
1: E a gente está dando toda essa informação para eles e muitas vezes pagando por isso, não é mesmo? Bom, continuando por aqui, o presidente do PT, Edinho Silva, confirmou a informação que a TMC deu com exclusividade no início do mês sobre a candidatura de Rodrigo Pacheco ao governo de Minas Gerais. O senador não vai participar da corrida e quem tem os detalhes ao vivo é o André Rocha. Fala, André.
11: Pois é, Maiara, Tomás Rafael, também Rodrigo Alvarez. Chegou ao fim uma novela e deu ruim para o presidente Luiz Inácio Lula da Silva e também para o Partido dos Trabalhadores aqui em Minas Gerais, já que para o presidente, o Rodrigo Pacheco, no PSB, era o candidato ideal para concorrer ao governo aqui do estado, que tem o segundo maior colégio eleitoral do Brasil. Rodrigo Pacheco não vai, então, portanto, ser candidato. A TMC já havia adiantado isso há 2 semanas. Ele quer se dedicar a outros projetos, a família também tem uma possibilidade do Rodrigo Pacheco ser indicado ao Tribunal de Contas da União, que é um desejo dele. Ele se juntaria a outros 2 mineiros, ao Odair Cunha também, que era do PT, e ao Antônio Anastasia, que inclusive já foi governador aqui de Minas. Agora, o PT articula para conseguir um palanque no segundo maior colégio eleitoral do Brasil, vai conversar com Alexandre Calil, do PDT, vai conversar com o ex-procurador de justiça Jarbas Soares, ele que foi também chefe do Ministério Público, está no PSB, deve conversar com a Marília Campos, ex-prefeita de Contagem, a terceira maior cidade aqui de Minas Gerais. Ela é pré-candidata ao Senado, tem grandes chances, de acordo com as pesquisas, de ser eleita, não quer deixar de ser pré-candidata ao Senado, mas o Lula vai conversar com ela para que ele possa ter um palanque forte em Minas Gerais. Afinal de contas, a gente sempre fala que desde a redemocratização, quem ganha em Minas para a presidência da República, ganha também no Brasil.
4: 4:08. Muito obrigado. A gente segue agora para o Rio de Janeiro, porque a Polícia Civil investiga a morte de uma jovem filha de diplomatas após atropelamento em Ipanema. Mais informações com a repórter Rebeca Renzi.
12: Boa tarde. A Mariana Tanaka tinha 20 anos e tinha acabado de chegar ao Rio de Janeiro para morar. Ela estava se mudando para o Rio de Janeiro para trabalhar em uma multinacional quando aconteceu o acidente. Ela é filha de dois embaixadores, o Abdul Haq Neto, que é assessor especial da Presidência da República, e a Ana Patrícia Neves Abdul Haq, cônsul adjunta do Brasil em Buenos Aires. A vítima, né, esperava na calçada para atravessar uma rua em Ipanema quando uma van subiu a calçada e acabou atropelando ela. Mais 2 pessoas foram feridas, a mãe de Mariana e mais um homem. A mãe de Mariana recebeu a alta médica, eles foram levados para o hospital Miguel Couto. Ela recebeu a alta médica e segue em cadeira de rodas. Já o outro homem que foi ferido durante o acidente recebeu indicação de internação na unidade, mas não quis ser internado e deixou a unidade. A Mariana, então, vai ser enterrada amanhã em São Paulo. Os pais já saíram do Rio de Janeiro. E o caso agora é investigado pela delegacia. Os envolvidos já foram ouvidos pelos agentes e agora eles se preparam para receber o responsável pela empresa da van. A princípio, a investigação indica que houve pane no motor na hora que o veículo perdeu a direção. Eles continuam vendo imagens de câmeras de segurança do local para tentar investigar cada vez mais a fundo o que aconteceu.
1: Obrigada pela...
3: Esse caso chama atenção, Maiara, Tomás e ouvintes, porque a gente tem a impressão no Brasil de que o nosso grande problema é a violência nas ruas, a violência com arma. Mas a violência no trânsito, ela praticamente faz dobrar o número de mortes no Brasil ao longo de um ano. É praticamente igual o número, é um pouco menor ainda do que a violência por armas, que tem números recentes de 44 mil mortos por ano em situações de violência e 35 mil em situações de acidente de trânsito. É muito alto e vem aumentando. Enquanto a gente, por um lado, consegue aqui e ali controlar a violência, o trânsito vem piorando. E aí tem um dado que é preocupante, que mostra grande parte dos acidentes está associada a motociclistas, né, que são 40% desses acidentes. Então, a gente não está combatendo e nem está se preocupando com isso, não é muito assunto. Não vemos isso em campanha, discussão política, todo mundo preocupado com razão com a violência. Mas a gente vê se preocupar mais com o trânsito, lamento muito, sofro vendo a Mariana, a morte dessa menina inocente, começando a vida, indo para o Rio, querendo, né, começar uma vida nova, tudo de novo, descobrindo a juventude, e aí, de repente, a vida interrompida dessa maneira brutal.
1: É nosso sentimento da família, né? Bom, voltamos a Brasília para falar da sétima fase da Operação Compliance Zero da Polícia Federal. Um perito criminal da PF foi alvo de investigação, pois teria repassado informações sigilosas à imprensa sobre o início das investigações. Adriano de Almeida, fala você.
13: Olha, essa nova operação da Compliance Zero, né, essa nova fase, na verdade, ela justamente então investiga esse agente da Polícia Federal que teria repassado informações para a imprensa, informações sigilosas dessa operação, né? Então, para eles vão verificar para que justamente não ocorra mais nenhum vazamento, né, de informações, que justamente para não atrapalhar as investigações totalmente dessa fase agora, como as próximas dessa Compliance Zero também, né? Falando ainda sobre o Banco Master, o senador Flávio Bolsonaro, ele entrou com uma ação lá no Tribunal Superior Eleitoral, porque saiu uma nova pesquisa da Atlas Intel. E de acordo com eles, o que está acontecendo? Eles estão usando de informações e perguntas, na verdade, para induzir as pessoas que estão participando dessa pesquisa para justamente lembrarem dessa ligação do Flávio com o Banco Master. Então, de acordo com eles, isso acaba afetando a imagem do Flávio de acordo com a população, então diminuindo também a porcentagem de intenção de voto justamente nele, né? E hoje, mais cedo, o próprio Flávio Bolsonaro, né, senador e pré-candidato à presidência, ele admitiu, né, que teve um encontro com o Daniel Vorcaro, mas ele explicou, né, um pouco em relação a como é que ocorreu todo esse encontro e um pouquinho do que ele falou com o Vorcaro. A gente vai ouvir agora um trecho da fala dele.
14: Eu fui, sim, ao encontro dele para botar um ponto final nessa história. É dizer que se ele tivesse me avisado que a situação era grave como essa, eu já teria ido atrás de outro investidor há muito mais tempo e o filme não correria risco. Então foi uma grande dificuldade.
13: Então, não somente isso, né? Ele também tem falado aí que tem uma interferência ocorrendo por parte do presidente Lula e também, em alguns momentos, ele já falou que o próprio presidente Lula já encontrou com Daniel Vorcaro fora da agenda oficial, né? Mas agora também na própria coletiva ele justamente falou sobre essa interferência do presidente Lula e também, né, um pouco do contato dele com o Vorcaro. A gente vai ouvir também novamente essa fala do Flávio Bolsonaro.
14: O envolvimento do próprio presidente da República, o Lula, praticamente aconselhando o presidente do Banco Master. E é por essa razão, gente, que a gente tem insistido tanto que é mais urgente do que nunca a CPMI do Banco Master, sim, porque vai ser a única forma de separar bandido de inocente. Todo mundo está vendo. Até agora.
13: Olha, essa questão da CPI do Banco Master, ela tem sido utilizada tanto por parlamentares de esquerda quanto de direita. Alguns dizem que já assinaram, dizendo também que o outro lado ainda não assinou. Daqui a gente segue monitorando as assinaturas dos pedidos, né, de CPI do Banco Master. Qualquer atualização, a gente volta com mais novidades.
3: Chama atenção aqui, em cima da informação que o Adrian trouxe para a gente, essa representação que foi feita pelo senador Flávio Bolsonaro, esse pedido da pré-campanha no Tribunal Superior Eleitoral para suspender a pesquisa. A mesma pesquisa, outras vezes, recentemente, mostrava a ascensão dele e o senador não pediu o cancelamento nem a não divulgação da pesquisa. Agora, quando há um fato negativo contra ele, o senador pede o cancelamento da pesquisa. Isso é uma tentativa de censurar uma pesquisa que tem sido importante para informar os brasileiros e com a qual, ultimamente, todos os partidos vêm concordando, ninguém questiona isso. Então está havendo um desejo seletivo do senador Flávio Bolsonaro de apagar aquele momento ruim da campanha dele. Me parece que ele deveria, mais do que isso, encontrar respostas positivas, mais do que ficar querendo que a gente não saiba de uma pesquisa que, inclusive, mais do que o normal, ouviu 5 mil pessoas durante 5 dias, o que é mais do que as pesquisas costumam fazer. Ou seja, tem uma amostragem muito maior, o que torna essa pesquisa, sim, relevante para a gente saber o que está acontecendo.
4: Perfeito, Alvarez, concordo com você. Agora, volto na tecla de que o senador, até como defesa, segue com a ideia de que a CPI tem que ser convocada imediatamente, a CPI do Banco Master. O Adrian de Almeida acabou de destacar que há congressistas de direita e de esquerda que também, teoricamente, clamam por isso, que já teriam até assinado documentos. Então, eu acho que se tem gente de direita e de esquerda no Congresso e o principal candidato hoje da oposição pede, acho que está na hora do governo também pedir essa CPI ou fazer um esforcinho maior para que a gente tenha essa CPI, para que todas as respostas, se é que isso é possível, sejam dadas para a população. Por que que não sai logo essa CPI?
3: Eu penso, ou as pessoas discordando de você um pouquinho, Tomás.
4: Pode discordar.
3: Eu discordo um pouquinho pelo seguinte, porque as CPIs, ela tem um histórico de fazer muito circo, né? Há um interesse muito eleitoral. Então, assim, eu temo que o Brasil seja jogado num grande circo para discutir uma questão que é muito, muito séria, que, como a gente sabe, envolve gente de tudo que é lado, não é só o Flávio Bolsonaro, tem gente lá do lado do PT envolvido também. Então, assim, eu me preocupo demais quando o Flávio Bolsonaro, que é senador, quer uma CPMI, ou seja, uma comissão mista, que envolveria o Senado, do qual ele faz parte, para investigar o caso do qual ele é acusado, ou agora suspeito. Então, eu acho delicado pensar em CPMI como solução. Mas aí eu pergunto, assim como a gente falou mais cedo, o judiciário tem credibilidade para julgar também esse caso? Talvez seja a única ferramenta que a gente tem. Eu temo muito pelo circo da CPI.
4: Exatamente.
3: Ou da CPMI.
4: Você já trouxe o meu contraponto, que é exatamente a suposta credibilidade do nosso Supremo, né? Por isso eu insistiria com a ideia da CPI, mesmo entendendo o seu ponto de vista e concordando com o mesmo. Que vira circo, isso aí todo mundo sabe, todo mundo tá careca de saber. Agora, voltando ainda ao primeiro ponto do Adrian, quando ele fala do perito criminal que está sendo acusado de passar informações, isso é muito importante, até porque uma das poucas coisas que tem funcionado bem e democraticamente no Brasil, contra A e contra B, são essas operações da Polícia Militar. Essa Operação Compliance Zero é mais um desses exemplos. Agora, o pessoal de dentro da polícia vai passar a trazer informação, né, ou passar informação privilegiada para a imprensa. Lembrando que nenhum jornalista e nenhum veículo de imprensa é alvo dessa investigação. O único que vai pagar por isso é esse perito criminal, e é assim que funciona mesmo. Mas, caramba, né? Que coisa. Que os peritos criminais se comportem e deixem a polícia fazer o seu trabalho na surdina e da melhor maneira.
3: Você, sem querer, eu tenho certeza que você se enganou. Você falou Polícia Militar, você quis falar Polícia Federal, obviamente, perdão, claro. Se enganou. Eu só queria saber do Adrian, se ele estiver com a gente ainda, razão do vazamento, porque, assim, pela data, pelo momento que acontece, a gente fica com a impressão de que é o vazamento do áudio do Flávio Bolsonaro, mas não é. Ele está sendo acusado, aparentemente, foi pelo menos a principal acusação, de ter vazado questões relativas ao contrato de Viviane Bercy, mulher de Alexandre de Moraes, com o Banco Master, e não especificamente sobre esse caso. Mas eu queria entender se é o mesmo, se seria o mesmo que vazou o áudio do Flávio Bolsonaro. Não sei se a gente tem essa informação.
1: A gente aí vai atrás dela, né? Mas eu quero aproveitar agora, gente, já que vocês mencionaram circo, né? Mas eu acho que tinha muita gente que preferia ter ido ao circo ou ter ido ver o filme do Pelé do que ter visto as apresentações da CBF ontem, antes da convocação. Foi mico atrás de mico. Você imagina o seguinte, né? Você tá lá, é um evento da CBF, você tá esperando um evento legal, uma coisa diferente, né? Algo que te surpreenda, te emocione, te faça chorar, mas não foi o que aconteceu, né? Foi uma chuva de memes na internet. E eu vou mostrar um pouquinho pra vocês. Vou aproveitar aqui a presença do nosso Fabiano Fará, que tava ontem também na transmissão e não conseguiu acompanhar. Nem vocês que estavam assistindo aqui aos comentários na TMC. Ainda bem que a TMC resolveu colocar comentários ao invés do show da CBF. Mas vamos lá.
3: Eu tô curioso.
1: Vamos mostrar um pouquinho pra vocês, então. A gente começou o seguinte, né? Subiu lá um tal de José no palco, parecia ali um clone do Bad Bunny brasileiro, trazendo um teatro ali com algumas pessoas. Vou trazer um trechinho deles. Beto, solta aí pra gente primeiro o teatrinho do Tafarel. Vamos lá.
15: Deixaram minha cabeça todinha branca.
16: Eu então, ó.
15: Tá pior que eu.
16: Zaffarel. Bateu no meio do gol. Pra que se mexer?
15: Ai, meu Deus, que aflição. Será que isso não vai acabar nunca?
16: Ai, meu Deus, como será que isso vai acabar?
15: Ai, meu
16: bateu,
15: Deus.
16: Bateu, acabou.
15: Eu não acredito, meu amor.
1: Um casal sentado aí, comemorando a vitória do Brasil ali na Copa de 94. E uma pessoa comentou, gente, era só dar os nomes. Não precisava disso tudo.
4: Eu confesso que eu não tinha visto ainda, eu tinha ouvido só, e só ouvindo é bem melhor. O que eles fizeram foi um teatro, colocando lances principais de todas as cinco conquistas. E ouvindo apenas, não me pareceu esquisito, confesso, porque tem ali o pênalti do Baggio pra fora, não. Depois o tempo passa, apenas 8 anos, e tem o gol do Ronaldo, tem 70 o gol do Carlos Alberto, a narração, se eu não me engano, da nossa co-irmã Rádio Bandeirantes, teve a narração aí do Galvão de 94, o Baggio chutando pra fora.
1: Mas então, o teatrinho
4: é que soou mal.
3: Fase!
1: Eram umas 10 pessoas
3: ali. Que fase pra dramaturgia brasileira, pessoal.
1: Não,
3: e mas hoje...

0: um deles, João. Aqui. Vou te dar esse colar com essa estrela pra você sempre se lembrar desse dia.
1: É...
2: João, por favor.
1: Tá doendo
2: novo,
1: um pouco.
2: Não.
1: Dói um pouco assistir, né? Só que aí, começaram a trazer uns memes do Ancelotti assistindo as apresentações, né? Então, assim, a câmera rodava, podia ter o que fosse ali, música, a gente cantando, o pessoal tava numa animação, assim, de fila do SUS. Assim, uma coisa incrível. E aí, de repente, o José, a cada uma dessas, né, dessas representações de cada Copa, o José ia lá e cantava uma música. E aí, numa das músicas do José, que foi a última, flagraram a cara do Ancelotti. Vamos dar uma olhada, vai.
2: O que que eu tô fazendo aqui?
1: Não, onde eu vim parar? Dessa. O Ancelotti tá com uma cara, tipo assim, onde eu fui me meter? Meu Deus do céu.
2: Isso faz parte da convocação que eu contratei.
1: Né?
2: Eu não estava sabendo desse espetáculo.
1: Não. Não estava. E aí, me sobe pra terminar, né, tudo. Tem a cara do Ancelotti vendo a apresentação do Dilcinho, que cantou a... Aquela... Quando a gente pensa, né, em futebol, qual que é a primeira música que vem à cabeça? A gente chega, vamos inventar outra música? De verdade, eu gosto do Skank. Mas essa música do Skank já tá muito passada, né, Fará? Já foi, né?
3: Eu gosto. É a abertura da jornada da TMC.
1: Não, tem que passar. Pelo amor de Deus, vamos trocar?
2: Não, a música é boa, gente. A música é boa, mas tem outras. Tem outras, hein, que falam de futebol bonitas.
1: Então, mas daí foi o Dilcinho cantar. Vai lá, Dilcinho. Sobe no palco.

0: A cara do Ancelotti ali, tava muito bravo.
1: É a filha do Ancelotti que tava do lado dele?
2: Né? Tem a esposa também. Não, ele deu o beijo na boca de alguém chegando lá.
0: Ah, bom, espero que seja da mulher.
1: Não, são duas mulheres bonitas, uma mais jovem, acho que era a filha,
2: deve
1: não sei.
2: Ser.
1: Mas ela fez uma cara realmente de que não tava gostando. Ah, gente...
0: Ah, gente, é clima de apresentação de escola,
1: Eu sinceramente, quando eu vejo sorteio dos grupos da Libertadores, sorteio dos jogos da Copa do Brasil, da sequência do chaveamento a partir das oitavas de final, eu tendo a achar chato, cansativo, porque eu gosto de ir direto ao ponto. Mas isso que a gente viu ontem é o que a gente tem visto em todas as cerimônias de divulgação de algo. Eu também
3: mas
1: sou
3: tá meio vagabundinho, tá meio caidinho. Deve ser um pouquinho melhor.
2: O lado bom.
3: A gente tem atores bons.
2: Os artistas ganhando cachê, isso, tá todo mundo precisando, gente. É. Trabalho
0: não,
2: é bom.
0: Não, mas os artistas não, olha só. Os artistas, o cachê dos artistas foi doado pra instituições.
2: Então
0: isso
2: pronto,
0: foi legal.
2: Melhor ainda.
0: Né, dos artistas, mas tô falando dos artistas grandes. Ludmilla, Dilcinho e tudo mais.
2: O,
0: né?
2: O José ali, não.
0: Não, o José, acho
2: ele
0: que
2: ele ganhou dele.
0: Eu acho que sim.
2: Ah, se ganhou, tá valendo.
0: O José é Bad Bunny, né? Falei, quando eu olhei, falei, quem é o Bad Bunny que tá aí? Ele parece o Bad Bunny, não parecia? Igualzinho.
1: Eu só acho que ao invés... Aí é uma questão pessoal, tá? Eu não vi grande problema ali na interpretação dos atores, sinceramente. Eu gosto muito mais de cinema, de televisão, do que de teatro. Então, se tivessem feito um vídeo, não sei se vocês tiveram a chance de ver... O vídeo, nada contra o teatro, é só um gosto pessoal.
0: Não, tô falando que ali não é... Meu Deus.
1: Foi ali uma interpretação exagerada, como eu vejo normalmente no teatro. As interpretações são diferentes do cinema e da televisão. Mas, por exemplo, a França fez um filme tão legal com os jogadores que estão sendo convocados ou que foram convocados entrando em cidades dos Estados Unidos ou num bar, naqueles restaurantes típicos americanos, mas tudo de muito bom gosto, muito bem feito. Então talvez um filme curto teria sido muito mais legal, teria chamado menos atenção, teria chamado mais atenção de maneira positiva, ninguém estaria ironizando, a Mayara não estaria descendo o porrete no link TMC no dia seguinte, teria sido mais fácil e talvez também teria dado menos trabalho.
2: Mas eu entendo a análise da Mayara, uma análise mais crítica assim, é que tá todo mundo querendo a convocação.
1: Claro,
2: o evento foi muito grande.
1: Muito grande,
2: a CBF tentou colocar um evento maior, foi acho que a maior apresentação de convocação de seleção brasileira para a Copa
1: sem dúvida.
2: Os tempos, então tentou impactar dessa maneira. Talvez tenha dado uma exagerada na parte da dramaturgia, né?
3: Posso perguntar uma coisa pro Fará, que eu tô doido pra ouvir?
1: Ei.
3: Fará, e aí? E aí, é boa essa seleção aí, com o Neymar incluído?
2: Eu gosto. Eu avisei, não foi por falta de aviso que ele estaria lá, hein?
1: Fará foi o primeiro a falar, hein? Fará foi o primeiro a falar.
3: Você cravou, você cravou. Não, mérito seu agora. E aí, é bom isso?
2: É bom. Eu gostaria muito de ver o João Pedro no lugar do Igor Thiago.
1: Eu também.
2: Eu acho que o Brasil, a seleção brasileira, precisa de jogador um pouquinho mais malandro, né, na gíria do futebol.

0: cara mais. E o João Pedro, eu acho que é. Acho que o Igor Thiago tá vice-artilheiro da Premier League, da Liga Inglesa, mas. Sabe, para um próximo ciclo, se der. Acho que o João Pedro estava no momento melhor.
1: É injusta a ausência do João Pedro. Sim. Pelo que ele fez, especialmente nos últimos 12 meses. Foi campeão do mundo pelo Chelsea, da Copa do Mundo de Clube, sendo decisivo. Arrebentando nas quartas de final, na semifinal. É um jogador mais experiente. Eu acho que ele merecia mais do que o Igor Thiago. O Igor Thiago merece ser testado a partir de agora.
0: Sim.
1: Agora, já que foi convocado, é jovem, pode ser uma surpresa positiva, pouca gente conhece. Gostei muito da convocação do Rayan, gostei da convocação do Endrick, que também subiu de produção na reta decisiva. E gostei da presença do Neymar, porque é um jogador diferenciado e que consegue jogar. Há 2-3 meses, eu falava que ele não deveria ser convocado, porque ele não conseguia jogar.
0: E assim, né, o papo do Ancelotti ligou para ele 3 semanas atrás, tá? E o papo do Ancelotti, que acredito que tenha sido determinante para a convocação do Neymar, foi: se eu te colocar só 5 minutos para jogar, você não vai implodir meu vestiário não, né? 15 minutos, se eu não te colocar, você vai me dar problema? Obviamente o Neymar respondeu, não. Né? Então eu preciso da tua liderança. Se der, você joga. Então o Neymar começa como reserva. É assim, como uma opção para o Ancelotti.
1: E tem que ser, né?
0: E tem que ser. Foi o mais justo possível. E assim, o que mais me assim, não me deixou surpreso, mas eu gostei de ver na convocação do Neymar foi a mobilização das crianças, né, cara? Como é impressionante o que o Neymar movimenta com relação às crianças, né?
2: É. Não, eu tava rapidinho, eu tava na Arena Panini. E aí era isso.
0: Eu vi você batendo bafo ali.
2: Tava, sou boa disso. E a criançada louca pelo Neymar. Mas assim, 99,9. Por que eu digo 99,9? Porque tava lá empolgada, entrevistando as crianças no final pra gente fechar um boletim, né? Falava, fechar um boletim com as crianças animadas com o Neymar. Daí eu encontro o João Pedro, de 5 anos. O menino Beto, roda aí a minha entrevista com o João Pedro, vai.
3: Não! Achei ruim demais que o Neymar foi convocado.
4: Meu Deus, peraí, volta aqui que ela não pegou. Volta aqui, fala de novo. Peraí. Deu uma... Vamos lá, me fala o que você achou.
3: Que o Neymar... Que foi muito ruim que o Neymar foi pra Copa.
4: Mas por quê?
3: Só cai.
2: Achei a única criança que não achou bom, Fará.
0: É, tá valendo. A opinião de todos vale. Mas ele vai e vamos ver se será decisivo ou não quando solicitado.
1: É isso muito aí. Bem.
5: Muito Fará, bem. Não tem risco. Esse é meu grande medo. Não é o Neymar tá lá, jogar 15 minutos e aceitar. O risco é... Os holofotes estão todos colocados no Neymar. Você tira a atenção dos outros que estão em campo, que são os titulares. Tem um cara no banco que é muito maior do que eles em termos de torcida, em termos de salário e tudo. Isso não pode criar desunião, não pode atrapalhar o time no final das contas?
0: Não. O Alvarez, eu acho que é o efeito inverso. Ele tira um peso das costas de um Rafinha, de um Vini Júnior, de um Paquetá, de um Matheus... Para que eles joguem mais soltos. Eu acho que o Neymar tá indo também para isso.
1: E também quando estiver em campo, essa é a ideia, né? Que os zagueiros se preocupem menos.
0: Exato.
1: Com o Vinícius Júnior, com o Matheus Cunha, com o Rafinha. Vamos ver, eu sei que no final das contas, nunca antes na história uma convocação de um jogador gerou tanta polêmica, ausências que chamam mais atenção do que convocações de jogadores importantes como Falcão, como Romário, como Neto, como Djalminha, como Alex... Nunca tinham gerado tanta repercussão como essa do Neymar, porque para mim prova de que é uma coisa que extrapola o campo, vai muito para fora de campo. É isso, Fará, muito obrigado.
0: Um abraço, valeu.
2: Valeu. E daqui a pouco no Liga TNC a gente fala de estreia no cinema nacional. Agora vamos com as principais notícias da sua região.

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6: Voltamos com o nosso giro local, que reúne as principais informações do estado. A você, muito boa tarde. Obrigado pela audiência. O Pleno do Tribunal Regional Eleitoral de Pernambuco condenou por unanimidade um eleitor pelos crimes de dano físico à urna eletrônica e desobediência eleitoral durante o segundo turno das eleições de 2022. Somadas, as penas ultrapassam 5 anos de reclusão. A corte seguiu o voto do relator, o desembargador vice-presidente e corregedor Eric de Souza Dantas Simões, acompanhado pelo revisor desembargador eleitoral Marcelo Labanca Corrêa de Araújo. Da decisão, cabe recurso do Tribunal Superior Eleitoral. De acordo com os autos, um homem ingressou na cabine de votação da seção 370, no bairro da Várzea, zona oeste do Recife. Ele portava substância adesiva e colou duas teclas da urna eletrônica. A atitude inutilizou o equipamento e provocou a interrupção temporária da votação. Além disso, segundo o processo, o eleitor desobedeceu a ordem direta dos mesários para não ingressar na cabine portando telefone celular. A decisão foi fundamentada na lei que criminaliza o dano físico ao equipamento utilizado na votação e no artigo 347 do Código Eleitoral, que trata do crime de desobediência às ordens da Justiça Eleitoral. No voto, o relator destacou que a prova pericial realizada pela Polícia Federal confirmou a existência de substância adesiva nas teclas da urna eletrônica e apontou que o dano tornou necessária a substituição do equipamento. A decisão também levou em conta depoimentos de mesários e de testemunhas que afirmaram ter visto o condenado exibindo um tubo de cola e assumindo a autoria da conduta nas imediações do local. Então é isso, o Pleno do Tribunal Regional Eleitoral de Pernambuco condenou por unanimidade um eleitor pelos crimes de dano físico à urna eletrônica e desobediência eleitoral durante o segundo turno das eleições de 2022. Foi fixada uma pena de 5 anos de reclusão em regime inicial semiaberto pelo crime de dano ao equipamento, além de 3 meses de detenção e 10 dias multa pelo crime de desobediência. 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Ao longo da tarde, outras informações.

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5: O Brasil avança na criação de uma estrutura própria de inteligência artificial voltada para o setor público. O repórter Murilo Hernandes traz os detalhes.
6: Tudo bem, participando.
5: Temos Murilo Hernandes.
7: De plataformas estrangeiras e criar uma estrutura própria de inteligência artificial pensada para a realidade e para as leis brasileiras. Esse é o principal objetivo do projeto Soberania, apresentado em Brasília, que reúne ferramentas de IA desenvolvidas por pesquisadores brasileiros para o serviço público. O projeto aposta em soluções para as áreas como segurança pública, educação, atendimento ao cidadão e gestão administrativa. Durante o evento, foram apresentadas ferramentas que já estão sendo usadas e que prometem acelerar processos que ainda enfrentam burocracia, como sistemas capazes de facilitar o registro de ocorrências para vítimas de violência e até reduzir o tempo de elaboração de documentos de licitação. Outro ponto importante é que o modelo chamado Gov2Gov, criado para facilitar a troca de tecnologia entre os governos estaduais e acelerar a digitalização dos serviços públicos. A ferramenta também deve ficar disponível em um marketplace digital, permitindo que os estados e órgãos públicos tenham acesso mais rápido às soluções. O Soberania reúne ministérios, empresas públicas e gigantes da tecnologia, como a Amazon Web Services, Oracle e Claro. No centro do projeto está o Soberano 1, um modelo de inteligência artificial treinado totalmente em português e adaptado às regras brasileiras de proteção de dados. O governador do Piauí, Rafael Fonteles, que também articula a iniciativa, comentou o tema.
8: Sistema, e agora é realmente um lançamento comercial de produtos e soluções que podem servir aos municípios, aos estados, aos ministérios, ao poder público em geral, para usar uma inteligência artificial potente, bem feita, soberana, inclusive com a possibilidade da infracomputacional também ser soberana, por isso a parceria.
7: Ellen Gera, presidente da empresa de tecnologia da informação do Piauí, explicou como Soberania deve funcionar.
9: O Soberania hoje, ele é a inteligência artificial que dá suporte ao governo digital do estado do Piauí. Então todo o ambiente conversacional que conversa com o cidadão, buscando atendê-lo com serviços públicos mais precisos e personalizados, roda hoje como motor de soberania.
7: A expectativa é que novas soluções sejam incorporadas no ecossistema nos próximos meses.
10: Muito obrigado, Murilo. 4 horas e 41 minutos. Na próxima segunda-feira, o Papa Leão XIV vai lançar o seu primeiro grande documento como líder da Igreja Católica. A encíclica, que é basicamente uma carta oficial do Papa para o mundo inteiro, vai tratar de um tema bem do nosso tempo. Inteligência Artificial. O documento se chama Magnifica Humanitas, que em português significa Humanidade Magnífica. Segundo o Vaticano, ele vai abordar como a IA pode afetar os direitos dos trabalhadores, o uso dessa tecnologia em guerras e os limites que precisam existir para proteger as pessoas.
5: Leão 14 já tinha dado sinais claros do que pensa. Semanas atrás, numa entrevista, aliás, numa universidade em Roma, ele criticou duramente o uso da tecnologia em conflitos armados, citando as guerras da Ucrânia, em Gaza e também no Irã. O que chama atenção é quem vai estar no evento de lançamento, que é o Chris Ola, um dos fundadores da Anthropic, empresa americana especializada em inteligência artificial. A presença dele sugere que o Papa não quer só falar sobre o tema, mas pretende dialogar diretamente com quem está construindo essa tecnologia, Álvares.
6: Só uma notinha rápida aqui, é interessante a gente reparar como o Leão 14, ele não escolheu esse nome por acaso, ele quer ser uma continuidade de Leão 13. Leão 13 foi o Papa que no final do século XIX publicou a encíclica Rerum Novarum, que ficou muito conhecida por defender justamente os interesses dos trabalhadores, que é o que o Papa Leão 14 está fazendo agora, vai fazer com a publicação dessa nova encíclica, claro, adaptando ao tempo em que ele vive. Muito interessante perceber a continuidade que ele dá justamente na primeira vez que ele se manifesta com uma carta.
10: Sem dúvida. 4 horas e 42 minutos, daqui a pouquinho no Link TMC, na nossa reta final, teremos estreia no cinema nacional e show de Lauryn Hill. A gente vai agora com as principais notícias da sua região, o nosso tradicional noticiário local.
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18: Com a proximidade da Copa do Mundo e o aumento dos casos de sarampo em países que irão sediar o evento, México, Canadá e Estados Unidos, A Prefeitura do Recife reforça o alerta para que moradores da capital pernambucana atualizem a vacinação antes de viagens internacionais. A mobilização é coordenada pela Secretaria de Saúde do Recife, com base nas orientações do Programa Nacional de Imunizações, e busca ampliar a proteção contra a doença, considerada altamente contagiosa e com potencial para provocar surtos em grandes eventos. O imunizante está disponível em todas as unidades de saúde da família, além de policlínicas e centros de vacinação. Como parte da estratégia, segue até amanhã, no Aeroporto Internacional do Recife, uma iniciativa de vacinação dos tripulantes. O aviso ocorre diante do cenário epidemiológico internacional. O sarampo havia sido eliminado do Brasil, mas voltou a registrar ocorrências nos últimos anos, por causa da queda na cobertura vacinal. Inclusive, o Ministério da Saúde emitiu, no mês passado, um alerta para possível aumento nos casos depois do torneio. Em nota, a pasta citou o risco iminente da disseminação da doença em território brasileiro, após o retorno dessas pessoas ou da chegada de estrangeiros, eventualmente, infectados. O Ministério orienta que quem vai à Copa deve verificar se está com a vacina tríplice viral em dia, que protege contra sarampo, caxumba e rubéola. Quem ainda não se imunizou pode atualizar a caderneta pelos próximos 15 dias antes da viagem. Na volta, caso apresente sintomas como febre e manchas vermelhas na pele, a recomendação é usar máscara e procurar imediatamente um serviço de saúde. Então é isso. Indo à Copa ou não, a melhor opção é se vacinar. A orientação é que crianças, adolescentes e adultos verifiquem a caderneta vacinal e procurem uma unidade de saúde caso precisem atualizar o esquema de imunização. Conforme o Ministério, as crianças de 6 meses a 11 anos devem realizar a dose zero. Nas pessoas de 12 meses a 29 anos, devem ter duas doses da tríplice viral. Já os adultos entre 30 e 59 anos precisam ter pelo menos uma dose registrada. 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
3: Já estamos de volta por aqui. Acabou essa bateria?
4: Não, voltou.
3: Ah, então
4: voltou.
3: Vai lá que o destaque é seu.
4: Muito bem, teremos Fernanda Torres e William Defoe, de A Última Tentação de Cristo, no mesmo filme. A dupla foi confirmada no elenco de Cuddle, novo projeto da diretora Bárbara Paz, e a revista americana Variety foi quem deu a notícia, hein? Ainda não há data para o lançamento, mas o projeto já chama atenção. A história se passa num futuro distópico, ou seja, um mundo imaginário onde as coisas deram muito errado. Nesse cenário, o afeto virou mercadoria. Tem gente que trabalha profissionalmente oferecendo carinho e conexão emocional para quem paga.
3: Futuro distópico, futuro totalmente possível.
4: Pois é.
3: E que já tá meio que rolando. Nesse caso, né, nesse filme, o Dafoe vive o Dante, um desses profissionais. A Fernanda Torres vive Eva, uma imigrante que mexe com os sentimentos dele de um jeito que ele não esperava. Não é a primeira vez que a Bárbara Paz trabalha com os dois. A atriz, né, a Fernanda, já esteve no documentário que ela dirigiu sobre o cineasta Héctor Babenco, que foi casado, né, com a Bárbara Paz.
4: Exato, e que dirigiu um filme muito importante da Fernanda Torres, que agora não me recordo. Eu sei que vou te amar, talvez não, esse era do Arnaldo Jabor.
3: Dá uma googlada aí enquanto isso.
4: Dou o Google,
3: Já o Dafoe contracenou com a própria Bárbara no filme Meu Amigo Hindu, também de Babenco. A novidade vem num momento de muito prestígio, né, para Fernanda Torres. A gente lembra que desde a indicação ao Oscar de 2025 por Ainda Estou Aqui, ela não parou, ela tá no elenco de Os Corretores, filme do marido, Andrusha Waddington, e agora embarca nessa parceria internacional com a Bárbara Paz. Quando você vai procurando aí, meninos, ontem, já que a gente tá falando aí de que afeto virou mercadoria, o Bumble, que é um dos aplicativos de relacionamento, tá testando uma ferramenta em que você conversa com um chatbot, coloca lá tuas preferências, teus valores, e aí o próprio bot sai procurando pares pra você. Não é mais você que sai ali só dando pra direita ou pra esquerda, sabe? Nos aplicativos.
4: Sim.
3: E aí o chatbot que vai lá e procura, ah, eu quero uma pessoa que tenha valores cristãos, não sei o quê, não sei o quê. Aí o chatbot vai lá, conversa com o chatbot das outras pessoas, no meu caso, de outros homens, digamos, e aí faz esse encontro. E não descarta no futuro que os chatbots conversem entre eles antes de rolar um match entre, por exemplo, entre a pessoa e entre eu e a pessoa. Olha o que está virando a inteligência artificial até no mundo dos relacionamentos. Algumas pessoas acham isso meio bizarro. Eu acho que é meio que cortar trabalho, né? Se o chatbot tá ali e já tá procurando pessoas do jeito que eu quero, melhor, né? Já vai botando pra fora aí os que eu não desejo, não sei. Mas o Bumble tá testando isso, inclusive, já, e pessoas meio assustadas com essa evolução. Parece uma coisa meio Black Mirror, né?
4: Que coisa, hein?
5: Eu tô procurando. Mas é, né?
3: Super! Tem o Hang the DJ, que é um dos episódios, não sei se vocês assistiram, que fala sobre isso, exatamente sobre essa história do aplicativo de namoro. Tu imagina o meu chatbot sair pra conversar com o chatbot do meu possível match, pra ver se a gente dá match mesmo. Olha, você dá o trabalho nem de conversar mais, minha gente.
5: É delegar poder demais pro computador, é poder demais. A gente tava falando disso agora há pouco, né? Quem é que tá decidindo em última instância? É tudo que tá programado ali dentro, não tem ninguém pensando, né? E os maravilhosos acasos da história do amor, da história dos romances, né? Os romances improváveis nunca aconteceriam, né? Aliás, Romeu e Julieta não se conheceriam nesse sistema de chatbots. Seria impossível o amor de Romeu e Julieta.
3: Total, porque daí um ia dizer assim, ah, eu sou Montec. É. E outro, eu sou Capulet. Ah, não, então o bot já
5: dançou,
3: ia dizer, não,
5: já era, nem corta. Pensar.
3: Não, boa, Varese. É.
5: Só o maior amor romântico da história não aconteceria.
3: Boa.
4: Eu não achei nenhum filme do Babem com a Fernanda Torres. Alguns sites aqui estão colocando esse filme que você citou, meu amigo Hindu, mas ela não trabalha nesse filme, a não ser que faça alguma ponta que o ChatGPT descobriu aqui e o Tomás Rafael não. Mas, enfim, ela está no documentário, né? Ela era entrevistada no documentário que a própria Bárbara Paz faz sobre o saudoso cineasta Héctor Babenco, de O Beijo da Mulher-Aranha, né? Filme com William Hurt, que também já nos deixou e que ganhou o Oscar, inclusive por essa produção. E você vê quando o apresentador tá ficando velho, quando você fala de William Defoe, e ele lembra lá atrás de A Última Tentação de Cristo. Eu poderia ter citado Mississippi em Chamas também, que é maravilhoso, mas não falei que
5: ele
4: é um dos...
5: Eu me lembrei também.
4: Eu não falei que ele é um dos vilões do Homem-Aranha, que também já não tá tão novo assim, mas é que o Homem-Aranha recente resgata os vilões antigos e o Defoe aparece de novo.
5: E ele faz um outro filme maravilhoso que é o Anticristo, que você também não lembrou aí. Sim, que é do Lars von Trier.
3: Que é do Lars
5: sensacional.
3: Von Trier. Exatamente. É. Bem, você achou a figurinha que eu mandei no grupo pesada?
4: Nossa,
3: e assistiu o Anticristo. Aí você tá dizendo que a figurinha que eu mandei no grupo
4: não,
3: é pesada.
4: Não, fui eu que falei.
5: Eu não vi, eu não olho esse grupo que vocês estão falando aí, não. Não olho, não.
3: Olha,
4: você
3: assim,
4: olha. Eu, não vejo. Eu que não olho, que eu fui. Deixei um tempinho aqui sem olhar quando eu fui ver. 125 mensagens. E durante o programa. Meu Deus. 4h55. Próxima pauta, Mayara.
3: Próxima pauta é essa aqui, ó. Vamos subir o som. Miss Lauryn Hill, que está de volta ao Brasil. Rimou, né? Ó, quem tá torcendo pra garantir um lugar no aguardado show gratuito da Lauryn Hill, Wycliffe Jean e Ludmilla no Rio, vai precisar recalcular a rota. Nossa, por que será? O Global Citizen Live mudou de endereço e agora vai ser na enseada de Botafogo e não mais em Ipanema. O evento é gratuito, olha só, a repórter Jade Marinho está ao vivo, direto do Rio, e traz mais detalhes. Fala aí, Jade.
6: Boa tarde para você, Mayara, para todo mundo aí no estúdio. Pois é, show gratuito no Rio de Janeiro, né? Ainda mais quando é um evento controlado, eles precisam ter, né, essa gestão da quantidade de pessoas, então não é só chegar para poder assistir, né? Como você falou, ia ser em Ipanema, agora vai ser na enseada de Botafogo. E para poder garantir a presença no show, a galera teve que participar de uma espécie de quiz, né? Pelo site, o aplicativo também do Citizen Awards, né? Perdão, Citizen Awards, não, a gente fala aqui sobre o Global Citizen, né? Que foi a partir do aplicativo deles que as pessoas tiveram que participar de ações humanitárias para somar pontos ali, no mínimo 60 pontos, para então ter a possibilidade de participar de um sorteio. Não foi só participar para poder garantir o ingresso, não, né? Hoje teve, o próprio evento disse que foram mais de 100 mil pessoas que se inscreveram para poder tentar garantir, né, entrada no evento, que está marcado para acontecer no dia 6 de junho. E aí, cada pessoa que participou e conseguiu ser contemplado ganhou um par de ingresso. A gente volta, né, a ter Lauryn Hill, então, no Rio de Janeiro. Não só ela, como também o Wycliffe Jean. Então, a gente vai ter uma espécie de uma tour aí de 30 anos do Fudge. Isso é uma banda muito importante para a cultura do hip-hop, para quem gosta muito do R&B, do rap. Vai curtir um showzaço, que também vai contar com a Ludmilla, né, uma grande representante da nossa cultura nacional, para levar música boa para a galera que vai poder curtir, então, no dia 6 de junho, na enseada de Botafogo. Mayara, como você disse, foi necessário fazer essa mudança, segundo a organização do evento, por conta de questões climáticas, né, e também garantir uma capacidade maior para o público e oferecer, claro, uma estrutura decente para todo mundo curtir o show em segurança. Até porque 30 anos, né, da turnê The Score com o Fudges, então vai ter gente para poder comemorar e curtir, né, esse showzaço, melhor, claro, de graça. Só Rio de Janeiro mesmo, né, gente, com esses eventos de graça para poder animar a população.
5: Mayara e Tomás, eu acho ótimo esses shows de graça, mas você me pergunta, não tem nada de graça, a gente sabe disso, tá? Quem paga a conta, vocês sabem?
3: Tem as empresas.
5: Eu não sei,
3: né?
5: Realmente.
3: A Jade pode até explicar melhor.
5: São empresas?
3: Tem um patrocínio de empresa que, inclusive, pega boa parte da área VIP. Isso é uma baita reclamação das pessoas, porque quem vai ver de graça vai ver bem de longe, porque as marcas que patrocinam a chegada desses shows, né, Jade? A Jade tá por aí ainda, né?
6: É, porque a gente acontece, né? O Globo and Cities, ele acontece dentro da programação da semana, né, cultural, semana ambiental, né, que é do Rio de Janeiro. Então, várias ações vão estar acontecendo e dentro dela a gente vai ter também o Global Citizen, que vai participar aí com as outras atrações, né? Além das musicais, também algumas ações de campanhas humanitárias, né? Principalmente, que é o foco deles, ajudar toda a população mundial, de alguma forma, né?
4: Não, o evento é muito legal, mas eu entendo a preocupação do Alvarez e acho que seria muito legal, cristalino, transparente, se a prefeitura publicasse, ó, o show está sendo bancado pela iniciativa privada dessa forma, tem tantos patrocinadores, uhum. A prefeitura vai ter custo, sim, mas também vai ter depois, isso vai ser revertido em dinheiro do turismo, de impostos. É. Como, por exemplo, faria um edifício numa ata de condomínio ou uma grande empresa? Acho que a gente poderia ter mais esse tipo de esclarecimento por parte das prefeituras e dos governos. Bom, acho que é isso, né, gente? 4,59. Ah, enquete. 33% dos nossos espectadores gostaram da convocação do Ancelotti. 31% não. 25% não gostaram do Neymar. E 11% gostaram da convocação, inclusive por conta do Neymar. Acho que ficou aqui equilibrado, mais equilibrado até do que eu imaginava. É, valeu, isso. Alvarez. Valeu, Mayara.
3: E beijo,
4: valeu
3: a todos que nos escreveram no WhatsApp também. Estou respondendo um por um, que não deu tempo de responder no ar. Mas respondo aqui tete a tete para vocês. Beijo, até amanhã com mais um Link TMC.
5: Beijo. Até amanhã.
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5: No Recife, 5 da tarde, 2 minutos. Muito boa tarde para você que nos acompanha aqui na TMC 92.7. Boa tarde para você que nos acompanha através da internet, através dos aplicativos. Eu sou Júlio Andrade. Chegamos nesta terça-feira, dia 19 de maio. Terça-feira, 19 de maio de 2026. A partir de agora, portanto, os principais fatos, as principais notícias, tudo que foi, tudo que está sendo destaque na região metropolitana. E a gente já vai começar logo mais neste primeiro bloco com a entrevista especial. Anunciei pela manhã e daqui a pouco eu reforço. Antes disso, vamos rodar a nossa vinheta. 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
5: Vamos começar, né, como sempre a gente faz, sabendo como é que está a movimentação em relação ao trânsito no Recife. Como é que estão as principais ruas e avenidas? Vamos saber agora, trânsito.
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5: Marcelo Soares, muito boa tarde para você, Marcelo, bem-vindo.
8: 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Girando por Piedade, Jaboatão, temos trecho complicado na Avenida Barreto de Menezes, quase no encontro com a Ayrton Senna da Silva. Ela é a melhor rota para você que sai de Prazeres e vai para Candeias. Não vale a pena desvio por dentro de Cajueiro Seco. Na zona norte da cidade, a Avenida Rui Barbosa tem retenções entre a Jaqueira e as Graças. Você está em Casa Forte e vai para Espinheiro. Vale a pena desviar pela Rua do Futuro. 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Júlio, daqui a pouquinho eu volto com mais informações do trânsito no Recife.
5: Muito obrigado, Marcelo. É isso. Já já, no próximo bloco, eu te aciono com informações do trânsito. 5 e 4, vamos para a nossa entrevista.
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5: Vamos lá então para a nossa entrevista. Falei hoje, né, no fim do primeira edição, hoje a gente recebe aqui no estúdio da TMC Recife, a quem eu agradeço mais uma vez a entrevista presencial, o secretário de Defesa Social do Estado de Pernambuco, Alessandro Carvalho, secretário que já veio aqui algumas vezes, o que nos deixa muito alegre, né, felizes pela presença. Se está voltando é porque gosta, viu? Secretário, muito boa tarde, bem-vindo e mais uma vez muito obrigado.
9: Muito obrigado, Júlio, por abrir o espaço aqui da TMC para que a Secretaria de Defesa Social, o Governo do Estado de Pernambuco, possa prestar conta de tudo que vem fazendo para melhorar a segurança dos pernambucanos.
5: É isso, muito bom. Claro, a nossa, né, o nosso objetivo sempre, secretário, é deixar os nossos ouvintes atualizados, prestação de contas, isso é importante. E aí, quando o senhor fala nessa questão, né, de prestação de números, eu queria que o senhor aproveitasse, já começasse esse bate-papo falando dos números, trazendo este balanço, esse recorte em relação à segurança pública.
9: Júlio, Pernambuco está no melhor momento da segurança pública que o Estado já teve. Nós fechamos o primeiro quadrimestre de 2026 com os melhores resultados que o Estado já teve nos dois principais indicadores de violência, de homicídios e de roubos. Tanto um quanto o outro são os melhores números, né, que Pernambuco já registrou. E isso é fruto de muito investimento, de um planejamento bem feito e da liderança da governadora Raquel Lira, que em momento algum, desde o primeiro momento que eu cheguei aqui em setembro de 2023, ela não deixou faltar nada para a segurança pública. Então, logo no início da gestão da governadora, ela tomou a decisão de fazer o maior concurso da história da segurança pública e defesa social que o Estado já teve. Foram mais de 7 mil policiais e bombeiros, só na polícia militar 5.250 novos policiais militares, polícia civil 890, bombeiros 660, polícia científica 213, e nós já vimos esse efetivo novo tomando posse. Nós tivemos, por exemplo, os novos soldados da polícia militar 2.300 em agosto e há cerca de uma semana mais de 2.157 foram para as ruas, eles se formaram e foram para as ruas da capital e da grande Recife. E isso tem contribuído de uma forma muito eficaz para a redução. Então, para você ter uma ideia, até ontem nós temos uma redução de mais de 15% de homicídios no Estado, nesse período, desde 1º de janeiro, e de mais de 40% nos roubos de uma forma geral. Então, é o maior investimento na história da segurança pública em Pernambuco, e eu falo isso com tranquilidade por conhecer, não é de hoje. Eu já passei pela Secretaria de Defesa Social entre 2010 e 2016. Sabia o que aconteceu antes, sei o que aconteceu nesse período, né? E passei 7 anos fora. Quando voltei, me atualizei e não tenho a menor dúvida de dizer: a segurança pública nunca esteve em tão boas mãos como está hoje no governo da governadora Raquel Lira.
5: Secretário, quando o senhor fala, né, nesses novos soldados, os famosos laranjinhas, né, apelidados pela população de forma carinhosa, e eu acho que até eles gostam, né? Enfim, e é isso. Como é que tem sido esse feedback da população? Os números já mostram aí de forma muito positiva, mas o que é que o senhor percebe nas ruas? Essa sensação de segurança está acontecendo? Existe esse feedback por parte dos batalhões, enfim, em relação aos laranjinhas?
9: Essa forma carinhosa como a população batizou os novos policiais militares revela até a formação que eles tiveram, né? Infelizmente, ainda há uma associação da figura do policial com uma violência, com um abuso de autoridade. E esse batismo como laranjinhas, de uma forma carinhosa, mostra que a população recebeu bem, né, que eles foram bem formados. Foi um curso de formação com uma preocupação muito grande na questão dos direitos humanos, da polícia comunitária. E o fato deles terem um emprego maior no policiamento a pé, isso possibilita uma interação maior com a comunidade, né? De você chegar e dar um bom dia, de conversar e tirar uma foto com a criança. Vários memes que foram feitos com a primeira turma, eu ainda não vi nenhum meme com a segunda, mas era de proatividade, de atenção. E isso só vem em todas os feedbacks, em todos os retornos que nós temos, é que a população recebeu muito bem. Ela esperava essa atenção do Estado, do governo, e essa atenção chegou, né? É algo que é muito complexo quando a gente vê um policial na rua, não sabe que muitas vezes que isso envolve todo um planejamento prévio para saber quanto é que dá para encaixar no orçamento do Estado para se fazer um concurso. E isso a gente está passando por isso novamente, porque a governadora já disse mais de uma vez que nós teremos novos concursos. Uma proposta já foi enviada e a equipe de orçamento e da Secretaria da Fazenda está trabalhando nisso para passar para a governadora para que ela tome uma decisão e ainda esse ano lance novos concursos para a segurança pública de uma forma geral. Polícia Militar, Polícia Civil, Bombeiro, Científica. Então, é nova oportunidade de emprego que vai surgir, é mais segurança para a população. E aqueles que querem servir, podem estudar que vai ter concurso, tá certo.
5: Olha aí, já um anúncio, né? Ah, muito bom. A Kennedy Lacerda, o nosso repórter, também participa dessa entrevista. Kennedy, boa tarde, bem-vindo.
6: Boa tarde, Júlio. Boa tarde a você, aos ouvintes, ao secretário. Bom, secretário, a expectativa do governo é que até o final deste ano, 7 mil novos agentes estejam espalhados. Eu gostaria de saber como acontece a distribuição desses agentes de segurança em Pernambuco.
9: Claro, Kennedy. Então vamos começar pelo fim. Tanto a primeira turma quanto a segunda turma da Polícia Militar, eles foram lotados na capital e região metropolitana, nas cidades que formam a Grande Recife. O efetivo da Polícia Civil, ele foi distribuído em todas as regiões do estado, então capital, região metropolitana, Agreste, Zona da Mata e Sertão. Da mesma forma para a Polícia Científica e para o Corpo de Bombeiros. Isso tudo é fruto de um estudo técnico que é feito para que você tenha os dados que compõem uma equação com diversas variáveis. Então, extensão territorial, quantidade de crimes que ocorrem, quantos policiais você tinha no passado, quantos policiais tem hoje e qual é a previsão de novas aposentadorias até que você tenha uma nova turma entrando. Então, para citar como exemplo bem prático, que foi uma das variáveis dessa equação, quando Pernambuco teve o melhor resultado dele em segurança, isso foi em 2013. Isso já ficou para trás. A taxa de homicídios naquela época era de 34,1. Hoje nós estamos com a taxa de 30,8 por 100 mil. Já é muito melhor do que a melhor taxa que teve. 11, 12% melhor do que a melhor taxa. Mas, comparando com aquele ano, em setembro, em janeiro de 24, esse número era 2.400 policiais a menos na Grande Recife, 800 policiais a menos no Agreste, na Zona da Mata, e 500 policiais a menos, todos militares, a menos do que 2013. E isso foi em janeiro de 24. Até eles tomarem posse e entrarem em exercício em agosto do ano passado, mais policiais se aposentaram. Então, mais um exemplo concreto, para vocês terem uma ideia. Os concursos da Polícia Militar sempre são em números maiores. Então nós tivemos uma entrada de 2.300 policiais em agosto do ano passado, 2.157 agora. Daqui a 35 anos, que é o tempo de serviço para se aposentar, vão se aposentar de uma vez só 2.300. E depois de 7, 8 meses, mais 2.157. Então essas variáveis elas são vistas. E é por isso que todo o efetivo da Polícia Militar ficou aqui, por essa razão, e por Recife e região metropolitana concentrar mais de 50%, 55% dos crimes do Estado. Então, um novo concurso, isso vai possibilitar um novo ajuste. E a gente também tem as movimentações internas. Então, isso tudo é fruto de estudo, de planejamento, e é um planejamento que deu certo, que o Estado vive o menor índice de homicídios e o menor índice de roubos que ele já teve em toda a sua história.
6: Só é importante destacar que quando a gente fala 7 mil novos profissionais de segurança, envolvem tanto os laranjinhas, corpo de bombeiros, polícia científica, não é isso?
9: Correto. Polícia civil. Né? Nós já vimos essas formaturas todas que é de conhecimento público. Nós ainda temos, em junho, formatura de mais 470, mais ou menos, policiais civis entre delegado, agente e escrivão. Temos uma turma de 320 soldados do bombeiro e cerca de 30 e poucos oficiais do bombeiro. Temos formatura de oficiais da Polícia Militar, 180, né? E nós teremos ainda no final do ano mais 170 oficiais da Polícia Militar. Então, até dezembro tem efetivo entrando. E nós, além de vivermos o melhor momento, ainda há efetivo para entrar e ainda há investimentos para chegar, né? Por exemplo, viaturas. Nós trocamos toda a frota de viaturas e ampliamos ela. Já vamos fazer uma outra troca. Os novos carros já estão chegando. Algum cidadão já tirou uma foto, já postou. As novas viaturas são veículos Spin chegando já com o padrão novo e muito em breve a gente deve começar a troca de toda a frota da Polícia Militar de Pernambuco.
5: Secretário, isso que eu até queria aproveitar. O senhor falou muito aí na questão de novos policiais, né? Isso é importantíssimo, né? Aproxima muito a população. Semana passada eu conversava com a governadora aqui no estúdio e ela citou rapidamente essa questão dos investimentos de material, né? De coletes, de armamento, tecnologia também, né, secretário? Muito presente, principalmente para o Corpo de Bombeiros. Semana passada, sim, eu recebi aqui o Major João Paulo do Corpo de Bombeiros e ele falava muito sobre isso. Ele dizia, olha, eu acho que o momento que o Corpo de Bombeiros vive, né, é algo assim que a gente não tem como mensurar em relação a equipamentos. E aí eu queria que o senhor falasse um pouco sobre isso, além das viaturas, em relação a equipamentos, principalmente o uso da tecnologia para as forças de segurança.
9: Vamos começar então pelos bombeiros, que foi o último que você mencionou. Desde janeiro de 23, o Corpo de Bombeiros já recebeu um investimento de aproximadamente 300 milhões de reais. Isso nunca aconteceu na história do Corpo de Bombeiros. Viaturas, botes, o Corpo de Bombeiros não tinha uma moto aquática, um jet ski para fazer um salvamento. Contava com 4 botes de salvamento para o estado todo. Então, isso tudo foi visto, as aquisições foram feitas, ainda há muito que chegar, muito em breve, eu estou deixando só fechar aqui, mas vou dar um spoiler, temos mais 7 novos caminhões de combate a incêndio e salvamento prestes a serem entregues. A gente está fechando só um pacote de entregas para que isso seja feito. Mas não só isso, para você ter uma ideia, quando a gente chegou, um soldado da Polícia Militar, ele tinha que dividir o colete e a pistola com outro soldado. Ele ia tirar serviço, ele tinha que voltar no quartel para devolver o seu colete, a sua pistola, para o policial que estava chegando para assumir o serviço, pegasse aquele colete que ele usou o dia todo, suado, e pegasse uma pistola que ele não sabe qual era o nível de cuidado, se aquele aparelho de pontaria estava certo ou não, se havia uma manutenção, porque uma arma de fogo é um instrumento de precisão. Ele coloca em risco a vida dele e a vida de um cidadão, se por acaso ele tiver que efetuar um disparo e não seja feito da forma como deve ser feito e atinja um terceiro. Então, procuramos comprar pistola para todos os policiais, um colete individual. Pernambuco nunca tinha comprado um fuzil na história dele. Ou era cedido pelo Exército, ou era doação da Força Nacional de Segurança, ou era apreendido com autorização para uso. Como é que uma polícia pode combater a criminalidade se ela nunca comprou um fuzil na história dela? Nós já entregamos 800 fuzis, estamos com mais 300 para receber. Equipamento de ponta, o que tem de melhor no país e no mundo, nós estamos adquirindo. E a governadora Raquel Lira, ela não mede esforço. O que é que está precisando, me diga que eu vou correr atrás de recursos. E isso tem sido feito e mudou efetivamente a cara das polícias e do Corpo de Bombeiros de Pernambuco. É outra coisa hoje do que era 4-5 anos atrás.
5: Muito bom, né? Então, claro, a gente, de novo, né? O nosso foco aqui, secretário, é para passar esta prestação à população. Eu acho que isso é um bate-papo, né? Muito bacana. A gente não está aqui para entrar em polêmica, existem tantas, né? O que a gente quer é repassar todos esses dados. É assim que a gente segue nessa linha. Hoje, recebendo, então, o secretário de Defesa Social do Estado, Alessandro Cavalho. Vai lá, Kennedy.
6: Secretário, foi anunciada a construção de batalhões em Pernambuco. Inclusive batalhões no Agreste também, Petrolina, no Sertão. E a gente sabe que a audiência da TMC chega em muitas cidades, né? A TMC chega em muitas cidades. Eu gostaria que o senhor atualizasse a nossa audiência sobre essa questão da construção dos batalhões.
10: Pernambuco não construía um batalhão para a Polícia Militar há mais de 30 anos. Foi quando foi construído o último batalhão para a Polícia Militar. Então, tudo aquilo que foi lançado, por exemplo, os BESP, são batalhões especializados de polícia que foram instalados em Caruaru e em Petrolina, o primeiro e o segundo BESP, foram instalados em galpões antigos, com fim comercial, e adaptados, depois com uma pequena reforma, para instalar essas novas unidades. E agora nós fizemos, não só para a Polícia Militar, mas para Corpo de Bombeiro, para Polícia Civil, para Polícia Científica, nós terminamos o Complexo de Polícia Científica de Caruaru, foi inaugurado e entregue, uma obra que começou em 2010, 2011, parou em 2013, 14, passou mais de 10 anos parado e foi retomada na gestão da governadora Raquel Lira e já foi entregue à população. Então, quando você tem uma unidade policial, seja ela de que força for, que foi pensado para ser uma unidade policial com as peculiaridades dela, isso discutido com a Polícia Civil, com o PM, com o bombeiro passa muito tempo no aguardo de uma ocorrência, mas quando a ocorrência vem, né, muito tempo que eu digo para incêndio, mas para salvamento é o tempo todo, acidente de moto, de carro, é o tempo todo, eles não param. Mas você precisa atender rápido, você precisa ter uma estrutura que abrigue aquela instituição de uma forma a atender, o mesmo para uma delegacia. Você tem uma delegacia que você precisa ter uma sala para atender uma criança, para atender uma mulher em situação de vulnerabilidade, e isso tudo era de uma forma que você adaptava um prédio.

0: o Coronel Barros, recente aqui da DPO, e ele falava sobre isso, sobre, por exemplo, o Carnaval, e ele até citava, São João está chegando, e é uma outra, né, mega operação, porque acontece em vários municípios do estado. E aí eu queria, né, que o senhor explicasse também um pouquinho como é que é feito esse trabalho de organização para os grandes eventos de São João que está na porta.
1: É, nós vivemos um ciclo interminável de planejamentos e execuções de grandes eventos. Então, para se ter ideia, quando você termina o Carnaval, você já começa o planejamento do São João, você já começa a fazer várias reuniões com as prefeituras de tipo Caruaru, Petrolina, que tem eventos grandes, mas diversas outras, para saber o seguinte: qual é o seu planejamento, quem você pretende contratar, quais serão os dias de festa, qual é o local de realização de evento. E muitas vezes nós vemos o evento crescer e sugerimos que mude o local daquele evento, porque o espaço físico já não comporta o número de pessoas, sempre procurando prevenir um problema maior. Isso acontece com São João, com o Carnaval, que são as duas grandes festas que nós temos. Esse ano temos eleições, é maior do que tudo, é maior do que São João, do que Carnaval, é eleição. Você tem uma logística com policiais em todas as cidades, bairros, distritos. Então, o que é que a gente procura fazer? Primeiro, entender qual é o tamanho do evento, fazer uma análise de risco para dimensionar qual é o efetivo que tem que ser empregado, e nós temos um período. Então, já se encontra aberto para quem vai fazer festas no São João, no site da Secretaria de Defesa Social, para que você entre lá e informe que você vai realizar um evento, com essas informações que eu passei de uma forma mais básica, para que isso entre em nosso radar e o planejamento seja feito. Salvo engano, o prazo vai até dia 14 de junho, para informar sobre a realização do evento. Não tenho certeza, mas vai lá em sds.pe.gov.br, vai estar em posição de destaque lá no site. Você vai organizar um evento de São João, vá lá e informe, e vamos analisar se realmente é necessário destacar um policiamento ou não e em que tamanho.
0: O secretário, só para que a gente também, né, passe a informação ao ouvinte, claro, todo esse monitoramento está ali, a responsabilidade é do senhor enquanto, né, secretário. Então, como é que é feito esse monitoramento? A gente fala muito da região metropolitana, mas existem todas as outras regiões, a gente sabe que existem, né, as reuniões também com as forças de segurança, com a própria governadora, enfim. Como é que é feito esse monitoramento ali diário?
1: Existem divisões. Você tem uma abordagem mais operacional de quem está no terreno, de quem está na área. Isso vai subindo para a gestão da Polícia Militar, da Polícia Civil, sobe para a Secretaria de Defesa Social e entre as secretarias até chegar na liderança da governadora, que me cobra várias vezes ao dia, desde que amanhece até quando vai dormir. Tem mensagem chegando e ou perguntando para se informar sobre algo ou dando alguma determinação de correção. Então, existem os níveis operacionais estratégicos para que isso seja coordenado. Então, por exemplo, aqui na região metropolitana, nós temos o Centro Integrado de Operações de Defesa Social. Então, todas as demandas do 190, do 93 entram num call center, isso é lançado num sistema e o operador por área de cada batalhão. Tem 5 batalhões da Polícia Militar aqui em Recife. Isso é distribuído e é dado um grau de prioridade. Então é uma máquina enorme e tem que ter know-how, e Pernambuco tem know-how para fazer isso cada vez mais.
0: Secretário, para a gente finalizar, eu queria que o senhor deixasse, né, uma mensagem, enfim, à população. Ah, claro, né, é difícil, o senhor responde por uma pasta aí bem desafiadora, né, mas tem toda a experiência para isso. E eu queria que o senhor deixasse esse recado, enfim, para a população aqui do estado.
1: A mensagem que eu deixo é que nunca houve um investimento tão grande, uma gestão tão estruturada na segurança pública e defesa social do estado. Não é à toa que isso resultou na redução dos homicídios.

0: reduzidos roubos a números nunca antes alcançados pelo Estado. Ainda há muita coisa que nós adquirimos para melhorar as polícias e o bombeiro de uma forma geral para chegar, tem efetivo chegando. Então, nossa perspectiva é só de melhores números e de tornar a vida do pernambucano mais tranquila e que ele possa andar com segurança em qualquer rincão do nosso estado, seja do Cais até o Sertão.
1: Secretário Alessandro Cavalho, secretário de Defesa Social do Estado, agradeço demais, mais uma vez, a participação do senhor. O senhor já sabe o caminho, a equipe do senhor também. Quando quiser tomar um cafezinho, estiver passando aqui na Bidias, quiser tomar um cafezinho, é só subir, né, Kennedy?
2: É isso mesmo, sempre bem-vindo.
1: Um abraço, viu, secretário? Muito obrigado.
0: Obrigado, Júlio, obrigado, Kennedy, e a todos que nos ouviram. E à disposição sempre, para prestar conta, servidor público é isso, serve ao público e estamos aqui para prestar conta sempre.
1: Forte abraço para o senhor. 5h29, um rápido intervalo, eu volto já.

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5: São 5:32, de volta com o nosso Pernambuco TMC segunda edição. E vamos mais uma vez agora saber as informações do trânsito.
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5: Vamos lá, como é que estão as ruas e avenidas da capital pernambucana? Marcelo, tá contigo novamente.
10: 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Bairro das Graças. BR-101 tem complicações nos dois sentidos em Jardim São Paulo. Ela ainda é o caminho mais rápido entre os Torrões e o Ibura. Outro ponto da rodovia que está complicado também entre Comportas e Prazeres, esse no sentido norte. Você que vem agora do Cabo para a zona sul do Recife, vale a pena desviar pela rodovia antiga. 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Júlio, daqui a pouquinho eu volto com muito mais informações.
5: Muito obrigado, Marcelo. E até logo mais. 5:34. Vamos falar um pouquinho do futebol, né? Aqui na nossa bancada, eu e o Kennedy Lacerda recebemos agora o secretário de Defesa Social, né? A responsável pela segurança do nosso estado, e agora a gente recebe quase que um meliante, que é o Mário Júnior, que está chegando aqui. Mário Júnior no estúdio, né, Kennedy? De polícia para meliante. Mas vamos lá.
11: Não, eu tô fora. Boa tarde.
5: Calma, Mário.
11: Tudo bom?
5: Boa tarde. Tudo bem, Mário?
11: Tudo bem. Boa tarde pra você, pro Kennedy, pro Sérgio, pros amigos aqui da TMC. Amanhã, Júlio, começa a partida do esporte. Começa, na verdade, a semifinal da Copa do Nordeste, né?
5: Amanhã é jogo duro, né?
11: Jogo dificílimo. O esporte vai encarar um adversário que ele, esporte, não ganha há 5 anos. foram vários confrontos realizados entre Sport Fortaleza, seja aqui na Ilha, na Arena, lá na Arena Castelão também, e a situação do Sport é mais complicada por conta disso. O Sport vai encarar um adversário que não fez uma boa campanha na Copa do Nordeste, mas o Sport deu ao Fortaleza a oportunidade de entrar nessa fase de semifinal. Porque naquele jogo, você lembra que o Sport perdeu por 2-0. Pronto, o
8: Fortaleza... A história do Retrô, não era?
11: Isso, o Retrô ganhou do América de Natal 2-1 na Ilha. Naquele momento, o Sport perdendo por 1-0, estava dando o Retrô classificado, para que o Retrô enfrentasse o Confiança no Batistão em Aracaju, e aí desse confronto sairia o adversário do Sport para a semifinal. E aí quando o Sport, eu até disse na transmissão, se o Sport sofreu o segundo gol, quem ocupará a segunda posição do grupo será o Fortaleza. Gol do Fortaleza. E aí o Fortaleza ficou com a segunda posição, foi enfrentar o Confiança, o Fortaleza conseguiu eliminar o Confiança e aí conseguiu chegar a essa semifinal da Copa do Nordeste. E vão se enfrentar amanhã, jogo de ida. Jogo da volta marcado para a Ilha na quarta-feira, dia 27, no dia do aniversário da nossa querida Thaís Ramos. Então, a ida amanhã, 9 da noite, na Arena Castelão, e no dia 27, é porque a Thaís, ela tá numa semana, eu diria que já em 2 semanas, só comemorando.
8: Ah, é?
11: É, ela já tá comemorando. Tá bom. Aí o aniversário dela tem um período mais longo, entendeu?
9: Ela torce pro Sport, né?
11: Não, ela não torce pelo Sport, não, mas ela disse que tem que comemorar e aproveitar, né?
8: Tá certo.
9: Tá certo mesmo.
8: Vai lá, Kennedy. Alguma pergunta para Mário ou Seleção Brasileira agora?
9: O povo quer saber, Mário Júnior, o que você achou da convocação?
8: É isso.
11: Rapaz, eu gostei de muitos nomes. Agora, eu não teria convocado Paquetá.
8: Ah, achei que você ia falar Neymar.
11: Não, Neymar eu gostei. Tá. Porque, veja, se a gente tivesse aqui nesse momento vários atacantes, o meio-campistas diferenciados, eu estaria calado. Mas não estamos nesse patamar. Que saudade das outras seleções, né? Porque Júlio, pelo amor de Deus, né? Alisson tá lá, né? De novo, já é o mesmo goleiro de 18, mesmo de 22. Tem agora o Everton, que tem 38 anos, mas para goleiro a pegada é diferente na questão da idade. Eu não teria levado o Lucas Paquetá, acho que ele não tem esse perfil. Ah, se falou muito do Pedro, que não foi convocado, mas na última Copa ele foi. E foi dele a jogada que deu aquela bronca toda com a Croácia. No final da história, o Brasil acabou sendo eliminado. Não por isso, mas assim, não teria levado. Eu não teria levado o Paquetá.
9: Já foi, né? Não sei se você viu nas redes sociais, estavam dizendo que Vini Júnior e Rafinha fazem uma dobradinha parecida com Romário e Bebeto.
11: Rapaz, tá muito distante, pelo amor de Deus. Tá muito longe disso, né? Eu que vi, você também viu, não viu, Júlio? Bebeto e Romário jogar?
8: Sim, sim.
11: Pelo amor de Deus, ali, e engraçado que os dois de baixa estatura, né? Baixinhos, mas que com a bola nos pés, meu amigo.
8: Ô, Mário, eu fui pra Avenida Boa Viagem receber a Seleção Brasileira.
11: Naquele campeonato?
8: Não foi, né? Aquela, né? Que eles voltaram e pousaram aqui no Recife. Tava lá.
11: Isso.
8: Pequenininho, mas eu me lembro.
11: 94, né?
8: Olha aí. Agora, Kennedy, ontem, né, a gente tá falando aqui, claro, da convocação, a TMC fez uma mega cobertura.
9: Sim.
8: E você ontem estava pelas ruas do Recife acompanhando o momento, né, do anúncio. O que é que você sentiu da população?
9: Olha, Júlio, circulei bastante por aí. Logicamente, a gente sabe que o brasileiro deixa tudo para a última hora. Mas ontem, muita gente usando já a camisa do Brasil, pessoal de verde e amarelo, o pessoal tá começando a se animar. Eu fiquei ali na zona sul do Recife, pelas imediações da Praia de Boa Viagem, e conversei com algumas pessoas. O que eu pude observar, viu, Mário? A convocação de Neymar foi bastante comemorada.
11: Muito comemorada.
8: Teve
11: só...
8: até fogos em algumas regiões.
11: Não só aqui, acho que no Brasil inteiro, né? Porque a grande expectativa era essa. Você vai convocar um jogador que não fez nenhum amistoso com a seleção, mas ele convocou. E acredito que convocou porque o Neymar está bem fisicamente. E o Ancelotti tinha dito, olha, eu não vou levar você com um percentual baixo de aproveitamento se não estiver bem. E acho que ele tinha que levar ele mesmo. Ah, se vai jogar, se vai ser titular, aí não é problema da gente. Mas ele vai estar no grupo. Parreira foi campeão com o Ronaldo, o fenômeno no banco. Se bem que ele estava começando ainda, mas naquela época a seleção tinha vários jogadores diferenciados. Hoje, não estamos nesse patamar não, viu? Não temos esse elenco de... Qual é o elenco diferenciado do Brasil? Não tem não. Então, assim, ruim com ele, pior sem ele. A Copa mudou, porque aumentou o número de seleções, são 48. Antigamente você fazia 3 jogos, né? Ganhou os três ou dois e empata um, já vai para as oitavas. Agora não dá mais não. Tem uma segunda fase, amigo.
9: Eu estava vendo o Banco do Brasil em 2002.
11: Sim.
9: Luizão,
11: sim.
9: Vampeta, hã? Dida. Dida, que era ficou no banco para Marcos,
11: isso,
9: né?
11: Isso.
9: São Marcos. Tinha mais quem? Kaká, que se tornou bola de ouro no futuro. Denilson.
11: Vê hoje.
9: É o banco.
11: É, vai, observa hoje como é que tá a situação.
8: É, mas tudo muda, né?
11: Mudou tudo, né?
8: O que resta
11: é uma nova geração, né?
8: É uma nova geração.
11: E a última Copa do Neymar também.
8: É. Mas, Kennedy, vamos lá, vamos escutar então quem você, né, você conversou então com os torcedores e aí o termômetro foi esse, né? O pessoal tá começando a se animar.
9: Pois é, a função do repórter é justamente reportar aquilo que está acontecendo na rua, né? De fato, muita gente comemorou a convocação de Neymar.
11: Eu mesmo gostei.
9: Como você disse, até fogos em alguns pontos da cidade a gente pôde ouvir. E de fato é isso, o brasileiro deixa tudo para a última hora, mas parece que a Copa vai embalar. E a gente vai curtir tudo aqui na TMC, que vai transmitir muitos jogos, né, da Copa. São 60 jogos, né, no total. Enfim, e nós vamos ouvir agora o Povo Quer Saber, já conversamos com o Mário Júnior. E o povo falou, afinal aqui na TMC o povo fala. A enfermeira Simone Machado elogiou a convocação, vamos ouvir.
12: Eu acho que foi uma convocação assertiva. Eu acho que ele estudou muito, né? Eu acho que ninguém pode falar de Lancelotti como realmente é um ídolo em relação ao técnico. Eu acho que houve um estudo realmente. E assim, a convocação de Neymar, eu acho que para mim, para todo brasileiro, é o esperado. Eu acho que ainda no Brasil é o futebol arte. Né? É aquela pessoa que ele é muito inteligente, então ele não precisa de jogadas infiéis com seu grupo, não. Ele vai em frente, ele busca a jogada. Apesar dele ter passado um tempo, né, sem jogar, muito contundido, mas a gente vê que houve uma melhora, somente nesses últimos dois jogos do Santos. Ele se deu muito. O próprio preparador físico dele disse que ele está apto para a Copa e eu estou confiante em Neymar. Eu acho que ele vai ser a cabeça, literalmente, além da experiência, ele tem o futebol arte, que é o que a gente precisa.
9: Maravilha, a gente ouviu a Simone Machado, ela que é enfermeira, estava acompanhando ontem, né, a convocação. Ela citou o Brasil, Neymar, futebol arte. Ainda existe esse futebol arte, na sua opinião, Maria?
11: Ela está sendo bastante otimista, né? Porque antigamente, eu acho que há uns 8 anos atrás, o Neymar pegava uma bola, dava uma firula, tentava passar, era aquele cara que caía, levantava. Hoje ele cai mais do que levanta, né? Mas assim, é um jogador que, pelo nome já, né,
9: e impõe. Pode surpreender.
11: Pode surpreender. Cristiano Ronaldo, tá claro, seleção de Portugal. Ele disse que não ia jogar mais a Copa do Mundo, é a última, e a última mesmo. Messi, a última Copa. Então, essa será a última Copa para grandes jogadores. A próxima Copa, em 2030, a gente vai ver uma renovação geral, né, de convocados, de seleções, porque faz parte do processo, né?
9: É isso aí. Continuando aqui com o nosso Povo Fala, o garçom Arthur Silva, ele fez críticas às escolhas do técnico italiano. Vamos ouvir.
13: Eu acredito que tipo, o Ancelotti acertou em algumas convocações, já tem outras que não. Assim como tipo, o fato do, como ele mesmo falou, tocou no assunto Danilo, Alexandre. Eu acho que não, tem jogadores melhores como Luciano Juba, entre outros, no Brasil e até fora mesmo, que jogaria melhor que esses caras, né? Em cada posição. Aí, tipo, falando até pro próprio Neymar, pô, eu acho que ele merecia, por muito que ele já fez pela seleção e por muito que ele já fez pelo nosso próprio país, entendeu? Se não convocasse Neymar, era a mesma coisa que não convocar Romário na Copa de, foi o quê? 98, não foi que ele não foi convocado? Tipo, acho que ele tem surpreendido algumas no meio campo, trazendo o Paquetá. Eu acho que, tipo, Paquetá veio pro Flamengo pra querer ser convocado, né? Porque lá, quando ele tava jogando lá na Inglaterra, ele tava um pouco meio escondidinho, na minha opinião.
9: Pois é, Mário, aí o colega torcedor também falou sobre Paquetá. Então é isso, essa foi a nossa observação sobre a convocação aí para a Copa de 2026, viu, Júlio?
11: Boa sorte pro Brasil no dia 13.
8: Claro.
11: No dia 13, às 7 da noite, contra o Marrocos. Dia 19, 21h30, contra o Haiti. E dia 24, dia de São João, para nós aqui, né? O Brasil enfrenta, às 7 da noite, a seleção da Escócia.
8: E daqui a pouquinho, Mário, antes da Copa do Mundo, tem o Bola na Rede.
11: Daqui a pouco tem o Bola na Rede com o vibrante Carlos Eduardo. Hoje até às 19h, teremos o hashtag da bola TMC ao vivo lá do Manos Bar. Não foi apresentado ontem por conta da convocação, onde a TMC fez um super programa, né, Júlio? Das 15 até as 8 horas.
9: 5 horas de transmissão.
11: 5 horas de transmissão, né? Parabéns, a grande cobertura da Rede TMC.
8: Valeu, Mário. Daqui a pouquinho, então, a equipe esportiva está de volta.
11: Um abraço.
8: 5h45, um rápido intervalo.

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2: Agora são 5h48, vamos ao trânsito.
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2: Fala, Marcelo, novamente está contigo. Trânsito pra gente.
4: 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Falando agora da Avenida Governadora Gaminô Magalhães, sempre ela, né? Tem trânsito complicado nos dois sentidos, principalmente entre o Derby e a Ilha do Leite. Você que está agora em Olinda, pensando em passar para Boa Viagem, a dica é você pegar a Cruz Cabugá, assim que sair de Olinda, fazer seu caminho pelo centro da cidade para chegar na Avenida Engenheiro José Estelita. Já de Boa Viagem para Olinda, é pegar a Avenida Engenheiro José Estelita, passar também pelo centro para sair na Cruz Cabugá. 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Júlio, daqui a pouco eu volto.
2: É isso, Marcelo. Rapidinho mesmo eu te chamo, tá? Kennedy Lacerda, mais informações pra gente.
5: Olha, Júlio, o Pleno do Tribunal Regional Eleitoral de Pernambuco condenou, por unanimidade, um eleitor pelos crimes de dano físico à urna eletrônica e desobediência eleitoral durante o segundo turno das eleições de 2022. A corte seguiu o voto do relator e do corregedor também, tá? E foi acompanhada aí pelo revisor. A decisão cabe recurso ao Tribunal Superior Eleitoral. Então a corte seguiu o voto do relator e também houve aí, foi acompanhado pelo relator. De acordo com os autos, um homem ingressou na cabine de votação lá na Várzea, na zona oeste do Recife. Ele portava uma substância adesiva e colou duas teclas da urna eletrônica. A atitude inutilizou o equipamento e provocou a interrupção temporária da votação. Além disso, segundo o processo, o eleitor desobedeceu a ordem direta dos mesários para não ingressar na cabine de votação portando telefone celular. Ou seja, além de ter colado, né, duas teclas da urna eletrônica, ele ainda desobedeceu a ordem direta dos mesários de não entrar na cabine de votação com o telefone celular. Então, de fato aí, o eleitor foi condenado, né, a pena fixada, viu, Júlio? Foi de 5 anos de reclusão em regime inicial semiaberto pelo crime de dano ao equipamento eleitoral, além de 3 meses de detenção e 10 dias multa pelo crime de desobediência. As penas foram somadas em razão do concurso material de crimes. No voto, o desembargador ele afirma que a danificação da urna eletrônica ultrapassa o mero dano patrimonial por atingir diretamente a regularidade da votação e a confiança pública no processo democrático, viu, Júlio?
2: Ok, Kennedy, obrigado pelas informações. 5h51, trânsito.
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2: Mais uma vez, então, informações do trânsito, Marcelo.
4: 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A Avenida Dias de Carvalho, no sentido subúrbio, tem trânsito complicado das imediações do Prado até o cruzamento com a Avenida General San Martín. Você tá nela, querendo chegar no Cordeiro, dá para evitar a retenção, pegando a Rua Gomes Tabor da famosa Rua da Lama. Na região central da cidade, a Rua Imperial também tem trânsito complicado desde as imediações da alça de acesso do viaduto Capitão Temudo até o cruzamento com a Rua Cabo Eutrópio em Joana Bezerra. Você está no bairro de São José e vai para a região do aeroporto, é melhor pegar a Via Mangue. 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Júlio, daqui a pouco eu volto.
2: Muito obrigado, Marcelo. Até já, intervalo. Daqui a pouco eu estou de volta.

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5: 5h55, trânsito.
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5: Vai lá, Marcelo.
7: 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A Avenida Rosa e Silva tem trânsito complicado desde a Praça do Entroncamento até a Estrada do Arraial, na altura da Rua da Harmonia. Você que vai agora do Espinheiro ao Jaqueira, prefira desviar pela Rua Carneiro Vilela, passar pela Avenida Santos Dumont e Rua Doutor José Maria. Você já sai no trechinho final da Rosa e Silva, tendo livrado aí maior parte do trânsito também. 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Júlio, daqui a pouco eu volto.
5: Combinado, já eu te chamo. Vai lá, Kennedy.
8: Olha, Júlio, um caso curioso agora, viu? Uma técnica de enfermagem descobriu que está registrada nada mais, nada menos como presidente da República. Pois é, ao procurar emprego na Agência do Trabalhador de Jaboatão dos Guararapes, na região metropolitana do Recife, na semana passada, a profissional descobriu que o nome dela consta há 24 anos e 2 meses como ocupante do cargo de presidente da República. O registro também aparece na Carteira de Trabalho e Previdência Social Digital da trabalhadora. Conforme o registro, o cargo de presidente estaria vinculado à Prefeitura de Jaboatão, onde ela trabalhou como merendeira em 2002. A Prefeitura do município informou que o erro aconteceu durante a transição do antigo sistema empresa, né, de recolhimento do FGTS e informações à Previdência Social para o E-Social, que é o novo sistema. Então, de acordo com a Prefeitura, o erro teria ocorrido nessa transição. A Prefeitura de Jaboatão informou ainda que a mulher deve procurar o setor de gestão de pessoas do município para regularizar a situação. Então, ela está aí há mais 24 anos registrada como presidente da República.
5: É, chamou muita atenção isso, né? Que coisa. 5h58, vamos mais uma vez para a gente finalizar, saber a situação do trânsito.
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5: Tá contigo, Marcelo.
7: 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A Avenida Norte tem pontos complicados no sentido subúrbio, desde o cruzamento com a Cruz Cabugá em Santa Amaro até o Vasco da Gama. A dica para você que está em Campo Grande querendo chegar na Casa Amarela é utilizar a Avenida Professor José dos Anjos. A Avenida Recife está com trânsito também complicado nos dois sentidos, entre Picep e Areias. Você que vai de Boa Viagem para Várzea, é melhor usar a Avenida Recife mesmo, só fazendo leve desvio na Avenida Saldanha Marim, Rua Hélio Brandão, por dentro do próprio IPCEP. 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Júlio, forte abraço e até amanhã.
5: Valeu, obrigado, viu, Marcelo? Hoje bem completo aí com informações do trânsito. Kennedy, um forte abraço para você.
8: Valeu, Júlio. Um abraço a você, aos ouvintes, a Serjão aqui na técnica e até amanhã.
5: É isso. Trabalhos técnicos do Sérgio Nascimento, direção da TMC Recife, Carolina Magalhães.
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5: A gente se encontra amanhã às 10 da manhã, tá? Amanhã às 10 da manhã tem mais uma edição do Pernambuco TMC. Obrigado pelo carinho, obrigado pela audiência. Vem agora a equipe esportiva. Um forte abraço.
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6: Carlos Eduardo, o vibrante. E aí, galera, boa noite. A partir de agora, tem aqui no som dos 92.7 o nosso Bola na Rede. Vamos então começando a falar de futebol nesta terça-feira, uma terça-feira diferente, porque vamos até às 7 com Bola na Rede. E logo depois tem o hashtag da bola, excepcionalmente na terça, porque ontem o dia foi todo ele para a convocação da seleção brasileira. Foi uma grande cobertura da TMC para os 26 nomes que vão defender o Brasil na Copa. Então, o hashtag ficou para hoje. Daqui a pouco a gente fala quem são os convidados para o programa desta terça-feira para o bate-papo, hoje no comando da Thaís Ramos. Já temos campeão na Inglaterra. A Premier League tem campeão sem o time ir para campo. É isso mesmo. O Arsenal é campeão inglês. O City tropeçou num jogo que ninguém esperava. Todo mundo aguardando a emoção para a última rodada. Mas o City hoje pisou na bola. Estava perdendo o jogo. Empatou no finalzinho com o Haaland. Mas não foi o suficiente. O Arsenal não é mais alcançado na última rodada. É o campeão inglês da temporada. Parabéns ao Arsenal, conquista do time que ainda tem um Mundial para decidir, né? Mas a Premier League já é do time do Arsenal, campeão inglês. A bola vai rolar hoje ainda para a Taça Libertadores da América. A gente fala dos jogos em que brasileiros estarão envolvidos. Fluminense vai para campo. A bola rola às 7 da noite para o time do Fluminense contra o Bolívar. E temos outros jogos também. Mirassol vai estar em campo pela Libertadores. Cruzeiro vai estar em campo pela Libertadores. Na Sul-Americana tem São Paulo. Futebol brasileiro em campo nesta noite de terça-feira. 6:03. Mas vamos falar do futebol pernambucano. Começamos com o Santa. Tricolor joga sábado no Paraná, mas tem jogador que foi depositada muita esperança nele. E ao que tudo indica, o cara tá indo embora do Arruda. Diga lá, Vinícius, boa noite. Daqui a pouco, noticiário completo do Santa Cruz. Aqui no som da TMC, aqui no som dos 92.7 FM, Tricolor pegando Maringá no próximo sábado, no Mundão. No Mundão, ó, amai muito. É lá no interior do Paraná, contra a equipe do Maringá, que também ganhou na última rodada. O Santa ganhou, Maringá também ganhou. As duas equipes, então, se enfrentam cheia de moral, né, no Campeonato Brasileiro de Futebol. Vamos fazer o seguinte? Vamos mudar a chavinha, vamos falar do Náutico, vamos ao destaque do Timbu. Vamos embora, soltar o hino alvirrubro e destacar o Náutico aqui no programa, aqui na TMC, 6 horas e 4 minutinhos. Moisés Oliveira está pronto para falar do Náutico, mais uma atividade finalizada há pouco. Então, Moisés, Náutico joga antes, né? Na sexta-feira tem jogo nos Aflitos. Alô, Moisés.
7: Alô, Vibrante. Boa tarde para você. Na casa, boa noite, né?
6: Boa noite.
7: Um abraço a todos os ouvintes ligados aqui no nosso Bola na Rede. Exatamente, Vibrante. O Náutico que joga na sexta-feira contra a equipe do Cuiabá, nos Aflitos. Claro que a expectativa é para a presença de um bom público. E agora à tarde, o Náutico realizou a segunda atividade da semana, visando esse confronto, visando esse duelo. E aí, Vibrante, existem algumas dúvidas. Por exemplo, o Derek saiu depois que fez o gol, né? O gol de empate contra a equipe do Operário. Ele sentiu ali a coxa e foi substituído. E é uma dúvida para esse confronto de sexta-feira. Caso se confirme a ausência do atleta, Paulo Sérgio deve voltar a ser titular. Outro jogador que também é uma dúvida é o Felipe Saraiva. Esse é um pouco mais complicado. Teve uma lesão grau 1 e a probabilidade dele estar disponível é um pouco mais difícil. E o Juninho está no processo ali de recuperação da lesão de LCA, no caso de ligamento colateral. Não precisou fazer cirurgia, mas está se recuperando. Então a dúvida hoje é em cima do Saraiva, atacante, e também do Derek, que fez o seu primeiro gol. Ele foi do céu ao inferno, né, Vibrante? Porque fez o primeiro gol com a camisa do Náutico e se lesionou. Fez o gol e saiu. E aí o Paulo Sérgio entrou no segundo tempo, na verdade entrou no decorrer do primeiro tempo, né? Na metade do primeiro tempo, e jogou todo o segundo tempo e fez um dos gols na goleada pelo placar de 6-2. Mas aí está a dúvida, e o Náutico tem uma situação envolvendo o volante, o Anderson, que está suspenso, então deve ter sim uma mudança nesse setor do meio de campo para sexta-feira, Vibrante.
6: Moisés, foi uma vitória, né, sensacional do Náutico, sensacional, um adjetivo muito bem colocado para essa situação, e volta para casa, volta a jogar em casa. Eu queria saber se já temos ingressos à venda, porque, olha, minha expectativa é para um público muito bom. É como se inicia o final de semana, praticamente. Eu sei que muita gente trabalha no sábado, mas vamos lá. Até aqueles que trabalham no sábado, o jogo é cedo na sexta-feira, às 7 horas da noite. Então, mesmo que o cara, né, pô, no outro dia eu tô no batente, tal, beleza, vai chegar cedo em casa. Então, eu tenho uma expectativa muito boa mesmo, para público. Já tem ingresso ou não?
7: Tem sim, Vibrante. Começou ontem, né? Ontem, às 7 horas da noite, foi liberado para o público em geral, R$30. A partir de R$30, o torcedor pode comprar esse ingresso. E aí, Vibrante, inclusive eu já estava conversando com algumas pessoas do Náutico, estava ali com contato, e existe mesmo essa expectativa de ter a presença de um bom público. Claro que também foi colocado, por mais que seja uma sexta-feira, mas é um horário de pico, né? 7 horas da noite, a gente sabe como é que fica a Rosa e Silva. Uma loucura. Mas mesmo assim, com todas essas dificuldades, já que o sábado muita gente não trabalha, então a expectativa é para uma presença de um bom público. Olha, Vibrante, o que pode acontecer e deve acontecer é que no decorrer do jogo vai ter torcedor entrando nos aflitos. Isso vai acontecer porque é um horário de pico, tem toda a logística para chegar até o estádio, mas a expectativa é um público acima de 10 mil. Se o Náutico vence o Cuiabá, o Náutico pode assumir essa liderança e, além disso, o Náutico vai chegar à quinta partida sem perder na competição. O Náutico já está há 4 jogos, sem saber o que é perder, né? Venceu o América, depois venceu a equipe do Atlético, empatou com o Botafogo de São Paulo e massacrou o Operário. Então, de fato, existe essa expectativa para que o Náutico tenha, no caso, na sexta-feira, tenha a presença de um bom público. E aí, se confirmando aquilo que eu falei, né? Juninho e o Felipe Saraiva estão em transição, acabei de receber agora essa informação, e o Derek está com esse incômodo na posterior. Então, de fato, os dois atacantes, né? Claro que temos ainda um trabalho amanhã, temos na quinta-feira que é o último trabalho, mas a gente já está um tempo nesse meio do futebol, e a gente entende que com esse tempo é pouco provável que esses atletas estejam à disposição para esse duelo de sexta-feira, viu, Vibrante?
6: Moisés, o adversário do Náutico, eu queria que você, se é que você já está com alguma gama de notícias aí do Cuiabá, porque Cuiabá, antes de começar a competição, eu fico sempre muito atento às entrevistas do Hélio, não que eu não fique atento dos outros técnicos, tá? Mas é porque Hélio é muito transparente sempre no que ele coloca, né? Não é um treinador de papa na língua. E poxa, pelo menos em 2 entrevistas, se não foram em mais entrevistas, ele citava o Cuiabá antes de começar a Série B, como um time que tem grana para gastar, tem lenha para queimar. E a gente tá vendo o Cuiabá sofrendo de empatite. Mas empata, velho, nesse campeonato. Empata pra caramba. E quem empata muito fica pra trás. Então, assim, hoje não faz uma campanha boa o Cuiabá no campeonato. Mas temos algo que chama atenção, o jogador que está fora por contusão, terceiro amarelo. Hein, Moisés?
7: Olha, Vibrante, veja, o Cuiabá está na 16ª posição, né? Você falou muito bem. É uma equipe que tem empatado muito nesse começo. O Hélio, no jogo contra a equipe do Criciúma, que foi toda aquela polêmica envolvendo o Paulo Sérgio, o Hélio falou sobre isso, né? Deixou claro que é uma equipe, ele conhece o presidente do Cuiabá, e que é uma equipe que tem bala, que estava fazendo grandes investimentos para a Série B. Só como você pontuou, ainda não se encontrou na competição, está na 16ª posição, tá? Deve ter, né, a mesma equipe, tá, que acabou não tendo ali um bom resultado, né, nos últimos jogos, tá? E deve ir para esse confronto tendo ali a mesma equipe. Estou aqui só procurando, porque eu acabei de salvar aqui no telefone a equipe do Cuiabá para esse confronto, Vibrante, que chega à capital pernambucana na quarta-feira, deve chegar na quarta-feira, pelo menos é essa expectativa. A gente está até entrando em contato com a assessoria de imprensa para saber se eles vão fazer algum trabalho. Vem de um empate, né, com a equipe do Novo Horizontino, em casa, e deve ter para esse duelo o mesmo time com Marcelo, Gabriel, João Basso, Marlon, Nino Paraíba, o Raul, o Costa, David, o Cristian, Rodrigo e o Everson. Essa deve ser a provável escalação do treinador Eduardo Barros, que busca encontrar o caminho. Há uma cobrança em cima, muito forte, em cima desse treinador, porque até o momento não está conseguindo se encontrar na competição. Até o momento deve repetir essa escalação que a gente trouxe aqui, que empatou com o Novo Horizontino em 0-0, Vibrante.
2: Eu me permito. Boa noite, Vibrante. Boa noite, Moisés. Boa noite a todos.
6: Ou não hoje?
2: Estou fora. Esse é o pior time do Cuiabá, porque desde que o time joga o Campeonato Brasileiro, né? Porque o Cuiabá foi da Série B, subiu, passou alguns anos na Série A, e quando caiu, para mim, é o pior time montado.
7: Mas é a primeira vez que o Cuiabá tá jogando a Série B de verdade, né?
2: É, assim, não, ele caiu e já
7: foi
2: tinha
7: rebaixado,
2: jogado.
7: Né?
2: É, já tinha jogado, mas assim, o time tá muito lá atrás. Tudo bem que tá no começo, mas tá muito lá atrás e vai ter que mudar muita coisa ali, né? Se bem que a temporada não foi muito benéfica pro Cuiabá, não, porque já começou pelo Campeonato Mato Grossense, que ele era o time a ser batido, e a final foi Misto e Luverdense, e o Misto foi campeão. Então, assim, tem alguma coisa ali que mexeram no bolo e o bolo acabou solando, como se diz, Vibrante.
6: Hã?
2: O bolo não ficou bom. Ficou
6: o que é falando?
2: É que ficou ruim o bolo.
6: Não, quem faz bolo aqui na equipe é Vitor. Com bastante economia, por sinal.
2: É,
6: né?
2: O bolo de Vitor é água e sal.
7: Ô, Mário, eu acho que você vai lembrar do Nino Paraíba, né?
2: Sim?
7: Lateral direito.
2: Sim, sim, sim.
7: Jogou no Náutico, tem 40 anos, meu amigo.
2: Só?
7: Só.
2: Ah, rapaz, só eu que fico velho. É brincadeira.
6: 40?
7: 40 anos.
6: É sério? 40 já?
7: Bicho. Sério?
2: A rádio vai transmitir esse jogo, Vibrante, sexta-feira?
7: Sim.
6: Amigo?
2: Ah.
6: Vou fazer aquela caminhada pela Rosa Silva.
2: Ah, é melhor, viu? É melhor.
6: Lentamente, olhando a movimentação, se Deus quiser, intensa.
2: Aí,
6: né,
2: sem jogo. Sem jogo, já tem engarrafamento.
6: Já é intenso. É, não tem como ficar mais intenso, não. Só se for um carro em cima do outro, né? Mas eu vou caminhando para evitar isso. Estaremos juntos para Náutico e Cuiabá na próxima sexta-feira. Moisés, quem é o seu convidado?
7: Isso, Vibrante. Só um detalhe, o Náutico volta a duelar contra o Cuiabá depois de 6 anos. E a última vez que isso aconteceu foi em 2020. E o Náutico vence o Cuiabá nos aflitos pelo placar de 2-1. 6 anos depois, o Náutico volta a enfrentar a equipe cuiabana. E daqui a pouquinho a gente vai ouvir...
2: O de sempre.
7: Não, o quê, menino?
2: Não é o mesmo convidado de ontem? Ou de ontem não, que não teve ontem, É o mesmo convidado.
7: Você estava onde ontem?
2: Eu estava aqui na rádio.
7: Ontem à tarde?
2: Acompanhando atentamente a convocação da seleção brasileira.
7: Fiquei sabendo que você queria que levasse Quirino, é verdade?
2: Não, eu não. Quem deixou levar foi o Ancelotti, amigo. Eu tô fora.
6: Menino. Então, quem é mesmo, Moisés?
7: Guilherme dos Anjos. Esse animal atrapalhou aqui a informação.
6: É. Fora. Guilherme. É site.
2: Tô fora.
6: Olha, estamos aqui com Bola na Rede. Sim, Mário. Hoje temos hashtag da bola, excepcionalmente.
2: Isso.
6: Thaís Ramos estará lá no Manos Bar a partir das 7 horas da noite, recebendo que convidados, Mário?
2: Olha, Vibrante, hoje no hashtag da bola, olha, já está por lá. O diretor de marketing do esporte,
6: tá
2: Henrique Aguiar, já está comendo. e o atleta Zé João. Ele vai falar sobre a 21ª edição da Corrida das Pontes do Recife, Vibrante, que vai acontecer no dia 31 de maio.
6: Excelente. E quem é o primeiro convidado, você falou?
2: É o diretor de marketing do esporte, o Henrique Aguiar. Estará conversando com a Thaís e justamente para falar dessa situação dos sócios, falar de um modo geral, marketing de um modo geral do Esporte Clube do Recife. Ela já está ok já, viu? A Thaís. É.
6: Alô, Thaís Ramos, boa noite, câmbio.
5: Boa noite para você, Vibrante. Forte abraço para você, nem tanto para o Mário Júnior. Mário, isso é uma decepção, viu?
2: Tô fora.
5: Existe. Tô ligada, viu, Mário?
2: É. Dia 27.
5: A decepção atenta, é... cada detalhe.
2: É. Dia 27, Vibrante, é o aniversário da Thaís, tá sabendo, né?
6: 27 de maio?
2: Isso.
6: É, tô sabendo, isso.
2: É o dia do bolo, é o dia do bolo.
5: Vai ter gente que vai ficar sem bolo. Opa. Mário, nessa linha que você tá indo, você não, vai ficar sem bolo.
2: Que é isso, minha amiga?
6: Mas me diga uma coisa, se decepciona... Se decepciona com alguém, quando você espera alguma coisa dessa pessoa... Seja sincero, você esperava o quê de Mário?
5: Veja só, Vibrante, quando eu cheguei na TMC, eu olhei Mário assim, tão posturado ele.
2: Uma pessoa séria.
5: Sério, uma pessoa disciplinada, pessoa respeitável. Séria. Aí quando eu vejo, eu olho o Dias da Shopee.
2: Existe.
5: É complicado, né, meu amigo?
2: Tá vendo, Vibrante?
6: Vá trocar o grau do óculos. Pelo amor de Deus. Aqui na TMC, 6h16. E agora... Vamos então para o Santa. Tem jogador deixando o Arruda e não segue para o Campeonato Brasileiro. Alô, Vinícius, boa noite.
8: Valeu, Vibrante. Um abraço, boa noite. Um abraço também à nossa audiência. Um abraço para o Mário, para a Thaís, para todo mundo. Exatamente. A informação que surgiu hoje no início da tarde, que pegou muita gente de surpresa, Regis, que chegou para ser o 10, o maestro, primeira vez que jogou uma Série C do Campeonato Brasileiro, mas parece que a curta passagem do Regis tá no Arruda tá chegando ao fim. Curta porque chegou, né, no mês de março e teve 4 jogos, todos como titular, as 4 primeiras rodadas da Série C. Ele atuou, sofreu lesão e aí depois se recuperou da lesão e nos 2 últimos jogos ele não foi relacionado. 15 dias atrás, mais ou menos, a gente trouxe a fala do diretor médico do Santa Cruz, doutor Antônio Mário Valente, que disse, ó, tá tudo ok, não tem mais lesão, e mesmo assim ele não foi relacionado contra a Inter de Limeira, nem diante da equipe do Volta Redonda, e aí tudo indica que Regis, assim como aconteceu com o Pedro Henrique, que demorou um pouco mais, mas nas próximas semanas deve ter concretizada a rescisão contratual.
6: Uma pena, né? Um atleta que se depositou muita esperança na contratação dele, mas das vezes que esteve em campo, não correspondeu nem perto do que se espera de um jogador que tem a qualidade que ele tem. E aí veio o agravante de algo que faz parte do histórico, né? Do passado recente da carreira do Regis, que é a questão das contusões. E agora, uma insatisfação, pera lá, né? Fazer o quê? Um time agora mais guerreiro. Um time agora de mais pegada, muita pegada, né? O Santa Cruz é muito marcador, né? Com o comando do Christian de Souza. Na rotação que o Regis joga, realmente não caberia. O que começa a se levantar, interrogação, Vinícius, é quanto à reposição para meia, né? Porque o William Júnior foi embora, Regis agora vai embora. Vitinho, eu não considero meia. E Patrick Allan nem foi aproveitado ainda pelo Christian. Ele jogou com o Christian? Não jogou ainda, né?
8: Não, somente relacionado.
6: O Santa, na janela de transferência, 1 ou 2 meias, não é isso? Tem que ser, né?
8: É, Vibrante, a grande questão é que a janela, vou até ver se eu consigo confirmar enquanto a gente conversa aqui, troca essa ideia, porque a janela de transferências, a próxima, acontece somente no dia 20 de julho. Então, estamos aí há basicamente 2 meses dessa janela acontecer. E aí, Vibrante, quando a gente vai para a tabela que ainda vai ser detalhada, vai ser mais para frente, nas rodadas finais, a gente fala de uma previsão de décima, por exemplo, 14ª rodada. A gente está falando do dia 11 de julho. 15ª rodada, previsão de 25 de julho. Lembre-se, 20 de julho é que abre a janela. A gente tá, pode falar aí de um jogador ou de um atleta, de um investimento que o Santa pode fazer, que seja para 3 ou 4 semanas apenas. Então, acho que daqui para lá, a maneira como o Santa estiver, né, na competição, vai nortear bastante para saber se vai atrás de 1, 2, ou até mesmo, talvez, se houver uma resposta interna e não enxergarem a necessidade de um investimento, pode ser que não chegue ninguém. Mas a tendência natural é que haja a reposição, sim.
6: É, você traz um problema. Porque está longe, né?
2: Muito
6: tá distante
2: longe.
6: Essa janela. Está distante. É 2 meses. É muita coisa ainda, né, Mário?
2: Verdade. E é por isso que eu acho que não é. Essa janela, ela pode até ser aceitável na Série A. Mas, meu amigo, Série B, C, você tem que esperar a mesma coisa para contratar.
8: E o campeonato praticamente já tem ido embora, né?
2: É, porque o campeonato não vai parar. A B não para, a C não para, a D também não vai parar e tá todo mundo jogando. E o cara lá, quem contratou, contratou. Quem acertou, acertou. Quem não acertou, aí a juros já é tarde demais. O resto são 3 rodadas para acabar a Série D, que não está envolvido nesse pacote de esperar a janela, por exemplo. Aí o cara vai esperar quanto para contratar? A C, quantas rodadas vão acontecer até julho?
8: Né? O dobro, né?
2: É, aí fica complicado, né?
6: Ô Vinícius, olhando Sim. para o jogo do sábado, quem é que está fora da partida?
8: Confirmados, Vitinho e Everaldo, né? Os dois vão cumprir automática, terceiro cartão amarelo. Então, Vitinho e Everaldo estão de fora. No mínimo, o Santa tendo aí 2 novidades, né? 2 mudanças nesse time titular para encarar a equipe do Maringá. A gente reforça com o torcedor, transmissão aqui, jornada completa da TMC, sábado, Maringá e Santa, no Willie David, 19h30. Então, Vitinho de fora, se a gente for para o que é natural, Patrick Alan no seu lugar. Everaldo de fora, Marquinhos o substituiu contra a equipe do Volta Redonda, marcou gol, então... A tendência é que isso aconteça. E não demorou não, viu, Vibrante?
2: Não deu para quem?
6: Não, o quê? Não demorou?
8: Não.
6: Para quê?
8: O Santa Cruz acaba de oficializar a saída do Meia Regis.
6: Olha aí, ó. Agora é oficial.
2: Bichinho.
8: Aqui, abre aspas para curtíssima nota do Santa Cruz. O Santa Cruz informa a saída do Meia Regis. O atleta, em comum acordo com a diretoria, teve seu contrato rescindido. O clube deseja sucesso ao jogador nos próximos desafios. Fecha aspas para essa curtíssima nota oficial do Santa. Então, confirmado, oficializado, o que a gente disse há poucos minutos. Regis não é mais jogador de Santa Cruz.
2: Até a nota estou economizando para não gastar, Menino.
6: São tristes.
2: Mas é verdade. Veja que as palavras são palavras de Vitor. Oi, Vitor. Oi.
6: Ele faz isso.
2: O quê? Ele quase não fala, Vibra, pra não gastar a voz.
6: Então, o quê? Não. Aí eu tenho que discordar. É.

0: Thiago Enes, esses dois devem se tornar opções aí para o Christian de Souza no sábado.
1: Isso, jogadores que há um bom tempo já estão, né, afastados, principalmente o lateral direito, né? São dois jogos improvisados, tudo bem que Santa Cruz ganhou, mas são dois jogos de improvisação na lateral direita. Bom, rola bola às 7 da noite, como falamos, para Fluminense e Bolívar, pela Premier League, que já tem campeão Arsenal. Rolou a bola também para Chelsea, 2-1 para o Tottenham. O Mirassol joga 9 da noite fora de casa pela Libertadores e vai muito bem, obrigado, o Mirassol. Quem também joga na Libertadores é o Cruzeiro, e aí contra o Boca sempre é mais jogo de expectativa, né? Enfrentar Boca, enfrentar River Plate, né? Futebol brasileiro contra futebol argentino, sempre é rivalidade demais. Jogo é na casa do Boca. São Paulo também joga hoje contra o Milionários, mas é pela Copa Sul-Americana. Ela vai rolar pela Sul-Americana para o time do São Paulo nesse jogo de hoje à noite. Então, são algumas partidas aí dos times brasileiros no futebol internacional, no futebol sul-americano. 6h25. Olha a notícia. Leão da Ilha do Retiro. Vamos então para o destaque do esporte. Começa a decisão das semifinais da Copa do Nordeste. E o Sport já está na capital cearense? Alô, Miguel, boa noite.
2: Opa, agora sim. Vibrante, um abraço para você, para todo mundo ligado aqui na Transamérica TMC. Sport já viajou, né, para Ceará. Enfrenta amanhã o Fortaleza, jogo 9 da noite, jogo 1 da semifinal da Copa do Nordeste, a Lampions League. E aí nessa fase, jogos de ida e volta, jogo na semana que vem, Ilha do Retiro, 9h30 da noite. Os horários são parecidos, mas o Sport vai enfrentar a equipe do Fortaleza, que equipe esta que jogou na última rodada da primeira fase e perdeu por 2-0. Ali já estava classificado, perdeu quando poderia perder, né? Mas foi quando o técnico Márcio Goiano conheceu a primeira derrota, na Copa do Nordeste. Depois ele conheceu a segunda derrota comandando o Sport no último domingo contra o CRB, pela Série B do Campeonato Brasileiro. Então, o Márcio Goiano tem duas derrotas até então, uma em cada competição que disputa, mas aí o Sport chega com força máxima e chega brigando pela final, por uma vaga nessa final. Só que ressuscitou o Fortaleza, né? Porque se tivesse ganho o jogo da última rodada da primeira fase, e ali foram 5 jogos, poderia ter eliminado o Fortaleza da competição. E agora o Fortaleza chega muito forte para essa partida, Vibrante.
1: Quais são as possíveis alterações que o Sport pode ter, Miguel? Levando em consideração o último jogo, né? A partida da Série B contra o CRB. O que é que pode acontecer de alteração para amanhã?
2: Vibrante, ali no último domingo, o Sport não contou com Marcelo Aju, que tinha tomado cartão vermelho pela Série B, e o Barleta, que tinha tomado o terceiro cartão amarelo. Estes dois jogadores retornam ao time porque se trata de uma outra competição, Copa do Nordeste, mesmo sendo realizada e organizada aí pela CBF. Então, tudo ok com Barleta e Marcelo Aju. Porém, o Sport tem um desfalque, porque o Marlon Douglas, ele entrou no último domingo e acabou que com 11 minutos de partida se machucou. E aí foi substituído ali pelo Gustavo Maia, que depois foi substituído também. O Gustavo Maia foi muito mal na partida e a equipe médica do Esporte Clube do Recife acabou diagnosticando uma lesão, no jogador Marlon Douglas. Essa lesão ele sentiu no jogo do domingo e aí fez exame de imagem, foi constatada uma lesão muscular de grau 2 no músculo posterior da coxa direita, ou seja, tempo de recuperação aí é mais de 1 mês, o Marlon Douglas fora dos planos do técnico Márcio Goiano, consequentemente do time do Sport. Se você quiser, Vibrante, a gente pode até esboçar um time do Sport em relação a esses retornos, né, do Barleta e do Marcelo Aju, que
1: Vamos
2: cumpriu
1: lá.
2: suspensão pela Série B. Thiago Couto, Mattson, permanece ali na lateral direita, Marcelo Aju, que retorna em relação ao jogo de domingo, Marcelo Benevenuto e Felipinho. Zé Lucas.

0: Biel, Carlos de Pena, Barleta, Cleison e Perotti. Cleison, acredito vibrante que deve permanecer ainda como titular, apesar das críticas que ele recebeu no último domingo, das críticas que ele vem recebendo nos últimos jogos. O detalhe é o seguinte, hein? O Sport vive aí um jejum de 10 jogos sem vencer a equipe do Fortaleza. Inclusive, o Sport nunca venceu o Fortaleza como visitante. Tá aí um bom momento para quebrar esse tabu, viu, Carlos Eduardo Vibrante?
1: Sem dúvida que é um ótimo momento. O Fortaleza, no final de semana, Miguel, perdeu o clássico para o Ceará 2-1 pelo Campeonato da Série B. Eles
0: Freguês, né?
1: perderam algum jogador, né? A competição é diferente, claro, mas tem alguém lá que é desfalque do Fortaleza, ou eles estão completos com força máxima?
0: O detalhe é que o Fortaleza perdeu para o Ceará na Série B, perdeu também na Copa do Nordeste, né? Então já está virando freguês aí o tricolor do PC. Estou até dando uma olhadinha aqui, Vibrante, no noticiário da equipe do Fortaleza, para saber se tem algum tipo de desfalque, mas a expectativa é que realmente venha com força máxima para esse jogo, né? Venceu na primeira fase. Tem aí uma vantagem em cima do Sport em termos de jogar como mandante e a provável escalação do tricolor do PC: Vinícius Silvestre, Brits, Luan Freitas e Lucas Gasal, Maílton, Pierre, Rian, Pochettino e Mucuri, e lá na frente Vitinho e Militello. A novidade fica aí à beira do campo, né? O Caprini, que foi substituído pelo auxiliar Stefano Dijan, ele está voltando ao comando do time tricolor aí, o Carpini, depois de ficar de fora uma partida. Então, esse é o Fortaleza que vem para enfrentar o Sport Clube do Recife, expectativa de um bom público amanhã no Castelão, né? Tem torcida visitante, tem ingressos à disposição do torcedor rubro-negro. E eu estou na expectativa também se realmente vamos ter esse apoio em massa da torcida rubro-negra já no jogo da volta, né? O Márcio Goiano queria fazer um bom resultado em Fortaleza e trazer a decisão para Recife. Tem a chance aí porque fez a melhor campanha, fechou na liderança do grupo, mesmo perdendo para o Fortaleza naquela ocasião. Então vamos ver essa primeira partida da semifinal com acompanhamento daqui da TMC.
2: Ele
0: Mário, vai estar no
2: queria.
0: jogo, Vibrante?
2: Eu vou estar por aqui. Ele queria, né? Porque, olha, é Pochettino aquele, é? Pochettino.
0: É aquele, Mário.
2: Meu.
0: Boa noite.
2: Boa noite, Miguel. Olha, não sei. Eu não tô com bom pressentimento para esse jogo de amanhã.
0: O Sport vai perder, é?
2: Não, não é que vai perder. Vender se pode empatar, que seria ótimo já até empatar,
0: Sim.
2: né? Mas, meu amigo, é que a estatística é muito negativa, né? Quando enfrenta o Fortaleza, né? Tem esse detalhe também,
0: Não,
2: mas eu.
0: nunca venceu, Mário. Esse
2: É.
0: pressentimento dele nunca
2: Não.
0: tá bom.
2: Não, mas é porque o negócio tá ruim mesmo, vibrando. Um
0: Negócio não
2: Fortaleza.
0: varia, não. É
2: Não,
0: sempre ruim.
2: eu quero que o Sport ganhe amanhã, ganhe com autoridade, porque o Sport é Pernambuco na Copa do Nordeste. O meu sonho é a final Sport e Vitória, entendeu? O Sport
0: Sexta-feira,
2: ser
0: aqui, Mário.
2: campeão. Hã?
0: É o
2: Quê,
0: quê,
2: rapaz?
0: rapaz? Onde?
2: Não, o Sport e Vitória, encontro de leões, né? Na final da Copa do Nordeste. Eu vou torcer para essa final.
0: Agora
2: Amanhã.
0: leões também. Amanhã também,
2: É.
0: animal.
2: Não, mas aí
0: Não é?
2: amanhã um leão tem que cair fora, que seja o leão do Fortaleza na semifinal, que cai fora. Deixa o leão da ilha aí jogando.
0: Encontro de
2: Sexta-feira tu vai
0: leões
2: estar
0: com um
2: onde, Mário?
0: gatinho no plantão.
2: Não, eu tô fora, peraí.
0: Miguel, quem é seu convidado?
3: O Márcio Goiano vai falar da projeção que ele pensa sobre o jogo de amanhã. Desce folga, Mário, sexta, Vibrante.
0: Lógico, senão
2: Não, que
0: ele
2: conversa é essa?
0: inferniza todo mundo.
2: Não, eu tô fora, amigo.
0: É, 4 da tarde ele tá na sede,
2: Tô
0: ao vivo, né?
2: fora, eu sou
0: Eu tô
2: América.
0: ligado.
3: É o Timbuzete.
2: Tô fora.
0: Ah, é porque esquenta muito aquela fantasia, Mário?
2: Não, não é minha área, não, amigo. Tô fora, existe isso.
0: Sim, quem é o convidado? Me esqueci.
3: É o Márcio Goiano, Vibrante.
0: Márcio Goiano, então tá ok. 6h33 aqui na TMC. Uma parada na volta, tem convidados do programa e também o troféu da Cariúcha.
2: Tô fora.
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4: 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Na Zona Oeste do Recife, trânsito complicado no sentido subúrbio da Avenida Doutor José Rufino, entre o Barra e Coqueiral. Mesmo assim, essa é a melhor rota para você que vai de Areias para Cavaleiro, em Jaboatão. Em Olinda, Avenida Pan-Nordestina, tem trânsito com retenções no sentido paulista, entre Ouro Preto e Jardim Fragoso. Você que quer chegar em Jardim Atlântico e está agora na Pan-Nordestina, a melhor opção é pegar um pouquinho antes a Avenida Chico Sainz nos Butrins e a Avenida Carlos de Lima Cavalcante, que tem trânsito melhor no momento. 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
2: Eita, minha gente, troféu Presta Não de hoje vai para Carlos Ancelotti. Opa! Cáspita, técnico da seleção brasileira. Eu vou focar aqui em Lucas Paquetá para não ter muita raiva, viu, Ancelotti? Brincadeira, coisa dessa, rapaz. É brincadeira. Lucas Paquetá na Copa do Mundo. Meu Deus do céu. Existe isso, mas vamos torcer pelo Brasil, sem nenhum problema. Mas que o negócio tá feio, viu? Não tá bom, não. Não tá bom, não. Mas vamos aguardar o que vem por aí, né? Mas só por precaução, para Carlos Ancelotti, o troféu Presta Não de hoje. Um voodoo de Tarsis Michel. Tarsis ficou tão emocionado com a convocação do Neymar que chorou. Menino, também é pra, não é pra isso tudo não, Tarsis. Eu tô fora, amigo. Existe isso?
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2: Nova matéria, Beto Carvalho.
9: A matéria é nova sim, Bruno Grubert.
2: Opa!
9: Tu curte, Mário?
2: Não, eu tô fora.
9: O trabalho do rapaz?
2: É um ótimo repórter, mas eu tô fora.
9: Vamos ouvir agora o volante do Santa Cruz, Fabinho. Voltou de lesão no último sábado, participou da vitória tricolor. Ele deixa claro a importância de se recuperar, de evoluir, vencendo. E também ele pontua a necessidade que o Santa ainda tem de melhorar o seu futebol.
10: É importante te dar um pouco mais de confiança para continuar trabalhando. Série C, por ser só ter um turno no início do campeonato, então quanto mais rápido você assimilar a competição, mais você consegue galgar patamares maiores ali dentro da tabela. A gente tem que ter consciência de que a gente tem que evoluir sempre, independente de vitória ou derrota. A evolução aqui dentro, pelo tamanho da camisa, ela tem que ser constante. Então a equipe está de parabéns, duas vitórias consecutivas, nos dá confiança para que a gente possa continuar almejando, né, se classificar o mais rápido possível.
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2: Nova matéria, Clara Nunes.
11: A matéria é nova, sim, o inspetor Bugiganga.
2: Tô fora.
11: Você gosta de uns bagulhozinho, né, Mário?
2: Não, eu não, amigo. Peraí.
11: Vamos ouvir o técnico Márcio Goiano projetando o jogo de amanhã.
12: Olha, infelizmente, nós trabalhamos sempre em busca do resultado, né? Então, se a gente invertesse a derrota contra a Ponte Preta e a vitória hoje, o cenário seria o mesmo, né? A liderança tem 17 pontos e ali outras equipes com 16 pontos, né? Lógico que o próprio confronto que nós vamos ter... também teve uma derrota no jogo de hoje, né? Então isso aí faz parte do futebol. Infelizmente a gente sabe o que acontece, não gostamos de perder em casa, né? Porque o nosso torcedor está presente, né? Vocês também da imprensa. Então a gente luta sempre em busca do nosso melhor. Aí é questão de trabalho, é questão de não tecer também alguns momentos que a gente viveu durante esses 8 jogos, né? Porque o primeiro jogo eu não fiz. Contra a equipe do Cuiabá. Então, durante todos esses jogos, a entrega deles, eu falei hoje com relação à preleção, um dos tópicos que eu toquei foi o trabalho que eles que vem fazendo, né? A importância, nós conseguiríamos a liderança, né? Então, ninguém alcançaria nós se a gente conseguisse um resultado positivo. Infelizmente, ele não aconteceu. E agora, como você falou, é um jogo decisivo, Copa Nordeste, nós trabalhamos para essa classificação. Sabemos da dificuldade que vamos encontrar, um adversário que nós sabemos também da qualidade, né? Tivemos a oportunidade de jogar e também leitura de outros jogos. Observamos também o último jogo que eles fizeram contra a própria equipe do CRB. Então, nós temos que nos recuperar o mais rápido possível, tanto a nossa equipe quanto o adversário. E quarta-feira fazer um grande jogo, até porque nós temos o segundo jogo em casa e buscar a nossa classificação. Então a gente vive jogo a jogo, próximo jogo, a responsabilidade de buscar o grande...
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2: Nova matéria, Alessi Brandão.
13: Ah, matéria nova sim, Lady Gaga.
2: Tô fora. Peraí.
13: Quer ser Lady Gaga ou Madonna?
2: Não,
13: decida
2: não.
13: Aí, vai.
2: Nenhum.
13: Olha, vamos ouvir o técnico Guilherme dos Anjos, que ele destaca o desgaste dos atletas do Náutico e também pontua a importância do atleta Vinícius.
14: O desgaste que a gente impõe e propõe também para eles dentro da semana é desumano. Ser atleta de alto rendimento é desumano. Só que é uma característica do nosso trabalho. A gente propõe pagar um preço muito alto e eu fico feliz porque o grupo assimilou isso muito bem. Desde que aqui chegamos, já tem um ano e pouco de trabalho e todo mundo que chega, o pessoal que já está adaptado, quem chega adapta, assim como está sendo o Vitor. O Vitor está sendo uma surpresa, como falei, muito positiva. E nós temos jogadores que carreiam isso, que levam esses atletas. O Vinícius é o grande exemplo físico da nossa equipe. É um absurdo. Trabalha um jogo, como foi o de hoje. Infelizmente, eu não tive acesso aos dados físicos. Mas eu não tenho dúvida que ele trabalhou com mais de 1.000 metros em alta intensidade mais uma vez. É recordista no setor. Nossa equipe vem de jogos consecutivos e o pessoal que entra não deixa cair essa pressão. Nós tivemos ações de pressão, assim como foi o nosso último gol do Paulo Sérgio, foi uma ação de pressão, roubamos a bola, né, e conseguimos encontrá-lo. O gol também do que o Anderson deu a caneta no Bosquilha, entrou, pifou o Dodô, mesma coisa, uma ação de pressão da nossa equipe. E isso ocorre em função de um preço absurdo que esses atletas estão decidindo em conjunto conosco pagar. Claro, existe uma cobrança nossa muito grande, mas precisa ter compreensão, precisamos acreditar. E eles estão acreditando naquilo que a gente vem fazendo. O clube precisa crescer. E eu acho que quem carrega esse crescimento, quem leva isso, somos nós, que desenvolvemos o trabalho dentro do campo, os atletas. E realmente a gente espera dar continuidade nessa boa fase, mas acima de tudo ter ciência de que é uma competição dificílima. Nós vamos oscilar, é natural, né? E o quão menos oscilarmos é melhor, né? Os grandes, quem chega, quem quer disputar lá em cima, oscila pouco, e essa vai ser a nossa tentativa dentro da competição.
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4: 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A Avenida Domingos Ferreira tem vários pontos de trânsito complicado. Você que está no Derby, vai para o bairro de Piedade, prefira fazer seu caminho pela Via Mangue, pois é uma rota mais livre. A Avenida Caxangá tem pontos de retenção no sentido subúrbio, entre a Iputinga e entrada de Nova Morada. Você que está agora na região da Avenida Norte e vai para Camaragibe, pode pegar a Rua Manuel de Medeiros em Dois Irmãos para cortar o congestionamento. 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
3: 18 horas e 59 minutos, 18h59, e assim encerramos o Bola na Rede TMC, que foi apresentado pelo vibrante Carlos Eduardo. 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
6: Oi! Muito boa noite pra você, muito boa noite pra você ligado por aqui, sintonizado na 92.7, sintonizado na Rádio TMC, uma excelente terça-feira? Uma excelente terça-feira, tô perdida no tempo, mas bem, excelente terça-feira pra você por aqui, ligado na Transamérica, que agora é TMC, sintonizado por aqui na hashtag da bola. A gente dando continuidade, daqui a pouco vai rolar um debate muito especial, a gente trazendo essa funcionalidade no meio dos nossos esportes, esportes em um geral, porque a gente vai abordar muita coisa diferente, a começar pelo marketing. Quem é que nunca teve curiosidade para saber como é que anda e como é que faz funcionar ações através dos clubes, esse aproximar em relação ao clube e ao seu torcedor? O esporte vem passando muito bem por isso, vem buscando essa reaproximação com seu torcedor e se acreditar de volta. A gente vai receber por aqui o diretor de marketing do esporte, Henrique Aguiar, que vai trazer todas essas informações, inclusive uma situação que acaba chamando muito a atenção. É justamente o esporte que vai ter o seu torcedor presente de uma forma bem especial. Uma ação movida, promovida aos seus sócios, aos torcedores rubro-negros que vão poder numa tripe do Leão. Já imaginou poder acompanhar o seu time do coração, no caso dos rubro-negros, acompanhar o esporte em outro estado, como o que vai acontecer amanhã com um sorteio, né, que aconteceu há poucos dias para os sócios selecionados que vão poder embarcar nessa aventura. O Henrique vai falar sobre tudo isso por aqui, muito mais, curiosidades, dúvidas, as ações que vêm acontecendo, esse mix de experiências que o torcedor vem tendo desde o minuto em que se acaba indo para a sede social, essa reabertura também da sede, o que isso significa para o seu torcedor, mas eu disse esportes em um geral, né? Pois é, a gente vai receber por aqui o Zé João, ele que é um dos fundadores, ele é o fundador, na realidade, da Corrida das Pontes do Recife. Atleta, vai trazer todo esse olhar de atleta também, em meio a um esporte que vem crescendo tanto. É uma mudança de chave. A gente vai vendo que a mudança na rotina, ela vem acontecendo dia após dia. A galera agora não quer mais saber de balada, não. Quer saber de se organizar bem para no outro dia estar indo para várias corridas que vem acontecendo durante os finais de semana. Recife vem abraçando muito bem isso e se tem uma grande expectativa também em torno dessa situação. Mas bem, daqui a pouco a gente vai estar aqui com os nossos convidados, trazendo muito mais por aqui, abraçando toda a galera que está sintonizado aqui na rádio TMC, tá, sintonizado por aqui, ligado em tudo que está acontecendo no nosso futebol pernambucano. A gente está dando início aqui ao hashtag da bola. Mas bem, vamos dar uma olhada no que está acontecendo no melhor do nosso futebol também. A gente até antecipando por aqui como é que vai ser o nosso final de semana, já que esporte vai precisar se recuperar diante de um resultado negativo em casa, mas no meio da semana, nessa quarta-feira, amanhã, dia 20, já encara o Fortaleza pelo jogo de ida da semifinal da Copa do Nordeste. O esporte sem descanso até então. Mas no final de semana, no sábado, às 8h30, vai encontrar o Juventude fora de casa. Jogo jogo também que acaba trazendo essa emoção por aqui na TMC. O Náutico também que joga na sexta-feira às 7 horas da noite diante do Cuiabá. Mário, tá feliz, né? Vai querer uma folguinha?
3: Tô fora. Um abraço pra você, Thaís. Uma boa noite. Boa noite, amigo ligado aqui.
6: Um abraço, amigo. Eu tô escutando tudo por aqui, viu?
3: É, eu tô ligado, Existe isso. E lembrando, Thaís, que amanhã, além de Fortaleza Esporte, que jogam 21 horas na Arena Castelão, também teremos Vitória e ABC no Barradão, em Salvador, às 9 da noite, tá? A minha torcida continua para uma final entre Sport e Vitória. E torcer muito para o Sport pontuar nesses dois jogos. Por exemplo, ganhando amanhã será extraordinário, né? Vai quebrar um tabu. E se não conseguir ganhar, pelo menos empate e ganha aqui na Ilha, porque aí você mantém o Sport num patamar acima de Vitória e ABC, e aí você ganha indo para a final, jogar a primeira fora e a segunda em casa, já que a soma de todas as fases ela que garante esse direito do mando de campo ter o segundo jogo em casa em relação à vantagem. Uma Copa do Nordeste que começou um pouco sem motivação, né, na primeira fase, essa que é a grande verdade. Tem uma vaga para a terceira fase da Copa do Brasil, se bem que os clubes envolvidos, os campeões estaduais, eles já garantem vaga aí na segunda fase, né? É uma fase apenas que você não vai jogar. Aí você está na segunda, pula para a terceira fase da competição. Mas é uma competição que envolve realmente muitos clubes tradicionais e a gente torce para que no ano que vem esse regulamento seja alterado, porque são 20 times. Vamos botar aqui 5 daqueles 5 que brigam, porque o Bahia acabou não indo, né? Sport, Fortaleza, Ceará, Vitória e CRB. Os outros jogaram a competição para ver o que ia dar. E só quem conseguiu foi o ABC, porque o América também ficou no meio do caminho. O Retrô se classificou, mas não conseguiu passar pela questão dos critérios de desempate. E aí nós temos Vitória e ABC, Fortaleza e Sport, os 4 clubes que chegam aí para a decisão dessa competição. Tomara que dê Sport e Vitória na final da Copa do Nordeste. Com essa mudança, Thaís, de regulamento, não só para a Copa do Nordeste, Copa Verde, Copa Sul-Sudeste, muitos clubes envolvidos e aí um desgaste grande, né? Muitos times abriram mão dessas competições para ter que jogar a Série A. O exemplo, o Remo disse, não, vou jogar a Copa Verde, mas só para jogar, não está interessado. Paysandu que está aqui numa fase mais avançada, mas são coisas do futebol e a gente torce para que no ano que vem esse calendário seja revisto, essas competições, para aumentar essa rivalidade, né? Porque o Bahia, por exemplo, não jogou a Copa do Nordeste. Ah, mas vai para Libertadores. Pré-Libertadores. Então colocava lá, né? Ó, se o Bahia não se classificar, volta para a competição. Ele acabou não voltando, né? E aí vão rever o regulamento no ano que vem. Tomara que vejam que erraram, porque deixar o Bahia fora não é fácil não, viu, Thaís?
6: Pois é, Mário, valeu pela sua explicação, trazendo as informações por aqui para a galera, inclusive, que já está focado na noite de amanhã. É, decisão para tudo que é lado, né? O Sport vai enfrentar o Fortaleza nesse jogo de ida, diante da semifinal da Copa do Nordeste. Uma semana realmente bem completa para o Sport, não vai ter tanto sossego. Na próxima semana já encara o Fortaleza novamente, dia 27 de maio, nesse jogo de volta. E só para a gente concluir esse calendário dos nossos times pernambucanos, o Santa Cruz vai encarar o Maringá fora de casa. Então, mais um momento também em que se tem uma boa expectativa de se ter um retorno também. Santa Cruz está passando por algumas ausências, o Regis já foi anunciado também como mais um jogador que está de fora desses planos do Tricolor. Mas bem, Mário, você está querendo jantar, né? Vou lhe liberar, que os nossos convidados estão por aqui. A gente aproveitar por aqui o melhor de Manos Bar.
3: Eu vou beber uma aguinha agora e tomar um cafezinho aqui. Enquanto você segue daí com os nossos convidados, bom programa, Thaís, para você e para todos que vão participar hoje do hashtag da Bola TMC.
6: Um abraço, Mário. A gente segue por aqui tocando o hashtag da Bola. Deixa eu aproveitar para dar um abraço, uma boa noite já para os nossos convidados. Deixa eu começar com o Henrique. Boa noite para você, Henrique. Muito obrigada por ter aceitado o convite. E esse oportunismo, né, da gente poder falar sobre o marketing do esporte que está cada vez mais aproximando o torcedor, se tem muita expectativa de cada vez mais se acreditar e o torcedor sentir um pertencimento do clube, né?
5: Com certeza. Boa noite, Thaís. Boa noite, ouvinte. O que eu sempre falo é o torcedor no centro de tudo, né? o sócio no centro de tudo. A gente tem que levar experiências, ações. Então, estamos aí num ano desafiador, importante e cada vez mais conectado com a torcida. Vamos bater um papo aí, espero que seja bem legal e proveitoso.
6: Quando eu falei em alguns grupos, né, que eu ia entrevistar o Henrique do marketing, do esporte, a galera, a primeira coisa que falou, eu quero ir na trip do Leão. Ele estava dizendo, faz um sorteio que quero ir para a trip. Eu disse, aí não dá, né? Mas eu tô vendo que tá tendo uma grande satisfação do torcedor, não só com esse evento, né? Que a gente trata praticamente um evento. Sim. Mas é se aproximar, de fato, que traz uma coisa diferente, um sentimento diferente pro seu torcedor, né?
5: Sim, a Trip do Leão é uma dessas ações que a gente traz de conexão. A gente vai viajar amanhã, logo cedo, a gente já vai estar na Ilha do Retiro. A gente vai pegar um avião, vai pra Fortaleza. Lá a gente, como o jogo é muito tarde, a gente vai dormir em Fortaleza, então tem um hotel e tudo mais. E durante o dia a gente vai encontrar com o pessoal do consulado, vai comemorar o esporte, porque o esporte é um time nacional, é um time que ele já saiu dessa fronteira da cidade há muito e muito tempo, e a gente reconhece isso. Então, ter uma experiência como essa, que pega o torcedor, leva até uma outra cidade, vivencia o consulado daquela cidade, ou seja, como que é, conectando, né, o clube com esse consulado. Depois a gente vai levar os torcedores, os sócios para o estádio, num camarote open bar, open food. A gente vai dormir lá em Fortaleza e no outro dia, quinta-feira, a gente volta, tomara que com a vitória.
6: É isso que eu ia dizer, tomara que seja com a vitória.
5: E que a gente consiga fazer uma ação muito interessante. Não é a primeira trip, né? A gente já está na terceira edição e a gente espera fazer cada vez mais. Você falou aí do pessoal, vamos sortear e tudo. Acabou que a gente fez um sorteio relâmpago e é legal até explicar o porquê, né? A gente tem que emitir passagem. Passagem está cada vez mais cara e tudo. Então tem todo um processo de organização e planejamento que a gente faz. Mas vamos ficar atento à Ilha de Vantagens. Quando você vira sócio torcedor do esporte, você tem acesso à Ilha de Vantagens, que dá vários benefícios. Pode ser o sorteio, né, de experiências como a Trip do Leão, pode ser o tour pré-jogo, mascotinho para os nossos garotos, para as nossas garotas que quiserem entrar com o time, e outras tantas experiências, né? E sempre com desconto em vários locais. Na loja oficial, a gente vai lançar o Ilha de Experiências, que é o tour no estádio, em dias fora de jogo, tour no CT, depois a gente vai lançar o Jogue no CT, Jogue na Ilha. Então vai ser muito legal a gente conseguir trazer cada vez mais essa divulgação para o sócio, e esse é um dos motivos de eu estar aqui, para explicar para eles um pouquinho do nosso dia a dia e tentar fazer com que eles participem. A gente teve 1.517, se eu não me engano, pessoas inscritas para o sorteio. Mas a gente bateu, Thaís, ontem um número de 24 mil sócios ativos. 24 mil sócios, que é um recorde já nesses últimos anos do programa. Então tem muita gente que é sócio e que precisa também participar mais do Ilha de Vantagens para conseguir ter esse benefício, né? Conseguir ser sorteado e viver essas experiências que a gente proporciona aí para o nosso torcedor.
6: Pois é, a gente vai falar muito mais sobre isso, essas ações junto ao sócio e até os benefícios por trás disso, que com certeza os torcedores, eles estão querendo entender muito mais disso. Mas deixa eu abraçar também o Zé João por aqui, que ele está aqui com a gente nessa bancada muito especial para a gente falar sobre a questão de esportes, de toda a galera que está sintonizado por aqui. Porque se a gente fala de esportes em um geral, se tem algo que vem modificando a rotina da população em um geral, está sendo as corridas. As pessoas parece que mudaram seus hábitos também para buscar essa vida saudável, a buscar um encaixe entre os dois, né? Dos melhores mundos, a gente pode dizer assim. Boa noite para você, que satisfação estar aqui com você também. E queria que você falasse um pouco mais dessa corrida que é tão conhecida. Você é fundador dessa corrida, atleta que é conhecido, que passou por um pioneirismo dentro de toda essa situação. Então, queria que você falasse um pouco desse bate-papo também, que a gente pode começar por aqui.
7: Boa noite aos ouvintes da TCM, né?
6: TMC.
7: TMC, perdão, que é a antiga Transamérica.
6: É isso aí.
7: E eu acho que é um prazer grande. E falar de corrida, né? Até o Henrique aqui, que é do Marcos do Esporte, né? Tava falando da corrida que vai ter.
6: É, bem próximo, e que adotou também.
7: Do esporte, né?
5: É, já a gente já faz o merchan aí.
7: Já corri uma vez dessa corrida aí. Já corri, é muito bonita a corrida.
5: Legal.
7: E a corrida hoje virou marketing na mundial, né? A marketing mundial. E eu sou da linha, da corrida.
5: Uhum.
7: Ganhei São Silvestre, fui em Olimpíada, fui em Mundial. E sou daqui de Bezerro. E eu parando de correr, viu, Thaís? Eu inventei de criar a Corrida das Pontas do Recife. Isso em 2003. E ela virou essa corrida que hoje é conhecida nacionalmente. É uma corrida bem bonita, linda, passa em 7 pontes. E vai ser agora no dia 31 de maio. E ainda tem inscrição, pode fazer inscrição pela Corrida das Pontas do Recife.com.br. E é isso, a corrida cresceu, não é só aqui, é mundialmente, né? Então, um esporte hoje bem praticado, como o futebol também.
6: É um estilo de vida que mudou?
7: É um estilo de vida, eu acho que é fácil. É um esporte, eu diria assim, não tão excessivo, né? E você precisa só de boa vontade, né? E correr. E as mulheres, para implementar tudo isso, começaram a correr.
6: Acho que eu vou entrar nessa. É. Tá quase me convencendo.
7: Não, mas é. Você vê, a Corrida das Pontas do ano passado, ela teve 48% de moças, né? E senhoras e crianças, né?
6: Várias gerações.
7: Então, imagina. Então, a corrida de rua, ela tem esse poder de rua, porque os parques, as praças. Mesmo São Paulo, que eu sou também São Paulino. Tricolor aqui, tricolor lá no sul. Porque eu moro hoje em São Paulo, tenho uma agência de trabalho lá.
5: Uhum.
7: Tem uma corrida também do São Paulo, chama Tricolor Running.
5: No futebol, no esporte em geral, a corrida vem ganhando muito destaque, né? Trabalhei em outros clubes também têm corridas e isso é algo que o torcedor, ele torce para um time de futebol, seja ele qual for, mas ele também faz outras atividades, né? Então a corrida, e ainda mais agora, principalmente pós-pandemia, né, que teve um aumento muito grande das atividades fitness, de academia, e a corrida veio nessa leva, lá no esporte, complementando, a gente acabou de lançar a nossa corrida, que vai ser no dia 19 de julho, inclusive é a final da Copa do Mundo. Sim. O dia da final da Copa do Mundo, mas vai ser de manhã, então tá tudo bem, dá para todo mundo ir lá.
6: Depois,
5: vai,
6: churrasco,
5: vai, tranquilo. Já aposta, tá pago, e já começa o dia para a final da Copa, e a gente vai, e a gente já tem 1.500 inscritos em, se eu não me engano, 3 dias ou 4 de divulgação. Então, demonstra o tanto que esse esporte, ele cresceu e ele atinge cada vez mais um número de pessoas, né? E que legal, muito sucesso aí para sua corrida.
7: Obrigado, é dia 31 de maio agora.
5: 31 de maio.
7: Toma aí há 10 dias, não, 12 dias, né? Pronto. 3 dias do evento.
5: Quero ir, então. Eu vou dar um jeito.
6: Eu também tô querendo,
5: vamos lá.
6: Já me convenceu.
5: Então,
6: olha,
5: pronto.
6: Esse leque de possibilidades, eu vi que a corrida, ela também tem uma corrida infantil, tem uma corrida também que pode ter essa possibilidade de várias idades, né? Crianças, com acompanhamento, idosos, mais velhos. Então, é um esporte que abrange desde os mais novos que estão se interessando por essas atividades. Eu estou vendo muita gente, inclusive, incentivação nas escolas por atividades físicas. Crianças mais novas, assim, 12, 10 anos, entrando para academia também, querendo entrar nessa onda de bem-estar. Então, como você se vê hoje, 2026, e o seu começo, que eu acho que não tinha essa mesma incentivação?
7: Não tinha, e a corrida infantil, ela nasceu praticamente junto com a corrida das pontas oficial, a grandona, e é exatamente para isso, é para a rede escolar nossa. Aquele professor acha que ele tem jeito de corrida, e ele pega, leva a Secretaria da Educação nossa, da Prefeitura, e ele é inscrito, e eles participam do evento. É uma corridinha menor, claro, né, Thaís? Menor, são 1.400 metros a distância, né? Mas na rua mesmo, né? Então é para esse fim, para incentivar e agregar valor para esse pequenininho aí, que será amanhã os campeões, né? Sim. Então nasceu um acaso, né? O secretário me provocou, eu falei, não, por que não, pô? Vamos pôr. E hoje ela abre e fecha a inscriçãozinha. É muito bacana essa proposta.
6: É uma ideia muito interessante, porque você vê que traz um conjunto incompleto para a família toda. Quem quiser ir com a família toda pode, para comemorar, correr e cair pro abraço depois, né?
7: E logo agora que as mulheres aderiram à corrida, como eu te comentei, chegou a 48% do montante. Eu acho que lá no esporte vai ser isso também.
5: Sim.
7: 50%, porque
8: As mulheres hoje que mandam. Então aí você traz uma energia boa pra dentro de casa, os pequenininhos. A mamãe corre, eu também vou.
6: E começa.
8: É um ciclo enorme, né? Então, não tem volta. A corrida de rua não é moda, não tem volta. Porque você acaba, você quando faz inscrição, você acaba não, assim, eu vou no jogo de futebol. Não tá lá os artistas lá ou no estádio, né? Não. Quando eu convoco um evento esportivo desse tamanho, a linguagem dele vai ser melhor que um de marketing, né? Eu convoco as pessoas para participar, não é para assistir. É uma coisa muito maluca. Isso mundialmente teve um reflexo muito grande. A corrida cresceu por isso. Porque tem lá 10 mil pessoas no evento, estão todos soma atuantes. É muito engraçado isso. Maratona de Nova York, eu fui umas 3, 4 vezes, né? Como atleta, né? Todos são participantes. São Silvestre teve 55 mil, todos são atuantes. É uma coisa, uma energia muito grande. Então a corrida cresceu por isso também, esse esporte de corrida de rua. É muito engraçado, mas isso é uma pegada muito forte. E eu acho que os clubes de futebol também viram isso. Quer dizer, o Corinthians tem, o São Paulo tem, o Náutico tem, o Sport tem. Porque é agregador, é familiar, é muito rico. Você falou em família, deu um apanhado, né?
6: Sim. Pois é, esse lado familiar, eu acho que acaba também aproximando dentro do clube. Sim. Porque quando você vê o clube promovendo também isso, você vê a reunião familiar também podendo passar a defender as cores, por exemplo, do esporte numa corrida, né? O prêmio de ter uma medalha ali com um leão, com algo do esporte para a família, para aquele entusiasmo, também acaba contando muito, né, Henrique?
5: O kit vende muito, né? Então, quando tem a medalha, né? Tem a camisa da corrida e a marca do clube também dentro desse evento agrega bastante.
6: Houve uma boa aceitação?
5: Da corrida em si?
6: Da corrida.
5: Com certeza. Muito boa. Já superou as expectativas. Por exemplo, isso é até interessante falar. A gente tem um processo de licenciamento dentro do clube. Então, a gente tem vários produtos e serviços que são licenciados. Ou seja, tem um parceiro. Então, para fazer uma corrida do esporte, não é o Henrique com o time de marketing que, vamos fazer uma corrida de rua. Não é simples, né? Você pode explicar melhor como é essa organização. Você tem que tirar uma série de licenças na prefeitura, entender trânsito e tudo mais. Então, tem todo um processo muito complexo. E a gente faz um licenciamento de marca. A gente traz um parceiro que já trabalha com isso, que tem algum know-how no mercado, para conseguir construir o projeto da corrida do esporte. Com isso, a gente vai, depois, usando as nossas redes sociais, usando a força da nossa torcida, divulgar. E o esporte é além do futebol, né? O futebol é o carro-chefe nosso, mas a gente também tem vários outros esportes, né? Vários outros esportes olímpicos. E também nessa modalidade de licenciamento, alguns que a gente licencia a marca para algumas atividades. No Esportes Olímpicos e Amadores, lá do esporte, por exemplo, tem o pessoal que trata o basquete, que trata o vôlei, que comanda o futsal, e assim vai, né? Porque a gente sempre precisa dessas pessoas que são, assim como o senhor, do mercado, né? Que foram, que têm experiência dentro do esporte, daquele esporte específico. A gente traz esse pessoal para perto e fala, vamos fazer algo com a marca do esporte. Com isso, a gente vai movimentar

0: esporte. E o esporte, às vezes, levando também até a casa dos nossos torcedores, através de produtos, através de serviços e algumas atividades que a gente acaba trabalhando aí a título de mercado e conexão.
1: Deixa eu até chamar também o Zé também para essa conversa, essa conexão de esportes e o esporte, né, do que vem acontecendo, o esporte corrida junto com os clubes. Porque a gente fala tanto desse pertencimento, mas além disso, eu acho que dá uma mudança de chave e algo a mais para o clube também, né?
2: Acontece, é uma coisa muito forte, né? Porque essa parte da família, ela interagindo. Porque eu sou Santa Cruz, né? E eu vi Santa Cruz, vi mais de um, dois, três amigos meus correr a prova do esporte. Então é uma forma também de humanizar isso também.
1: Eu também vi isso.
2: Eu vi também muitas outras pessoas. Náutico também, correndo também. Então, eu acho que essa união é uma coisa muito boa de humanização, até para... Porque tem as torcidas, né? Uhum. Eu acho que a corrida vai espécie de um braço para humanizar isso. Porque está lá a mamãe, está o filhinho, tá, então fica uma coisa engraçada, bonita de se ver e de torcer. De ver, eu estou dentro do estado do esporte. Eu cheguei lá dentro, né? Uhum. Eu também estou, né? Eu sou do Náutico, então fica muito legal. Isso é uma coisa boa e gostosa. Que vem no futebol... No futebol, isso não acontece assim, jogando o jogo mesmo, né? Uhum. É meio duas torcidas, né? Sim. Única, no sul tem isso, né? Então acho que a corrida de rua vai aproximar isso. Amanhã.
1: Vai dando um pouco mais de trégua quando a corrida acabar. A gente fala tanto de amplificar, né, da família, de trazer mais, mas será que esse trazer também de outros torcedores, de gente que nem gosta de futebol? Porque teve alguns amigos meus que não gostam do futebol, do esporte, Santa Cruz, Náutico, mas adoram correr, viram a oportunidade e foram.
0: Aí a gente, até trabalhando como camada de consumo, né, tem os simpatizantes, né? Então tem pessoas que simpatizam com um clube, com outro, não são de fato aquele torcedor de arquibancada. Tem também, dentro da nossa família, pessoas que torcem para algum time ou para nenhum time. Então, quando tem algumas atividades como essa, né, que um clube, seja ele qual for, proporciona uma opção, e a gente está falando aqui no caso da corrida, pode ser que venha alguém que é simpatizante de outro clube e que vá correr numa corrida de outro clube, tá tudo bem, é democrático isso, pode ser que aconteça, e também mérito desse clube que tem feito essas ações para aproximar com a sua própria torcida, com o seu próprio torcedor, conectando com a família daquele torcedor, trazendo mais gente para consumir o clube. Quando eu falo consumir, não estou falando de dinheiro, não, estou falando de consumir mesmo, de ir até o clube. No nosso caso, a gente tem um parque aquático, a gente tem uma vida ali no clube social, que também acontece. Amanhã, não, o jogo é fora de casa, mas amanhã, 10 horas da manhã, se você passar lá no clube, tem o pessoal nadando.
1: Ah, então, com certeza, é bem movimentado.
0: Lá, né? É bem movimentado. Então acaba que, quando a gente tem um clube com a estrutura do caso do esporte, que é muito grande e robusta mesmo, né? Na cidade, no estado, no país, igual eu falei aqui no início, né? Um clube nacional, isso acaba agradando todos que estão ali em volta, ali no bairro, às vezes, que é lá frequentar. E esses eventos que a gente faz também está aberto aí para toda a torcida, para todos os sócios. O sócio sempre tem desconto também nesses produtos que a gente tem, nesses eventos que a gente faz, no serviço que a gente fornece aí. Sempre o sócio, ele tem um benefício adicional. E ser sócio do esporte não é ser sócio do futebol do esporte, é ser sócio do clube Esporte Clube do Recife, né? É ser sócio a ponto que você consegue frequentar a piscina, você tem ali as escolinhas, né? As escolas, aí tem futsal para criançada, tem basquete, vôlei e tudo mais. A gente ainda não tem uma equipe de corrida de rua, porque hoje também tá na moda isso, né? Tá na moda os treinões, né? Muito que você bom. Encontra, vai num parque,
1: até dia
0: corre,
1: fixo, né? Muitas
0: tem
1: vezes,
0: dia fixo.
1: Domingo,
0: eu, inclusive, tô precisando, me indiquem, mas vão correr.
2: O longão. Olha a expressão, longão.
1: Eu quero um dia, quem sabe um dia eu possa ser, né? Eu tô sendo incentivada aqui, muito bem.
0: Boa. O esporte em geral. E o futebol também teve muito disso, né? Se a gente pega os atletas ali da década de 80, 90, até mesmo início dos anos 2000, eles não se cuidavam tanto. Um jogador de 30 anos já era dito como velho. 32 anos já era

0: aposentado. Hoje a gente tem atletas com mais de 40 anos. A gente tem, por exemplo, o goleiro do Fluminense, né, o Fábio, com 40 e alguma coisa, e tá lá voando, jogando muito, batendo recorde atrás de recorde. E isso é muito interessante, porque é um processo de geração. A geração mais nova hoje consome mais esses produtos de saúde, né? E isso é bem legal a gente vivenciar isso. A minha geração, eu já estou aí na casa dos 30, então assim, já é uma geração anterior a essa, de muita saúde, tudo. Já, a gente já não levava tanto a sério a saúde como a geração mais nova leva. Mas é muito interessante ver esse processo que está acontecendo no nosso país. Do nosso lado, e aí falando um pouco de esporte, Clube do Recife, de esporte, do clube esporte, a gente busca entender como conectar com esse pessoal. Às vezes é o filho de um torcedor que ainda está se formando torcedor, já é rubro-negro desde que nasceu, mas hoje tem várias. A gente compete com os clubes da Europa, a gente compete com o streaming. Então a Disney é uma competidora nossa, porque essa economia da atenção está muito forte. Você não sabe se você quer ver um jogo de futebol, ou se você quer ver um desenho animado, ou se você... Antigamente não era assim, né? Você tinha TV, era o que estava passando na TV, e era aquilo ali, não tinha muita opção. Então a gente vem num movimento muito forte, tanto de mais saúde, quanto dessa economia da atenção que eu falei aqui, e o clube tenta buscar ali um caminho no meio disso, tenta se organizar para conseguir ter conexão, receita e imagem e reputação, melhorar a imagem e reputação da marca, né? Isso é uma matéria até, né, de faculdade, que é conexão, branding, né?
1: Pois é, a gente vai falar sobre tudo isso e como isso impacta também para os sócios e chamar a torcida rubro-negra para aumentar cada vez mais esse número. Mas antes da gente continuar e para o primeiro break por aqui, ano de Copa do Mundo, vamos saber como é que pode se preparar diante disso. 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Agora a gente vai para um rápido break. Daqui a pouco a gente volta falando muito mais sobre isso.

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10: Agora 7:35, você ligado por aqui na rádio TMC, Transamérica agora é TMC, quem escuta sabe. A gente dando continuidade por aqui no hashtag da bola, falando de marketing esportivo, falando de futebol, mas também falando de tanta coisa que vem modificando na nossa vida, como vencendo as corridas de rua. E a gente não pode parar de pensar em como o esporte vai modificando em um geral o nosso cotidiano, a nossa rotina. Deixa eu chamar o Zé João aqui novamente para a gente falar sobre esse comecinho. A gente estava falando aqui no off sobre seus bastidores, suas aventuras no comecinho dessa caminhada. O que, que a gente pode levar agora para a TMC? O que você pode compartilhar desses bastidores, desse comecinho de tudo?
11: A minha história é muito linda, é muito rica, né? Eu sou um nordestino de Bezerro, né? É, do interior, ali perto da Serra Negra, embaixo da Serra Negra. Nasci na Extrema e dali fui para São Paulo. Eu tinha acabado o ginásio e não dava certo. Em São Paulo, trabalhando e estudando, eu conheci a São Silvestre. Eu trabalhava à noite, entregava uma pizza, fui barrado por causa da São Silvestre. E a partir dali eu comecei a treinar a corrida. Me encontrei um dia no Pinheiro, fiz uma avaliação no Pinheiro, o Sport Clube Pinheiro é um grande clube em São Paulo. E eles viram um grande potencial, eu como um ser humano. Se você treina com quem? Eu falei, eu treino com ninguém, eu gosto de correr. Foi essa expressão que eu usei, né? Gosto de correr. E a partir dali, o homem disse, não, você não é normal. Eu falei, por quê? Você sabe o que você fez? Que era, você corria 5 km na pista, era o teste. Uma pista oficial. E eu tinha feito 16:32. Para quem corre, sabe o que é isso, né? Andando a 3:10, a média por quilômetro. Disse, você não é normal. Aí, a partir dali, minha vida mudou. A primeira foi o choque, eu barrar com a São Silvestre, né? Que deu o rumo da minha vida, e a segunda parte foi eu chegar no Pinheiro, encontrar os profissionais que tinha ali, me avaliando, e disseram, você não é normal. Se pegar aqui toda a grande São Paulo, mais um pedaço do Brasil, com a tua idade, 17 anos, ninguém faz isso. ele usou a suspensão. E esse senhor, chamava Carlos Gomes Ventura, foi meu mestre até eu parar de correr. Não parar de treinar, correr eu não parei não. Corro todos os dias ainda. Até eu fui para ganhei São Silvestre, tem 5 pódios ali, ganhei 2 vezes. Eu tenho 2 terceiros, 1 vice, tem 2 primeiros. Fui recordista do país, das Américas, por 17 anos. É, alguns recordes mundial da meia, esse em 83, 1 e 1, na meia maratona nível mundial. É, finalista olímpico, né? Fui 8º do mundo. Então a minha história é uma história muito rica, né? Muito bonita, né? E a minha medalha maior ainda, posso te falar para vocês que gostam de correr, gostam de esporte, é praticar uma atividade esportiva, que faz bem à vida. A minha medalha foi em ter parado de correr. Parei de treinar, de competir, isso ficou. Agora, de correr, não. Corro todos os dias, devagar e muito feliz.
10: Parece que sempre teve com ele, né, esse marco de correr, de buscar a corrida, mas teve uma virada de chave, né? Teve uma mudança de rota, que foi justamente esse processo que você trouxe. Mas hoje, analisando o seu começo, quanto o esporte, quanto a corrida modificou você, não só como profissional, né, que virou algo profissional na sua vida, mas como pessoa também, porque o esporte vai mudando a vida da pessoa.
11: Tudo, Thaís, tudo a minha vida, foi a minha verdadeira faculdade da minha vida, foi isso. Eu conheci os 4 cantos do mundo, né? Não uma vez, mas girei vários anos, porque eu fazia parte do circuito mundial. Isso foi a minha maior faculdade da minha vida. O esporte me deu luz, me deu dependência financeira, me deu assim, conhecimento, me deu amigos, me deu tudo. A atividade esportiva me deu tudo. É uma arte que eu aprendi a lidar com ela e sem bravura e sem ser eu sou o melhor do mundo, não. Eu corria porque eu gostava de correr e fazia muito bem. Eu era um artesão daquilo, né? Eu sabia trabalhar com aquilo. E eu ficar 17 anos entre os melhores do mundo, 17 anos, é uma história bem bacana. Eu parei com quase 40 anos a nível mundial, morava nos Estados Unidos, morei lá quase 17 anos, eu tinha coisa lá, tinha um apartamento lá para trabalhar, e a corrida me deu tudo na minha vida.
12: É muito legal ver como que o esporte muda, né, as pessoas e potencializa o que tem ali dentro, né? Parabéns aí pro senhor, parabéns aí pela sua jornada, pela sua caminhada aí.
11: Muito obrigado, sucesso. Henrique.
10: É
11: obrigado,
10: todo mundo, né?
11: Obrigado e sucesso na tua tarefa, que você é um jovem homem, né? E o esporte é grande, né, senhor? Muito eu tenho que grande. Trabalhar
12: você
11: muito.
12: Tá me falando, né? Algumas coisas aqui no. Não vou falar, não.
10: Calma,
12: da sua família aí. Que tem muito rubro-negro aí na família dele, mas a gente sabe que, né, a cidade muito grande tem todas as torcidas, mas acaba que aí eu tenho que puxar a sardinha pro meu lado.
11: Mas toda a família.
12: Tem esporte
11: toda a maior. Família tem esporte, tem um Santa. Tem isso.
10: Olha que tem família que é só esporte, hein? Tem família que é
11: só mesmo.
10: Santa, tem família que é só Náutico. É. Mas o bom é ter essa variedade.
11: Eu não consegui isso. É. Eu não consegui, a minha misturada.
10: Olha, gente, eu vou chamar mais um intervalo comercial, mais um break. Daqui a pouco a gente vai voltar para falar mais sobre isso. E falar ainda mais, eu recebi aqui até umas mensagens perguntando, afinal, o que que tem de benefício em ser sócio rubro-negro? Até hoje tem torcedor que ainda está um pouco por fora do que tem de benefício. A gente vai falar sobre isso, trazer o torcedor para perto. É um ano de mudança, é um ano de recomeçar e é um ano de reaproximar ainda mais o seu torcedor. Então vamos para um rápido intervalo comercial e daqui a pouco a gente volta.
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10: Agora são 7 horas e 45 minutos. Você ligadinho por aqui com a gente no hashtag da bola. Deixa eu chamar o Henrique aqui pro papo. 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Mas deixa eu chamar o Henrique, porque antes a gente ir pro break, eu falei sobre uma dúvida que acabou surgindo por aqui nos grupos e buscando um entendimento maior. São muitas contribuições, a gente até falou aqui no off das expectativas diante do seu sócio. E se tem também, né, muitas dúvidas, como é que se participa, por exemplo, para participar da Tripe do Leão, precisa ser sócio para participar desses mix de experiências que tem, porque eu vejo que na ilha também tem uma galera que fica por lá, né, perto, atrás do gramado, ali no, atrás do gol. Então, se tem uma expectativa do que o sócio pode ter tendo essa funcionalidade dentro do esporte. Como é que você pode explicar isso para o torcedor?
12: Beleza, Thaís. Para ser sócio é muito fácil e é a partir de R$19,87. Simbólico número, né? Então, a partir disso, você consegue ser sócio do esporte. A partir do momento que você vira sócio, e é muito fácil, maiordonordeste.com.br, o cadastro é muito rápido, é muito simples e fácil, você consegue fazer tudo online pelo seu celular. Se tiver qualquer tipo de dificuldade, hoje todo mundo usa o WhatsApp, né? A gente tem um canal do WhatsApp que a gente consegue conversar com o nosso sócio através de inteligência artificial, através de seres humanos também, né, dos nossos atendentes. E também, se quiser, indo até a nossa secretaria. A gente tem ali o pessoal pronto para atender todos os torcedores, toda a nossa nação rubro-negra. Quando você vira sócio, você tem uma série de benefícios. 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Esses planos, eles vão variar principalmente o acesso ao estádio. Com R$29,90, você consegue ir para o estádio,
14: já com check-in para o setor da arquibancada sede. Isso tem sido muito interessante, tem sido um sucesso. A gente tem também outros programas, outras categorias de sócio com outros valores ali para frontal, para sociais, para cadeira central, para ampliação. Então, o nosso pensamento enquanto gestão, enquanto clube, é qual? Conseguir acomodar todo tipo de sócio, todo tipo de bolso, todo tipo de geração. A gente está falando aqui de gerações e gerações, né? Então, desde a criança até a pessoa mais velha, a gente tem lá proprietário de cadeira, proprietário de camarote. Então, assim, a gente. E também os programas, dentro do programa de sócio, a gente tem as categorias de remidos, né? Os sócios estatutários, então tem beneméritos, remido, subscritor, patrimonial e assim vai. E enquanto marketing, enquanto gestão, enquanto clube, a gente quer sempre estar próximo a eles. Quando você vira sócio, você tem, por exemplo, Ilha de Vantagens. Eu estava até abrindo aqui e é muito simples. A partir do momento que você vira sócio, você já tem direito de acessar o ilhadevantagens.com.br e lá você participa de diversas coisas. Estou vendo sorteio aqui agora que teve a convocação, né? Ontem. Já tem sorteio da camisa da Seleção Brasileira. Tem cupom para o Zé Delivery, que daqui a pouco eu vou falar um pouquinho mais aí também dessa nossa parceria com a Ambev, que ajuda muito o Zé Delivery para o nosso torcedor. Tem gift cards da Netshoes ali, de R$100. A Netshoes também é a nossa parceira para a nossa loja online, no nosso e-commerce. Você tem desconto nas lojas oficiais, 10% de desconto em todos os produtos. Você tem desconto no cinema. Então, às vezes eu encontro com pessoas, com torcedores ali na ilha, que eles falam, pô, vale a pena ser sócio, porque eu pago sócio, mas eu tenho um tanto de desconto em farmácia, em um tanto de lugar, que só pelo desconto eu já paguei minha mensalidade e eu já consegui economizar. Isso é muito interessante dizer, isso é muito interessante que o pessoal entenda, e a gente já passou de mais de R$1 milhão de benefícios. Então, seja sorteio, seja benefícios, seja cupons mesmo de desconto que o pessoal compra dentro disso, né? E ainda, os sócios, eles têm vantagens e várias experiências. Por exemplo, os últimos sócios, a gente pegou eles estavam fazendo sócio ali na secretaria, a gente virou e falou, o que você está fazendo agora? Ah, não, eu estou tranquilo aqui e tudo. Então, beleza, vamos lá no CT? A gente pegou o sócio, colocou dentro do carro, levou para o CT, tinha entrevista lá no CT de algum jogador, às vezes algum jogador que estava chegando, ou foi um pós-jogo, enfim. E eles participaram, almoçaram no CT junto com os atletas, viram a entrevista, tiveram a oportunidade de conversar com o técnico, com os jogadores. Essa é uma experiência, por exemplo, que a gente proporciona. A gente já falou da Trip do Leão. A gente tem experiências que a gente chama de experiências de match day. Então tem o tour pré-jogo, os mascotinhos, as crianças que entram no estádio com o jogador, é dentro do Ilha de Vantagens. Você pode colocar ali o seu sobrinho, o seu filho, enfim, para participar dessas ações. Além disso, recentemente a gente fez uma parceria com a Ambev e o Zé Delivery também está dentro disso. E aí eu aproveito a falar para os nossos ouvintes sócios que eles precisam entrar no aplicativo do Zé Delivery e colocar lá que eles torcem para o esporte. Você compra cerveja com desconto e uma parte desse pagamento volta para o clube em forma de dinheiro. Então a gente vai construir, criar projetos com uma verba da Ambev, que é a SAB, né, que eles brincam de, porque tem a SAF, né, então eles brincam de SAB, Sociedade Anônima da Brahma. Então você compra ali no Zé Delivery o produto e o clube tem um revenue share, ou seja, tem um percentual desse valor que vai direto para o clube. Isso aqui que eu estou falando é só um pouquinho do que é o programa de sócio. A gente faz ação, em breve vai ter Jogue na Ilha do Retiro, então somente para sócio, Jogue no CT somente para sócio. Então, pô, é vivenciar a vida social do clube, é vivenciar o Esporte Clube do Recife na sua plenitude. A gente está falando um pouquinho de corrida, e aí eu também abri o site da corrida aqui. Vamos falar um pouquinho também da Corrida do Esporte. A Corrida do Esporte que vai acontecer dia 19 de julho, largada aí 5h30, 6 horas, né? Os corredores sempre cedo aí, começando a correr.
16: Já corri.
14: O calor, né?
16: Já corri a Corrida do Esporte.
14: Não foi? Já foi?
16: Duas vezes. Muito bacana, uma experiência e tanta.
14: Boa.
16: Chegar dentro da ilha é muito bacana.
14: É muito legal, né? Chega dentro da ilha, vai ter a categoria de 5 quilômetros, também é de 10 quilômetros, categoria geral. O sócio sempre tem desconto, então o valor é R$150, para o sócio é R$120. E a gente vai construindo várias e várias ações, vários e vários produtos para você se associar e para o sócio que está dentro do programa de sócio continuar a ser sócio. O que é importante e que eu sempre falo, primeiro, né? Eu já até falei que é o torcedor, o sócio no centro de tudo. E também do lado do sócio, ele continuar a ser sócio independentemente de campo. O campo, a gente torce, a gente quer e a gente vai chegar nos nossos objetivos. A gente tem esse pensamento dia e noite, trabalha dia e noite para que isso aconteça. Agora, o sócio, ele é sócio o tempo inteiro. Ele não acorda um dia e fala, hoje eu não sou sócio. Ou seja, hoje eu não sou torcedor. Não acorda e fala, agora eu vou torcer para outro clube, né? Você troca de casa, de carro, mas de time de futebol é difícil.
17: Então, isso é verdade.
14: Não é? Então, o sócio, o torcedor, ele tem que virar sócio. E a gente tem aí mais de 4 milhões de torcedores. A gente tem hoje, eu falei, né? A gente está batendo um recorde de 24 mil sócios. Se cada um chamar mais uma pessoa, seja o pai, a mãe, o papagaio, quem quer que seja, a gente vai dobrar esse número e a gente chega a 50 mil sócios. Então tem benefício. Os benefícios, se a gente utilizar, eles podem zerar e até te dar uma remuneração nisso, né? Porque você vai deixar de gastar com uma série de coisas e faz com que você ainda viva experiências no seu time. É legal, né?
17: Pois é. Eu acho que tá com pouco tempo por aqui, mas eu queria ainda tentar abordar dois temas com você de uma forma bem rápida mesmo, que são duas situações. A primeira é que quando começou essa nova temporada, se teve muito pronunciamento de que o sócio seria o principal investidor para o esporte continuar, a gente pode dizer, esse andamento em continuidade. Então, houve essa aproximação, você já trouxe os dados, os números, mas ainda se tem alguns torcedores que se veem de uma forma restrita nesse relacionamento com o clube, que acharam mais caro, que acharam que mesmo com a ilha de vantagem não se tem essa superioridade em chegar e ser sócio do esporte, que acha que o resultado tem que vir também dentro de campo para ser sócio. Queria que você falasse sobre isso. E juntando só mais um parâmetro, nesse último domingo, houve a questão que teve aberta da parte de cima da sede do esporte, né? Uma coisa que para mim foi sensacional, há muitos anos não acontecia isso, mas também para entrar precisava ser sócio, tirar o ingresso. Isso é uma coisa que vocês pensam em dar continuidade em momentos específicos ou de fato vai ser uma abertura que a gente pode assim, um geral?
14: Eu começo falando a frase que eu já falei aqui algumas vezes, né? O sócio no centro de tudo. Então a gente precisa entender que o clube de futebol, e aí seja ele qual for, ele sempre vai pensar, se ele for minimamente inteligente, em colocar o sócio no centro disso aí. Quando a gente fala de mercado, e aí a gente está falando do mercado esportivo em geral e receita, a linha de receita hoje em qualquer clube de futebol, principalmente no Brasil, e a gente pode falar mais do Brasil em si, a linha de receita sócio do futebol, no nosso caso, programa de sócio, porque como eu falei, você não é sócio do futebol, você é sócio do clube, né? Você tem uma série de outros benefícios. Mas essa linha de receita ela é muito relevante. Isso em qualquer clube, tá? Então isso já acontece. Existem outras linhas de receita. O esporte, por exemplo, ele tem o seu uniforme mais valioso da Série B, mais valioso, e inclusive, do que alguns clubes da Série A. Quando a gente fala de linhas de receita, a gente também tem produtos oficiais, varejo, material esportivo, tem também uma outra linha que é a linha de venda de atletas e tudo mais. Quando a gente olha para isso tudo, o sócio torcedor, o programa de sócio, ele é importante. Quando você trouxe aqui para a gente, Thaís, sobre algumas críticas e tudo mais, o que eu sempre falo no programa de sócio? Ele é um programa de qualquer clube, né? Biológico. Ele passa por diversas modificações ao longo do tempo. É muito normal. A gente lançou o nosso programa, a gente fez ajustes, isso aconteceu, vai continuar acontecendo no esporte e em vários outros clubes. A gente não vê o mesmo programa 10 anos seguidos em um clube de futebol. Isso não existe e não vai existir, porque são gerações diferentes. Então, quando a gente está aqui sentado numa mesa, tem algumas pessoas aqui na mesa. Se a gente pedir para cada um escalar o esporte que vai jogar amanhã, você vai escalar 11 jogadores, eu vou escalar 11 jogadores. Mas provavelmente, e muito provavelmente, o mesmo time que você vai escalar não vai ser o mesmo time que eu vou escalar, não vai ser o mesmo time que ele vai escalar, não vai ser o mesmo time que outra pessoa vai escalar. E por que que eu tô falando isso? Porque num programa de sócio é a mesma coisa. Eu não falei aqui isso com vocês ainda, mas mulher tem 50% de desconto nos planos de sócio. Tem gente que virou pra mim e falou que é um absurdo. Eu posso concordar ou eu posso discordar. Nesse caso, a gente discorda. A gente entende que é importante. Tem gente que não achou legal a gente dar com R$ 29,90 o check-in para um setor específico do estádio. Tem gente que gostou. Então a gente nunca vai conseguir agradar todos, isso é uma verdade. Mas o mais importante é, a gente consegue, de forma democrática, atingir cada categoria e cada tipo de sócio. Eu falei aí do estatuto, tem sócio remido, benemérito, patrimonial, tem os proprietários de cadeira, proprietário de camarote, tem o sócio torcedor, né, que aí tem dois programas de sócio torcedor, tem o programa de sócio contribuinte, que aí tem seis programas de sócio contribuinte, categorias. É meio confuso porque tem o estatuto por trás, a gente não pode, porque se eu começar a delongar muito aqui, a gente vai falar de mil regras. Então o mais fácil é maiordonordeste.com.br, verificar aquele plano que faz mais sentido para você, para todos os bolsos, como eu falei, tem de R$ 19,87 até R$ 199,00, sendo que alguns sócios possuem desconto dentro disso, sendo que mulheres têm 50% de desconto. Então, você pode ir, ao invés de pagar R$ 199,00, você vai pagar R$ 100,00. Então, a gente, quando olha para isso tudo, mais 24 mil sócios ativos, quase 19, 20 mil sócios pagantes, mais recorde do programa de sócio, mais o número de receita que vem acontecendo, a gente olha, e aí eu brinco, eu sou formado em humanas, né, comunicação e tudo, mas fiz um MBA em exatas, em gestão de negócios. E aí, meu lado exatas, a gente tem uma frase, né, que é, contra dados não se tem argumento, né? Então, assim, a gente tem números que mostram que a gente tem encaminhado. Temos que melhorar? Com certeza. E aí, para finalizar, sobre a festa e sobre o espaço, foi muito bonito, foi muito legal. A gente quer fazer cada vez mais festas. Eu tenho um vice-presidente, que é um vice-presidente de marketing, o Bisneto, que está sempre conectado com os demais vice-presidentes. Tem o vice-presidente social, vice-presidente de infra, o vice-presidente executivo, o presidente, Matheus, todo mundo pensando na mesma coisa, que é caminhar para melhorar cada vez mais o clube. Eu já vou até puxar a sardinha, porque também é marketing e negócio, então tem patrocínio. Você falou da Equine, né? A Equine é nossa parceira, falei da Ambev, a Bet Nacional. Então, a gente tem muitos parceiros que ajudam a sustentar o clube, não só financeiramente, como com ganho de marca. E quando a gente atrela uma grande marca como Sport com outras marcas, com uma grande nação rubro-negra, o resultado é o melhor possível. E o que a gente quer fora de campo é construir o melhor ambiente para dentro das quatro linhas a bola entrar. E eu acredito muito nisso. Quando a gente faz uma festa como a gente fez, quando a gente coloca o recorde ou um dos recordes de público do campeonato 9:30 da noite num domingo, isso tudo ajuda a bola a entrar, com certeza. Claro, dentro de campo, dentro das quatro linhas, temos os rivais, às vezes um ganha, às vezes perde, isso acontece, mas dentro do dia a dia, o nosso foco é um só, melhorar o clube para ajudar o futebol e para a gente fazer um clube cada vez melhor, maior e competitivo.
17: Agora, 8 horas e 2 minutos, deixa eu aproveitar já para me despedir de vocês. Henrique, foi ótimo estar aqui com você, a gente falando mais do marketing. Um forte abraço para você e sucesso com o esporte.
14: Obrigado, um abraço para todo mundo, contem com a gente. Quem não é sócio, se associe. Quem é sócio, curta os benefícios, participe cada vez mais do programa, traga feedback, a gente está 100% disponível para ouvir e para melhorar cada vez mais esse clube gigantesco que é o esporte.
17: E a pergunta que você não respondeu ainda fica, hein, no ar. Afinal, o que aconteceu no domingo de ser uma coisa restrita na sede? Apenas para os sócios ou vai ter uma abertura durante o decorrer dos jogos?
14: O sócio no centro de tudo. A gente quer sempre fortalecer o programa de sócio. Vamos fazer evento? Podemos fazer evento. Vamos cobrar? Vamos cobrar. Mas o sócio vai ter desconto, porque ser sócio é a melhor opção para o nosso torcedor.
17: É, o Henrique deixou bem claro por aqui.
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1: Olá, boa noite.
2: Boa noite para você que nos acompanha em todo o país.
1: Terça-feira, 19 de maio de 2026.
2: Vamos ao destaque do dia. Nova etapa do Move Brasil.
1: Anunciados 30 bilhões de reais em crédito para que taxistas e motoristas de aplicativo financiem a compra de carros novos a juros mais baixos. Vanessa Casalino.
3: Com Move, táxis e aplicativos, vai ser possível comprar carros novos de até 150 mil reais, alinhados com a sustentabilidade.
2: Governo do Brasil também moderniza e simplifica regras para quem utiliza motocicletas como ferramenta de trabalho.
1: E ainda já estão valendo as novas regras para a contratação de consignado do INSS.
2: Agora, o beneficiário que solicitar empréstimo terá que validar a operação por meio de biometria facial. Raquel Mariano.
4: Para combater fraudes no sistema do INSS, estão em vigor as regras atualizadas para aposentados e pensionistas contratarem empréstimos por meio do site ou aplicativo do Instituto.
1: Proteção a crianças e adolescentes.
2: Política Nacional de Prevenção e Combate ao Abuso e Exploração Sexual agora é lei.
1: A medida prevê atendimento especializado às vítimas e às famílias e o fortalecimento das redes de assistência.
2: E você vai saber mais na Voz do Brasil sobre o combate à violência no ambiente digital.
1: Hoje na apresentação, eu, Luciana Vasconcelos e Luciano Seixas.
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1: Motoristas de aplicativo e taxistas poderão comprar veículos novos em condições facilitadas.
2: É o Move Táxis e Aplicativos, programa lançado hoje pelo governo do Brasil em evento em São Paulo.
1: O programa vai financiar carros de até 150 mil reais e, entre as vantagens, juros mais baixos e carência de 6 meses.
2: Também foram anunciadas medidas para os trabalhadores que usam motos em suas atividades.
3: O corre dos motoristas por aplicativo é todo por conta do trabalhador. Manutenção, aluguel de carro, veículo econômico para fazer o dinheiro render, é o que explica o motorista por app, Leandro Cruz.
5: Hoje o nosso trabalhador, ele trabalha 115 horas só para pagar o veículo. Está trabalhando para pagar agiota, para pagar carro, para pagar oficina, porque os carros estão sucateados.
3: 30 bilhões de reais em linha de crédito para financiamento e manutenção de veículos e capital de giro. É o total de recursos do programa que vai beneficiar os motoristas que trabalham e assumem riscos sem a proteção da CLT. Crédito concedido a juros mais baixos e que vale também para taxistas. Com o Move, táxis e aplicativos, vai ser possível comprar carros novos de até 150 mil reais, alinhados com a sustentabilidade. Veículos flex, híbridos flex, elétricos ou exclusivamente movidos a etanol e de montadoras habilitadas no programa Mover. Para acessar os motoristas por aplicativo, tem de ter cadastro ativo há pelo menos 12 meses e ao menos 100 corridas no mesmo aplicativo. Para os taxistas, basta estar registrado em atividade e toda a economia sai ganhando, como destacou o vice-presidente Geraldo Alckmin.
6: Vai ganhar com isso o emprego, a indústria automotiva fabricando e vendendo veículos, o comércio, as concessionárias movimentam a economia, ganha o consumidor com segurança automotiva.
3: Além do crédito, novas regras para modernizar e simplificar a rotina de mototaxistas, motoboys e entregadores sobre duas rodas, incluindo o fim da obrigatoriedade do curso de motofretista. Explica o ministro da Secretaria-Geral da Presidência da República, Guilherme Boulos.
7: A medida provisória hoje, ela vai acabar com a obrigatoriedade do curso do motofretista, com a obrigatoriedade da placa vermelha e com a obrigatoriedade do mínimo de 21 anos para trabalhar de motofrete.
3: Para o presidente Lula, o Move, táxis e aplicativos vai melhorar a vida, principalmente daqueles que hoje alugam veículos para poder trabalhar.
8: É o seu patrimônio que vai sobrar para o seu filho, que vai sobrar para a sua mulher, que vai sobrar para a sua filha, e você pode vendê-lo a hora que você precisar vender para mudar de profissão. Essa é a diferença.
3: As linhas vão estar disponíveis a partir do dia 19 do mês que vem, via BNDES. Para os homens, juros de 12,6% ao ano. Para as mulheres, 11,5%. A primeira parcela só daqui a 6 meses. Reportagem Vanessa Casalino.
1: O setor da construção civil é um dos motores da economia brasileira.
2: Além de movimentar a indústria e o comércio, ele gera milhões de empregos e ajuda a reduzir o déficit habitacional no país.
1: Durante a abertura do encontro da construção civil, o Minha Casa Minha Vida foi destacado pelo presidente Lula.
9: 2.840.000 contratos imobiliários foram assinados entre 2023 e março deste ano pela Caixa Econômica Federal. E o programa Minha Casa Minha Vida já representa mais da metade dos lançamentos e vendas de imóveis no país. Durante o Encontro Internacional da Indústria da Construção, que reuniu empresários e governo em São Paulo, o presidente Lula destacou os avanços do programa e os impactos do setor para o país.
10: 171 mil contratos do Minha Casa Minha Vida FGTS apenas no primeiro trimestre de 2026. 93% mais do que no mesmo período de 2023. A Caixa tem uma carteira de crédito imobiliário de 966 bilhões e 200 milhões. Isso significa 7,2% do PIB brasileiro. 68% do total do mercado imobiliário nacional.
9: O ministro das Cidades, Vladimir Lima, destacou que o programa Minha Casa Minha Vida fez o Brasil atingir o menor déficit habitacional da série histórica, caindo de 10% na década de 1990 para 7,2%. Isso significa que mais pessoas possuem casa própria e moram em locais com qualidade de vida.
11: O programa Minha Casa Minha Vida se transformou num programa que ele traz inclusão social. E mais do que isso, é mais do que tijolo, é mais do que cimento. Ele gera emprego, ele gera renda, ele inclui as pessoas, ele traz dignidade, ele traz qualidade de vida para as pessoas.
9: A cooperação mútua movimenta anualmente cerca de 800 bilhões de reais na economia nacional, entre recursos públicos e privados. Esse montante consolida a articulação entre o governo federal e a iniciativa privada, como uma das principais forças de desenvolvimento do país. O programa Minha Casa Minha Vida já conta com mais de 300 bilhões de reais em investimentos. Além da construção de moradias, os recursos também são destinados a obras de saneamento, urbanização e mobilidade urbana. Reportagem Dima Soldi.
2: A abertura da Marcha Brasília em Defesa dos Municípios foi realizada hoje na capital do país.
1: O vice-presidente Geraldo Alckmin participou e falou sobre a importância de descentralizar políticas nacionais para fortalecer os governos locais.
2: E ainda ressaltou as políticas do governo do Brasil para atender os municípios brasileiros.
12: É a 27ª edição da Marcha dos Prefeitos, que este ano trouxe para Brasília mais de 15 mil gestores locais. O encontro, promovido pela Confederação Nacional de Municípios, é um dos maiores eventos municipalistas da América Latina e tem como tema "O Brasil que dá certo nasce nos municípios". O vice-presidente Geraldo Alckmin participou da abertura e falou sobre a importância do movimento, que há quase 3 décadas é uma das vozes da sociedade brasileira.
13: A marcha dos prefeitos é a marcha do municipalismo, num país que é o 5º maior país do mundo, com 5.569 municípios. É fundamental descentralizar, fortalecer governo local, onde as pessoas vivem, o governo local enxerga os problemas porque convive com eles, sente as suas necessidades.
12: A Marcha dos Prefeitos é realizada anualmente. O evento vai até dia 21, próxima quinta-feira. Prefeitos, vereadores e autoridades vão discutir temas de interesse dos 5.569 municípios brasileiros. Reportagem Luciana Colares de Holanda.
1: Mais 262 famílias nos municípios de Juiz de Fora e Ubá, na Zona da Mata de Minas Gerais, receberam a parcela única do Auxílio Reconstrução nesta terça-feira.
2: O benefício, no valor de R$ 7.300, é destinado a moradores que tiveram perdas materiais devido às chuvas que atingiram a região no fim de fevereiro.
1: De acordo com o Ministério da Integração e do Desenvolvimento Regional, até agora, 3.093 famílias afetadas pelas chuvas já foram atendidas com esse auxílio.
2: Mudanças nos empréstimos consignados para beneficiários do INSS.
1: Novas medidas de segurança e aumento do prazo para pagamento da dívida são algumas das novidades que começaram a valer a partir de hoje.
4: Para combater fraudes no sistema do INSS, estão em vigor as regras atualizadas para aposentados e pensionistas contratarem empréstimos consignados por meio do site ou aplicativo do Instituto. A partir de agora, será necessário validar a operação por meio da biometria facial, como explica a presidente do INSS, Ana Cristina Silveira.
14: Após solicitar o crédito junto ao banco, o beneficiário recebe a proposta no aplicativo Meu INSS com status pendente de confirmação e tem até 5 dias para confirmar a operação por reconhecimento facial.
4: O prazo de pagamento do empréstimo também foi ampliado para 108 meses. Com essa medida, quem possui consignado do INSS terá 1 ano a mais para quitar a dívida, além de poder começar a pagar a primeira parcela após 3 meses do contrato. A presidente do INSS explica também as mudanças nas margens dos empréstimos.
14: Parte da margem do empréstimo reservada ao cartão benefício e ao cartão consignado poderá ser utilizada para a contratação de empréstimos consignados, observando o limite global de 40% para benefícios previdenciários e 35% para benefícios assistenciais.
4: Na avaliação do presidente da Associação dos Aposentados e Pensionistas de Volta Redonda, no Rio de Janeiro, Geraldo Vida, essas mudanças vão trazer mais segurança para um público que sofre tentativas constantes de golpe.
15: Olha, eu tenho certeza que essas novas regras, elas vão ser muito importantes para evitar a quantidade de fraudes que os aposentados, e principalmente os aposentados nossos associados, têm sofrido com essa modalidade de empréstimo que o governo fez para beneficiar as pessoas, em que está acabando se prejudicando, porque as fraudes são muito frequentes e são muito grandes e perigosas.
4: Caso a biometria não seja confirmada, o empréstimo não será concedido. No site do INSS, na opção Extrato Empréstimo Consignado, será possível conferir os contratos aprovados. Com locução de Raquel Mariano, reportagem Graziele Bezerra.
2: Crianças e adolescentes contam com um novo mecanismo de proteção.
1: O governo do Brasil oficializou hoje a Política Nacional de Prevenção e Combate ao Abuso e Exploração Sexual.
2: A medida foi publicada no Diário Oficial da União e visa garantir atendimento especializado às vítimas e famílias.
1: E ainda dá maior agilidade ao processo de responsabilização dos agressores.
16: O governo do Brasil oficializou nesta terça-feira a Política Nacional de Prevenção e Combate ao Abuso e Exploração Sexual da Criança e do Adolescente. A medida foi publicada no Diário Oficial da União por meio de portaria assinada pelo Ministério dos Direitos Humanos e da Cidadania. A política prevê atendimento especializado às vítimas e às famílias, fortalecimento das redes de proteção e integração entre os sistemas de saúde, assistência social, justiça e segurança pública. O texto também determina que os processos de escuta de crianças e adolescentes vítimas de violência respeitem os procedimentos previstos no Estatuto da Criança e do Adolescente, para evitar a revitimização. Entre os objetivos da iniciativa estão o combate à exploração sexual, a ampliação das ações preventivas e a responsabilização mais rápida dos autores dos crimes. A política também prevê campanhas permanentes de conscientização e ações educativas para enfrentar práticas culturais que naturalizam a violência sexual. A implementação será feita de forma articulada entre União, Estados, Distrito Federal e municípios, com coordenação do Ministério dos Direitos Humanos e da Cidadania. Claudimário Carvalho, para a Voz do Brasil.
2: A proteção a crianças e adolescentes também passa pelo ambiente digital.
17: Se você tem menores em casa, sabe o desafio que é controlar o que eles acessam pelo celular.
2: Para ajudar nessa missão, uma das medidas já aprovadas pelo governo do Brasil aumentou a classificação do YouTube, que agora não é recomendado para menores de 16 anos.
17: A decisão levou em conta parâmetros como conteúdos de violência extrema, nudez e apologia ao uso de drogas.
18: A advogada Tatiana Costa é mãe do Matheus, de 10 anos. Ela conta que, como toda criança, ele tem demonstrado um interesse crescente pelo ambiente digital. Mas o acesso é por tempo limitado e com muita parcimônia.
19: Uma criança de 10 anos, ela não tem cognição para filtrar um vídeo que está passando no YouTube. Porque são vídeos muito rápidos, com muita informação, muito colorido, muito ágeis, que a cabeça da criança não processa, não filtra aquilo que ela está vendo. Então, isso eu acho muito perigoso.
18: Para ajudar e proteger crianças e adolescentes de conteúdos inapropriados no ambiente digital, o governo do Brasil tem adotado uma série de medidas. No início deste mês, a plataforma de compartilhamento de vídeos, YouTube, foi reclassificada como não recomendada para menores de 16 anos, acima da indicação anterior de 14 anos. O secretário nacional de Direitos Digitais, Vitor Oliveira Fernandes, explica o que motivou a decisão.
20: Dentro dessa plataforma, tem crescido bastante conteúdos que vão de cenas de violência, tortura, mutilação, homicídio. Há muitos conteúdos que também envolvem consumo de substâncias lícitas e ilícitas, vídeos que mostram em parcerias de influenciadores com outros serviços que são serviços restritos para maiores de 18 anos, como, por exemplo, serviços de casas de apostas.
18: A classificação indicativa tem caráter informativo e é destinada a pais responsáveis e à sociedade em geral. O agente da Polícia Civil do Distrito Federal e chefe da Seção de Investigação de Crimes Cibernéticos contra Crianças e Adolescentes, Roberto Vitor, destaca os crimes mais comuns envolvendo menores no ambiente digital.
21: O padrão que mais nos preocupa enquanto polícia é uma espécie de aliciamento progressivo. É o acesso às crianças e adolescentes, a criação de uma cultura de segredo, e isso induz as crianças em erro para que elas, de alguma forma, sejam estimuladas a especificamente produzir conteúdo íntimo, fotos ou vídeos.
18: Além do YouTube, outras redes já haviam passado por ajustes na classificação indicativa. TikTok e Kawaii, por exemplo, também foram reclassificadas para 16 anos. As mudanças fazem parte do Estatuto Digital da Criança e do Adolescente, sancionado pelo presidente Lula em setembro de 2025, com medidas voltadas à segurança online, proteção de dados, prevenção de riscos e responsabilização de plataformas por conteúdos ilícitos e práticas abusivas. Reportagem Gabriela Noronha.
2: E em tempos de telas, todo cuidado é pouco com crianças e adolescentes.
17: Para ajudar os responsáveis nessa missão, a população conta com um guia sobre o uso dos dispositivos digitais na infância e adolescência.
2: O guia orienta, por exemplo, sobre os riscos do uso excessivo de telas.
22: A estudante Esther Vitória de Almeida, de 13 anos, aprendeu na prática que a superexposição nas redes sociais pode ser perigosa. E depois de ser abordada por perfis suspeitos na internet, bloqueou a conta para que somente pessoas conhecidas tivessem acesso às suas postagens.
23: Muita gente muito mais velha começava a me seguir, começava a falar coisa, e é perigoso isso para quem não entende, né? Falei para os meus pais, cheguei a falar para minha mãe, removi, mas eu acho que nem todo mundo tem essa mesma visão.
22: Dados do Comitê Gestor da Internet no Brasil apontam que 25 milhões de crianças e adolescentes acessam a internet no país e 98% deles usam o celular para se conectar. Mais de 80% têm perfis em redes sociais. E de olho na segurança das crianças e adolescentes, a Bruna Bezerra, professora de arte da escola em que a Esther estuda, começou um projeto para que alunos tivessem um olhar mais crítico ao navegar no mundo digital.
24: Para eles estarem consumindo um conteúdo verídico, tá ali verificando também em relação às fake news, se aquele conteúdo de fato vai ser sadio, né, para o conhecimento deles, incentivando essa prática do bom uso.
22: E para ajudar pais, responsáveis e educadores nesta missão,

0: O também reúne informações sobre a faixa etária ideal para cada conteúdo, direito à privacidade, educação midiática e uso pedagógico da internet e dos celulares. Ana Ungari Dalfobro, coordenadora-geral de Tecnologia e Inovação Básica do Ministério da Educação, explica a importância deste guia para a formação digital nas escolas.
1: Foi um material muito rico construído pelo governo federal, com contribuição também da sociedade civil, e vem orientando muito as escolas a usarem ele exatamente como uma referência dentro desse tema de uso equilibrado das tecnologias digitais por crianças e adolescentes. Então foi um material pensado para as famílias, para os educadores, mas também para a sociedade de uma forma geral e para as empresas.
0: O Guia de Uso de Dispositivos Digitais está disponível na página da Secretaria de Comunicação Social do Governo do Brasil em www.gov.br/secom. Reportagem Graziele Bezerra.
2: E as políticas para a infância e juventude alcançaram 264 bilhões e 200 milhões de reais.
3: É o que aponta o relatório da Agenda Transversal Crianças e Adolescentes, divulgado pelo Ministério do Planejamento e Orçamento.
2: Do total, cerca de 121 bilhões de reais foram destinados à primeira infância, com a melhoria de infraestrutura de creches e a construção de novas unidades.
3: Já os recursos para a educação de crianças e adolescentes chegaram a 60 bilhões e 500 milhões de reais. E a saúde alcançou cerca de 7 bilhões e 500 milhões de reais.
2: Mudanças na Política Nacional de Avaliação e Exames da Educação Básica.
3: Entre as novidades está a inscrição automática de concluintes da rede pública no Enem, o Exame Nacional do Ensino Médio.
2: Um dos objetivos é integrar o Enem ao SAEB, o Sistema de Avaliação da Educação Básica, que avalia o ensino no país.
4: O Ministério da Educação publicou novas normas complementares para execução da Política Nacional de Avaliação e Exames da Educação Básica. Entre as novidades está a integração do Enem ao SAEB com ações voltadas à ampliação do acesso e da participação dos estudantes no exame. Com a mudança a partir da edição de 2026, os concluintes da rede pública terão inscrição automática no Enem. O estudante deverá apenas confirmar a participação e selecionar opções como a língua estrangeira da prova e eventuais recursos de acessibilidade. Outra medida prevê a ampliação dos locais de aplicação do exame em cerca de 10 mil escolas. Com isso, a estimativa é que 80% dos estudantes concluintes da rede pública realizem a prova na própria escola onde estudam. As iniciativas reforçam o papel do Enem como instrumento de avaliação da educação básica e de ampliação de oportunidades educacionais. A meta do Ministério da Educação é alcançar em 2026 pelo menos 70% de participação dos concluintes do ensino médio das redes públicas no exame. Reportagem Júlio César de Oliveira.
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3: E foi deflagrada a nova fase da operação com foco no combate à comunicação do crime organizado em presídios.
2: A ação foi realizada ao mesmo tempo em 15 estados e integra o programa Brasil contra o Crime Organizado.
3: O principal objetivo é retirar celulares e outros itens proibidos das unidades prisionais, interrompendo comunicações ilícitas realizadas de dentro dos presídios.
2: Ao longo da semana, a operação acontece em unidades prisionais a partir de critérios estratégicos e de inteligência definidos pelas Forças de Segurança Pública.
3: A Operação Mute integra o programa Brasil contra o Crime Organizado, lançado pelo governo do Brasil na última semana.
2: Desde 2023, já foram retirados quase 8 mil aparelhos celulares das unidades penitenciárias.
3: E essas foram as notícias do governo do Brasil.
2: Uma realização da Secretaria de Comunicação Social da Presidência da República.
3: Com produção da empresa Brasil de Comunicação.
2: Fique agora com as notícias do Poder Judiciário e do Congresso Nacional. Uma boa noite.
3: Boa noite para você e até amanhã.
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8: primeira turma do

0: STF decide que é competência da Justiça do Trabalho julgar a ação que envolvia normas de medicina do trabalho.
1: Acordo entre CNJ e DPU visa proteger órfãos do feminicídio.
0: Quatro legendas exibem propaganda partidária nesta semana.
1: Boa noite, eu sou Marcela Luiza.
0: E eu sou Walter Lima.
1: É competência da Justiça do Trabalho julgar ação que envolva normas de saúde, higiene e medicina do trabalho.
0: O entendimento é da primeira turma do Supremo Tribunal Federal, Marta Ferreira.
2: O caso concreto envolve uma ação proposta pelo Ministério Público do Trabalho contra o Estado do Amazonas, cuja pretensão era observância e o cumprimento das normas de higiene e segurança dos trabalhadores vinculados ao Hospital Regional de Eirunepé. Em discussão, saber se é competência ou não da Justiça do Trabalho julgar esse processo. Mas a maioria da primeira turma entendeu que, em se tratando de ação que versa sobre o cumprimento de normas de saúde, higiene e medicina do trabalho, como é o caso do processo em análise, a competência é da Justiça do Trabalho, seguindo o voto do relator, o ministro Flávio Dino.
1: Em evento realizado no STF, no Dia Nacional da Defensoria Pública, o Conselho Nacional de Justiça e a Defensoria Pública da União assinaram um acordo para proteger órfãos do feminicídio.
0: O CNJ vai recomendar aos tribunais estaduais que comuniquem às defensorias a existência de filhos vítimas desse tipo de crime para agilizar o pagamento da pensão especial prevista em lei.
1: Para o presidente do STF e do CNJ, ministro Edson Fachin, a parceria é importante para garantir a proteção de crianças e adolescentes.
0: Fachin também destacou que o acordo vai ampliar mecanismos de busca ativa e de acolhimento institucional.
1: Prova obtida legalmente em ação civil pode ser usada em investigação criminal, mesmo com a extinção do processo original, sem julgamento do mérito.
0: Esse posicionamento é do STJ. Fátima Uchoa.
3: Uma gestora de investimentos pediu compartilhamento com inquérito da Polícia Federal de dados eletrônicos apreendidos em ação civil. Antes da efetivação da medida, a ação civil foi extinta sem resolução do mérito por ausência de interesse de agir. E o juízo criminal suspendeu o compartilhamento até uma definição final na esfera civil. A gestora impetrou o mandado de segurança, mas o TRF3 negou o pedido. No STJ, a maioria da sexta turma deu provimento ao recurso, considerando que a extinção da ação não torna automaticamente a prova inválida, já que não houve reconhecimento de ilicitude, nulidade ou irregularidade na obtenção do material. O voto que prevaleceu foi o do ministro Sebastião Reis Júnior.
1: Mais um dia de mutirão na Ilha do Marajó. Hoje foi no município de Melgaço.
0: Justiça do Trabalho leva serviços a moradores da região. Luma Soares.
4: Neste segundo dia, foram promovidas capacitações sobre combate ao trabalho escravo e exploração infantil, além de cursos de informática para estudantes da rede pública. Com cerca de 28 mil habitantes e grandes desafios de infraestrutura, Melgaço recebe apoio da Itinerância, que oferece serviços de justiça, cidadania e saúde até sexta-feira.
1: Nesta semana, os partidos União Brasil, Movimento Democrático Brasileiro, Progressistas e Partido Socialista Brasileiro vão exibir propaganda partidária no rádio e na TV, entre as 19h30 e 22h30.
0: As inserções serão transmitidas na terça-feira, quinta e sábado. Estevão Furtado.
5: O MDB terá o maior tempo de exibição na semana, 7 minutos e meio no total. O PSB terá 4 minutos de propaganda, divididos entre quinta e sábado. O PP exibirá 3 minutos de propaganda na terça-feira. Já a União Brasil terá uma inserção de 30 segundos, também na terça. A propaganda partidária serve para que os partidos apresentem ideias, mostrem ações no Congresso e falem sobre temas políticos e sociais.
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1: Uma boa noite.
0: E até amanhã.
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8: Eu sou Paula Groba.
9: E eu sou Humberto Pinheiro.
8: E estes são os destaques de hoje do Jornal do Senado, que começa agora.
9: Davi Alcolumbre confirma a sessão do Congresso para analisar vetos que impedem repasses a municípios.
8: Projeto no Senado pode liberar fabricação de medicamentos como Monjaro pelo SUS.
9: No Senado, presidente do Banco Central defende mais autonomia e detalha ações em investigação sobre o Banco Master.
8: Boa noite.
9: Boa noite.
8: Em meio à pressão de prefeitos por mais verbas, o presidente do Congresso, Davi Alcolumbre, anunciou que vai convocar uma sessão conjunta para analisar vetos do presidente Lula que barram o repasse de recursos federais a municípios inadimplentes.
9: A medida pode beneficiar mais de 3 mil cidades. As informações com o repórter Márcio Maturana.
10: O presidente do Congresso, o senador Davi Alcolumbre, anunciou nesta terça-feira que vai convocar para os próximos dias uma sessão conjunta da Câmara e do Senado com a finalidade de analisar os vetos do presidente Lula ao projeto da Lei de Diretrizes Orçamentárias de 2025, que impedem mais de 3 mil municípios em dívida com a União de assinarem convênios para recebimento de recursos por meio de transferências voluntárias, programas, projetos ou emendas parlamentares. O presidente da Câmara dos Deputados, Hugo Mota, e o ministro das Relações Institucionais, José Guimarães, estavam ao lado de Davi no momento do anúncio.
11: Eu queria, Guimarães, com a compreensão do governo, e eu sei que nós teremos, e ao lado do presidente Hugo Mota, anunciar aqui na Marcha dos Prefeitos que nós vamos, ainda hoje, eu e o presidente Hugo, os líderes congressuais, os líderes do governo, organizar rapidamente uma sessão do Congresso Nacional para que a gente possa analisar esses vetos, derrubar esses vetos e entregar para mais de 3 mil municípios a possibilidade de acessarem mais recursos do Estado brasileiro.
10: O anúncio foi feito durante a 27ª Marcha à Brasília em Defesa dos Municípios, conhecida como Marcha dos Prefeitos. O evento acontece até esta quinta-feira, dia 21, reunindo mais de 3 mil gestores municipais e outras autoridades. O objetivo principal do evento é discutir investimentos, repasses e demandas dos municípios no Pacto Federativo.
8: E o Senado avançou em uma proposta para reduzir as perdas de grãos e aumentar a capacidade de estocagem no campo.
9: A Comissão de Desenvolvimento Regional aprovou o projeto que cria o Programa de Armazenagem Rural, com financiamento para a construção de silos e armazéns nas propriedades. Repórter Maurício de Santi.
12: Com o objetivo de reduzir perdas na produção agrícola e melhorar a logística no campo, a Comissão de Desenvolvimento Regional aprovou uma proposta para ampliar a capacidade de armazenagem de grãos no país. O projeto prevê que 10% dos recursos dos fundos constitucionais do Norte, Nordeste e Centro-Oeste sejam destinados à construção de silos e armazéns dentro das propriedades rurais. O relator, senador Cid Gomes, do PSB do Ceará, afirmou que os debates na comissão mostraram a importância do investimento em armazenagem rural.
13: Nós entendemos que o projeto de lei número 1070 é uma iniciativa fundamental para o desenvolvimento do setor agrícola. A audiência pública e as sugestões legislativas revelaram que os bancos administradores dos fundos constitucionais já perceberam a relevância da armazenagem rural.
12: A criação do Programa de Armazenagem Rural, que tem como autora a senadora professora Dorinha Seabra, do União do Tocantins, segue agora para análise da Comissão de Assuntos Econômicos.
8: Em meio às investigações envolvendo o Banco Master, o presidente do Banco Central, Gabriel Galípolo, defendeu a atuação da instituição e cobrou do Senado a aprovação do projeto que garante mais autonomia financeira e orçamentária ao BC.
9: Galípolo participou nesta terça-feira de audiência na Comissão de Assuntos Econômicos. A reportagem é de Marcela Diniz.
14: Com 5 horas de audiência, Gabriel Galípolo falou desde política de juros até o escândalo do Banco Master. Sobre o caso, ele afirmou que o BC colabora com as investigações e agiu certo ao afastar os servidores Paulo Sérgio Souza e Beline Santana, suspeitos de atuar em favor do banqueiro Daniel Vorcaro.
15: Não cabe ao Banco Central julgar, vai ser a justiça que vai determinar o que realmente ocorreu. mas os indícios em si já foram algo que foi muito grave e que causou uma grande sensibilização por parte de todos os servidores, eu inclusive ali.
14: Os senadores apontaram falhas na governança do Banco Central. Eduardo Braga, do MDB do Amazonas, citou a falta de avaliação de risco em movimentações financeiras atípicas.
16: Nós tomamos um tombo no fundo garantidor, equivalente a um terço do que nós tínhamos de reserva, porque foi permitido exatamente que os ativos e aquisição nos últimos anos fosse feito fora da curva da média. E isso é responsabilidade do Banco Central.
14: Galípolo admitiu limitações operacionais. Disse que o Banco Central perdeu cerca de 1.200 servidores na última década, quando saltou o número de instituições a serem fiscalizadas. Ele pediu que o Senado aprove proposta que amplie a autonomia financeira e orçamentária do BC.
8: A senadora Tereza Leitão, do PT de Pernambuco, defendeu a aprovação do projeto que cria a Política Nacional de Minerais Críticos e Estratégicos. Segundo a parlamentar, o Brasil precisa transformar suas reservas minerais em vetor de desenvolvimento tecnológico, industrialização e fortalecimento da soberania nacional diante da crescente disputa internacional por terras raras e minerais estratégicos.
9: De acordo com Tereza Leitão, o país ocupa posição privilegiada no cenário global por concentrar uma das maiores reservas de terras raras do mundo. Ela ressaltou que o debate vai além da atividade mineradora e envolve temas como segurança energética, inovação tecnológica e autonomia econômica do Brasil.
17: Estamos legislando sobre a capacidade do Brasil decidir sobre seus próprios recursos naturais e de garantir que as riquezas nacionais beneficiem o povo brasileiro.
8: Já o senador Jaime Campos, do União de Mato Grosso, defendeu a criação de benefícios para estudantes que mantêm em dia os pagamentos do Fundo de Financiamento Estudantil, o FIES. O parlamentar reconheceu a importância da nova etapa do Desenrola, programa federal voltado também à renegociação de dívidas do FIES, mas afirmou que os alunos adimplentes também precisam ser valorizados e estimulados.
9: Jaime Campos anunciou que vai apresentar uma emenda à medida provisória do programa para criar uma política permanente de incentivo aos bons pagadores, com medidas como redução de juros e condições mais vantajosas de financiamento. Segundo o senador, a proposta busca tornar o FIES mais justo, reduzir o endividamento estudantil e reconhecer quem cumpre regularmente seus compromissos financeiros.
18: Cria uma política permanente de valorização dos bons pagadores por meio de incentivos financeiros, juros mais baixos e ampliação dos prazos, carências e mecanismos que preservam a adimplência dentro do programa. A lógica é simples: além de ajudar quem está endividado, é justo também premiar quem cumpriu corretamente com suas obrigações.
8: A liberação do Monjaro para crianças e adolescentes com diabetes tipo 2 reacendeu o debate sobre o acesso a medicamentos usados também no tratamento da obesidade.
9: No Senado, um projeto autoriza a fabricação desses remédios pelo SUS, mesmo durante a vigência da patente. As informações com o repórter Márcio Maturana.
19: O Monjaro, nome comercial do medicamento emagrecedor que usa a substância tirzepatida, foi liberado para crianças e adolescentes a partir dos 10 anos que precisam tratar diabetes tipo 2. A decisão da Agência Nacional de Vigilância Sanitária, Anvisa, já foi publicada no Diário Oficial da União. O cirurgião especialista em emagrecimento, José Afonso Salé, disse à equipe da Rádio Senado que a novidade é bem-vinda para o tratamento de obesidade e diabetes, mas ressaltou que é preciso cuidado.
20: O diagnóstico precisa ser feito por equipe médica especializada, a recomendação da dose e o acompanhamento desse tratamento e os suportes nutricionais e suportes multivitamínicos são fundamentais.
19: O Senado analisa um projeto que permite ao governo autorizar a fabricação desse medicamento, mesmo que ele ainda esteja protegido por patente. A proposta prevê também a produção do remédio no Brasil e a ampliação do acesso ao tratamento da obesidade pelo Sistema Único de Saúde. A autora do projeto é a senadora doutora Eudócia, do PSDB de Alagoas.
21: A licença compulsória poderá ser adotada pelo Poder Executivo quando houver insuficiência de oferta, preços elevados e impacto relevante na saúde pública após análise da Anvisa.
19: Esse projeto precisa ser aprovado pela Comissão de Ciência e Tecnologia e pela Comissão de Assuntos Sociais antes de seguir para a votação na Câmara dos Deputados.
9: Com edição de Paulo Groba e trabalhos técnicos de João Lira, o Jornal do Senado fica por aqui. Acompanhe agora as notícias da Câmara dos Deputados. Boa noite.
8: Boa noite e até amanhã.
2: 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Comissão aprova garantia de direitos para mulheres da pesca artesanal.
3: O projeto autoriza faixas para o transporte coletivo privado de passageiros.
2: Deputados comentam ações em defesa do fortalecimento dos municípios.
22: Boa noite. Luísa Canziani, do União do Paraná, defende o fortalecimento dos municípios e afirma que as transformações do país começam nas cidades. Segundo ela, saúde, educação, infraestrutura e segurança dependem de políticas públicas voltadas à realidade local.
2: Luísa Canziani acredita que o desenvolvimento nacional exige apoio aos pequenos municípios e destaca a importância da atuação municipalista. Ela também cita o avanço de obras de infraestrutura no interior do Paraná como exemplo de investimento que impacta diretamente a população.
22: Charles Fernandes, do PSD, celebra os 186 anos de emancipação política do município de Palmas de Monte Alto, na Bahia. O congressista destaca a história da cidade e sua importância como base para outros municípios vizinhos, como Guanambi.
2: Charles Fernandes saúda a população e a gestão de Palmas de Monte Alto, reconhecendo o município como polo agrícola e econômico regional. Ele cita o envio de suas emendas como prova de seu compromisso com o desenvolvimento da cidade e agradece o título de cidadão honorário recebido.
22: João Daniel, do PT, celebra acordo de cooperação para obra de abastecimento de água na bacia leiteira do Alto Sertão de Sergipe, com investimento de mais de 600 milhões de reais dos governos federal e estadual. O deputado afirma que a adutora vai contribuir para o desenvolvimento regional.
2: João Daniel ressalta que o projeto fortalece a agricultura familiar, as áreas de reforma agrária e a economia do interior de Sergipe. Entre os municípios beneficiados, ele cita Canindé de São Francisco, Poço Redondo, Monte Alegre, Nossa Senhora da Glória e Porto da Folha.
22: Na avaliação de Marcelo Nilo, do Republicanos da Bahia, a população baiana enfrenta graves problemas nas áreas de emprego, educação e segurança pública. O deputado afirma que o Estado vive uma das piores crises administrativas de sua história.
2: Marcelo Nilo chama a atenção ainda para a superlotação dos hospitais estaduais e relata que pacientes enfrentam condições precárias nos corredores das unidades de saúde. Segundo o parlamentar, falta sensibilidade e compromisso humanitário por parte do governo estadual.
22: Carla Dixon, do PL, cobra do governo do Rio Grande do Norte apuração sobre o surgimento de uma sigla associada à facção criminosa na região do Morro do Careca, ponto turístico localizado na praia de Ponta Negra, em Natal.
2: Carla Dixon avalia que o episódio expõe a fragilidade na proteção de áreas turísticas e ambientais do Rio Grande do Norte. Ela cobra do poder público estadual maior proteção a moradores e visitantes com medidas efetivas de segurança em locais que são símbolos do Estado.
22: Valdenor Pereira, do PT, realça a pesquisa segundo a qual 67% dos baianos aprovam a gestão federal e 56% apoiam o governo da Bahia. Ele reforça também a tendência dos eleitores em votarem candidatos vinculados às atuais gestões, contra 10% de apoiadores da oposição.
2: Na visão de Valdenor Pereira, os dados refletem o reconhecimento dos avanços sociais e melhorias na qualidade de vida da população, alcançadas graças a políticas públicas e programas sociais. Ele se orgulha de fazer parte de um projeto que vem transformando a vida dos baianos.
22: Ícaro de Valmir, do Republicanos de Sergipe, homenageia a TV Atalaia pelos 51 anos de fundação, celebrados em 17 de maio. Ele reconhece o trabalho dos profissionais que mantêm a emissora próxima das comunidades, fortalecendo a democracia e contribuindo para a cidadania.
2: Capitão Alberto Neto, do PL do Amazonas, critica a política do governo federal para o setor elétrico. O deputado sustenta que, apesar de o país ter uma matriz elétrica majoritariamente renovável, ainda impõe custos aos consumidores por meio de subsídios e da contratação de energia mais cara.
22: Capitão Alberto Neto também questiona o uso de diesel para gerar energia no Amazonas, mesmo com a presença de grandes reservas de gás natural no estado. Ele alerta que o aumento da tarifa afeta famílias, comerciantes e produtores rurais, além de afastar investimentos externos.
2: Valmir Assunção, do PT, salienta a parceria entre os governos do estado e federal para fortalecer a agricultura familiar na Bahia. Ele destaca a entrega de 100 refrigeradores de leite e os 3 bilhões de reais investidos para a inclusão de povos tradicionais.
22: O deputado anuncia também a ordem de serviço para a pavimentação de 37 quilômetros da estrada que liga Uruçuca à Serra Grande, aguardada há 13 anos. Para Valmir Assunção, as ações criam oportunidades reais para fortalecer o povo baiano.
1: Agricultura.
2: Comissão da Câmara aprova a garantia de direitos para mulheres da pesca artesanal. A repórter Júlia Lopes tem mais detalhes.
4: A Comissão do Trabalho da Câmara dos Deputados aprovou um projeto que reconhece legalmente as mulheres que atuam na cadeia produtiva da pesca artesanal como trabalhadoras do setor. O objetivo é garantir acesso igualitário a direitos sociais e previdenciários. A pesca artesanal é exercida por pescadores e pescadoras profissionais de forma autônoma ou em regime de economia familiar, utilizando meios próprios de produção ou contratos de parceria com ou sem embarcações de pequeno porte. No texto, passam a ser reconhecidas como trabalhadoras da pesca artesanal as mulheres que atuam em atividades como preparo de redes, armadilhas e embarcações, captura, cultivo e manejo de organismos aquáticos, limpeza, salga e processamento do pescado e de seus derivados. Com a proposta, essas trabalhadoras poderão ter acesso a benefícios previdenciários como auxílio-doença, seguro-defeso e salário-maternidade. Atualmente, muitas delas não conseguem acesso aos direitos por não terem reconhecimento legal específico dentro da atividade. Para a relatora do projeto, deputada Rogéria Santos, do Republicanos da Bahia, a proposta representa um avanço na proteção social dessas mulheres.
5: Que apesar de trabalharem constantemente, elas não têm nenhum desses direitos. Exato, pelo simples fato de que a lei traduz o mar, o barco, a atividade que acontece dentro do mar. E quando você olha para elas, a atividade delas, a maioria delas acontece na terra, porque tem a ver com o beneficiamento em toda a cadeia produtiva.
4: A proposta que traz o reconhecimento legal para as mulheres que atuam na pesca artesanal está em análise na Comissão de Defesa dos Direitos da Mulher. Da Rádio Câmara de Brasília, Júlia Lopes.
22: Cobalcini, do MDB de Santa Catarina, menciona projetos considerados prioritários para o agronegócio, incluindo propostas sobre o seguro rural, a tributação do arrendamento e o apoio às cooperativas. Ele pede que o parlamento avance em medidas que fortaleçam a produção e deem mais segurança ao setor.
2: Cobalcini diz que os produtores rurais precisam de respaldo diante dos desafios enfrentados no campo, como eventos climáticos, quebra de safra e dificuldades de infraestrutura. Ele reforça que o agronegócio precisa de respeito e liberdade para trabalhar.
1: Trabalho.
22: Bom, Gás do PT do Rio Grande do Sul critica emenda ao projeto do fim da escala 6x1, que permite jornadas de até 52 horas semanais, além de adiar por até 10 anos a mudança no regime de trabalho. Ele aponta que as alterações descaracterizam a matéria original.
2: Bom, Gás defende a redução da jornada de 44 para 40 horas semanais, com escala 5x2, sem redução de salário. Ele afirma que o objetivo do fim da escala 6x1 é garantir mais tempo para convivência familiar, estudo, descanso e lazer, sem perda de direitos para os trabalhadores.
22: Socorro Neri, do PP do Acre, condena declarações feitas por vereadores de São Paulo contra professores em greve no município. A deputada afirma que a mobilização da categoria é legítima, porque cobra dignidade, reajuste salarial e respeito ao trabalho realizado nas escolas públicas.
2: Socorro Neri apresentou na Comissão de Educação uma moção de repúdio contra os responsáveis pelas ofensas. Ela ressalta que a liberdade de expressão não pode ser vir para humilhar trabalhadores da educação, nem para desqualificar a luta dos professores por melhores condições de trabalho.
1: Transportes.
22: Projeto que permite a utilização de faixas exclusivas para o transporte coletivo privado de passageiros avança na Câmara. O texto está na última etapa de análise na Comissão de Constituição e Justiça, e a repórter Maria Neves tem os detalhes.
23: Aprovado na Comissão de Viação e Transportes, projeto que permite a utilização de faixas exclusivas no trânsito por transporte privado coletivo de passageiros, está em análise na Comissão de Constituição e Justiça da Câmara dos Deputados. Para utilizar as faixas exclusivas, o veículo deve ter capacidade de transportar pelo menos 25 pessoas e contar com autorização do poder público. De acordo com o relator na Comissão de Viação e Transportes, deputado Ricardo Aires, do Republicanos do Tocantins, a proposta vai contribuir para a redução do número de veículos individuais nas vias públicas.
0: A gente está falando de assegurar maior fluidez no trânsito das grandes cidades. O que a gente quer é incentivar que aqueles que utilizam o transporte coletivo de uma maneira em geral possam utilizar dessas faixas exclusivas para chegarem mais rápido ao seu destino, fazendo com que as faixas comuns sejam também alcançadas, liberando o trânsito para quem faz o seu uso do seu carro particular.
23: Autor do projeto, o deputado Guilherme Uchoa, do PSD de Pernambuco, argumenta que a lei da mobilidade urbana já permite que a regulamentação do transporte de cargas e de passageiros priorize os aspectos coletivos. Da Rádio Câmara de Brasília, Maria Neves.
2: Pompeu de Matos, do PDT do Rio Grande do Sul, cobra a continuidade das obras de duplicação da BR-386, conhecida como Estrada da Produção. O deputado demonstra preocupação com o atraso no início das intervenções em dois trechos da rodovia que liga Porto Alegre às regiões norte e noroeste do estado.
22: Pompeu de Matos afirma que o pedido da concessionária para adiar o início das obras prejudica o desenvolvimento regional e compromete a segurança dos motoristas. O parlamentar informa que acionou a ANTT para cobrar esclarecimentos sobre o cronograma da duplicação.
1: Justiça.
2: Helder Salomão, do PT do Espírito Santo, questiona as explicações de lideranças da direita a respeito do financiamento para filmes sobre o ex-presidente Jair Bolsonaro. Ele salienta que o valor de R$ 134 milhões de reais exige investigação por superar o orçamento de produções reconhecidas internacionalmente.
22: Helder Salomão afirma que as justificativas apresentadas após a divulgação de conversas com o banqueiro Daniel Vorcaro não esclarecem o assunto. Ele argumenta que o caso reforça suspeitas de irregularidades na transferência de recursos.
2: O Tony de Paula, do PSD do Rio de Janeiro, compara os impactos das declarações de diferentes candidatos à presidência da República sobre o mercado financeiro, para alertar a direita sobre o risco de derrota nas próximas eleições devido ao desgaste ético de suas lideranças.
22: O Tony de Paula menciona possíveis relações espúrias envolvendo lideranças do campo conservador com o aporte de R$ 2 bilhões de aposentados e pensionistas no fundo do Banco Master. Ele defende o afastamento da direita de figuras polêmicas para garantir seu projeto político.
2: Ana Paula Lima, do PT de Santa Catarina, avalia que áudios, negociações financeiras e transferências internacionais divulgados reforçam os vínculos entre integrantes da família Bolsonaro e o Banco Master.
22: A parlamentar sustenta que houve contradições de pessoas ligadas ao caso e critica a atuação de integrantes da oposição. Ana Paula Lima afirma ainda que os fatos revelados desmontaram narrativas anteriores sobre a ausência de relação de determinados políticos com Daniel Vorcaro.
2: Eli Borges, do Republicanos do Tocantins, conclama a sociedade a investigar o passado e a ficha limpa de todos os candidatos antes de decidir o voto nas eleições. Ele alerta contra mentiras em redes sociais e pediu que o cidadão não aceite frases prontas.
22: Para o deputado, o Brasil vive um tempo de injustiças e condenações advindas de versões distorcidas de fatos, enquanto recursos da saúde são desviados sem as devidas condenações. Eli Borges reforça que o poder emana do povo e que cabe aos eleitores decidirem os rumos do país.
2: Para Maria do Rosário, do PT do Rio Grande do Sul, novas revelações sobre o Banco Master apontaram vínculos entre integrantes da família Bolsonaro e Daniel Vorcaro. Segundo ela, áudios e movimentações financeiras reforçam suspeitas apuradas pelas autoridades.
22: Maria do Rosário também critica declarações de aliados políticos ligados ao caso e aponta contradições sobre pedidos de recursos e relações com o empresário investigado. Ela afirma ainda que os desdobramentos do caso enfraquecem versões apresentadas anteriormente.
2: Nelson Barbudo, do Podemos de Mato Grosso, defendeu a honra de líderes da direita contra ataques proferidos na tribuna da casa. Ele criticou ainda o silêncio da esquerda sobre denúncias de corrupção envolvendo o governo e afirmou que o país passa por uma crise econômica.
22: Nelson Barbudo alega que estatais como os Correios sofrem com a má administração. O congressista conclamou líderes religiosos a rejeitarem ideias progressistas que, segundo sua leitura, destroem famílias e a classe média nacional.
2: Alfredinho, do PT de São Paulo, rebate declarações do senador Flávio Bolsonaro sobre o caso envolvendo o Banco Master. Segundo o deputado, os desdobramentos das investigações indicam que envolvidos distorcem os fatos para confundir a opinião pública.
22: Alfredinho também questiona a falta de transparência em relação ao financiamento de uma produção cinematográfica sobre o ex-presidente Jair Bolsonaro. Para ele, as suspeitas enfraquecem o discurso de moralidade adotado pela oposição.
2: Segurança Pública. Aloysio Mendes, do